0: Zona de Gironda, na região de Gironda, em França, em zonas que já tinham ardido. O presidente francês Emmanuel Macron classifica a crise dos incêndios como possivelmente a mais grave desde a Segunda Guerra Mundial em França. Em Espanha, evolução favorável da situação dos incêndios, mas toda a precaução é pouca. Esta quarta-feira o país espera nova onda de calor, com temperaturas até aos 39 graus em várias zonas do país, por causa dos incêndios, com colunas de fumo com vários quilómetros. O presidente do governo espanhol já lançou o debate sobre a criação de um pacto de Estado contra as alterações climáticas. O Irão rejeita a proposta de Oman com vista à reabertura do Estreito de Hormuz pela divisão das rotas de trânsito de forma equitativa entre os dois países nos dois extremos deste estreito. Teherão refere que a proposta não vai ao encontro das preocupações de segurança iranianas. O vice-ministro Kazem Gharibabadi, em entrevista à emissora estatal do Irão, anunciou que a retoma das rotas de entrada e saída do estreito por águas iranianas faz parte dos termos de um acordo provisório que Oman já recebeu. Caso não o aceite, o estreito continua encerrado e Teherão pode retomar os ataques no Médio Oriente. Vamos escutar então o vice-ministro iraniano Kazem Gharibabadi.
1: A nossa proposta é que um dos lados, ou seja, uma rota de navegação designada, fique completamente em território iraniano e que a outra rota só em parte fique em território do Irão, para que possamos exercer eficazmente a supervisão sobre as rotas de trânsito de entrada e saída. A proposta está em cima da mesa, se a aceitarem, veremos o que acontece a seguir. Oman e até outras partes que estão em contacto connosco, incluindo alguns mediadores, insistiram dizendo, pelo menos permitam que as embarcações utilizem esta rota enquanto vocês resolvem os vossos entendimentos. A nossa resposta é um rotundo não. Não reconhecemos a Rota Sul.
0: O vice-ministro iraniano dos Negócios Estrangeiros, Kazem Gharibabadi, em entrevista à emissora estatal do Irão. Seis países do Golfo Pérsico reuniram-se esta terça-feira para discutir a criação de um acordo prático sobre os direitos soberanos de todos os Estados que partilham as águas do Estreito de Hormuz. O cinema enquanto gesto político ao revelar a condição humana, mas também as assimetrias sociais, é a forma como a cineasta e produtora Marta Mateus enquadra a obra de Pedro Costa. O realizador português foi distinguido com o Prémio de Cinema Italiano Robert Bresson, o único no mundo com o patrocínio do Vaticano. Pedro Costa vai recebê-lo a 5 de setembro durante o Festival de Cinema de Veneza. João Coraceiro.
2: De lente apontada às comunidades imigrantes e marginalizadas, Pedro Costa desvela, sem atores profissionais, o que há de mais sincero e vulnerável, resume a cineasta e produtora Marta Mateus.
3: É um trabalho feito a partir das suas próprias vidas, toca as questões sociais, económicas, políticas. Quando vemos pessoas com quem o Pedro trabalha, é que elas são como nós. Essas travessias que são as nossas.
2: Travessias reconhecidas com o Prémio Robert Bresson. A organização descreve Pedro Costa como alguém que oferece, através do cinema, um testemunho poderoso da busca de significado que reside no mais íntimo da condição humana. Marta Mateus, que colabora há vários anos com o cineasta, diz que essa procura é uma constante nas obras do realizador.
3: E que talvez culmine com um dos últimos filmes, o Vitalina Varela, de uma forma mais esplendorosa e mais evidente da dificuldade dessa travessia feita pela própria protagonista e também da superação e a construção dessa busca de sentido.
2: E a partir de lugares, contextos diferentes, emerge também a tentativa de mostrar a desigualdade.
3: Aquilo que é varrido para os subúrbios, aquilo que também a sociedade quer esconder, mas que existe e que pulsa nas nossas vidas.
2: Marta Mateus é a fundadora da Clarão Companhia, uma produtora que participa também no novo projeto de Pedro Costa. É um filme que tem por base a curta-metragem As Filhas do Fogo, apresentada em Cannes há 3 anos.
3: No fundo, é a partir desse filme que já revela o coração desta longa-metragem na qual ele está a trabalhar agora, que são 3 irmãs que partem de Cabo Verde, têm percursos por países diferentes e este filme é um musical.
2: O novo filme deverá estrear no próximo ano, tem produção da Optec Filmes.
0: Quanto ao prémio Robert Bresson, destina-se a cineastas que tenham dado um testemunho de especial relevância humana, ética e espiritual através das obras.
4: Até amanhã, Cláudia.
0: Até amanhã.
4: Cláudia Almeida com as notícias à uma na RTP Antena 1, simultâneo com Madeira, Açores e Mundo. 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
1: Boa noite e bem-vindos.

Mais uma vez, sejam bem-vindos. São os momentos iniciais desta edição do Agente Provocador, na Antena 1. Uma hora de rádio com o radar apontado às novidades e surpresas, aos regressos e confirmações, aos maiores desafios da música alternativa da classe de 2025. Mas sem esquecer outras referências sonoras, outros discos e nomes que servem claramente a condução da história que evolui e explica como chegamos afinal à música do presente. Em destaque nesta emissão, uma vez mais, o novíssimo álbum de estúdio dos Sparks chama-se Mad, é o disco da semana no Agente Provocador. Hoje, não apenas escutaremos canções desta nova coleção, como vamos naturalmente recordar alguns exemplos da obra genial dos irmãos Mile, um percurso que começou lá atrás, nos anos 70 do século XX, e teve, nesta semana, um novo episódio. Primeiras notas nesta emissão pelos nova-iorquinos Blonde Redhead, um trio que agora nos oferece a face sonora do seu projeto com o coletivo Brooklyn Youth Chorus, e dali ouvimos hoje Before, e a seguir um primeiro mergulho na viagem à história dos Sparks. E o pretexto é esse mesmo, o disco da semana que ouviremos um pouco mais à frente, mas então, antes, ouçamos outras marcas de uma longa e extraordinária carreira. No final dos 70s e com produção de Giorgio Moroder, os sintetizadores dominavam então a criação de um álbum e talvez o primeiro grande exemplo de como as eletrónicas teriam importância na vida dos Sparks. The number one song in heaven. Estes eram os Sparks em 1979.

0: Momentos iniciais desta nova viagem do Agente Provocador, em destaque e ainda muito a propósito da escolha para disco da semana do novo álbum dos Sparks. Ouvimos The Number One Song in Heaven, o tema-título do disco de 1979, quando a música pop ainda registava tempero disco, ou não fosse a produção daquele álbum entregue ao italiano mágico dos sintetizadores Giorgio Moroder. Aquela era então uma fase de reinvenção criativa dos Sparks, que poucos anos antes haviam, à sua maneira, interpretado códigos glam rock e desses feito a música que deu corpo ao álbum Kimono in My House, que recordaremos na emissão de amanhã. Chegámos ao Agente Provocador com os Blonde Redhead. Before é um novo single gravado com a colaboração de um coro, o Brooklyn Youth Chorus, e uma primeira amostra de uma nova versão do álbum Sit Down for Dinner de 2023. E a seguir, de volta às memórias dos Sparks. Com mais de 50 anos de carreira, a criatividade e o talento ali encontraram sempre terreno fértil, como neste The Seduction of Ingmar Bergman, os Sparks, aqui em 2009.
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O Sparks no Agente Provocador, o destaque do disco da semana a motivar um mergulho sobre memórias e histórias de uma longa carreira que este rapaz apenas descobriu já no início dos anos 90 e quando os Sparks já editavam discos desde meados dos 70. Ouvimos há instantes My Baby's Taking Me Home, um dos temas do belíssimo Lil Beethoven, um disco que em 2002 juntava à música pop outras referências apreendidas na música de dança e no hip-hop. Logo atrás, 1956 Cannes Film Festival, o nome de uma das faixas do álbum de Seduction of Ingmar Bergman. Ali estava um primeiro disco dos irmãos Mael, dedicado ao género musical radiofónico, com encomenda então do Departamento de Drama Radiofónico da Rádio Sueca Sveriges Radio. E a seguir há mais Sparks. Chama-se Mad e com exclamação damos agora as boas-vindas ao disco da semana neste lugar. As próximas duas saem então da nova coleção dos Sparks.

Nova sequência no Agente Provocador, a passagem de duas das novas canções do novíssimo disco de estúdio dos Sparks, sem revoluções ou aventuras, porém um regresso feito com a habitual competência em canções feitas de sinais dos tempos que ajudaram a escrever uma das carreiras mais importantes da cultura pop e sempre com aquele travo de quem nunca cede a modas ou à previsibilidade das regras que públicos ou tendências ditam a cada novo ano. Ouvimos Jan Sport Backpack e logo atrás Do Things My Own Way, dois temas do disco da semana para o Agente, Mad com exclamação para o novo disco do estúdio dos Sparks. E a seguir, esta é a nova canção dos Saint Etienne.

Da França indie pop que o tempo ajudou a arrumar entre os novos clássicos da música popular do passaporte francês. Enfant terrible para uns, incompreendido espírito rebelde para outros, Benjamin Biolay soube, como poucos, alimentar uma carreira com bons discos que a voz cantou e levou a uma categoria superior entre pares. Agora há um novo álbum de Benjamin Biolay em formato duplo, Disque Bleu, tem edição marcada para o outono e hoje aqui assim trouxemos um novo aperitivo. Depois da balada Adieu Paris, eis que hoje nos chegou aquele Juste Avant Le Tombé. Mais atrás, no Agente Provocador, os ingleses Saint-Étienne, que somam mais de 30 anos de caminho ativo na música pop de berço inglês, com pré-aviso de que o próximo álbum será mesmo o derradeiro da obra do Saint-Étienne, resta-nos gozar bem a sua música. E a seguir, ainda em França, uma revelação. Ele é Sans Sauvages.

São os últimos cromos de hoje. Inept Apollo é a nova canção dos nova-iorquinos Nation of Language, ainda a passagem do francês Sam Sauvage, o jovem músico de voz crua e gosto por eletrónicas livres. Nova canção Pas Bourré, a encontrar no primeiro disco de originais do miúdo rebelde, com ar perdido, mas bonito. À saída, uma das novas músicas de Thom Yorke, dos Radiohead e dos Smile, que agora em colaboração com o produtor Mark Pritchard nos oferece um lento, mas maravilhoso Dialing In. O agente provocador, esse está sempre na RTP Play, com alguns destaques nas redes sociais da Antena 1. Eu sou o Herberto Quaresma. Boa noite e até amanhã.

0: Edição do jornalista Pedro Guilherme.
1: Está a aceder aos meios o incêndio que começou na segunda-feira na Guarda e alastrou depois aos concelhos vizinhos de Almeida, Pinhel e Sabugal. Já foi retomada a circulação rodoviária na Estrada Nacional 16 e também na A25 entre Pinzio e Alto de Liomil. A única frente ativa nesta altura está na localidade de Parada, no concelho de Almeida. O comandante subregional da Proteção Civil das Beiras e Serra da Estrela, João Rodrigues, ouvido pela Antena 1, explica que a missão ao longo das próximas horas é evitar reacendimentos.
2: O incêndio já está a ceder àquilo que é os meios do combate, ainda há muito trabalho a fazer naquilo que é a consolidação do perímetro. Temos que limitar ao máximo aquilo que é o potencial que este incêndio, que tem uma área afetada já de cerca de 4 mil hectares e um perímetro de 40 km, portanto temos que limitar ao máximo o potencial de reativação dele. E é isso que são os trabalhos que estão a ser feitos esta noite, para efetivamente conseguir reduzir ou eliminar todos os pontos quentes no perímetro. Na zona de Parada temos ainda uma pequena frente ativa que está a ser feito um trabalho de fogo tático para resolver a situação. Dentro de uma hora, duas horas, nós vamos dar o incêndio como dominado. Temos só a acabar de fazer um reconhecimento com o drone, com o recurso de câmaras térmicas, para conseguir identificar pontos quentes que ainda estão ativos, para colocar equipas nesse local e consolidá-los.
1: No terreno continuam perto de 700 bombeiros, apoiados por duas centenas de veículos. Mais a norte, cerca de 300 operacionais combatem as chamas em Valpaços, no distrito de Vila Real. O fogo, que começou nas últimas horas, perto de Ervões, continua a lavrar com intensidade. Ao longo das próximas horas, o contingente de bombeiros vai ser aumentado. Adiantou à Antena 1 a vice-presidente da Câmara de Valpaços, Teresa Pavão.
3: Estamos a contar que até às 4 da manhã, sensivelmente, vamos ter 390, há um quilómetro de frente ativa de fogo, dois pontos muito sensíveis que estão a ser monitorizados, a estação de tratamento de águas que abastece a cidade de Valpaços e um depósito de gás que existe aqui numa localidade que também está a ser investigada pelo fogo. Está neste momento a intervir também, começou sensivelmente há uma hora, uma máquina de arrastos para tentar fazer o trabalho na medida do possível. E estamos a aguardar que as condições também melhorem ligeiramente. A temperatura baixou, não o suficiente. O vento não está tão intenso em algumas zonas, mas noutras tem que continuar a fustigar-nos.
1: Situação no incêndio de Valpaços, em Trás-os-Montes. A presidente do Departamento Francês de Gironda diz que os incêndios na zona estão para já estabilizados, mas não estão totalmente contidos. Em conferência de imprensa, Sophie Brocas revelou também que há novos focos de incêndio a surgir em zonas que já arderam.
4: Donc le feu est toujours stabilisé, n'est pas fixé, mais ça veut dire qu'il ne progresse pas.
5: Por agora o incêndio está estabilizado, ainda não está totalmente contido, mas isso não significa que esteja a alastrar. Hoje tivemos 14 focos de incêndio, um número significativo, em áreas que já tinham sido queimadas. Em Lacanau, de acordo com o presidente da Câmara, houve retirada de pessoas de parques de campismo, que são alojamentos mais frágeis, envolveu cerca de 4 mil pessoas.
1: O presidente francês Emmanuel Macron classifica a crise dos incêndios como possivelmente a mais grave desde a Segunda Guerra Mundial. Entretanto, perto de 60 mil pessoas deslocadas já puderam regressar a casa. Evolução favorável também na situação dos incêndios em Espanha, mas toda a precaução é pouca. O país espera esta quarta-feira uma nova subida das temperaturas, com os termómetros a chegarem aos 39 graus em várias zonas do território. Por causa dos incêndios com colunas de fumo de vários quilómetros, o presidente do governo espanhol lançou debate sobre a criação de um pacto de Estado contra as alterações climáticas. Ana Romeu.
6: Este perímetro deste grande incêndio, quer na Comunidade de Madrid, quer em Ávila, não avançou. Muitas das áreas estão controladas. A noite de ontem foi favoravelmente positiva. Essa foi a palavra utilizada pelo Ministro do Interior, Fernando Marlaska, mas ainda há muito trabalho pela frente. É verdade que há boas notícias, quer nos municípios que deixaram de estar confinados, quer também em Ávila, quer em Madrid, mas também na região leste do país, cuja população já pode regressar às suas casas. Aqui o perímetro de segurança imposto é muito rigoroso. Eu ouvi há pouco o testemunho de vários bombeiros que têm dezenas e dezenas de anos de profissão e diziam que nunca tinham visto nada assim. Portanto, incêndios incontroláveis, e é esse cenário que, por exemplo, o primeiro-ministro Pedro Sánchez gostaria de alguma maneira de atalhar através deste pacto de Estado relativamente às questões ambientais, à segurança climática. Estes incêndios, pelo menos o de Ávila já se tem essa certeza, foram propagados por mão humana, precisamente um agricultor que estava a utilizar maquinaria pesada numa área restrita, numa área em que estava proibido. O ano passado, o ano 2025, foi considerado o recorde do século em Espanha pela área ardida. Ora, esse número já foi batido este ano e contribui muito para isso, de facto, estas alterações climáticas, esta meteorologia totalmente adversa.
1: Combate aos incêndios mais favorável em Espanha. Uma rotura de uma conduta de água inundou esta tarde o túnel da linha vermelha do metro de Lisboa e obrigou à interrupção da circulação entre as estações de Chelas e aeroporto. Segundo informações do metro de Lisboa, um comboio ficou imobilizado, cheio de passageiros, alguns forçaram a saída e o metro teve de cortar energia para evitar eletrocuções. Os restantes passageiros que se encontravam dentro do comboio foram depois retirados em segurança. De acordo com a informação da EPAL, a reparação da conduta iria decorrer ao longo da noite. Só depois poderá ser retomada a circulação em toda a extensão da linha vermelha do metro de Lisboa, que liga São Sebastião ao aeroporto. O Irão rejeita a proposta de Oman com vista à reabertura do Estreito de Hormuz pela divisão das rotas de trânsito de forma equitativa entre os dois países nos dois extremos do Estreito. Teherão refere que a proposta não vai ao encontro das preocupações de segurança iranianas. O vice-ministro dos Negócios Estrangeiros anunciou que a retoma das rotas de entrada e saída do Estreito por águas iranianas faz parte dos termos de um acordo provisório que Oman recebeu. Caso não aceite, o Estreito de Hormuz continua encerrado e Teherão pode retomar os ataques no Médio Oriente. Seis países do Golfo Pérsico reuniram-se esta terça-feira para discutir a criação de um acordo sobre os direitos soberanos de todos os Estados que partilham as águas do Estreito de Hormuz.
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3: Olá, sejam muito bem-vindos ao refeitório. O meu nome é Joana Barrios e hoje recebemos a Presidente do Banco Alimentar contra a Fome, Isabel Joné. Bem-vinda, Isabel.
4: Olá, muito obrigada pelo convite.
3: Ora bem, vamos começar aqui por falar um bocadinho sobre o Banco Alimentar, que entretanto perdeu na designação o contra a fome, ficou aqui um bocadinho mais em baixo. O Banco Alimentar é uma instituição, defina, por favor, porque eu acho que é muito importante definirmos bem o que é esta missão.
4: Eu diria que o Banco Alimentar hoje em dia é mais do que só uma instituição, até porque são 21 bancos alimentares unidos por uma missão, é mais até um conceito. E, aliás, em muitos países da Europa chama-se Banco Alimentar não só aquilo que nós fazemos enquanto instituições, mas também aquilo que permitimos que outras instituições façam através dos alimentos que são doados. A missão dos bancos alimentares é a luta contra o desperdício alimentar. E essa é que foi a grande alavanca e, portanto, é a base da missão e é o coração daquilo que hoje 21 bancos alimentares unidos por esta missão fazem em todo Portugal. Mas esta missão tem um propósito e este propósito é que faz com que o Banco Alimentar seja diferenciador de muitas outras instituições que combatem o desperdício só. É que nós combatemos o desperdício porque há pessoas que têm carências alimentares e, portanto, nós combatemos o desperdício numa lógica ambiental, mas temos um propósito social que todas as famílias tenham comida à mesa.
3: E este é o propósito desde sempre?
4: Desde sempre. Aliás, o Banco Alimentar nasce nos Estados Unidos, em Phoenix, no Arizona, quando um homem vai à janela e vê uma mulher que ele conhecia, que tinha filhos, a mexer no caixote do lixo, para poder encontrar comida para dar aos filhos. Isto é na América, não é? No país mais rico do mundo. E então ele telefonou para um amigo que era produtor de batatas e perguntou se ele não tinha excedentes de batatas. E à tarde tinha dois caminhões de tiro de batatas em frente da casa dele. E ele ficou abismado, porque para já ficou com um problema, batatas a mais. E, portanto, percebeu que havia aqui um tema que era um tema de distribuição, era um tema logístico. E o Banco Alimentar, aquilo que faz é ir buscar onde sobra para entregar onde falta. Mas falo sempre em parceria com instituições que servem refeições ou distribuem sacos de alimentos.
3: Partindo do princípio que faz parte do Banco Alimentar como voluntária desde o princípio da década de 90 e que estes temas, como outros que falávamos antes de começar a nossa entrevista, só se tornaram parte de uma discussão mais aberta e mais presente do público há muito pouco tempo, há relativamente pouco tempo, os excedentes, o desperdício, o combate ao desperdício, como é que era, quando se juntou ao Banco Alimentar enquanto voluntária, abordar estes temas e identificar o desperdício alimentar? Porque já vivemos numa era de excedente alimentar há muitos anos, não é? Há séculos. Portanto, faz sentido pensar de forma crítica sobre estes problemas de logística e distribuição.
4: É muito, muito engraçado e eu, como estou ali há quase 34 anos no Banco Alimentar, assistia a uma transformação nas mentalidades, mas também na forma de abordar estes temas, e hoje o conceito de sustentabilidade e de luta contra o desperdício passou até a estar na ordem do dia, que não estava quando nós começámos. E foi uma grande batalha, sabe, Joana? Uma grande batalha. Quando começámos no Banco Alimentar, dizer às empresas que nos dessem as sobras e os excedentes que tinham de produção que nós tomávamos conta disto e ainda lhes dávamos benefícios fiscais, obrigou, por um lado, a mudar a lei e fazer com que houvesse o estatuto do mecenato primeiro e depois agora ao Estatuto dos Benefícios Fiscais, em que há benefícios fiscais pela doação de alimentos, até há uma majoração a 140% ou 130%, até a um limite de 8 por mil, mas depois foi muito engraçado porque as próprias empresas não queriam tomar consciência que tinham aquela quantidade de comida, de produtos, parados nos armazéns a ocupar espaço quando se dessem antes do fim do prazo de validade. Podiam estar a ajudar a alimentar pessoas. E, portanto, houve um trabalho primeiro junto das empresas, que o fizemos, e tivemos uma rede de voluntários espetacular, era quase como os delegados de propaganda farmacêutica, que eles eram os delegados do Banco Alimentar que iam às empresas, mas depois que as próprias pessoas, os gestores das empresas, os CEOs e quem decidia até da logística, tomassem consciência que aquele produto estava a ocupar espaço, e, portanto, era um custo em termos de espaço, podia ser majorado em termos fiscais, mas podia dar de comer a quem tem fome. E depois houve aqui o tema da confiança. É que as empresas todas têm que cuidar das marcas e, portanto, tinham que confiar no Banco Alimentar para que lhes cuidasse das próprias marcas. E, portanto, ao longo destes anos, houve aqui um caminho também que foi feito pelas próprias empresas, para reduzir a produção, não tendo tantos excedentes, e segundo, para encarar a doação como uma parte do processo de distribuição e de comercialização. Isso foi muito interessante.
3: A Isabel tem um background que lhe permite falar destas coisas com muita propriedade. É economista. Na lógica do que é a economia doméstica e a economia familiar, mesmo quem quer ter um restaurante, já tivemos aqui muitos convidados que falaram sobre as dificuldades na gestão do produto, do armazenamento do produto, do teor instável até da qualidade do produto, de quando ele se começa a deteriorar, etc. A identificação destes excedentes, por exemplo, perecíveis e não perecíveis, também fez parte dessa identificação. Em termos latos, o que é que representa, ou quais são os valores que representam, para termos todos uma noção assim clara disto, que valores eram estes que se falavam nessa altura de excedente, o impacto económico verdadeiro desta ação do Banco Alimentar?
4: Eu não sei bem se pode dizer desde essa altura. Aquilo que sei é aquilo que nós, nos bancos alimentares, fomos recuperando, ou que vamos recuperando todos os dias. Porque os bancos alimentares têm uma face mediática e visível que tem a ver com as campanhas de recolha.
3: Exatamente.
4: Onde temos 42 mil voluntários na rua, todos com a mesma t-shirt, e que estão a sensibilizar quem vai às compras para o facto de haver pessoas pobres na sua região e para que é possível partilhar a comida que se vai comprar para a nossa casa. Mas o Banco Alimentar tem uma atividade diária de luta contra o desperdício. E estamos a falar de 28 mil toneladas de produtos recuperados por ano em conjunto em Portugal, com um valor superior a 40 milhões de euros. E isto é todos os dias, na indústria agroalimentar, na distribuição, na agricultura, nos mercados, não chegámos ainda àquilo que em muitos países se estima que seja a maior fonte do desperdício alimentar, que é a casa dos consumidores. Porque é muito difícil recuperar aquilo que está em casa de cada um de nós quando compramos a mais. E por isso este tipo de iniciativas, até das autarquias, de encaminharem para compostagem aquilo que as pessoas têm a mais em casa, é complementar a todas as outras iniciativas de combate ao desperdício alimentar. Aquilo que eu sei é que nós lutamos contra o desperdício alimentar todos os dias, e todos os dias recuperamos muitas, muitas toneladas, e toneladas são 1000 quilos, de produtos que teriam como destino provável a destruição apenas por razões comerciais, ou porque estão quase a chegar ao prazo de validade, ou porque a marca mudou, ou porque há uma promoção associada e, por exemplo, temos iogurtes com preceis e nós damos-lhe um e depois, ao fim de 15 dias, isso já não pode ser vendido nos supermercados, ou porque há excesso de produção de peras ou de maçãs ou o que seja, e o produtor retira do mercado para não baixar o preço ao produtor e, portanto, enterraria. E isso hoje é canalizado até com verbas comunitárias no âmbito de um programa europeu para o Banco Alimentar, mas são muitas, muitas toneladas de produtos que iriam para o lixo se não houvesse bancos alimentares.
3: O desperdício alimentar ao nível doméstico está muito associado a uma má gestão daquilo que se faz em casa, muitas vezes associado a uma perda de conhecimento intergeracional, que também já foi identificada aqui muitas vezes, porque nos vamos afastando cada vez mais do exercício cotidiano de cozinhar. É possível, e o Banco Alimentar tem feito algum trabalho nesse sentido, de sensibilizar as pessoas para como comprar melhor, como maximizar a sua compra, etc, etc, etc?
4: Nós lançámos há 5 ou 6 anos o Movimento Unidos contra o Desperdício. A Joana, aliás, já participou num dos Verdade. Eventos que fazemos anualmente dia 29 de setembro, que é o Dia Mundial para a Consciencialização das Perdas Alimentares e do Desperdício Alimentar. E este ano voltaremos a celebrar no dia 29 de setembro e convidámos, lançámos este movimento nacional que congregue toda a sociedade. E é um movimento da sociedade civil que quer congregar a indústria, a agricultura, a restauração, mas o cidadão comum. E temos um site que eu recomendaria que pudessem consultar e temos uma página nas redes sociais em Unidos contra o Desperdício, em que temos um livro de receitas que ensinam as pessoas a aproveitar as sobras. O tema do desperdício nas nossas casas, eu sou mãe de família de 5 filhos e já tenho até 7 netos. E, portanto, para mim o cozinhar é um ato de amor, mesmo que isso me exija tempo. O grande problema é que, como as mães e os pais, as famílias hoje em dia têm menos tempo, procuram coisas que já são mais simples de fazer e, portanto, ou que já estão preparadas ou que há um impulso. Hoje apetece-me arroz de frango. E então compra o arroz e compra o frango e depois o bocadinho que fica levam na marmita. Hoje em dia há muitas marmitas. Mas o problema é a falta das ideias. Porque para podermos até recuperar sobras, e hoje em dia acaba por haver até menos sobras porque as famílias são mais pequenas e, portanto, é mais fácil a gestão das sobras.
3: E mesmo os produtos já estão quase todos pensados, especialmente os produtos de maior conveniência, os embalados, etc., já vêm muito organizados, entre aspas, para não se
4: facilitar. Sim, para facilitar esta gestão. O problema é que tínhamos que recuperar o valor do alimento enquanto ato de amor numa família. Porque quando eu, por exemplo...
3: uma coisa imaterial.
4: Quando, por exemplo, eu agora, que é verão, faço sobretudo coisas, receitas frias, não sei, ovos recheados com atum, ou massas frias, ou o que seja, para a minha família, que não faço no inverno, é porque penso que eles, que é verão, e portanto apetece-lhes mais uma comida mais fresca, e não apetece sopas, de sopas de grãos, e apetece sopa de tomate com figos, ou assim. Então, acho que há uma capacidade até de nos podermos organizar, e acho que o seu trabalho e o trabalho de muitas pessoas que valorizam a comida enquanto ato de amor, mas facilitando, e é fácil cozinhar, não é preciso pensar que é um tormento cozinhar. Hoje em dia já quase não é preciso picar cebola, porque já vem pacotes de cebola congelado e, portanto, é mais fácil hoje em dia cozinhar, desde que haja esse tempo, mas essa disponibilidade mental para termos a certeza que, se fizermos em casa, mesmo que seja com sobras, se calhar é melhor do que os alimentos processados, que têm imensos conservantes, imensos ez e coisas que às vezes nem sequer é aquilo que nos apetecia comer. Porque é que vou tirar uma lasanha se me apetecia antes arroz de ervilhas? Porque já está feita. Então, acho que há aqui este tema do amor e de recuperar o ritual da cozinha enquanto até espaço de conversa e de convívio, de encontro, mesmo que isso faça com que as crianças vão 10 minutos mais tarde para a cama.
3: Há uma palavra que salta sempre aqui ao ouvido, que é a palavra recuperar. mesmo na escolha das palavras, quando falamos de distribuição de alimentos, quando falamos de excedentes, quando falamos de desperdício, é sempre difícil escolher as palavras. De onde é que vem esta utilização da recuperação dos alimentos, das coisas que ficam esquecidas lá para trás da prateleira do frigorífico ou mesmo na despensa?
4: Acho que parece-me que recuperar tem também um peso, que é também até um peso simbólico. Vamos recuperar tentando aproveitar ao máximo aquilo que comprámos. E não é que só comprámos, é aquilo até que temos. Porque por vezes já comprámos, há um tempo até nos esquecemos que já comprámos. Fazer uma tentativa de usar tudo aquilo de que dispomos faz com que reencontremos até o sentido inicial de uma compra ou de um produto que escolhemos. E o recuperar é fazer com que não se perca. E esta palavra do recuperar é muito mais forte para mim do que encaminhar para reciclagem ou para composto ou o que seja. É porque é recuperar uma ideia inicial, é recuperar um alimento que tinha um objetivo, é recuperar algo que se calhar às vezes foi um impulso. Estava cheio de fome, fui ao supermercado e comprei uma embalagem de presunto. Então nunca mais me lembrei. Mas depois podemos ir recuperar esse presunto e comer agora com melão, quando é, porque ele já lá estava, porque senão daqui a 15 dias vai para o lixo. E portanto é dar espaço para poder aproveitar aquilo que num momento comprámos ou aquilo que num momento pensámos que era bom.
3: E que faria sentido. Voltando aqui ao Banco Alimentar e à missão do Banco Alimentar, falou logo no início da nossa entrevista dos 21 bancos que existem já espalhados por todo o país e das campanhas de recolha. Essas são de facto as faces mais visíveis do Banco Alimentar. Vocês recentemente tiveram também uma campanha de recolha nacional. Vemos nas notícias e nos meios de comunicação que cada vez mais estas ações são essenciais, pertinentes, e já ouvi falar várias vezes de como a solidariedade não deveria nunca de substituir o papel do Estado. Quero falar um pouquinho sobre isto.
4: As campanhas do Banco Alimentar como marca, dos 21 bancos alimentares como instituições, são ações de sensibilização para uma realidade que não é tolerável. E essa realidade não se pode resolver apenas com a solidariedade de cada um de nós, porque não teríamos capacidade, até nem seria justo. Eu sou defensora do Estado Social e tenho para mim que o Estado Social deve existir para quem realmente dele precisa. E, portanto, o Estado tem o seu papel e articula-se com as instituições de solidariedade social, e em Portugal temos um modelo de intervenção social que assenta na rede de instituições sociais que são financiadas pelo Estado, em alguns casos, não é o caso dos bancos alimentares, mas, por exemplo, os lares ou creches, etc., recebem apoio do Estado para fazer este tipo de apoio, e, portanto, o que temos que fazer é que esta rede seja, que funcione e que seja tão justa quanto possível, e que seja, que vá ao encontro mesmo daqueles que dela carecem, para termos a certeza de que quem tem necessidade está a ser ajudado. O apoio de instituições como o Banco Alimentar ou outras tem que ser subsidiário e complementar, e muito mais do que pensar que se pode substituir. Temos que perceber que estamos a chegar a pessoas que escapam a estes apoios por razões distintas, ou porque não têm a situação regularizada, ou porque vivem na rua, ou porque as instituições que as apoiam não têm os fundos suficientes para tudo aquilo que se propõem fazer. E, portanto, há uma complementaridade que gera maior impacto social.
3: É muito injusto pensar que numa era de excedente alimentar, que, mais uma vez, já vivemos há tanto tempo, continua a haver muita gente que não tem acesso a alimentos. Essa parte, do ponto de vista emocional, e isto é muito importante, eu acho, é bastante difícil de gerir, calculo, porque somos todos pessoas e não queremos ver ninguém em sofrimento, e a fome é uma grande fonte de sofrimento para o ser humano. Como é que é possível continuar este trabalho todos os dias e como é que observa a evolução ou não da nossa relação com o alimento ao longo destes últimos 34 anos?
4: É muito engraçada essa pergunta que me faz. Eu estou ali há tanto tempo que já vivi muitas crises e muitos sobressaltos, mas realmente a relação com a alimentação, ela alterou-se, mas não se alterou. Há aqui uma coisa estranha, porque nós, o ser humano, depende da comida e da água para sobreviver. A comida não é igual a mais nenhum bem de consumo, o alimento. Até em muitas civilizações reveste tem um valor sagrado, até em várias civilizações. Não é só na católica, mas em muitas civilizações a comida é algo que é sagrado. E, aliás, as pessoas podem ficar violentas e podem ficar com raiva quando têm fome. E, portanto, a alimentação é também um instrumento de paz. E é também algo que nos transcende enquanto... que nos deve preocupar enquanto seres humanos que existam desperdícios. Já assisti a muitas crises e a muitas situações. Quando cheguei ao Banco Alimentar, o perfil das pessoas que pediam ajuda é diferente daquele que é hoje. As prestações sociais, até para os mais idosos, têm complementado bastante aquilo que são as necessidades alimentares. Mas, por exemplo, na altura do Covid, que nós já nos esquecemos, e afinal foi assim há tanto tempo, de um momento para o outro a economia fechou e muitas pessoas da classe média que tinham profissões liberais deixaram de ter dinheiro. Ponto. Não tinham rendimentos. As pessoas que eram personal trainers, maquiadoras, passavam cabos nos concertos de rock, deixou de haver isso tudo e, portanto, as pessoas de um momento para o outro ficaram sem rendimentos. E nós conseguimos encaminhar muitas dessas pessoas, porque nos faziam pedidos através da rede de emergência alimentar, para instituições. E um dia eu recebi um telefonema que foi das coisas que mais me magoou na minha vida, que foi uma pessoa que tinha uma profissão liberal e o marido uma profissão liberal e tinham dois filhos. E, portanto, estavam os dois em casa com os dois filhos com a escola fechada, sem comida. Os quatro. E ela pediram ajuda, nós encaminhámos. Às tantas recebi um telefonema dessa senhora e ela dizia: não penso que eu sou ingrata, estou muito agradecida por nos terem ajudado com comida, mas só queria que soubesse que tudo aquilo que vinha no saco não é aquilo que eu costumava comprar. E isso é uma coisa horrível. Uma pessoa que tem a sua vida organizada e que até tem rendimentos para poder comprar cereais com
3: sim,
4: fibra
3: de marca
4: e de repente recebe cereais de chocolate, porque é aquilo que nós temos para dar. E, portanto, esta decepção com aquilo que era a minha esperança de vida e isso tangibiliza-se naquilo que eu como, é que é terrível no dia-a-dia poder lidar com pessoas que tinham uma esperança de vida, uma esperança de poder ter uma vida boa, e essa vida boa passa também por aquilo que comem. Nós, quando vamos ao supermercado e vemos os carrinhos de compras hoje, não vemos aquilo que enche a barriga, vemos aquilo que as pessoas querem comprar porque acham que lhes faz bem em termos de saúde, e hoje em dia toda a gente compra sem açúcar, compra sal, compra isto e aquilo outro, ainda bem, há mais sensibilidade, mas a comida eleva socialmente e em termos de rendimento as pessoas, e portanto poder comprar, por exemplo, framboesas ou cerejas numa altura em que ainda estão caras, é que eu tenho uma capacidade económica. E quando uma pessoa vive num estado de vulnerabilidade económica tal que não pode permitir-se nem sonhar com as cerejas, é que é terrível de lidar com essa decepção de famílias que estavam à espera de poder comer melhor, ou seja, ter uma vida melhor.
3: Bem-vindos ao refeitório, se por acaso só sintonizaram agora. O meu nome é Joana Barrios, hoje entrevistamos Isabel Jonet. Eu ia fazer-lhe uma pergunta sobre uma coisa da qual se fala muito, que é a questão do gosto, e ainda bem que refere esta história, porque encaminha-nos diretamente para aqui. O gosto na hora de escolher, quando se recebe alimento. Portanto, há um ditado que diz que a cavalo dado não se olha ao dente, mas existe bastante o preconceito, sobretudo por parte de quem proporciona relativamente a quem recebe e emprega-se muito esta ideia de que é oferecido, entre aspas, e mesmo assim há quem recuse. Esta é uma questão para vocês e faz parte do vosso trabalho diário, ou quem recebe ainda vive com muita vergonha?
4: Há as duas coisas. Por um lado, hoje em dia há cada vez mais instituições que abriram mercearias sociais, onde disponibilizam produtos e onde as famílias podem escolher aquilo que mais se adequa ao seu gosto. Mas não é só ao seu gosto, é até às suas capacidades de cozinhar e àquilo que a sua família privilegia. Hoje em dia nós temos muitos imigrantes que não comem como os portugueses comiam. E, portanto, há um conjunto de produtos que são disponibilizados pelas instituições que, pura e simplesmente, os imigrantes não os sabem cozinhar ou não faz parte da sua cultura comê-los. Mas, por outro lado, há aqui um tema que é o facto de aquilo que é disponibilizado pelos bancos alimentares e que é entregue às instituições, e também aquilo que é a ajuda alimentar entregue pelo programa público de apoio alimentar, ser um conjunto de produtos que são definidos como aquilo que está na base da alimentação até dos portugueses. E, portanto, nós, por isso, privilegiamos o arroz, a massa, o azeite, o feijão, o grão, etc. Mas, em relação a todos os outros produtos, há muitos excedentes. Há muitos excedentes de queijo, de iogurtes, de pizzas, de pão, de, o que seja. Então, muitas instituições admitem que as famílias possam escolher, mas têm que escoar, têm que distribuir todos os produtos que têm. Portanto, atribuem ponderações àquilo que é possível cada família escolher. Eu acho que o facto de poder escolher dá alguma dignidade à situação em que a família se encontra, uma família, dá alguma dignidade a este processo de escolha. Na minha família, por exemplo, gostamos mais de arroz do que de massa. E o meu marido, se pudesse escolher, comia arroz 2 refeições por dia, 7 dias por semana. Mas eu às vezes tenho que fazer massa, porque os meus netos gostam de massa. Então, uma família poder escolher se leva, se quer mais arroz ou mais massa, permite que essa família também tenha alguma responsabilidade nas suas escolhas, mas também alguma dignidade naquilo que vai dentro do saco de alimentos.
3: É fácil ou difícil falar sobre estes temas? Uma coisa tem a ver com a ação, portanto, a ação e o trabalho são... Muitas vezes eu penso muito nisto, não é? Quando temos as mãos na massa, a gente até se esquece do que é que está a fazer e sabe que está tudo a correr lindamente. No entanto, é preciso escolher bem as palavras, é preciso falar muito bem. A Isabel é uma pessoa muito pública e muito vocal no seu trabalho e nestes 30 e tantos anos de trabalho no Banco Alimentar. É difícil ou é fácil falar sobre carência alimentar, falar sobre fome, falar sobre acesso, falar sobre dignidade, porque todos estes temas são muito sensíveis e convocam muitas sensibilidades e muitas memórias a todos nós, porque coletivamente todos nós ainda temos presente, de alguma forma, uma memória de escassez.
4: Não é fácil de falar, mas sobretudo porque quando nos lembramos ou quando pensamos que do outro lado nós estamos a dar voz a pessoas sem voz. E, portanto, não é fácil porque cada situação é uma situação diferente. E cada pessoa, cada família, cada dificuldade merece o nosso respeito. Nós apoiamos muitas famílias e eu falo com muitas pessoas apoiadas. E, portanto, é confrangedor pensar que, e é uma grande responsabilidade, que eu dou voz a vozes diferentes. Mas é, se calhar, isso que faz com que eu não desista e com que tente tirar da política ou de opções político-partidárias um tema que tem a ver com direitos humanos. Então, isto para mim é, sobretudo, é uma causa. E essa causa é a causa de muitas pessoas que chegam ao dia 15 e que já não têm comida para dar aos filhos ao pequeno almoço. Quando pensamos que as pessoas são julgadas ou penalizadas porque não deram o pequeno almoço aos filhos, temos que pensar que se calhar não deram porque saíram às 5 da manhã para ir a um barco, apanhar um barco ou um autocarro que depois não passou, porque tinham que limpar os escritórios para outros começarem a trabalhar às 8 da manhã ou às 9 da manhã. Então, pôr-se nos sapatos dos outros é muito, muito difícil. No Brasil diz-se pé de pobre não tem número. Eu tenho combatido isso com todas as forças desde todo o tempo que estou no Banco Alimentar, porque acho que cada pessoa tem um número para o seu pé e que nós, se queremos ajudar, temos que dar o sapato que lhe serve. E, portanto, não podemos banalizar ou padronizar os apoios que são dados, achando que cada família é igual, porque as famílias são todas diferentes e cada pessoa que integra as famílias são diferentes. E, portanto, esta descentralização que existe, trabalhar em articulação com as instituições de solidariedade social, permite-nos quase ir um a um ajudar cada pessoa naquilo que são as suas necessidades, mas também são as suas expectativas. E temos histórias de famílias que deram a volta à vida apenas porque durante um tempo receberam o saco do Banco Alimentar e a mãe, que se tinha separado, é um caso que estou a lembrar agora, tipo, pôde manter os filhos na universidade e dar-lhes um futuro. E, portanto, o saco de alimentar não é só um fim, é também um meio. E é, sobretudo, uma esperança de que as famílias não estão sós, porque alguém pensou nelas mesmo quando não se conhecem.
3: É fácil ou difícil também ouvir as pessoas? Existe esse tempo?
4: Eu tenho que ter esse tempo. E por isso tenho que trabalhar muitas horas antes de ter tempos em que me invadem o gabinete, e bem, porque é neste contacto com uma realidade que se aprende, mas sobretudo que se permite centrar aquilo que é importante.
3: Como é que chegou a esta missão? Porque isto é uma missão já longa, mas tem de ter um início.
4: Como disse, eu sou licenciada em Economia, trabalhei numa empresa de seguros, depois fui para Bruxelas, o meu marido foi trabalhar para Bruxelas, no começo de casado, fui para Bruxelas, trabalhei no Comitê Económico e Social, quando regressámos fui procurar um trabalho voluntário, desde os 12 anos que faço voluntariado, mas era só assim umas horinhas por dia. E de repente cheguei ao Banco Alimentar, que era uma instituição muito pequenina, dava apoio a 16 instituições e só havia em Lisboa, e apaixonei-me por aquele projeto, pensando, se eu meter gestão e organização aqui, podemos fazer disto um projeto de âmbito nacional, de luta contra o desperdício. Eu tenho em mim uma coisa com os desperdícios, não é só de alimentos, é de tudo, até de beijinhos. Se há beijinhos para dar, damos beijinhos, não nos vamos agora desperdiçar beijinhos que se dão para o ar, ou as pessoas que não dão beijinhos e dão marradas na cara. Eu tenho para mim que o desperdício, seja de alimentos, seja de não alimentos, e temos também um banco de bens doados com não alimentos, faz com que seja esse talvez o meu combustível da vida. E há tantos desperdícios e é tão injusto que haja desperdícios por um lado e carências por outro.
3: É por isso que decidiu criar a Entre e Ajuda, para conseguir não só distribuir melhor, mas também apaziguar a sua gestora interior, a sua redistribuidora interior, para garantir que nada se perde e que tudo consegue continuar a transformar-se.
4: Sim, foi uma razão que a Entre Ajuda nasceu já há 22 anos e eu tinha muitos pedidos de ajuda por parte de pessoas das instituições para fazer programas ou folhas de cálculo em Excel ou apoios na contabilidade, e portanto era um voluntariado mais qualificado, e eu, para além do trabalho que tinha no Banco Alimentar, passava a vida a ajudar as pessoas das instituições numa lógica mais de organização. E às tantas disse, não é possível, vamos criar, é uma instituição nova, e ir à procura de voluntários qualificados que possam ajudar com as suas competências e com as suas qualificações. Abriu-se a Entre Ajuda, depois lançou-se a Bolsa do Voluntariado, o Banco de Bens Doados, o Banco de Equipamentos, agora um conjunto grande de programas de voluntariado, até o Cartão Nacional de Voluntariado. E isto tudo nesta lógica de organizar a solidariedade e as respostas sociais. Sabe, Joana, eu desde pequena que arrumo tudo. Até as tampas das caixas de plástico dentro dos armários.
3: Sobretudo as tampas das caixas de plástico.
4: As tampas das panelas, as tampas das caixas de plástico. Se eu chego se vamos para uma casa de verão e os talheres estão desarrumados nas gavetas, eu já estou a arrumar os talheres. Mas é numa lógica de eficiência, para ocupar menos espaço e para ser mais fácil quando se tira. Arrumo as meias do meu marido por cores, porque se preciso umas meias azuis, tenho que saber que as azuis estão ao pé das azuis e não estão misturadas as azuis com as pretas ou com os verdes. E, portanto, há aqui um tema de eficiência que faz com que eu tenha esta vontade de arrumar também tudo aquilo que posso.
3: A eficiência no que tem a ver com esta grande rede de instituições tem garantido ao longo dos anos que cada vez mais pessoas possam ser ajudadas, cada vez mais pessoas possam beneficiar destes apoios. Falava também de uma lógica de rede e falava da possibilidade de se expandir enquanto ser humano, não é? Quando confiamos e temos a certeza de que pelo menos a preocupação com uma das nossas necessidades já não precisa de ser uma preocupação. Quem beneficia do Banco Alimentar não precisará de beneficiar a vida toda, etc, etc, etc. Portanto, para além destas histórias individuais, existe uma observação mais global de uma possibilidade de se utilizar e beneficiar para depois transcender?
4: Sim, até é engraçado. O lema dos bancos alimentares em França é restaurar o homem, com esta dupla, com o jogo da palavra restaurar, de restauração e de recuperar o homem, o ser humano. E nós aqui temos como nosso lema Alimente uma Ideia. E esta ideia é algo que nos... aquilo que nós mais gostaríamos era que o Banco Alimentar fechasse amanhã. Por um lado, porque não havia desperdício alimentar. Segundo, porque não havia necessidades alimentares. Então, esta rede que se pretende tão vasta quanto possível, como disse, mas tão capilar quanto possível, é para que podemos intervir caso a caso. E para podermos ajudar uma família hoje, em todas as suas valências, seja alimentares, de saúde, de educação dos filhos, etc., sempre em parceria com as instituições que no terreno conhecem essa família e vão a casa e podem ajudar a orientar essa família, mas para que essa família deixe de precisar de apoio. E as famílias podem deixar de precisar de apoio quando também se tornam um pouco mais responsáveis pela sua própria vida, assim tenham folga orçamental. E este tema de não haver dinheiro faz com que as famílias criem maiores dependências, porque deixam de ter a capacidade para almejar um futuro melhor. Esta esperança de poderem ter um futuro melhor, mesmo que isso seja exigente numa determinada altura da vida, é que nos faz ser tão inventivos no conjunto de respostas sociais que temos vindo a propor.
3: É óbvio, para quem ouvir esta conversa, que a alimentação é, de facto, uma arma de arremesso política, tem opiniões fortes que nós conhecemos sobre essas. Há alguma coisa que falta ainda fazer?
4: Eu penso que a alimentação não pode ser encarada como só uma arma de arremesso político, porque ela é, e durante anos tínhamos pão por votos, e portanto acho que temos que conseguir evoluir enquanto civilização.
3: Mas já evoluímos?
4: Eu acho que já evoluímos e já regredimos. Nos últimos tempos regredimos. Porque o que é que me parece? Quando uma família precisa de ajuda para comer, já está na base de todo o processo de integração. Está no fim da escala.
3: O sistema já falhou.
4: Em tudo. E essa família, essa pessoa está decepcionada com o sistema. E, portanto, tem que se recuperar essa pessoa com muita coragem, com muito amor e com muita proximidade. Fazer que a ajuda alimentar dependa das câmaras municipais que são politizadas e que são governadas por partidos é um erro tremendo. Aquilo que se deve fazer, e em muitas autarquias temos isso, é incentivar as parcerias, não tornando, por exemplo, a lista dos pobres pública, que depois permita mandar mensagens a dizer votem A, B ou C. Então, há aqui um resguardo até com os dados pessoais das famílias que são ajudadas para comer, que devia ser separado totalmente da política e resguardado até pela transparência de um sistema democrático. E nós temos que lutar pela democracia. Para lutarmos pela democracia, temos que estar atentos aos pequenos sinais que podem minar a democracia. E dar de comer, através de câmaras municipais, mina a democracia porque tira a liberdade e a independência a cada uma das pessoas que infelizmente precisa de ajuda para comer.
3: Portanto, é importante que possamos ser livres para escolher aquilo que queremos comer.
4: Exatamente, e de quem, onde é que podemos obter aquilo quando precisamos de ajuda.
3: Qual é
4: temos
3: a parte,
4: essa liberdade.
3: Qual é a parte menos fácil de fazer este trabalho e qual é a parte mais fácil de fazer este trabalho?
4: A parte menos fácil é lidar com o sofrimento de pessoas que não têm o que comer todos os dias e que de repente se vê mesmo abraços com o frigorífico vazio, e não é porque estejam a fazer dieta e não compraram, é porque não tiveram mesmo possibilidade de comprar. A parte mais fácil é ter a sorte de ser convidada para programas como o seu e poder dar voz a este tipo de causas. Porque quando se fala destas coisas com seriedade e com tempo, como hoje, então nós podemos ajudar toda uma sociedade a refletir sobre problemas que são reais.
3: Quando não temos tempo, é mais difícil cair em equívocos?
4: É como tudo, às vezes as coisas têm que ferver um bocadinho em banho-maria para se poderem cozinhar melhor, outras vezes estorram-se. E quando andamos depressa demais sem reflexão, por vezes já estragamos o almoço que íamos servir à nossa família.
3: Isabel, obrigada por ter vindo. Nós costumamos terminar o nosso programa com uma canção escolhida pelo nosso convidado, neste caso é a Isabel que tem de escolher. Trouxe uma canção.
4: Eu tenho muitas canções que me inspiram, mas inspira-me sempre o What a Wonderful World, do Louis Armstrong, porque eu acredito que o mundo é realmente bonito, se nós tivermos a capacidade até de olhar. E hoje muitas vezes perdemos esta capacidade de ver e passamos pelas coisas. Eu, por exemplo, moro em Oeiras e todos os dias faço a marginal e todos os dias vejo uma coisa diferente. E esta capacidade de ver é que nos permite também ver o ser humano que se atravessa no nosso caminho e que por vezes só precisa de um sorriso. Então escolhi essa.
3: Muito obrigada por ter vindo e até para a semana. Calma, vamos de férias. O refeitório também vai tirar umas férias. É obrigatório fazer férias. Devíamos todos fazer férias. Regressamos em setembro, aqui à RTP Antena 1. Eu, Joana Barrios, com uma grande quantidade de convidados, certamente, para nos ajudar a encher o tabuleiro numa próxima temporada. Foi o refeitório com Joana Barrios e Isabel Joné.
4: Muito obrigada.

0: 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Três horas no continente e na Madeira. Duas horas nos Açores. Edição do jornalista Pedro Guilherme.
1: Está dado como dominado o incêndio que começou na segunda-feira na Guarda e alastrou depois aos concelhos vizinhos de Almeida, Pinhel e Sabugal. Segundo as informações na página da Proteção Civil na internet, os bombeiros controlaram o fogo por volta da 1 da manhã, depois das chamas terem ameaçado localidades durante a tarde. Foi já retomada a circulação rodoviária na Estrada Nacional 16 e na A25 entre Pinzio e Alto de Liomil. No terreno continuam cerca de 600 operacionais. Mais a norte, quase 400 bombeiros estão a combater um incêndio em Valpaços, no distrito de Vila Real. O fogo começou durante a tarde, perto da localidade de Ervões. Está, nesta altura, a lavrar com intensidade. A vice-presidente da Câmara de Valpaços, Teresa Pavão, ouvida esta noite pela Antena 1,

0: descreve a situação do incêndio no concelho.
1: Há 1 quilómetro de frente ativa de fogo, 2 pontos muito sensíveis que estão a ser monitorizados, a estação de tratamento de águas que abastece a cidade de Valpaços e um depósito de gás que existe aqui numa localidade que também está a ser apreciada pelo fogo. Está neste momento a intervir também, começou sensivelmente há 1 hora, uma máquina de arrastos para tentar fazer o trabalho na medida do possível e estamos a aguardar que as condições também melhorem ligeiramente. A temperatura baixou, não o suficiente, o vento não está tão intenso em algumas zonas, mas noutras tem que continuar a fustigar-nos.
0: Vice-presidente da Câmara de Valpaços, Teresa Pavão, as chamas atingem as freguesias de Pulsacos e Valpaços e Sanfins. O secretário-geral do PS vai reunir-se com o primeiro-ministro para obter mais esclarecimentos sobre o caso e os efeitos políticos do caso de Luís Neves. José Luís Carneiro insiste que deve ser o ministro da Administração Interna a esclarecer o país. Até lá, o líder socialista adianta, João Alexandre, que já pediu uma reunião com Luís Montenegro.
2: É um encontro que José Luís Carneiro acredita que vai acontecer ainda esta semana e para que o líder do PS possa ter mais esclarecimentos sobre um caso e sobre os efeitos desse mesmo caso que ainda não foi esclarecido.
3: É evidente que faltam esclarecimentos e por isso mesmo tenho a intenção de me encontrar com o Sr. Primeiro-Ministro. É uma conversa que devo ter com o Primeiro-Ministro sobre as instituições democráticas, sobre a forma como as instituições democráticas estão ou não a salvaguardar valores fundamentais de transparência, de prestação de contas, de lisura e de sentido de probidade no desempenho das mais importantes funções no Estado. E diria ao Primeiro-Ministro aquilo que entendo e perguntar-lhe também aquilo que entendo perguntar e depois direi publicamente aquilo que devo dizer.
2: Até à reunião com Luís Montenegro, José Luís Carneiro espera pelas explicações do Ministro e garante que o PS esteve ao lado da iniciativa liberal no pedido, entretanto rejeitado pelo Presidente da Assembleia da República, para levar o Ministro a um debate na Comissão Permanente no Parlamento.
3: O Partido Socialista apoiou a iniciativa liberal para ouvir o Ministro da Administração Interna na Assembleia da República. Mas a veemência não é pela voz alta ou pela voz baixa. A veemência é pela seriedade de propósitos e pela coerência de propósitos. O Partido Socialista, desde a primeira hora, transmitiu que apoiaria a iniciativa de ouvir o Ministro na Assembleia da República, como aliás é normal, é regular numa democracia.
2: Garantia deixada pelo líder do PS, que assegura ainda que sobre o caso, os socialistas não querem nem o silêncio, nem o julgamento público de Luís Neves.
0: Para obter mais esclarecimentos sobre o caso e os efeitos políticos da situação de Luís Neves, o secretário-geral do PS vai reunir-se com o primeiro-ministro. Donald Trump diz que teve reuniões muito positivas com o presidente ucraniano, Volodymyr Zelensky, e com o primeiro-ministro israelita, Benjamin Netanyahu. O presidente dos Estados Unidos escreveu na rede social Truth que abordou vários tópicos importantes com os dois líderes internacionais, sem dar, no entanto, mais detalhes. O presidente ucraniano fala também num encontro produtivo. Volodymyr Zelensky revelou que transmitiu a Donald Trump a necessidade urgente de Kiev receber mais sistemas de defesa contra mísseis balísticos. Também o primeiro-ministro israelita fala numa cooperação total com os Estados Unidos e desvaloriza questões sobre uma relação tensa com Donald Trump. Tanto Benjamin Netanyahu como Volodymyr Zelensky foram esta terça-feira a Washington para participar nas cerimónias fúnebres do senador Lindsey Graham, uma das figuras mais influentes do Partido Republicano no apoio político e militar quer a Israel, quer à Ucrânia. Subiu para 13 o número de mortos na sequência do terremoto de magnitude 7.1 que atingiu esta terça-feira o sudoeste do Japão. O novo balanço foi avançado nas últimas horas pela primeira-ministra japonesa Sanae Takahashi, que confirmou a existência de estragos consideráveis em várias regiões, incluindo o colapso de edifícios, incêndios e danos na rede rodoviária. As equipas de resgate continuam à procura de pessoas dadas como desaparecidas entre os destroços de um centro comercial e de uma fábrica de papel que ruíram durante o abalo na cidade japonesa de Kumamoto. 6 meses depois da passagem da tempestade Christine pelo centro de Portugal, em Condeixa Nova, os bombeiros voluntários continuam sem ver obras de recuperação do quartel. Também o cineteatro Horácio Antunes continua a precisar de intervenção.
4: Era o único espaço coberto para realizar atividades culturais em Condeixa Nova, com capacidade para mais de 300 pessoas sentadas. A tempestade Christine levou parte do telhado e originou vários estragos no cineteatro e no próprio quartel dos bombeiros voluntários. A presidente da Câmara Municipal, Liliana Pimentel, refere que faltam os apoios para as obras para recuperar o que não tem cobertura do seguro.
5: A seguradora dos bombeiros voluntários já indicou um valor que vai ser entregue, mas só dá para a reparação do que diz respeito ao telhado. Depois temos o palco, temos a plateia, temos a alcatifa, temos os bancos, portanto temos aí muita coisa ainda para analisar. Claro que estes valores foram reportados à CCDR no âmbito das associações culturais, mas também sobre isso ainda não recebemos qualquer resposta.
4: Nem para as obras do Cineteatro, nem para restantes obras municipais com elevados estragos.
5: Dos mais de 5 milhões que nós reportámos relativamente aos seus edifícios públicos, às suas escolas, aos telhados, às estradas, aos taludes, aos muros de suporte, enfim.
4: Ainda assim, Liliana Pimentel realça as respostas aos particulares.
5: Já foram todas apreciadas pela CCDR, já indicaram as indeferidas e as deferidas e validados os valores, mas estamos a falar de um valor que ronda os 2 milhões e o que nós sabemos que já foi pago ainda não chegou ao meio milhão.
4: Mesmo sem receber a totalidade dos apoios, o comandante dos bombeiros voluntários de Condeixa Nova, Tiago Picão, refere que terão que avançar com as obras antes do inverno começar.
6: Os estragos que tivemos no quartel, tanto na parte principal como aqui no Cineteatro, foram grandes e que ainda não conseguimos, infelizmente, resolver. O seguro já nos fez o pagamento, parte da cobertura, não temos a totalidade, mas a obra vai ter que se iniciar porque não podemos continuar outro inverno a aumentar os danos.
4: Desde o final de janeiro teve que ser cancelado o 10º Festival de Teatro e todas as atividades culturais em recinto fechado em Condeixa Nova.
0: Os efeitos da tempestade Cristina ainda pesam no trabalho dos bombeiros e nas atividades culturais de Condeixa Nova.
7: Edição do jornalista Pedro Guilherme. 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

0: Olá, bem-vindos ao Posto de Escuta Especial, comigo João Pedro Bandeira, terceira parte de um conjunto de programas para recordar alguns discos portugueses que têm marcado o ano e que foram destaque por aqui. Fechamos hoje o semestre, vamos até aos meses de maio e junho, e alguns dos muitos álbuns que mereceram a nossa atenção, como Transparente, o disco de estreia de Velhote do Carmo, nome com que o Ricardo Pereira, dos Zanibar Aliens, se apresenta a solo. Um disco que nasceu de muita dúvida, descoberta e verdade, sendo acima de tudo um reflexo cru, sem filtro e sem máscaras.
1: Foram 3 anos de pré-produção, tudo e mais alguma coisa. Foi também 3 anos em que eu andei a tocar estas canções, pelo menos 3 delas, ao vivo com a minha banda, que também gravou o disco comigo, que é o António Reis, o Francisco Santos e o Martim Seabra. E este disco fala muito sobretudo do processo de autoconhecimento, de reconhecer padrões, de reconhecer medos e valorizar, acima de tudo, as nossas próprias qualidades.

0: De corpo inteiro, marca a estreia em disco de Matilda, de 31 anos, neta de Carlos do Carmo.
1: De corpo inteiro fala sobre quem eu sou, sobre o meu crescimento, sobre as minhas dores e sobretudo sobre a força e sobre reinventarmos e sermos

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1: Olá, eu sou a Diana Vilarinho e já está disponível o meu segundo disco, Uma Carta Escrita. Este disco não é um disco de amor, é um disco que eu quis muito poder cantar sobre várias coisas que vou pensando, que vou sentindo, a maneira como eu penso e como olho ao mundo. É um disco com algumas inquietações, mas com muita esperança também. Neste sentido, é um disco mais especial porque trago a minha avó materna a cantar comigo neste

de ser uma inspiração para, como uma mulher de muita coragem, que me inspira muito, no sentido em que numa época em que tudo era mais difícil, principalmente para uma mulher, sempre foi uma mulher muito resiliente e que não se deixava vergar por aquilo que os outros acreditavam ser o correto ou o certo. Portanto, trago-a essencialmente por inspiração e por referência e querer, no fundo, homenageá-la desta forma. Uma carta escrita, no fundo, a intenção é quase como se fosse ir descrevendo uma carta ou várias cartas ao futuro, com a intenção de que, talvez no futuro, quando voltasse a ler estas cartas, estas inquietações já não existam. Talvez sejam outras, mas pelo menos que estas pudessem ter tido alguma

0: Sei Louco é o álbum que Nininho Vasmá editou em maio. Diz ele: sou louco porque neste álbum não quis seguir métricas nem estruturas convencionais, nem fazer música a pensar no que seria mais comercial. Quis simplesmente compor e deixar que as canções nascessem sem regras. É o disco que mais me define, aquele de que mais me orgulho, onde me entreguei sem esconder nenhum sentimento.
1: Olá, eu sou Nininho Vasmá e estão a ouvir Posto de Escuta da Antena 1. Hoje

0: primeiro semestre do ano trouxe também o segundo álbum da jovem fadista Filipa Biscaia.
1: Este meu novo disco, Antes que os Rios Sequem, nasce de um tempo marcado pela falta de empatia, pelo esquecimento, por uma indiferença que muitas vezes nos torna cúmplices, fala de direitos que vamos perdendo, mas também fala de amor e de tudo aquilo que nos mantém humanos. Também há espaço para esperança. O disco abre precisamente com esperança, com um tema Dona Filipa, que é uma guitarrada de José Nunes, que ganha uma outra dimensão com a poesia de Teresinha Landeiro. A partir do mote Deus escreve direito por linhas tortas, tem a participação do incontornável fadista António Rocha, e é um tema que fala desta certeza de que há um sentido, tem que haver um sentido mesmo no meio deste desalinho. E no fundo este disco é isso, é um equilíbrio entre o confronto e o cuidado, entre aquilo que nos preocupa e o que ainda nos pode salvar. E é isso, não é só um álbum, acaba por ser um posicionamento, porque a música continua a ser uma das formas mais fortes de dizer, de questionar e de resistir.

0: Fulgurante fenómeno de popularidade, os alentejanos Vizinhos combinaram uma série de singles com a edição do disco de estreia. Só se estraga uma casa.
1: Olá, nós somos os Vizinhos e Só se estraga uma casa. O nosso álbum de estreia já está disponível em todas as plataformas digitais e disponível para todos os ouvintes aqui da Antena 1 ouvirem. E este álbum é muito especial para nós, estamos muito orgulhosos. É o nosso primeiro álbum e vamos convidar-vos a todos também para estarem presentes no dia 21 de novembro no Coliseu do Porto e no dia 28 de novembro no Coliseu de Lisboa, onde vamos fazer dois grandes concertos exclusivos e que também vamos cantar lá as nossas canções deste álbum. E queremos convidar a todos os ouvintes da Antena 1 a fazerem festa connosco.

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1: Olá, toda a gente que nos está a ouvir. Eu sou a Marisa Liz. Tenho um álbum novo chamado Relatos de um Coração Confuso, cheio de planetas imaginários, com compositores incríveis e letras que algumas até vieram do outro lado do oceano. Rodeado de uma equipa maravilhosa e de músicos surpreendentes, quero convidar-vos a todos a lerem o meu livro. Eu sei que é um disco, mas ouçam-no como se estivessem a ler um livro, porque senão não vão perceber nada da história.
2: Ainda em maio, Marisa Liz lançou Relatos de um Coração Confuso. Este segundo álbum solo de Marisa Liz é, confessa, o mais pessoal e é muito especial, cheio de sentimentos, confusões e momentos que fazem sentido quando partilhados. Tendo como convidados os brasileiros Paulinho Mosca e Monobloco e os nossos Camané e Rui Veloso, Relatos de um Coração Confuso é produzido por Tiago Paes Dias, Gui Salgueiro e pela própria Marisa.
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ligadura é sobre o que não se vê por fora. Tudo o que aprendemos e nos transforma ao longo da vida. Palavras de Rita Vianço sobre o seu novo álbum. Ligadura surge em duas palavras. Rita Vianço separou-as porque a vida é sempre um imprevisto atrás do outro. Nada permanece igual. E para ela só faz sentido assim porque gosta da mudança, de estar sempre a aprender algo novo sobre si e sobre os outros.

0: Ei malta, eu sou a Bárbara Tinoco e passei aqui para vos dizer que o meu terceiro álbum, Hormonal, já está cá fora e fazer-vos o convite de o ouvirem do início ao fim. Eu sei, toda a gente diz, já ninguém ouve discos do início ao fim, eu entendo, mas eu não acredito nisso, eu ainda ouço discos do início ao fim e construí este disco para ser ouvido do início ao fim. Este é o meu primeiro disco conceptual, conta à minha filha Masha a história de amor dos seus pais. É um disco, não é um documentário, é um filme. Está romantizado, está cinematográfico. Eu queria captar os sentimentos de como nós nos apaixonámos para ela poder ouvir em canção e queria captar todos os sentimentos de nos termos tornado pais dela e captar a nossa família, este início da nossa família. E é um disco que fica para ela ouvir quando for grande e fica para vocês. Um beijinho e até já.
1: Hormonal é um daqueles discos em que qualquer escolha seria boa para ouvirmos neste balanço do primeiro semestre do ano. Esta chama-se Época de Caça.
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1: Ano rico no fado e no feminino. Já aqui ouvimos Diana Vilarinho e Filipa Biscaia, temos ainda Silvana Pérez a fechar o programa e agora Terezinha Landeiro. Será que lhe descobres a poesia? É o título e forma de pergunta do seu quarto álbum. Para a gravação do disco, o artista contou com Bernardo Couto, na guitarra portuguesa, André Ramos, viola de fado e Francisco Gaspar, baixo acústico. São 12 inéditos a que se associam nomes como Marcelo Camelo, Amaro Freitas, Mimi Frois, Eduardo Cardinho, Orquestra Assintomática, Luísa Sobral, Dino de Santiago e António Zambujo, o autor de Mãe, Fado, Casa Certa.
2: Faz parte deste meu novo disco, um disco todo ele baseado em quadros do Alfredo Luz. Todas as canções, todos os fados têm um quadro associado. E é um trabalho que há muito que queria fazer. Estou muito contente por finalmente poder apresentá-lo e espero que gostem dele, tanto quanto eu. Serão

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1: Hey família, daqui é a Neni. O meu primeiro álbum chama-se ID. É sobre a minha identidade, a minha essência, o meu lado mais vulnerável e, sobretudo, sobre inspirar pessoas a serem elas mesmas.

0: 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Foi uma das muitas antestreias do Posto de Escuta, o novo álbum de Silvana Pérez, A Todas as Mulheres.
1: Este álbum convida-vos a envolverem-se numa cidadania mais ativa e na construção de um mundo mais empático e solidário, onde cada pessoa tenha direito a ser feliz. A Todas as Mulheres alia o fado tradicional à atualidade, conta com autoras portuguesas de diferentes gerações e a produção musical está a cargo de Ângelo Freire. Espero que gostem. Precisamos de esperança em dias melhores e, em conjunto, acredito que vamos conseguir. Largo cheio, salto alto.

0: Estamos a fechar este capítulo, o terceiro e último, de balanço aos primeiros seis meses do ano, comigo, João Pedro Bandeira. Programa que, tal como os outros, fica disponível agora em permanência na RTP Play. E para as despedidas, Elisa e o seu álbum Incoerente.
1: Tal como o nome indica, este álbum não tem uma linha, não segue uma só história. É um sítio onde coexistem vários ambientes, várias histórias, várias Elisas, porque foi criado ao longo de 4 anos e eu sinto que nestes 4 anos cresci como pessoa, como artista, e então não queria estar apenas a fazer uma só coisa. Por isso, isto é uma espécie de portfólio das várias coisas que foram acontecendo ao longo dos anos.
0: É tudo por hoje. O Posto Escuta regressa em setembro com as novidades fresquinhas da música portuguesa. Até lá, um abraço e viva a música portuguesa!

0: 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Quatro horas no continente e na Madeira. Três horas nos Açores. Edição do jornalista Pedro Guilherme.
1: São perto de 400 operacionais a combater nesta altura um incêndio em Valpaços, no distrito de Vila Real. O fogo, que começou durante a tarde, perto de Ervões, está a lavrar com intensidade. A vice-presidente da Câmara de Valpaços, Teresa Pavão, ouvida esta noite pela Antena 1, descreve a situação do incêndio no concelho.
2: Há um quilómetro de frente ativa de fogo, dois pontos muito sensíveis que estão a ser monitorizados, a estação de tratamento de águas que abastece a cidade de Valpaços, e um depósito de gás que existe aqui numa localidade que também está a ser apreciada pelo fogo. Está neste momento a intervir também, começou sensivelmente há uma hora, uma máquina de arrastos para tentar fazer o trabalho na medida do possível, e estamos a aguardar que as condições também melhorem ligeiramente. A temperatura baixou, não o suficiente, o vento não está tão intenso em algumas zonas, mas noutras tem que continuar a fustigar-nos.
1: As chamas atingem as freguesias de Pulsacos e Valpaços e Sanfins. Mais a sul está dominado o incêndio que começou na segunda-feira na Guarda e alastrou depois aos municípios vizinhos de Almeida, Pinhel e Sabugal. Os bombeiros conseguiram controlar o fogo por volta da 1 da manhã, depois das chamas terem ameaçado localidades durante a tarde. Entretanto, foi retomada a circulação rodoviária quer na Estrada Nacional 16, quer na Autostrada 25, entre Pinzio e Alto do Liumil. No terreno continuam cerca de 600 operacionais. A presidente do departamento francês de Gironde diz que os

0: Incêndios na região estão, para já, estabilizados, mas não totalmente contidos. Em conferência de imprensa, Sophie Brocas revelou também que há novos focos de incêndio a surgir em zonas que já arderam.
1: Então, o fogo é sempre estabilizado, não está fixado, mas isso quer dizer que não progressa.
2: Por agora, o incêndio está estabilizado, ainda não está totalmente contido, mas isso não significa que esteja a alastrar. Hoje tivemos 14 focos de incêndio, um número significativo, em áreas que já tinham sido queimadas. Em Lacanau, de acordo com o presidente da Câmara, houve retirada de pessoas de parques de campismo, que são alojamentos mais frágeis, envolveu cerca de 4 mil pessoas.
0: O presidente francês Emmanuel Macron classifica a crise dos incêndios como possivelmente a mais grave desde a Segunda Guerra Mundial. Entretanto, perto de 60 mil pessoas deslocadas já puderam regressar a casa. Evolução favorável da situação dos incêndios em Espanha, mas toda a precaução é pouca. O país espera esta quarta-feira uma nova subida das temperaturas, com os valores a chegarem aos 39 graus em várias zonas do território. Ana Romeu.
3: Este perímetro deste grande incêndio, quer na comunidade de Madrid, quer em Ávila, não avançou. Muitas das áreas estão controladas. A noite de ontem foi favoravelmente positiva. Essa foi a palavra utilizada pelo ministro do Interior, Fernando Marlaska, mas ainda há muito trabalho pela frente. É verdade que há boas notícias. Quer nos municípios que deixaram de estar confinados, quer também em Ávila, quer em Madrid, mas também na região leste do país, cuja população já pode regressar às suas casas. Aqui o perímetro de segurança imposto é muito rigoroso. Eu ouvi há pouco o testemunho de vários bombeiros que têm dezenas e dezenas de anos de profissão e diziam que nunca tinham visto nada assim. Portanto, incêndios incontroláveis, e é esse cenário que, por exemplo, o primeiro-ministro Pedro Sánchez gostaria de alguma maneira de atalhar através deste pacto de Estado relativamente às questões ambientais, à segurança climática. Estes incêndios, pelo menos o de Ávila já se tem essa certeza, foram propagados por mão humana, precisamente um agricultor que estava a utilizar maquinaria pesada numa área restrita, numa área em que estava proibido. O ano passado, o ano 2025, foi considerado o recorde do século em Espanha, pela área ardida. Ora, esse número já foi batido este ano e contribui muito para isso, de facto, estas alterações climáticas, esta meteorologia totalmente adversa.
0: Por causa dos incêndios com colunas de fumo com vários quilómetros, o presidente do governo espanhol lançou o debate sobre a criação de um pacto de Estado contra as alterações climáticas. Os Estados Unidos e a Arábia Saudita anunciaram a realização de ataques contra grupos apoiados pelo Irão nas últimas horas no Iraque. O Comando Central norte-americano escreveu na rede social X que aviões de combate americanos e sauditas atingiram vários locais logísticos e de armamento terroristas no leste do Iraque. Uma informação confirmada depois pela diplomacia da Arábia Saudita, após Riad indicar que vários drones vindos do Iraque tinham sido interceptados e destruídos. Após duas semanas de bombardeamentos, os ataques entre os Estados Unidos e o Irão pararam no fim de semana. Washington afirma querer dar uma nova oportunidade à diplomacia com o regime iraniano. O cinema, enquanto gesto político, ao revelar a condição humana, mas também as diferenças sociais, é a forma como a cineasta e produtora Marta Mateus enquadra a obra de Pedro Costa. O realizador português foi distinguido com o prémio Robert Bresson, o único no mundo, com o patrocínio da Santa Sé. Pedro Costa vai receber o prémio a 5 de setembro, durante o Festival de Cinema de Veneza. João Coraceiro.
4: De lente apontada às comunidades imigrantes e marginalizadas, Pedro Costa desvela, sem atores profissionais, o que há de mais sincero e vulnerável, resume a cineasta e produtora Marta Mateus.
5: É um trabalho feito a partir das suas próprias vidas. Toca as questões sociais, económicas, políticas. Quando vemos pessoas com quem o Pedro trabalha, é aquelas são como nós. Essas travessias são as nossas.
4: Travessias reconhecidas com o prémio Robert Bresson. A organização descreve Pedro Costa como alguém que oferece, através do cinema, um testemunho poderoso da busca de significado que reside no mais íntimo da condição humana. Marta Mateus, que colabora há vários anos com o cineasta, diz que essa procura é uma constante nas obras do realizador.
5: E que talvez culmine com um dos últimos filmes, o Vitalina Varela, de uma forma mais esplendorosa e mais evidente da da dificuldade dessa travessia feita pela própria protagonista e também da superação e a construção dessa busca de sentido.
4: E a partir de lugares, contextos diferentes, emerge também a tentativa de mostrar a desigualdade.
5: Aquilo que é varrido para os subúrbios, aquilo que também a sociedade quer esconder, mas que existe e que pulsa nas nossas vidas.
4: Marta Mateus é a fundadora da Clarão Companhia, uma produtora que participa também no novo projeto de Pedro Costa. É um filme que tem por base a curta-metragem As Filhas do Fogo, apresentada em Cannes há 3 anos.
5: No fundo, é a partir desse filme que já revela o coração desta longa-metragem na qual ele está a trabalhar agora, que são 3 irmãs que partem de Cabo Verde, têm percursos por países diferentes e este filme é um musical.
4: O novo filme deverá estrear no próximo ano, tem produção da Optec Filmes.
0: Pedro Costa foi distinguido com o prémio Robert Bresson, um galardão já atribuído a cineastas como Wim Wenders e também Manuel de Oliveira.
6: Edição do jornalista Pedro Guilherme. 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
1: Boa noite e sejam bem-vindos. Eu sou o Herberto Quaresma. Esta é a Linha do Horizonte. Os habituais conteúdos e também a melhor música. Por falar em música, temos aqui assim Relento com o Edmundo Inácio e Peculiar, mas vai haver tempo para, anotem, Três Tristes Tigres, A Luta Livre e Ana Bacalhau.

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7: Trovante e Nuvem Negra. Manuel Faria, no seu livro Trovante por Detrás do Palco, assinala que a canção Nuvem Negra, composta por Luís Represas, é um marco na fase inicial da carreira do grupo por ter impulsionado, por um lado, a projeção internacional destes então jovens músicos e, por outro lado, por marcar uma significativa aprendizagem técnica. O tema venceu um concurso de canções organizado pela União dos Estudantes Comunistas, a UEC, e pela União da Juventude Comunista, o JC, cujo prémio permitiu à banda representar Portugal no 11º Festival Mundial da Juventude e dos Estudantes, em Havana, Cuba, no ano de 1978. Além da participação no festival, o prémio incluiu a gravação dessa música, que vamos ouvir, pela editora Mundo Novo, ligada à Editorial Caminho, o que assinalou a saída do grupo da sua editora anterior, a Sacede. A canção sairia num single que, do outro lado, continha a canção co-vencedora do Festival dos Jovens Comunistas Portugueses, A Terra Amada, de Carlos Paulo. Mas Manuel Faria sublinha a questão do amadurecimento técnico dos membros do grupo que Nuvem Negra suscitou. O Trovante conheceu o maestro e compositor chileno Sérgio Ortega, em Berlim, na então República Democrática Alemã, durante a participação no Festival de Canção Política Rote Lieder, em 1978. Manuel Faria descreve desta forma o momento do encontro com esse autor de hinos revolucionários célebres da década de 1970 como El Pueblo Unido Jamás Será Vencido ou Venceremos. Conhecemos gente que nos marcou muito, como o Sérgio Ortega, maestro e compositor chileno. Quando lhe perguntámos o que achava da nossa música, disse: "Penso que é muito interessante, mas há coisas que vocês podem melhorar. Não vos vou dizer o quê apenas. Se quiserem, marcamos uma pequena aula sobre estrutura musical." Foi um momento incrível. Em hora e meia, aprendemos a analisar a estrutura de uma canção e esse ensinamento ficou-nos para a vida. Baseou-se na Nuvem Negra e mostrou-nos o que haveria de errado do ponto de vista estrutural. A estrutura de uma canção é um conceito que os músicos principiantes dominam mal. Normalmente compõem um início, depois os primeiros versos e depois o refrão. Em seguida, repetem tudo outra vez e às vezes mais outra. Assim, a segunda parte nada tem de novo em relação à primeira e o ouvinte aborrece. De uma forma muito resumida, ao analisar a estrutura, dão-se nomes de letras a cada parte e observa-se a canção de uma forma mais macroscópica. Procura-se criar desequilíbrios e assimetrias, de forma a tornar o resultado mais interessante. Estes erros eram muito comuns em nós e nunca mais os voltámos a cometer. Nuvem Negra tem letra de Francisco Viana e foca-se nas ameaças ao processo revolucionário e à reforma agrária, uma nuvem negra que pairava em 1978 sobre esses ideais, prometendo-se resistência tenaz, nem que custe a própria vida, como canta Luís Represas.

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0: Esta é a linha do horizonte na Antena 1. Luz e Fé é este o nome da música de Paulo Flores que por aqui passou. E agora deixamos entrar a Cristina Branco, que nos traz De Não Saber O Que Me Espera. Depois ficamos a conhecer a palavra do dia com a Mafalda Lopes da Costa.
1: De

0: palavra do dia é demência. Demência tem origem no latim, em demência, e é o termo formado pela junção do prefixo de, que indica afastamento ou perda, e mens, que significa mente. Literalmente traduz-se como fora da própria mente ou com afastamento da mente. O termo demência passou a ser adotado na literatura médica a partir do século XVIII para descrever a perda da razão ou da capacidade de julgamento. Hoje em dia, o termo médico refere-se a um conjunto de sintomas associados ao declínio das funções cerebrais, como memória, linguagem ou raciocínio, que afetam a capacidade de uma pessoa realizar as atividades do cotidiano.
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Na linha do horizonte, na Antena 1, depois da palavra do dia, Last em Gostas. E esta é já a entrada da Saia da Carolina, com Carolina Deslandes. Mais à frente, Portugalex.

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9: Segundo dados do INE, 5 em cada 4 influencers que se fotografaram a assistir ao Estoril Open percebem tanto de ténis como o Jorge Jesus de literatura.
10: Ténis? Opa, o Estoril Open mete ténis? Opa, pensei que era o lançamento de uma marca de chapéus, tipo, juro! Opa, mas adorei, malta, estava lá toda a gente e malta, o sunset foi incrível, awesome!
11: Depois de Mercúrio, é a vez de Saturno estar retrógrado, o que leva a apreciar os comentários de Rodrigo Moita de Deus, que disse que estamos a infantilizar demasiado os jovens de 18 anos só porque lhes perderam as provas de acesso à faculdade, ou lá o que foi.
9: Rodrigo recordou que com 19 anos, Dom Afonso Henriques já fundava países.
12: E mais, o pequeno Saúl, com 10 anos, já cantava bacalhau queiralho. E o Sebastião Bugalho, com 7, já é eurodeputado. Eu próprio, com 15 anos, uma vez perdi um pullover da Ralph Lauren que levava aos ombros. E posso garantir-vos que um pullover de cachemira da Ralph Lauren é bem mais caro que um exame do secundário. E não me viram fazer birra, pois não.
9: E depois de perderem exames, há a notícia de que se perderam vários técnicos do Educa que tiveram acesso ao célebre barracão onde foram guardadas as provas. É à porta desse barracão que está a repórter Tânia Laranjo. Alô, Tânia!
13: Alô, estúdio. Segundo a última versão do Ministro da Educação, a culpa não é dele. É de um buraco negro que existe exatamente por baixo deste barracão e que suga provas e pessoas. Ainda hoje de manhã desapareceu mais uma senhora que vinha limpar o pó.
9: Um buraco negro? Tens a certeza?
13: O ministro Fernando Alexandre já chamou a NASA para confirmar e para procurar os exames e as pessoas perdidas num universo paralelo. Eu própria pude testemunhar que este buraco negro fez desaparecer umas cervejas que eu tinha pedido. Ainda perguntei quem é que tinha bebido as p**as das cervejas, mas parece que foi o buraco negro que as suou.
9: Ok, Tânia, obrigado. Voltaremos a este direto quando as cervejas aparecerem. Fechamos com uma notícia de última hora. Ao que o Portugalex e a Sandra Felgueiras apuraram, o amigo empreiteiro do ministro da Administração Interna caiu a casa de São Teutónio com cocaína apreendida pela PJ.
11: E a mulher do empreiteiro terá feito panados com a mesma coca, pensando ser farinha.
9: Luís Neves garantiu que vai explicar tudo e dizer de zero a Carlos Santos Silva quão amigo é do empreiteiro.
11: Um assunto que vamos continuar a acompanhar, porque esta história não vai ficar por aqui.

0: Última sequência desta edição da Linha do Horizonte. Gonçalo Santos, Jafumega e Elvira. Vamos passar ainda por Bombazine, mas primeiro Filipe Pinto em 90 segundos de ciência. Depois há José Candeias na Antena.
1: Olá, o meu nome é Filipe Pinto, faço parte da área transversal de Economia Social da Universidade Católica Portuguesa aqui no Porto e co-coordeno o projeto de transparência e prestação de contas nas organizações de economia social portuguesas. Também este projeto nasceu da necessidade de reforçar a transparência e a prestação de contas no setor social, que no fundo é um setor essencial para o apoio das pessoas e as comunidades. A verdade, sabemos que a confiança nestas organizações depende cada vez mais da capacidade de mostrarem mais impacto, o que é que fazem e como é que fazem. E por isso, a partir de 2019, mergulhamos na literatura internacional, procuramos compreender boas práticas e a partir daí criamos um mecanismo de prestação de contas transparente totalmente adaptado às organizações sociais portuguesas. É uma ferramenta muito simples, intuitiva, online, permite realizar um autodiagnóstico em 6 dimensões essenciais da gestão, nomeadamente governança, planeamento estratégico, gestão financeira, etc., e que depois gera automaticamente um relatório com recomendações de melhoria. Agora, nesta segunda fase, quisemos ampliar, no fundo, esta conversa, mobilizar o setor e trabalhamos com organizações de cúpula do mundo do social, como a CASA, a Animar, a plataforma das ONGDs. Lançamos um curso avançado já com várias edições, temos feito diversos seminários, webinars, workshops. Então, o projeto abriu caminho para uma cultura mais forte de confiança, de responsabilidade no setor social, sabendo que, no fundo, organizações mais transparentes são mais legitimadas, mais sustentáveis e, acima de tudo, mais capazes de transformar vidas.
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0: 5 horas, 4 nos Açores.
1: Depois de ter estado intenso durante a tarde, foi dominado esta madrugada o incêndio que há quase dois dias lavrava na região da Guarda. Cerca de 600 operacionais estão no terreno para trabalhos de rescaldo. Por controlar, está um incêndio que começou durante a tarde em Valpaços, Trás-os-Montes. Donald Trump diz que teve encontros positivos com o presidente ucraniano e o primeiro-ministro israelita. Zelensky pediu ao presidente norte-americano mais sistemas de defesa. Netanyahu fala em cooperação total com Trump.
0: Esta hora com 19 graus no Porto, Coimbra e em Lisboa, 22 em Faro. Estão 21 graus em Ponta Delgada e também no Funchal. 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
1: São quase 400 operacionais mobilizados no combate ao incêndio de Valpaços, no distrito de Vila Real. O fogo, que começou durante a tarde, perto de Ervões, está a lavrar com intensidade. Foi isso que explicou esta noite à Antena 1 a vice-presidente da Câmara de Valpaços, Teresa Pavão.
2: Há um quilómetro de frente ativa de fogo, dois pontos muito sensíveis que estão a ser monitorizados, a estação de tratamento de águas que abastece a cidade de Valpaços, e um depósito de gás que existe aqui numa localidade que também está a ser investigada pelo fogo. Está neste momento a intervir também, começou sensivelmente há uma hora, uma máquina de arrastos para tentar fazer o trabalho na medida do possível, e estamos a aguardar que as condições também melhorem ligeiramente. A temperatura baixou, não o suficiente, o vento não está tão intenso em algumas zonas, mas noutras tem que continuar a fustigar-nos.
1: As chamas atingem as freguesias de Tepelsacos e também Valpaços e Sanfins. Mais a sul está dominado o incêndio que começou na segunda-feira na Guarda e alastrou depois aos concelhos vizinhos de Almeida, Pinhel e Sabugal. Os bombeiros controlaram o fogo por volta da 1 da manhã, depois das chamas terem ameaçado localidades durante a tarde. Foi já retomada a circulação rodoviária na Estrada Nacional 16 e na A25 entre Pinzio e Alto Liomil. No terreno continuam, nesta altura, cerca de 600 operacionais. O secretário-geral do PS vai

0: unir-se com o primeiro-ministro para obter mais esclarecimentos sobre o caso e os efeitos políticos do caso de Luís Neves. José Luís Carneiro insiste que deve ser o ministro da Administração Interna a esclarecer o país. Até lá, o líder socialista adianta João Alexandre que já pediu uma reunião com Luís Montenegro.
1: É um encontro que José Luís Carneiro acredita que vai acontecer ainda esta semana e para que o líder do PS possa ter mais esclarecimentos sobre um caso e sobre os efeitos desse mesmo caso que ainda não foi esclarecido.
2: É evidente que faltam esclarecimentos e por isso mesmo tenho a intenção de me encontrar com o Sr. Primeiro-Ministro. É uma conversa que devo ter com o Primeiro-Ministro sobre as instituições democráticas, sobre a forma como as instituições democráticas estão ou não a salvaguardar valores fundamentais de transparência, de prestação de contas, de lisura e de sentido de probidade no desempenho das mais importantes funções no Estado. E diria ao Primeiro-Ministro aquilo que entendo e perguntar-lhe também aquilo que entendo perguntar e depois direi publicamente aquilo que devo dizer.
1: Até à reunião com Luís Montenegro, José Luís Carneiro espera pelas explicações do Ministro e garante que o PS esteve ao lado da iniciativa liberal no pedido, entretanto rejeitado pelo Presidente da Assembleia da República, para levar o Ministro a um debate na Comissão Permanente no Parlamento.
2: O Partido Socialista apoiou a iniciativa liberal para ouvir o Ministro da Administração Interna na Assembleia da República. Mas a via imensa não é pela voz alta ou pela voz baixa. A via imensa é pela seriedade de propósitos e pela coerência de propósitos. O Partido Socialista, desde a primeira hora, transmitiu que apoiaria a iniciativa de ouvir o Ministro na Assembleia da República, como aliás é normal, é regular numa democracia.
1: Garantia deixada pelo líder do PS que assegura ainda que sobre o caso os socialistas não querem nem o silêncio nem o julgamento público de Luís Neves.
0: Para obter mais esclarecimentos sobre o caso que envolve o Ministro da Administração Interna, o Secretário-Geral do PS, José Luís Carneiro, vai reunir-se com o Primeiro-Ministro Luís Montenegro. O Presidente dos Estados Unidos diz que teve reuniões muito positivas com o homólogo ucraniano, Volodymyr Zelensky, e também com o Primeiro-Ministro israelita, Benjamin Netanyahu. Donald Trump escreveu na rede social Truth que abordou vários tópicos importantes com ambos os líderes, sem dar, no entanto, mais detalhes. O Presidente ucraniano também fala num encontro produtivo. Volodymyr Zelensky revelou que transmitiu a Donald Trump a necessidade urgente de Kiev receber mais sistemas de defesa contra mísseis balísticos. Também o Primeiro-Ministro israelita fala numa cooperação total com os Estados Unidos e desvaloriza questões sobre uma relação tensa com o presidente norte-americano. Tanto Benjamin Netanyahu como Volodymyr Zelensky foram ontem a Washington para participar nas cerimónias fúnebres do senador Lindsey Graham, uma das figuras mais influentes do Partido Republicano, no apoio político e militar quer a Israel, quer à Ucrânia. Subiu para 13 o número de mortos na sequência do terremoto de magnitude 7.1 que atingiu ontem o sudoeste do Japão. Há também mais de 9 mil pessoas refugiadas sem abrigo de evacuação. Os números foram avançados pela primeira-ministra japonesa, Sanae Takaishi, que confirma a existência de estragos consideráveis em várias regiões, incluindo o colapso de edifícios, incêndios e danos nas redes rodoviárias. As equipas de resgate continuam à procura de pessoas dadas como desaparecidas entre os destroços de um centro comercial e de uma fábrica de papel que ruíram durante o terremoto na cidade japonesa de Kumamoto. 6 meses depois da passagem da tempestade Kristin pelo centro de Portugal, em Condeixá Nova, os bombeiros voluntários continuam sem ver obras de recuperação no quartel. Também o cineteatro Horácio Antunes continua a precisar de intervenção.
3: Era o único espaço coberto para realizar atividades culturais em Condeixá Nova, com capacidade para mais de 300 pessoas sentadas. A tempestade Kristin levou parte do telhado e originou vários estragos no cineteatro e no próprio quartel dos bombeiros voluntários. A presidente da Câmara Municipal, Liliana Pimentel, refere que faltam os apoios para as obras para recuperar o que não tem cobertura do seguro.
4: A seguradora dos bombeiros voluntários já indicou um valor que vai ser entregue, mas só dá para a reparação do que diz respeito ao telhado. Depois temos o palco, temos a plateia, temos a alcatifa, temos os bancos, portanto temos aí muita coisa ainda para analisar. Claro que estes valores foram reportados à CCDR no âmbito das associações culturais, mas também sobre isso ainda não recebemos qualquer resposta.
3: Nem para as obras do cineteatro, nem para restantes obras municipais com elevados estragos.
4: Dos mais de 5 milhões que nós reportámos relativamente aos seus edifícios públicos, às suas escolas, aos telhados, às estradas, aos taludes, aos muros de suporte, enfim.
3: Ainda assim, Liliana Pimentel realça as respostas aos particulares.
4: Já foram todas apreciadas pela CCDR, já indicaram as indeferidas e as deferidas e validados os valores. Mas estamos a falar de um valor que ronda os 2 milhões e o que nós sabemos que já foi pago ainda não chegou ao meio milhão.
3: Mesmo sem receber a totalidade dos apoios, o comandante dos bombeiros voluntários de Condeixá Nova, Tiago Picão, refere que terão que avançar com as obras antes do inverno começar.
5: Os estragos que tivemos no quartel, tanto na parte principal como aqui no cineteatro, foram grandes e que ainda não conseguimos, infelizmente, resolver. O seguro já nos fez o pagamento, parte da cobertura, não temos a totalidade, mas a obra vai ter que se iniciar porque não podemos continuar outro inverno a aumentar os danos.
3: Desde o final de janeiro teve que ser cancelado o 10º Festival de Teatro e todas as atividades culturais em recinto fechado em Condeixa Nova.
0: Região onde os efeitos da tempestade Christine ainda pesam, quer no trabalho dos bombeiros, quer nas atividades culturais.
6: 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Muito bom dia, são 5:08. Sou José Candeias, com Matilde Sábado, Pepe Jorge e Carlos Mateus.
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6: Uma ótima quarta-feira.

Esta é das canções mais lindas do Rui Veloso, A Gente Não Lê. E ele também canta esta canção muito bem com Isabel Silvestre. Um destes dias retomo. Muito bom dia, foi assim que quis cumprimentá-lo, cumprimentá-la, desejando-lhe uma boa quarta-feira. Estamos a meio da semana. Tenha um dia de trabalho magnífico, preparando-se se calhar aí para essa aventura do dia. 213820033 213820034. Vamos ao seu encontro, inscreva-se primeiro. Essa viagem quer que corra bem, seja profissional, sabe-se lá, até de férias. O que interessa é que ela vá em pleno. E se quiser partilhar através de uma chamada telefónica, 213820033 213820034.

0: Raquel Tavares, muito bom dia, são 5:16.
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0: Isto é o que se queira, ter logo aqui cumprimentos, bons dias e verificar aqui que se começa bem cedo, preparando-se aí à atividade, é muito bom. E porquê que estou a dizer isto? Porque lá está, chegando mensagens através do Facebook, em José Candeias, e aqui no WhatsApp, o 912-120-501. Então pronto, mande também a sua, onde é que se encontra. Se quiser vir até num direto comigo, faça valer isso através de, olha, gostava de falar, mas, importante, seja ela de voz ou escrita, às vezes, olha, José Candeias, olha, temos aqui isto para anunciar. Facebook, José Candeias, e no 912-120-501. Que é o WhatsApp, claro.

0: Estou.
1: Sim, bom dia.
0: Muito bom dia, como está?
1: Está tudo.
0: Olha, ainda bem que eu não tenho baratas, mas de vez em quando tenho assim umas pragas à minha volta. O meu amigo trata disso, tem solução para este problema?
1: Para pragas humanas, não.
0: Certeza absoluta?
1: Absoluta.
0: Fernando Costa, bom dia.
1: Bom dia, tudo bem, Candé?
0: Onde é que você anda?
1: Neste momento estou a chegar para o Povo de Varzim, vou aqui na A28.
0: E vamos trabalhar para a Povo, é, Fernando?
1: Sim, vou para uma fábrica de conservas, fazer lá um tratamento. Neste momento.
0: Convém.
1: Agora às 6 da manhã, é verdade.
0: Numa fábrica de conservas convém que isso tem que vir higienizado desde o recanto da sala até à última máquina que debita a latinha, não é, Fernando?
1: Sim, não. E por acaso, esta empresa que vou agora são muito, muito exigentes nesse higienizado. Muito mesmo. Muito rigoroso.
0: Uma das empresas lá está, da Póvoa de Varzim, que se dedica à indústria conserveira, então.
1: Exatamente. É uma das maiores aqui desta cidade, deste concelho.
0: Quer-me dizer o nome da empresa?
1: É a Poveira.
0: Poveira. Epá, olha, por acaso, o almoço de hoje até pode ser um atumzinho da Poveira. O que é que você acha disso, Fernando?
1: Eu só posso comer atum de água. Não posso comer nada por questões de saúde mesmo.
0: Pronto, ó, meu amigo, você escolhe o que quiser, portanto, cada um isto... Oh, Fernando.
1: Por acaso é um dos meus almoços várias vezes por semana mesmo, porque eu só vou comer à base de saladas.
0: Ah, boa.
1: Coisa de 2 anos tive um problema grave de saúde e não posso, só posso comer carnes brancas, grelhadas e peixe cozido, ou então conservas, nesse caso conserva de água.
0: Bem. Ouça, Fernando, e trabalha numa empresa de desinfestação há quanto tempo?
1: É sim, José. Eu já comecei nisto em 96, numa empresa de Lisboa. Estive lá até 2016, depois cheguei em entidade patronal e depois agora estou nesta empresa na Elis há para fazer 10 anos agora em outubro.
0: Estando em Lisboa e agora agindo do Norte, mudou-se para o Norte? Mudou-se para
1: não,
0: mais
1: perto? Não, não, não. A empresa era de Lisboa, mas tinha uma sucursal em Santa Maria da Feira.
0: Ah, e você é de onde?
1: Eu, Vila Nova de Gaia, Canelas.
0: E atua por toda essa zona norte, então?
1: Sim. Somos uma equipa de vários nove técnicos e fazemos toda a região norte, desde Coimbra até Bragança, Valença.
0: O que é que você... De Coimbra até Bragança?
1: Sim, mas estamos divididos por zonas. Tem colegas, okay, por exemplo, que moram em São Malicão, que fazem o Minho, e colegas de Barcelos que fazem o Alto Minho.
0: Okay.
1: Tenho um colega da zona de... Tenho dois colegas em Viseu, tenho outro colega em Penafiel, tenho outro colega em Coimbra. Portanto, estamos repartidos.
0: O seu dia começa sempre muito cedo e isto tem...
1: De preferência.
0: Porquê é que é de preferência?
1: É porque assim, há clientes que nós temos que começar a executar o trabalho antes deles abrir ao público.
0: Um trabalho deste tipo limita a atividade durante quantas horas?
1: Depende do trabalho, por exemplo, há questões que temos que, por exemplo, o cliente tem que estar mesmo encerrado. Se for um tratamento de, nós chamamos de choque, não é, pulverização, muitas das vezes o cliente tem que estar encerrado 24 horas.
0: Num caso...
1: Porque temos situações que, como há estabelecimentos ou fábricas que não podem fechar, então nós fazemos ao contrário. Fazemos ao fim de semana, que é para, à segunda-feira, depois começarem a elaborar sem qualquer interferência.
0: No caso...
1: Mas normalmente, tudo que seja de superfícies, temos que começar muito cedo antes de eles abrirem ao público.
0: No caso de hoje, você vai fazer um tipo de tratamento diferente porque, sendo uma empresa cuidadosa, não vai deixar, provavelmente, chegar a um extremo, a não ser que haja um fator excepcional.
1: Não, não, isto é uma questão mesmo de manutenção.
0: Lá está, exatamente, de rotina, não é?
1: Sim, é mesmo de rotina. Só que convém fazer antes das linhas começarem, porque o que eu vou fazer é uma substituição de telas dos aparelhos espetaculadores, aqueles das moscas, e aquilo convém ser substituído antes das linhas começar o peixe a circular.
0: Epa! Qual foi a pior praga que lhe apareceu até hoje?
1: Infelizmente, das piores pragas que tem aparecido outra vez. Uma praga que já era muito comum no século XX e agora o peixe ficou assim um bocadinho erradicada. A força derivada também ao turismo é o percevejo. É a praga mais complicada de se tratar.
0: O percevejo...
1: É verdade, é muito complicado.
0: Mas, ouça, Fernando, o percevejo não é algo que, quer queiramos, quer não, está ligado à falta de higiene?
1: está um bocadinho associado a isso, exatamente. Só quer dizer que o que é que acontece? Isto, eu recordo-me na altura, isto, quando entrei na década de 90, pronto, era, tínhamos bastante e digamos que o turismo não é o que é agora. Mas, entretanto, as coisas... foi um inseto que desapareceu, assim, praticamente. E a partir de, sei lá, 2018, 2019, com o aumento do turismo, então começou-se a notar um aumento, principalmente nos alojamentos locais e hotéis, que é uma coisa impressionante, mas impressionante mesmo.
0: Quer dizer então que uma desinfestação a esse nível, porque o bicho propaga-se como uma praga, não é? Estamos a falar de colchões, tapetes, quartos completamente desinfestados, então.
1: Sim, e muitas das vezes o mobiliário tem que chegar ao ponto de ser retirado e ter que ser destruído mesmo. Porque já a infestação ou a praga já está de tal forma que já nem um tratamento, nem a desinfestação consegue resolver.
0: Mas, Fernando, quando chega a esse nível, é porque ele é indetetável ou porque as pessoas deixam chegar a esse limite?
1: É as duas coisas. Porque é que este inseto, nós somos, tens de explicar, nós somos o hospedeiro dele, não é? Porque é que mais pulgas, não é?
0: Exatamente.
1: Nós somos o hospedeiro deles. E eles conseguem sobreviver, ou neste caso conseguem invernar, eles conseguem estar um ano sem se alimentar. E depois, a partir do momento em que caçam os poderes, somos nós, então aí manifestam-se e atacam. E normalmente quando atacam, atacam-nos sempre na parte da nuca. É a parte que eles, de preferência, é o deles.
0: O percevejo prefere atacar a nossa nuca?
1: É parte da parte de cima do pescoço, e é a parte onde eles nos atacam com maior frequência. E pode nos trazer vários problemas de saúde mesmo.
0: Olha, o que ficamos a saber na nuca.
1: É
0: ouça, Fernando, vocês, portanto, privilegiam obviamente todo o trabalho, mas o grande foco vosso é mais a nível, diria, industrial, ou seja, grandes superfícies. Digamos, a grande percentagem do vosso trabalho, não é?
1: Sim, sim, indústria, superfícies e indústria, mais indústria. Nós, em 100% dos serviços que temos, digamos que 70% é indústria mesmo.
0: Mas também poderão fazer a casas de pessoas?
1: Não muito. É um serviço que a empresa evita fazer, particulares.
0: Mas evita porque a vossa dimensão está mais para esse nível ou porque há alguma, pronto, alguma situação que não prefiram?
1: É uma política mesmo da empresa.
0: Então, é política da empresa.
1: É uma empresa francesa e isto okay. É mesmo política deles.
0: Muito bem.
1: Digamos que nós só fazemos habitações, por exemplo, se for, como é que eu ia explicar, um administrador de uma empresa que nós estejamos a trabalhar quer incluir no contrato a habitação, aí pronto, aí já fazemos. Caso contrário, se a habitação tiver o contribuinte empresarial, nós fazemos.
0: Ah,
1: se
0: tiver okay.
1: Um contribuinte individual, não fazemos.
0: Muito bem. Mas, ouça, eu agora estava a lembrar-me e há dias repetiu a notícia. Acho que é aí na Maia.
1: Na Maia, as pulgas.
0: Afinal, isso é de quê? Eu ouvi dizer que era por causa da casa de uma pessoa. Então, mas não se resolve a casa da pessoa. Isso é um problema de saúde pública. Há infantário ao pé. Eu vi a notícia e fiquei parvo de dizer, mas como é que isto é possível... num país destes. Você ouviu zum-zum a esse respeito?
1: Sim, sim, não, eu vi bastante. Aliás, até troquei essas mensagens com os meus colegas. O problema disto é que também como é que eu explicar? Os municípios, as câmaras municipais, depois de Cuba, em 2014, salvo erro, quando foi a questão da Troika, muitas câmaras desinvestiram de fazer este trabalho, porque antigamente, por exemplo, eu quando trabalhava na anterior empresa, posso dizer que nós tínhamos, a nível nacional, mais de 60% dos munícipes que faziam o controle de pragas às vias públicas, edifícios, camarões, essas coisas todas.
0: Pois.
1: E depois da Troika para cá, foi um desinvestimento muito, muito, muito acentuado mesmo, muito acentuado. São poucos os municípios que fazem o controle de pragas e os que fazem, agora fazem, antigamente, por exemplo, eles faziam contratos onde se fazia o conselho todo de uma ponta à outra, freguesia a freguesia. Hoje em dia eles muitas vezes fazem ao quilómetro ou fazem ao metro, só aquela avenida ou aquela artéria assim não desenvolve mais.
0: Podendo até arriscar saúde pública.
1: Sim. É, okay. Muitos casos. Muitas das vezes nós temos pragas em casa em que é derivado à via pública. E nós, principalmente as casas que são térreas, são as mais suscetíveis.
0: O que é que você prefere? Um fogo de artifício ou uma desinfestação pública?
1: Uma desinfestação.
0: Ouça, mas neste caso, ainda voltando a esta situação, isto diziam que a fonte era numa casa particular. Claro, portanto, aí já é uma situação que tem que se tomar, se calhar, um outro tipo de medidas, não é? Para além, obviamente, de solucionar o caso. Mas quando surge um foco bem localizado, o problema há que resolver de imediato, não é? Também, não é?
1: Sim, é mais fácil quando as coisas estão localizadas, porque assim, pronto, eu já fiz vários serviços para câmaras municipais, onde tivemos situações parecidas ou similares a estas, em que as pessoas de idade recolhiam tudo que era
0: lixo,
1: tudo que era imaginável, levavam para casa. Aliás, nós chegámos a ter situações em que nem os funcionários da câmara que nos acompanhavam, eles ficavam incrédulos mesmo, a quantidade de resíduos que as pessoas levavam para casa.
0: Jesus.
1: E depois aquilo tudo acumula e é complicado, é desagradável, até para moradores e para tudo, vizinhos ao lado e tudo, é uma situação desagradável.
0: Claro, assim, estamos a falar de crianças, tudo, portanto há pessoas que surgem problemas, às vezes nem sabem como. Olhe, só insetos, rastejantes ou também ratos?
1: É tudo. Morídeos, botídeos, dípteros, que são moscas e mosquitos, é tudo. Tudo que seja insetos, tudo que esteja relacionado com pragas, caruncho, térmitas, tudo nós tratamos tudo.
0: Térmitas, isso é... Oh, Jesus, então se isso dá em imobiliário... Eu há muitos anos no Brasil estava numa fazenda e pronto, mostraram como é que era o dia-a-dia, essas coisas todas, disseram, olha, você quer ver como é que é um ataque de cupim? E fiquei assim, o cupim, na altura não associei, porque térmitas, algo assim parecido. Deu assim um toque num tronco e aquilo desfez-se em pó em serradura, exatamente. E uma coisa... Porque ele começa, não se vê a parte exterior, porque ele começa a comer por dentro, não é? Portanto, aquilo vai ficando tudo oco, não é, Fernando?
1: Exatamente. Apesar que agora, assim, não sei se isto em Portugal, não sei se já é obrigatório ou não, mas, por exemplo, sei que em França, qualquer construtor que comece a construir uma casa, ele é obrigado primeiro a fazer o tratamento ao terreno, quanto a térmitas, e depois então é que constrói a casa. Aqui em Portugal não sei se isso já foi, pronto, se é uma coisa que já fazem ou não, mas eu sei que em França é assim que fazem, porque eu quando tive formação na altura foi uma das coisas que nos informaram, é que, por exemplo, o caso de França, eles já fazem, primeiro fazem o tratamento ao terreno e depois então é que constroem a habitação. Aliás, temos o caso dos Açores, que a maioria deles já constroem a casa em vez de vigas de em vez de madeira, colocam vigas de ferro já.
0: Ah, sim, porque isso também é uma antecipação para muita casa em madeira. Isso, obviamente, que se calhar em França pensam muito nisso, porque França tem muita casa cuja estrutura é em madeira. Então, naquelas zonas mais montanhosas, e se elas são lindas. Oh, meu caro Fernando, que mais lhe posso dizer, para além do prazer de falar consigo, obviamente o tempo a limitar, mas aprendemos muito nesta conversa, sabe? Muito obrigado a si e a todos os profissionais, logo pela manhã dedicando-se a isso. Portanto, acredito que tenho uma agenda cheia. Obrigado por me ter recebido. E férias?
1: Eu já estive em junho, na semana que antecedeu São João, porque eu trabalho numa empresa em Famalicão e lá gozo no Santo António, e eu então estive na semana de São João, porque pronto, que é o santo que me diz mais respeito e é aquele que mais pronto, gosto de gozar. Eu não tenho nada contra os outros, mas pronto, é o santo da minha zona.
0: Não tenho nada contra os outros.
1: E agora tenho em meados de novembro e dezembro.
0: Isto quando se entra às portas do céu, depois é tudo igual.
1: Porque eu não gosto
0: é como as nossas senhoras.
1: não gosto de tirar férias nesta quadra, gosto de trabalhar nesta altura.
0: Muito bem. Meu caro, um grande abraço. Muito obrigado por este contacto. Parabéns pela sua atividade, assim aos seus colegas. E a sua empresa, como é que ela se chama?
1: É Hélice Pest Control.
0: Hélice Pest Control. Foi um gosto, bom trabalho, tudo bom.
1: Igualmente, tudo bom, bom programa.
0: Obrigado.
1: E para os ouvintes.
0: Obrigado, muito bom dia.

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1: 24 minutos para as 6 da manhã. Ora, sabendo do tempo para hoje, o Instituto Português do Mar e da Atmosfera diz céu pouco nublado, muitas nuvens no litoral e no Alentejo, e até podem persistir em alguns locais junto ao mar, em especial lá para baixo para o Algarve. Depois temos, a partir da tarde, algum vento também no Algarve, e desta temperatura, em especial a máxima, exceto no norte deste transmontano. Para hoje, na Madeira, o dia é muito nublado. Pode haver aguaceiros fracos nas terras altas, ainda nestas primeiras horas da manhã, mas há uma pequena subida da temperatura. Já nos Açores, aguaceiros, até pode haver trovoadas no grupo central e oriental. Portanto, temos aí algumas condições mais adversas, mas é provável que possa alterar as condições para os Açores ainda depois das 6. Quanto a máximas, Bragança 38 graus, Beja 37, Castelo Branco e Évora 36, Porto Alegre 34, Vila Real 33, 32 graus, Viseu, Guarda, Santarém e Setúbal, Lisboa 31, Coimbra 29, Braga e Faro 28, Penhas Douradas, Leiria, Funchal e Porto Santo 27, Sines, Sagres, Santa Cruz das Flores e Horta 26, 24 graus, Aveiro, Angra do Heroísmo e Ponta Delgada 23 para Viana do Castelo e também para o Porto. Vamos lá, Portugal, 22 minutos para as 6.

0: Os Rádio Macau. 18 minutos para as 6 da manhã.
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0: José Candeias.programa@rtp.pt, também mais uma forma de nos contactar.
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0: Vamos até ao campo. Bom dia, João Sousa.
10: Bom dia, Sr. José Candeias e todo o povo que ouve e trabalha aí consigo.
0: Esse corpo está rijo ou quê?
10: Sim, costuma-se dizer magro, mas forte, como diz o outro.
0: Ah, olha, exatamente. às vezes vejo mais gente a morrer de gordo do que de magro, oh, caro João.
10: Exatamente, somos elásticos, Sr. José Candeias.
0: Então hoje o elástico vai para o campo, como é que vai ser o dia, João?
10: Sim, olha, é um bocado isto, como o senhor sabe e todos nós sabemos, estão as alterações climáticas estão aí acentuadas e como já não chove há muito tempo, para além de vir uma trovoada que por vezes deixa alguma água, outras vezes não, e por vezes até deixa estragos por alguns lados. Antigamente vinha umas trovoadas que enchiam as poças, digamos assim, para depois continuarmos a regar dessa mesma água que caía das trovoadas. Mas, como eu disse, as alterações climáticas estão aí e temos que nos adaptar a elas, mas com muita sabedoria.
0: Você disse duas palavras certas. Adaptar e sabedoria. Muito bem, João. Você percebe do assunto. Mas sim. Qual é o compromisso? O meu amigo ainda tem aí alguns hectarezinhos. Isso é algo que se mantém para casa ou para mais, João, é?
10: Olha, Sr. José Candeias, apesar de eu ter já 76 anos, ainda continuo a produzir para o bem da casa, para o agregado familiar, e ainda produzo para o mercado, para outras pessoas consumirem.
0: Bem, João, portanto, isso quer-se aí uma maravilha de horta. O João vende a que dias?
10: Vende só ao sábado. Antigamente vendia duas vezes por semana, mas agora vende só ao sábado porque sabe que, pronto, a gente também já não é de ferro, não é?
0: Claro, meu amigo. E você é daqueles que vende coisa boa? Pudesse você vender todos os dias? Todos os dias que lhe comprasse? Oh, meu caro João, o que é que você prevê levar sábado?
10: Olha, fruta este ano é uma coisa louca.
0: Ah, é?
10: Há 40 e tal anos que eu estou a fazer agricultura aqui no Conselho de Oliveira do Bairro e nunca vi tanta fruta como este ano. É mesmo de ficar admirado, Sr. José Candeias. E eu prevejo que para o ano praticamente não vai existir nada, quase nada, dessa mesma fruta que este ano tivemos com fartura.
0: Então, coitadas, as árvores não podem...
10: Claro,
0: não podem
10: ter...
0: Exatamente, têm que recuperar. Então, João, então você nunca viu isso? Será que...
10: Não, há 40 e tal anos nunca vi coisa... Árvores que antigamente não davam quase nada e este ano encheram-se de fruto. Principalmente no pêssego, na ameixa, na maçã. Você repara que até as próprias... elas esgalham com tanto fruto. Foi doidas, uma coisa louca.
0: Doidas, completamente.
10: Mas
0: acha que isso foi algum milagre ou foi alguma alteração climatérica?
10: Não, alterações climáticas.
0: Ai, também.
10: Sim.
0: Ai, olha, João, se for para esse fim, olha, até a gente não se importa, venham elas carregadinhas, não?
10: Sim, mas não vai, não. Eu já faço uma previsão que para o ano não vamos ter nada, não é? Não vamos ter nada. Porque vejam, Sousa Candeias, os cientistas já nos anos 90, para quem andar atento, né? Para quem não gosta de andar a ver aqui só os outros, né? Quem andar atento, eles já previam que devido ao efeito do homem, devido também às alterações climatéricas, as produções agrícolas cada vez vão ser mais irregulares. E ainda, eles alertavam, e devido ao aquecimento global, a natureza entra em desequilíbrio e deixa de proteger o homem com água grande. E está-se a concretizar e quem andar no campo está a ver isso.
0: Ouça, o meu caro, leia isso, procure informar-se, sempre foi um homem interessado por esses assuntos.
10: Sim, porque quem andar na agricultura tem que estar também a par do que a natureza lhe diz, não é?
0: E o meu caro amigo, pelo seu conhecimento, por isso tudo, também foi alterando os seus hábitos, foi também se adaptando com sabedoria?
10: Sim, mas cada vez custa mais a produzir-se, Zé Candeias, como estava aí esse amigo a dizer antes da minha intervenção, há os percevejos. Agora estamos a ser atacados por inimigos das culturas. Ou seja, os auxiliares que antigamente nós tínhamos na agricultura praticamente desapareceram. Desapareceram. Porquê? Porque matou-se muito passarinho, matou-se muito, digamos, amigos do agricultor, está a ver? De maneira que se desequilibrou o ecossistema. Olha, vou dar um exemplo, Sousa Candeias. Agora estamos a ser atacados por uma epidemia de vespa asiática.
0: Ui!
10: Exatamente. É uma vespa, para além de ser, pode causar uma morte ao ser humano, ela está a ser devastadora de certos frutos. E até uvas. Principalmente aquela fruta que não é tratada, está a perceber? Porque ela tem cheiro, como qualquer animal, como qualquer inseto tem cheiro. Mas toda aquela fruta ou hortícolas que ela veja que tem necessidade, ela ataca e é uma coisa louca.
0: Mas ouça lá uma coisa. Essa a mosca, ou portanto a vespa asiática, o meu caro, ela é carnívora. Portanto, aí ponho algumas dúvidas.
10: Não. Ela é carnívora, mas também gosta de fruta, Sousa Candeias.
0: Ou gosta de atacar onde andam as outras abelhas, que é isso que elas gostam, que é atacar as outras abelhas.
10: Elas atacam precisamente as colmeias.
0: Exato, acho que é para levar as colmeias, para levar os ovos, acho que é uma coisa assim. João, gosto de ouvir porque você diz as coisas com consistência e está atento, mas... É assim, não haja dúvida que a mosca da fruta era e é um inseto amigo porque combate outras pragas, ou seja, tudo estava equilibrado, como as joaninhas vão contra os pulgões.
10: Exatamente.
0: Aprendi tanto convosco. Ouça, e o meu caro também tem alguma forma de arredondar a coisa? Ou seja, menos água, nunca pesticidas? Como é que você faz os seus tratamentos aí contra as pragas e isso tudo?
10: Olha, Sousa Candeias, nós, por exemplo, num hectare de terra, tivermos diversas culturas,
0: rotatividade,
10: elas próprias se protegem umas às outras, não é?
0: Pois.
10: Mas também como... Os predadores dessas culturas são tantos devido ao aquecimento global, porque antigamente, o Sousa Candeias, os invernos eram duros, caía dias e dias de geada, e era precisamente essa geada natural que
0: matava,
10: ia devastando esses inimigos das culturas.
0: Exatamente.
10: Hoje, como praticamente não cai geada nenhuma, né? Praticamente. Isso. Principalmente aqui no distrito de Aveiro, não quer dizer que seja nos outros distritos.
0: Claro.
10: Mas então, esses predadores dos agricultores, que são contra os agricultores, cada vez estão mais resistentes. Isto é como esse amigo que esteve a falar sobre o que se beijo. Né?
0: Portanto, lá então... está, isto desequilibra tudo. Oh, claro. meu caro João, isto tudo veio na primeira pergunta e é isso que eu também quero que termine. No próximo sábado, afinal, para além da muita fruta, o que é que leva mais para vender?
10: Sim, levo lá de francês, levo cenoura, levo batata, levo espinafre, tudo, levo peras, levo alguma ameixa, digamos assim, a fruta da época que nós temos.
0: Você,
10: agora.
0: Né? Olha, sei lá, leva isso tudo já em cestinhas, depois é pôr lá tudo alinhado na banca.
10: Como você gosta de ver, como você gosta de ver nos mercados, eu sei que você gosta disso. Eu apercebi-me.
0: Ah, meu amigo, anda a sopa que eu já fazia com tudo isso que você levava. Exatamente, e o sabor é logo outro.
10: Olha, Sousa Candeias, eu vou-lhe dar um exemplo.
0: Então diga lá, meu amigo, que eu tenho que terminar. Vá lá, vá.
10: Sim. Olha, eu caí num hospital há coisa de 15 anos. E então, devido a não ter os, digamos assim, os anticorpos contra essa coisa da a mordidela dos animais.
0: Pronto. Sim.
10: Que é o tétano, do tétano. E então houve um gato que me mordeu e eu fiquei bastante
0: doente.
10: Sim, exatamente. E então caí no Hospital Municipal de Aveiro, diga-se passagem, maravilhosos. E então, passado 3 dias de eu estar internado, a receber um medicamento que a doutora lá destinou, chegou um dia, depois de 3 dias, chegou para mim e vai assim, Sr. João, sou assim, doutora. Olha, nós estamos muito admirados com o senhor. Até porque, doutora, para que você está a recuperar, que é uma coisa louca. Você nunca apanhámos aqui um doente que vai recuperar tão bem como o senhor. O que é que o senhor faz lá fora? Olha, o senhor faz umas pequenas hortas e tal, vai lá assim, come as suas coisinhas, não é? Está tudo dito. Por favor, entendor, meia palavra abaixo.
0: Não é preciso mais nada. Meu caro pronto. João, um grande abraço, amigo. Parabéns por essa dica, essa dedicação e essa sabedoria. Um abraço, meu amigo. Tudo bom? Gostei de ouvir. Bom dia, muito obrigado. Vamos ao verão de 1965. Sol de inverno, um contraposto. Interpretada por Simão de Oliveira, vence o segundo grande prémio TV da canção, representa Portugal em Nápoles, em Itália. A música tem composição de Carlos Nóbrega e Sousa e letra de Jerónimo Bragança, sendo uma das canções mais marcantes da carreira da Simone e um dos grandes clássicos da música ligeira portuguesa. Só obteve um ponto, mas a canção ficou para a história pela intensidade da interpretação de Simone e pela força da sua letra, onde uma mulher compara a sua dor amorosa a um sol de inverno que brilha, mas não aquece. Uma curiosidade da época foi a interpretação que alguns fizeram do verso "Bandeira vencida rasgada no chão", visto por alguns como uma possível alusão política, algo que Simone nunca confirmou. Mais de 60 anos depois, Sol de Inverno continua a ser recordada como um dos primeiros grandes hinos da canção portuguesa.

0: Depois das 6 da manhã, vai saber do ano de 1966. Um minuto das 6 da manhã, previsão do tempo para hoje, continente, céu pouco nublado, mais nuvens no litoral oeste, desta temperatura máxima, exceto no nordeste transmontano. Na Madeira, um dia muito nublado, com subida da temperatura, e nos Açores. Temos boas abertas no grupo ocidental, há aguaceiros pela manhã. Agora, nos outros grupos, os aguaceiros podem ser fortes e até com vento e trovoada. Máximas hoje para Bragança são 38 graus, Beja 37, Castelo Branco e Évora 36, Porto Alegre 34, Lisboa 30 graus, Beja 37, Castelo Branco e Évora 36, Porto Alegre 34, Lisboa 31 e são 26 graus para a Horta.
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0: São 6 horas, 5 nos Açores.
2: Foi dominado de madrugada um incêndio que há quase 2 dias lavrava na região da Guarda. Cerca de 600 operacionais estão no terreno para trabalhos de rescaldo. Por controlar está o fogo que começou ontem à tarde em Valpaços, em Trás-os-Montes. Os Estados Unidos e a Arábia Saudita anunciaram ter realizado ataques no Iraque contra grupos apoiados pelo Irão, num primeiro ressurgimento da violência no Médio Oriente após vários dias de acalmia.
0: Porto, Coimbra e Lisboa com 19 graus, Faro com 22, Ponta Delgada e Funchal agora com 21. 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
2: Está dominado o incêndio que começou na segunda-feira na Guarda e alastrou depois aos concelhos vizinhos de Almeida, Pinhel e Sabugal. Os bombeiros controlaram o fogo por volta da 1 da manhã, depois de ter ameaçado localidades ontem à tarde. Já está também retomada a circulação rodoviária na Estrada Nacional 16 e também na A25, entre os nós de Pinzio e Alto do Liomil. No terreno continuam cerca de 600 operacionais. Quase mais de 400 operacionais estão nesta altura a combater o incêndio de Valpaços, no distrito de Vila Real. Um fogo que começou ontem à tarde, perto da localidade de Ervões, lavrava ontem à noite com intensidade. Foi o que explicou à Antena 1 a vice-presidente da Câmara de Valpaços, Teresa Pavão.
3: Há 1 quilómetro de frente ativa de fogo, 2 pontos muito sensíveis que estão a ser monitorizados, a estação de tratamento de águas que abastece a cidade de Valpaços e um depósito de gás que existe aqui numa localidade que também está a ser investigada pelo fogo. Está neste momento a intervir também, começou sensivelmente há 1 hora, uma máquina de arrastos para tentar fazer o trabalho na medida do possível e estamos a aguardar que as condições também melhorem ligeiramente. A temperatura baixou, não o suficiente, o vento não está tão intenso em algumas zonas, mas noutras tem que continuar a fustigar-nos.
2: Situação do incêndio de Valpaços no distrito de Vila Real. Nesta altura são mais de 400 os operacionais no combate às chamas. O secretário-geral do PS vai reunir-se com o primeiro-ministro para obter mais esclarecimentos sobre o caso e os efeitos políticos a envolver o ministro da Administração Interna. José Luís Carneiro insiste que deve ser Luís Neves a esclarecer o país. Até lá, o líder socialista adianta que já pediu uma reunião com o chefe do governo, João Alexandre.
4: É um encontro que José Luís Carneiro acredita que vai acontecer ainda esta semana e para que o líder do PS possa ter mais esclarecimentos sobre um caso e sobre os efeitos desse mesmo caso que ainda não foi esclarecido.
5: É evidente que faltam esclarecimentos e por isso mesmo tenho a intenção de me encontrar com o Sr. Primeiro-Ministro. É uma conversa que devo ter com o Primeiro-Ministro sobre as instituições.

0: democráticas, sobre a forma como as instituições democráticas estão ou não a salvaguardar valores fundamentais de transparência, de prestação de contas, de lisura e de sentido de probidade no desempenho das mais importantes funções no Estado. E diria ao Primeiro-Ministro aquilo que entendo e perguntar-lhe também aquilo que entendo perguntar e depois direi publicamente aquilo que devo dizer.
1: Até à reunião com Luís Montenegro, José Luís Carneiro espera pelas explicações do Ministro e garante que o PS esteve ao lado da Iniciativa Liberal no pedido, entretanto rejeitado pelo Presidente da Assembleia da República, para levar o Ministro a um debate na Comissão Permanente no Parlamento.
0: O Partido Socialista apoiou a iniciativa Liberal para ouvir o Ministro da Administração Interna na Assembleia da República. Mas a veemência não é pela voz alta ou pela voz baixa. A veemência é pela seriedade de propósitos e pela coerência de propósitos. O Partido Socialista, desde a primeira hora, transmitiu que apoiaria a iniciativa de ouvir o Ministro na Assembleia da República, como aliás é normal, é regular numa democracia.
1: Garantia deixada pelo líder do PS que assegura ainda que sobre o caso os socialistas não querem nem o silêncio nem o julgamento público de Luís Neves.
2: A posição do Partido Socialista. Ontem o Primeiro-Ministro Luís Montenegro disse estar muito confiante nas explicações de Luís Neves e assegura que os esclarecimentos serão prestados nos próximos dias. Os Estados Unidos e a Arábia Saudita atacaram durante a noite grupos apoiados pelo Irão sediados no leste do Iraque. O Comando Central dos Estados Unidos escreveu na rede social X que aviões de combate americanos e sauditas atingiram vários locais logísticos e de armamento terroristas. Uma informação confirmada, entretanto, pela diplomacia da Arábia Saudita, depois de Riad indicar que vários drones vindos do Iraque tinham sido interceptados e destruídos. Após duas semanas de bombardeamentos, os ataques entre os Estados Unidos e o Irão pararam no fim de semana. Washington afirma querer dar uma nova oportunidade à diplomacia com o regime iraniano. Uma ruptura de uma conduta de água inundou ontem à tarde o túnel da linha vermelha do metro de Lisboa e obrigou à interrupção da circulação entre as estações de Chelas e aeroporto. Segundo informações do metro de Lisboa, um comboio ficou imobilizado, cheio de passageiros, alguns forçaram a saída e o metro teve de cortar a energia para evitar eletrocuções. Os restantes passageiros que se encontravam dentro do comboio foram depois retirados em segurança. De acordo com a informação da EPAL, a reparação da conduta iria decorrer ao longo da noite, só depois poderá ser retomada a circulação em toda a extensão da linha vermelha do metro de Lisboa, que liga São Sebastião ao aeroporto. E os transportes da região de Lisboa esperam até ao final do ano dar um novo passo tecnológico. Querem ter um planeador de viagens na aplicação navegante. A TML, os Transportes Metropolitanos de Lisboa, apresentaram a plataforma interna que os operadores de transporte público têm utilizado na gestão do dia-a-dia. Assumem, Gonçalo Costa Martins, a vontade de partilhar mais informação com os passageiros.
3: A plataforma tem nome de verbo, em inglês, go, quer dizer ir, o que no fundo casa bem com os transportes públicos.
4: É uma plataforma que permite a gestão interna da operação, o planeamento, digamos, mas também permite que as pessoas acompanhem o resultado de tudo isto.
3: Uma plataforma de bastidores e que sustenta a informação pública, os horários dos transportes, as paragens e os avisos do dia-a-dia.
4: Há uma estrada que foi cortada, uma carreira que se alterou o percurso, permite em tempo real dar estas informações ao operador, a nós próprios, aos municípios, mas também ao passageiro.
3: Essa informação em tempo real, por exemplo, está no navegante, nome de passe, mas também da aplicação dos transportes metropolitanos de Lisboa. Tem um mapa da região, onde dá para ver transportes em movimento, em miniatura, são as viagens em tempo real. Mas o presidente da TML, Carlos Humberto de Carvalho, quer dar um novo passo.
4: Nós vamos ter o planeador de viagem, isto é, a pessoa diz, eu estou aqui, gostava de ir em transportes públicos para ali, como é que articulo a minha viagem com os vários modos de transporte.
3: Já existem aplicações de mapas onde é possível planear viagens, mas a TML quer trazer essa função para o navegante nos próximos meses.
4: Nós vamos, ainda este ano, disponibilizar, de certeza que a app navegante vai integrar esse planeador.
3: Da região de Lisboa para o país, a TML diz que está disponível para fazer chegar a plataforma Go a outros transportes.
2: A entidade responsável pelos autocarros da Carris Metropolitana e a aposta numa plataforma tecnológica que todos os operadores possam usar.
5: 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São 6:08, muito bom dia, boa quarta-feira. Sou o José Candeias, com Matilde Sardo, Pepe Jorge e Carlos Mateus.
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5: Ótimo dia para si.

0: Carlão, aqui dá ritmo a abrir esta segunda hora e também o ritmo. Bom dia, Filipe Silva, em viagem até Torres Vedras, desde a cidade mais bonita, Penafiel. Por acaso você bem se pode desgulhar, Penafiel é uma cidade muito bonita. A caminho é lá para essas coisas em cima, lá para aquela zona. Um abraço, Filipe, obrigado. Tenha uma excelente viagem. Mais um WhatsApp, este é de vós.
1: Bom dia, amigos da Candeias. Bom dia, ouvintes. Sou o Pinto dos Ovos. Cá me encontro mais uma noite a trabalhar. Quero desejar a todos os ouvintes, sem exceção, um excelente dia de quarta-feira, com paz, saúde e amor.
2: Olha, e dinheiro já agora.
1: Bom dia. Até outro dia, se Deus quiser.
0: Ah, vá bem. Boa viagem, meu amigo. Tudo bom?
3: Bom dia, amigo. Olá. José Candeias, quero desejar uma ótima emissão.
0: Bem.
3: Excelente quarta-feira para si e para todos os ouvintes. Um beijinho e um abraço.
0: Muito obrigado. O até era um café e um bagaço. Também pode ser, não é? Muito bem. José Candeias, uma... Epá, este também se leva... Deixa cá ver uma coisa. É, este também se leva fruta boa. Hoje é meloa. Ou foi ontem? Ontem foi melão. E meloa. Acho que é a mesma coisa. Zé Candeias, boa quarta-feira. Um abraço ao Tirpicos, ao João Ferreira, ao Olhinhos da Malta, da Borda, Serra Montejunda. Abraço a todos. Também para os meus colegas da Joana e Fruto, Nelson Fonseca. Gana Nelson. Eia pá. Isto são frutas. Frutas à verão. Bom dia, Manuel Gonçalves. Um abraço. Tudo bom? Portanto, obrigado por esta, também por esta troca de mensagens, sempre aqui com um ótimo motivo, quanto mais não seja pela atenção ao programa. Esta soa moçambicano.
4: Bom dia, José Candeias. Bom dia. Estou bem, graças a Deus. Mando saudações para todos os ouvintes. Para todos os ouvintes, todos os ouvintes da rádio, todos os caminhonistas da JJR e todos da Plena Via. E um abraço para ti, Zé Candeias, e um abraço para todos os moçambicanos que se encontram aqui em Portugal. Mando um forte abraço. Bom dia.
0: E o Hermenegildo, e são dois contrastes curiosos. É caso para dizer, estás com voz de cama, mas estás na rua. Um abraço, meu amigo. Vá, bom trabalho, tudo bom. Mais uma outra mensagem para irmos ao telefone. Bom dia. Ai, coisa mais linda. Uma cesta mais linda de fruta. Bom dia. Este ano até os pinheiros têm uvas, maçãs, etc. Trocadilho. Pinheiro da Bem Posta, Pinheiro Baixo, Pinheiro Lafões, Jerónimo. Bem, mas tu queres dizer que este ano há a fruta, né? E há El Ninho. Bom dia hoje desde Bordeus, a A63, que liga Bordeus a Bayonne, ainda está cortada devido aos incêndios. É o Silvestre Pereira que o diz. Bom dia, Silvestre. Boa viagem.
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0: Olá, Ricardo Matias.
6: Bom dia, Sr. José Candeias. Prazer em ouvi-lo.
0: Não me trate por senhor, senão a gente chega-se.
6: Ok, José Candeias.
0: Ah, vê. Ó, Ricardo.
6: Diga.
0: Quando nós falámos a última vez, o que é que você fazia e para onde é que você andava?
6: Então, da última vez que falámos, eu sou proprietário de um restaurante, que é o Restaurante dos Primos, ali na Estrada Nacional número 1. Num restaurante que vive muito à base do camionista, o cliente preferencial, e até o cliente que mais usa a nossa casa é o camionista. E foi uma homenagem ao camionista, foi aquele programa em que realmente eu referi que o camionista é uma vida de sacrifício, de trabalho, de luta permanente, e depois não é só o camionista, é a família em si, é as esposas que ficam em casa, que muitas vezes são mães, são pais, têm que criar e educar os filhos e por aí fora.
0: Você, ou sei lá, você ouviu muita história, ouviu também muita lamentação em anos e anos de contacto, não foi?
6: E continua, né?
0: Continua.
6: O restaurante lá continua, e quem está atrás do balcão é que costuma-se dizer que é cego, surdo e mudo, né? Mas nós passamos e ouvimos as conversas e as lamentações e tudo isso, né?
0: Exatamente.
6: Não é fácil, é uma vida complicada, é uma vida... triste. É uma vida que tem que se dormir na lata, tem que se comer na lata. Por vezes não há sítio para se tomar banho, apesar de nós lá no restaurante, nos primos, temos uma casinha de banho com água quente e tudo para os motoristas tomarem banho, é custo zero, ninguém paga nada. Mas também não está fácil para a restauração, não é? Você sabe que
0: o
6: ano passado fecharam 1.140 restaurantes e este ano o caminho vai ser...
0: Vamos lá ver, exatamente. Então quer dizer, Ricardo, você é primo de toda a gente, então?
6: Sou primo de toda a gente. Muita gente me chama primo, chega lá e me chama primo. É um facto.
0: Então quer dizer, você sendo meu primo ainda me estava a tratar para o senhor. Olha que esta... Ricardo, então ouça lá. Recordo lá, onde é que ficam os primos? Ficam onde?
6: Os primos ficam na Estrada Nacional... ao quilómetro 55.
0: Sai...
6: Já falaram aí na Serra do Monte Junto, fica mesmo no supé da Serra do Monte Junto.
0: Então pronto, pode-se ir já uma bifana e um sumo.
6: Logo a partir das 6:30 da manhã, é logo bifanas e sumos sempre a sair.
0: Mas calma-te aí, porque ainda falta um quarto de hora, só a partir das 6:30, então é que te serve uma bifanazinha e um sumeco. Até isso lá, ouvi dizer, isto sabe como é que é, as coisas vêm aí, olha, caso para dizer, vêm aí pela serra abaixo. Ouvi dizer que você acha que agora tem para aí umas grandes responsabilidades, que você agora tem para aí uma coisa maior, é isso, Ricardo?
6: Pois é, um facto. Eu sempre fui toda a minha vida, tenho 49 anos, mas sou um empreendedor. Intitulo-me como um empreendedor.
0: É lá, isso é bom, às 6:17.
6: E surgiu um negócio aqui para Fernão Ferro, Quinta do Conde, mais provavelmente Quinta do Conde, Casal do Sapo, Quinta do Conde. E eu optei também por vir abrir aqui agora um restaurante, que realmente é um restaurante com outras dimensões, é um restaurante com sala de eventos, com capacidade para...
0: Aí é para os camionistas se casarem, que eles forem solteiros.
6: Aqui é para todo tipo de cliente, mas também é para os camionistas se casarem.
0: É para os que fazem a viagem da vida, amigo.
6: Para os batizados, para os casamentos, para as festas de empresas.
0: Para os convidados,
6: Aqui há a zona aqui do tecido empresarial, aqui da zona da Quinta do Conto, porque temos aqui todas as condições para servir bem as festas de empresas, estas festas agora do final do ano
0: e tal. Também se junta bem. Ricardo, então vamos lá ver. Você vai de um polo ao outro, portanto, o primeiro negócio, estamos a falar ao pé da Serra de Monte Junto, portanto, qual é a localidade assim mais perto que me desse?
6: É Espinheira.
0: Exatamente. E, entretanto, passa para a margem sul, Fernão Ferro, Conselho de Sesimbra.
6: Sesimbra? Do Conde, exatamente. Porque as coisas acontecem, nós às vezes... Não é que eu andasse à procura, foi simplesmente porque o dono aqui deste estabelecimento é lá cliente do outro restaurante, do restaurante dos primos, e passava por lá, almoçava.
0: Ricardo, não quer chegar com o meu negócio? E você?
6: Pois, exatamente. Chamou-me então, para vir aqui e pronto, e fizemos o negócio.
0: Então isso lá. Quem o ouviu dizendo de muitos que fecharam, de outros que não sabem o futuro, o meu amigo mesmo assim vai encontrando um alvo da ação de forma a que lhe dê melhoria de vida, porque você também disse, e com razão, é um homem empreendedor.
6: Então não podemos parar, temos que andar para a frente, não é?
0: Eia, pá.
6: Não está fácil, não está fácil de arranjar mão de obra,
0: Pois, como é que é verdade? Como é que você vai alinhar mão de obra também?
6: Aqui é tudo malta estrangeira. Só o único português que está aqui sou eu. O resto é tudo malta estrangeira.
0: E como é que você se tem dado com essas... E como é que você se tem dado com esse pessoal?
6: Do melhor. Do melhor. São pessoas que não olham ao relógio, não têm grandes exigências, querem o salário delas no final do mês e as horas pagas e pronto, e está a andar. Não temos portugueses para trabalhar. Se não recorrermos aos estrangeiros, se não fossem estrangeiros, estava tudo parado.
0: E a nível de língua? Eles até, por exemplo, se você tiver uns clientes em inglês, eles até sabem algum inglês, não é?
6: Ora, aí está. Tinha aqui um moçambicano, por exemplo, na Copa, que fala 3 línguas.
0: Amiga, aproveite, dê-lhes apoio. Essa gente é muito boa e pronto, vem para reforçar a nossa economia. E nós, porque não nos esquecemos que nós já fizemos e continuamos a fazer o mesmo, mas diferente.
6: Nós, apesar, hoje vivemos os dias na política muito crispados, né? Não sabemos porquê, não vale a pena estar a entrar.
0: Vale a pena entrar para isso, não estragamos o negócio, Ricardo.
6: Eu quero
0: dar-lhe os parabéns. Ricardo, então o primeiro são os primos e agora são o quê? Cunhados ou cunhadas?
6: Cozinha Central, agora é Cozinha Central.
0: Cozinha Central.
6: Fica no Casal do Sapo, Quinta do Conde. Casal do Sapo, Quinta do Conde.
0: Já abriu? Então?
6: Já abrimos já há um mês e tal. O primeiro mês, que é aquele mês da expectativa, correu mais ou menos bem. Depois, no princípio deste mês, notou-se algum decréscimo. Mas também nós estamos a falar de julho e agosto, que são sempre
0: para o verão, exatamente. Mas
6: na restauração.
0: E
6: mas eu agora tenho esperança, agora tentado outra vez a subir aos poucos, eu tenho esperança que se vou conseguir pôr isto a trabalhar e ter sucesso aqui.
0: Eu só lhe quero desejar felicidades, meu amigo.
6: Muito
0: porque
6: obrigado,
0: gosto de ouvir esta evolução do meu auditório. Ao fim e ao cabo, eu não me lembro de todos, mas o facto de a vossa presença ter marcado também uma altura da vossa vida, dizendo, falei para a rádio, falei do restaurante, o apoio que eu dou, a forma como tenho, a filosofia do meu restaurante, e depois, passado um tempo, você, sou empreendedor, isto não pode ser... Oh, amigo, é isto que é o positivo deste programa... que se faz com gente como o Ricardo Matias. Portanto,
6: eu não tenho dúvidas.
0: Ora, se é grande Ricardo. Ou sei lá, você está mais ao pé da serra ou mais ao pé do mar? Ou agora, nesta altura?
6: Agora estou mais ao pé do mar. Bem, a serra, estou no pé da serra do mundo junto, é só passar a estrada para o outro lado que começa logo a subir a serra, está bem? Mas em direto, assim, sem ter que fazer grande esforço físico, prefiro ir para o mar do que subir a serra do mundo junto.
0: Ah, sim. Ó, Ricardo, olha, um grande abraço, meu amigo. Foi um gosto, parabéns e força, quer nos primos apoiando, quem anda na estrada, quer agora... Quê? Cozinha Central?
6: Cozinha Central.
0: Sim, senhor. Cozinha. Portanto, aí
6: muito
0: já,
6: obrigado.
0: Por uma dimensão muito maior.
6: Muito obrigado.
0: Português de sucesso, amigo. Gosto. Tudo bom?
6: Muito obrigado também para si, para o seu programa. Um abraço a todos os ouvintes, aos meus clientes, desejo tudo bom. Quero também desejar, se não for... muito incómodo, uma boa campanha da Pera Rocha a todos os cadavalenses. Como sabe, eu sou do Conselho do Cadaval e é a zona da Pera Rocha, e aquilo agora é a azáfama da Pera Rocha, mais um musito, já começa.
0: Espera aí, vai haver agora brevemente uma feira da Pera Rocha lá para a zona?
6: É, depois existe a Adiafa das Vindimas, existe a festa, o Festival da Pera Rocha, que é no Bom Barral.
0: Bom Barral, pois, exatamente. Exatamente.
6: E o Cadaval tem o Festival das Vindimas, que é a Pera Rocha e a Vindima.
0: Você disse uma...
6: duas coisas.
0: Você...
6: Mas o Conselho do Cadaval é o Conselho onde mais se produz Pera Rocha, não é o Bom Barral. O Conselho do Cadaval é o ex-líder do Cadaval,
0: toda.
6: É a Pera Rocha.
0: Venha que marcha, venha ela de onde vier.
6: E muito obrigado pelo seu convite e muito obrigado pelo aquilo, o trabalho que você faz, a divulgação dos negócios, do tecido empresarial, das culturas, das tradições que faz do nosso país. É uma gratidão enorme que eu sinto por Zé Candeias e por seu programa. Continuo, muito obrigado.
0: Um grande abraço, amigo. Foi um gosto. Muito obrigado. Bom
6: obrigado.
0: Dia. Sucesso.
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0: Bruno de Castro Pinto, bom dia, bem-vindo à RTP Antena 1.
12: Ora, muito bom dia, Sr. José Candeias.
0: Conte-me um bocadinho da União Desportiva e Cultural de Nafarros. Que união é esta? Você é o presidente. Isto dedica-se a fazer o quê ao longo do ano?
12: Ora bem, nós temos vários eventos, precisamente conforme o nome indica, na vertente desportiva e cultural. Portanto, temos vários eventos ligados ao desporto. Temos o hóquei, vamos ter o ciclismo, que é a única prova profissional de ciclismo no Conselho de Sintra, que havemos de falar mais à frente, que vai decorrer no fim de agosto, de 21, 22 e 23 de agosto, com ciclistas da Prova a Portugal, e temos várias modalidades desportivas ao longo do ano. Ok, vamos agora criar uma secção de pesca. Portanto, no fundo, a União Desportiva e Cultural de Nafarros, vamos criando também vários eventos ao longo do ano. Ainda agora há pouco tempo fizemos uma festa dos anos 80, fazemos passeios com a comunidade no BTT e na caminhada, entre muitos outros eventos. Portanto, no fundo, a União Desportiva e Cultural de Nafarros serve a comunidade de Nafarros e todos os amigos e visitantes que gostam de Nafarros e portanto, que gostam desta bela terra aqui.
0: Por isso é que vocês têm esse poder desportivo tão grande. Isto quem vive entre a Serra de Sintra e o Atlântico, com vista para o Palácio da Pena, para o Castelo dos Mouros, numa zona lindíssima, aí de pomares, de juntaculares e essas praias lindíssimas, isso dá-vos para o desporto. Vocês estão cheios de snica, não, Bruno?
12: Exatamente.
0: É muito bom!
12: É verdade. Aliás, nós conseguimos, de facto, literalmente, O nosso pavilhão gimnodesportivo e o nosso recinto das festas está diretamente virado para a Serra de Sintra e para o Castelo dos Mouros. Temos as praias, a Praia das Maçãs, a lindíssima Praia das Azenhas do Mar, a Praia Grande. Mesmo aqui é um pulinho, é um passinho.
0: Ouça, meu amigo, você até tem um galo aí à sua beira que está a cantar.
12: É verdade. Está mesmo aqui, é verdade.
0: Ora bem, por falar em animais, vamos começar por caracóis. O que é que vai acontecer, Bruno?
12: Ora bem, vai acontecer o 7º Festival do Caracol. Portanto, começa hoje o primeiro dia, a partir das 5 da tarde, e vai-se prolongar até domingo, que será o último dia. Portanto, são 5 dias de uma tradição que se foi criando aqui na Farros. É o sétimo evento. O ano passado foi um sucesso. Tivemos milhares de pessoas que vieram aqui a Nafarros, uma aldeiazinha muito pequenina e com poucos habitantes, mas que gosta de bem receber. E de facto, vamos ter todo o tipo de caracol, portanto, caracol de cebolada, alentejana, caracol a aguilho, caracoleta, vamos ter todo o tipo de caracol e depois também vamos ter...
0: Eu fiquei na dúvida, o caracol alentejano, esse é que é o que demora mais a chegar?
12: Todos eles chegam rápido ao prato. Fugidos de apanhar, mas chegam todos.
0: Qual é que você mais gosta? Qual é que você mais gosta?
12: Eu gosto muito do caracol a aguilho, que é como o próprio nome indica, leva o azeite e alho.
0: Ai, alho, exatamente.
12: E os coentradinhos, é muito bom. Gosto muito dele.
0: Eu conheci uma pessoa, minha amiga, que já está junto de Deus, fazia uma especialidade inolvidável. Fazia feijoada de caracóis, que era uma coisa absolutamente divina. Ou seja, o caracol presta e faz muito bem à saúde. Então quero dizer, vocês, neste festival, o que é que vocês procuram? Uma diversidade de apresentação de caracóis, vocês, a quem é que vocês puxam para apresentar um caracol diferente? Outras casas, restaurantes, pessoas individuais, como é que é, Bruno?
12: Portanto, no fundo está aberto a toda a gente, não é? Está aberto a toda a gente. Já se faz há alguns anos e é sempre, é uma coisa que tem tido bastante adesão, toda a gente... gosta de vir provar estas iguarias. O tempo está bom e ajuda, que às vezes em Sintra é um bocadinho
0: quando é relativo,
12: mais difícil,
0: é
12: mas tem puxado e para além das iguarias do caracol também temos outros petiscos, temos as moelas, temos as bifanas, são conhecidas, muito conhecidas as bifanas que se fazem a Nafarros.
0: Ou seja, isso aí é tudo uma maravilha e lá está, é o quadro à volta e depois é a pintura em si que tudo isto se destaca numa zona magnífica de Sintra. Oh, Bruno, para o tempo que nos resta, portanto, temos então a partir de hoje e até ao dia 2 o 7º Festival do Caracol de Nafarros. O meu amigo já deu aí um toque, mas ainda faltam alguns dias, depois eu poderei aqui com gosto reforçar a ideia. Mas então, logo a abrir agosto, temos então a concentração, motoclube, rapidamente, conta o que vai acontecer.
12: Exatamente, portanto vai ser o mês de agosto todo em festa em Nafarros. Isto, a União Desportiva Cultural na Farres é uma associação que tem 80 anos, começou numa altura, até começou pela música, numa altura que as pessoas tinham uma vida difícil e juntavam-se aqui numa zona de bailaricos, animavam um bocadinho as pessoas numa altura em que, pronto, a vida era mais difícil.
0: Claro, claro.
12: E foi crescendo ao longo das gerações e criou-se aqui, e chegámos aqui aos dias de hoje com uma casa aberta ao povo e que toda a gente diz
0: que quer manter o ritmo nestas atividades.
12: Exatamente.
0: Portanto, ou seja, temos então um motoclube.
12: É o mês todo de agosto em festa. Portanto, começa agora com o Festival do Caracol, 29 de julho a 2 de agosto. Depois, muda o cenário, mas dentro do mesmo recinto, temos os 25 anos do Motoclube de Nafarros, que é já uma referência e que vai ser também um sucesso. Temos vários expositores de tudo o que é ligado ao mundo das motas, barbeiros, tatuadores, personalização de capacetes, venda de motos. Vamos ter um pavilhão, nós temos um pavilhão com cerca de 2 mil metros quadrados, vai estar cheio com uma exposição de motas. Vamos ter bike show, vamos ter animação de circo no meio do recinto, com pessoas a lançar fogo e por aí fora.
0: Bruno, é que o tempo já está a reduzir. E depois, também a 17ª concentração simultaneamente, não é?
12: Exatamente.
0: Ok.
12: Exatamente.
0: É. De lá para
12: depois eu penso que me irá ligar com certeza nessas datas para falarmos também sobre esses dois eventos que vão acontecer.
0: Mas lá para o final de agosto, aí temos ciclismo, não é?
12: O ciclismo, exatamente. É uma prova que tem 63 anos de tradição. Portanto, é a única prova do Conselho de Sintra com ciclistas profissionais da volta a Portugal. E, portanto, é um evento também muito apoiado pelas entidades oficiais, pela Câmara Municipal de Sintra, a União das Freguesias de Sintra, e não só também, mesmo não sendo a sua junta de freguesia, todas as juntas de freguesia aqui na volta apoiam, a junta de freguesia de Colares também apoia,
0: bem,
12: a junta de freguesia de São João das Lampas, porque de facto é um evento aqui muito
0: importante. Dá a volta ao concelho. Dá a volta ao concelho.
12: Exatamente. Dá a volta a algumas juntas de freguesia, não ao concelho todo, porque é bastante grande o concelho de Sintra, mas é um evento,
0: então, se não for lá,
12: de todo o concelho.
0: Exatamente, se não for lá vão ver os ciclistas passar. Meu caro Bruno, foi um gosto, parabéns pela vossa dinâmica, por estas atividades. Portanto, a União Desportiva e Cultural de Nafarros começa hoje com o Caracol, depois temos então ao longo do mês de agosto toda esta definição, seja de motos ou ciclismo. Meu caro Bruno Castro Pinto, um abraço, um bom verão e tudo bom. Parabéns pelas vossas iniciativas.
12: Tudo bom, Sr. José Candeias. Muito obrigado também pelo seu apoio e pela divulgação destes eventos que são tão importantes aqui para a comunidade de Nafarros e, portanto, para o bem-estar também e para a diversão de toda a gente que nos visita e que gosta de Nafarros e de Sintra.
0: E de Sintra. Um grande abraço, amigo. Foi um gosto.
12: Obrigado.
0: Muito obrigado. Bom dia.
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0: 25 minutos para as 7 da manhã. O tempo hoje nublado pela manhã no litoral, embora o dia se apresente com bastante sol. Desce a temperatura, exceto no nordeste transmontano, na Madeira, o dia também de muitas nuvens e temos subida da temperatura máxima e com alguns aguaceiros fracos ainda nas terras altas. Quanto aos Açores, boas abertas, aguaceiros, mas atenção, nos grupos central e oriental podem ser fortes e até com trovoadas. Quanto às temperaturas máximas, Bragança 38 graus, Beja 37, Castelo Branco e Évora 36, Porto Alegre 34, Vila Real 33, Viseu, Guarda, Santarém e Setúbal 32, Lisboa 31, Coimbra 29, Braga e Faro 28, Penhas Douradas, Leiria, Funchal e Porto Santo 27, Sines, Chagres, Santa Cruz das Flores e Horta 26, Aveiro, Angra do Heroísmo e Ponta Delgada com 24, Viana do Castelo e o Porto hoje 23 graus. Vamos à informação. Guilherme Sousa, bom dia. Os incêndios,
13: bom dia.
0: Para já no topo da informação, não é?
13: Foi dominado durante a madrugada o incêndio que começou na Guarda e atingiu os concelhos vizinhos de Almeida, Pinhel e Sabugal. Este fogo chegou a mobilizar mais de 600 bombeiros ao longo do dia de ontem, segundo os dados da Autoridade Nacional de Emergência e Proteção Civil. O dispositivo mantém-se a esta hora no terreno para os habituais trabalhos de rescaldo e evitar reacendimentos. De acordo com a Proteção Civil, o fogo consumiu 4 mil hectares e tinha um perímetro de 40 quilómetros. Em Valpaços, o fogo segue a esta hora com três frentes ativas, é o que acaba de dizer à Antena 1 o segundo comandante subregional de Emergência e Proteção Civil do Alto Tâmega e Barroso. A madrugada não correu bem, não correu como previsto, admite a Proteção Civil, mas assegura que a esta hora não há povoações em risco. São declarações que vamos ouvir na edição das 7, conduzida pelo jornalista Diogo Miguel Pereira.
0: E o calor não para e a Europa prepara-se para uma nova onda.
13: Sim, em Espanha e em França as autoridades francesas avisam para a chegada dessa nova onda de calor que classificam como severa. Em Gironda, nos arredores de Bordeaux, os termómetros deverão ultrapassar os 40 graus, condições adversas numa zona que na última semana tem sido de resto muito fustigada pelos incêndios. A imprensa francesa garante que a noite foi calma, mas há vários focos de incêndios isolados, mas há o aumento da temperatura que está mesmo a preocupar muito os bombeiros. Já em Espanha, o incêndio em Ávila e na região de Madrid ficou estabilizado, mas o risco continua. A nova onda de calor aumenta o risco de uma nova catástrofe. Ao longo da manhã vamos estar em contacto com os correspondentes da Antena 1 em Espanha e em França. No resto da atualidade, olhamos esta manhã também para o Japão, onde se contabilizam as vítimas e os danos provocados pelo sismo que abalou ontem o sul do país. Subiu para 13 o número de mortos, um número que pode aumentar nas próximas horas, uma vez que há várias pessoas ainda desaparecidas e feridas com gravidade.
0: Guilherme Sousa.
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0: 22 minutos para as 7 da manhã, na primeira hora, passou Simone de Oliveira, porque em 1965 ela e o Sol de Outono marcaram, portanto, esse ano e esse verão. Agora segue uma das cantoras, aquilo até se falava rivalidade, das mais populares da música portuguesa dos anos 60, destacando-se também no cinema e na televisão. Em 1966 venceu o Festival RTP da Canção com Ele e Ela, uma canção com música e letra de Carlos Canelhas, que representou Portugal na Eurovisão desse ano. Ele e Ela é um tema romântico que retrata a história simples de um casal apaixonado, refletindo o estilo leve e otimista da época. Na Eurovisão alcançou o 13º lugar com 6 pontos, mas o êxito consolidou Madalena Iglesias como uma das vozes mais marcantes da década. E a canção continua a ser hoje recordada como um dos clássicos da primeira geração do Festival RTP da Canção e um retrato musical dos anos 60 dos portugueses.

0: Madalena Iglesias, 1966. Amanhã irá ouvir mais dois anos e o que o verão marcou nesse ano em termos de música.
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3: Bom dia, amigos Zé Candeias e todo o nobre auditório da Antena 1. Quero desejar aqui um bom dia para todos vocês, do vosso amigo Filipe Santos, de Vila do Conde, o homem do artigo Bebé. Uma palavra de muita força e muito carinho para todos os feirantes portugueses, todos aqueles que já estão a trabalhar e que fazem com que as nossas feiras e os nossos mercados sejam um polo turístico já do nosso país, porque são únicas as nossas feiras. Nós passeamos por essa Europa fora e não temos a essência das nossas feiras. Quero aqui dar-lhes parabéns a Sírio José Candeias pela forma como começa o dia e agradecer-lhe por ser a nossa companhia nestas nossas madrugadas de caminhos para trás, para a frente, e também pedir a todos que produzam e que comprem produtos nacionais. Viva a Antena 1 e viva a Portugal, que é o país mais lindo que existe.
0: Muito obrigado, Filipe Sá, muito obrigado, bom dia, força. Zé Candeias, tudo bom? Obrigado. Essa é a melhor rádio. Pessoal, mesmo de férias, não dispenso, bem haja. Eu gostava de saber quem é que não dispensa o programa e que está aqui fiel. Já agora o nome pode ser, porque nós não registamos aqui as coisas por uma questão de atitude. As minhas, nunca vi... Olha que diz aqui a Lourdes Pitorro, que há pouco ouvia essas coisas de agricultura, pragas, essas coisas todas aí, alterações climatéricas, e diz: as minhas figueiras estão doentes, nunca antes tinha visto esta praga chamada Lapas. E como resolver o assunto? Oh, pois é, isto, olha, peçam a alguém, às vezes há sempre alguém que diz. Ora, o Ricardo Matias é meu conhecido e vizinho, um abraço para ele, diz o Nelson Fonseca. Ah! Olha, vês, sim senhor, isto é tudo tão pequenino. Estou mesmo a ver agora quando se encontra. Então falaste com o Zé Candeias, é? E o outro vai dizer assim: e tu quando é que falas? Ora, Zé Candeias, tudo bom? Obrigado. Veio da Alemanha, Eduardo. Mensagens que vão aqui chegando no Facebook, em José Candeias. Por exemplo, Gil Carmo. Olá, Gil, bom dia. Da Praça 15, Ora. Ah. Ora sem barulho. Lhe envio um grande abraço. Caro amigo, penso que nunca lhe disse, mas o meu nome também é Hermenegildo. Ah, então, mas você é Gildo, se calhar é Hermenegildo, é isso? Pois, assim fica mais reduzido. É a mesma algarvia. Rápido, que é para chegar lá depressa. Um grande abraço, amigo. Tudo bom? Mais mensagens. O que é que tenho aqui? Sérgio Santos. Zé, venho por este meio dar uma chega. E é a Redes que vai fazer um ano no dia 15 de agosto, devido ao grande incêndio do Piódão na Malhada. Chã herdeu um poste de madeira. Está tudo caducado. Cabos da luz estão pendurados. Nunca cá vieram. Portanto, continua tudo igual. Pois é. Portanto, diz o Sérgio Santos. Ou Sérgio, são essas dificuldades que ainda existem, não é? Bom dia, Carlos Coelho. Bom dia, boa viagem. Um grande abraço, meu amigo também. Bom dia, Rezende. Aí, portanto, no próximo fim de semana, em São Martinho de Mouros, a Feira Medieval, que trará, portanto, aí centenas de visitantes. Portanto, aí, Rezende. José Borges Pinto, vá. Então, vá. Tudo bom, um grande abraço. Mensagens, obrigado por elas, no WhatsApp 912-120-501. E também aqui o Pedro Abegão. É já amanhã o começo da jornada, da Imperial. E a Tasquinhas, Valado de Frades, todas as secções tentam angariar dinheiro para a próxima época. Deixa eu cá ver se eu consigo ver ao pormenor. Tasquinhas Beer, Tasquinhas Beer. Vá lá dos Frades, 30 e 31 de julho e 1 de agosto, dia 30, portanto amanhã, o West Ground, dia 31 Chakra e o DJ Niaga, dia 1 Manel Coelho e Friends e o DJ 4 Estaciones. Pensava que isso era uma pizza. E depois temos no domingo a Cláudia Rocha e o Alexandre Loriano. Muito bem, animação musical. Depois temos as secções: jazz, pesca, karatê, motar, futebol, passa larica, basquetebol, hockey e patins, patinagem artística, cultural, Paulo Ribeiro, workshop teatro para pais e filhos, insufláveis, quermesses, penalty cup, junto ao campo de futebol da Bar, portanto, valado de Frades. Está bom, sim senhora, sim mesmo é que eu gosto. Portanto, estas atividades, quem é que mandou? Pedro Abogão, grande Pedro. Esqueci.

0: Estou, bom dia.
1: Bom dia.
0: Bom dia.
1: Alô.
0: Essas férias.
1: Bom dia, estou a ouvir.
0: Essas férias.
1: É das férias, é. É das férias, é.
0: Estão a correr bem?
1: Sim, sim, estão a correr bem, estão ótimas.
0: E quando é que regressa à Alemanha?
1: Oh, ainda só cheguei há pouco, não pergunto isso, eu não fico logo com dor de cabeça. ainda moram uns dias.
0: Olá, António! Muito bem, meu amigo, bom dia! Então, e estas férias estão a ser passadas onde?
1: Neste momento, estou em São Miguel, na Covilhã, na encosta da Serra da Estrela e da Serra do Açoura.
0: É a sua terra?
1: Não, eu sou natural, sou de Ferreira José de Adornos, mas a minha esposa é que é daqui desta terra. Mas tenho as raízes praticamente já aqui, porque, pronto...
0: Mas Dornos também é uma terra, Dornos também é uma terra muito bonita, ó António.
1: Sim, é bonito, mas aqui também é lindo, as montanhas e o ar aqui é mais seco, aqui é mais agradável, infelizmente no ano passado já veio isto aqui tudo, mas a passagem aqui é mais... Eu gosto mais desta zona.
0: Ah, e, serra, pois, montanhas. E você também gosta se calhar mais de queijo, não?
1: Sim, depende. Não gosto muito daquilo que chamam aqui o que é escuro, que é risco mais pedras aqui como o xisto. Esse não é da minha preferência, mas eu gosto de queijo, sim senhor. E aqui havia e há aqui as mãos de cabra, sim senhora.
0: Quantos dias de férias por cá, António?
1: Completo um mês, já cá estou desde domingo, chegamos no domingo e vai ser um mês.
0: Os compromissos, para além de familiares, o facto de quererem também repousar, isto vai dar-se uma volta, aproveitam-se outros dias noutros sítios, António?
1: Temos sim planeado, depende agora de uma coisa que a minha moto era para vir, o senhor faz transportes, mas aquilo abriu a carinha, agora depende, tem que alterar um bocadinho o programa, mas sim, fazer visitas. Em primeiro, agora que chegámos os primeiros 3 dias, já estão planeados ali o detalhe, em minutos já está tudo planeado. Isso já está aqui, trabalhos domésticos para fazer e certas coisas têm que ser feitas.
0: Claro.
1: E depois eu vou descansar, logicamente, porque é o esfero é para isso. É visitar amigos, família, conviver, visitar um país lindíssimo e comer a certos sítios. E se vier a moto, isto tem outros problemas. No ano passado fiz a Nacional 2 e foi para o sul. Este ano era para ir ao rumo ao norte, lá para o Minho, para aquela zona, atrás dos montes, e visitar lá aquela zona.
0: Então, vê se vem a moto. Olha, António, consigo a sua senhora, sim. Filhos, como é?
1: É, tu cai a minha esposa, a minha filha já tem uma idade mais. Chegou ontem, está em Lisboa lá em casa de uma amiga passarem e chega, vem hoje para aqui e não sei, ela vai menos tempo, ela já tem emprego, é normal, já tem outra vida e também vai aqui passar os dias com a gente. Aos avós, logicamente.
0: Claro. Onde é que vivem? Na Alemanha vivem onde?
1: Perto de Ortmund, em Una.
0: Perto de Ortmund?
1: Perto de Ortmund.
0: Perto de Ortmund.
1: Sim, aquilo é uma localidade média, pequenita.
0: Mas há quantos anos na Alemanha, António?
1: Ui! Eu há 50 e tal anos, senhor Bandeira. Há 50 e tal anos. Eu já o conheço desde o início, ainda, porque já vi os seus programas. Há 50 e tal anos.
0: Muito obrigado. Olha, António, isto com tantos anos, isto com tantos anos e com tanto gosto pelo seu país, a pergunta é sempre esta. Há um dia que é bilhete de vinda?
1: Esse dia é que a gente tenta de chegar lá e ter programado um dia qualquer assim, desfrutar aqui de viver ainda aqui uns anos, planos para ter velhice, não sinto ainda isso, mas há de vir o dia, se a saúde permitir. Que uma pessoa, e as condições regressar aqui à terra natural, sim, tenho casa aqui na serra, é lógico que eu dia queria regressar aqui, mas viver aqui uns anos tranquilos e descansados aqui no paraíso.
0: Que se compra, que no paraíso.
1: Completamente, se o candeias completamente nunca vai ser, porque uma pessoa também não pode abandonar onde viveu tantos anos e assim, agora vou-me embora.
0: Isto, claro, mas tudo
1: faz conta que aquelas pessoas que agora regressam para o estrangeiro, não é? Uma pessoa deixa sempre raízes e deixa contactos, amizades e a vida, não é? Lógico.
0: Mas pronto, mas tudo se prepara e a gente quer também o nosso futuro assegurado, não é, António? Claro, ora bem.
1: Ou se há aqui tantos... Eu não é ser mal educado, se há aqui tantos estrangeiros a quererem viver aqui, sem saber a língua, sem conhecer a cultura, e adoram, e vêm para aqui, e vivem aqui nas encostas, e não vão passar vizinhos também aqui, a Serra do Açor do outro lado, e ainda agora um senhor das Minhas falou, ou escreveu uma mensagem por causa do posto que lá, queimado, mas isso é por causa do sul. E ela, há tantos estrangeiros, você com esta serra aqui, a viver sozinhos, e adaptaram-se, e adoram, e você fala com eles, pelo menos alemães e holandeses, a língua que a gente fala, e agora falar com as pessoas, que eles também estão no meu país.
0: Ah, pois você entende-se bem com essa gente, pois claro, ah, então, boas Urlaub, como é que se diz férias em alemão? Urlaub, não é? Urlaub, não é? Boas Urlaub, Urlaub para ti, Urlaub para mim, exato, muito Urlaub, exatamente. Oh, meu caro António, quero-te já umas boas férias, um grande abraço, meu amigo, obrigado, tudo bom, e pela fidelidade, um abraço à família.
1: Obrigado a vocês. Boa continuação e saúde para toda a gente. E obrigado. E boas férias para quem está e quem vai e quem não está e vai.
0: Vá, vá para a frente, venha para trás. Sejam o relaube, o relaube, o relaube. Estamos quase nas 7 da manhã.
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0: Muito bem, está feito por hoje. Só aqui dizer, olá José, só para dar os bons dias, Manuel de Tomar, muito bem, José Candeias, vou dar-lhe a conhecer um evento da minha terra, para quem quiser vir visitar, e bom programa é o Jacinto. Ó Jacinto, então, mande isso logo que possa, não mande aqui por, da forma como mandou, mas, ou cartaz ou algo assim, que depois a gente prepara isso tudo. Pode ser, Jacinto? Pode, claro, pode. Miguel Freitas, segue depois das 7. Para si, um ótimo dia, bom trabalho ou boas férias. Até amanhã às 5.

0: 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Bom dia, são 7 horas no continente e na Madeira, 6 nos Açores. Quarta-feira, meio da semana, 29 de julho, Diogo Miguel Pereira. Bom dia, Diogo.
1: Olá, Miguel, bom dia.
0: Do que é que vamos falar na atualidade a esta hora?
1: Vamos arrancar este noticiário às 7 com a situação em Valpaços. Há um incêndio que ainda não conseguiu ser controlado pelos bombeiros. Há 3 frentes neste incêndio, mas a população não está em risco. Situação diferente na Guarda. Ainda são muitos os operacionais no terreno, mais de 500, mas este incêndio já está debaixo do controle dos bombeiros. No Japão, subiu para 13 o número de mortos na sequência do sismo registado no dia de ontem.
0: Agora estão 17 graus no Porto, 19 em Coimbra, 20 em Lisboa, 21 graus em Faro, nas Ilhas, 18 graus a esta hora no Funchal, estão 21 em Ponta Delgada. As notícias, edição de Diogo Miguel Pereira.
1: Segue com 3 frentes ativas. O incêndio em Valpaços, Vila Real, o incêndio que começou ontem à tarde na freguesia de Ervões e tem esta hora mais de 400 operacionais no terreno. O segundo comandante subregional de Emergência e Proteção Civil do Alto Tâmega e Barroso, Bruno Sarmento, disse há instantes aqui na Antena 1 que a madrugada não correu como se estava à espera, mas assegurou que neste momento não há povoações em risco.
2: Previsões meteorológicas não foram de acordo com aquilo que estava previsto. Todos os operacionais fizeram o seu melhor, mas infelizmente ainda temos algum trabalho para fazer durante o dia de hoje. Neste momento não temos pontos sensíveis, não temos nenhuma população ameaçada, o que apesar de tudo é um bom sinal. Este incêndio neste momento tem 3 frentes ativas, todos os trabalhos a correr favoravelmente, no entanto, com uma extensão bastante grande. Esperemos que durante o dia consigamos concluir aquilo que começamos.
1: É essa a expectativa de Bruno Sarmento, o segundo comandante subregional de Emergência e Proteção Civil do Alto Tâmega e Barroso, ouvido pela Antena 1. Este incêndio tem, a esta hora, diz a página da Proteção Civil na internet, 439 operacionais. Estão a ser ajudados também por 140 veículos no terreno. Quanto ao incêndio na Guarda, os bombeiros controlaram as chamas por volta da 1 da manhã, mas ainda são mais de 550 os operacionais que estão no terreno para as operações de rescaldo. Estão também 173 veículos a apoiar estes operacionais no terreno. Este incêndio começou na segunda-feira, ao início da tarde. As chamas ameaçaram várias localidades e obrigaram também ao corte de várias estradas, mas a circulação já se faz esta manhã com normalidade. Há dezenas de concelhos de 8 distritos de norte e centro de Portugal que estão hoje em perigo máximo de incêndio. São concelhos dos distritos de Bragança, Vila Real, Guarda, Porto Alegre, também Viseu, Castelo Branco, Coimbra e Santarém. Ainda assim, nos próximos dias, as temperaturas em Portugal vão descer, foi o que explicou há pouco a Antena 1 Pedro Sousa, meteorologista do Instituto Português do Mar e da Atmosfera.
3: A temperatura nos dias a partir de hoje vai descendo gradualmente. Na verdade, o dia mais quente, na generalidade do continente, foi segunda-feira. Já até

0: Sexta-feira houve uma pequena descida de temperatura no litoral e assim continua esta tendência ao longo da semana, mantendo-se depois as temperaturas relativamente estáveis a partir de quinta-feira. No interior temos só temperaturas máximas em alguns locais próximas dos 35, no litoral oeste, isto é uma faixa costeira bastante mais baixa, na ordem dos 20. O período de incêndio mantém-se muito elevado a máxima em muitos concelhos do território, nomeadamente no interior. E no Algarve, isso vai se manter ao longo dos próximos dias, apesar da descida de temperaturas.
1: As temperaturas vão ficar mais baixas ao longo dos próximos dias, mas isso não significa que o risco de incêndio tenha ido embora. Ele vai manter-se, explicou Pedro Sousa, meteorologista do Instituto Português do Mar e da Atmosfera. Lá fora, em pleno combate aos incêndios, Espanha e França enfrentam uma onda de calor nas últimas horas. Foi possível o regresso a casa de milhares de pessoas em Espanha, a propósito dos fogos de Madrid, Ávila e Toledo. Na região da capital espanhola, o incêndio na Serra Oeste continuou sob controlo durante a noite. Já em França, abraços com o incêndio na região francesa de Gironda. O governo local voltou a dizer que esta noite foi calma, mas avisa que o tempo será desfavorável. O Serviço Francês de Meteorologia avisa que hoje a onda de calor pode atingir em França uma maior intensidade no país. As temperaturas podem chegar aos 41 graus no interior, com ventos secos até 45 km/h. Subiu para 13 o número de mortos na sequência do terremoto de magnitude 7.1 que atingiu ontem o sudoeste do Japão. Há também mais de 9 mil pessoas refugiadas em abrigos de evacuação. Os números foram avançados pela primeira-ministra japonesa, Sanae Takaishi, que confirma a existência de estragos consideráveis em várias regiões, incluindo o colapso de edifícios, incêndios e danos também na rede rodoviária. As equipas de resgate continuam à procura de pessoas dadas como desaparecidas entre os destroços de um centro comercial e de uma fábrica de papel que ruíram durante o abalo na cidade japonesa de Kumamoto. O Irão rejeitou a proposta de Omã para uma gestão conjunta do Estreito de Hormuz. Essa proposta foi apresentada ontem, mas os iranianos, escreve esta manhã a Reuters, rejeitaram-na. Consideram que se trata de uma proposta irrealista e que é fruto de uma pressão dos Estados Unidos e da Arábia Saudita. Essa proposta apareceu no fim de semana, estabelecia, por exemplo, que as empresas que passassem no Estreito de Hormuz pagassem taxas que pudessem financiar a gestão do tráfego marítimo, as operações de busca e salvamento, a proteção ambiental, entre outros serviços. Este é um modelo que já existe, por exemplo, no Estreito de Malaca, que é administrado pela Indonésia, pela Malásia e pela Singapura. Essa proposta foi então copiada e enviada para ser realizada também em Hormuz. Foi enviada por Omã, mas os iranianos rejeitaram esse caminho. O presidente dos Estados Unidos diz que teve reuniões positivas com o presidente ucraniano Volodymyr Zelensky e também com o primeiro-ministro israelita Benjamin Netanyahu. Na rede social Truth, Donald Trump escreve que abordou vários tópicos importantes com os dois líderes internacionais, mas não deu grandes detalhes. Quanto ao presidente ucraniano, esteve reunido com senadores na última noite. Fala que, relativamente a Trump, a reunião foi produtiva com o presidente ucraniano. E a ele diz-se ter transmitido uma necessidade urgente de Kiev receber mais sistemas de defesa contra mísseis balísticos.
2: Falámos sobre mísseis e, na verdade, falámos com senadores sobre mísseis. A Ucrânia pode realmente produzir tudo o que pode vir a destruir tudo, desde drones iranianos a drones russos, etc. O verdadeiro problema são os sistemas antibalísticos e os mísseis antibalísticos. E, claro, partilhei as nossas necessidades com o Presidente e agradecemos-lhe por esta reunião.
1: A As declarações deixadas por Volodymyr Zelensky, o presidente ucraniano, ontem esteve reunido com senadores norte-americanos, depois de ter estado também num encontro com Donald Trump. O presidente dos Estados Unidos falou com Zelensky, também com Benjamin Netanyahu. O primeiro-ministro israelita fala numa cooperação total com os Estados Unidos e desvalorizou as questões sobre uma relação tensa com o presidente norte-americano. Tanto Benjamin Netanyahu como também Volodymyr Zelensky foram ontem a Washington, participaram nas cerimónias fúnebres do senador Lindsey Graham, uma das figuras mais influentes do Partido Republicano no apoio político e também militar, quer a Israel como também à Ucrânia. Continua interrompida a linha vermelha do metro de Lisboa entre Chelas e o aeroporto. Em causa está uma rotura numa conduta de água que provocou cortes na circulação desde as 5:30 da tarde de ontem. Houve passageiros que saíram do metro e caminharam nos carris, levando a empresa a cortar a eletricidade e também a interromper toda a linha. O metro de Lisboa tinha anunciado na rede social X, por volta de 1:00 da manhã, que a circulação tinha retomado, mas agora, por volta das 6:40, voltou a dizer que a circulação está interrompida entre Chelas e o aeroporto por causa de uma anomalia numa estação. A fechar, novamente Médio Oriente, pelo menos 10 pessoas morreram devido a ataques realizados durante a madrugada pelas forças norte-americanas e da Arábia Saudita. Os ataques tiveram como alvo próxis do Irão e também próxis do Irão no Iraque. Na resposta, Teherão disparou vários mísseis e drones que foram interceptados pela Jordânia. Até agora não há indicação de vítimas. Face a esta nova escalada no Médio Oriente, o preço do barril de petróleo já voltou a subir.
3: Edição de Diogo Miguel Pereira, simultâneo da RTP Antena 1 com a RTP Antena 1 Açores, Madeira e também RTP Mundo. A informação sempre atualizada em noticias.rtp.pt. Bom dia, são 7:10, manhã de quarta-feira, 29 de julho. Vamos começar a acompanhar o trânsito de Norte a Sul. Mónica Amaral, bom dia. Alô, Mónica? Pois, a Mónica não está disponível neste instante. Dentro de alguns segundos dará conta do movimento nas estradas de Norte a Sul, uma vez que, para já, a informação está a ser disponibilizada através do canal de televisão, através da RTP1, Serviço Nacional de Informação de Trânsito RTP Antena 1. Mas a Mónica já nos vai dar conta, entretanto, do movimento deste início de manhã de quarta-feira.
4: Bom dia,
3: Mónica, bom dia, estás aí? Já percebi que estavas a atualizar a informação para a televisão.
4: Sim.
3: Agora para a rádio, como está o movimento de Norte a Sul?
4: Ainda bastante calmo, não há registro de dificuldades a esta hora. Nos principais acessos à cidade de Lisboa, sem grandes preocupações, apenas se nota mais movimento para a Ponte 25 de Abril, na ligação à Almada-Lisboa, e já algumas paragens no IC19, no sentido Sintra-Lisboa, na zona de Queluz. Mas de resto, todos os outros acessos à cidade de Lisboa sem preocupações, como dizia, e no Porto também ainda não há registro de problemas.
3: Obrigado, Mónica. Até já, contamos contigo ao longo da manhã para nos atualizar em relação ao trânsito que se faz nesta quarta-feira. 821-0101 está ligado, é gratuito. Para mais informações, bom dia, boa viagem. No programa da manhã estamos consigo a ligar Portugal até às 10. Fique connosco.
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3: Um bom dia de trabalho ou de férias, conforme o caso. Hope Alight para início de manhã com Taylor Swift. Destaques para o desporto daqui a pouco.

0: Nome grande da pop, Taylor Swift, Opalite.
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0: São 7h16, vamos aos destaques para o desporto desta manhã e a esta hora em destaque o Benfica, Mário Silva da Costa.
2: Os encarnados querem renovar contrato com Tomás Araújo, ainda na defesa do Benfica, Gabriel Índio foi apresentado. Porto está a negociar João Sousa, lateral esquerdo do Tottenham, divulgados áudios de Pedro Proença há 2 anos a criticar os árbitros e ainda o ténis.
0: Mário Silva da Costa traz mais desporto à antena depois das 7h30 da manhã.
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0: E hoje, no fuso horário de mais 8 horas, Dili, Timor-Leste, onde já são 3h18 da tarde. É para lá que vamos, no fuso horário, Diogo Miguel Pereira.
6: Ainda não estamos com o pequeno almoço e em Timor-Leste já se almoçou. É verdade, exatamente. Nós vamos a Timor-Leste nesta manhã, neste fuso horário. Vamos ao encontro da Marisa Serafim, é correspondente da agência Lusa. Fala-nos a partir de Dili. Bom dia, Marisa.
7: Bom dia, Diogo.
6: Bom dia, obrigado por estar connosco neste fuso horário. Marisa, temos vários temas para tratarmos neste fuso horário aqui desta manhã. Vamos começar com uma situação que está a atravessar não só Dili, mas sim todo o país. Tem havido um certo problema com o jogo online, com o primeiro-ministro de Timor agora a vir também fazer declarações. Promete tolerância zero para o jogo online. É um problema que tem vindo a crescer ao longo dos tempos?
7: Sim, é um problema que tem vindo a crescer ao longo dos tempos. O governo já tinha o ano passado proibido o jogo online, mas agora estão a ser confrontados também com os centros de burla online que estão a operar no país. Aliás, esta política de tolerância zero tem sido visível nas últimas semanas. As autoridades detiveram mais de 500 cidadãos estrangeiros, entre chineses, cidadãos do Camboja e também da Indonésia, envolvidos nestes centros de burla online. Este fenómeno tem origem em redes de crime organizado que se expandiram pelo Sudeste Asiático nos últimos anos e que exploram as vulnerabilidades legais e tecnológicas para realizar fraudes através da internet. Portanto, operam frequentemente a partir de complexos empresariais instalados em países da região e estão ligados a esquemas de fraude financeira, branqueamento de capitais e tráfico de pessoas. No caso timorense, aqueles grupos criminosos, não é, estão também a tentar estabelecer-se através de investimentos empresariais aparentemente legítimos, de empresas de fachada e de projetos económicos, que muitas vezes são apresentados como oportunidades de desenvolvimento. E portanto, as autoridades estão atentas, estão a combater, e o Primeiro-Ministro tem feito declarações nas últimas semanas a declarar essa tolerância zero, mas também a anunciar o reforço do combate a este tipo de criminalidade, portanto, que considerou uma questão de segurança nacional, porque a própria reputação internacional de Timor-Leste pode estar em causa.
6: Uhum. Já foi possível perceber, ou é possível perceber, se afeta uma grande parte da população, mais velha, por exemplo, mais nova? Quais são as principais vítimas, digamos, destes esquemas de burla com o jogo online?
7: Eles têm, portanto, a burla do jogo online afeta a população na sua generalidade, os timorenses gostam de jogar, mas também há alguma ingenuidade. Depois há outro que é como também fazem em Portugal, não é? É promessas de ganhar
6: rápido,
7: dinheiro,
6: é?
7: Facilmente.
6: Dinheiro fácil e rápido,
7: não é? Dinheiro fácil. Também, nestas últimas operações que foram realizadas, também descobriram centros de fraude online eram contratadas pessoas fora de Timor-Leste, não é? Não timorenses, mas pessoas fora de Timor-Leste. Portanto, há aqui de tudo um pouco. O que tem acontecido também, a população tem feito denúncias à polícia, não é? Quando se sente enganada, e a polícia já há alguns meses esta parte também tem feito alertas às pessoas para não acreditarem em tudo o que vem nas redes sociais e portanto, acho que é um fenómeno que é mundial, não é? Não
6: Sim.
7: afeta, aqui está a ter um grande impacto, até porque é pequeno, não é? É uma história que nós ouvimos um pouco por todo o mundo.
6: Sim, Portugal, por exemplo, também não escapa a isto. Tem havido relatos e havido notícias relativamente ao jogo online e ao vício do jogo e aos esquemas relacionados, por exemplo, com os casinos considerados ilegais.
7: Sim.
6: Marisa, nós vamos ter uma ida do Ministro da Economia aí a Timor-Leste. O que é que se espera dessa visita do Ministro da Economia? Já há alguma ação já prevista para essa visita que já foi comunicada?
7: Esta visita do Ministro da Economia é para vir participar na reunião de Ministros de Turismo da Cplp. Portanto, o Ministro vai cá estar 24 horas, no máximo 48 horas, e portanto é uma reunião que vai debater a natureza, o oceano e a cultura como património turístico da organização lusófona. Ainda não há agendas, as agendas ainda não foram divulgadas à imprensa e portanto, estamos um bocadinho limitados em termos de informação, sendo que a reunião técnica começa amanhã, já quinta-feira. Mas é uma presença importante, o Ministro da Economia, até porque o Presidente timorense também está sempre a defender que Portugal deve estar mais presente em Timor, a nível do investimento e para o apoio ao desenvolvimento do país. Outra presença portuguesa.
6: Sim, temos também uma presença importante também ela, além do Ministro da Economia, por tudo aquilo que nos tem dado ao longo dos anos, não é? Temos Rosa Mota que vai marcar presença em Timor.
7: É, Rosa Mota vem pela segunda vez a Timor, já tinha cá estado em 2010, desta vez vem dar o tiro de partida da Maratona Internacional de Dili, que vai acontecer em 8 de agosto. Portanto, a atleta vai chegar 4 dias antes da prova, vai ter uma agenda preenchida, essencialmente vai promover a prática desportiva junto dos jovens timorenses. E a Maratona Internacional de Dili é um evento esportivo importante, mobiliza sempre milhares de pessoas. Desta vez já estão inscritos cerca de 2 mil participantes de 30 nacionalidades. E, portanto, é uma grande festa do atletismo que acontece na capital timorense.
6: Provavelmente Rosa Mota vai também participar, tendo em conta que ainda não diz que não a estas provas.
7: É uma corrida.
6: Exatamente. Marisa, obrigado por estar connosco neste fuso horário. A Marisa Serafim é correspondente da Agência Lusa, está em Dili, em Timor-Leste. Esteve a conversar connosco neste fuso horário desta quarta-feira.
0: Estivemos então no fuso horário a partir de Dili, Timor-Leste, onde são 3h25 da tarde. Lisboa, são 7h25. 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
0: Daqui a pouco vamos saber do trânsito desta manhã. Até lá fica a Ana Moura.

0: Ana Moura e Andorinhas, antes de atualizarmos novamente a informação de trânsito nesta manhã de quarta-feira, Mónica Amaral, e agora onde é que temos filas?
1: Por Lisboa, para-se no IC19, no sentido Sintra-Lisboa, entre Terceira e Queluz. Na A5 também já se para de Monsanto para as Amoreiras. E na segunda circular, sentido Benfica-Aeroporto, algumas paragens do Eixo Norte-Sul até às Calvanas. No Porto, a VCI, no sentido Arrábida-Freixo, já com paragens na zona da Boa Vista.
0: E assim vai o trânsito, 821-0101, para mais informações. Bom dia, boa viagem. Esta é uma quarta-feira de sol no continente, com o céu pouco nublado ou limpo na previsão. Mas também há períodos de mais nubosidade no litoral e no Alentejo até ao final da manhã. Pode persistir a nubosidade em alguns locais da faixa costeira, em especial do Sotavento Algarvio. Pode ainda haver alguma neblina ou nevoeiro na faixa costeira, com a descida da temperatura prevista para o dia de hoje, em especial da máxima, exceto no Nordeste Transmontano. As máximas previstas para hoje são de 38 graus para Bragança, 37 para Beja, 36 para Castelo Branco e Évora, 34 para Porto Alegre, 33 para Vila Real, 32 para Viseu, Guarda, Santarém e Setúbal, máxima de 31 para Lisboa. Na previsão para Coimbra, 29 graus de máxima, 28 para Braga e para Faro, 27 para as Penhas Douradas, também para Leiria e para o Funchal, 24 para Aveiro e Ponta Delgada, 23 de máxima para Viana do Castelo e para o Porto. São 7:30 da manhã, vamos ao principal da atualidade agora com Guilherme de Sousa.
2: Mais de 400 bombeiros combatem a esta hora um incêndio em Valpaços, no distrito de Vila Real. O fogo teve início ontem à tarde em Ervões. A Antena 1, a Proteção Civil, indicou que a madrugada não correu como previsto. Não foi possível aproveitar a baixa da temperatura para controlar o fogo. O segundo comandante do Comando Subregional do Alto Tâmega e Barroso garante que não há povoações em risco. Os meios deverão ser reforçados nas próximas horas. E em pleno combate aos incêndios em Espanha e França, enfrenta uma nova onda de calor. Nas últimas horas foi possível o regresso a casa de milhares de pessoas em Espanha a propósito dos fogos de Madrid, Ávila e Toledo. Na região da capital espanhola, o incêndio da Serra Oeste continuou sob controle durante a noite. Já em França, abraços com o incêndio em Gironda, na região de Bordeaux. O governo local voltou a dizer que esta noite foi calma, mas avisa que o tempo será desfavorável. O Serviço Francês de Meteorologia avisa que hoje a nova onda de calor atinge uma maior intensidade no país. As temperaturas podem chegar aos 41 graus no interior, com ventos secos até 45 km/h. Continua interrompida a linha vermelha do metro de Lisboa entre Chelas e o aeroporto. A retura numa conduta de água provocou cortes na circulação desde as 5:30 da tarde de ontem. Houve passageiros que saíram do metro e caminharam nos carris, levando a empresa a cortar a eletricidade e a interromper toda a linha. O metro tinha anunciado por volta da 1 da manhã que a circulação já tinha sido retomada, mas já esta manhã voltou a dizer que a circulação está mesmo interrompida entre Chelas e o aeroporto por causa de uma anomalia na estação. Pelo menos 10 pessoas morreram no Iraque na sequência dos ataques realizados durante a madrugada pelas forças dos Estados Unidos e também pela Arábia Saudita. Os ataques tiveram como alvo os próxis do Irão no Iraque. Em retaliação, Teherão disparou vários mísseis e drones que foram interceptados nos céus da Jordânia. Até agora não há indicação de vítimas. Face a esta nova escalada no Médio Oriente, o preço do barril de petróleo já voltou a subir.
0: Guilherme de Sousa e os principais temas da atualidade desta manhã. Notícias atualizadas em permanência em noticias.rtp.pt. Vamos ao desporto. Mário Silva da Costa com olhar para o Benfica.
3: Os encarnados querem renovar contrato com Tomás Araújo. O defesa central tem contrato até 2029, mas o interesse do Benfica passa por prolongar este vínculo. As Águias propõem também um aumento salarial para Tomás Araújo. Ainda no centro da defesa, o Benfica apresentou Gabriel Índio. O jovem jogador já trabalhava com a equipa das Águias desde o início da pré-época, mas só foi apresentado agora, depois de fazer 18 anos. Nas primeiras palavras com a camisola do Benfica, Gabriel Índio descreveu como têm sido os primeiros tempos na Luz.
4: Agradeci pela recepção e pelo carinho deles desde quando eu cheguei aqui. E às vezes é um pouco difícil, né? País diferente, clube novo, tem a euforia, né, de jogar num clube muito grande como esse e realizando um sonho na minha vida. Mas eu acho que até que estou conseguindo me adaptar o mais rápido possível para entrar nos planos do nosso treinador.
3: Gabriel Índio assinou o contrato válido até 2031 com o Benfica. O Futebol Clube do Porto está a negociar João Sousa, lateral esquerdo do Tottenham, tem 20 anos. Sousa fez poucos jogos em Inglaterra e os Dragões esperam uma oportunidade de negócio para aumentar a concorrência do lado esquerdo da defesa. Foram divulgados na internet áudios de Pedro Proença a criticar os árbitros portugueses. Os registros foram gravados há 2 anos, quando o atual líder da Federação Portuguesa de Futebol era presidente da Liga de Clubes. Nos áudios é possível ouvir Pedro Proença a dizer que os árbitros são muito fracos, salvo poucas exceções. O responsável recorda ainda os processos judiciais do Benfica e aponta o dedo a José Fontelas Gomes, o atual vice-presidente da Federação Portuguesa de Futebol. É o que se pode ouvir nestes áudios de Pedro Proença que foram divulgados online. Em comunicado, a Associação Portuguesa de Árbitros de Futebol critica este discurso. A APAF pede ainda esclarecimentos claros da parte de Pedro Proença. A FIFA pretende criar uma empresa para gerir o lado comercial dos campeonatos do mundo. Esta empresa vai contar com a participação de investidores privados. O atual presidente da FIFA, Gianni Infantino, quer também no final do atual mandato, em 2031, assumir a liderança desta empresa. A organização vai concentrar os principais ativos comerciais das competições da FIFA, como por exemplo os direitos de transmissão televisiva e de patrocínio. Esta proposta da FIFA deixou a UEFA revoltada, o organismo que gera o futebol europeu. Reagiu em comunicado. A UEFA refere que a alma e a governação do futebol não são ativos para negociar, especialmente quando não há transparência sobre quem beneficia financeiramente. A Sky Sports refere que está em cima da mesa um possível boicote ao Mundial em resposta a esta proposta da FIFA. No ténis, Frederico Silva joga hoje a segunda ronda do Challenger de Liberec, na Chequia. O tenista português venceu na ronda inaugural. Hoje, Frederico Silva vai defrontar o argentino Nicolás Kicker. O jogo está agendado para as 10 da manhã. Nota também para Francisco Cabral, que só hoje vai jogar a primeira ronda do torneio de Washington, nos Estados Unidos. O português, ao lado de James Tracy, deveria ter defrontado ontem a dupla de Nick Kyrgios e Francis Tiafoe. No entanto, Tiafoe tem uma lesão no pulso direito e o par foi substituído pela dupla do uruguaio Ariel Behar e do indiano Anirudh Chandrasekhar. São eles que hoje vão jogar frente a Francisco Cabral e James Tracy na primeira ronda em Washington.
0: Mário Silva da Costa e o Desporto no programa da manhã da RTP Antena 1, em simultâneo com a RTP Antena 1 Açores e também com a RTP Mundo, a informação desportiva atualizada em desporto.rtp.pt. Bom dia, ficámos a 25 minutos das 8.
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0: Logo à tarde há mais, e agora mais música no ar, clássico de Brian Ferry com os Roxy Music. More Than This, a caminho das 8, bom dia.

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1: 19 minutos para as 8, bom dia.
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1: Esta hora, habitualmente, contamos com a Sónia Moraes Santos no País das Maravilhas. Hoje não. Aquela voz ontem não estava nada bem. Amanhã há de voltar recuperada. Esperamos nós. Bom dia.

0: caixa da Fan Connection, Mal Perder. A 14 minutos das 8 na RTP Antena 1. Vem aí alterações no Daytime da RTP1. O programa Tarde é Nossa vai terminar. E há quem não se conforme, porque um programa destes marca uma pessoa.
1: Foi no programa da Dona Tânia que aprendi a tratar dos joanetes com o serrote.
0: Pronto, vamos ouvir mais antes das notícias das 8 no Portugalex com António Machado e Manuel Marques.
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0: Importa saber agora como está o trânsito. Mónica Amaral, conta lá.
3: Já se para no IC19, no sentido Sintra-Lisboa, entre Terceira e Queluz. Depois também há alguns abrandamentos à chegada à segunda circular. Também na A5, sentido Cascais-Lisboa, há filas de Monsanto para as Amoreiras. E a segunda circular, no sentido Benfica-Aeroporto, com filas do Eixo Norte-Sul até às Calvanas. Já para a Ponte 25 de Abril, ligação à Almada-Lisboa, ainda há filas na subida do Pregal. E no Porto, a VCI, sentido Rábida-Freixo, há paragens na zona da Boa Vista, Freixo-Rábida, entre o Mercado Abastecedores e o Nó das Antas. Na A3, sentido Braga-Porto, as filas estão a partir do Nó da A4 até à saída para o Hospital de São João. Há A28, sentido Matosinhos-Porto, com paragens à passagem pelo Nó da A4 e também alguns abrandamentos na Avenida AEP.
0: Depois das notícias das 8 da manhã, voltamos a saber do trânsito. 800-21-0101, mantém-se ligado, é gratuito. Para mais informações, bom dia, boa viagem.
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0: A polémica na arbitragem em Portugal, daqui a pouco. A análise de António Tadeia no último terço. Até lá, vamos com os Delfins e a Baía de Cascais.

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1: Está na hora, não percamos tempo. Avançamos então para o último terço do terreno de jogo com António Tadeia. António, bom dia.
2: Olá, bom dia, Miguel.
1: Temos que falar da arbitragem, depois da demissão do diretor técnico nacional de arbitragem, Duarte Gomes, e das investigações acerca das nomeações de árbitros, pelo menos para as últimas jornadas da Liga. Ontem tivemos a fuga de 3 áudios com Pedro Proença, nos quais o presidente da Federação Portuguesa de Futebol diz coisas, no mínimo, embaraçosas, não é? Será que nada vai mudar no futebol português, António?
2: Eu creio que à partida só as moscas mesmo, não é? O resto vai ficar tudo igual. O contexto vai continuar a ser, eu estou convencido disso, de pressão inescrupulosa, e vai ao ponto de haver a fuga de conversas privadas que já tinham acontecido há, tanto quanto se percebe, há cerca de 2 anos. Aliás, mais do que a fuga é o facto de se gravarem conversas, enfim, que foram mantidas tanto quanto se percebe num contexto de arregimentação de apoios, porque na altura Pedro Proença era presidente da Liga e estaria a manter reuniões com os clubes para procurar que o apoiassem na candidatura à presidência da Federação Portuguesa de Futebol. A maior parte das pessoas ouve estas conversas e enfim, tira a conclusão imediatamente que isto está tudo minado, e está sempre tudo minado contra o nosso clube, não é? Se nós somos do Porto, está tudo minado contra o Porto, se somos do Sporting, está tudo minado contra o Sporting, se somos do Benfica, está tudo minado contra o Benfica. Portanto, esta é a conclusão geral que se toma. Eu ouço estas coisas e desato a jogar Cluedo. Não sei se te lembras do Cluedo, aquele jogo.
1: Lembro, de vez em quando ainda jogo lá em casa.
2: Pronto, eu já não jogo há muito tempo, mas ainda me lembro, acho que as perguntas é quem, onde, como, com o quê, enfim, quem é que tinha cometido o crime. E aqui é mesmo isso que eu dou comigo a perguntar, é quem é que gravou, onde é que gravou, como é que gravou, porquê é que gravou, e porquê é que sai agora o som cá para fora. Porque aquilo que estes áudios mostram, do meu ponto de vista, é muito diferente do que muita gente quer fazer crer. E vamos recuar um bocadinho, uns dias, ao momento da demissão de Duarte Gomes, o diretor técnico nacional da arbitragem, que se demitiu na sequência de ter descoberto que havia fugas relativas às nomeações de árbitros para 2 jogos do Estrela da Amadora. Foi isso que veio a público no final. Ora, imediatamente, na sequência deste caso, o Benfica e o Futebol Clube do Porto vieram exigir a demissão de Luciano Gonçalves, o presidente do Conselho de Arbitragem. O Sporting moveu-se em sentido contrário, exigindo provas e aplicando aquele conceito muito próprio do direito, que é o indúbio pro réu, não é? Portanto, se até haver provas, tem que se fazer a defesa do acusado. E isto pode ser sintomático de muita coisa. Enfim, dizem-nos as pessoas que estão mais viradas para o vermelho e para o azul que o Sporting controla tudo e quer continuar a controlar, e portanto quer que tudo se mantenha na mesma para continuar a controlar e continuar a ser, dizem eles, beneficiado. Dizem as pessoas mais viradas para o verde que o que se passava era que o Benfica e o Porto estavam habituados a controlar, e como agora finalmente há aqui uma situação em que não controlam, então criaram esta manobra de diversão para substituir as pessoas que vieram pôr um ponto final nesse controle. Portanto, é possível olhar para isto de todas as maneiras. Não há aqui uma forma única de olhar para estas questões. Agora, estes 3 áudios, cerca de 20 segundos cada um, que apareceram na praça pública ontem, com a voz de Pedro Proença, um deles, Pedro Proença, diz que os árbitros são, regra geral, fracos, o que, enfim, pode parecer escandaloso para quem sabe que Pedro Proença foi árbitro português, o mais credenciado árbitro português do seu tempo, que esteve em campeonatos do mundo. Pedro Proença diz que José Fontelas Gomes, o vice-presidente da federação que ele tem com ele, que é responsável pela arbitragem, enfim, é um tipo mal preparado. Eu até diz a frase, imagino-se, não é um tipo competentíssimo como eu. Portanto, mas isto não fica bem a Proença, mas é preciso não conhecer Proença para não saber que ele diz estas coisas, porque é o tipo de coisas que Proença geralmente gosta de se pôr acima de toda a gente, enfim, e não é novidade. Portanto, aquilo que ali está pode escandalizar, mas não é novidade. Quem anda no futebol sabe que é esta a forma de pensar de Proença e que ele, inclusive, não tem pejo nenhum em pô-la cá fora. O outro áudio é o tal que dá para os dois lados e eu acho que sim que é preciso investigar e que sim que é preciso perceber o que é que se passou e em que é que nos estamos a mover. Porque, no outro lado, aquilo que Proença diz é que na maior parte das vezes que foi chamado à Polícia Judiciária foi por causa de processos relacionados com o Benfica. E aquilo era uma reunião com pessoas do Benfica, aparentemente. E depois diz, inclusive, é para Fernando Seara, que na altura Presidente da Mesa da Assembleia Geral do Benfica e era apoiante de Nuno Lobo, o opositor de Pedro Proença nas eleições da Federação, não queiras jogar este jogo comigo. Não me queiras ver virado do avesso. Ora, isto aqui, nós podemos olhar para isto e perceber que há aqui uma ameaça absolutamente insuportável, porque estamos a ver o candidato a presidente da Federação a ameaçar um clube de que se não o apoiam, ele pode vir a deixar de defender esse clube, mas também
1: Para
2: podemos ver
1: concluir,
2: do outro
1: António.
2: lado. É que a verdade é que dessas 27 vezes não saiu nada. Vou já concluir só para te dizer que aquilo que é evidente é que há aqui um esquema mafioso de proteção. Enfim, agora. Quem é a culpa? Vamos ter que ver. E que é preciso mudar as pessoas. O problema é que não há pessoas para mudar.
1: António, sem tempo para mais hoje, mas amanhã contamos contigo novamente no
2: Vamos,
1: último terço.
2: Um
1: abraço, até amanhã. 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Agora vem o Portugalex.
3: Os oftalmologistas lançaram um alerta para que ninguém olhe diretamente para o eclipse do Sol previsto para 12 de agosto, nem para o eclipse dos exames do secundário que continuam desaparecidos.
4: O Portugalex falou com uma aluna que já está preparada.
5: O Ministério da Educação não encontra os meus exames de matemática e português do 12º. Dizem que este é o maior eclipse de exames de sempre, mas deram-me uns óculos especiais para olhar para ele. Pronto, já é alguma coisa, não é? Pelo menos eu protejo a vista.
3: O programa da Tânia Ribas de Oliveira, A Nossa Tarde, vai ser substituído por um concurso apresentado pela própria. Será o fim de uma era em que podíamos ver de seguida um médico a ensinar a curar hemorroidas, alguém a fazer arroz de pato e o testemunho sofrido de uma pessoa que sofre de alergia a semáforos? É a questão que lançamos no fórum de hoje.
4: E a primeira ouvinte a ligar é a senhora Ivone Carrapato, que foi várias vezes bater palmas ao programa A Nossa Tarde, não é verdade?
6: É, precisamente. E tenho muita pena que acabem com ele. Foi no programa da dona Tânia que aprendi a tratar dos joanetes com serrote e a fazer sutiãs com cascas de ovos. Precisamos de mais programas assim, percebe? Que sejam mais úteis para as pessoas.
4: Muito obrigado pelo seu testemunho. Liga-nos agora ao Primeiro-Ministro, Luís Montenegro. Bom dia.
7: Ora viva, como sabem, eu anunciei que não vou tirar férias neste verão para ficar a coordenar as ações do governo e do amigo empreiteiro do ministro Luís Neves. De maneira que gostava que a nossa tarde continuasse para me fazer companhia, hoje e sempre. Vejam lá isso.
4: Ficou o recado, muito obrigado. E ainda temos tempo para uma última chamada, desta vez da ouvinte Salomé Carneiro, que nos fala da sua sala de estar. Muito bom dia.
8: Muito bons dias a todo o auditório. Era para dizer que aprecio muito a dona Tânia e gosto muito de ver trabalhar a dona Júlia Pinheiro também. No outro dia fartei-me de chorar. Ai, quando ela entrevistou o nariz antigo do José Fidalgo, que se sente abandonado, coitado. E aquela senhora que foi lá contar que foi raptada por ETs durante um fim de semana inteiro em regime de pensão completa. São histórias que emocionam, pronto, e que a gente gosta de ver. Um grande

0: graus de temperatura máxima prevista para Bragança, 37 para Beja, 36 para Castelo Branco e Évora, 34 para Porto Alegre, 33 graus previstos para Vila Real, máxima de 32 para Viseu, Guarda, Santarém e Setúbal, 31 para Lisboa, 29 para Coimbra, 28 para Braga e para Faro, 27 para as Espanhas Douradas, para Leiria e para o Funchal, 24 para Aveiro e para Ponta Delgada, hoje Viana do Castelo e o Porto com temperatura máxima prevista de 23 graus.
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0: Bom dia, são 8 horas no continente e na Madeira, 7 nos Açores. Vamos às notícias. A esta hora, o que marca a atualidade, Diogo Miguel Pereira.
2: Um incêndio em Valpaços que continua ativo. Os bombeiros ainda não conseguiram controlar as chamas. Para já não há qualquer população em risco, diz a vice-presidente da Câmara à Antena 1. Na Guarda, tudo resolvido. O incêndio está já controlado pelos bombeiros. Ainda assim, são mais de 500 operacionais no terreno que estão a fazer as operações de rescaldo. Lá fora, Espanha e França lidam também com os incêndios no dia que fica marcado pelo regresso de fortes ondas de calor. No Japão, subiu para 13 o número de mortos na sequência do sismo de ontem.
0: Agora estão 19 graus no Porto e em Coimbra, 21 em Lisboa, 22 em Faro. Nas ilhas, Funchal e Ponta Delgada estão com 21 graus. As notícias, edição de Diogo Miguel Pereira.
2: Arrancamos este noticiário às 8 com o metro de Lisboa. Está interrompida a linha vermelha do metro de Lisboa entre Chelas e o aeroporto. A metro de Lisboa deu conta desse encerramento nas redes sociais, escrevendo que se deve a uma anomalia na estação, mas não deu mais detalhes. O metro já esteve ontem encerrado nesta linha vermelha devido à ruptura numa conduta de água. Houve passageiros que saíram do metro e caminharam nos carris, levando a empresa a cortar a eletricidade e interromper toda a linha. Esse problema ficou resolvido já esta madrugada. A linha chegou a ser dada como reaberta, mas agora está novamente encerrada, sendo que a Metro de Lisboa apenas diz que se deve a uma anomalia na estação. A circulação está interrompida na linha vermelha entre Chelas e o aeroporto. Está com 3 frentes ativas. O incêndio em Valpaços, em Vila Real. Este é um incêndio que começou já na tarde de ontem, na freguesia de Ervões. Tem a esta hora mais de 400 operacionais no terreno. O segundo comandante subregional de Emergência e Proteção Civil do Alto Tâmega diz que o principal foco de preocupação está neste momento junto ao Parque de Campismo. Ouvida também há instantes pela Antena 1 a vice-presidente da Câmara, Teresa Pavão. Explica que a madrugada não foi fácil, não permitiu, ao contrário do que se esperava, aos operacionais atacar o fogo como pretendiam.
3: De manhã amanheceu ansiosa, incerta e com alguma preocupação, porque a noite não correu todo como tínhamos planeado e como estávamos à espera. Pese embora com o aumento da umidade e com o facto de a temperatura ter baixado e arder com menos intensidade, continuou a manter-se 3 frentes ativas, com algumas preocupações em algumas zonas, nomeadamente junto ao Parque Campismo, mais concretamente numa zona onde há a estação tratamento de águas que abastece a cidade de Valpaços.
2: Teresa Pavão a dar conta de que este Parque de Campismo é uma das zonas que preocupa, ainda assim não há população em risco. A vice-presidente da Câmara espera que durante o dia de hoje os operacionais possam entrar já em trabalhos de rescaldo.
3: A nossa pretensão maior é que não reativem durante o dia e é de alguma forma que estes operacionais consigam consolidar o rescaldo que ontem não foi possível ser feito porque eles andaram, e passo a expressão, literalmente atrás ou ao sabor do vento.
2: Declarações de Teresa Pavão, a vice-presidente da Câmara de Valpaços, em declarações há instantes à Antena 1. Este incêndio em Ervões mobiliza, segundo a página da Proteção Civil na internet, 410 operacionais a esta hora. Estão a ser apoiados por 133 veículos. Quanto ao incêndio na Guarda, os bombeiros controlaram as chamas por volta de 1 da manhã. Mais de 550 operacionais estão ainda no terreno para trabalhos de rescaldo. Este incêndio começou já na segunda-feira, ao início da tarde. As chamas ameaçaram várias localidades e obrigaram ao corte de várias estradas, mas a circulação já se

0: faz com normalidade. Também são muitos os operacionais, são então mais de 500 que estão no terreno a esta hora para esses trabalhos de rescaldo. Há dezenas de concelhos de 8 distritos do norte e centro de Portugal que estão hoje em perigo máximo de incêndio. São concelhos dos distritos de Bragança, Vila Real, Guarda, Porto Alegre, Viseu, Castelo Branco, também Santarém e Coimbra. Ainda assim, nos próximos dias, as temperaturas em Portugal vão descer, como explicou esta manhã Antena 1 Pedro Sousa, meteorologista do Instituto Português do Mar e da Atmosfera.
1: A temperatura nos dias a partir de hoje vai descendo gradualmente. Na verdade, o dia mais quente, na generalidade do continente, foi segunda-feira. Já terça-feira houve uma pequena descida de temperatura no litoral e assim continua esta tendência ao longo da semana, mantendo-se todas as temperaturas relativamente estáveis a partir de quinta-feira. No interior temos só temperaturas máximas em alguns locais próximas dos 35, no litoral oeste, isto é uma faixa costeira bastante mais baixa, na ordem dos 20. O perigo de incêndio mantém-se muito elevado a máxima em muitos concelhos do território, nomeadamente no interior. E no Algarve, isso vai se manter ao longo dos próximos dias, apesar da descida de temperaturas.
0: As temperaturas vão descer, mas o risco de incêndio continua, avisa o Instituto Português do Mar e da Atmosfera. Pedro Sousa, meteorologista do IPMA, dá conta de que as temperaturas vão ficar mais baixas ao longo dos próximos dias, mas esse risco de incêndio vai manter-se. Espanha e França lidam com onda de calor que está prevista chegar a partir de hoje, em pleno combate aos incêndios que os dois países estão a ter. Nas últimas horas, em Espanha, foi possível o regresso a casa de milhares de pessoas, apesar dos incêndios em Madrid, Ávila e Toledo. Na região da capital espanhola, o incêndio na Serra Oeste continuou sob controle durante a noite. Já em França, que se vai lidando com o incêndio na região de Gironda, o governo local voltou a dizer que esta noite foi calma, mas avisa que o tempo é desfavorável, precisamente devido às altas temperaturas e à onda de calor que está prevista. As temperaturas podem atingir os 41 graus no interior do país, com ventos secos e que podem atingir velocidades de 45 km por hora. PCP, Bloco de Esquerda e Livre uniram-se e vão entregar hoje uma apreciação parlamentar ao decreto que permite a mudança de Politécnico para Universidade Técnica do Porto. Os partidos de esquerda consideram que esta mudança traz implicações estruturais que são relevantes para o sistema público de ensino superior e para os docentes, os investigadores e os restantes trabalhadores desta instituição. Estes três partidos dizem estar preocupados com possíveis desigualdades entre professores por causa dos regimes diferenciados de carreira. Consideram que faltou um verdadeiro envolvimento da comunidade académica e também das estruturas sindicais que representam este setor na altura da criação da Universidade Técnica. Estes três partidos entregam, por isso, hoje uma apreciação parlamentar a esse decreto-lei. O Irão rejeitou a proposta de Oman para uma gestão conjunta do Estreito de Hormuz. Essa proposta foi apresentada no dia de ontem, mas os iranianos, escreve esta manhã a agência de notícias Reuters, rejeitaram porque consideram que se trata de uma proposta irrealista. Diz Teherão que essa proposta só acontece devido à pressão que é exercida pelos Estados Unidos e também pela Arábia Saudita. Essa proposta tinha aparecido nos últimos dias, estabelecia que, por exemplo, as empresas que passassem no Estreito de Hormuz pagassem taxas que pudessem financiar a gestão do tráfego marítimo, também as operações de busca e de salvamento e a proteção ambiental, entre outros serviços. Esse é um modelo que já existe, por exemplo, no Estreito de Malaca, que é administrado pela Indonésia, pela Malásia e também pela Singapura, mas os iranianos não gostam desse modelo e rejeitaram a proposta apresentada pela Arábia, pela proposta apresentada por Oman. O presidente dos Estados Unidos diz que teve reuniões muito positivas com o presidente ucraniano, Volodymyr Zelensky, e também com o primeiro-ministro israelita Benjamin Netanyahu. Donald Trump foi às redes sociais, em particular a rede social Truth, e diz ter abordado vários tópicos importantes com Netanyahu e Zelensky, mas não deu qualquer detalhe sobre o que falou. O presidente ucraniano esteve depois com os senadores dos Estados Unidos. fala em encontros produtivos com Trump e revela que transmiteu ao presidente norte-americano a necessidade urgente de Kiev receber mais sistemas de defesa contra mísseis balísticos.
2: Falámos sobre mísseis Patriot e, na verdade, falámos também com o senador sobre isso. A Ucrânia pode realmente produzir tudo o que pode destruir tudo, desde drones iranianos a drones russos, etc. O verdadeiro problema são os sistemas antibalísticos e os mísseis antibalísticos. E, claro, partilhei as nossas necessidades com o presidente. Agradecemos-lhe por esta reunião.
0: Declarações de Volodymyr Zelensky ontem nos Estados Unidos. Também o primeiro-ministro israelita, depois de ter estado reunido com Donald Trump, fala numa cooperação total com a administração norte-americana e desvaloriza questões sobre uma relação tensa com Donald Trump. Tanto Netanyahu como Zelensky foram ontem a Washington, participaram nas cerimónias fúnebres do senador Lindsey Graham, uma das figuras mais influentes do Partido Republicano no apoio político e militar, tanto a Israel como também à Ucrânia.
3: Edição de Diogo Miguel Pereira, simultâneo da RTP Antena 1 com a RTP Antena 1 Açores, Madeira e também RTP Mundo. 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Bom dia, são 8h10. Vamos voltar a atualizar a informação de trânsito. A esta hora, como é que se está a circular, Mónica?
4: Começamos então por Lisboa, no IC19, sentido Sintra-Lisboa. Há paragens na zona de Queluz, depois filas de Alfragide para a segunda circular. Há cinco ainda com filas de Monsanto para as Amoreiras. E o Eixo Norte-Sul, sentido Camarate Campolide, também com filas entre Telheiras e Sete Rios. Na segunda circular, no sentido Benfica-Aeroporto, ainda se para entre a Escola Alemã e a zona das Calvanas. Para a Ponte 25 de Abril, ligação à Almada-Lisboa, as filas estão a partir do Feijó. Os acessos do IC20 e Centro-Sul também com alguma demora. Já no Porto, a VCI, no sentido Rábida-Freixo, há paragens na zona de Canidelo e depois também mais à frente na zona de Boa Vista e no sentido Freixo-Rábida para-se no mercado abastecedor. Há três com intensidade entre o Noda A4 e a saída para o Hospital de São João. Há 28 para-se entre a Ponte Lessa e a Rotunda EP.
3: Está assim o trânsito, 821-0101 ligado para mais informações. Bom dia, boa viagem, continuamos ligados até às 10 no programa da manhã.
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3: E a começar esta hora muito bem com o New Light de John Mayer. Daqui a pouco destaques para o desporto, também o ponto central desta quarta-feira, 29 de julho. Em período de interrupção de atividades para férias, o balanço do ano parlamentar no ponto central daqui a pouco.

0: É boa de ouvir em qualquer altura, mas também numa manhã de verão como esta. New Light de John Mayer.
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0: 8:15 no Porto. O mercado de transferências, como é que está, Mário Silva da Costa?
2: Os portistas estão interessados em João Sousa, é lateral esquerdo e joga em Inglaterra no Tottenham. Benfica pretende renovar contrato com Tomás Araújo. Águias apresentaram ainda Gabriel Índio, Gustavo Sá de saída do Famalicão e ainda as seleções jovens de handball.
0: Depois das 8:30, saiba mais com o Mário Silva da Costa.
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0: Já a seguir o ponto central desta quarta-feira.
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0: Pausa para férias e no verão temos as atividades parlamentares interrompidas por esse motivo, o motivo de férias. Diogo Miguel Pereira, a ocasião para fazermos uma espécie de balanço do ano parlamentar hoje no Ponto Central.
6: É isso mesmo, é tempo de olharmos para tudo aquilo que se passou ao longo desta sessão legislativa. Por este governo foram muitos os casos, foram muitas as situações em que o governo foi também, digamos, colocado em xeque. Vamos olhar para tudo isso com Eduardo Pereira Correia, é politólogo, está connosco neste Ponto Central. Bom dia, obrigado por estar neste Ponto Central da Antena 1. Eduardo, vamos, antes de olharmos, digamos, para a frente e aquilo que vem aí, vamos olhar para este último ano parlamentar, digamos assim. Foi um ano difícil para este governo. Como é que olha para estes últimos meses?
7: Bom dia. Nós devemos recordar-nos que este governo, ou seja, nós começamos com este governo há um ano. Este governo tomou posse em junho de 2025. E é um governo que governa em minoria, isto é, com um parlamento profundamente fragmentado, com o Chega, com o principal partido da oposição. Esta é a novidade, a grande novidade. O PS, que deixou de assumir o tradicional papel de partido charneira da governabilidade. E, portanto, estamos perante uma nova fase do sistema partidário português, marcada pela consolidação daquilo que é o multipartidarismo, isto é, vários partidos que compõem o espectro político, e pelo fim daquilo que é uma lógica de bipartidarismo imperfeito, que era aquilo que nós tínhamos até agora, basicamente se andava ali à volta do Partido Social Democrata e do Partido Socialista.
6: Já era expectável, que fosse um ano também difícil, até, por exemplo, em reunir consensos em várias matérias. Por exemplo, estou a lembrar-me da reforma laboral, que tanta tinta fez correr também.
7: Exatamente, ou seja, a estabilidade governativa depende hoje cada vez menos daquilo que são maiorias formais e mais da capacidade de negociação permanente, isto é, aquilo que nós chamamos um parlamentarismo de geometria variável. O governo está sempre a construir maiorias distintas em função de cada matéria de que há discussão, substituindo aquilo que é uma lógica de coligação, sobretudo por uma lógica de acordos pontuais. É um modelo mais flexível, mas também é um modelo mais imprevisível para os cidadãos e para as empresas, porque aumenta muito aquilo que são os custos da negociação e dificulta a construção de políticas públicas a longo prazo. E foi isto que nós fomos vendo, isto é, na relação com o Partido Socialista há um enorme pragmatismo institucional, isto é, o Partido Socialista viabilizou o Orçamento de Estado de 2026 através da abstenção, procurando afirmar-se como um partido responsável perante a estabilidade do sistema. Já com o Chega, a relação tem sido marcada mais por convergência em matérias, sobretudo como a imigração, a nacionalidade, onde existe sobretudo uma proximidade programática suficiente para produzir um acordo nessa convergência. Isto é, revela-se, é uma convergência que se revela mais limitada e mais circunstância. E depois, a ruptura que nós tivemos, sobretudo na reforma laboral, demonstrou que não existe uma maioria política consistente. Isto é, existe sobretudo esta convergência temática e o governo acaba por negociar em função de dossiês e não dos parceiros. Do ponto de vista político, esta legislatura confirma que Portugal entrou então naquilo que é uma competição multipartidária, em que os governos acabam por sobreviver durante algum tempo, desde que consigam transformar cada diploma numa negociação autónoma. Isto é, a estabilidade já não resulta de um acordo parlamentar, mas depende muito da capacidade política do governo de conseguir construir consensos à medida que as matérias se vão sobrepondo e se vão colocando a discussão e a debate.
6: Usou uma palavra que me suscitou também aqui alguma curiosidade, sobreviver. Um governo que se preocupa muito em sobreviver e essa tentativa de sobrevivência não dá uma espécie de insegurança também ao próprio eleitorado?
7: Ah, claro que sim, mas quando um governo é minoritário exige bastante capacidade negocial, isto é, a sobrevivência do governo depende desta capacidade negocial, mas também torna a governação mais vulnerável ao desgaste, isto é, cada diploma pode transformar-se, pode e tem
6: que transformar-se. A escrutínio é também maior, até dos próprios partidos?
7: Exatamente, e transforma-se numa crise política, verdadeiramente, isto é, é um problema para o governo cada vez que há um diploma para discutir. Depois, claro que estas pequenas polémicas e estes pequenos casos que vão surgindo mostram também diferentes formas de responsabilidade. Quer dizer, nós agora tivemos já no fim, numa altura em que estamos a entrar naquilo que os ingleses chamam de silly season, isto é, num período em que as pessoas vão de férias e muitas vezes querem pouco ouvir falar de política. Neste período nós estávamos a entrar numa acalmia de fim de legislatura e acabámos por ter duas polémicas que, do ponto de vista político, são totalmente diferentes e que colocam também em causa duas dimensões distintas de governação. O caso do Ministério da Educação e o problema tem a ver com um problema de capacidade governativa, isto é, as falhas verificadas na classificação dos exames nacionais não levantam dúvidas sobre aquilo que é a integridade pessoal do ministro, mas mais sobre a capacidade do Estado em colocar em prática uma política pública, sobretudo uma política pública particularmente sensível e num momento difícil. No caso do Ministro da Administração Interna, já é bastante diferente. Ou seja, a natureza do problema é distinta no sentido em que não está em causa a eficácia da política pública, mas sim a integridade percebida do exercício das funções políticas e públicas. Neste caso, é mais uma accountability política, isto é, a obrigação dos titulares dos cargos públicos não só em respeitarem a lei, mas também em preservarem a confiança dos cidadãos nas instituições. E, portanto, nós terminamos a legislatura com dois casos complexos para o governo, isto é, um governo minoritário que não só tem que gerir estes acordos e esta geometria variável, como eu expliquei, entre os partidos políticos, e depois também tem que gerir estas crises políticas que vão aparecendo quase com pequenos incêndios numa altura em que deveríamos estar já a caminhar para as férias e a regressar depois novamente em setembro.
6: Tem havido gestão diferente, gestões diferentes, aliás, na forma como este governo tem lidado com estas duas polémicas. Vemos o Ministro da Educação, apesar de tudo, a falar várias vezes sobre todo este assunto, a dar conferências de imprensa, a ir ao Parlamento, inclusivamente, falar sobre o assunto. Vemos, no caso de Luís Neves, um aviso de que, eventualmente, nos próximos dias poderá existir algum esclarecimento, e temos Luís Montenegro a dizer que tem confiança e remete também para um eventual esclarecimento que poderá surgir nos próximos dias. O caso aqui de Luís Neves está a deixar o governo mais tremido por toda esta situação?
7: Sim, e é estranho, porque a educação é uma área onde o Estado exerce funções nucleares e onde os cidadãos gostam de ter alguma previsibilidade, algum rigor, alguma igualdade de tratamento. E, portanto, nós esperávamos que fosse exatamente o contrário. Só que o que acontece é que no Ministério da Educação existe uma credibilidade administrativa do Estado e, sobretudo, uma credibilidade do próprio ministro. Já no caso do Ministério da Administração Interna, está em causa uma responsabilidade política, mais do que uma responsabilidade jurídica. Isto é, porque depende muito, ela é exigente, depende muito da confiança política que os cidadãos têm. E, portanto, aqui o que acontece é que isto está a criar um enorme desgaste político, não só ao governo, mas também ao próprio primeiro-ministro, que acaba por dar alguma credibilidade àquilo que é a própria atuação do ministro e aquilo que são os comportamentos, mas há uma dificuldade por parte da população em compreender padrões de transparência e de ética que são exigidos ao exercício de funções públicas. E, portanto, quando nós não temos uma resposta clara, imediata e direta por parte do ministro, aquilo que acontece é que isto vai se prolongando.
6: A percepção também acaba por ficar manchada aqui, não?
7: Exatamente, exatamente. E sobretudo há um desgaste, porque este desgaste não tem a ver com a falta de confiança no ministro. Nós queremos todos acreditar que há uma justificação para todos aqueles atos e para aqueles acontecimentos. O problema é que nós não temos essa resposta, e como não temos essa resposta, muitas vezes esse desgaste também se vai materializando na população, por falta de confiança, sobretudo naqueles que deveria haver nesta altura. Nós temos que nos lembrar que o ministro da Administração Interna é alguém quem exige estar muito tempo no terreno, sobretudo nesta altura, com os incêndios, com acontecimentos que vão tendo lugar em Portugal. E, portanto, quando isto é apagado com o facto de outros casos, isto é, da credibilidade pessoal do ministro em poder exercer aquelas funções, é muito mais complexo, porque arrasta também o próprio governo. Aliás, todos os ministros têm sido questionados sobre esta polémica e, portanto, todo o governo acaba por estar arrastado perante estas duas situações.
6: Eduardo Pereira Correia, tenho ainda uma questão, que é, olhando para o orçamento do Estado, falou do orçamento do Estado que está em vigor, mas daqui a pouco, digamos assim, nesse regresso das férias, quase que começam já as negociações a sério para o próximo orçamento do Estado. Vê algum processo mais fácil neste processo em relação ao outro, ou antevê um caminho também ele sinuoso?
7: Vai ser bastante sinuoso, isto é, nós num governo minoritário não existem caminhos fáceis. Sobretudo, este governo vai ser avaliado em duas dimensões. Sobretudo pela sua capacidade de produzir resultados, ou seja, pela sua performance que tem juntamente, diretamente ligada à população, e pela confiança que inspira. E vai ser nesta ligação que vai existir entre estes dois princípios que vai conseguir ou não criar consensos novamente em setembro ou outubro para a negociação do novo Orçamento de Estado. E isso vai depender muito da negociação que conseguir fazer e dessa credibilidade que vais ter junto à população, para que vai fazer os partidos sentirem-se aproximados da necessidade de produzir um acordo. Se não existir essa realidade, aquilo que nós vamos ter vão ser partidos a afastarem-se dessa possibilidade e afastarem-se de uma continuidade do governo e muito provavelmente poderem nos levar para eleições. Se existir efetivamente uma visão de exigência por parte da população de alguma tranquilidade política, por maioritariamente verem o governo a produzir alguns resultados, então aí, obviamente, os partidos, nem que seja pela abstenção, poderá não ser o Partido Socialista, poderá ser o Chega desta vez, numa noção distinta de responsabilidade, irá produzir alguma eficácia da ação governativa e dar alguma confiança também a este governo.
6: Obrigado, Eduardo Pereira Correia, politólogo, esteve connosco neste Ponto Central desta quarta-feira. Fizemos um balanço deste ano parlamentar, numa altura em que se está de férias. Olhamos para aquilo que marcou este último ano do governo e o que se perspectiva para as negociações do Orçamento do Estado.
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0: São quase 8:30, daqui a pouco um Dia no Mundo com Francisco Sena Santos. Francisco, bom dia. Começou a corrida à sucessão de António Guterres nas Nações Unidas.
8: É, Miguel, viva, bom dia. São 6 as escolhas possíveis. 4 mulheres, 2 homens. Já prestaram provas em audiências perante os representantes no Conselho de Segurança das Nações Unidas. Tal como temos para escutar, o argentino Rafael Grossi parece neste momento favorito, a chilena Michelle Bachelet até pode ter mais apoios, mas é previsível que seja barrada pelo veto dos Estados Unidos de Donald Trump.
0: Para ouvir daqui a pouco com Francisco Sena Santos, Um Dia no Mundo. Agora com a Mónica Amaral, atualizamos a informação de trânsito desta manhã, Mónica.
9: E começamos por Lisboa. Atenção à A5 no sentido Cascais-Lisboa. Agora um acidente na zona de Linda a Velha está a deixar o trânsito mais demorado. Mais à frente para-se de Monsanto para as Amoreiras. Estrada Nacional 115, traço 5, um acidente ao quilómetro 1 em São Julião do Tujal. Um acidente que envolveu uma mota ainda está a deixar o trânsito condicionado. Segunda Circular, sentido Benfica-Aeroporto, para-se entre o Eixo Norte-Sul e a zona das Calvanas. E no sentido Aeroporto-Benfica, entre a zona do Campo Grande e a saída para o Eixo Norte-Sul. Já o IC19 com filas de Alfragide para a Segunda Circular, ainda se para também para a Ponte 25 de Abril, ligação à Almada-Lisboa, as filas estão a partir do Feijó e no Porto, a esta hora, a VCI no sentido Rábida-Freixo, com paragens entre a Ponte da Rábida e a Boa Vista e no sentido Freixo-Rábida, entre o Mercado Abastecedores e a zona de Paranhos. Na A3 há filas do Nodo A4 até à saída para o Hospital de São João, a Via Norte com filas da EFASEC até à VCI e à 28 no sentido Matosinhos-Porto, para-se entre a Lessa da Palmeira e a Rotunda AEP.
0: Boa viagem com a RTP Antena 1. 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Numa quarta-feira de céu pouco nublado limpo no continente, mas com nebulosidade no litoral e no Alentejo até ao final de manhã. Ainda pode persistir essa nebulosidade em alguns locais da faixa costeira, em especial do Sotavento Algarvio. Temos para hoje também uma descida da temperatura, em especial da máxima, exceto no nordeste transmontano. Hoje Bragança pode chegar aos 38 graus de máxima. Estão previstos 37 para Beja, 36 para Castelo Branco e Évora, 34 para Porto Alegre, máxima de 33 para Vila Real, 32 para Viseu, Guarda, Santarém e Setúbal, 31 graus previstos para Lisboa, abaixo dos 30 Coimbra com 29, na previsão para Braga e Faro 28, 27 graus de máxima para as Espanhas Douradas, para Liria e para o Funchal, 24 para Aveiro e Ponta Delgada, 23 para Viana do Castelo e também para o Porto. Às 8h31, o essencial da atualidade. Guilherme de Sousa.
10: Disparou o número de chamadas que demoram mais de 30 minutos a ser atendidas na linha SNS 24. Passou de cerca de 58 mil chamadas em 2024 para mais de 466 mil em 2025. São dados de um estudo da Entidade Reguladora da Saúde. Apesar deste número, deste aumento expressivo, no ano passado, 68% das chamadas, a maioria demoraram menos de 10 minutos a ser atendidas. Foram cerca de 2.762.000. Já está a funcionar esta manhã na totalidade a linha vermelha do metro de Lisboa, foi o que confirmou a empresa há instantes à Antena 1. Durante a tarde de ontem houve cortes na circulação desde as 5h30 da tarde entre Chelas e o aeroporto por causa da ruptura de uma conduta de água. O incêndio em Valpaços continua ativo e segue com 3 frentes ativas. O fogo começou ontem à tarde na freguesia de Ervões. A vice-presidente da Câmara, Teresa Pavão, afirma que a noite não correu como o esperado, mas espera que com o reforço de meios nas próximas horas seja possível entrar em trabalhos de rescaldo. E hoje há dezenas de concelhos de 8 distritos no norte e centro de Portugal que estão em perigo máximo de incêndio. Concelhos dos distritos de Bragança, Vila Real, Guarda, Porto Alegre, Viseu, Castelo Branco e Santarém.
0: Guilherme de Sousa com os principais temas da atualidade desta manhã. 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No desporto, Mário Silva da Costa em destaque a esta hora o mercado de transferências no Porto.
2: O Futebol Clube do Porto está a negociar João Sousa, lateral esquerdo do Tottenham, tem 20 anos. Sousa fez poucos jogos na Inglaterra e os Dragões esperam uma oportunidade de negócio para aumentar a concorrência do lado esquerdo da defesa. O Porto, que joga no próximo sábado a Supertaça diante do Torriense. André Narciso é o árbitro escolhido para apitar o encontro. Luís Ferreira vai estar no vídeo-árbitro. A partida vai ter lugar em Coimbra, sábado, às 8h15 da noite. Relato em direto para acompanhar aqui na rádio. O Benfica quer renovar contrato com Tomás Araújo. Defesa central tem contrato válido até 2029, mas o interesse dos encarnados passa por prolongar este vínculo. As Águias propõem também um aumento salarial para Tomás Araújo. Ainda no centro da defesa, o Benfica a apresentou oficialmente Gabriel Índio. O jovem jogador já trabalhava com a equipa das Águias desde o início da pré-temporada, mas só foi apresentado agora depois de fazer 18 anos. Chega do Athletic Club de Minas Gerais, no Brasil. Nas primeiras palavras com a camisola do Benfica, Gabriel Índio explicou o que sente com esta mudança para a Luz.
11: Muito feliz, né? Tá fazendo parte da história desse clube imenso, né? Na Europa, no mundo, né? Para falar a verdade. Eu e minha família ficamos muito felizes com a minha vinda para cá e espero contribuir da melhor forma possível.
2: Gabriel Índio assinou um contrato válido até 2031. Gustavo Sá está de saída do Famalicão. O médio internacional sub-21 vai ser vendido ao Nottingham Forest por cerca de 20 milhões de euros. Vai ser, no entanto, cedido de imediato ao Olympiacos da Grécia. Os dois clubes pertencem ao empresário grego Evangelos Marinakis. O treinador do Famalicão já confirmou a saída à margem da participação dos famalicenses na Como Cup, torneio de pré-temporada em Itália. Carlos Carvalhal falou à Sport TV. O técnico explica que já estava preparado para as saídas dos dois dos principais ativos do clube.
12: Eu, quando assinei pelo Famalicão, eu tinha a indicação que a possibilidade do Bá e do Gustavo Sá saírem era elevadíssima. Portanto, eu não contava com eles, na realidade, em função disso. Mas podia as coisas terem um revés e obviamente, ter que ter a felicidade de trabalhar com eles. Mas a realidade é que eu não estava a contar com eles. E a conversa que eu estava a ter com o Sá até dizia respeito ao facto de ser utilizado hoje ou não. Eu estava a deixar um bocadinho ao critério dele ser utilizado ou não, embora ele estava a dizer, mister, eu tenho aí uma coisa, não quero, pá, se calhar é melhor não jogar e tal, pronto, mas quando à noite, pronto, já as coisas ficaram resolvidas e lá foi o jogador.
2: Gustavo Sá rumou ao Nottingham Forest e Brahim Abá para o Sporting, que ouvimos Carlos Carvalhal em declarações à Sport TV. Foram divulgados na internet áudios de Pedro Proença a criticar os árbitros portugueses. Os registros foram gravados há 2 anos, quando o atual líder da Federação Portuguesa de Futebol era presidente da Liga de Clubes. Nos áudios é possível ouvir Pedro Proença a dizer que os árbitros são muito fracos, salvo poucas exceções. O responsável recordou ainda os processos judiciais do Benfica e apontou o dedo a José Fontelas Gomes, o atual vice-presidente da Federação. É o que se pode ouvir nesses áudios que foram divulgados online. Em comunicado, a Associação Portuguesa de Árbitros de Futebol critica este discurso. A APAF pede ainda esclarecimentos claros da parte de Pedro Proença. Arranca hoje a participação de Portugal no Campeonato da Europa de Handball no escalão de sub-18. A competição vai decorrer na Sérvia e a equipa portuguesa defronta hoje a Chequia na primeira jornada do Grupo C, partida com início marcado para as 16h. No handball feminino, Portugal entra em ação no Mundial de Sub-18, prova que decorre na Roménia. A seleção portuguesa joga hoje a primeira jornada do Grupo D, o adversário é a Argentina. O início da partida está agendado para as 16h30.
0: Na próxima hora, o Mário Silva da Costa volta com mais desporto ao programa da manhã da RTP Antena 1. 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Bom dia, faltam 23 minutos para as 9.
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0: Agora um dia no mundo, com Francisco Sena Santos. A ONU entra nos dias decisivos da votação para a escolha de quem vai suceder António Guterres no topo das Nações Unidas. Francisco, bom dia.
13: Miguel, viva, bom dia. A campanha eleitoral está intensa nos bastidores diplomáticos, mas é praticamente inexistente para os cidadãos do mundo. Embora, a partir de amanhã, os 15 países atualmente representados no Conselho de Segurança das Nações Unidas comecem a votar para eleger a pessoa que no próximo dia 1 de janeiro vai suceder ao português António Guterres como secretário-geral da ONU. São 6 as candidaturas com nome nesta escolha, já fizeram na semana passada a última apresentação da visão, isto é, das ideias que cultivam sobre a defesa da paz e a construção do desenvolvimento nos países do mundo. E agora, a partir de amanhã, os 15 países do Conselho de Segurança iniciam a votação de que vai resultar o nome que vai então suceder à década do português António Guterres no cargo de líder da Organização das Nações Unidas. Neste momento, há tendências definidas, alta probabilidade de a pessoa escolhida ser do continente latino-americano e, muito possivelmente, do hemisfério sul. Há duas candidaturas que neste momento parecem as mais favoritas. São a do argentino Rafael Grossi, 65 anos, atual líder da Agência Internacional para a Energia Atómica, também a de Michelle Bachelet, 74 anos, ex-presidente do Chile. Para além destes dois nomes, há mais quatro que estão a votos. Uma candidata é da Costa Rica, outra equatoriana, outra da Guiana e há um candidato que já foi presidente do Senegal. Portanto, quatro mulheres e dois homens que vão estar a votos a partir de amanhã para o cargo de secretário-geral da ONU. Nas últimas semanas ouviu-se Donald Trump a desejar uma pessoa como o italiano Gianni Infantino, patrão da FIFA, na liderança da ONU. Mas nesta fase desta eleição, essa possibilidade já não existe. Há seis candidaturas que já prestaram provas. Falta agora apurar quem consegue maioria absoluta entre os 15 membros do Conselho de Segurança e, dificuldade maior, não receber qualquer veto. Neste momento, o argentino Rafael Grossi parece o mais favorito, tendo em conta que outra candidatura forte, a da chilena Michelle Bachelet, vai ter o veto provável dos Estados Unidos da América, administração Trump. Assim sendo, Grossi, provável sucessor de Guterres, isto apesar da mobilização para que a escolha para a liderança da ONU seja a de uma mulher.
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0: 19 minutos para as 9, a seguir nem mais nem menos.
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0: Espaço para o comentário no programa da manhã, nem mais nem menos, nesta quarta-feira. Guilherme de Sousa, o ano letivo para o secundário poderá começar mais tarde.
10: Sim, vamos hoje falar sobre os problemas em torno da educação. Depois de uma época de exames nacionais do secundário marcada por vários problemas, com muita contestação, o ministro Fernando Alexandre admite agora adiar o arranque do próximo ano letivo. Bom dia, Ana Pedrosa Augusto e Tiago Brandão Rodrigues. Eu começo por si, Tiago, não posso deixar de começar por si, liderou o Ministério da Educação num dos governos de António Costa. Perante estes problemas no novo modelo digital das avaliações e perante toda a contestação da comunidade educativa e também da oposição, como é que vê aqui o papel de Fernando Alexandre? Fernando Alexandre geriu bem este processo?
15: Bom, muito bom dia, Guilherme, muito bom dia, Ana. Eu tive a oportunidade de liderar o Ministério da Educação, essa tutela tão importante em qualquer orgânica de governo, durante os dois primeiros governos de António Costa. E eu tenho seguido, em geral, a regra de não comentar publicamente as áreas em que tive responsabilidades governativas. Mas falando de exames, eu fui responsável por 6 processos completos de exames nacionais. Todas foram enormes operações, são sempre enormes provações para a estrutura do Ministério da Educação, para a estrutura em sentido lato, e duas delas, em 2020 e 2021, decorreram durante a pandemia, quando vários países europeus, temos que nos lembrar, decidiram não realizar exames ou recorrer a passagens administrativas. E Portugal aí, nessa altura, tivemos exames, eles realizaram-se e o acesso ao ensino superior foi preservado. E não digo isto para estabelecer comparações, digo porque aprendi uma coisa muito importante. Num sistema de avaliação que é de alto risco, a regra principal não deve ser só a da inovação. É a fiabilidade e a confiabilidade do processo sem facilitismos que tem que imperar. E depois de tudo isto, do que aconteceu ao longo destas últimas semanas, acabamos com um atraso potencial também no início do ano letivo, que é naturalmente de evitar. E quem disser o contrário está só a dizê-lo para tentar aligeirar. Porque ministro que se preze começa o ano letivo a tempo e horas, não é? E sempre o ouvimos dizer. E neste caso em concreto, o problema não aconteceu no digital. Foi, de certa forma, acontecer o digital sem governação e sem boa gestão. Nós sabemos que a digitalização da classificação não é, por definição, um erro. Já o discutiram muitos especialistas, pode trazer vantagens, deve ser estudada e pode ser discutida. O erro foi a generalização de um modelo de alto risco sem assegurar, a meu ver, quatro condições elementares. Um teste suficientemente robusto, uma cadeia clara de responsabilidades dentro do Ministério e capacidade operacional preservada e um plano de contingência. Nós sabemos que até houve um projeto piloto com a filosofia no ano passado. O ministro diz agora que não recebeu um relatório sobre os problemas aí detectados, mas isso não tranquiliza, pelo contrário. Sabemos bem que numa organização bem governada, a ausência de um relatório sobre um projeto piloto não é uma desculpa, é já por si só também uma falha de governação. Um projeto piloto serve precisamente para isso, para produzir informação, para aprender com os erros e decidir se o sistema está pronto para ser digitalizado. Não se pode testar a capacidade do Estado diretamente na vida dos estudantes. E é preciso dizer que neste momento também devemos avaliar a reforma orgânica do Ministério da Educação, que foi a verdadeira reforma do atual ministro. Foi uma reforma, não ela nos processos, mas na orgânica. Ele avançou com uma reorganização muito profunda, que reduziu o número de dirigentes e, segundo o próprio ministro, reduziu 50% o mapa de pessoal. E é crítico fazer gáudio da redução de recursos e depois, quando chega o momento crítico, surpreendermos-nos porque o sistema perdeu capacidade de resposta, vimos bem que perdeu memória institucional e até perdeu redundâncias. E uma reforma administrativa nunca se mede pela elegância do organograma produzido ou pela percentagem do corte ou até pela poupança anunciada, como foi feito. Mede-se pela capacidade de entregar. E aqui o ministro, infelizmente para todos, infelizmente, e eu fico muito triste com isso, não teve a capacidade de entregar.
10: Concorda, Ana Pedrosa Augusto?
16: Bom dia a todos. Eu confesso que tenho aqui algumas dificuldades em concordar inteiramente com o que disse o Tiago. De facto, quando há a necessidade de fazer alterações de processo, de procedimento, como o Tiago disse, para um processo que reconhecidamente é mais vantajoso, é mais transparente, traz mais fiabilidade àquilo que é o resultado da ação dos professores na correção dos exames, é muito difícil que exista um procedimento desta envergadura sem que haja qualquer tipo de dificuldade. E houve dificuldades. E isso não há como negar que houve estas dificuldades.
10: E como é que
16: Politicamente o ministro sempre deu a cara.
10: A credibilidade no sistema educativo depois destes problemas?
16: Eu não vejo que haja qualquer tipo de possibilidade de considerar que, quem me dera que os problemas do sistema educativo fossem apenas estes, ou seja, algumas dificuldades na digitalização de processos, mil erros de digitalização de processos e algumas dificuldades de parametrização de recursos, coisas que sabemos bem que, se tudo correr bem, com software está resolvido no próximo ano. Eu fico mais satisfeita em ver um ministro que neste âmbito, politicamente, sempre deu a cara, sempre assumiu os problemas que existiam, sempre garantiu que nenhum aluno será prejudicado e agora, ao mesmo tempo, reconhecendo todas as dificuldades, tem vindo, que eu acho que é algo de facto fundamental, a agradecer e a reconhecer o esforço e a carreira dos professores, que têm estado muito, enfim, não quero dizer pela hora da morte, mas que têm sido muito pouco reconhecida até ao momento, e é algo que é basilar e fundamental na nossa democracia e na saúde da nossa sociedade, no nosso futuro. E o ministro tem vindo a reconhecer a competência, o esforço e o mérito e a dedicação dos professores.
10: Mas ao mesmo tempo também ouvimos o primeiro-ministro que falou em resistências por parte dos professores.
16: É normal, porque aí haverá sempre, cada vez que há um processo de alteração do que quer que seja, não, nunca é possível ter 100% de pessoas de acordo, isso é em qualquer circunstância, haverá sempre certamente, mas no mais e no que é a maioria, e aqui também acredito que o Primeiro-Ministro queira ter tido aqui a posição de polícia mau, enquanto o Ministro da Educação tinha o papel de Ministro de Polícia Bom, mas o facto é que o Ministro veio procurar dar esta semana, no fundo, de compensação para o efeito. Agora, é claro que isto tem que ser rapidamente confirmado, porque se por um lado compensa os professores, por outro acaba por alterar as dinâmicas das famílias, que têm que fazer ajustes no imediato, e isso é necessário que as famílias conheçam rapidamente. Mas não vejo que isto coloque qualquer problema de confiança no sistema educativo, porque não altera as suas bases, no fundo.
10: Mas para já a consequência é mesmo essa, é que o ministro Fernando Alexandre admite adiar o arranque do próximo ano letivo para os alunos do secundário. Agradeço a Ana Pedrosa Augusto e a Tiago Brandão Rodrigues neste Nem Mais Nem Menos, em que refletimos sobre os problemas associados à época dos exames nacionais.
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0: 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Estamos a 10 minutos das 9, daqui a pouco entramos na Zona VIP com João Goberno para conhecer uma das escolhas desta semana. E agora, a caminho das 9, Mónica Amaral, conta lá como é que está o trânsito.
9: Mais complicado no Porto, agora na VCI, no sentido Freixo a Rábida. Um acidente em Paranhos está a deixar o trânsito demorado a partir de Bonjoia. Já no sentido a Rábida, Freixo ainda se para de Coimbrões até à zona da Boa Vista, está a afetar a A44. Na A3, há filas do Nodo A4 até à saída para o Hospital de São João. Via Norte, ainda com filas da EFASEC até à VCI. Já na A28, há filas da Ponte Lessa até à Avenida AEP. Por Lisboa, um acidente na A5, no sentido Cascais-Lisboa, na zona de Linda a Velha, ainda está a deixar demora a partir de Porto Salvo. Mais à frente, para-se Monsanto para as Amoreiras. No IC19, há filas entre Tercina e Amadora e depois, mais à frente, há filas de Alfragide para a Segunda Circular. Na Segunda Circular, para-se nos dois sentidos, entre o Eixo Norte-Sul e a zona do Relógio. Também no Eixo Norte-Sul, sentido Camarada Campolide, há filas entre Telheiras e Sete Rios. E para a Ponte 25 de Abril, ligação à Almada-Lisboa, as filas ainda estão a partir do Feijó, os acessos do IC20 e Centro-Sul preenchidos.
0: E assim vai o trânsito. Se tem outras informações para partilhar, pode ligar o número gratuito 800-21-0101. Voltamos a saber do trânsito depois das notícias das 9. Bom dia e boa viagem.
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0: É quarta-feira, hoje chamamos à Zona VIP uma das protagonistas da aventura na música espanhola contemporânea. Depois de discos em parceria e de uma banda sonora, Maria Arnales sobe a parada com um álbum próprio, AMA, A-M-A, é mesmo assim que se escreve. E Paísco é apenas um exemplo entre várias pérolas que podemos encontrar neste trabalho. João Goberno, bom dia.
17: Bom dia, Miguel. É um caso absolutamente extraordinário e eu penitencio-me por só agora a trazer aqui, porque esta catalã de 39 anos, que estudou, entre outras coisas, tradução e literatura, além de espanhol ou castelhano, se preferirem, e catalão, fala japonês, italiano, francês e português, viveu 2 anos em Lisboa, onde estudou música tradicional portuguesa, foi professora e, ao mesmo tempo, arrumadora de teatro, suponho que para arredondar as contas. Esta mulher tem um percurso absolutamente extraordinário. As peças musicais que ela publicou antes tiveram, por exemplo, num caso, inspiração direta nas valas comuns dos mortos da Guerra Civil Espanhola, num caso, rendeu-lhe 150 concertos em 4 continentes, e depois tem uma peça coral cujo resultado varia, imagina isto, com a temperatura do mar, a poluição do ar e eventos naturais como solstícios. Em que é que isto se traduz? 150 variáveis e aquilo que se ouve é sempre diferente a partir de uma peça base. Ora bem, esta mulher que de alguma maneira integra o núcleo das mudanças da música espanhola, que tão bem têm sido protagonizadas pelo C. Tangana, pela Rosalía, pelo Rodrigo Cuevas, pelo Guitarrica de la Fuente, chega a um disco em que ela própria estabelece este parâmetro. Não há fórmulas, não há complacências, não há duetos com famosos, não há guitarras, não há baixos e depois há sons orgânicos tão bons como portas, gotas de água, pratos partidos e subida e descida de escadas. Fundamentalmente é um disco de polifonias vocais absolutamente extraordinário, a que eu fui buscar uma das canções, Pellizco. Todas elas são originais, todas elas são compostas ou co-compostas pela Maria Arnal e é mesmo um daqueles discos que eu acho que vai marcar 2026. Ojalá um dia destes possamos ver a senhora em Portugal.
18: E ao que parece vai ser mesmo possível, porque tem concerto marcado para a Casa Capitão em Lisboa, dia 21 de novembro, portanto aí está.
17: Ora, esta é uma notícia que me estás a dar.
18: Fiz aqui o meu trabalhinho de casa também, que me compete.
17: Muito obrigado.
18: João, vamos então ouvir a Maria Arnale aqui com Pellizco. Bom dia e até amanhã, João.
17: Até amanhã. Pronto.

0: Chama-se País, com uma das faixas do novo trabalho da catalã que por aqui passou hoje na Zona VIP de João Goberno, Maria Arnale. País, com para o disco Ama, que tem também tour garantida e com passagem por Lisboa dia 21 de novembro deste ano. Uma oportunidade absolutamente a não perder. Quanto à Zona VIP de João Goberno, está no ar de segunda a sexta por aqui, antes das notícias das 9 da manhã, e a qualquer hora pode ouvir as escolhas em RTP Play. São quase 9 horas.
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0: Vamos saber da previsão do estado do tempo para esta quarta-feira, 29 de julho. No continente, céu pouco nublado ou limpo, ainda assim alguma nebulosidade no litoral e no Alentejo até ao final da manhã. Pode persistir em alguns locais da faixa costeira, em especial no Sotavento Algarvio. E hoje temos descido da temperatura, em especial da máxima, exceto no Nordeste Transmontano, até porque Bragança pode chegar aos 38 graus de máxima nesta quarta-feira. Para Beja estão previstos 37, para Castelo Branco e Évora 36, máxima de 34 graus na previsão para Porto Alegre. Quanto a Vila Real, hoje deverá ficar-se pelos 33 graus de temperatura máxima. Já Viseu, Guarda, Santarém e Setúbal esperam uma temperatura máxima de 32 graus. Lisboa, 31. Abaixo dos 30 graus de máxima, Coimbra com 29. Na previsão para Braga e também para Faro, 29.

0: em 2025. Números de um estudo da entidade reguladora da saúde. Apesar deste aumento expressivo, no ano passado, 68% das chamadas demoraram menos de 10 minutos a ser atendidas. Foram cerca de 2 milhões e 700 mil. Ao avaliar o projeto Ligantes, Salve Vidas, que pretende olhar para as urgências hospitalares, a entidade reguladora da saúde concluiu que houve no ano passado mais pessoas encaminhadas para centros de saúde e houve também uma redução relativa da procura dos serviços de urgência. Já está a funcionar esta manhã na totalidade a linha vermelha do metro de Lisboa, foi o que confirmou a empresa há instantes, Antena 1. Durante a tarde de ontem houve cortes na circulação desde as 5h30 da tarde entre Chelas e o aeroporto por causa da ruptura de uma conduta de água. As federações académicas têm hoje reunião marcada com Fernando Alexandre. O encontro está marcado para logo às 14h30 da tarde no Ministério da Educação. A Federação Académica do Porto, a FAP, falou com a Antena 1 e o presidente Francisco Porto Fernandes vai dizer ao governo que abandone a devolução das propinas, uma medida que considera ser até populista, e invista esse dinheiro na construção de mais residências universitárias.
1: O Plano Nacional de Alojamento do Ensino Superior, ou seja, o PRR para o alojamento no ensino superior, tinha menos de 450 milhões de euros de investimento. Ora bem, a devolução das propinas tem um custo anual de 300 milhões. E, portanto, a nossa posição é clara. Não se insista na devolução das propinas, uma medida populista e sem efeitos reais, e coloque-se este dinheiro numa linha de financiamento aberta para as instituições de ensino superior construírem mais residências. Porque a verdade é que em Portugal nós não investimos em residências públicas.
0: E a solução, no entender de Francisco Porto Fernandes, da Federação Académica do Porto, pode ser essa, a de deixar o governo de devolver as propinas e usar esse dinheiro para dar residências aos estudantes que ingressam no ensino superior. Esta reunião, que está marcada para logo à tarde, vai acontecer precisamente numa altura em que a educação vive dias difíceis por causa dos exames nacionais, os atrasos e os problemas levaram a que fosse criada, inclusive, uma época especial em setembro para os alunos poderem fazer novo exame, caso assim o pretendam. Francisco Porto Fernandes considera que apesar do calendário, considera que o calendário de acesso ao ensino superior deve manter-se, apesar de todos os problemas que esta reforma nos exames tem provocado.
1: Nestas últimas semanas temos vivido esta confusão geral nos exames nacionais. Nós na FAP estamos otimistas, ou seja, a nossa posição é que isto não deveria ter acontecido, que isto talvez foi o maior problema no sistema de avaliação externa dos exames nacionais nos últimos 30 anos. Ainda assim, com as candidaturas até 6 de agosto, o nosso prognóstico, por assim dizer, é que não haja uma diminuição e também não nos parece, e face ao dia de hoje, que seja necessário um atraso.
0: Francisco Porto Fernandes, o presidente da Federação Académica do Porto, uma das federações que tem hoje reunião marcada com Fernando Alexandre, ministro da Educação. Uma reunião está marcada para as 14h30 da tarde. Ainda na educação, o PCP, o Bloco de Esquerda e o Livre juntaram-se para entregar hoje uma apreciação parlamentar ao decreto que permite a mudança do Politécnico do Porto para a Universidade Técnica do Porto. Estes partidos consideram que esta mudança não traz nada de positivo, traz sim implicações estruturais para o sistema público de ensino superior e para os docentes, os investigadores e os restantes trabalhadores desta instituição. Os três partidos dizem estar preocupados com desigualdades entre professores por causa dos regimes diferenciados de carreira e consideram que faltou um verdadeiro envolvimento da comunidade académica e estruturas sindicais representativas na criação desta universidade técnica. Está com três frentes ativas. O incêndio é em Valpaços, Vila Real. É um incêndio que começou já ontem à tarde na freguesia de Ervões e que tem a esta hora mais de 400 operacionais no terreno, que estão também a ser já apoiados por meios aéreos. A Proteção Civil, na internet, indica que são 6 os meios aéreos que estão a esta hora no terreno a apoiar os 472 operacionais que estão em terra. Ouvida esta manhã pela Antena 1, a vice-presidente da Câmara, Teresa Pavão, diz que a madrugada

0: Não foi amiga dos operacionais no combate aos incêndios e o principal foco de preocupação ainda reside junto a um parque de campismo.
1: De manhã amanheceu ansiosa, incerta e com alguma preocupação, porque a noite não correu todo como tínhamos planeado e como estávamos à espera. Pese embora com o aumento da umidade e com o facto de a temperatura ter baixado e arder com menos intensidade, continuam a manter-se três frentes ativas, com algumas preocupações em algumas zonas, nomeadamente junto ao Parque Campismo, mais concretamente numa zona onde há a estação tratamento de águas que abastece a cidade de Valpaços.
0: Ainda assim, a vice-presidente da Câmara espera que, durante o dia de hoje, os operacionais possam entrar em trabalhos de rescaldo.
1: A nossa pretensão maior é que não reativem durante o dia e é, de alguma forma, que estes operacionais consigam consolidar o rescaldo que ontem não foi possível ser feito porque eles andaram, e passo a expressão, literalmente atrás ou ao sabor do vento.
0: Teresa Pavão é vice-presidente da Câmara de Valpaços, a dar-nos as últimas informações relativamente a este incêndio que começou em Ervões, uma freguesia de Valpaços. Há seis meios aéreos, indica a Proteção Civil. Estão a ajudar os cerca de 470 operacionais no terreno, neste incêndio que ainda não está controlado pelos bombeiros. Situação diferente já se vive na Guarda. São também ainda centenas os operacionais que estão no terreno neste incêndio que começou já no início da tarde de segunda-feira. Certo é que, Jorge Esteves, a noite foi boa e este incêndio está já controlado pelos bombeiros.
2: Nesta manhã a situação é bem mais calma, o incêndio passou já da fase de em resolução para em conclusão, ou seja, apesar de um dispositivo ainda de cerca de 500 operacionais no terreno, apoiados por 150 viaturas e também com o apoio aéreo que já existiu durante esta manhã, para considerar algum ponto quente que ainda persistisse e que pudesse ameaçar alguma reativação agora com o aquecer do dia e com a redução da umidade, a verdade é que todo este dispositivo conseguiu pôr cobro a uma situação que chegou a alastrar-se para o município de Pinhel, chegou a passar a autoestrada A25, que chegou a estar cortada durante muitas horas, tal como a Estrada Nacional 16, e também acabou por criar uma nova frente que rodeou de novo a aldeia de Parada, veio de novo até esta zona onde se encontra o posto de comando, onde aguardamos um ponto de situação mais conciso e daquilo que serão as próximas horas em termos da previsão dos meios, mas a verdade é que, segundo o Instituto da Conservação da Natureza e Florestas, os dados disponíveis terão ardido mais de 5.300 hectares, 900 deles de área agrícola. Naturalmente que haverá umas manchas verdes pelo meio, no final poderá reduzir um pouco esta área, mas foi um perímetro superior a 40 km que este incêndio percorreu em quatro municípios, entrando no território de quatro concelhos: Guarda, Sabugal, depois Almeida e, no final, Pinhel. Nesta altura, então, a situação bem mais calma e aquilo que se espera é que assim continue com este dispositivo no terreno, atento a qualquer reativação, a fazer também operações de rescaldo e vigilância.
0: A reportagem de Jorge Esteves na Guarda. Este incêndio já foi dado como controlado pelos bombeiros. Um incêndio que queimou, ouvimos, perto de 6 mil hectares, 900 de área agrícola. Há três meios aéreos, indica a Proteção Civil, a ajudar ao combate também a estas chamas. Seguimos agora para a França, onde os incêndios também têm dado trabalho ao longo dos últimos dias. Na região francesa de Gironda, milhares de pessoas, por exemplo, foram retiradas de casa. Está connosco em direto o enviado da RTP França, Cristiano Costa. Cristiano, há uma onda de calor que começa precisamente hoje em França. Esse é um fator que está a complicar o combate às chamas ou os bombeiros estão a conseguir controlar a situação?
3: Os bombeiros têm conseguido controlar a situação nas últimas horas. Ontem, por exemplo, houve alguns reacendimentos, mas foram rapidamente controlados pelos bombeiros. Mas hoje há esta agravante de que os termómetros podem chegar ou até mesmo ultrapassar os 40 graus e agrava as condições do combate às chamas, apesar do céu estar limpo e permitir uma intervenção direta dos meios aéreos. É naturalmente mais complicado estas operações, até porque durante a tarde, estão previstas rajadas de vento que podem chegar aos 40 km por hora e propagar o incêndio, que é uma situação que não tem acontecido nos últimos dois dias. Dar nota de que algumas pessoas ontem já começaram a regressar a casa na região de Gironda, em três localidades, aqui na periferia de Bordeaux, são 60 mil, que têm de se manter vigilantes, porque a qualquer momento, caso as chamas voltem a aparecer, poderá ser necessário uma nova evacuação, e por isso têm de ter um kit de sobrevivência pronto para essa necessidade, como de resto aconteceu também com 4 mil pessoas ontem, campistas que tiveram de ser retirados. Ainda assim, as autoridades francesas já disseram que nessa localidade, em Lacanau, o fogo não chegou a progredir e, portanto, para já a situação está estável, mas, como digo, os operacionais mantêm-se atentos, vigilantes, porque com os termómetros perto dos 40 graus e o vento forte, poderá dar aqui algumas complicações.
0: Ficando a nota também dessa boa notícia, o regresso a casa já de algumas pessoas em França. A reportagem de Cristiano Costa, o enviado da RTP, neste incêndio em França. Em Espanha, tal como França, há também uma onda de calor prevista para o dia de hoje. Nas últimas horas, ainda assim, foi possível o regresso também a casa de milhares de pessoas, apesar dos incêndios em Madrid, Ávila e Toledo, na região da capital espanhola. O incêndio na Serra Oeste continuou sob controle durante a noite.
4: Edição de Diogo Miguel Pereira, simultâneo da RTP Antena 1 com a RTP Antena 1 Açores, Madeira e RTP Mundo. 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Bom dia, são 9h13. Nesta manhã de quarta-feira, voltamos a saber como se está a andar no trânsito ou parar. Mónica, conta lá.
5: Voltamos então ao Porto, a VCI, no sentido Freixo a Rápida, ainda com demora, isto porque um acidente na zona do Amial deixou o trânsito muito acumulado. As filas ainda estão a partir de Bonjoia. Já no sentido Rápida, Freixo para-se entre Canidelo e a zona da Boa Vista. Na A3 ainda há filas, do Nodo A4 até à VCI, via Norte com paragens da EFASEC até à VCI, e há 28 no sentido Matosinhos Porto, com filas de Lessa da Palmeira até à Avenida Sidónio Paes. Já por Lisboa, no IC19, um acidente na zona de Alfragide também a deixar o trânsito ainda mais demorado. É no sentido Sintra-Lisboa que se para a partir de Queluz. Já o Eixo Norte-Sul, com filas entre Telheiras e Sete Rios, também se para na segunda circular sentido Benfica-Aeroporto, entre o Eixo Norte-Sul e a zona das Calvanas. Na A5 há filas de Porto Salvo até Linda Velha e depois de Monsanto para as Amoreiras e para a Ponte 25 de Abril, ligação à Almada-Lisboa. As filas estão agora a partir da Baixa de Almada.
4: Boa viagem com a RTP Antena 1, 800-21-0101, linha gratuita para o trânsito, está disponível para troca de informações. Bom dia, boa viagem então. E seguimos juntos ainda até às 10, na sua rádio, no programa da manhã.
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4: Daqui a pouco as contas do dia, primeiro Olivia Dino, Man I Need.

0: Man I Need é Olivia Dean no programa da manhã. No desporto, na manhã de hoje, em destaque, Mário Silva da Costa, o Benfica.
1: Os encarnados querem renovar contrato com Tomás Araújo. Benfica apresentou ainda o central Gabriel Índio. Lateral esquerdo do Tottenham está na mira do Futebol Clube do Porto e ainda o ténis.
0: Para ouvir depois das 9h30. Agora são 9h17, já a seguir fazemos as contas do dia com o Pedro Sousa Carvalho.
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0: Está na hora, vamos às contas do dia com o Pedro Sousa Carvalho. Pedro, bom dia.
5: Bom dia, Miguel.
0: Hoje é o dia em que termina o prazo para os candidatos à compra da TAP apresentarem uma proposta vinculativa. É de esperar que a Lufthansa e a Air France façam uma proposta para ficar com a nossa companhia aérea de bandeira, Pedro?
5: Sim, estou convencido que sim, Miguel. Seria, aliás, um grande revés para o Governo, e para o país, se os dois únicos candidatos que sobraram à compra da TAP não fossem até ao final do processo. Eu recordo que este processo de venda começou com expectativas muito elevadas. Aliás, no verão do ano passado, o Primeiro-Ministro chegou a dizer que tinha a expectativa que aparecessem outros grupos de aviação para além daqueles três candidatos que manifestaram inicialmente o interesse em ficar com a TAP. Bom, a verdade é que só apareceram três candidatos, Miguel, e desses três, um deles, portanto, que é o grupo IAG, que é o dono da Iberia e da British Airways, acabou em abril por, não sei se te lembras, desistir de participar nesta corrida pela TAP.
0: Sim.
5: Portanto, nesta altura, tudo leva a crer que a TAP ou ficará nas mãos dos alemães da Lufthansa ou ficará nas mãos dos franceses da Air France. Partindo do princípio que as duas vão mesmo hoje apresentar esta proposta vinculativa, eu creio que só vamos saber mais ao final da tarde. A partir de agora, portanto, a parapública, portanto, é a holding do Estado, terá 30 dias para dizer qual das duas empresas apresentou a melhor proposta. Depois, em princípio, algures em setembro, portanto, quando voltarmos de férias, e se tudo correr bem, ficaremos finalmente a conhecer quem ficará a mandar na TAP. Mandar é uma forma de dizer, portanto, quem ficará com a gestão da TAP, porque mandar, Miguel, continuará a ser naturalmente o Estado.
0: Sobre a nossa alçada, sim.
5: Sim, exato, porque o Estado vai vender 49,9%, mas vai ficar com a maioria do capital da TAP, portanto, na prática, quem continua a mandar é o Estado. Já agora deixa-me só esclarecer, Miguel, que o Ministro das Infraestruturas já avisou, creio que até aqui numa entrevista na Antena 1, que mesmo depois de escolher o comprador para a TAP em setembro, a entrada efetiva no capital da empresa só vai acontecer no verão do próximo ano, portanto em 2027. Isto porquê? Porque a DGCOM, que é a autoridade europeia que vai analisar este negócio, deve levar mais ou menos um ano a anunciar a sua decisão, mas até lá, portanto, o ministro Pinto Luz avisou que o vencedor da privatização já pode ir participando, se quiseres, na gestão do dia-a-dia da empresa, mesmo que formalmente ainda não seja acionista.
0: Uhum. E em relação ao valor, falavas aí precisamente do valor que será pago, quanto é que o Estado pode encaixar então com esta venda da TAP?
5: É uma pergunta que só a Lufthansa e a Air France te podem responder nesta altura com exatidão. Eles é que vão, portanto, comprar a TAP e na proposta que apresentarem hoje ao governo.
0: Que ainda não conhecemos, exatamente.
5: Que ainda não conhecemos, sim. E eu nem sei se vamos conhecer hoje o valor, também acho que não. Porque a ideia, Miguel, é que, portanto, elas apresentam agora a proposta e o Estado vai comparar as propostas e apesar de ser uma proposta vinculativa, o Estado, se quiser, ainda pode convidá-las, essas empresas, a apresentar uma proposta melhorada. Por isso é que eu duvido que o Governo vá já abrir o jogo.
0: Isto é um bocadinho, desculpa, isto é um bocadinho o leilão, não é?
5: Sim, faz sentido. E vai, sim.
0: E vai, e tiver a melhor oferta, não é?
5: A ideia é essa, é maximizar o valor para o Estado, naturalmente, aí o Governo faz bem. Aquilo que os analistas estão a apontar em termos de valor, no melhor dos cenários, é que a TAP valha, nesta altura, num cenário otimista, cerca de 2 mil milhões de euros. Se o Estado, portanto, vender metade do capital da TAP, como vai vender, então o encaixe, portanto, para os cofres públicos será mais ou menos de 1 mil milhões de euros, que é metade. Obviamente que este encaixe servirá para o Estado, se quiseres, recuperar uma parte de dinheiro que meteu na altura da Covid para evitar a falência da empresa. Eu não sei se te lembras, os contribuintes injetaram na TAP cerca de 3,3 mil milhões de euros. Na altura deu muita polémica, até do ponto de vista político. No futuro, se o Estado resolver vender o resto do capital da TAP, pode encaixar ainda mais 1 mil milhões de euros, ou seja, no total podemos recuperar cerca de 2/3 do valor que injetamos para salvar a TAP. Deixa-me só dizer mesmo para terminar, para quem nos está a ouvir e a pensar para que é que vai servir este dinheiro que o Estado vai embolsar, dizer que a lei das privatizações em Portugal determina que o encaixe com as privatizações sirvam para abater a dívida pública.
0: Okay.
5: Ou seja, o Estado agora vai agarrar nos 1 mil milhões de euros, não é? Que vai receber, ou no dinheiro que for, não sei quanto é que vai ser, e vai usar esse dinheiro para pagar dívida aos credores do país. Portanto, nesta altura, Miguel, como deves imaginar, quem deve estar muito contente, além, obviamente, do Ministro das Infraestruturas, é o Ministro das Finanças, não é? Que vai ter vai receber uma prenda de Natal mais cedo este ano.
0: Pois, exatamente. E os portugueses, pronto, pelo menos ficam mais descansados, podemos dizê-lo, não é para aplicar em qualquer coisa, pronto, que não se justifique, não é? Ou que pelo menos não seja do entender de cada um que seja realmente justificável, não é?
5: E ficamos um bocadinho mais consolados, porque apesar de tudo, os contribuintes conseguem, pelo menos em teoria, vão conseguir recuperar pelo menos uma parte, neste caso 1/3 do valor que eles injetaram na TAP, isso nem que sirva de consolo para os contribuintes, que naturalmente desta forma veem que valeu a pena, acho eu, o esforço financeiro para salvar uma companhia de bandeira e que, apesar de tudo, tem um papel muito importante na criação da riqueza do país, Miguel.
0: Pedro, e hoje ficamos por aqui. Amanhã conto contigo novamente, mais ou menos à mesma hora, às contas do dia. Pedro, um abraço e até amanhã.
5: Um abraço.
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0: São 9h25, é quarta-feira, por isso mesmo. Temos consulta pública depois das 10 da manhã com o Frederico Moreno. Frederico, bom dia. Do que é que se vai falar hoje no Consulta Pública?
6: Olá, Miguel. Bom dia.
0: Bom dia.
6: O tempo vai passando e não há qualquer perspectiva de resolução, nem da guerra da Ucrânia, nem do conflito no Médio Oriente. Entre avanços e recuos, ataques militares e tentativas de negociação, os esforços para a paz não têm dado resultado. No Consulta Pública, vamos debater o arrastamento destas duas guerras, que têm tido um forte impacto internacional, e também analisar o papel dos Estados Unidos e de Donald Trump. Até já.
0: Até já, Frederico, com a moderação de Frederico Moreno. Consulta Pública na rádio para ouvir depois das 10 da manhã desta quarta-feira.
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0: Daqui a pouco o trânsito. Agora música com Aurora Pinto e Maninho, o amor é tudo.

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0: Vozes de Aurora Pinto e Maninho, o amor é tudo. E agora com a voz da Mónica Amaral, vamos voltar a saber como anda o trânsito quase às 9:30 da manhã. Mónica?
1: Já está praticamente resolvido o acidente na VCI, no sentido Freixo Rábida, na zona do Amial, mas ainda há paragens a partir do Mercado Abastecedor. Ainda também se para no sentido Rábida-Freixo, entre a zona de Canidelo e a Boa Vista, e na A28 há filas da Ponte Lessa até à Avenida Sidónio Paes. Via Norte também com paragens entre a FASEC e a VCI, e por Lisboa para-se no IC19 de Alfragide para a Segunda Circular, na A5 de Monsanto para as Amoreiras e no Eixo Norte-Sul, sentido Camarada Campolide. Há então paragens entre Telheiras e Sete Rios e depois há indicação de um acidente junto ao aqueduto das Águas Livres e por isso mesmo o trânsito já está mais demorado na zona de Campolide. Ainda também há alguma demora para a Ponte 25 de Abril, ligação à Almada-Lisboa, na subida do Paragal.
0: 821-0101 continua ligado e é gratuito. Para mais informações de trânsito, disponha. Bom dia, boa viagem. E é uma quarta-feira de sol no continente, com céu pouco nublado limpo, ainda assim alguma nebulosidade mais persistente no litoral e no Alentejo até ao final da manhã. Pode prolongar-se ao longo do dia em alguns locais da faixa costeira, em especial do Sotavento Algarvio. Hoje temos descida da temperatura, em especial da máxima, exceto no Nordeste Transmontano. Bragança pode chegar aos 38 graus de temperatura máxima nesta quarta. Para Beja estão previstos 37, para Castelo Branco e Évora 36, máxima de 34 para Porto Alegre, 33 graus para Vila Real, 32 para Viseu, Guarda, Santarém e Setúbal, 31 para Lisboa, 29 para Coimbra, estão previstos 28 para Braga e também para Faro, 27 graus na previsão para as Penhas Douradas, para Leiria e para o Funchal, 24 para Aveiro e para Ponte Delgada, 23 para Viana do Castelo e também para o Porto. São 9:30, vamos ao principal da atualidade com Guilherme de Sousa.
2: 6 aeronaves já estão a operar no combate ao incêndio em Valpaços, no distrito de Vila Real. É o fogo que a esta hora reúne o maior número de operacionais. No terreno estão mais de 400 bombeiros a combater as chamas. O incêndio segue com 3 frentes ativas. Não há povoações em risco. Disparou o número de chamadas que demoram mais de 30 minutos a ser atendidas na linha SNS 24. Passou de cerca de 58 mil chamadas em 2024 para mais 466 mil chamadas no ano passado. São dados de um estudo da Entidade Reguladora da Saúde. Apesar deste aumento expressivo, no ano passado a maioria das chamadas, 68%, demoraram menos de 10 minutos a ser atendidas. A fabricante BMW anunciou que vai propor a saída a metade dos funcionários na Alemanha. O objetivo é eliminar 8 mil postos de trabalho até ao final do próximo ano. Mais de 40 mil dos 80 mil funcionários da BMW vão começar a receber a proposta de rescisão amigável já em outubro. No Médio Oriente subiu para 20 o número de mortos na sequência dos ataques dos Estados Unidos e da Arábia Saudita no Iraque. Os bombardeamentos tiveram como alvo os próxis do Irão. O primeiro-ministro iraquiano está preocupado com esta escalada de violência e vai pedir já uma reunião de emergência a Washington.
0: Guilherme de Sousa a trazer os principais temas da atualidade ao programa da manhã da RTP Antena 1. 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E o Benfica está em destaque esta manhã no desporto. Mário Silva da Costa.
3: Os encarnados querem renovar contrato com Tomás Araújo. Defesa central tem contrato válido até 2029. No entanto, o interesse do Benfica passa por prolongar este vínculo. As águias propõem também um aumento salarial para Tomás Araújo. Ainda no centro da defesa, o Benfica apresentou oficialmente Gabriel Índio. O jovem jogador já trabalhava com a equipa desde o início da pré-temporada, mas só foi apresentado agora depois de ter feito 18 anos. Nas primeiras palavras com a camisola do Benfica, Gabriel Índio descreveu como têm sido os primeiros tempos na Luz.
4: Agradeci pela recepção e pelo carinho deles desde quando eu cheguei aqui. E às vezes é um pouco difícil, né? País diferente, clube novo, tem a euforia, né, de jogar num clube muito grande como esse e realizando um sonho na minha vida. Mas eu acho que até que estou conseguindo me adaptar o mais rápido possível para entrar nos planos do nosso treinador.
3: Gabriel Índio chega do Atlético Clube de Minas Gerais, assina contrato com o Benfica válido até 2031. O Futebol Clube do Porto está a negociar João Sousa, lateral esquerdo, joga no Tottenham, em Inglaterra, e tem 20 anos. Sousa fez poucos jogos no Tottenham e por isso os Dragões esperam uma oportunidade de negócio para conseguir assim aumentar a concorrência do lado esquerdo da defesa. Gustavo Sá está de saída do Famalicão. O médio internacional sub-21 vai ser vendido ao Nottingham Forest por cerca de 20 milhões de euros. vai ser, no entanto, cedido de imediato ao Olympiacos. Os dois clubes pertencem ao empresário grego Evangelos Marinakis. O treinador do Famalicão já confirmou a saída à margem da participação dos famalicenses na Como Cup, um torneio de pré-temporada em Itália. Carlos Carvalhal falou à Sport TV. O técnico explica que já estava preparado para as saídas de dois dos principais ativos do clube.
5: Eu, quando assinei pelo Famalicão, eu tinha a indicação que a possibilidade do Bá e do Gustavo Sá saírem era elevadíssima. Portanto, eu não contava com eles, na realidade, em função disso. Mas podia as coisas terem um revés e obviamente, ter que ter a felicidade de trabalhar com eles. Mas a realidade é que eu não estava a contar com eles. E a conversa que eu estava a ter com o Sá até dizia respeito ao facto de ser utilizado hoje ou não. Eu estava a deixar um bocadinho ao critério dele, dele ser utilizado ou não, embora ele estava a dizer, mister, eu tenho aí uma coisa, não quero, pá, se calhar é melhor não jogar e tal, pronto, mas quando à noite, pronto, já as coisas ficaram resolvidas e lá foi o jogador.
3: Carlos Carvalhal, em declarações à Sport TV, a confirmar a saída de Gustavo Sá do Famalicão. A Associação Portuguesa de Árbitros de Futebol pede esclarecimentos claros a Pedro Proença. É a reação da APAF aos áudios que foram divulgados na internet, onde é possível ouvir Pedro Proença há 2 anos a criticar os árbitros portugueses. O atual líder da Federação Portuguesa de Futebol era, na altura, presidente da Liga de Clubes e nos áudios Pedro Proença diz que os árbitros são muito fracos. Em comunicado, a Associação Portuguesa de Árbitros de Futebol critica este discurso. No ténis, Frederico Silva joga hoje a segunda ronda do Challenger de Liberec, na Chequia. O tenista português venceu na ronda inaugural. Hoje, Frederico Silva vai defrontar o argentino Nicolás Kicker. O jogo está agendado para daqui a menos de meia hora. Começa às 10 da manhã. Nota também para Francisco Cabral, que só hoje vai jogar a primeira ronda do torneio de Washington, nos Estados Unidos, na vertente de pares. O português, ao lado de James Tracy, deveria ter defrontado ontem a dupla de Nick Kyrgios e Francis Tiafoe. No entanto, Tiafoe tem uma lesão no pulso e o par foi substituído pela dupla do uruguaio Ariel Behar e do indiano Anirudh Chandrasekhar. São eles que hoje vão jogar frente a Francisco Cabral e James Tracy na primeira ronda em Washington.
0: Mário Silva da Costa com o Desporto no programa de manhã da RTP 1. Temos edição alargada ao 12:30 no Jornal do Desporto com José Pedro Pinto. O Desporto está sempre atualizado na internet em desporto.rtp.pt. 26 minutos para as 10.
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0: Daqui a pouco temos livros em cima da mesa no anfiteatro, hoje com a Ana Daniela Soares. Agora música que junta Mark Ronson, voz de Ray, chama-se Suzanne.

0: Trabalho do produtor Mark Ronson com a voz de Ray. Chama-se Suzanne. É 20 minutos das 10. A seguir no anfiteatro há sugestões de leitura.
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0: No anfiteatro de hoje recebemos a Ana Daniela Soares, que já cá está. Ana Daniela, bom dia.
3: Olá, bom dia.
0: Bem-vinda. Ora, o que quer dizer que há livros em cima da mesa. Hoje há duas sugestões. Uma leva-nos até ao universo da Segunda Guerra Mundial e a outra leva-nos até África. Vamos começar precisamente por essa primeira escolha, por essa primeira sugestão. Agente Zig-Zag, que não tem nada a ver com o projeto da RTP Rádio Zig-Zag, mas tem a ver com um agente, um espião, um agente secreto daquela época, portanto, ali na Segunda Guerra Mundial. O que é que acontecia com este agente?
3: Bem, Eddie Chapman era um homem muito elegante, charmoso, terá convivido com a alta sociedade da época. Ele é preso em Jersey, na ilha de Jersey, é feito prisioneiro pelos alemães e os alemães convidam-no para ser espião e ele, claro que aceita, porque não?
0: Tinha que ser,
3: e
0: não é?
3: E acaba por, como paraquedista, a cair, entre aspas, em solo inglês, é capturado e convidam-no para ser espião e ele aceita novamente. E, portanto, Eddie Chapman torna-se um agente duplo, um agente que ajudou a salvar muitos londrinos porque passava informações falsas aos alemães acerca das armas que os ingleses tinham e, portanto, terá ajudado a salvar muitos londrinos que, claro, sofreram aqueles bombardeamentos durante a Segunda Guerra Mundial. Este Agente Zig-Zag é mais um livro de Ben McIntyre em que ele se baseia em documentos que foram revelados recentemente e também crónicas da época. Ben McIntyre tem construído a sua carreira, no fundo, a contar-nos a história da Segunda Guerra Mundial, quase como se de ficção se tratasse, porque às vezes são aventuras inacreditáveis, como estas vividas por Eddie Chapman. Aliás, há quem diga que o autor, o criador do 007, esse importante espião e agente secreto, ter-se-á inspirado em Eddie Chapman, exatamente neste Agente Zig-Zag. E Ben McIntyre tem-nos oferecido ao longo dos anos estas histórias que nos parecem quase surreais, completamente inacreditáveis, de pessoas que viraram heróis e que muitas vezes não foram consideradas heróis em vida, só depois é que se veio a saber exatamente o que é que estas pessoas tinham feito. E este é mais um caso, Agente Zig-Zag, e lê-se como se fosse um romance. Na verdade, Ben McIntyre tem aprimorado muito esta sua forma de escrever e estes livros leem-se como um romance. Agente Zig-Zag foi publicado em 2007, só agora chega ao público português. Mas é mais uma grande história, daquelas que todos nós não conseguimos largar até chegar à última página.
0: Como dizias e bem, é como se de um romance se tratasse, e já sabemos o que é que acontece com os romances. Nunca conseguimos parar de ler porque é muito apaixonante.
3: E neste fica sempre aquela dúvida, mas será ele um traidor? Será um herói?
0: E poderá ser ambas as coisas.
3: Exato, quem sabe. É preciso ler o livro.
0: É preciso ler o livro. Agente Zig-Zag de Ben McIntyre é a primeira proposta que a Ana Daniela Soares nos traz hoje aqui ao anfiteatro do programa da manhã da RTP Antena 1. Mas há uma outra proposta, a segunda, que nos leva até África.
3: Exato.
0: Mete elefantes ao barulho, mas isto não é propriamente um livro de vida selvagem.
3: Não, também é, mas não é só, e é uma história trágica, mas que é importante, tal como escreve a autora Sophie Roberts. São histórias difíceis de contar, imagens muito difíceis de ver, porque este livro tem muitas fotografias, mas é preciso encarar a maldade humana de frente para que não seja esquecida e para tentarmos impedir de alguma forma que volte a acontecer. Escola de Treino para Elefantes é, no fundo, uma redescoberta de Sophie Roberts. Roberts de uma expedição que ocorreu em 1879 e que tinha como objetivo, no fundo, levar elefantes para o Congo. E para quê? Bem, para saquearem África, porque não? Ou seja, o rei Leopoldo II da Bélgica achou que este poderia ser um bom plano para saquear os recursos do continente africano.
0: E então, conseguiu?
3: Bem, isso tem de ler o livro. Pronto. Para ler, obviamente. Ele acabou por pedir ao aventureiro irlandês Frederick Carter que levasse a cabo esta missão, que também nos parece muito improvável, que foi transportar 4 elefantes asiáticos domesticados da Índia até à costa da África Oriental e depois forçou-os a marchar até ao Congo. E o objetivo era fundar aí então esta escola de treino para elefantes. Os elefantes nesta altura foram utilizados na agricultura, também na abertura de estradas, na construção, e Sophie Roberts acaba por, no fundo, voltar a fazer esta expedição, encontrar os vestígios que restam desta viagem quase inacreditável, e no fundo acaba por também a nos chamar a atenção relativamente ao que é a ganância humana e até que ponto nós conseguimos cometer os atos mais inacreditáveis, mais vis em prol da ganância. No fundo, este é um livro sobre a ganância, é um livro também sobre o mundo natural e como às vezes, e provavelmente se observarmos melhor o mundo natural, se calhar percebemos como este mundo natural acaba por ser melhor do que muitos seres humanos. É um bocadinho esta a mensagem de Sophie Roberts. E, na verdade, podemos achar que isto tudo se resume ao que aconteceu em 1879, mas, se quisermos, podemos extrapolar para o momento presente e percebermos como, não através de elefantes, mas através de outras formas, esta ganância humana se continua a manifestar, a estimular conflitos, a provocar mortes e a provocar o derramamento de sangue e lágrimas em muitos países, não só em África.
0: Sendo a verdade é que não é a primeira vez que acontece o treino de animais com propósitos menos positivos, digamos assim, mas de facto, a primeira vez que tomo contacto com esta realidade, o treino de elefantes para fazerem saques, portanto, nesses territórios. Sim. De África, nessa altura, em que tudo era muito diferente, mas como dizes, há que estabelecer aqui também um paralelismo entre aquilo que se vive hoje em dia, não com elefantes, mas também com humanos mesmo, na forma como
3: estão disponíveis a
0: estão
3: tudo
0: disponíveis
3: para saquearem aquilo que consideram ser as maiores riquezas.
0: Exato,
3: do mundo.
0: Nas mais diversas formas. Então, temos aqui os dois livros em cima da mesa. Agente Zig-Zag, só para lembrar, primeira proposta de Ben McIntyre, que nos leva ao universo e ao tempo da Segunda Guerra Mundial. Um agente duplo, um espião, para conhecer neste livro. E finalmente então aqui a Escola de Treino para Elefantes de Sophie Roberts, segunda escolha, segunda proposta da Ana Daniela Soares, para nos trazer hoje aqui.
3: Dois livros de não ficção. E que se fossem ficção nós teríamos muita dificuldade em acreditar.
0: Sendo não ficção, então ainda nos leva realmente a achá-los mais incríveis. Obrigado, Ana Daniela.
3: Obrigada.
0: E até breve.
3: Até breve.
0: Com mais boas leituras.

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1: Estamos a 11 minutos das 10, altura para atualizar a informação de trânsito. Mónica Amaral.
2: E começamos então no Porto, na VCI, no sentido da Rábida Freixo, ainda se para na zona da Boa Vista, Freixo a Rábida entre o Mercado Abastecedores e o Noda A3, e também na A28, no sentido de Matosinhos-Porto, ainda há filas do Noda A4 até à Avenida Sidónio Paes. Por Lisboa, para-se no IC19, no sentido de Sintra Lisboa, de Alfragide para a Segunda Circular. Na Segunda Circular, sentido Benfica Aeroporto, há filas entre o Eixo Norte-Sul e a zona das Calvanas. Na A5, para-se de Monsanto para as Amoreiras e para a Ponte 25 de Abril, de ligação à Almada-Lisboa, ainda há filas na subida do Pracal.
1: 821-0101 vai continuar ligado e gratuito para mais informações de trânsito. Bom dia, boa viagem.
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1: Está quase na hora de iniciarmos mais uma emissão do Consulta Pública, à quarta-feira, entre as 10 e o meio-dia, na RTP Antena 1, com a moderação de Frederico Moreno. Está aqui, novamente, para nos falar do tema de hoje. Frederico, bom dia. Guerras sem fim. Com este título, diz quase tudo, não é?
3: Claro, Miguel. Olá novamente. Esta manhã vamos ter convidados diversificados aqui em estúdio. Vou apresentá-los. Helena Ferro Gouveia, analista de risco geopolítico, também vem ao Consulta Pública. Os especialista em política norte-americana, Nuno Gouveia. Vamos contar igualmente com a análise de Catarina Caria, é especialista em assuntos internacionais, e vamos ouvir a perspectiva militar, uma perspectiva que nos vai ser aqui apresentada pelo comandante João Fonseca Ribeiro. Ele é membro do Observatório de Segurança e Defesa da SEDES, a Associação para o Desenvolvimento Económico e Social. Por fim, teremos uma visão histórica da guerra na Ucrânia e da guerra no Médio Oriente, com a participação do professor catedrático da Universidade Católica José Miguel Sardica. É, como te disse, Miguel, um painel diversificado para compreendermos melhor para onde caminham estes dois conflitos que não têm fim à vista.
1: E que nos preocupam a todos e que nos interessam de alguma forma. Por isso, entre as 10 e o meio-dia, começa mais um Consulta Pública, Guerras Sem Fim em Debate, hoje com a moderação de Frederico Moreno.
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1: Oito minutos para as 10.
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0: É um dos clássicos da 7ª Legião, noutro lugar, final de hora na RTP Antena 1. E depois das notícias das 10, lembro que há consulta pública hoje sobre o lema Guerras Sem Fim. Até quando vão durar as guerras na Ucrânia e também no Médio Oriente? Ataques que se sucedem a um ritmo diário. A economia mundial ressente-se também, com penalização do custo de vida para os cidadãos. A consulta pública debate então o momento atual destes dois conflitos, que se vão arrastando no tempo, sem soluções à vista. E para ouvir então depois das 10 e até ao meio-dia, com moderação de Frederico Moreno.
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0: Previsão do estado do tempo para esta quarta-feira, 29 de julho, no continente, céu pouco nublado limpo, nebulosidade ainda no litoral e no Alentejo até ao final da manhã, pode persistir em alguns locais da faixa costeira, em especial no Sotavento Algarvio. Há também descida da temperatura, em especial da máxima, exceto no nordeste transmontano. Previsão de períodos de céu muito nublado no arquipélago da Madeira. Para o arquipélago dos Açores, a previsão fala em chuva e aguaceiros que poderão ser por vezes fortes nos grupos central e oriental, onde também haverá condições favoráveis à ocorrência de trovoada. 38 graus é a temperatura máxima prevista para Bragança, 37 para Beja, 36 graus previstos hoje para Castelo Branco e para Évora, 34 para Porto Alegre, 33 para Vila Real, 32 para Viseu, Guarda, Santarém e Setúbal, 31 para Lisboa, máxima de 29 para Coimbra, 28 para Braga e Faro, 27 para as Penhas Douradas, para Leiria e também para o Funchal, 24 para Aveiro e para Ponta Delgada, 23 graus de máxima para Viana do Castelo e também para o Porto.

0: Bom dia, são 10 horas no continente da Madeira, 9 nos Açores. Há meios aéreos parados em Valpaços, Diogo Miguel Pereira.
1: E a culpa é do fumo que está a impedir que estes meios possam ajudar os operacionais que estão no terreno. Este incêndio ainda não está controlado pelas autoridades. Há mais de 440 operacionais no local, apoiados por mais de uma centena de veículos. Há 6 meios aéreos, mas esses estão parados à espera que o fumo os deixe trabalhar. No ano passado, quase 500 mil de chamadas só foram atendidas mais de meia hora depois. São os números da Entidade Reguladora da Saúde, publicados hoje. E são cada vez menos as pessoas que vão dar sangue. É o que está a deixar preocupada a Federação Portuguesa de Dadores Benévolos de Sangue. Diz que as reservas estão a chegar ao fim e acusa o Governo de nada fazer para contrariar a tendência.
0: Agora estão 19 graus em Coimbra, 20 no Porto, 23 em Lisboa e em Faro, nas ilhas 22 graus no Funchal e 21 em Ponta Delgada. As notícias, edição de Diogo Miguel Pereira.
1: Continua por controlar o incêndio em Valpaços, o incêndio que começou na tarde de ontem em Ervões. Estão a esta hora mais de 400 operacionais no terreno.

0: há mais algum tempo, por forma a avaliar a situação para que possam operar.
1: As declarações de Teresa Pavão, a vice-presidente da Câmara de Valpaços, os meios aéreos já chegaram, mas estão parados à espera que o fumo passe para depois sim poderem auxiliar os mais de 400 operacionais que estão no terreno a esta hora, neste incêndio que arde já desde a tarde de ontem. Na Guarda, a situação ficou resolvida, está controlado o incêndio, que ainda assim motiva a presença de quase 500 operacionais no terreno. Para trabalhos de rescaldo. Todos vão continuar até que o incêndio fique extinto, explicou esta manhã Marco Lucas, segundo comandante do Comando Subregional das Beiras e Serra da Estrela.
2: O perímetro é muito grande, ou seja, é uma extensão do incêndio já bastante grande. O que nós vamos ter que montar é montar todo este sistema, ou seja, estes 500, mais de 500 homens, vamos espalhá-los por todo o perímetro. Também temos aí apoio de algumas máquinas de rastros, em que vão fazer uma consolidação do perímetro onde seja possível, porque estamos numa zona também com alguns afloramentos rochosos em que estas máquinas não podem operar, mas vamos espalhar todos estes operacionais de modo a que não tenhamos nenhuma reativação.
1: Vão ficar todos no terreno à espera que esse incêndio possa então ficar extinto, o incêndio na Guarda que tinha começado na segunda-feira. Em França, os incêndios em Gironda duram há vários dias e apesar da onda de calor que atravessa hoje o país, os incêndios também aqui, Cristiano Costa, parecem estar a ceder ao controlo dos bombeiros.
3: Os bombeiros têm conseguido controlar a situação nas últimas horas. Ontem, por exemplo, houve alguns reacendimentos, mas foram rapidamente controlados pelos bombeiros. Mas hoje há esta agravante de que os termómetros podem chegar ou até mesmo ultrapassar os 40 graus e agrava as condições do combate às chamas, apesar do céu estar limpo e permitir uma intervenção direta dos meios aéreos. É naturalmente mais complicado estas operações, até porque durante a tarde estão previstas rajadas de vento que podem chegar aos 40 km por hora e propagar o incêndio, que é uma situação que não tem acontecido nos últimos dois dias. Dar nota de que algumas pessoas ontem já começaram a regressar a casa na região de Gironda, em três localidades, aqui na periferia de Bordeaux, são 60 mil, que têm de se manter vigilantes, porque a qualquer momento, caso as chamas voltem a aparecer, poderá ser necessário uma nova evacuação e por isso têm de ter um kit de sobrevivência pronto para essa necessidade, como de resto aconteceu também com 4 mil pessoas ontem, campistas que tiveram de ser retirados. Ainda assim, as autoridades francesas já disseram que nessa localidade, em Lacanau, o fogo não chegou a progredir e, portanto, para já a situação está estável, mas como digo, os operacionais mantêm-se atentos, vigilantes, porque com os termómetros perto dos 40 graus e o vento forte, poderá dar aqui algumas complicações.
1: Reportagem do enviado da RTP França, Cristiano Costa. Também em Espanha, nas últimas horas, foi possível o regresso a casa de milhares de pessoas, apesar dos incêndios que ainda lavram no país. Quase 500 mil chamadas para a linha SNS 24 só foram atendidas mais de meia hora depois. Tinham sido menos de 60 mil há dois anos. As contas foram feitas, Guilherme de Sousa, pela entidade reguladora da saúde, num estudo conhecido hoje.
4: Quase meio milhão de chamadas demoraram no ano passado meia hora para serem atendidas na linha SNS 24. A conclusão é de um estudo da entidade reguladora da saúde que fala num aumento significativo. No ano anterior tinham sido 58 mil chamadas. Os números divulgados pelo estudo da ERSE revelam um crescimento no número de chamadas para a linha SNS 24. Em 2025 foram mais de 4 milhões, um aumento de 58%. Na avaliação do regulador ao projeto Ligue Antes, Salve Vidas, que pretendia aliviar as urgências hospitalares, a ERSE conclui agora que houve no ano passado mais pessoas encaminhadas para os centros de saúde e também uma redução na procura dos serviços de urgência.
1: São os dados da entidade reguladora da saúde conhecidos no dia de hoje. A Federação Portuguesa de Dadores Benévolos de Sangue está preocupada com a queda do número de pessoas que vão dar sangue, sobretudo durante o verão. As reservas estão a diminuir nos hospitais e Alberto Mota culpa o Ministério da Saúde de não reforçar os recursos do Instituto Português do Sangue e da Transplantação, o IPST.
5: O próprio Ministério da Saúde deixou de, digamos, de poder ou de contar com o IPST. Nós lamentamos dizer isso, mas é uma verdade. O Ministério da Saúde está, como diz a música, a subir para o lado. não olha ao

0: Federação e as associações, ao longo destes últimos anos, têm alertado. É preciso um reforço de meios profissionais. O IPSD não pode continuar muito mais tempo, ou não pode continuar mais, sem ter um reforço de meios profissionais.
1: As críticas de Alberto Mota, da Federação Portuguesa de Dadores Benévolos de Sangue, essa falta de meios visa leva a que as reservas de sangue estejam a reduzir, ainda por cima no verão, um período de férias e também de calor que costuma afastar alguns dadores de sangue. As federações académicas têm hoje reunião marcada com Fernando Alexandre, encontro está marcado para logo à tarde, às 14h30, no Ministério da Educação. A Federação Académica do Porto falou com a Antena 1, o presidente Francisco Porto Fernandes diz que vai dizer ao governo que abandone a devolução das propinas e use esse dinheiro para construir mais residências.
2: O Plano Nacional de Alojamento do Ensino Superior, ou seja, o PRR para o alojamento no ensino superior, tinha menos de 450 milhões de euros de investimento. Ora bem, a devolução das propinas tem um custo anual de 300 milhões. E, portanto, a nossa posição é clara. Não se insista na devolução das propinas, uma medida populista e sem efeitos reais, e coloque-se este dinheiro numa linha de financiamento aberta para as instituições de ensino superior construírem mais residências, porque a verdade é que em Portugal nós não investimos em residências públicas.
1: É essa a proposta que Francisco Porto Fernandes, o presidente da Federação Académica do Porto, leva no bolso para a reunião com o ministro Fernando Alexandre, reunião que acontece logo à tarde. A Ucrânia lançou uma vaga de ataques na Rússia esta noite, foi isso que disse o próprio presidente ucraniano. Zelensky explicou que foram atacadas várias instalações que trabalham para apoiar e prolongar a guerra. Os Estados Unidos e a Arábia Saudita lançaram também uma vaga de ataques contra o Iraque. Pelo menos 20 pessoas morreram, 32 ficaram feridas, diz a aliança que integra as forças armadas iraquianas, falando que os números podem ainda aumentar no decorrer do dia. As forças armadas dos Estados Unidos já tinham dito ontem que interceptaram vários mísseis iranianos e atuaram em conjunto com a Arábia Saudita para atacar posições no Iraque que são utilizadas por Teherão. Ouvido pela Antena 1, o comentador de assuntos internacionais, Filipe Vasconcelos Romão, diz que esta noite foi o acentuar de um caráter regional que existe nesta guerra.
3: A Arábia Saudita já tinha estado recentemente implicada num ataque aos Houthis, no Iémen, e significa que os aliados dos Estados Unidos, mesmo aliados com grandes divergências entre si, como é o caso da Arábia Saudita e Israel, estão envolvidos no conflito, que confere aqui um caráter regional mais acentuado a esta guerra, mesmo no momento em que os Estados Unidos e a administração de Trump parecem estar a fazer todos os esforços para o travar, ou pelo menos para entrar numa lógica de intermitência, também em função do preço do petróleo e eventualmente dos estoques de armas para continuar esta guerra.
1: Análise de Filipe Vasconcelos Romão, comentador de assuntos internacionais da Antena 1. O Irão ainda nada disse relativamente a este ataque. A guerra no Médio Oriente e também a guerra na Ucrânia são temas em cima da mesa do programa Consulta Pública, que começa já a seguir a este noticiário, um programa conduzido pelo jornalista Frederico Moreno. O número de casos confirmados de ébola na República Democrática do Congo subiu para 3.360. São os dados oficiais do governo, publicados ontem ao fim do dia, já perto de 1.500 mortes associadas ao ébola. A fechar, a fabricante BMW anunciou que vai propor a saída da metade dos funcionários na Alemanha. O objetivo, diz a construtora, é eliminar 8 mil postos de trabalho até ao final do próximo ano. Mais de 40 dos 80 mil funcionários da BMW vão começar a receber uma proposta de rescisão amigável já a partir de outubro.
4: Foi o Jornal das 10, numa edição do jornalista Diogo Miguel Pereira. 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
5: Bem-vindos, está com a RTP Mundo. Estamos a começar amanhã de quarta-feira, 29 de julho de 2026. Sou o João Bacalhau, ainda bem que está aí.
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5: Nesta hora vamos recordar um episódio de O que os outros dizem de nós, agora que o José Guerreiro foi de férias, foi descansar, voltará em setembro, mas vamos recordar alguns dos melhores episódios da última temporada. Também contamos dar uma... trocar umas palavrinhas com o Paulo Marques daqui a pouco no dos 5 cantos do mundo. Agora temos Capitão Fausto. Todas as...

0: Começamos esta hora com as escolhas de Capitão Fausto e depois também a Ana Bacalhau de Punho Cerrado com este Por Nos Darem Tanto, 10 e 17 na manhã da RTP Mundo.
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0: São 10h18, vamos lá conversar com o Paulo Marques nesta última edição antes de férias.
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0: O Paulo Marques, que é conselheiro das comunidades portuguesas em França e também vice-presidente da Câmara de Aulnay-sous-Bois, que, como bom comentador dos cinco cantos do mundo, já está a experimentar o tema de que vamos falar hoje, férias. Olá, Paulo.
6: Isso. Olá, João, exatamente. Temos que experimentar e, como
0: claro
6: disse,
0: sim.
6: Muito bem, eu tento ser muito eficaz.
0: Falar com conhecimento.
6: Exatamente, e posso dizer que as férias estão muito a iniciarem-se mesmo muito bem. O tempo está bom, estou aqui nos Algarves,
0: uhum.
6: E sei que a comunidade portuguesa já está-se a preparar. A grande ida para Portugal vai ser agora no próximo fim de semana, para a nossa comunidade, habitualmente, e é sempre no mês de agosto. No entanto, alguns constrangimentos, quem vem de Luxemburgo, quem vem de Suíça, quem vem do norte de Paris, com os fogos na Gironde, naquela zona de Bordeaux, há alguns constrangimentos nas estradas, e isso obviamente é bom também ter esse percalço antes de sair, mas se não, as festas também, João, aqui das aldeias,
0: uhum.
6: Que são sempre um momento para os jovens que já são franceses. Nós falamos já muitas vezes também aí nas nossas antenas que já estamos em quartas gerações de portugueses, enfim, de portugueses em França, e os nossos filhos que já são franceses, aliás, como nós, é um momento muito interessante porque permitem também uma evolução na economia do centro de Portugal. É verdade que a desertificação e o facto de os portugueses continuarem a fazer férias em Portugal é algo de muito interessante e muito importante também para a nossa economia do interior.
0: Sim. Paulo, eu queria perguntar-lhe, porque há bocado também referiu esse tópico, a questão dos incêndios em França, se alguém que vai fazer a viagem do norte de França ou dos países ao lado, da Suíça, do Luxemburgo, de onde for, e for atravessar França de carro, onde é que deve ir procurar informação para perceber qual é o melhor caminho para se desviar desses incêndios, Paulo?
6: Nas autoestradas, a informação nas autoestradas e prefeituras, mas nas autoestradas. Aliás, também as redes de comunicação através do Facebook, também há algumas instituições que estão a identificar essa realidade, também a dar noção, mas isto também está a evoluir. É provável que para este próximo fim de semana, se conseguirmos manter os focos, que irá provavelmente facilitar-se e facilitação em descer e passar por Bordeaux.
0: Uhum. Paulo, em relação a quem está em Portugal, o Paulo já tem, disse-me que assim, o grosso das pessoas virão a partir deste fim de semana, mas já se tem cruzado com muitas pessoas que se têm apercebido que também são portugueses que vieram de fora para fazer férias agora em Portugal?
6: Sim, claramente. Já verificamos. Há os que saem a partir de 15 de julho, mas há muitas famílias francesas, nomeadamente aqui no Algarve, eu estou em Albufeira, e ouve-se falar francês, uhum, e outras línguas também. É verdade que o Algarve também é especial. Sim. Mas nas nossas terras, eu vejo que eu sou de Dorém, Fátima, vimos que a comunidade também já está lá presente. Há vários netos que estão com os avós, isso também é muito interessante, porque se os pais trabalham, os filhos, os netos vão a Portugal e ficam com essas famílias, o que dá toda uma animação nas nossas terras também.
0: Muito bem, Paulo, não lhe vou roubar mais tempo, desejo-lhe que desfrute muito do Algarve e das outras zonas de Portugal que vai visitar durante estas férias, e voltamos a falar em setembro, quando voltarmos das férias também com o dos 5 anos do mundo, pode ser?
6: Muito bem, boas férias para si, João, e para todos os nossos ouvintes.
0: Muito bem, um abraço então. Paulo Marques é conselheiro das comunidades portuguesas em França e vice-presidente da Câmara de Aulnay-sous-Bois.
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0: São 10h23, muito bom dia para si, boa quarta-feira. Juntamos nesta oração ao tempo António Zambujo e Caetano Veloso.

0: Agora são ao tempo de António Zambujo e Caetano Veloso há pouco e depois esta terra do Edmundo Inácio. Quase 10h31 no relógio da RTP Mundo. Paris nesta altura está com sol, é um dia de sol com vento fraco, mas atenção que há alerta para as temperaturas elevadas que aí vêm. Paris já está com 31 graus nesta altura. Em Macau, chuva forte e vento, atenção que há ciclone por perto, está com 26 graus. Em Genebra, sol e alerta de calor para hoje, 31 graus. Em Sydney, na Austrália, boa tarde, céu limpo no final desta tarde, vento moderado, estão 14 graus.
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0: Vamos viajar no barquinho dos Bandua.

0: Dois projetos que não têm medo de mexer no tradicional e lhe dar uns pozinhos de atualidade. Primeiro com os Bandua, que já prometeram um álbum para este ano, 2026. Ouvimos Barquinho e depois Amy Curl com Encanto. Daqui a pouco temos O Que Os Outros Dizem de Nós. Já lhe disse há pouco que o José Guerreiro está de férias. Volta em setembro, mas vamos recuperar algumas das melhores edições desta temporada. Nesta vamos ver o que é que o jornal britânico The Guardian diz que, ou dá como sugestão para ir passar os últimos suspiros do verão.
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0: 19 minutos para as 11 da manhã, vamos recordar o que os outros dizem de nós.
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0: O único, o próprio, aqui em estúdio connosco. Bom dia, José Guerreiro.
5: Bom dia, João. Bom dia, ouvintes. Entretanto, já começou o outono.
0: É verdade, é verdade. Estou um bocadinho triste com isso.
5: Pois é.
0: O verão é a minha época.
5: O verão terminou. Enfim. Mas atenção, João, porque o jornal britânico, Guardian, apresenta escapadelas de fim de verão no sul da Europa e em Marrocos.
0: Sim. E acredito para os britânicos vir para estas, para estas localizações, sabe, verão durante mais dois ou três meses.
5: Durante mais dois meses, não é?
0: Sim.
5: Portanto, escapadelas na Grécia, em Espanha, Itália, Córcega, Marrocos e, claro, Portugal. No nosso país, a reportagem do Guardian destaca o Alentejo, constatando o jornal que não há uma maneira rápida de chegar ao destino, no Alentejo, porque quando se chega ao destino o tempo parece passar um pouco mais devagar, tem tudo a ver com o Alentejo. E o primeiro destino a ser apresentado é Odeceix. Odeceix. O nome Odeceix deve ser uma dor de cabeça para um inglês ou alguém que fala a língua inglesa, porque deve ser difícil de pronunciar o vocábulo Odeceix, não é? E então, o jornal tem à frente da palavra, em português, o modo como o inglês deve pronunciar Odeceix, que é Odeixaxe.
0: Odeixaxe.
5: Odeixaxe. Estou a interpretar ipsis verbis e estou a perder algum tempo com isto, porque para além da graça que isto tem, na verdade, isto também é muito importante. E aqui a minha vénia, porque só mesmo os grandes jornais do mundo, como é o caso do Guardian, que tem milhões de leitores em todo o mundo, só mesmo os grandes jornais se preocupam com estes detalhes, que é dar num artigo o máximo de conforto aos seus leitores, que é tentar traduzir para inglês tudo e mais alguma coisa.
0: Exatamente. A mim faz muita confusão quando estou a ler um artigo ou um livro e depois tem um nome muito complicado e eu não sei exatamente como é que aquilo se lê na minha cabeça. Aquilo é zumbizinha.
5: Exatamente.
0: É zumbizinha só.
5: E portanto, acrescento ao jornal, agora que o calor de verão já não é tão intenso, a temperatura convida então a fazer caminhadas na Rota Vicentina, por exemplo. Existe uma rede de trilhos que envolve a natureza, vilas históricas, etc., quer mais no interior, quer mais no litoral. E existem, acho que já tínhamos uma vez falado sobre isto também, existem 24 rotas circulares que somam qualquer coisa como 250 km.
0: Uhum.
5: Pronto. São Mugeira do Mar, Vila Nova de Mil Fontes, Almograve, portanto são sítios a não perder, de acordo com o jornal. Mas existem também escondidos dezenas de outros lugares especiais que celebram um estilo de vida mais simples, mais longe das grandes cidades e do turismo de massa. Entre esses lugares, diz o jornal, estão as praias, aquelas praias quase privadas, não é?
0: Uhum.
5: Que são de difícil acesso, mas são muito bonitas. Basta procurar. Como? Falando com os moradores e com os pescadores. Eles sabem e levam-nos lá.
0: Maravilha. É isso
5: e pronto,
0: mesmo.
5: Vou deixar o link no podcast do programa. Até para a semana.
0: É isso mesmo. E se ouviu esta edição, não contou o segredo a ninguém, guarde só para si, porque senão as praias deixam de ser privadas e passam a ser praias muito, muito frequentadas. João Pena, até para a semana,
5: até
0: Zé
5: para a semana.
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0: As quartas-feiras, por volta das 10h40, vão continuar a ser muito povoadas pelo José Guerreiro, mas em versão gravada enquanto ele está de férias em descanso. Voltará em setembro, mas até lá recordamos edições da última temporada de O Que Os Outros Dizem de Nós. Voltamos à música com a Lina.

Há pouco tivemos Lina a cantar o Desencontro e depois também um Olav Bilac com o Que Um Quer. Quarta-feira na manhã da RTP Mundo, eu acho que é aquele dia para distinguir pessimistas de otimistas. O pessimista vai dizer que ainda falta meia semana, o otimista vai dizer que metade da semana já está despachada. Não sei qual é o seu caso. 9 minutos para as 11, vírgula.

0: O vírgula atrás com a rainha e depois a matemática do amor de Matias Damásio, nota 20 para ele. Falta um minuto para as 11 da manhã. Nesta altura em Londres, sol, vai ser um dia quente, está com 28 graus. Londres, Dili em Timor-Leste, céu só com nuvens ocasionais, 26 graus. Em Hamburgo, na Alemanha, parcialmente ensolarado este dia e com a temperatura a subir, já vai com 29. No Rio de Janeiro, há sol ao nascer do dia, a umidade está elevada, 22 graus. Na próxima hora, convido-o para ficar para uma desgraça. É o nome do novo disco do Miguel Marocco, um disco que ele vai falar aqui e vai também apresentar uma música ao vivo. Vamos atualizar as notícias às 11.
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0: Bom dia, são 11 da manhã em Portugal Continental e na Madeira, 10 nos Açores e na Europa Central, meio-dia. Vamos aos temas principais a esta hora.
2: O Partido Chega entregou no Parlamento os motivos pelos quais quer avançar com uma comissão parlamentar de inquérito contestativa à atuação de Luís Neves como diretor nacional da Polícia Judiciária. É uma comissão que só pode avançar em setembro. No mapa de incêndios em Portugal, o único fogo de maior dimensão que está ativo é aquele que começou ontem às 3 da tarde em Valpaços, no distrito de Bragança.
0: São as notícias na RTP Mundo às 11 da manhã. Uma edição da jornalista Sandra Henriques.
2: O Chega entregou no Parlamento uma exposição de motivos para avançar com uma comissão parlamentar de inquérito potestativa à atuação de Luís Neves enquanto diretor nacional da Polícia Judiciária. Num longo texto, o partido quer saber por que razão a PJ foi afastada da Operação Influencer e perceber se houve interferências político-partidárias na nomeação de Luís Neves para a Judiciária. O Chega pretende obter esclarecimentos sobre a relação com o empresário de Barcelos do ramo da construção civil que fez obras para a PJ, mas também em casa de Luís Neves e quer ainda ter acesso à documentação sobre o atrelado que apareceu na Constru Barcelos, Madalena Salema.
3: Na exposição de motivos, o Chega refere que Luís Neves está no centro de um conjunto de casos de contornos duvidosos que teima em não explicar e que se parecem revestir de elevada gravidade. Casos que se reportam ao tempo em que era diretor da Polícia Judiciária. No texto afirma-se que a credibilidade do ministro está comprometida. A relação entre Luís Neves e o empresário da construção civil, que após realizar empreitadas para a PJ, realizou obras particulares para o ministro,

0: afastada da operação Influencer que envolvia António Costa.
1: A exposição de motivos já foi entregue no gabinete do Presidente da Assembleia da República. A Comissão Parlamentar de Inquérito só pode avançar depois de terminado o período de férias parlamentares, ou seja, em setembro. No mapa de incêndios em Portugal, o único fogo de maior dimensão que está ativo é aquele que começou ontem, às 3 da tarde, em Valpaços, no distrito de Bragança. Mobiliza mais de 400 homens e mulheres no combate às chamas e 6 meios aéreos, de acordo com a página da Proteção Civil na internet. O incêndio do Conselho da Guarda, que começou na segunda-feira, à 1:30 da tarde, foi dado como dominado hoje às 7 da manhã. Decorrem agora as operações de rescaldo, com quase 30 de operacionais no terreno. Perante os incêndios que estão a afetar Espanha e França, os serviços portugueses no estrangeiro continuam sem receber pedidos de ajuda, é o que garante o secretário de Estado das Comunidades. Ouvido pela Rádio Pública há pouco, Emídio Sousa admite que possam existir propriedades destruídas pelos incêndios de portugueses, mas diz que não têm informação oficial.
2: Não temos nenhum registro, é provável que existam, mas o sistema francês, há seguro obrigatório, portanto, neste momento o que temos nos nossos consulados, que estão a funcionar normalmente e temos o pessoal atento a todas as situações que possam configurar alguma necessidade, não temos nenhum pedido de ajuda, nem no gabinete de emergência consular, nem em termos de telefonemas, portanto, estamos em contacto permanente com as nossas pessoas no terreno e até o momento não temos nenhum registro, nem nenhum pedido de ajuda.
1: No caso de França, na zona mais afetada pelos incêndios, na região de Bordeaux, vivem milhares de portugueses e lusodescendentes. A generalização dos cuidados de longa duração em Portugal pode permitir uma poupança anual de 36 milhões de euros para o Serviço Nacional de Saúde. A conclusão é de um estudo que defende que o reforço destes cuidados reduziria os internamentos prolongados de doentes que já não precisam de cuidados hospitalares, mas continuam a ocupar camas por falta de resposta adequada. Alexandra Sofia Costa.
3: O relatório avalia os primeiros 9 meses do projeto piloto de um novo modelo de equipas dos cuidados continuados integrados e conclui que se este modelo integrasse todas as pessoas que dele precisam, isso teria vários benefícios, não só na redução dos custos para o Estado, também na libertação de camas nos hospitais, mas sobretudo na melhoria da qualidade de vida dos doentes. Os investigadores defendem que investir nos cuidados de longa duração é mais eficiente do que manter milhares de pessoas internadas sem necessidade clínica. A rede que foi criada interliga os cuidados continuados e o apoio social e passa, por regra geral, sempre pela casa dos doentes. As conclusões dos primeiros 9 meses dizem que nas 27 unidades locais de saúde que participaram, houve aumentos de 61% na média de doentes por dia nestas equipas. Já nos episódios de urgência, houve menos 3 mil episódios em comparação com os que não fazem parte de rede. Os autores fizeram as contas e concluíram que só por esta amostra o Estado pouparia 3,6 milhões de euros só com a redução da ida às urgências. Por tudo isto, os autores do estudo pedem que se concretize uma reestruturação do quadro legal da rede e que não se desperdice os resultados deste projeto piloto.
1: Dados de um estudo revelado esta manhã pelo Jornal Público. Quase 500 mil chamadas para a linha SNS 24 só foram atendidas mais de meia hora depois. Tinham sido menos de 60 mil há 2 anos. As contas foram feitas pela entidade reguladora da saúde num estudo conhecido hoje, Guilherme de Sousa.
4: Quase 500 mil de chamadas demoraram no ano passado meia hora para serem atendidas na linha SNS 24. A conclusão é de um estudo da entidade reguladora da saúde que fala num aumento significativo. No ano anterior tinham sido 58 mil chamadas. Os números divulgados pelo estudo da ERSE revelam um crescimento no número de chamadas para a linha SNS 24. Em 2025 foram mais de 4 milhões, um aumento de 58%. Na avaliação do regulador ao projeto Ligue Antes, Salve Vidas, que pretendia aliviar as urgências hospitalares, a ERSE conclui agora que houve no ano passado mais pessoas encaminhadas para os centros de saúde e também uma redução na procura dos serviços de urgência.
1: A Rádio Pública já contactou o Ministério da Saúde e os serviços partilhados do Ministério da Saúde por causa destes dados. A Federação Portuguesa de Dadores Benévolos de Sangue está preocupada com a queda do número de pessoas que vão dar sangue, sobretudo durante o verão. As reservas estão a diminuir nos hospitais do país. O presidente da Federação Portuguesa de Dadores Benévolos de Sangue, Alberto Mota, culpou o Ministério da Saúde por não reforçar os recursos do Instituto Português do Sangue e da Transplantação e diz que essa falta de meios leva a que as reservas de sangue estejam a reduzir-se.
5: É sempre preocupante quando todas as semanas, e tem sido ao longo dos últimos meses, 2 meses,

0: reserva de sangue do IPST na bem satisfatória. E apesar disso, temos a constatar, com o período que aí vem pela frente, que tudo indica que vão vir outra vez grandes ondas de calor e que iremos ter, como habitualmente, sempre no mês de agosto, cidadãos que se afastam dos seus locais onde habitualmente dão sangue. Por isso preocupa-nos muito já estar a viver este momento de alguma escassez de sangue dava há 2 meses para cá e agora o que vamos encontrar pela frente.
1: O Presidente da Federação Portuguesa de Dadores Benévolos de Sangue lembra que no verão as férias e o calor afastam alguns dadores. A partir de sábado, os politécnicos em Portugal mudam de nome, passam a ser chamados de Universidades Politécnicas. Trata-se de uma mudança do regime relacionado com o ensino superior. Ouvido pela Rádio Pública, o Presidente do Conselho Coordenador dos Institutos Superiores Politécnicos, Luís Loures, defende que esta mudança reforça a imagem que os jovens vão ter destas instituições, como acontece fora do país.
2: Eu não tenho dúvida relativamente a isso, até porque se nós formos olhar do ponto de vista internacional, a designação universidade é aquela que melhor define o ensino superior. É aquela que é mais comumente utilizada a nível nacional e internacional. E por isso, obviamente, que esse é também um reforço deste reconhecimento social de uma capacidade instalada. Mas aquilo que nós entendemos que é efetivamente diferenciador é que esta transformação é mais do que uma transformação meramente de nomenclatura. É o reconhecimento de um percurso realizado, mas é sobretudo um compromisso com o futuro.
1: São 13 os politécnicos que passam a ser chamados de universidades politécnicas. A fabricante BMW anunciou que vai propor a saída de metade dos funcionários na Alemanha. O objetivo é eliminar 8 mil postos de trabalho até ao final do próximo ano. Mais de 40 mil dos 80 mil funcionários da BMW vão começar a receber a proposta de rescisão amigável já em outubro. A União Europeia condena esta manhã o projeto da FIFA de abrir a porta a investidores privados. Bruxelas defende que a comercialização desenfreada do futebol se tornou nociva. Numa publicação na rede social X, o comissário europeu Glenn Michalev escreve que estas propostas levantam questões importantes do ponto de vista do direito da concorrência e avisa: não toquem no nosso desporto. É uma reação ao anúncio feito ontem pela Federação Internacional de Futebol, a FIFA, que é uma associação sem fins lucrativos, sobre a intenção de criar uma empresa para gerir as atividades comerciais e atrair investidores externos, denominada FIFA Forward Enterprise.
3: Foram as notícias às 11 da manhã na RTP Mundo, uma edição da jornalista Sandra Henriques. Sempre que quiser, as notícias estão atualizadas online em noticias.rtp.pt. Dez minutos depois das 11 da manhã, segunda hora da manhã de quarta-feira na RTP Mundo. Fico por aí, tem um lugar cativo. Eu sou o João Bacalhau e estou por cá também até ao meio-dia.
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3: A primeira desta hora é com os vizinhos, chama-se Pobre Namorado. Nesta hora vamos ter manual de canções mais à frente. Vamos receber o Miguel Marocco.

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1: É a sua banda sonora por aqui, praticamente 11:15, está na altura de olharmos para os temas principais do desporto e olhamos para entradas e saídas, José Pedro Pinto.
2: Sem dúvida, João, muito bom dia. Vamos falar de Sousa, lateral esquerdo brasileiro, que o Futebol Clube do Porto sabe a Antena 1 já está a ser negociado com o Tottenham. Pacote de 15 milhões de euros em cima da mesa ou, em alternativa, um empréstimo com opção de compra, sendo que a vir para o Dragão vai entrar diretamente para o top 5 dos mais bem pagos do plantel, dados para avançar a partir do meio-dia e meia. Estamos ainda a acompanhar o tema dos áudios explosivos que foram vazados na internet da parte de Pedro Proença, áudios com cerca de 2 anos, em que critica abertamente os árbitros, critica um dos seus próprios vice-presidentes na Federação e lança também uma ameaça velada ao Benfica. Pedro Proença e a Federação que se mantêm em silêncio, não obstante o presidente federativo ter estado esta manhã de visita ao estágio do jogador, mas não ter dito uma única palavra sobre o assunto. De resto, uma visita que nem sequer estava na agenda do presidente da Federação divulgada à comunicação social. Olharemos também para a preparação do Benfica e Braga para as decisões de amanhã nas competições europeias. O Benfica tenta reverter a derrota frente ao St. Gallen de há uma semana. Já vai poder contar Marco Silva com Leandro Barreiro, por exemplo, ele que falhou a partida da primeira mão devido à infecção respiratória. Em cenário mais favorável, o Braga recebe o Zeleznichar Pančevo da Sérvia, venceu por 1-0 em território sérvio há uma semana, está em vantagem nessa eliminatória. Neste dia em que, para as seleções de handball de sub-18, a masculina no europeu e a feminina no mundial, arrancam também compromissos muito importantes a que vamos dar destaque.
1: Com a mão e com o pé daqui a pouco no Jornal de Desporto meio e meia com o José Pedro Pinto.
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1: Às 11:17, há João Gil também para ouvir nesta manhã de quarta-feira. Noutros tempos chamámos a este dia o risco ao meio da semana. Se calhar vamos voltar a adotar esse nome. És assim sou eu. É o João Gil para ouvir agora.

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0: És Assim Sou Eu, o João Gil. Nesta manhã de quarta-feira, muito bom dia com a RTP Mundo. São 11h20, Bruxelas está com sol e vento fraco no início de tarde, 31 graus. São Paulo no Brasil, um início de manhã limpa, mas atenção que as nuvens vão aparecer a meio da tarde, é melhor aproveitar o sol agora, 17 graus. Roterdão, espera-se calor hoje, já estão 30 graus nesta altura. E em Toronto, no Canadá, nuvens ocasionais a abrir o dia, mas vai ser um dia de sol. Toronto está com 19 graus.
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0: A seguir há Manual de Canções e A Desgraça, é o disco mais recente do Miguel Marocco, nosso convidado.
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0: 11h22 em Lisboa.
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0: Parece um contrassenso, mas chegamos a este hotel, saudados por uma voz alegre, acompanhada por uma melodia fresca, ritmada, só que a mensagem que recebemos é das várias coisas que podem não correr bem durante a nossa passagem pelos espaços deste espaço imaginado. Desgraça, o nome para este hotel, apropriadamente escolhido, é partilhado com o terceiro e mais recente disco do nosso convidado de hoje. Teclista exímio, hábil escritor e intérprete de canções, homem autodescrito como introvertido, convidado de hoje no Manual de Canções é o Miguel Marocco. Miguel, muito bem-vindo.
8: Viva.
0: Prazer ter-te cá. Como é que este terceiro disco se tornou uma desgraça?
8: Então, o nome é assim um bocado irónico. Eu acho que a ideia da desgraça é um bocado... veio desta mudança que a minha vida teve nos últimos anos, que foi tornar músico profissional. Portanto, normalmente isso é sempre aquele caminho que as pessoas dizem: ah, isso é muito arriscado, é muito perigoso.
0: Fazem aquele sorriso amarelo de
8: está a correr bem. Tá... Sim. É um bocado por aí. Então eu quis brincar um bocado com essa ideia. Pronto, e fui desgraçar-me nesse sentido. Veio daí essa ideia.
0: Tu és um pessimista ou um otimista?
8: Eu acho que depende um bocadinho. Eu sou otimista para as coisas dos outros.
0: Ahá,
8: e se os outros precisam que eu seja otimista, eu consigo ser. Mas acho que para as minhas coisas eu tenho sempre um pessimismo patológico que vem um bocadinho de ponderar todas as coisas que podem correr mal.
0: Sim.
8: É um bocado daí.
0: Sim.
8: Portanto, sim, acho que sim.
0: E como é que tu reages ao otimismo dos outros em relação às tuas coisas?
8: Ui, é tipo... faz ricochete, sabes? É tipo, as pessoas dizem, eu...
0: Deve ser, deve.
8: E depois fica a mesma na minha paranoia.
0: Sim. Tu falas em várias situações vividas por ti, do que li nos últimos 3 anos, os anos que separam o teu último disco deste aqui, e essas situações que foram a inspiração para estas novas canções. Estamos a falar de que tipo de situações?
8: São várias coisas. Há histórias de amor, há histórias de desamor, há assim histórias de amizades também. Ou seja, no fundo é uma coleção de várias coisas que eu fui vivendo, sempre num certo tipo de espaço que está muito associado à música ao vivo, aos concertos, aos bares, aos clubes, esse ambiente mais noturno. E depois também muito associado, de alguma forma, este ambiente dos hotéis meio que já foram luxuosos, mas já não são.
4: Uhum.
8: Ou seja, uma coisa assim, três estrelas, meio vão de escada. É um bocadinho por aí.
4: Muito veludo e coisas assim.
8: Uhum, exatamente.
4: Sim. Quando passas por essas situações, tu já vais de... Passa a imagem de bloco na mão, bloco e caneta na mão, ou são coisas que pensas depois e...
8: Mais ou menos.
4: E filtros, seja, que pode sair dali música.
8: Eu acho que quando são assim situações mesmo caricatas, é tipo, ah, olha, sobre esta vou escrever.
4: Já aqui está.
8: Depois há muitas coisas que eu sinto que vêm um bocadinho... Ou seja, se calhar as coisas que acabam por ser um bocadinho mais emocionais e que são mais profundas precisam de ser mais digeridas. Então não é logo no momento, se calhar, em que eu penso, ah, isto vai dar uma canção. Mas depois, passado uns tempos, se calhar dou por mim ainda a pensar sobre aquilo, ou estou a escrever uma letra, e às vezes isto acontece, que às vezes escrevo sem saber muito bem o que é que quer escrever, e depois é que percebo, ah não, isto é de facto, isto é, estou a falar sobre aquilo que aconteceu naquela altura X, ou uma coisa assim do género. As palavras meio que vêm, às vezes um bocado de maneira meio subconsciente.
4: Sim.
8: E depois é que se percebe o sentido das coisas.
4: Sim. Há alguma coisa que precisa acontecer, há algum processo, ou seja, quando tu vives uma situação, o que é que tu precisas para que ela se torne uma canção?
8: Então, eu acho que uma coisa que ajuda imenso é se aquilo me provocar uma resposta emocional forte, ou se for uma coisa que tenha assim uma sensação estética muito grande. A canção Graça, por exemplo, é um exemplo disso, porque eu estive em Macau numa viagem com os Capitão Fausto, e estive ali num ambiente que era totalmente diferente daquilo que eu estava familiarizado, portanto aquela estética toda daquele sítio levou-me a escrever uma canção de um certo estilo e puxou-me logo para um certo tipo de, sei lá, de uma certa harmonia um bocadinho mais assustadora, meio de Halloween, meio por aí, ao mesmo tempo assim com alguns sons de R&B e de soul. Portanto, são várias coisas. Acho que da parte da letra, se houver uma questão que fica assim muito entranhada emocionalmente, é o melhor. Da parte musical, estética, se houver assim uma sensação de um espaço, de um sítio, um bocado de uma vibe, de certa forma, acho que isso ajuda muito no que toca à produção e isso tudo.
4: E começas
8: na
4: a
8: parte mais musical.
4: Começas a compor logo na tua cabeça, ou a cantarolar para o
8: isso acontece
4: telefone, ou esperas até te sentares ao piano?
8: Isso é muito raro, ou seja, eu normalmente faço tudo ao piano, deixo as coisas assim a marinar. Depois o que eu costumo fazer é, se eu tenho uma ideia ao piano, eu gravo logo no telemóvel, fica logo gravado, e depois, mesmo que não tenha escrito palavras, vou ouvindo aquilo várias vezes e vou pensando sobre aquilo, etc. E assim as ideias vão ficando a marinar, mas normalmente nunca me acontece assim, inspiração divina, estou num sítio qualquer, porque as minhas ideias também vêm muito à base da harmonia e depois é que surge o resto. Ou seja, nesse sentido dá muito jeito ter o piano ali à mão para poder experimentar coisas e formular um bocado os pensamentos, um bocado pensar com as mãos, de certa forma.
4: Sim.
8: E pronto, e depois o resto da canção acaba por vir depois, portanto o piano tem de ser assim o ponto de partida normalmente.
4: Sim. Não é assim um objeto mais portátil de todos, não é? O piano, portanto...
8: Não,
4: alguma vez sentes aquela ansiedade de, ai, tenho aqui uma coisa, tenho de ir a correr para o piano para fazer qualquer coisa?
8: Normalmente não, imagina, porque se eu tiver essa coisa, eu também consigo descrevê-la sem ter o piano, estás a ver?
4: Certo.
8: Ou seja, posso
4: és
8: fazer
4: música à séria, sim.
8: Posso fazer o voice note, tipo...
4: Sim.
8: E dizer, tipo, e cantar os acordes, cantar os arpejos dos acordes, sim, uma coisa assim do género. Mas isso raramente acontece. Às vezes acontece meio arranjos, coisas que eu estou a trabalhar, mas lá está, isso já são canções que já estão feitas e eu penso numa linha para pôr em cima de um arranjo e aí gravo no telemóvel e depois, quando tiver com o piano ou com uma forma de escrever, consigo anotar.
4: Tu também tinhas como ponto de partida para este disco a vontade de escrever hinos sobre a vida boémia. O que é que te fascina na vida boémia?
8: Então, o que me fascina, de certa forma, é que eu nunca tive muito essa vida, de certa forma. Ou seja, eu estudei matemática aplicada, fui sempre assim a pessoa mais introvertida e mais crominha, digamos, sem qualquer tipo de conotação negativa.
4: O nerd é o novo cool.
8: Exatamente. Pronto. E no meio disso, o que eu acabei por... Quando comecei a tocar mais ao vivo as minhas canções e isso tudo... Acabei por sentir que, de facto, precisava de ter uma personalidade muito mais extrovertida e assim muito mais cool e muito mais social do que aquilo que eu tinha. Portanto, nos últimos anos, eu acho que acabei por passar um bocado num processo de mudar de pele, em que tive de encarar um bocadinho mais essa personagem. E, portanto, aquilo que eu estava a tentar fazer no disco, inicialmente, era, ok, qual é que é a personagem que eu gostava de ser? Então vou tentar escrever desse ponto de vista. Mas depois acho que falhei no sentido em que esse ponto de vista era um bocado plástico demais. Portanto, depois o que acontecia é, acho que havia sempre uma camada mais interior, que é muito minha mesma, que é se calhar mais o eu real, que depois acabava por ver essas coisas e ficava um bocado tipo, não estou assim tão confortável, ou isto não é assim, não sou assim tão eu, né? E portanto acho que as canções ganharam sempre, começaram a ganhar outra dimensão a partir do momento em que eu comecei a perceber que, espera lá, ok, mas quem é que eu sou? Ah, eu sou este. E portanto sou eu em contradição, tipo, com esta personagem que eu se calhar gostava de ser. Portanto é assim uma coisa um bocado mais com mais nuances, vários detalhes.
4: Portanto, continuas a ser um introvertido, no fundo, e consegues, quando é preciso, assumir essa personagem. Eu estava a pensar, por exemplo, sendo um introvertido e sendo também um músico que tem de se expor, de certa maneira, e de expor o seu trabalho e de se expor, entre aspas, à avaliação, como é que tu consegues lidar com essa parte?
8: Eu acho que aquilo que me ajudou mais, acima de tudo, foi a repetição da exposição, ou seja, eu acho que a primeira vez em que estamos nesse ambiente é sempre mais difícil, porque é uma coisa estranha, não é? Não estamos habituados. Aquilo que me ajudou foi ir repetindo, fazer várias vezes, mais e mais e mais e mais, em vários tipos de contextos diferentes, ou seja, mesmo a questão de estar em palco, ou seja, eu estou em palco enquanto personagem principal, digamos, enquanto cantor e artista, mas também estou muito em palco enquanto personagem secundária, ou seja, eu tocar para outras pessoas, etc. E portanto, essa presença em palco e essa, sei lá, essa presença nesses ambientes continuada e repetida fez com que eu fosse ficando mais à vontade, e à medida que também fui ficando mais à vontade, as pessoas também foram conhecendo, fui ganhando um bocadinho mais de confiança. É assim uma coisa cumulativa, de alguma forma.
4: O que é que ainda te deixa desconfortável? Ou o que é que ainda te deixa nervoso?
8: Curiosamente, uma coisa que eu experimentei no outro dia no concerto de apresentação, para mim ainda é muito desconfortável cantar de pé, com o microfone na mão e sem ter um piano à frente. Porque, lá está, a minha experiência de palco, pelo menos neste contexto, está muito alicerçada no estar a tocar piano ou teclados ou uma coisa assim do género. E depois, se estiver a cantar é uma coisa, se não estiver a cantar é outra coisa, mas pronto, tenho sempre ali aquele, ou seja, o piano de alguma forma, ou os teclados estão sempre presentes.
4: Mas aquele escudo, aquela proteção.
8: É, exatamente,
4: não é?
8: Eles estão ali sempre presentes. Quando não há o teclado é um bocado, ok, o que é que faço com a mão esquerda? Está um bocadinho por aí. Isso ainda é uma coisa que eu tenho de trabalhar e crescer. Mas para ser assim uma diva pop, eventualmente, um dia, quem sabe.
4: Mas tinhas ensaiado essa parte ou foi qualquer coisa que decidiste fazer no momento?
8: Eu tinha pensado, mas estas coisas eu sinto que não dá muito bem para ensaiar. Ou seja, tu podes pensar nos momentos e decidir, ok, aqui vou estar em pé, vou estar à frente, seja o que for, mas depois tu não consegues ensaiar aquela parte, que é a parte que te dá mais constrangimento, que é, ok, agora estou a fazer isto à frente das pessoas. Ou seja, tu até podes ensaiar isto em casa, tipo no chuveiro, és o maior, és o Michael Jackson, está-se bem, mas depois chegas ao palco e é tipo, ah, agora estão aqui as pessoas e estão aqui os meus músicos a ver, e depois estão os stories disto no Instagram e está ali um fotógrafo, e essa parte não dá para ensaiar. Ou seja, essa parte é só mesmo fazer uma vez, fazer outra vez, fazer outra vez, outra vez, outra vez, outra vez, e se calhar ao fim de 10 vezes é tipo, ok, já estou,
4: já me é normal. Exato. Agora
8: é preciso ganhar essa familiaridade.
4: E como é que sentes que o público reage a essas vezes em que tu te pões eu odeio esta expressão, mas em que te tiras da zona de conforto?
8: Eu acho que as pessoas que não me conhecem muito bem não reparam, as pessoas que me conhecem percebem que eu se calhar estou ali, não seja, mas eu acho que no fim de contas todas as pessoas, ou seja, podem ter gostado, mas acho que eu pelo menos sinto que, depois isto é sempre um bocado difícil, porque não sei se tu tens esta percepção ou não, mas há uma diferença muito grande, eu sinto, entre aquilo que nós sentimos quando estamos a fazer as coisas, ou seja, em palco, a tocar, a fazer a performance, e aquilo que as pessoas sentem quando estão a consumir a performance.
4: Ah, completamente.
8: Porque às vezes é do género, isso acontece muito, que é, eu até acho que estava a tocar pessimamente, e depois chega às pessoas, ah, o concerto foi incrível, estiveste super bem. Estiveste a ver a mesma coisa que eu. Não. Mas pronto, eu acho que as pessoas não reparam, na verdade. Sim. Normalmente não reparam no nervosismo. Depois eu lá dentro estou assim, a gritar. Mas pronto, está-se bem.
4: Deixa-me puxar pela mística do álbum, esta mística de recriar um espaço, um hotel chamado Desgraça. Como é que nasceu este conceito?
8: Então, este conceito surgiu um bocadinho a posteriori, porque, pronto, eu já tinha assim o corpo das canções e sabia que queria ter uma introdução falada para o disco, por cima daquele tema, que é o tema do disco, que acontece no início e no final. Sendo que no início é assim uma coisa toda feliz, pop, com banda, e no final é um arranjo orquestral assim mais dark, de alguma forma. Pronto, eu sabia que queria ter essa introdução falada no início e sabia que queria que fosse a Madalena Tamman. Portanto, eu depois, como ela escreve muito bem, fiz-lhe o desafio: olha, gostava que fosses tu a escrever, já que vais ser tu a falar, podes ser tu a escrever.
4: Deste alguma linha orientadora?
8: Não, ou seja, eu dei-lhe total liberdade e depois o que ela, ou seja, mostrei-lhe o disco, já feito, essencialmente. E depois o que ela me devolveu foi: olha, isto era, o disco é super cinemático, era fixe tipo enquadrarmos isto tipo, numa cena de um hotel. Pronto, e então aí eu devolvi-lhe o desafio, que é: ok, se é para ser num hotel, as frases que tu vais dizer, pelo menos algumas, têm que ter alguma coisa a ver com as canções.
4: Okay.
8: Ou seja, se as pessoas forem ouvir a primeira faixa com atenção, de certa forma aquilo já mostra assim um mapa do hotel e do que é que vai acontecer ao longo do disco, porque pronto, ou seja, porque depois é isso, há certas personagens que existem no disco que se calhar podiam ser personagens que estão num espaço do hotel, tipo no bar ou no lobby. Há certas coisas que acontecem que podiam estar a acontecer num dos quartos. Pronto, portanto foi assim um bocado essa imagética, mas a ideia na verdade veio dela, Madalena. Ela é que pensou nessa questão e eu fico tipo: ah, já, claro, bora.
4: Tu tens esse mapa bem definido na tua cabeça, ou seja, a cada canção associas um espaço?
8: Sim,
4: desse hotel?
8: Há umas que foram mais óbvias e outras que não foram tão óbvias. Por exemplo, a canção que eu vou tocar daqui a bocadinho, a Clichês, na verdade é uma canção de amor, só que é uma canção de um amor um bocado pervertido, no sentido em que é o amor de um stalker pela pessoa que ele, pronto, percebe.
4: Sim.
8: E portanto aquilo que eu pensei foi: ah, isto num hotel pode ser tipo o stalker está no hotel porque tem um quarto que tem visão para...
4: Sim.
8: E portanto é tipo um stalker que está tipo no hotel e está tipo na janela a olhar para a rapariga e super apaixonado, e ela não faz puta ideia quem é que ele é. Portanto é assim, ou seja, eu acho que se eu tivesse orçamento para isso, se algum... cineasta tiver a ouvir, podíamos fazer um filme da desgraça
4: com...
8: num mega hotel
4: incrível.
8: Em que as personagens todas se entrelaçavam de alguma forma. Tipo
4: assim, uma coisa a quatro quartos, four rooms.
8: Yeah. Eu pensava tipo Crime no Expresso Oriente, uma coisa assim bem parro.
4: Sim, bom, pode estar aqui a nascer qualquer coisa. Sim. Tu neste hotel de desgraça, tu és hóspede, és anfitrião, és um observador?
8: Eu acho que sou hóspede, de certa forma. Ou seja, eu estou presente também. Em algumas situações, por exemplo, nessa situação do Clichês, é isso, eu não faço parte dessa situação propriamente. Mas depois, noutras situações, faço. Portanto, é assim um bocadinho... Porque é isso, ou seja, porque depois o disco, apesar de ter essa personagem um bocado imaginada em mente, depois também sou muito eu, porque são as coisas que me foram acontecendo e as coisas que eu fui passando. E, portanto, também tem muita... acho que também tem ali muito da minha pele mais interna lá no disco. Portanto, eu também sou uma personagem do dito hotel. Ainda estou por lá.
4: Sim. E o ouvinte, qual é o papel dele?
8: O ouvinte pode ser só um transeunte que vai passando, vê, observa. Pode passar uma noite lá no hotel também, se quiser.
4: Sim. Olha, vamos falar de tempo e processo. Tu impuseste a ti um plano de trabalho, datas, prazos para as canções, para o disco, ou isto foi-se fazendo a um ritmo natural?
8: Então, eu acho que me impus um prazo, mas foi um prazo pautado por ritmos naturais, ou seja, eu já sabia que queria fazer o disco, depois há uma certa componente que é, pronto, o disco foi apoiado pela SPA e pela GDA, portanto o disco teve de acontecer um bocadinho nos prazos dessas candidaturas. Portanto, eu comecei a gravar dois singles antes de ter a certeza que ia ter os apoios, mas depois consegui os apoios. Pronto, e portanto esses apoios depois dão assim uns certos prazos, mas o prazo de fazer o disco acabou por ser bastante natural, sendo que há canções que são bastante antigas, que já têm 4 ou 5 anos, que é só uma na verdade, e depois há canções que são bastante mais recentes, mas a parte de produzir o disco, ou seja, de gravar e de fazer tudo em estúdio, foi relativamente rápido, foi mais ou menos da coisa de um ano, talvez um ano e meio. Porque lá está, porque eu depois deixei assim um bocadinho mais tempo para saber se ia ter os apoios ou não. Mas pronto, foi assim uma coisa, ou seja, eu gostei de fazer o disco um bocadinho mais espaçado, fui gravando em vários sítios diferentes, editar as coisas todas, juntar aquilo tudo, mas foi assim acho que foi um bom processo, foi alguma coisa assim sem muita ansiedade.
4: Não foi um processo obsessivo? Foi um
8: processo... acho que foi assim uma média maratona. Uma meia maratona, se calhar.
4: Sim.
8: Não é um sprint, é assim uma coisa para ser. Porque depois é fixe, eu acho que quando as canções têm tempo para respirar e a produção também tem tempo para respirar, depois dá para fazer assim as coisas com outra calma e com outra cabeça, não é? Pensar,
4: sim,
8: ok, se calhar aqui até era giro pôr mais uma coisa X ou uma coisa Y. E depois, como eu trabalho muito sozinho também, pelo menos na parte da produção, depois também foi bom ter tempo para mostrar às pessoas e dizer, olha, o que é que achas disto? Ah, se calhar isto tirava, se calhar aqui era fixe não teres tanta coisa, ou teres mais coisas, ou se calhar precisas disto aqui. Portanto, também houve mais esse espaço para digerir e para fazer a coisa de maneira mais orgânica, talvez.
4: Sim. Deixa-me só perguntar-te para acabar, a tua música tem várias camadas, tem subtilezas, tem um leque alargado de instrumentos em várias das canções. Quão fiel consegues, ou se queres ser fiel a esse ponto, quão fiel consegues ser aos arranjos que estão nas músicas de um álbum quando atuas ao vivo?
8: Então, eu normalmente atuo ao vivo em dois formatos, que é ou a solo, que eu gosto bastante também, e com banda. Pronto, quando é a solo, aí acho que as pessoas já assumem que não vai soar igual ao disco, porque eu sou só um
4: Miguel Maruco, não uso voz e piano.
8: Exato, e não uso backing tracks, portanto aí são só as canções e está tudo certo. Quando é com banda, na verdade, eu defendo-me de outra maneira, tenho-me defendido de outra maneira, que é, em vez de estar a tentar que o som da banda seja exatamente igual, ou seja, o som da banda em si, dos elementos que lá estão, é bastante parecido ao que está no disco. Só que depois há uma data de elementos que não estão e que é muito difícil estarem, e em vez de os relegar assim a uma máquina e depois o show ficar todo rígido, ligado a um metrónomo, e nós termos de tocar exatamente igual, sempre da mesma maneira, aquilo que eu aposto em fazer é ter uma coisa um bocado mais espontânea, e nisso confio muito na qualidade dos meus músicos, que são músicos fantásticos mesmo. Ou seja, temos um show que é bastante mais espontâneo, não sou igual ao disco, mas é uma experiência ao vivo que eu acho que, pelo menos para a música que eu faço, é mais interessante ser assim do que as pessoas irem ouvir uma cópia ao máximo aproximada do disco. Ou seja, é uma coisa muito espontânea, muito genuína, assim, às vezes um bocado imprevisível, nunca se sabe muito bem o que é que vai acontecer.
4: Isso é bom, porque cada espetáculo é único.
8: É isso, ou seja, eu acho isso mais interessante, pelo menos para o estilo de música que eu faço. E acho que também tem sido, as pessoas têm recebido isso com bons olhos e com bons ouvidos. Tipo, sinto que as pessoas gostam dessa, porque depois também há, ou seja, eu acho que é muita norma hoje em dia os concertos um bocado mais rígidos, com o backing track, com assim, com aquela estrutura toda, que permite uma certa, um certo grau de espetáculo que fazer a coisa desta forma não permite. Mas depois aquela componente mais humana e mais espontânea de, ok, aqui quer fazer mais um solo, ou aqui vou-me alongar um bocadinho mais, ou aqui vou fazer sei lá o quê, essa componente desaparece. Portanto, eu acho que as pessoas gostam de ter essa, de ouvir um concerto dessa forma, ou seja, tudo a acontecer ali ao mesmo tempo, as pessoas estão a tocar umas com as outras, é preciso olhar, é preciso eu dizer, olha, aquilo vai para ali.
4: Sim.
8: Isso acaba por ser mais entusiasmante, talvez.
4: A seguir vamos ter-te no formato a solo, que és tu, voz e piano. Vais tocar para nós a Clichê, já nos disseste.
8: Exatamente.
4: O disco do Miguel Maruco chama-se Desgraça, é o terceiro disco, o disco mais recente. Miguel, nosso convidado de hoje no Manual de Canções. Até já e obrigado.
8: Até já.
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4: 14 minutos para o meio-dia. O Miguel Marouco está connosco hoje no Manual de Canções. Vamos ouvi-lo ao vivo agora.
8: Então.

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0: Clichês, o Miguel Marouco ao vivo no Manual de Canções de hoje. Esta é uma das canções que faz parte de Desgraça. É o disco mais recente.
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0: 10 minutos para o meio-dia. Sandrino agora na manhã com Disposto a Tudo.
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O que for preciso fazer, ele faz. É o Sandrino com Disposto a Tudo. Daqui a pouco há o posto de escuta do João Pedro Bandeira. Já sabe, escolhas diárias de música portuguesa. Hoje ele traz Haze de Mary. É daqui a pouco. Antes, o Janeiro canta Vocês Sabem Lá. 6 minutos e meio para o meio-dia.

0: Nós gostamos muito de o ouvir. Janeiro com vocês, sabem lá, agora há 5 minutos do meio-dia. É tempo de posto de escuta. É a rubrica do João Pedro Bandeira.
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2: A cantora e compositora portuguesa Mariana Henriques, de 30 anos de idade, apresenta-se no mundo artístico como Mari. Passou pelo The Voice e All Together Now e atualmente reside no Qatar, onde vive como cantora profissional, mantendo uma forte ligação ao nosso país. A artista portuguesa lançou o seu 5º single, Aze, que mergulha na memória, no desejo e na forma como certas pessoas permanecem connosco muito depois de desaparecerem. Com influências de pop e R&B, Aze transporta-nos para um estado entre a realidade e a lembrança. A canção retrata aqueles momentos intensos que ficam gravados no corpo, mesmo quando a memória começa a desfocar os detalhes. Em Aze, Mari explora a dualidade entre esquecer e sentir.

0: É Mari no posto-escuta do João Pedro Bandeira, esta chama-se Haze, já sabe, pode encontrar todos os episódios do posto-escuta em streaming em mundo.rtp.pt. 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Menos de um minuto até ao meio-dia, vamos até Caracas, é um dia parcialmente ensolarado, com umidade alta, 22 graus, na cidade do Luxemburgo sol e calor intenso, já estão 30 graus, na cidade de Nova Iorque chuva fraca, vento fraco, umidade forte, 21 graus Celsius, 70 Fahrenheit, em Joanesburgo sol e céu limpo, Joanesburgo está com 16 graus. Ao meio-dia há notícias.
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0: Muito boa tarde, é meio-dia, 11 da manhã nos Açores.
1: O Chega já entregou na Assembleia da República uma exposição de motivos para avançar com uma comissão parlamentar de inquérito putestativa à atuação de Luís Neves enquanto diretor nacional da Polícia Judiciária. Por exemplo, o partido quer saber por que razão a PJ foi afastada da Operação Influencer. O ministro das Finanças confirmou esta manhã que o governo decidiu vender a participação do Estado em 17 empresas. A lista dessas empresas a alienar inclui empresas em que o Estado está presente, como a NOS ou os CTT. No mapa de incêndios em Portugal, o único fogo de maior dimensão que está ativo é aquele que começou ontem às 3 da tarde em Valpaços, no distrito de Bragança. Neste noticiário vamos até lá saber como está a correr o combate às chamas.
0: E nesta tarde, início de tarde de quarta-feira, no Porto estão 23 graus, Coimbra está com 25, Lisboa com 26, Faro com 28, nas Ilhas Funchal 23 graus, Ponta Delgada com 21. Vamos então para o Jornal do Meio-Dia. A edição é de Sandra Henriques.
1: O Chega entregou no Parlamento uma exposição de motivos para avançar com uma comissão parlamentar de inquérito putestativa à atuação de Luís Neves enquanto diretor nacional da Polícia Judiciária. No longo texto, o partido quer saber por que razão a PJ foi afastada da Operação Influencer e perceber se houve interferências político-partidárias na nomeação de Luís Neves para a Judiciária. O Chega pretende obter esclarecimentos sobre a relação com o empresário de Barcelos, do ramo da construção civil, que fez obras para a PJ, mas também em casa de Luís Neves, e quer ainda ter acesso à documentação sobre o atrelado que apareceu na Constru Barcelos, Madalena Salema.
2: Na exposição de motivos, o Chega refere que Luís Neves está no centro de um conjunto de casos de contornos duvidosos que teima em não explicar e que se parecem revestir de elevada gravidade. Casos que se reportam ao tempo em que era diretor da Polícia Judiciária. No texto afirma-se que a credibilidade do ministro está comprometida. A relação entre Luís Neves e o empresário da construção civil, que após realizar empreitadas para a PJ, realizou obras particulares para o ministro, levanta dúvidas quanto à existência de possível conflito de interesses, mas são também referidas alegadas ilegalidades relacionadas com, por exemplo, a falta de licenciamento. A questão do atrelado e a ausência de documentação também consta da exposição de motivos. O Chega quer apurar se foram tomadas decisões durante o mandato de Luís

0: É uma reorganização que clarifica o papel da par pública, referiu o ministro numa sessão de formação de gestores públicos no Ministério das Finanças em Lisboa. Joaquim Miranda Sarmento revelou que a venda das participações do Estado em 17 empresas foi decidida com base no relatório sobre a identificação de empresas estratégicas no setor empresarial do Estado e, apesar de o relatório não ser vinculativo, essas participações foram consideradas não estratégicas e foi a partir daí que o Governo decidiu a alienação. A lista das 17 empresas a alienar inclui empresas em que o Estado está presente, como a NOS ou os CTT. A generalização dos cuidados de longa duração em Portugal pode permitir uma poupança anual de 36 milhões de euros para o Serviço Nacional de Saúde. A conclusão é de um estudo que defende que o reforço destes cuidados reduziria os internamentos prolongados de doentes que já não precisam de cuidados hospitalares, mas continuam a ocupar camas por falta de resposta adequada. Alexandra Sofia Costa.
1: O relatório avalia os primeiros 9 meses do projeto piloto de um novo modelo de equipas dos cuidados continuados integrados e conclui que se este modelo integrasse todas as pessoas que dele precisam, isso teria vários benefícios, não só na redução dos custos para o Estado, também na libertação de camas nos hospitais, mas sobretudo na melhoria da qualidade de vida dos doentes. Os investigadores defendem que investir nos cuidados de longa duração é mais eficiente do que manter milhares de pessoas internadas sem necessidade clínica. A rede que foi criada interliga os cuidados continuados e o apoio social e passa, por regra geral, sempre pela casa dos doentes. As conclusões dos primeiros 9 meses dizem que nas 27 unidades locais de saúde que participaram houve aumentos de 61% na média de doentes por dia nestas equipas. Já nos episódios de urgência houve menos 3 mil episódios em comparação com os que não fazem parte de rede. Os autores fizeram as contas e concluíram que só por esta amostra o Estado pouparia 3,6 milhões de euros só com a redução da ida às urgências. Por tudo isto, os autores do estudo pedem que se concretize uma reestruturação do quadro legal da rede e que não se desperdice os resultados deste projeto piloto.
0: Dados de um estudo revelado esta manhã pelo Jornal Público sobre o relatório que avalia então os primeiros 9 meses do projeto piloto sobre um novo modelo de equipas de cuidados continuados integrados. Quase 500 mil chamadas para a linha SNS 24 só foram atendidas mais de meia hora depois. Tinham sido menos de 60 mil há 2 anos. As contas foram feitas pela entidade reguladora da saúde, num estudo conhecido hoje, Guilherme de Sousa.
2: Quase 500 mil de chamadas demoraram no ano passado meia hora para serem atendidas na linha SNS 24. A conclusão é de um estudo da entidade reguladora da saúde que fala num aumento significativo. No ano anterior tinham sido 58 mil chamadas. Os números divulgados pelo estudo da ERSE revelam um crescimento no número de chamadas para a linha SNS 24. Em 2025 foram mais de 4 milhões, um aumento de 58%. Na avaliação do regulador ao projeto Ligue Antes, Salve Vidas, que pretendia aliviar as urgências hospitalares, a ERSE conclui agora que houve no ano passado mais pessoas encaminhadas para os centros de saúde e também uma redução na procura dos serviços de urgência.
0: A Rádio Pública já contactou o Ministério da Saúde e os serviços partilhados do Ministério da Saúde para obter reação a estes dados. No mapa de incêndios em Portugal, o único fogo de maior dimensão que está ativo é aquele que começou ontem às 3 da tarde em Valpaços, no distrito de Bragança. É lá que está o repórter da RTP, Francisco Graça, que nos faz agora um ponto de situação num incêndio em que o nevoeiro e o fumo dificultam o combate às chamas.
3: A péssima visibilidade é mesmo a grande preocupação neste incêndio de Valpaços. Há pouco falávamos com o comandante Artur Mota, do Comando Subregional do Alto Tâmega e Barroso da Proteção Civil, que nos dizia que tinham sido chamados 6 aviões Firebus que, entretanto, tiveram de ser cancelados, porque no teatro de operações não havia condições de segurança por causa do nevoeiro e por causa do imenso fumo que se faz sentir. Os meios aéreos não conseguem fazer descargas, neste momento apenas 2 helicópteros pesados e 1 helicóptero ligeiro. Atualmente já arderam 1.000 hectares aproximadamente no concelho de Valpaços. A principal preocupação agora é mesmo trabalhar na fronteira com Bragança, porque uma das principais frentes, apesar de oficialmente serem 3, há uma que preocupa mais. Essa frente ativa está mesmo na fronteira, está no vale do rio Rabassal, que divide Valpaços e o concelho de Mirandela, diz-nos o comandante, que se se o fogo ultrapassar essa fronteira e for para o lado de lá, pode haver incêndio para os próximos dias. É aí que está a ser feito o combate. As próximas horas são essenciais.
0: Este fogo de Valpaços mobiliza nesta altura mais de 400 homens e mulheres no combate às chamas. O incêndio do Conselho da Guarda

0: que começou na segunda-feira à 1:30 da tarde, foi dado como dominado às 7 da manhã de hoje. Decorrem agora operações de rescaldo, com quase meia centena de operacionais no terreno. Perante uns incêndios que estão a afetar Espanha e França, os serviços portugueses no estrangeiro continuam sem receber pedidos de ajuda, é o que garante o secretário de Estado das Comunidades. Emílio Sousa admite à Antena 1 que podem existir propriedades destruídas pelos incêndios em Espanha e França, propriedades de portugueses, mas diz que não tem qualquer informação oficial.
1: Não temos nenhum registro, é provável que existam, mas o sistema francês, há seguro obrigatório, portanto, neste momento o que temos nos nossos consulados, que estão a funcionar normalmente e temos o pessoal atento a todas as situações que possam configurar alguma necessidade, não temos nenhum pedido de ajuda, nem no gabinete de emergência consular, nem em termos de telefonemas, portanto, estamos em contacto permanente com as nossas pessoas no terreno e até o momento não temos nenhum registro, nem nenhum pedido de ajuda.
0: No caso de França, na zona mais afetada pelos incêndios, na região de Bordeus, vivem milhares de portugueses e luso-descendentes. Em Espanha, as próximas horas são decisivas no combate aos fogos, que ainda estão ativos. Está a começar agora a quarta onda de calor deste ano. 13 comunidades estão em alerta laranja por causa das elevadas temperaturas. Por isso, a palavra-chave agora é precaução. É o que nos conta a correspondente Antena 1 em Espanha, Ana Romeu.
2: Horas de cautela em Espanha por causa das altas temperaturas. Hoje, oficialmente, começa a quarta onda de calor deste verão e todo o cuidado é pouco para que não haja novos reacendimentos. Relativamente aos incêndios da Comunidade Autónoma de Madrid e de Valência, o perímetro não avançou. Aliás, estamos numa fase de contenção, portanto, não há propriamente chamas nesta altura. O mesmo não acontece na Comunidade Valenciana, onde a situação está um pouco mais descontrolada. Pedro Sánchez visitou pela segunda vez o posto de comando de Navalcarnero e já fez a sua intervenção. Alertou uma vez mais para que os cidadãos possam informar-se através dos canais oficiais, tendo em conta que corre muita desinformação nas redes sociais. Portanto, mais um aviso aqui que as mentiras pululam nas redes sociais e acabam por gerar desconfiança desnecessária. Nesta altura, há 10 incêndios florestais ativos em Espanha. Nenhum deles assume grandes dimensões, como aconteceu durante o fim de semana e no início desta semana, mas, de qualquer maneira, máxima precaução, uma vez que 13 comunidades aqui em Espanha estão com alerta laranja por causa do calor.
0: O presidente do governo espanhol, Pedro Sánchez, a alertar então para a desinformação que corre nas redes sociais numa altura em que há 10 incêndios florestais ativos em Espanha. Tem que ser uma solução política, com cedências e respeito pelas pretensões de ambos os lados. Assim olha Augusto Santos Silva para o conflito entre Rússia e Ucrânia, que dura desde 2022. O antigo ministro da Defesa Nacional e antigo ministro dos Negócios Estrangeiros, ouvido na última hora aqui na rádio, no programa Consulta Pública, sublinha que o fim desta guerra vai sempre depender da diplomacia e das negociações.
3: As soluções duradouras são sempre soluções políticas e são sempre soluções em que, mesmo quando nós vencemos adversários, temos a inteligência de acomodar certos interesses dos adversários e de não humilhá-los excessivamente. E, portanto, sim, e é o ex-ministro da Defesa Nacional que diz isto, a única solução viável é uma solução política, e essa solução política na Europa passa certamente por permitir à Ucrânia decidir com liberdade o seu futuro, dar à Rússia as garantias de segurança que são legítimas, de entre as muitas, muitas ilegítimas que a Rússia apresenta, e reforçar a capacidade de dissuasão dos europeus, libertando-nos um pouco mais da sujeição aos interesses norte-americanos.
0: Declarações do antigo ministro da Defesa e também dos Negócios Estrangeiros na última hora aqui na rádio no programa Consulta Pública. Depois da UEFA, também a Comissão Europeia critica as ideias do presidente da FIFA, Gianni Infantino, que sugeriu criar uma empresa aberta a privados para explorar comercialmente as provas que organiza, como o Mundial de Futebol. E Bruxelas não poupa nas palavras, Daniel Bell.
4: Não toquem no nosso desporto. A frase do Comissário Europeu da Juventude, Cultura e Desporto deixa bem clara a posição da União Europeia em relação às ideias de Gianni Infantino. O presidente da FIFA, organismo que desde sempre teve um caráter não lucrativo, sugeriu a criação de uma sociedade para gerir as atividades comerciais. Uma empresa com participação de privados que passaria a gerir marcas como o Campeonato do Mundo para maximizar o lucro gerado por tudo que rodeia essas competições. Os futuros investidores privados, consta que na primeira linha estarão membros da família Trump, iriam trazer para a futura empresa 10 mil milhões de dólares que Infantino afirma seriam investidos no desenvolvimento da modalidade, mas quase ninguém acredita. Ontem a UEFA, que reúne as associações e federações europeias de futebol, recusou liminarmente a ideia, dizendo que a FIFA está a ultrapassar linhas vermelhas e deixou no ar um possível boicote das seleções europeias ao Mundial, caso o projeto avance. E esta manhã surgiu a primeira reação da União Europeia através de um post do Comissário do Desporto no X. Além dessa frase, não toquem no nosso desporto, Glenn Micallef escreve que a comercialização desenfreada do futebol está a tornar-se nociva e que a Comissão Europeia, no quadro das competências conferidas pelos tratados, vai analisar estas propostas com a maior atenção, porque elas levantam muitas dúvidas, nomeadamente no que diz respeito ao direito à concorrência. É mais uma voz num coro global de estupefação e repúdio contra a hipermercantilização do futebol que Infantino está a levar a cabo e que já tinha gerado muitas críticas pelas decisões postas em prática no Mundial dos Estados Unidos, nomeadamente aquelas pausas para a hidratação que eram, na realidade, interrupções publicitárias.
0: Mais uma polémica em torno das ideias de Gianni Infantino, que tenta de todas as formas maximizar os lucros da FIFA. Esta polémica levou a UEFA a sugerir um boicote das seleções europeias ao Mundial de 2030, que é uma coorganização de Portugal, Espanha e Marrocos. Este é um dos temas do Jornal do Desporto já daqui a pouco, com José Pedro Pinto. O Jornal do Desporto vai dar destaque ao caso do momento, os áudios de Pedro Proença sobre casos judiciais que envolvem o Benfica e também áudios a criticar a qualidade dos árbitros portugueses. É já daqui a pouco, ao meio-dia e meia.
5: Foi o Jornal do Meio-Dia, edição da jornalista Sandra Henriques. A informação fica também disponível e atualizada em noticias.rtp.pt.

0: Meio-dia, 15 minutos. Vamos saber como está o trânsito neste início de tarde de quarta-feira. Mónica Amaral, ponto de situação.
1: Começamos então em Lisboa para a Ponte 25 de Abril, ligação à Almada-Lisboa. Ainda há algumas paragens na subida do Pragal. Lisboa-Almada, as filas estão a partir do acesso da A5 até ao início do tabuleiro. Ainda se para também na segunda circular, entre a Escola Alemã e a zona das Calvanas, nos dois sentidos. E no Porto, a esta hora, a VCI e no sentido da Rábida Freixo, ainda com paragens na zona da Boa Vista, e a A28 com filas entre o Nó da A4 e a Avenida Sidónio Paes.
0: Vamos atualizar o trânsito antes do Jornal do Desporto, ao meio-dia e meia. Se tiver conhecimento de outras dificuldades na sua viagem, ligue para nós. A chamada é gratuita, o número verde é 821-0101, trânsito atualizado pela Mónica Amaral. Cuidado técnico de emissão de João Carrasco e Guilherme Marques. Eu sou o Paulo Rocha, estamos aqui a ligar Portugal.
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7: Os oftalmologistas lançaram um alerta para que ninguém olhe diretamente para o eclipse do Sol previsto para 12 de agosto, nem para o eclipse dos exames do secundário que continuam desaparecidos.
8: O Portugalex falou com uma aluna que já está preparada.
9: O Ministério da Educação não encontra os meus exames de matemática e português do 12º. Dizem que este é o maior eclipse de exames de sempre, mas deram-me uns óculos especiais para olhar para ele. Prontos, já é alguma coisa, não é? Pelo menos eu protejo a vista.
7: O programa da Tânia Ribas de Oliveira, A Nossa Tarde, vai ser substituído por um concurso apresentado pela própria. Será o fim de uma era em que podíamos ver de seguida um médico a ensinar a curar hemorroidas, alguém a fazer arroz de pato e o testemunho sofrido de uma pessoa que sofre de alergia a semáforos? É a questão que lançamos no fórum de hoje.
8: E a primeira ouvinte a ligar é a senhora Ivone Carrapato, que foi várias vezes bater palmas ao programa A Nossa Tarde, não é verdade?
10: É, precisamente. E tenho muita pena que acabem com ele. Foi no programa da dona Tânia que aprendi a tratar dos joanetes com serrote e a fazer sutiãs com cascas de ovos. Precisamos de mais programas assim, percebe? E que sejam mais úteis para as pessoas.
8: Muito obrigado pelo seu testemunho. Liga-nos agora ao primeiro-ministro, Luís Montenegro. Bom dia.
11: Ora viva, como sabem, eu anunciei que não vou tirar férias neste verão para ficar a coordenar as ações do governo e do amigo empreiteiro do ministro Luís Neves. De maneira que gostava que a nossa tarde continuasse para me fazer companhia, hoje e sempre. Vejam lá isso.
8: Ficou o recado, muito obrigado. E ainda temos tempo para uma última chamada, desta vez da ouvinte Salomé Carneiro, que nos fala da sua sala de estar. Muito bom dia.
12: Muito bons dias a todo o auditório. Era para dizer que aprecio muito a dona Tânia e gosto muito de ver trabalhar a dona Júlia Pinheiro também. No outro dia fartei-me de chorar. Ai, quando ela entrevistou o nariz antigo do José Fidalgo, que se sente abandonado, coitado. E aquela senhora que foi lá contar que foi raptada por ETs durante um fim de semana inteiro em regime de pensão completa. São histórias que emocionam, pronto, e que a gente gosta de ver. Um grande bem-aja a todos.
8: Para si também, muito obrigado. E assim fechamos mais um fórum. Um dia destes vamos perguntar se já tem óculos para assistir ao eclipse do ministro da Administração Interna.
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1: Daqui a pouco temos informações de trânsito e o Jornal do Desporto ao meio-dia e meia.

0: descansar. Os Dama e Buba Espinho. E agora a Mónica Amaral com as últimas do trânsito.
1: Começamos então por Lisboa, ainda se para para a Ponte 25 de Abril, ligação à Almada-Lisboa com filas na subida do Pragal e no sentido de Lisboa à Almada. As filas antecedem o acesso da A5 e até à Avenida da Ponte. Ainda também se para na Segunda Circular, sentido Benfica Aeroporto, há paragens entre o Campo Grande e as Calvanas. Na A5, sentido Cascais-Lisboa. Um acidente na zona de Monsanto a deixar o trânsito um pouco mais demorado. E no Porto, a esta hora, a VCI, no sentido a Rábida Freixo, ainda com paragens na zona da Boa Vista, já no sentido Freixo a Rábida, há agora um acidente na zona do Amial e está a deixar o trânsito mais demorado.
0: Mónica Amaral, atenta ao que se vai passando nas nossas estradas. Dentro de um quarto de hora depois do Jornal do Desporto, volta com a última atualização para este período da manhã. Até essa hora também continua disponível para si a linha verde do trânsito, é 821-0101.
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3: Proença reuniu-se de urgência com a APAF, presidente da federação em silêncio e desde já fragilizado para escutar Luís Guilherme. Notícia Antena 1. Futebol Clube do Porto negocia Sousa junto do Tottenham. Tudo sobre o dossiê do lateral esquerdo neste jornal. Barreiro apto para o Benfica tentar revir a volta europeia frente ao St. Gallen. Braga com duas baixas e um regresso para decisão na Liga Conferência frente ao Zelenicar. Ainda o ténis e o handball.
0: Não faltam motivos para se ligar no Jornal do Desporto. A edição é de José Pedro Pinto.
3: Já vamos a Sousa, alvo do Futebol Clube do Porto, mas abrimos com o caso do momento. Depois de vazados nas redes sociais, áudios explosivos de Pedro Proença a referir-se a casos judiciais a envolver o Benfica, a arrasar o próprio vice-presidente dos seus órgãos sociais, José Fontelas Gomes, mas sobretudo a criticar a qualidade dos árbitros portugueses, a Antena 1 sabe que, já depois do comunicado da APAF a pedir esclarecimentos e explicações, o presidente da Federação esteve na manhã de hoje na sede da Associação de Classe dos Juízes para uma reunião com caráter de urgência. É a primeira movimentação de Proença numa altura em que está debaixo de fogo, mas até agora com silêncio absoluto do líder federativo, bem como da parte dos corredores da cidade do futebol, de onde, ao que apuramos, está a ser ainda estudada uma forma de reação. A manhã de Pedro Proença, em modo lei da rolha, levou-o ainda a passar pelo estágio do jogador em Oeiras, uma presença que, coincidência ou não, nem sequer foi anunciada junto da comunicação social. Proença falou apenas aos microfones do Canal 11, televisão da Federação, e somente para se referir ao estágio do jogador organizado pelo Sindicato dos Jogadores. Clubes e Liga, até este momento, remetem-se igualmente ao silêncio. Quem aceitou comentar na Antena 1 o turbilhão em que está envolvido Proença e a arbitragem nacional foi um dos históricos e mais importantes dirigentes do setor. Luís Guilherme, antigo presidente da Comissão de Arbitragem da Liga, posteriormente membro do Conselho de Arbitragem da Federação, mas também antigo presidente da APAF, não tem dúvidas. O presidente da Federação fica muito fragilizado.
4: Fica frágil no sentido que, embora estas afirmações sejam produzidas há mais tempo, há 2 anos, creio eu, tanto quanto é sabido. Mas, quer dizer, não são afirmações que bonifiquem muito uma pessoa que vai dar o centro da arbitragem e que conhece bem a arbitragem.
3: Luís Guilherme, escutado há instantes pelo jornalista Walter Madureira, considera todavia difícil que os órgãos eleitos da Federação caiam nesta altura.
4: Eu não vou responder isso porque isso depende dos delegados da Federação de Futebol, que têm passado sempre ao lado das grandes questões do futebol português. Eu acho que a própria Constituição, e isso advém da lei de bases do sistema desportivo, e do regime jurídico das federações desportivas, ao constituírem uma Assembleia Geral desta forma, estão a criar condições objetivas para as pessoas não se importarem com o que se passa. E eu quero acreditar, e vai ser assim, porque sempre tem sido assim, que quando o campeonato começar, quando a bola começar a rolar, o que importa são as vitórias. E as medidas, eventualmente estruturais, que deviam ser tomadas, neste caso concreto que estamos a falar da arbitragem, ficam sempre para segundo plano.
3: Ficam os reparos de Luís Guilherme, referência das últimas décadas na arbitragem portuguesa. Ele que volta ao áudio de Proença sobre a falta de qualidade dos juízes e teme que o atual Conselho de Arbitragem não esteja a dar passos para que os árbitros se tornem melhores.
4: Este Conselho de Arbitragem e estes corpos gerentes da Federação Portuguesa de Futebol têm um ano de mandato. E é necessário que eles próprios, quer a Federação Portuguesa de Futebol, ter o seu conceito de arbitragem, deem passos no sentido de corrigir eventuais situações que estão ditas nos áudios, sendo certo que não se fabricam árbitros de um ano para o outro. As pessoas têm que entender isso. Portanto, é necessário algum tempo, mas é também importante que nós possamos notar, que o grande público possa notar, que estão a ser dados passos no sentido de corrigir eventuais anomalias. Isso é que é importante. E eu, muito sinceramente, estando por fora da arbitragem, não estou a ver que estejam a ser dados passos nesse sentido.
3: O pessimismo de Luís Guilherme. Por fim, a investigação em curso da Polícia Judiciária a alegadas práticas ilegais de Luciano Gonçalves. Luís Guilherme concorda. Há que averiguar tudo.
4: Da investigação, não estou surpreendido e até concordo que seja feita, diga-se de passagem, a partir do momento em que vieram um conjunto de factos a público. Portanto, é o normal, acho que deve ser investigado com a maior celeridade possível, sendo sabido que o Ministério Público tem o seu próprio tempo, mas de qualquer forma é urgente que as coisas sejam devidamente esclarecidas, até porque está-se a iniciar uma nova época, e não há nada pior do que se partir para uma nova época futebolística, neste caso do futebol profissional, com as incertezas que param no ar. Portanto, é urgente que seja tudo esclarecido.
3: A perspectiva e o repto de Luís Guilherme. Notícia Antena 1. O Futebol Clube do Porto já iniciou negociações com o Tottenham para contratar o lateral-esquerdo brasileiro Sousa. O defesa de 20 anos há muito está no radar azul e branco desde os tempos em que despontou na formação do Santos em Vila Belmiro e, ao que apuramos, encabeça a lista de prioridades de André Villas-Boas e Francesco Farioli para uma posição pela qual o treinador reivindica há muito uma opção titular. É nesse contexto que entra Sousa. E é nesse contexto que a SAD Azul e Branca aceita fazer um esforço financeiro em duas frentes. A Antena 1 sabe que o Tottenham não aceitará vender por um valor inferior a 15 milhões de euros, justamente o que custou há um ano. Nesse sentido, o Futebol Clube do Porto faz contas à proposta que irá avançar junto dos Spurs para transferência imediata os tais 15 milhões em pacote ou empréstimo com opção de compra no final da temporada. Outra nota relevante, o salário. O brasileiro oferece 2 milhões brutos por época no Tottenham. Esse ordenado, caso ingresse no Futebol Clube do Porto, colocará o jogador no top 5 dos mais bem pagos do plantel. É com todas estas contas que Villas-Boas lida nesta altura com o dossiê Sousa. Entretanto, esta quarta-feira regressa Diogo Costa ao Olival. O guarda-redes atrasou a reintegração no plantel devido ao falecimento do avô e com poucos treinos até à Supertaça, agendada para sábado, deverá haver Cláudio Ramos alinhar diante do Torriense. No Benfica, se amanhã frente ao St. Gallen, António Silva pode registar o último jogo de Águia ao peito antes de rumar ao Bournemouth, as Águias preparam renovação de contrato com Tomás Araújo, com aumento salarial e estatuto reforçado no plantel. Os encarnados estão ainda no mercado em busca de mais um central que complete o lote à disposição de Marco Silva, treinador que a partir de ontem já pode contar com Gabriel Índio para jogos oficiais. O brasileiro entrou na maioridade e aos 18 anos mostra-se feliz nas primeiras declarações oficiais como jogador do Benfica.
5: Muito feliz, né? Está fazendo parte da história desse clube imenso, né? Na Europa, no mundo. Eu e minha família ficamos muito felizes com a minha vinda para cá e espero contribuir da melhor forma possível.
3: Gabriel Índio, à ABTV, o central assinou até 2031 e pode ser já a opção amanhã frente ao St. Gallen, com o Benfica a tentar reverter a derrota 2-1 da primeira mão da segunda pré-eliminatória da Liga Europa. Marco Silva, que projeta o jogo às 3:30 da tarde, orientou o treino matinal esta quarta-feira no Seixal. Leandro Barreiro, refeito de uma infecção respiratória que o afastou da partida na Suíça, está apto e será titular. Do lado helvético, há 11 baixas, uma delas de peso, o guarda-redes Atizigi, que esteve em grande plano na primeira mão. Entretanto, e caso consiga reverter o estado de coisas frente ao St. Gallen, o Benfica sabe já que o adversário na terceira pré-eliminatória será o Hearts do português Cláudio Braga. O vice-campeão escocês caiu da Champions na última noite, eliminado pelo Sturm Graz. Amanhã joga igualmente o Braga, em vantagem depois da vitória 1-0 em Pančevo diante do Zelenicar, para a primeira mão da segunda pré-eliminatória da Liga Conferência. Decisão na Pedreira, onde Carlos Vicente e um jogador projetam a partida a partir da 1 da tarde, sendo certo que Ariana Azevedo agora em direto na capital minhota, há 2 baixas e um regresso à vista para os arsenalistas.
6: E começamos pelas baixas, uma delas prolongada, outra ainda longe das condições ideais. Siku Niakate continua de fora, está a recuperar de longa lesão no tendão de Aquiles. Ao franco-maliano junta-se Jonas Wind, o internacional dinamarquês, reforço de verão vindo do Wolfsburgo, ainda não está na devida condição física para constar sequer na ficha de jogo. Em sentido contrário, Dorgelês regressa às opções, depois de ter falhado a primeira mão devido a castigo. Por falar em regressos, espera-se um outro de peso para o eixo. O sueco Gustav Lagerbilk está totalmente apto após a participação no Campeonato do Mundo e podem existir outras novidades, nomeadamente Gabriel Silva, o ex-Santa Clara, que entrou bem em Pantchevo. Quanto à agenda para hoje, daqui a pouco, à 1 da tarde, o treinador Carlos Vicente e o capitão Ricardo Horta fazem a antevisão da partida em conferência de imprensa. Às 5:30, o Braga treina na cidade esportiva, com 15 minutos abertos à imprensa. Do lado sérvio, Radomir Kokovic fala aos jornalistas às 6:30 e faz o treino de adaptação ao relvado da Pedreira logo de seguida, às 7.
3: Obrigado, Ariana Azevedo, ela que daqui a pouco acompanha a projeção do Braga a essa segunda mão frente ao Zelezničar. Em Alcochete, primeiros acordes de Luís Suárez. De volta após as férias do Mundial, o goleador colombiano do Sporting já treina integrado no grupo e a 10 dias da estreia na Liga diante do Estrela da Amadora, Suárez reacende os motores, estando prevista a sua utilização sexta-feira no último teste de pré-temporada dos Leões diante do Nottingham Forest no Algarve. Por falar em Forest, mantém-se as negociações para a venda de Diomande ao clube inglês. Acordo total nos valores, 40 milhões mais bónus, mas a modalidade de pagamento continua a travar o entendimento final. Para o lugar de Diomande, o Sporting garantiu Ibrahim Abá junto do Famalicão e mesmo antes de ser fechada a mudança do central para Alvalade, o novo treinador do Fama já sabia que não contava com o atleta. Aliás, nem com Bá, nem com Gustavo Sá. Revelação de Carlos Carvalhal na última noite, à margem da participação do emblema minhoto na Como Cup, em Itália.
7: Eu, quando assinei pelo Famalicão, eu tinha a indicação que a possibilidade do Bá e do Gustavo Sá saírem era elevadíssima. Portanto, eu não contava com eles, na realidade, em função disso. Mas podia as coisas terem um revés e, obviamente, ter a felicidade de trabalhar com eles. Mas a realidade é que eu não estava a contar com eles. E a conversa que eu estava a ter com o Sá até dizia respeito ao facto de ser utilizado hoje ou não. Eu estava a deixar um bocadinho ao critério dele, de ele ser utilizado ou não, embora ele estava a dizer, mister, eu tenho aí uma coisa, não quero, pá, se calhar é melhor não jogar e tal. Pronto, mas quando, à noite, pronto, já as coisas ficaram resolvidas. E lá foi o jogador.
3: À Sport TV, de viva voz, a confirmação de que Gustavo Sá está mesmo de partida para o Olympiacos a troco de 20 milhões de euros. Já com Henrique Araújo garantido para a frente de ataque, o avançado desvinculou-se do Benfica e assinou por 3 épocas, e ainda o anúncio oficial de outro ponta de lança, Alassana Jata, internacional gambiano, goleador do Notts County de Inglaterra, o Casa Pia estagia por estes dias em Guimarães. Na manhã de hoje, treino aberto aos jornalistas e o novo treinador Filipe Coelho já falou destas novas incorporações do grupo.
8: São 2 reforços para o ataque. É óbvio que quem está lá na frente tem que fechar as boas ações coletivas que vamos construindo, e é para isso que o Henrique e o Alassana Jata chegaram, para competirem, para fazer crescer essa competitividade no clube. Mas todas as posições são fundamentais, porque entendemos que o coletivo tem que ser forte, e depois quem brilhar mais que seja a equipa, mas obviamente depois saltarão à vista um ou outro elemento. Mas não destacaria quem chegou para a frente, destacaria todos que chegaram até agora e que se juntaram à qualidade que já cá estava.
3: Na sua primeira experiência como treinador principal e logo em contexto de Primeira Liga ao comando de uma equipa que luta pela manutenção, Filipe Coelho define esse objetivo como meta, mas com exigência de alguma nota artística.
8: É dar a todos a tranquilidade necessária para evitar chegar à última jornada ainda a fazer contas. É óbvio que isso se faz com pontos, mas acima de tudo, na nossa crença enquanto equipa técnica, faz-se com a qualidade de trabalho diária e com a tentativa de passar tudo aquilo que fazemos em treino para jogo, e que tudo isso se traduza em pontos. É óbvio que do outro lado há equipas que também estão na sua luta e no seu crescimento. Acima de tudo, queremos construir uma identidade que dificulte ao adversário perceber como estamos no campo, e queremos construir uma identidade de maior controle do jogo, de maior estabilidade na posse, nunca esquecendo o perigo que queremos causar à baliza adversária e nunca esquecendo a humildade necessária de perceber que os momentos defensivos são para respeitar com muita qualidade, para evitarmos sofrer golos.
3: Filipe Coelho, treinador do Casa Pia. Depois das críticas abertas da UEFA, a União Europeia já condenou o projeto da FIFA de abrir a porta a investidores privados para organizar campeonatos do mundo. Bruxelas defende que a comercialização desenfreada do futebol se tornou nociva. Numa publicação na rede social X, o comissário europeu Glenn Michalev escreve: estas propostas levantam questões importantes do ponto de vista do direito da concorrência, e avisa: não toquem no nosso desporto. É uma reação ao anúncio feito ontem pela FIFA, uma organização sem fins lucrativos, sobre a intenção de criar uma empresa para gerir as atividades comerciais e atrair investidores externos para organizar mundiais. Agora, o ténis, Frederico Silva já está nos quartos de final do Challenger de Liberec. Na Chequia, de há minutos, vem a vitória do português sobre o argentino Nicolás Kicker em 3 sets, parciais de 6-2, 4-6 e 6-1. No acesso às meias-finais, finais, Frederico Silva terá pela frente o wildcard anfitrião Jan Komstad. Nota ainda para Francisco Cabral, que inicia esta tarde participação na vertente de pares do ATP 500 de Mubadala em Washington, nos Estados Unidos, formando dupla com o anfitrião James Tracy contra o uruguaio Ariel Berrar e o indiano Anirudh Goshendra Shekhar. Esta quarta-feira, no handball, jogam as seleções nacionais de sub-18. Na Sérvia, os masculinos defrontam a Chequia às 4 da tarde no arranque do europeu e aqui na rádio fica a expectativa do treinador Nuno Santos.
9: Apesar de algumas contrariedades que nos têm acontecido, as nossas expectativas é conseguir entrar no main round. Sabemos que não é fácil, porque o grupo é bastante equilibrado, mas penso que o jogo de hoje e o jogo de amanhã podem ser determinantes para conseguirmos esses objetivos. A partir daí, se o conseguirmos, é necessário ter um pouco de sorte também com os cruzamentos e procurar ir o mais longe possível.
3: Às 4:30 da tarde entra depois em cena a seleção feminina, desta feita na Roménia, duelo com a Argentina a contar para o início do Mundial, aqui projetado igualmente pela treinadora Sandra Martins.
10: É um grupo que não estava inicialmente apurado para este Mundial e, portanto, esta repescagem colocou-nos aqui numa posição de luta, de querer, de vontade. As miúdas queriam muito estar aqui, nós também, a equipa técnica também e, portanto, parece-nos que é uma oportunidade de crescimento e evolução para este grupo de atletas. Iniciamos hoje o Campeonato do Mundo e, portanto, queremos efetivamente dignificar da melhor forma a nossa seleção.
3: Sandra Martins e Nuno Santos, escutados por Carlos Manuel Santos.
0: Foi o Jornal do Desporto, numa edição de José Pedro Pinto. 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
0: A caminho da 1 da tarde, vamos para a última informação de trânsito deste período da manhã com a Mónica Amaral. Mónica, ponto de situação.
1: Começamos então por Lisboa, ainda se para a Ponte 25 de Abril, ligação Lisboa-Almada, ainda com filas a partir de Campolide e até à Avenida da Ponte. Também na A5, no sentido de Cascais-Lisboa, há filas de Monsanto para as Amoreiras e ainda há algumas paragens na segunda circular, sentido Benfica-Aeroporto, entre o Campo Grande e a zona das Calvanas. No Porto, a VCI, sentido Rábida Freixo, ainda com paragens na zona da Boa Vista e também há 28 com paragens entre o Noda A4 e a Avenida Sidónio Paes.
0: Até amanhã, Mónica.
1: Até amanhã.
0: Bom descanso. Mónica Amaral fecha por agora o Serviço de Trânsito Antena 1. Voltamos a ter informações de trânsito a partir das 2 da tarde e já com a Sandra Pereira. Boa tarde, boa viagem com a Antena 1. Estamos aqui a ligar Portugal.
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0: e agora com Tainá. Antes da uma, na palavra do dia, com a Mafalda Lopes da Costa, vamos conhecer o significado da palavra sinopse.

0: palavra do dia é sinopse. Uma sinopse é um tratado, uma síntese de uma ciência, um resumo, uma síntese, um sumário, uma resenha ou ainda um compêndio. A palavra sinopse vem do grego de sinopsis e é formada pela junção de sin, que significa junto ou com, e oran, que remete para ver ou vista em grego. Literalmente significa ver tudo junto ou visão geral, o que deu origem ao sentido moderno de resumo breve que apresenta os pontos principais de uma obra.
1: Palavra do dia com a Mafalda Lopes da Costa e com as histórias também, com estas palavras, nas plataformas digitais da RTP Antena 1. Vêm as notícias da UMA. 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Muito boa tarde, é uma hora. Meio-dia nos Açores.
2: Luís Neves, ministro da Administração Interna e antigo diretor da Polícia Judiciária, vai dar uma conferência de imprensa esta tarde, é às 6 da tarde, isto numa altura em que se tem adensado a polémica em torno de Luís Neves. Antes disso, o primeiro-ministro e o secretário-geral do PS reúnem-se esta tarde em São Bento sobre este caso de Luís Neves. A reunião está marcada para às 5 da tarde. No mapa de incêndios em Portugal, o único fogo de maior dimensão que está ativo é aquele que começou ontem às 3 da tarde em Valpaços, no distrito de Bragança.
1: São os destaques da informação Antena 1, notícias para desenvolvermos já a seguir na edição da UMA. A esta hora, no Porto, estão 24 graus, Lisboa e Coimbra com 27, Faro com 28, nas Ilhas, Funchal 24 graus, em Ponta Delgada estão 22. Jornal da UMA, a edição é de Sandra Henriques.
2: O ministro da Administração Interna vai dar uma conferência de imprensa hoje às 6 da tarde. É uma informação confirmada há pouco pela Antena 1. A conferência de imprensa vai acontecer nas instalações do Ministério da Administração Interna e acontece depois das polémicas que têm envolvido Luís Neves desde meados deste mês. Antes dessa conferência de imprensa, o primeiro-ministro e o secretário-geral do PS reúnem-se esta tarde em São Bento sobre este caso de Luís Neves. A reunião está marcada para às 5 da tarde. A informação já foi confirmada também pela Antena 1. O encontro foi solicitado por José Luís Carneiro, que nos últimos dias tem sido insistente nos pedidos de mais esclarecimentos por parte do ministro da Administração Interna. A reunião acontece na tarde em que Luís Neves vai então falar ao país. O líder do PS já disse que os socialistas vão tomar uma decisão depois de conhecidos os esclarecimentos do ministro, numa altura em que os socialistas têm rejeitado a ideia de se avançar para uma comissão parlamentar de inquérito sobre o caso. Também esta tarde, José Luís Carneiro vai reunir-se na sede nacional do PS com o bastonário da Ordem dos Advogados e com o grupo de trabalho do PS para as questões de justiça. O Chega entregou no Parlamento uma exposição de motivos para avançar com uma comissão parlamentar de inquérito putestativa à atuação de Luís Neves enquanto diretor nacional da Polícia Judiciária. No longo texto, o partido quer saber por que razão a PJ foi afastada da operação Influencer e perceber se houve interferências político-partidárias na nomeação de Luís Neves para a Judiciária. O Chega pretende obter esclarecimentos sobre a relação com o empresário de Barcelos, do ramo da construção civil, que fez obras para a PJ, mas também para a casa de Luís Neves, e quer ainda ter acesso à documentação sobre o outro lado que apareceu na Constru Barcelos, Madalena Salema.
3: Na exposição de motivos, o Chega refere que Luís Neves está no centro de um conjunto de casos de contornos duvidosos que teima em não explicar e que se parecem revestir de elevada gravidade. Casos que se reportam ao tempo em que era diretor da Polícia Judiciária. No texto afirma-se que a credibilidade do ministro está comprometida. A relação entre Luís Neves e o empresário da construção civil, que após realizar empreitadas para a PJ, realizou obras particulares para o ministro, levanta dúvidas quanto à existência de possível conflito de interesses, mas são também referidas alegadas ilegalidades relacionadas com, por exemplo, a falta de licenciamento. A questão do atrelado e a ausência de documentação também consta da exposição de motivos. O Chega

0: já em setembro. O Ministro das Finanças confirmou esta manhã que o Governo decidiu vender a participação do Estado em 17 empresas. É uma reorganização que clarifica o papel da par pública, referiu o Ministro numa sessão de formação de gestores públicos no Ministério das Finanças. Joaquim Miranda Sarmento revelou que a venda das participações do Estado em 17 empresas foi decidida com base no relatório sobre a identificação de empresas estratégicas no setor empresarial do Estado e, apesar de o relatório não ser vinculativo, essas participações foram consideradas não estratégicas e foi a partir daí que o Governo decidiu a alienação. A lista das 17 empresas a alienar inclui empresas em que o Estado está presente, como a NOS ou os CTT. A generalização dos cuidados de longa duração em Portugal pode permitir uma poupança anual de 36 milhões de euros para o Serviço Nacional de Saúde. A conclusão é de um estudo que defende que o reforço destes cuidados reduziria os internamentos prolongados de doentes que já não precisam de cuidados hospitalares, mas continuam a ocupar camas por falta de resposta adequada. Alexandra Sofia Costa.
1: O relatório avalia os primeiros 9 meses do projeto piloto de um novo modelo de equipas dos cuidados continuados integrados e conclui que se este modelo integrasse todas as pessoas que dele precisam, isso teria vários benefícios, não só na redução dos custos para o Estado, também na libertação de camas nos hospitais, mas sobretudo na melhoria da qualidade de vida dos doentes. Os investigadores defendem que investir nos cuidados de longa duração é mais eficiente do que manter milhares de pessoas internadas sem necessidade clínica. A rede que foi criada interliga os cuidados continuados e o apoio social e passa, por regra geral, sempre pela casa dos doentes. As conclusões dos primeiros 9 meses dizem que nas 27 unidades locais de saúde que participaram, houve aumentos de 61% na média de doentes por dia nestas equipas. Já nos episódios de urgência, houve menos 3 mil episódios em comparação com os que não fazem parte de rede. Os autores fizeram as contas e concluíram que só por esta amostra o Estado pouparia 3,6 milhões de euros só com a redução da ida às urgências. Por tudo isto, os autores do estudo pedem que se concretize uma reestruturação do quadro legal da rede e que não se desperdice os resultados deste projeto piloto.
0: Dados de um estudo revelado esta manhã pelo Jornal Público sobre o relatório que avalia os primeiros 9 meses do projeto piloto sobre um novo modelo de equipas de cuidados continuados integrados. E o Governo publicou hoje a atualização dos valores diários a pagar por utente da Rede Nacional de Cuidados Continuados Integrados. Vai haver retroativos referentes a janeiro. Era uma reivindicação do setor que se queixava dos atrasos da atualização dos valores. Há um aumento de 2,34%, seguindo a inflação, com uma majoração suplementar de 2,36%. A partir de sábado, os politécnicos em Portugal mudam de nome, passam a ser chamados de universidades politécnicas. Trata-se de uma mudança do regime relacionado com o ensino superior. Ouvido pela Antena 1, o presidente do Conselho Coordenador dos Institutos Superiores Politécnicos, Luís Louros, defende que esta mudança reforça a imagem que os jovens vão ter destas instituições, como acontece fora do país.
2: Eu não tenho dúvida relativamente a isso, até porque se nós formos olhar do ponto de vista internacional, a designação universidade é aquela que melhor define o ensino superior. É aquela que é mais comumente utilizada a nível nacional e internacional. E por isso, obviamente, que esse é também um reforço deste reconhecimento social de uma capacidade instalada. Mas aquilo que nós entendemos que é efetivamente diferenciador é que esta transformação é mais do que uma transformação meramente de nomenclatura. É o reconhecimento de um percurso realizado, mas é sobretudo um compromisso com o futuro.
0: São 3 os politécnicos que passam a ser chamados de universidades politécnicas, mas há 2 casos diferentes. O de Leiria vai ser a Universidade de Leiria e do Oeste e do Porto vai ser a Universidade Técnica do Porto. Sobre este último caso, PCP, Bloco de Esquerda e Livre pediram a apreciação parlamentar do decreto que criou a Universidade Politécnica. Dizem que traz implicações estruturais para o ensino superior e falam de possíveis desigualdades entre carreiras de professores. A Polícia Judiciária detectou mais de 100 de conteúdos associados a extremismo violento nihilista na internet. São conteúdos detectados na plataforma Telegram, onde está a componente mais severa da rede conhecida como DECOM, que tem fóruns privados e salas de conversação para onde vítimas e potenciais membros são enviados depois de uma captação inicial feita nas redes sociais abertas. Foi esta a participação da Unidade Nacional de Contraterrorismo da Polícia Judiciária numa operação europeia conjunta, coordenada pela Unidade da Europol especializada em detectar, analisar e sinalizar conteúdos terroristas e extremistas violentos na internet e pelo Centro de Inteligência contra o Terrorismo e o Crime Organizado de Espanha. No total, foram mais de 4 mil conteúdos associados a extremismo encontrados na internet na Europa. Em causa estão

0: conteúdos como vídeos e imagens de automutilação, suicídio, material de abuso sexual de crianças, crueldade contra animais e agressões violentas, para além de manuais de homicídio e engenhos explosivos improvisados. Os menores são vítimas, mas são também agentes nestas situações. No mapa de incêndios em Portugal, o único fogo de maior dimensão que está ativo é aquele que começou ontem às 3 da tarde em Valpaços, no distrito de Vila Real. É lá que está o repórter da RTP, Francisco Graça, que há uma hora nos fazia um ponto de situação no incêndio em que o nevoeiro e o fumo dificultam o combate às chamas.
1: A péssima visibilidade é mesmo a grande preocupação neste incêndio de Valpaços. Há pouco falávamos com o comandante Artur Mota, do Comando Subregional do Alto Tâmega e Barroso da Proteção Civil, que nos dizia que tinham sido chamados 6 aviões Firebus que, entretanto, tiveram de ser cancelados, porque no teatro de operações não havia condições de segurança por causa do nevoeiro e por causa do imenso fumo que se faz sentir. Os meios aéreos não conseguem fazer descargas, neste momento apenas 2 helicópteros pesados e 1 helicóptero ligeiro. Atualmente já arderam 1.000 hectares, aproximadamente, no concelho de Valpaços. A principal preocupação agora é mesmo trabalhar na fronteira com Bragança, porque uma das principais frentes, apesar de oficialmente serem 3, há uma que preocupa mais. Essa frente ativa está mesmo na fronteira, está no vale do rio Rabassal, que divide Valpaços e o concelho de Mirandela. Diz-nos o comandante que se o fogo ultrapassar essa fronteira e for para o lado de lá, pode haver incêndio para os próximos dias. É aí que está a ser feito o combate. As próximas horas são essenciais.
0: É uma situação que está a ser acompanhada pelo repórter Francisco Graça, da RTP. Já o incêndio do concelho da Guarda, que começou na segunda-feira à 1:30 da tarde, foi dado como dominado hoje às 7 da manhã. Decorrem agora as operações de rescaldo, com quase 30 de operacionais no terreno. Em Espanha, as próximas horas são decisivas no combate aos fogos que ainda estão ativos. Está a começar a 4ª onda de calor deste ano. 13 comunidades estão em alerta laranja por causa das elevadas temperaturas. Por isso, a palavra-chave é precaução. É o que nos conta a correspondente em Espanha, Ana Romeu.
2: Horas de cautela em Espanha por causa das altas temperaturas. Hoje, oficialmente, começa a 4ª onda de calor deste verão e todo o cuidado é pouco para que não haja novos reacendimentos. Relativamente aos incêndios da Comunidade Autónoma de Madrid e de Valência, o perímetro não avançou. Aliás, estamos numa fase de contenção. Portanto, não há propriamente chamas nesta altura. O mesmo não acontece na comunidade valenciana, onde a situação está um pouco mais descontrolada. Pedro Sánchez visitou pela segunda vez o posto de comando de Navalcarnero e já fez a sua intervenção. Alertou uma vez mais para que os cidadãos possam informar-se através dos canais oficiais, tendo em conta que corre muita desinformação nas redes sociais.
0: O presidente do governo espanhol, Pedro Sánchez, então, a alertar para a desinformação que corre nas redes sociais numa altura em que há 10 incêndios florestais ativos em Espanha. Tem que ser uma solução política, com cedências e respeito pelas pretensões de ambos os lados. Assim olha Augusto Santos Silva para o conflito entre a Rússia e a Ucrânia, que dura desde 2022. O antigo ministro da Defesa Nacional e também antigo ministro dos Negócios Estrangeiros foi ouvido esta manhã aqui na Rádio no programa Consulta Pública e sublinhou que o fim desta guerra vai sempre depender da diplomacia e das negociações. Quanto ao conflito no Médio Oriente, Augusto Santos Silva diz que é na Palestina que está a chave para a resolução.
3: Eu não tenho a mínima dúvida de que, enquanto nós não resolvermos a questão palestiniana, o Médio Oriente continua a ser um barril de pólvora. Mas é preciso conter o Irão, é muito importante isto, conter o Irão. O Irão não pode ter armas nucleares. E isso também se aplica à Arábia Saudita e, portanto, estas coisas que o Presidente Trump faz, que é fazer um acordo com a Arábia Saudita que lhe permitirá enriquecer o urânio, ao mesmo tempo que diz que está a atacar o Irão porque o Irão não pode enriquecer o urânio, é a pior maneira que a gente tem de agir e causa um dano ao Ocidente brutal em todo o mundo.
0: Declarações de Augusto Santos Silva aqui na rádio no programa Consulta Pública. Depois da UEFA, também a Comissão Europeia critica as ideias do presidente da FIFA, que sugeriu criar uma empresa aberta a privados para explorar comercialmente as provas que organiza, como o Mundial de Futebol. E Daniel Belo, Bruxelas não poupa nas palavras.
4: Não toquem no nosso desporto. A frase do Comissário Europeu da Juventude, Cultura e Desporto deixa bem clara a posição da União Europeia em relação às ideias de Gianni Infantino. O presidente da FIFA, organismo que desde sempre teve um caráter não lucrativo, sugeriu a criação de uma sociedade para gerir as atividades comerciais. Uma empresa com participação de privados que passaria a gerir marcas como o Campeonato do Mundo para maximizar o lucro gerado por tudo que rodeia essas competições. Os futuros investidores privados, consta que na primeira linha estarão membros da família Trump, iriam trazer para a futura empresa 10 mil milhões de dólares, que Infantino afirma seriam investidos no desenvolvimento da modalidade. Mas quase ninguém acredita. Ontem a UEFA, que reúne as associações e federações europeias de futebol, recusou liminarmente a ideia, dizendo que a FIFA está a ultrapassar linhas vermelhas e deixou no ar um possível boicote das seleções europeias ao Mundial, caso o projeto avance. E esta manhã surgiu a primeira reação da União Europeia através de um post do Comissário do Desporto no X. Além dessa frase, não toquem no nosso desporto, Glenn Micalef escreve que a comercialização desenfreada do futebol está a tornar-se nociva e que a Comissão Europeia, no quadro das competências conferidas pelos tratados, vai analisar estas propostas com a maior atenção, porque elas levantam muitas dúvidas, nomeadamente no que diz respeito ao direito à concorrência.
0: Mais uma polémica em torno das ideias de Gianni Infantino, uma polémica que levou a UEFA a sugerir um boicote às seleções europeias ao Mundial de 2030, coorganizado por Portugal, Espanha e Marrocos.
5: Foi o Jornal da Uma, numa edição da jornalista Sandra Henriques, que está de regresso às 14h. E a informação segue também atualizada em noticias.rtp.pt. Boa tarde, quarta-feira, com a Antena 1. Estamos aqui a Ligar Portugal. Cuida a técnica de emissão de João Carrasco e Filipe Pinto. Eu sou o Paulo Rocha.
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7: Hoje no Converso com a entidade reguladora dos serviços energéticos, vamos responder ao ouvinte José Neves que pergunta porquê é que quando falta a luz os seus painéis solares se desligam, ou seja, porquê é que não pode aproveitar a sua própria produção quando até há sol? Helena Almeida, bem-vinda. Temos aqui uma resposta que é necessário dar a este ouvinte, mas que não será o único com esta questão, pois não?
8: Não será certamente o único. Eu vou tentar explicar sem muita engenharia, numa linguagem que eu penso que se vai entender. Vamos ver se consigo. Nas nossas casas temos corrente alternada. Os painéis solares fotovoltaicos produzem eletricidade a partir do sol, em corrente contínua, diferente da alternada. Para passar de corrente contínua para corrente alternada é utilizada a eletrónica e o equipamento principal que faz esse trabalho é o inversor. Quem tem painéis solares provavelmente já ouviu falar deste inversor, que precisa de uma espécie de relógio para passar a corrente contínua em alternada. Sem este sincronismo, o sistema não funciona. Imaginemos que tínhamos duas ondas na praia que se juntam. Elas têm de estar muito sincronizadas para que a junção não faça rebentação. É mais ou menos a mesma coisa. Na maior parte dos inversores, esta espécie de relógio é a própria rede, com a sua frequência de 50 Hz.
7: Não é possível resolver este problema para se aproveitar o sol em caso de falta de eletricidade?
8: Sim, é possível. Podemos ter uma espécie de pacemaker, ou seja,
7: da analogia.
8: Ou seja, um marca-passo que garanta a frequência e também a tensão certa, os 230 volts para as nossas casas. Com esta tecnologia é possível funcionar isolado, ou seja, desligado da rede geral da eletricidade.
7: Então porquê que não se instala esta tecnologia?
8: É simples, é porque é mais cara do que não a ter. O principal objetivo da maioria das pessoas que instala painéis solares é aproveitar o sol para reduzir a fatura. E para isso procura também um investimento mais baixo.
7: Portanto, é uma opção do consumidor, do próprio consumidor.
8: Exatamente.
7: Obrigada, Helena. Lembramos que se tiver mais dúvidas sobre este tema ou outros assuntos relacionados com a eletricidade, o gás ou mobilidade elétrica, converse com ela através do WhatsApp 963-816-698.
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1: Estamos a 8 minutos das 2, à hora certa, às notícias, numa edição da jornalista Sandra Henriques. Depois das notícias das 2, vamos ter mais duas de prosa com a Filomena Crespo.

0: 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Muito boa tarde, são 2 horas. Uma nos Açores.
1: O ministro da Administração Interna e antigo diretor da Polícia Judiciária, Luís Neves, vai dar uma conferência de imprensa às 6 da tarde, isto numa altura em que se tem adensado a polémica em torno de Luís Neves. Neste noticiário vamos analisar este tema, até porque antes dessa conferência de imprensa, o primeiro-ministro e o secretário-geral do PS reúnem-se às 5 da tarde em São Bento. No mapa de incêndios em Portugal, o único fogo de maior dimensão ativo nesta altura é o de Valpaços, no distrito de Vila Real. Neste noticiário vamos até lá fazer um ponto de situação.
0: E esta hora no Porto estão 24 graus, Coimbra e Lisboa com 28, Faro com 30, nas Ilhas, Funchal está com 25 graus, em Ponta Delgada estão 22. Jornal das Duas, a edição é da jornalista Sandra Henriques.
2: Há boas notícias e mais notícias no incêndio de Valpaços.
1: O ministro da Administração Interna vai dar uma conferência de imprensa hoje às 6 da tarde. Vai ser transmitida em direto aqui na Antena 1. A conferência de imprensa vai acontecer nas instalações do Ministério da Administração Interna e acontece depois das polémicas que têm envolvido Luís Neves desde meados deste mês. Antes disso, o primeiro-ministro e o secretário-geral do PS reúnem-se esta tarde em São Bento sobre o caso de Luís Neves. A reunião está marcada para as 5 da tarde. O encontro foi solicitado por José Luís Carneiro, que nos últimos dias tem sido insistente nos pedidos de mais esclarecimentos por parte do ministro da Administração Interna. Neste noticiário temos em direto o comentador de política da RTP, Ricardo Jorge Pinto. Boa tarde, Ricardo.
3: Boa tarde.
1: Boa tarde. Tem significado político que esta reunião de José Luís Carneiro com Luís Montenegro aconteça uma hora antes da conferência de imprensa de Luís Neves?
3: Eu penso que José Luís Carneiro queria inteirar-se daquilo que eram explicações que certamente Luís Montenegro já conhece e que o ministro da Administração Interna andava a prometer há muito tempo. E era ao mesmo tempo um sinal de que o Partido Socialista, ao contrário de que alguns analistas andavam a dizer, está preocupado também com esta situação e não apenas com Fernando Alexandre. E de alguma maneira ele é também tentar ficar, não se juntando ao Chega no pedido de uma comissão parlamentar de inquérito, mostrar que tem todo o interesse em saber exatamente o que é que está a envolver esse ministro da Administração Interna.
1: Pois, nestas últimas horas foi conhecida a exposição de motivos do Chega para avançar com a comissão parlamentar de inquérito. O partido quer saber por que razão a PJ foi afastada da Operação Influencer, perceber se houve interferências político-partidárias na nomeação de Luís Neves para a Judiciária. Quer também esclarecimentos sobre as polémicas entre Luís Neves e o construtor de Barcelos. O Chega abdica assim de uma comissão parlamentar de inquérito à Operação Influencer, prefere apostar neste caso o Luís Neves, mas mantém aqui a questão de saber porque é que a PJ foi afastada da Operação Influencer.
3: O alvo é claramente o Luís Neves, que André Ventura nunca simpatizou muito com ele, sobretudo por causa das declarações de Luís Neves, que, enquanto diretor da PJ, em que separava a questão da imigração, da criminalidade, e foi escolhido exatamente como um alvo preferencial de André Ventura. E por isso André Ventura quer, mais do que tudo, afetar a imagem de Luís Neves, simultaneamente fragilizando o governo, mas sobretudo criando embaraços adicionais ao antigo diretor da Polícia Judiciária. Agora já se percebeu que do lado do governo a estratégia vai ser uma estratégia semelhante à usada por Montenegro na Supinentiva. Isto é, esperar que todas as notícias saíssem e agora tentar desresponsabilizar Luís Neves de muitas das situações que eventualmente podem até ter um teor criminal.
1: Obrigada, Ricardo Jorge Pinto, comentador de assuntos de política da RTP, a analisar esta situação. Então, o ministro da Administração Interna vai dar uma conferência de imprensa hoje às 6 da tarde. Vai ser transmitida em direto aqui na Antena 1, uma hora antes. O líder do PS, José Luís Carneiro, reúne-se com o primeiro-ministro.

0: lado positivo é que com o vento significa que o nevoeiro e a péssima visibilidade que afetou durante toda a manhã a zona do Val do Rabassal está finalmente a afastar-se. Isso significa que os comandos das operações podem chamar a cavalaria pesada, que é os meios aéreos. Já durante a manhã houve 3 parelhas de aviões Firebus que tiveram de ser cancelados porque não havia visibilidade para fazerem descargas. Com este vento e com o afastamento do nevoeiro pode significar finalmente esse apoio aéreo essencial para o combate ao incêndio que continua na fronteira entre Valpaços e Mirandela, o distrito de Vila Real e o distrito de Bragança.
1: No mapa de incêndios em Portugal, este é o único fogo de maior dimensão. E em Espanha, todos os habitantes das várias localidades evacuadas nos últimos dias na província de Ávila, a noroeste de Madrid, foram autorizados a regressar a casa. O Ministério do Interior decretou o fim do confinamento e das evacuações de todas as localidades que ainda estavam nesta situação. É uma decisão que surge na sequência dos progressos no combate às chamas. Em França, o regresso do calor intenso e a chegada de ventos marítimos estão a dificultar o combate ao incêndio no sudoeste de França, na região de Bordeaux. Começou já na semana passada e muitos portugueses têm sido afetados pelos incêndios em França. Não há números oficiais, mas são largas as centenas de portugueses, lusodescendentes, que tiveram de abandonar as casas por causa da proximidade das chamas. Um desses portugueses é Bernardino Ferreira, empresário reformado que vive em Biscarros, uma estância balnear na costa da Aquitânia, a 100 km de Bordeaux, onde arderam 180 casas. Bernardino Ferreira faz um retrato dos últimos dias à jornalista Alexandra Sofia Costa.
2: Bernardino Ferreira já voltou para casa há 3 dias.
3: Nós voltamos já domingo para casa. O resto das pessoas voltaram ontem. O fogo não está apagado, mas está controlado. Agora
2: a atenção é muita. Há 300 bombeiros ainda nos trabalhos de rescaldo.
3: Ainda hoje andei uma volta por todo lado. Ainda há sítios onde não podemos circular, porque há umas fogueiritas que estão por aqui e por ali. O problema é que vamos subir 40 graus hoje e amanhã.
2: Pois. Ou seja, a preocupação não reduz as temperaturas. Em Biscarros, onde vivem cerca de 100 famílias portuguesas, as chamas deixaram um rastro de destruição.
3: Há 180 casas destruídas, 80 prédios na zona industrial e muitas pessoas sem abrigo.
2: O pior agora é arranjar alojamento para todas estas famílias numa época balnear alta, diz Bernardino Ferreira, para já estão em abrigos.
3: Há duas grandes salas com a recepção das famílias. Atualmente, tudo que é ao nível de alojamento estão praticamente todos ocupados. Agora temos que organizar a que as famílias possam acolher, ao menos durante 15 dias, 3 semanas, casais que não têm nada, né? Enquanto eles não conseguem arranjar um alojamento para eles.
2: Não há alojamentos. Bernardino Ferreira diz que a zona industrial, onde tem uma empresa, também ardeu, mas apenas um dos 10 empresários portugueses é que teve prejuízos.
3: Há só um português que perdeu o prédio, foi o barracão da zona industrial, mas de resto casas portuguesas não, houve alguns que o jardim, uma garagem, não foi, casas completas de portugueses não estavam.
2: O empresário diz que foi contactado pelo consulado português para saber como apoiar quem precisa.
3: O consulado português telefonou-me, se há alguma coisa a fazer, eu disse, pelo menos não há nada a fazer, estamos a organizar, se há ajudas, vamos fazer um balanço mais justo com a Câmara, com os serviços, para ver realmente as necessidades.
2: As ajudas podem agora chegar de Portugal depois de uma avaliação sobre os prejuízos, diz Bernardino Ferreira.
1: Antena 1 contactou esta manhã o secretário de Estado das Comunidades, que garante que continua sem receber pedidos de ajuda por parte de portugueses por causa dos incêndios de França e Espanha. Irão, Estados Unidos, Ucrânia e Rússia parecem estar mais próximos do que afastados. São conflitos com ataques que se sucedem numa guerra cada vez mais globalizada. O tema esteve hoje em análise no programa Consulta Pública aqui na rádio e, Cláudia Martins, a possibilidade de as duas guerras se juntarem e a influência das eleições norte-americanas são os destaques das opiniões.
4: Está cético quanto a um cessar-fogo entre Rússia e Ucrânia. O historiador da Universidade Católica, José Miguel Sardica, crê, aliás, que o mais provável é que o conflito se globalize após o ataque da Ucrânia a um navio iraniano no Mar Cáspio.
5: Temos aqui provavelmente um cenário, ou podemos ter um cenário, da junção das duas guerras, Médio Oriente e Ucrânia, e, portanto, não apenas numa guerra localizada, mas numa guerra regionalizada, num mapa mundo que vai desde a fronteira oriental da Europa até o Oceano Índico.
4: Uma jogada de mestre por parte de Zelensky, considera Catarina Caria, a especialista em assuntos internacionais, considera que a Ucrânia está a aumentar a proximidade com Donald Trump.
6: Se olharmos para aquela reunião terrível entre Trump e Zelensky, em que Trump diz a Zelensky, bom, tu não tens cartas, ou a administração disse a Zelensky, não tens cartas na mesa para estar aí a fazer exigências,

0: Bom, agora parece que realmente o jogo mudou completamente.
1: Neste xadrez joga-se com tempo, distância e poupam-se recursos humanos. É o que a Ucrânia está a conseguir fazer, explica o comandante João Fonseca Ribeiro.
2: A estratégia do tempo é um conceito híbrido, implica a aplicação das sanções económicas, implica o bloqueio geográfico, mas também digital, e também a utilização de novos meios no teatro de operações, fundamentalmente não tripulados, que ajudam a criar uma resiliência adicional, salvaguardando ou poupando recursos humanos.
1: Uhum. Quem parece ter pouco tempo são os norte-americanos. Em novembro há eleições e o especialista em política norte-americana Nuno Gouveia considera-as decisivas para este conflito.
3: Se esse conflito não estiver terminado até novembro, o que poderemos esperar é um escalar da intervenção americana no Médio Oriente.
1: Antes, em outubro, Israel também vai a votos e Helena Ferro Gouveia admite mudanças, mas apenas internamente.
4: Poderão mudar, poderemos ter aqui talvez um realinhamento político, não sei. As sondagens dão uma mudança, mas as sondagens valem o que valem, ainda falta aqui muito tempo. Mas do ponto de vista da política externa, não haverá mudanças.
1: A analista de risco geopolítico sublinha ainda a necessidade de conter o Irão e diz ainda que a China, através da Rússia, está a tentar retirar poder ao dólar.
5: Até quando vão durar as guerras na Ucrânia e no Médio Oriente? Foi o tema do Consulta Pública de hoje aqui na rádio, moderado pelo jornalista Frederico Moreno. António Guterres vai fazer uma nova tentativa para resolver o problema de Chipre numa conferência de imprensa. Em Nicósia, o secretário-geral das Nações Unidas anunciou que vai convocar uma nova reunião 5+1 com os presidentes da República do Chipre e da comunidade cipriota turca do Norte e os três estados garantes da independência da ilha, Grécia, Turquia e Reino Unido. A estes cinco junta-se mais um para presidir à reunião, o próprio Guterres, que na visita que está a fazer à ilha terá conseguido o consenso necessário para que esta reunião possa ter resultados concretos.
6: I have the consensus of both sides and the guarantors.
7: Obtive o consenso de ambos os lados e dos países garantes para avançar para uma reunião 5+1, mas com uma preparação adequada. Preparação para construção de confiança, preparação sobre metodologia e preparação sobre conteúdo. Porque não quero ter mais reuniões sem resultados. Quero uma reunião 5+1 bem sucedida para abrir caminho para alcançarmos uma solução.
6: For a solution to be achieved.
5: António Guterres quer que o encontro, que ainda não tem data marcada, possa levar a um acordo que viabilize o processo de reunificação da ilha, dividida desde 1974. O secretário-geral das Nações Unidas diz que isso seria um grande passo, não só para os cipriotas, mas também para a estabilização de uma reunião, de uma região cada vez mais turbulenta.
6: I do believe that a solution in Cyprus.
7: Acredito que uma solução para o problema de Chipre é absolutamente crucial, não só para preservar os interesses e a paz do povo cipriota, mas também como um fator de estabilidade numa região que se está a tornar perigosamente instável. Acredito que um resultado positivo em relação a uma solução em Chipre terá um importante efeito estabilizador na região. Por outro lado, se Chipre não tiver solução para os seus problemas, torna-se muito vulnerável aos riscos que agora estamos a testemunhar numa região que, em grande parte, está em chamas.
5: Reunificar o Chipre é essencial para estabilizar toda a região, por isso António Guterres vai marcar uma nova reunião para tentar resolver o problema. O último encontro, 5+1, em março do ano passado, não teve resultados concretos. Acabam de ser atualizados os dados sobre os portugueses afetados pelo sismo da Venezuela no mês passado. Há mais um morto em relação ao anterior balanço, que tinha sido feito na segunda-feira. O número de cidadãos portugueses mortos é de 135. Há também ainda 11 cidadãos portugueses desaparecidos. É o balanço mais recente avançado pelo Ministério dos Negócios Estrangeiros. As instâncias europeias do futebol vão reunir de emergência para discutir o projeto de investimentos privados na FIFA. O anúncio foi feito pela ministra francesa do Desporto. Marina Ferrari explicou numa mensagem na rede social X que tomou a iniciativa de convocar a reunião para esta quarta-feira mesmo para consertar posições e possibilitar que todas as instituições europeias tenham a mesma posição sobre os projetos de expansão comercial da FIFA, o organismo que gera o futebol mundial e provas como o Campeonato do Mundo, prepara-se para anunciar oficialmente a criação de uma empresa aberta a privados para maximizar os lucros das competições. Esta ideia do presidente Gianni Infantino levou ontem uma reação forte da UEFA, que rejeita o projeto. Hoje também já se ouviu a oposição da Comissão Europeia ao Negócio numa publicação na rede social X. O comissário europeu Glenn Michalef escreve que estas propostas levantam questões importantes do ponto de vista do direito da concorrência e avisava ainda: não toquem no nosso desporto.
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9: Duas horas mais 15 minutos em Portugal Continental e na Madeira, menos uma hora nos Açores. Muito boa tarde, bem-vindos à RTP Mundo, edição de quarta-feira.
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9: Vai ser comigo João Pedro Bandeira, que vamos ficar juntos nas próximas duas horas de rádio. Sem pressa, o amor sem pressa. É assim que abrimos a hora com David Fonseca.

assim mesmo usufruir dele com tranquilidade. Agora sempre essa mais uma canção que antecipa o novo álbum de David Fonseca, um álbum todo em português, Aleluia, a editar ainda durante este ano de 2026. Nesta hora, destaque para o Dois Dedos de Conversa, vamos falar-lhe da festa de verão e das comunidades de Almancil no Algarve, que vai ter lugar no próximo fim de semana.

tem saudades? Já tem filhos? De que idades? Só um? A quem é que sai? Tem retratos, com certeza. Mostra lá. 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

0: Gisela João, o senhor extraterrestre, acho que no próximo fim de semana não vai haver extraterrestres na festa de verão e das comunidades de Almancil. Vamos falar sobre isso daqui a pouco nesta emissão. Antes, deixe-me dar-lhe conta de que em New Bedford, nos Estados Unidos da América, estamos a começar esta quarta-feira por lá chuvosa, 22 graus de temperatura máxima. Em Paris, na capital francesa, pelo contrário, um dia bonito de sol, é aliás um aviso de temperatura elevada, moderada, da meteorologia para Paris e para outras regiões francesas. Na capital vamos chegar hoje aos 38 graus, estão 36, um grande calor em Paris. Seguimos outra vez da Europa para Vancouver, por exemplo, no Canadá, madrugada de quarta-feira, com um dia que se perspectiva com algumas nuvens, máxima de 23 graus. Finalmente digo-lhe que em Dublin, na Irlanda, céu nublado, 22 graus, que era aliás a temperatura máxima esperada para esta quarta-feira.
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0: E por cá são agora 2 horas mais 24 minutos.
1: Dois dedos de conversa.
0: Hoje, como tinha dito há pouco, vamos até Almancil para falarmos da festa de verão e das comunidades que vai decorrer no próximo fim de semana. E para nos falar sobre isso, temos, julgo eu, já em linha o presidente da Junta de Freguesia de Almancil, Paulo Teixeira. Olá, viva, boa tarde, bem-vindo.
5: Olá, muito boa tarde a todos, como estão?
0: Estamos ótimos e consigo aí, o tempo está ótimo para a praia ou não?
5: Começou hoje um pouco nublado, parecia que estava no Algarve, mas agora já voltou. Isto já voltou. Só para lembrar que às vezes acontece.
0: Pois acontece, eu estive no Algarve há 15 dias e apanhei 2 dias de vento que não se podia estar na praia, estava mesmo mal. Mas pronto, faz parte, não é?
5: Faz parte.
0: Mas o Paulo é um homem feliz, porque está numa junta de freguesia, vou provocá-lo, não é? Cheio de dinheiro, porque Almancil é, assim, das freguesias com mais praias mais, enfim, mais famosas e mais turísticas, não é?
5: Sim, existe aqui Almancil, tem talvez o turismo mais luxuoso,
0: mais rico,
5: do país.
0: Mais luxuoso, exato.
5: Numa freguesia, se nós formos ver só numa freguesia, talvez seja a freguesia com o turismo em conjunto mais luxuoso do país.
0: Exato.
5: Mas é claro que somos uma freguesia com muitos problemas. Nós estamos muito atrasados em muitos problemas que temos que resolver, porque não podemos pensar que a Almancil é junto à costa. Existe a cidade de Almancil que precisa de resolver muitos problemas, pois. E é para isso que cá estamos.
0: Exato. E também esse fluxo turístico de luxo também é mais no verão, né? Porque depois no resto do ano as coisas já não serão a mesma coisa. Sim. Mas pronto. Estamos aqui para falar.
5: Eu ou no verão. Mas há sempre uma quantidade de pessoas que já escolheram a freguesia de Almancil para permanecer cá o ano todo.
0: O ano todo. Fazem muito bem, porque há aí muitos sítios bons para se ir, para se comer, etc, etc. E o que vai haver também no próximo fim de semana, uma festa em grande, que vai ter lugar desde sexta-feira até domingo. Que festa é esta?
5: Isto é uma festa que começou com um intuito que mudou agora ao longo dos anos. Isto foi uma festa que a Freguesia de Almancil começou a realizar para uma homenagem às pessoas que saíram de Almancil. Sabe que Almancil tem uma tradição enorme de imigração. Começou no princípio do século passado para a Argentina, no meio do século passado para a Venezuela, para a Austrália, para os Estados Unidos da América, tirando aqueles dois países típicos que era a França e a Alemanha da altura, né? Mas temos comunidades espalhadas por o mundo.
0: Você tem ideia, do número, não? Do número de pessoas que saíram daí e que vão agora aí no verão passar?
5: Praticamente não há nenhuma família em Almancil que seja típica de Almancil que não tenha alguém num desses países. Ou já esteve nesses países próprios.
0: Vocês têm aqui 11 mil habitantes por aí, não é? Ou mais? Não sei.
5: Não, nós estamos. Isto é assim, isto é uma freguesia que tem uma situação que é um bocado esquisita. Nós então temos como cadernas eleitorais 9.200 eleitores.
0: Ok.
5: Mas, na realidade, nós temos à vontade entre 15 a 16 mil pessoas a viver permanentemente aqui na freguesia, que se torna às vezes difícil, porque o Presidente da Junta recebe por 9.200, mas tem que trabalhar para o dobro. Quase. Isso é estas lacunas da nossa lei, que é a parte burocrática, que exato. Funciona através de cadernos eleitorais e não por número de pessoas.
0: Okay,
5: portanto,
0: okay.
5: Se nós formos um centro de saúde, tem mais de 3 ou 4 mil pessoas inscritas, propriamente as 9.200. Portanto, aí a gente vê isso.
0: Bom, mas retomando o fio à meada, o Paulo estava a contar-me então que essa festa começou como uma homenagem às pessoas que tinham emigrado daí de
5: Almas. Mas o decorrer dos tempos tornou-se um pouco ao contrário. Nós neste momento, a população de Almacil tem, para você ver só a situação, nós nas escolas de Almacil, de miúdos que andam e frequentam a escola de Almacil, que nasceram fora do país, estão 45 nacionalidades, à volta disso. 45 nacionalidades.
0: Uhum.
5: Pessoas que frequentam a escola de Almacil que não nasceram em Portugal, nasceram mesmo fora de Portugal
0: e foram para aí viver agora.
5: Exatamente. Sim. Se a gente contar mesmo os miúdos que são filhos de pessoas que vieram para cá, se calhar aumenta um pouco o número. Uhum. Portanto, hoje em dia as festas da comunidade, e para muitas pessoas, as pessoas encaram isto como as comunidades que vivem cá.
0: Okay.
5: Vieram para cá, vão trabalhar devido a haver estamos numa zona onde há muita falta de mão de obra. O nosso problema aqui deve ser o problema do país, que não há habitação, mas nós temos muito trabalho. Há trabalho, há falta de mão de obra. Realmente toda a gente está a procurar trabalhadores. E não há porque não há habitação para que eles possam viver, não é?
0: Pois, é um problema nacional.
5: Portanto, a festa da comunidade acompanhou o tempo. Acompanhou o tempo. Foi realmente, originalmente, pensada numa situação. Agora, os tempos fizeram que se pensasse, se adaptasse a outra situação, mas é uma festa na mesma, onde claro. Temos música, onde
0: festa
5: temos divertimento,
0: é uhum.
5: Temos as nossas tasquinhas, temos as associações que vêm vender para também ganhar algum dinheiro para as atividades que têm durante o ano, temos boa música e um bom ambiente, porque estamos no Algarve, as noites são sempre espetaculares.
0: E o que é que os turistas dizem a essas festas? Os turistas, especialmente esses mais bem abonados na vida, que de repente chega aí e vêem essa coisa tradicional portuguesa, com essas músicas, esses discos todos, o que é que eles acham? Ficam...
5: Sabe, há uma coisa que eu lhe digo. Nós continuamos a não vender bem o que nós temos de bom. Nós somos um país, às vezes, que temos uma particularidade que as pessoas às vezes esquecem. Abalamos do Algarve a comer comidas típicas e não conseguimos caracterizar este país por um prato ou dois, nem uma região, quanto mais um país.
0: Ah, sim.
5: E a beber bons vinhos da região, e corremos o país todo norte a sul sem ter que mudar nem de região para beber bons vinhos, nem de comidas.
0: É,
5: portanto,
0: verdade.
5: O nosso país muitas vezes a gente tem dificuldade em mostrar isso às pessoas. E aqui nota-se isto um bocadinho, porque nós temos aqui um turismo de luxo que, pronto, tem as festas deles particulares, tem isto. O que aparece já muito é aquelas pessoas que são residentes, que já frequentam os cafés, que já aparecem e que vão ali às festas também.
0: Ok. Esses mais ricos não têm curiosidade de ir à vossa, espreitar a vossa festa?
5: Eu acho que é vive-se aqui um segundo mundo, como diz o outro,
0: Exato. É um mundo à parte. Então vocês vão ter, se quiserem dar mais alguns destaques, esteja à vontade, mas eu estou aqui a ver os cabeças de cartaz. Sexta-feira é o Maninho, depois no dia sábado, dia 1 de agosto, é a Soraya Ramos, e no domingo, dia 2, é a Marisa Liz. Três grandes concertos. Para fechar em grande, mas depois há mais coisas.
5: Sim, temos várias
0: arranchos, várias marchas, etc.
5: Temos arranchos, temos aqui o César Matoso, que é um músico aqui da região, juntamente com um projeto que ele abraçou com um grupo de cantares alentejanos, e fazem ali um grupo bastante interessante, a junção das duas vozes. Temos aqui todas aquelas associações que temos aqui na região, as batequeiras, todas essas pessoas que têm aqui pequenas associações, nós vamos dar-lhe todos a oportunidade para também brilharem um bocadinho na festa. As marchas de Almacil, que este ano foi a inauguração e tiveram um enorme sucesso. E olha, e uma coisa, conseguimos ir a Val de Lobo atuar por tais grupos que adoraram as marchas de Almacil.
0: Ah, boa.
5: E foi uma festa espetacular, convidados por a administração do Val de Lobo.
0: Uhum.
5: Aqui expresso logo aqui o obrigado à administradora Alda, que foi ela que nos convidou. e foi uma noite espetacular em que envolvemos a comunidade inglesa junto com as marchas, e foi uma noite bastante gira, que ficamos logo convidados para o próximo ano.
0: Está a ver, é bom sinal, correu bem. E essas tasquinhas, o que é que se come por aí?
5: Tudo.
0: Tudo, mais alguma coisa. Há tudo.
5: É desde a bifana, às comidas tradicionais romenas, às comidas tradicionais venezuelanas, às comidas tradicionais cabo-verdianas, às tais bifanas típicas das nossas festas.
0: Há tudo.
5: Depois há restauração, há tudo, há tudo aqui. Há uma variedade enorme de comida. Temos também um grupo grande de relotes com aquelas comidas típicas que eles levam aos vários eventos que vão. Temos aqui um número grande de comidas.
0: Há as farturas, aquelas coisas todas. Boas para a saúde.
5: Não pode faltar as farturas, os crepes, essas coisas. Não pode faltar para os bolos.
0: Paulo, eu queria fazer-lhe aqui um desafio. Tirando, toda a gente já conhece Quinta do Lago, Vale do Lobo, Ancão, Garrão, por aí fora. O que é que, se eu for agora aí ter consigo alguma Silva, você me leva a ver e a fazer?
5: Olha, eu não sei se você é ligado. Temos
0: fora deste
5: uma
0: turismo, desse... fora deste turismo mais, mais habitual.
5: Mas tipo, fora do turismo mais habitual, poderíamos muito bem fazer aqui um circuito aqui para as pessoas da Alma Silva, uma convivência com as pessoas da Alma Silva.
0: É ótimo, isso é ótimo.
5: É uma das coisas que eu mais gosto, sim, e talvez fosse isso uma das principais razões porque eu estou no lugar onde estou neste momento. Porque eu adoro falar com as pessoas, ir aos cafés, falar com as pessoas, beber uma cerveja ao fim do dia com os termoços com o pessoal, conviver, brincar. E está aqui muita gente boa, porque nós, ao entrarmos no Café Almatia, entramos quase no mundo. Temos aqui pessoas quase do mundo inteiro.
0: Isso é uma coisa que infelizmente se vai perdendo, esse contacto.
5: Olha, e às vezes digo uma coisa, acho que estes senhores que andam hoje arrebentando com o mundo com bombas, deviam vir tirar aqui uma pequena... instrução aqui a Alma Silva, onde estão 45 nacionalidades, isto convive tudo aqui praticamente pacificamente, porque é que eles não vêm aprender como é que se faz as coisas.
0: E não tem problemas aí nem de racismo, nem de xenofobias, nada disso?
5: Não.
0: Toda a gente está com toda a gente.
5: Existem algumas pessoas. O grande problema que é o que existe em todas as terras, que às vezes um pequeno foco ou outro de tráfico tenta combater com as autoridades, e temos umas autoridades muito atentas aqui em Alma Silva, e isso tem sido muito bom. Porque tanto da parte dos comandos regionais, como daqui dos próprios comandos aqui locais, estão atentos a essas situações e estão disponíveis para ajudar, para se resolver esses problemas, porque não temos tido assim grandes problemas em termos de criminalidade. Acontece sempre, pronto, é o que se traz, é a vida, o progresso, claro, faz parte.
0: Estas festas são preparadas com muita antecedência, envolve muita gente, muito trabalho.
5: Sim, muito trabalho. Isto é assim, agora, esta semana começou-se a...
0: Muitos voluntários também, muita gente que se voluntaria para ajudar.
5: É os funcionários da junta, depois é empresas contratadas, todas essas coisas, depois dentro das tendas, depois são as associações que fazem as suas comidas, fazem todas essas coisas, não é? Mas isto é assim, isto para as pessoas verem, a gente começa praticamente no princípio do ano para conseguir ter as festas prontas agora. É os procedimentos, é a contratação de artistas, é tentar é os problemas de segurança, é os problemas médicos, é tentar ter tudo pronto.
0: Quantas pessoas é que prevêem que passem por aí no fim de semana?
5: Os cálculos normais, eles falam, é sempre uma média de 3.000, 4.000 pessoas por noite, portanto 10.000, 12.000 pessoas é nos 3 dias de festa é o normal.
0: E em termos económicos, há algum efeito depois prático disso? Nos restaurantes, nos alojamentos?
5: Eu acho que o maior efeito prático é o nome da terra de Alma Silva circular como um dia de festa. Porque se nós vermos bem, hoje em dia este tipo de festas tornaram-se muito caras. São muito caras e, na minha opinião, devemos todos ponderar um bocadinho, porque isto é um gasto que eu acho às vezes um pouco excessivo. Este é o meu primeiro ano de mandato e não quis estar alterando muito o que estava previsto já na antiga executiva, que eu respeito muito. Mas eu acho que temos que pensar seriamente se queremos continuar com este tipo de modelos, e não estou falando por mim, se calhar estarei a falar por outras pessoas também.
0: Pode fazer um modelo diferente para o próximo ano.
5: Sim, porque nós estamos com uns problemas cada vez mais sociais, as pessoas com mais dificuldade, e eu acho que há certos dinheiros que serão melhor aplicados na parte social e de ajudar as pessoas e resolver os problemas das pessoas, e provavelmente com estas grandes festas. Porque nós não cobramos bilhete,
0: não há retorno.
5: Tudo que está ali é um gasto. Não há retorno, ainda para mais tudo que aquelas tasquinhas que não pertencem às associações, que as associações não pagam, as que pagam, nós pegamos nesse dinheiro e damos uma associação que é um projeto que tem a ver com a comunidade europeia, que é o Muda Aqui, para que possam também, tem a ver com a inclusão de jovens de, em risco, de jovens que, com atividades, com todas essas coisas assim. Portanto, isto a nível de junta de freguesia é gastar.
0: A grande recompensa será a alegria das pessoas, seguramente. Segunda-feira estão todas mais felizes com o fim de semana que passou.
5: Sim, sem dúvida que sim.
0: Claro. Paulo.
5: Sim, veja. E o meu amigo está convidado para beber uma cerveja comigo.
0: É, mas se fosse aqui ao lado, aí ia de certeza. Mas daqui ao Algarve ainda é um bocadinho. E sabe, aí uma coisa cara que são as portagens. Que é uma. Jesus, até dói quando acho que eu passo lá.
5: Eu acho,
0: mas faz parte,
5: e depois tem outra coisa que eu acho que está a complicar aqui um bocadinho o turismo até no de massas, que é o combustível.
0: Pois, e mais isso.
5: Que alguém que anda com o carro todos os dias já deve estar pensando, para o próximo ano vão gastar mais 2, 3 mil euros. Tem que, se calhar, as férias têm que ficar um bocadinho para trás.
0: Pois, é uma chatice. É verdade. Paulo, vamos falar de coisas tristes.
5: Desejo
0: tudo bom, exatamente, tudo bom. Fica prometida essa cerveja para outro dia, não vou esquecer.
5: E a porta está aberta, a porta da Junta de Freguesia, a porta da Almacir, neste momento quem tem a chave sou eu, pelo menos nestes 4 anos.
0: Exatamente.
5: Portanto,
0: não perca a chave. Não perca.
5: Convidado, como toda a equipa.
0: Sim, senhor, muito obrigado, Paulo. Foi um prazer falar consigo, muito simpático. Desejo tudo bom e tudo bom para a Almacir e para o Algarve.
5: Igualmente,
0: para toda
5: tudo
0: a
5: bom. Um abraço.
0: Obrigado.
5: Um abraço a todos.
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0: É assim que é a minha gente, a nossa gente. Como descreve bem agora Mimi Cat, quando faltam 21 minutos para as 3 horas de Lisboa. Bem-vindos.

0: É assim que é a nossa gente, o retrato de Mimi Cat. Por cá continua o sol a brilhar e com dias de calor aqui pelo nosso país. O mesmo acontece, por exemplo, em Berlim. Há mesmo um aviso de calor porque a máxima hoje é de 31 graus, aliás já atingida. O céu, apesar disso, está parcialmente nublado. Depois em San José, na Califórnia, 15 graus. O dia ainda não nasceu, ou está agora a nascer, ainda cedinho. Vamos ter um dia de sol com máxima de 28 graus. Aliás, a semana toda vai ser assim, bem assoalhada e com temperaturas elevadas. Elevada também, embora de forma moderada, é a temperatura no Luxemburgo, com 34 graus, isso mesmo, máxima está quase atingida, de 35. Um dia bem bonito de sol. Finalmente em Banjim, diferente, com trovoadas, com risco de inundação repentina, em Goa, na Índia, com 28 graus agora de temperatura.
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Vai ser assim até ao fecho desta hora, até ao Jornal das Comunidades, às 3 da tarde. Canções, nem sempre em português, mas de músicos portugueses. É o caso de Noble, que optou por cantar em inglês, aliás, o próprio nome artístico, Noble. Chama-se a canção belíssima, chama-se Call You Again. Ouvimos-lhe

Muito divertida esta canção dos Clãs, Chocolatando, depois de termos ouvido outros registros, naturalmente, Rui Veloso e Noble. Vamos a caminho das 3 da tarde, agora com, não é bem uma dança, é uma quase dança, com Cláudia Pascoal.

0: Cláudia Pascoal com a Quase Dança. Estamos muito perto das três. Depois das três temos o Jornal das Comunidades, todas as notícias que dizem respeito às comunidades portuguesas espalhadas no mundo, a edição da jornalista Isabel Gaspar Dias. E é com Duarte, a reviravolta de Duarte.
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0: que. É assim que começa esta canção que nos vai levar até às três. Uma boa quarta.

0: É mais do que uma volta, é a reviravolta de Duarte. Estamos já muito perto das 3 da tarde, à hora certa. Mais uma edição do Jornal das Comunidades, a não perder, aqui na rádio.
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0: Muito boa tarde, são 3 horas no continente e na Madeira, 2 nos Açores. Jornal das Comunidades de quarta-feira, vamos ver os destaques nesta edição de hoje.
1: Portugueses em França em stress com os incêndios na região de Bordeaux. Muitos tiveram que deixar as suas casas, alguns já voltaram, mas ainda não estão descansados. O português foi a língua mais procurada nos exames Newell nos Estados Unidos. A previsão é de que para o ano ainda sejam mais as inscrições.
0: Jornal das Comunidades, numa edição da jornalista Isabel Gaspar Dias.
1: A língua portuguesa voltou a ser a mais procurada nos exames Newell nos Estados Unidos. São provas de competência linguística que garantem créditos para o acesso ao ensino superior norte-americano. Foram mais de 400 as inscrições para provas em português. É uma notícia que já vamos desenvolver. Por agora, França, onde muitos portugueses têm sido afetados pelos incêndios florestais. Não há números oficiais, mas são pelo menos largas centenas, se não alguns milhares, que tiveram de abandonar as suas casas por causa da proximidade das chamas. Ana Leonor é um dos exemplos. Vive a 40 quilómetros de Bordeaux. Ela esteve com os dois filhos pequenos durante 5 dias fora de casa. Voltou ontem, mas contou à jornalista Alexandra Sofia Costa que ainda não se sente segura.
2: O suspiro de Ana Leonor diz tudo.
3: Muito estressante. E depois havia um misto de sentimentos.
2: Ana Leonor esteve com os dois filhos e com um animal 3 dias num abrigo, 2 dias numa residência de estudantes.
3: A minha filha, uma bebé de 5 meses, de não ter a caminha dela, de não ter a papinha que lhe faço, não podia cozinhar. Foi muito complicado, muito estresse. Depois também tínhamos um animal, coitado, ele teve que ficar a maior parte do tempo dentro da caixa.
2: Ontem, esta portuguesa, que vive há 15 anos em França, já pôde voltar a casa.
3: A nossa sim, já pode, mas, por exemplo, a vila aqui ao lado, ainda não pode, porque o fogo está, ainda é um perigo.
2: Voltou a casa, mas continua com a mochila às costas.
3: Disseram, voltem para casa, foi um alívio, sinceramente foi um alívio de saber que podíamos voltar para casa, mas ao mesmo tempo eles dizem, voltem para casa, mas continuem com a mochila às costas. Será que esta noite vou dormir descansada com os meus filhos, ou será que às 3 de manhã, talvez meia-noite, vou ter que voltar a acordar e voltar a pegar na mochila e voltar a sair.
2: Até porque o incêndio anda perto de Le Haïen, aldeia onde vive Ana Leonor.
3: Ele está perto de uma base militar. Ora bem, é sempre um caso muito complicado, porque as bases militares não é propriamente uns pequenos foguetes que eles lá têm.
2: É um sorriso de nervos. Ana Leonor diz que não teve nenhum contacto das autoridades portuguesas.
3: A Portugal não.
2: Mas o consulado não a contactou a perguntar como é que era a sua situação e se precisava de ajuda?
3: Não.
1: O testemunho de uma portuguesa em Le Haïen, na região de Bordeaux, ao contrário de Ana Leonor, que diz que não recebeu qualquer contacto do consulado português, Bernardino Ferreira foi contactado. Empresário reformado, vive em Biscarros, uma estância balnear da costa da Aquitânia, a 100 km de Bordeaux, área onde arderam 180 casas. A jornalista Alexandra Sofia Costa, Bernardino Ferreira, relata como foram os últimos dias.
2: Bernardino Ferreira já voltou para casa há 3 dias.
4: Nós voltámos já domingo para casa. O resto das pessoas voltaram ontem. O fogo não está apagado, mas está controlado. Agora
2: a atenção é muita. Há 300 bombeiros ainda nos trabalhos de rescaldo.
4: Ainda hoje andei uma volta por todo lado. Ainda há sítios onde não podemos circular, porque há umas fogueiritas, estão por aqui e por ali. O problema é que vamos subir 40 graus hoje e amanhã.
2: Pois. Ou seja, a preocupação não reduz as temperaturas. Em Biscarros, onde vivem cerca de 100 famílias portuguesas, as chamas deixaram um rastro de destruição.
4: Há 180 casas destruídas, 80 prédios da zona industrial e muitas pessoas sem abrigo.
2: O pior agora é arranjar alojamento para todas estas famílias numa época balnear alta, diz Bernardino Ferreira, para já estão em abrigos.
4: Há duas grandes salas.

0: se há alguma coisa a fazer. Eu disse, pelo menos não há nada a fazer, vamos, estamos a organizar, se há ajudas, vamos fazer um balanço mais justo com a Câmara, com os serviços, para ver realmente as necessidades.
1: As ajudas podem agora chegar de Portugal depois de uma avaliação sobre os prejuízos, diz Bernardino Ferreira.
2: Um português em Biscarrosse, 100 quilómetros de Bordeaux. Face aos incêndios que têm estado a afetar França e Espanha, os serviços consulares portugueses não têm recebido pedidos de ajuda, é o que garante o secretário de Estado das Comunidades. À Rádio Pública, Emídio Sousa admite, no entanto, que possam existir propriedades destruídas pelas chamas em França, uma vez que vivem cerca de 20 mil portugueses no departamento de Gironda. De qualquer modo, diz que não tem qualquer informação oficial.
3: Não, não temos nenhum registro. É provável que existam, mas o sistema francês, há seguro obrigatório. Portanto, neste momento, o que temos nos nossos consulados, que estão a funcionar normalmente, e temos o pessoal atento a todas as situações que possam configurar alguma necessidade, não temos nenhum pedido de ajuda, nem no gabinete de emergência consular, nem em termos de telefonemas. Portanto, estamos em contacto permanente com as nossas pessoas no terreno e, até o momento, não temos nenhum registro, nem nenhum pedido de ajuda.
2: Declarações do secretário de Estado das Comunidades Portuguesas esta manhã na Rádio Pública. A língua portuguesa voltou a ser a mais procurada nos exames NIOL nos Estados Unidos. São provas de competência linguística que garantem créditos para o acesso ao ensino superior norte-americano. Foram mais de 400 as inscrições para provas em português, revela João Caixinha, coordenador do ensino português nos Estados Unidos.
4: Este ano, tal como em 2023, voltámos a repetir a proeza de ficarmos à frente em termos de número de inscritos. Portanto, tivemos 420 inscrições a nível nacional, com uma participação de 44 escolas, 43 a nível nacional, de vários estados, nomeadamente os que têm também presença forte da diáspora portuguesa, como Massachusetts, Rhode Island, Califórnia, Flórida, Nova York, Nova Jersey, portanto, todos esses estados onde existem grandes comunidades de expressão portuguesa, não só de Portugal, mas também Brasil e Cabo Verde. Temos que nos lembrar que também as outras comunidades de expressão portuguesa participam nos Newell, em termos de alunos, não é? De escolas secundárias. E, portanto, é uma alegria muito grande termos recebido esta notícia por parte da American Councils, que o português este ano ficou à frente em termos de inscrições. Claro que o grande número de inscrições vem do Utah, onde temos um memorando de entendimento com a direção escolar, e o Utah tem trabalhado muito na implementação de programas bilíngues. Portanto, é um estado que tem servido de referência a todos os Estados Unidos na formação de alunos bilíngues. Também nos Estados Unidos tem implementado muitos programas bilíngues, e isso está-se a notar bastante, sobretudo em estados talvez mais democratas, onde na costa leste, na Califórnia.
2: Foi a segunda vez que a língua portuguesa foi a mais procurada nos exames de Newell nos Estados Unidos. A primeira foi em 2023. Para os candidatos aos exames de Newell, a Fundação Luso-Americana para o Desenvolvimento disponibilizou 10 mil euros distribuídos por 95 bolsas de estudo.
4: Continuamos a ter o inestimável apoio da FLAD este ano. Tivemos 10 mil euros para distribuir em bolsas de estudo para o exame, que contemplaram cerca de 95 alunos luso-americanos. Portanto, são alunos filhos de imigrantes portugueses, que já nasceram nos Estados Unidos, que têm o estatuto, diria, Portuguese Americans, que aplicam para esta bolsa. O valor do exame custa 129 dólares, ainda é algum dinheiro, não é? Portanto, graças à FLAD e ao Instituto de Camões, temos conseguido manter esse nível de bolsas todos os anos. Desse universo de 420 inscrições, 390 a realizar o exame, e por isso ficamos à frente do russo, do coreano e do árabe, que são outras línguas oferecidas pelos Newell e que oferecem créditos para a entrada no ensino superior.
2: João Caixinha, coordenador do ensino de português nos Estados Unidos, acredita que o número de inscrições para os exames Newell de português deverão aumentar ainda mais no próximo ano. É que agora o português também dá créditos no ensino secundário.
4: A American Council prevê que em 2027 estes números vão crescer. Porquê? Porque também temos estado a implementar o Newell como Seal Bill of Biliteracy, que é uma espécie de um selo de biliteracia que confere também créditos no ensino secundário para os alunos poderem subir de nível quando aprendem uma língua em termos de nível de proficiência, não é? E isso é muito importante, que eles possam também adquirir essa evolução enquanto fazem o ensino secundário, que neste caso

0: base vai desde o 9º até o 12º ano.
1: João Caixinha, coordenador do ensino português nos Estados Unidos, foi entrevistado pela jornalista Paula Machado no programa Câmara dos Representantes. Está disponível em podcast, em RTP Play ou noutras plataformas digitais. Suspeito de homicídio extraditado para Portugal, foi encontrado em França. A Polícia Judiciária, juntamente com as autoridades francesas, deteve no sul de França, na região de Marselha, há cerca de um mês, um cidadão português com 41 anos, fortemente indiciado pela prática de um crime de homicídio qualificado. Ocorreu no bairro da Cova da Moura, na Amadora, há quase um ano, foi em agosto do ano passado. A informação só hoje foi divulgada. O detido foi extraditado para Portugal e está em prisão preventiva.
2: Edição das Jornal das Comunidades de Isabel Gaspar Dias. Se quiser voltar a ouvir este jornal, pode fazê-lo através da internet no site da RTP Mundo ou também nas várias plataformas digitais. Estamos a abrir mais uma hora na rádio, quando passam 12 minutos das 3, hora de Lisboa, menos uma hora nos Açores. Bem-vindos. A emissão comigo, João Pedro Bandeira, ainda até às 4.
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0: As dores de cabeça e não só, paracetamol é a receita que São Pedro traz no início desta hora no rádio, a emissão que vai ter dentro de instantes mais uma edição do Rumo ao Sul com Igor Lopes.
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5: Este episódio é importante, por isso vale a pena ouvir com atenção todas as últimas notícias e eventos do outro lado do Atlântico. Olá, Igor.
6: Olá, André. Um abraço para ti e para os nossos ouvintes. A gente volta com mais uma edição do Rumo ao Sul, mostrando, claro, aquilo que de mais importante acontece com as nossas comunidades no Cone Sul.
5: Isso, ainda por cima porque vamos depois fazer uma pausa para férias de verão, o mês de agosto não vamos contar com o Rumo ao Sul, por isso vale a pena ouvir com atenção, como eu disse no início. Começamos, Igor, com a AMI, que vai reforçar o apoio psicossocial às populações afetadas pelos sismos na Venezuela.
6: É verdade, André, a Fundação Assistência Médica Internacional iniciou uma nova fase da missão humanitária no estado venezuelano de La Guaira, centrada na saúde mental, no apoio psicossocial e nos primeiros socorros psicológicos. Uma intervenção que começa nas comunidades de Naiguatá e Tanaguarena e deverá beneficiar diretamente mais de 5 mil pessoas, incluindo crianças, cuidadores e equipas de resgate. Isso tudo ainda no rescaldo dos sismos que atingiram o país sul-americano nas últimas semanas, no último mês, incluindo aí também a morte de diversos portugueses e luso-descendentes.
5: Notas importantes para quem está na Argentina. Em Buenos Aires, o consulado português abriu agendamentos para agosto.
6: A secção consular da Embaixada de Portugal em Buenos Aires abre na próxima quinta-feira, 30 de julho, às 13 horas, hora da Argentina, os agendamentos para agosto. As marcações abrangem serviços como cartão de cidadão, passaporte, nacionalidade portuguesa, registro de casamento, certificação de documentos, reconhecimento de assinatura e procurações, mantendo-se disponíveis enquanto existirem vagas. Os pedidos de visto devem ser submetidos através do portal eVisa. A embaixada informa que não estão a ser aceitos pedidos de visto para procura de trabalho e disponibiliza atendimento prioritário para maiores de 65 anos, pessoas com deficiências, menores de 14 anos, em processos de nacionalidade e situações urgentes justificadas.
5: Mais uma viagem agora no Peru para sabermos mais sobre um projeto logístico acompanhado por Portugal.
6: O embaixador de Portugal no Peru, António Barroso, participou a convite da Proinversión na apresentação do Corredor Logístico Norte e do futuro terminal portuário multipropósito de Etén. Conduzida pelo governador regional de Lambayeque, Jorge Pérez, e pelo diretor de serviços ao investidor da Proinversión, o Edgar Patinho. O corredor integra uma carteira de projetos avaliada em mais de 15 mil milhões de dólares e procura ligar o norte peruano e a Amazônia aos mercados internacionais. O terminal deverá movimentar carga mineira, agroindustrial, contentorizada e energética, com ligações à Ásia, Europa e América do Norte. A presença diplomática permitiu apresentar a empresários portugueses oportunidades de investimento privado num projeto que poderá posicionar Puerto Etienne como plataforma logística regional.
5: Igor, fala mais sobre a captação de investimento imobiliário e turístico na Venezuela.
6: A Câmara de Comércio Venezuelana Portuguesa de Indústria e Turismo, a Cavempor, VE, defende a criação de condições para posicionar a Venezuela como plataforma de investimento imobiliário e turístico. A entidade considera que a localização do país, próximo dos mercados das Caraíbas, da América Central e também dos Estados Unidos, pode apoiar o desenvolvimento de parques logísticos, industriais e empreendimentos ligados ao turismo. Segundo a Cavempor VE, a concretização desse potencial depende de segurança jurídica, regras estáveis e também previsibilidade para os investidores. A infraestrutura associada aos setores petrolífero, petroquímico e mineiro também poderá gerar procura por escritórios, alojamentos, centros de serviços e equipamentos de apoio.
5: Nota importante para quem tem viagens programadas, Portugal dispensa agendamento prévio para 3 categorias de vistos no Brasil, não é, Igor?
6: Exatamente, Andréia. Desde 20 de julho, os requerentes de vistos para programas de ensino superior, familiares de cidadãos portugueses ou da União Europeia residentes em Portugal e casos de reagrupamento familiar com deferimento prévio da AIMA, podem apresentar os pedidos diretamente nos centros da VSS Global, sem agendamento prévio. A medida, segundo a gente apurou, não abrange cursos de formação profissional. As restantes categorias continuam sujeitas à marcação, segundo a Embaixada de Portugal em Brasília, que recomenda consulta regular dos canais oficiais para atualizações sobre procedimentos e também requisitos.
5: Mais um alerta de um especialista, desta vez um neurocientista luso-brasileiro, diz que a cultura digital pode reduzir a atenção e a criatividade, não é assim, Igor?
6: Uma mensagem sublinhada pelo neurocientista luso-brasileiro Fabiano de Abreu Agrela Rodrigues, que alerta que a exposição contínua a notificações, informações e recompensas imediatas pode sobrecarregar o córtex pré-frontal, favorecer a fadiga mental e diminuir o exercício de capacidades cognitivas ligadas à concentração e à criatividade. Segundo este investigador, que é natural do Rio de Janeiro e residente em Portugal, a adaptação ocorre através da neuroplasticidade e não existem provas de que o ambiente digital provoca alterações genéticas na espécie humana. A investigação científica aponta associações entre o uso intensivo de tecnologias, a atenção e o controle cognitivo, embora os resultados ainda não permitam estabelecer uma relação causal generalizada. Para Fabiano de Abreu, preservar momentos de reflexão e concentração prolongada será determinante para o desenvolvimento cognitivo num contexto de abundância informativa. E a gente sabe, Andréia, que hoje separar informação, entretenimento e essa avalanche de dados é cada vez mais difícil.
5: Certo. Destacamos agora a despedida da Academia Luso-Brasileira de Letras, a Maria Amélia Paladino.
6: A Academia Luso-Brasileira de Letras, com sede no Rio de Janeiro, despediu-se de Maria Amélia Amaral Paladino, falecida 14 de julho, aos 86 anos. Presidente da instituição, a escritora e professora dedicou seu percurso à literatura, ao ensino e à promoção das relações culturais entre Portugal e o Brasil. Natural de São João del Rei, em Minas Gerais, Maria Amélia foi a primeira mulher a assumir a direção-geral do Colégio Pedro II, cargo que exerceu entre 1993 e 1994. Licenciada em Letras Anglo-Germânicas e bacharel em Direito pela Pontifícia Universidade Católica do Rio de Janeiro, PUC-Rio, ela deixa a obra publicada e participação em instituições culturais brasileiras de relevância. Maria Amélia esteve sempre ligada à história do tradicional Colégio Pedro II, no Rio de Janeiro, e também à Universidade Federal de São João del Rei. O Rumo ao Sul deixa aqui palavras de condolência também aos seus familiares e reconhece essa perda de uma pessoa que valorizava muito a literatura portuguesa, mas, sobretudo, as letras que transformavam o Brasil e Portugal num só país.
5: Em São Paulo temos uma delegação da Confraria de Saberes e Sabores da Beira, não é assim?
6: A Confraria de Saberes e Sabores da Beira Grão Vasco, com sede em Viseu, instalou uma delegação em São Paulo, cuja direção tomou posse no último dia 16 de julho. A estrutura presidida por Nilzângela de Lima Souza, com João Batista de Oliveira como vice-presidente e Gabriel Kawak como secretário-geral. A cerimônia distinguiu personalidades e instituições pelo contributo para a promoção da cultura portuguesa no Brasil. O programa terminou no restaurante Osakaya, com um jantar preparado pelo chefe Daizu Takao, inspirado nos contactos estabelecidos entre Portugal e Japão no século XVI. A iniciativa assinalou o início do primeiro mandato da delegação e reforçou também a missão de divulgar o patrimônio histórico, cultural e gastronômico da Beira Alta, junto da comunidade luso-brasileira.
5: Ainda no Brasil, mas a olhar para o Maranhão, a nova Câmara Brasil-Portugal procura ampliar neste ponto do Brasil a internacionalização.
6: A Câmara de Comércio, Indústria, Turismo e Serviços Brasil-Portugal no Maranhão, fundada em São Luís, dia 15 de junho, pretende aproximar empresas e investidores dos dois países, apoiar o comércio bilateral e facilitar o acesso do tecido empresarial maranhense aos mercados de Portugal e da União Europeia. A entidade presidida pelo advogado luso-brasileiro Júlio Moreira Gomes Filho e resulta de mais de 3 anos de articulações e também conversações. Segundo apuramos, a instituição vai mapear oportunidades de exportação, promover missões empresariais e desenvolver ações de capacitação com prioridade para os setores agroexportador, portuário, turístico, imobiliário, hoteleiro e também tecnológico. Segundo Júlio Moreira, a estratégia procura transformar a ligação histórica entre o Maranhão e Portugal em projetos e investimentos com impacto econômico.
5: E cruzando esta ponte Brasil-Portugal, temos a Bienal Internacional de Artes e Ofícios com vários especialistas, também do Brasil, em Castelo Branco.
6: A Bienal Internacional de Artes e Ofícios realiza-se nos dias 4 e 5 de setembro no Centro de Cultura Contemporânea de Castelo Branco, no âmbito do Festival Sabores de Perdição. O encontro reunirá representantes institucionais, especialistas, investigadores e agentes culturais de Portugal, Brasil e Cabo Verde para debater patrimônio, economia criativa, artesanato, inovação e internacionalização. O programa inclui mesas redondas sobre o bordado de Castelo Branco e a rede de cidades criativas da Unesco, a inauguração da exposição O Mundo Bordado à Mão e visitas ao Museu dos Têxteis e ao Centro de Interpretação do Bordado. O Festival Sabores de Perdição decorrerá entre 3 e 6 de setembro, com iniciativas ligadas à gastronomia, cultura, artesanato e produção regional.
5: E para fecharmos, atenção, estão abertas as candidaturas ao Grande Prémio da Literatura Portuguesa na Diáspora.
6: Para terminar, Andréia, uma notícia importante para quem é adepto do mundo literário. Estão abertas até 6 de setembro as candidaturas ao Grande Prêmio da Literatura Portuguesa na Diáspora, promovido pelo jornal As Notícias, no Reino Unido. A iniciativa destina-se a cidadãos portugueses maiores de 18 anos, residentes no estrangeiro e contempla as categorias de prosa e poesia. Podem concorrer obras em língua portuguesa publicadas entre 5 de maio de 2024 e 6 de setembro de 2026, desde que não estejam vinculadas a outros concursos nem tenham sido premiadas. Quando a gente fala, Andréia, que é uma iniciativa destinada a portugueses residentes no estrangeiro,
5: sim,
6: obviamente a portugueses que não vivem no Reino Unido. A participação é gratuita e cada vencedor receberá 500 libras por categoria vencedora. A entrega dos prêmios está marcada para 6 de novembro em Thetford, durante as comemorações do 20º aniversário do jornal na Inglaterra. Escritores portugueses residentes no Cone Sul podem participar. As candidaturas e o regulamento estão disponíveis no portal oficial do prêmio em www.prêmio-almeioliteratura.com. Boas escritas, bom concurso e que vençam os melhores em prosa e também em poesia, Andréia.
5: Obrigada, Igor, e boas férias.
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0: É isso mesmo, todas as semanas trazemos este Rumo ao Sul. No sul e no norte de todo o mundo, vamos saber como é que está o tempo nesta quarta-feira, começando pelo Brasil, no Rio de Janeiro, 28 graus, está um dia bonito de muito sol e, segundo a meteorologia, o máximo esperado é de 32 graus. Vamos até Bruxelas, bem mais perto, capital da Bulgária, da Bélgica. Meu Deus, de vez em quando há umas brancas. A capital da Bélgica com 34 graus, a máxima já atingida. Aviso de temperatura elevada moderada, mas atenção que amanhã o dia vai ser bem diferente, mais fresco e também muito mais nublado que o dia de hoje. Em Caracas, na Venezuela, 25 graus, céu limpo, mas a perspectiva hoje é de um dia com trovoadas dispersas. Finalmente digo-lhe que em Londres, sol, 34 graus, uma temperatura bem elevada para a capital britânica, 34 graus com máxima, aliás, que era anunciada para a meteorologia e que já foi atingida a esta hora. 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
1: E daqui a pouco há viagens na Nação Valente com Miguel Peixoto a receber Hélder Reis, que hoje nos fala sobre a arborização da Serra de Monsanto, fala do seu livro e do possível projeto com transformá-lo numa série documental. Já dizia Variações e também diz Jairo Correia, cada viver.

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2: Dia de recebermos a figuraça, Hélder Reis. Bem-vindo.
3: Nem viste como é que eu estou vestido?
2: Eu calculo. Estás com o teu boné. Isto, para quem não sabe, nós fazemos isto à distância. Estás com o teu boné.
3: Por acaso estou, bem que sabes.
2: Acho que estás de calções.
3: Sim.
2: Estás?
3: Estou. E...
2: Espera. E provavelmente tens um polo, não?
3: Não, estou com uma camisa branca de linho. Okay. Mas, tipo, sabes que eu estou de calções, sabes que eu estou de boné, sim, isso é muito interessante. E ela é uma pessoa perigosa.
2: Não, tu, para já não te estou a ver, mas já tenho algum conhecimento e sei como é que tu trabalhas no teu cotidiano, não é?
3: Como é que eu, como é que eu ando?
2: Sim, muito provavelmente a seguir a fazer isto vais ao ginásio, não é?
3: Uhum. Mas, é verdade.
2: E já estás mais ou menos preparado para...
3: Estou mais ou menos preparado para sair.
2: Isso. Então o que é que nos trazes?
3: Olha, está aqui uma história muito curiosa. Às vezes nós vamos aos sítios e não percebemos bem a história deles, damos como adquiridos. E então vamos até à Serra de Monsanto, na nossa querida cidade, este pulmão da cidade de Lisboa, que não sei se sabes, mas era, antigamente era praticamente um deserto.
2: Que não havia árvores?
3: Não, até à primeira metade do século XX. Não havia.
2: O que era então?
3: Era um deserto, havia uns moinhos, umas pedras, uns... E isto é muito interessante, isto está provado e isto é mesmo a verdade total. Não parece, quando nós vamos a Monsanto e vemos aquelas árvores, meu Deus, existiu sempre assim. Não, foi plantado. Foi plantado a partir de 1930. É verdade. Ela foi sendo, assim, arrancada. Claro que ela tem tudo para ter árvores, não é? Já teve. Mas desde os romanos que o solo foi sendo esgotado. As árvores foram arrancadas para uso, pois o solo foi muito esgotado pelo cultivo do cereal, por exemplo. Portanto, isto tudo faz parte do ADN da história de Monsanto.
2: Uhum.
3: Também tinha pedreiras e, basicamente, ela, até à plantação que aconteceu, a partir de 30, ela era pedra em moinhos. Praticamente as árvores não existiam. No século XIX já havia, segundo li, um plano para arborizar, portanto... Obviamente faz todo sentido, não é? Nós vemos aquela serra, vemos a capital, portanto, por que não que assim aconteça? Mas o facto é que ela aconteceu a nível de arborização em 34 pelo ministro Eduardo Pacheco, que avança com o projeto e também criou o Parque Florestal de Monsanto.
2: Uhum.
3: Ela foi plantada, isto é, acho muito interessante e podia ser replicado e devia nos dias de hoje, por assalariados rurais, portanto, que eram pagos, e bem, ou injustamente, vamos dizer assim, e também por prisioneiros do Forte de Monsanto. Portanto, aqui está uma belíssima utilidade a dar aos cidadãos que estão dentro
2: da
3: cadeia, sair e fazer algo pela sociedade.
2: Muito bem. Sou Ana Silva, de Paris, no seu livro Viagens na Nação Valente, qual foi a história ou a pessoa que mais o marcou emocionalmente? Já pensou transformar este livro numa série documental? Um beijinho de França.
3: Oh, obrigado. Um beijinho para a França. Obrigado, Ana. Na verdade, este livro tem sido um bocado documental do meu trabalho que eu faço em televisão. Não uma coisa seriada, não é? Mas, por exemplo, no programa que eu fiz das aldeias, duas temporadas, não sei se haverá uma terceira, toca muito nesta questão do livro, de mitos, de guerras, de histórias, de percursos, de castelos, porque muitas delas têm. Portanto, tem um bocadinho, não tem tudo, mas tem um bocadinho dos livros, das lendas e mitos e também da Viagem na Nação Valente, que na verdade enaltecem o nosso país e o nosso país, portanto, foi muito feito por estas terras antigas, não é? Agora, um livro chamado Nação Valente, ou Lendas e Mitos de Portugal, e transformar num programa de televisão, não aconteceu. Não é improvável, é uma belíssima ideia. Vai ficar em carteira, quem sabe, e depois eu dou os créditos à Ana. Obrigado.
2: Muito bem. Beijo grande, até para a semana.
3: Beijinhos.
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1: A conversa, como ouviu, com o Miguel Peixoto. Estamos a 20 minutos do fecho desta hora, ou seja, das 4 da tarde. Depois dessa hora, quem está em antena É a nossa grande Karina Jorge.
4: Karina Jorge, olá,
1: já
4: muito boa tarde.
1: Está aqui para nos dizer o que vai acontecer. Olá, Karina.
4: Olá, vai acontecer muita coisa.
1: Como é que estou? E boa, e boa.
4: Acontece sempre muita coisa no programa da tarde e às vezes nem estamos preparados para tal.
1: Exatamente.
4: Pronto, porque acontece mas, tudo também na parte
1: da tarde.
4: A rádio é isso
1: também.
4: A rádio é isso. E é tão bom.
1: E é tão bom isso acontece.
4: É tão bom. Olha, hoje vamos dar a volta ao largo com o Afonso de Sousa. Vamos falar sobre os hábitos alimentares dos mais pequenitos, acima de tudo, ao longo das férias de verão. Não é que acabamos sempre por deixar os miúdos comer assim
1: porcaria.
4: Mais coisitas que todos não deviam estar no menu. Vamos também ao Mosteiro de São Bento da Vitória, no Porto, porque o Teatro Nacional São João vai revelar a programação para a próxima temporada. A Valentina Jesus vai conhecer toda essa programação para que também quem nos ouve mais a norte, mais junto ao Porto, possa saber com o que pode contar. Então, muito no Teatro Nacional São João. Depois, o Rui Alves de Sousa está de férias, no entanto, deixou-nos mortinhos
1: mesmo
4: por sair de casa. É incrível.
1: Está em toda a parte.
4: Ele andou a vasculhar tudo aquilo que acontece de norte a sul do país, e ilhas também, às vezes, e hoje vai andar por Alcobaça, Lisboa e Guimarães, entre outros,
1: e tanta
4: outras
1: coisa que há para ver,
4: iniciativas, né? Também, porque ele deixa esta lista fofinha para nós.
1: Muito
4: Seleção Natural, ia dizer-lhe Seleção Nacional. Seleção Natural com David Marçal, que hoje vai jogar um jogo comigo. Eu ainda não sei qual é.
1: Ah, é?
4: Mas vamos jogar um jogo, eu estou para ver o que é que vem para aí.
1: E há prémio? Não, não há prémio.
4: Não sei se há prémio, ele não falou em prémio nenhum. Pronto. Depois, também temos Postal do Dia, claro, com o Luís Osório. E, obviamente, a atualidade, a informação. Ainda temos muitos incêndios em Espanha e também em França. Em Portugal a coisa está um pouquinho mais controlada, mas estamos a acompanhar também tudo isto de perto. E toda a questão também com o Ministro da Administração Interna, Luís Neves.
1: Vai falar às 6.
4: Que vai falar às 6 da tarde e, muito provavelmente, vai, claro, calhar no programa da tarde, e nós vamos transmitir essa conferência de imprensa.
1: E depois toda a análise, com certeza.
4: E toda a análise, claro, também depois.
1: Então, olha, boa emissão.
4: Muito obrigada, um beijinho.
1: No teatro, muita... não posso dizer.
4: Ai!
1: Posso dizer.
4: Beijos!
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0: muito bonita esta canção.
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0: Chama-se Ao Menos e junta Inês Apenas e Irma. E se passamos o ritmo?

Somos, sim senhor, espero bem que sim. Virgem Suta, que, enfim, não propriamente Virgem Suta, mas dois dos seus elementos, os seus dois elementos, que são mesmo só dois, participaram no Festival da Canção com esta canção Gente Bestial, a voz de Jorge, bem-vinda. Já a seguir, 90 segundos de ciência com Leonor Pires dentro de um minuto. 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

0: Olá, o meu nome é Leonor Pires, sou estudante de doutoramento da Faculdade de Ciências da Universidade de Lisboa e investigadora no IBEP. A minha investigação insere-se num consórcio europeu que conta com a colaboração de 6 países europeus e o nosso objetivo é investigar os efeitos da aplicação de estimulação elétrica com correntes contínuas de baixa intensidade nos neurónios motores da medula espinhal que são afetados pela doença esclerose lateral amiotrófica. A equipa portuguesa foca-se em construir modelos tridimensionais em computador que nos permitem simular a aplicação desta técnica e assim prever os efeitos biofísicos e ainda preparar qual a montagem dos elétrodos mais adequada aos nossos objetivos. Através de softwares de modelação 3D conseguimos criar um ratinho, por exemplo, com todos os sistemas do seu corpo, mas com mais detalhe, neste caso, na coluna vertebral e ao nível da medula espinhal, porque aí é que vamos querer ver precisamente como é que esta corrente elétrica se vai comportar nessas estruturas. Portanto, vamos imaginar um corpo de um ratinho segmentado em partido em fatias, nós, cada fotografia dessa fatia, nós segmentamos e conseguimos obter um volume 3D de todas as estruturas. E depois esse modelo é aplicado num outro software que faz a simulação da aplicação das correntes elétricas através da criação de elétrodos digitais. Também os conseguimos colocar nas posições em que desejamos.
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Gostas, gostas, gostamos muito deste tema de Last. E gostamos atualmente muito, mas mesmo muito, de Fausto Bordal Dias, que nos deixou. Levou aqui um grupo de músicos radicados no nosso país, músicos de outras origens, da África, do Brasil, se juntassem para o homenagear num disco, projeto do Cabo do Mundo.

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1: É uma das canções que este projeto do Cabo do Mundo pegou para criar à sua maneira a obra de Fausto. Esta foi por ela, aqui na voz do brasileiro Luca Argel, um dos músicos que preenche este coletivo e que vive no nosso país. Vamos ter notícias às 4, depois as tardes da rádio com a Karina Jorge, isto numa altura em que a meteorologia diz que estão 35 graus em Zurique, na Suíça, com um aviso de temperatura elevada severa. Em Macau, já à noite, o dia teve chuva, estão 27 graus, para amanhã um dia também de trovoadas. Quanto a Joanesburgo, sol, 17 graus, máximo 18, amanhã é um dia muito semelhante ao de hoje. Finalmente digo-lhe que em Montreal, no Quebec, manhã de quarta-feira com chuva fraca, 21 graus, máxima esperada neste dia cinzento é de 24. Fique bem, fico com a RTP Mundo e também com a Antena 1 e até amanhã.
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3: Boa tarde. São 4 horas no continente e na Madeira, 3 nos Açores. O programa da tarde de quarta-feira está a começar agora mesmo. Nuno Rodrigues, olá, bem-vindo, boa tarde.
4: Olá, Karina, viva.
3: Principais títulos a esta hora.
4: Este é o dia em que Luís Neves quebra o silêncio e o ministro da Administração Interna vai falar às 6 da tarde. Antes, o secretário-geral do PS passa por São Bento para um encontro com o primeiro-ministro. Nesta edição às 4, recordamos as polémicas que o antigo diretor da Judiciária vai tentar esclarecer ainda hoje. Continua descontrolado o incêndio de Valpaços, no distrito de Vila Real. Mais de 400 operacionais trabalham a esta hora no combate ao fogo. Os preços do petróleo voltaram a disparar nos mercados internacionais. É uma consequência do agravamento das tensões no Médio Oriente. Donald Trump promete responder em força aos ataques iranianos da última noite.
3: Neste momento, 21 graus em Ponta Delgada, 23 no Porto, 25 no Funchal, 27 em Coimbra e também em Faro e 29 em Lisboa. Edição das 4 com Nuno Rodrigues no programa da tarde.
4: Luís Neves, o ministro da Administração Interna, vai falar às 6 da tarde. Os jornalistas foram convocados para uma conferência de imprensa a essa hora e espera-se que Luís Neves preste esclarecimentos sobre as várias polémicas que vieram a público nas últimas semanas. Depois de um período de silêncio, entendido como prejudicial para o regime democrático por alguns protagonistas políticos, o antigo diretor da Judiciária poderá agora explicar os casos que o envolvem a ele e a um amigo, dono de uma construtora em Barcelos. Ana Isabel Costa.
5: No início de julho, o jornal Nascer do Sol divulgava que Luís Neves, enquanto diretor da Polícia Judiciária, tinha contratado para obras numa propriedade privada em Odmira um empreiteiro que tinha realizado trabalhos para a Polícia Judiciária. Conflito de interesses ou ilegalidade estava levantada a questão. Luís Neves, o ministro da Administração Interna, quebrou o silêncio a 12 de julho numa entrevista ao canal Now, mas foi parco em explicações.
6: 70% ou mais da faturação que esta empresa teve desde 2019 a 2023, quase 24, foram contratos em que eu não conhecia essa pessoa.
7: Mas assinou esses contratos enquanto
6: diretor
7: nacional?
6: Como assinei centenas de adjudicações.
5: Enquanto os partidos políticos pediam ora a demissão de Luís Neves, ora mais explicações, em nome da transparência, nova polémica surgia. As obras do Monte Alentejano não tinham autorização da Câmara de Odmira. O ministro manteve-se em silêncio. Falou apenas aos jornalistas para dizer que ainda não era a altura de dar pormenores.
8: Nos últimos dias tenho vindo a ser alvo de ataques que colocam em causa a minha honra e a minha dignidade. Valores mais sagrados que qualquer pessoa tem. Estou a reunir todos os documentos, tudo aquilo que eu entendo que é relevante, para ponto por ponto, vou esclarecer a todos.
5: A 17 de julho, nova revelação. Um atrelado, ou galera, apreendido pela Polícia Judiciária numa operação de combate ao tráfico de droga, tinha desaparecido e foi mais tarde encontrado na dita construtora do amigo do ministro, que fez obras na PJ e no Monte Alentejano. Uma vez mais, silêncio por parte de Luís Neves.
9: No meu tempo, irei esclarecer ponto por ponto todas as questões que têm vindo a ser noticiadas.
5: Depois de muita pressão dos partidos, que pediram uma comissão parlamentar de inquérito e uma audição no Parlamento com caráter de urgência, que foi chumbada pelo PSD e pelo CDS, foi o primeiro-ministro que esta segunda-feira anunciou para breve explicações de Luís Neves. Elas chegam hoje.
4: Ontem, Luís Montenegro deixou a ideia de que vai manter Luís Neves no cargo, antes das declarações do ministro da Administração Interna. Daqui a pouco, às 18h, momento que a Antena não acompanhará em direto, o secretário-geral do PS passa por São Bento para um encontro com o primeiro-ministro. José Luís Carneiro quer também mais esclarecimentos sobre esta polémica. Continua fora de controlo o incêndio que começou ontem em Valpaços, no distrito de Vila Real. Mais de 400 os operacionais continuam a trabalhar no combate ao fogo e as próximas horas são decisivas. Os bombeiros querem evitar que o incêndio passe para o concelho de Bragança. Nesta altura, Francisco Graça, jornalista da RTP, o combate ao fogo conta já com o apoio de várias aeronaves.
10: Chegou finalmente a cavalaria pesada, os meios aéreos que durante toda a manhã não puderam operar no incêndio de Valpaços por causa da péssima visibilidade, não havia condições de segurança, já chegaram ao Teatro de Operações, são agora 9 meios aéreos que estão a fazer as descargas constantes. O incêndio que está a dar muito trabalho aos bombeiros, entretanto a Estrada Nacional 206 faz a ligação entre Valpaços e Bolsa, já no concelho de Mirandela, essa estrada foi interditada. No lado da vila de Vilarandelo, que fica no concelho de Valpaços, está a haver dificuldades no abastecimento de água. Algumas condutas rebentaram, os próprios bombeiros que estão a fazer o combate ao incêndio têm utilizado poços privados para conseguir abastecer de água e fazer o combate ao incêndio. Para já, há muitos reacendimentos, mesmo em zonas que estavam para trás da frente ativa. O combate, dizem os bombeiros, vai durar pelo menos a tarde toda.
4: Este incêndio começou ontem, já queimou cerca de 1.000 hectares de mata.

0: incêndios que atingem França há vários dias, desde a semana passada, incêndios que têm afetado também a comunidade portuguesa. É o caso de Ana Leonor, que vive numa vila a poucas dezenas de quilómetros de Bordeaux. Ela esteve com os dois filhos durante 5 dias fora de casa, regressou ontem, mas contou hoje à jornalista Alexandra Sofia Costa que ainda não se sente segura.
1: O suspiro de Ana Leonor diz tudo.
2: Muito estressante. E depois havia um misto de sentimentos.
1: Ana Leonor esteve com os dois filhos e com um animal 3 dias num abrigo, 2 dias numa residência de estudantes.
2: A minha filha, uma bebé de 5 meses, de não ter a caminha dela, de não ter a papinha que lhe faço, não podia cozinhar. Foi muito complicado, muito estresse. Depois também tínhamos um animal, coitado, ele teve que ficar maior parte do tempo dentro da caixa.
1: Ontem, esta portuguesa, que vive há 15 anos em França, já pôde voltar a casa.
2: A nossa sim, já pode, mas, por exemplo, a vila aqui ao lado, ainda não pode, porque o fogo está, ainda é um perigo.
1: Voltou a casa, mas continua com a mochila às costas.
2: Disseram, voltem para casa, foi um alívio, sinceramente foi um alívio de saber que podíamos voltar para casa, mas ao mesmo tempo eles dizem, voltem para casa, mas continuem com a mochila às costas. Será que esta noite vou dormir descansada com os meus filhos, ou será que às 3 de manhã, talvez meia-noite, vou ter que voltar a acordar e voltar a pegar na mochila e voltar a sair?
1: Até porque o incêndio anda perto de Le Haillan, aldeia onde vive Ana Leonor.
2: Ele está perto de uma base militar. Ora bem, é sempre um caso muito complicado, porque as bases militares não é propriamente uns pequenos foguetes que eles lá têm.
1: É um sorriso de nervos. Ana Leonor diz que não teve nenhum contacto das autoridades portuguesas.
2: A Portugal não.
1: Mas o consulado não a contactou a perguntar como é que era a sua situação e se precisava de ajuda?
2: Não.
0: O testemunho desta portuguesa em Bordeaux. Mais adiante, no programa da tarde, vamos conhecer melhor as dificuldades que a comunidade portuguesa em França tem enfrentado por causa dos incêndios dos últimos dias. Ainda em relação ao incêndio de Valpaços, de que já lhe falei nesta edição às 4, importa lembrar a esta hora que a Estrada Nacional 213, que liga Valpaços a Chaves, está de novo cortada. É essa a informação que a Guarda Nacional Republicana está a avançar nesta altura. 213, que esteve cortada na zona do incêndio durante a noite e que foi reaberta esta manhã, voltou a ser cortada há pouco. Também a Nacional 206 entre Valpaços e Boça, no concelho de Mirandela, continua cortada por causa dos incêndios nesta região do país. São informações que vamos atualizar também mais adiante com a ajuda do Serviço Nacional de Trânsito da Antena 1. A Ministra do Trabalho remete para a concertação social uma possível revisão em alta do valor do salário mínimo nacional no próximo ano. Maria do Rosário Palma Ramalho diz que, sem um entendimento entre os parceiros, vai manter-se o valor acordado até agora.
3: Terá que ser em negociação na concertação social que eventualmente poderemos chegar a uma modificação desse acordo. Desejavelmente para o Governo deveria ser uma modificação em alta, como é óbvio, não é? Aquilo ali já está garantido e trata-se de cumprir. Mas se não houver esse acordo em concertação social, naturalmente que o salário mínimo vai se manter de acordo com o que lá está, porque é o cumprimento do nosso compromisso.
0: Declarações da Ministra do Trabalho à margem da apresentação de um relatório sobre conciliação entre vida profissional e familiar. Já quanto à reforma das leis do trabalho, a Ministra voltou a dizer hoje que essa reforma é inevitável para Portugal, é uma condição para que se aumente a produtividade no país. O preço do petróleo voltou a disparar com um novo agravamento das tensões no Médio Oriente. O barril de Brent estava a ser negociado ao início da tarde, já a acima dos 90 dólares. O Brent é referência para a Europa. Já no caso do petróleo WTI, que serve de referência nos Estados Unidos, estava também a ser negociado por volta dos 84 dólares. Os preços do petróleo voltaram a disparar. Nas últimas horas, Donald Trump prometeu responder em força aos ataques iranianos das últimas horas. O Irão lançou mísseis contra a base

0: e o quartel-general militar norte-americano na Jordânia na última noite. O agravamento das tensões levou a este aumento dos preços do petróleo no dia em que a Reserva Federal norte-americana vai tomar uma decisão, mais logo, sobre as taxas de juros.
1: Edição das 4 com Nuno Rodrigues na Antena 1, no programa da tarde, em simultâneo com a RTP Mundo e em permanência online em noticias.rtp.pt. Doze minutos depois das 4, o Serviço Nacional de Trânsito sempre presente também no nosso programa da tarde com a Sandra Pereira. Olá, Sandra.
2: Olá, Karina. Muito boa tarde.
1: Então, vamos lá dar a volta ao país.
2: Vamos com certeza. Então, na A5 de Cascais para Lisboa, há um acidente ainda por resolver no viaduto Engenheiro Duarte Pacheco, que envolveu três carros e circula-se com alguma dificuldade e neste momento o trânsito está bastante demorado a partir do Alto de Monsanto. Depois para a Ponte 25 de Abril de Lisboa para Almada, as filas estão em Campo Lido, os acessos da A5, Amoreiras e Alcântara já preenchidos. De Almada para Lisboa há filas à chegada à Praça das Portagens. A segunda circular no sentido Benfica-Aeroporto também com filas da Escola Alemã até à zona das Calvanas e demora-se também para o túnel do Grilo na no sentido Sacavém-Algés e está a afetar também o acesso do eixo Norte-Sul. Atenção também à calçada de Carris, Lisboa-Odivelas, um acidente que envolve um caminhão no início da calçada. Há demora já na Avenida Padre Cruz. Quanto ao Porto, na VCI, no sentido Rábida-Freixo, com filas entre o Campo Alegre e a saída para a Boa Vista, Freixo-Rábida, há demora no Mercado Abastecedor até às Antas e depois demora-se nos dois sentidos da Avenida AEP.
1: Está garantido então que a linha verde fica à sua disposição para dar e receber informações. Informações até às 8 da noite é o 800-21-0101. Boa viagem se vai a caminho.
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1: Ligamos Portugal através do programa da tarde. Está consigo até às 7. Eu sou a Karina Jorge, também com Nuno Rodrigues na informação ao meu lado. Daqui a pouco vamos conhecer as dificuldades que a comunidade portuguesa tem vivido em França por causa dos incêndios dos últimos dias e há mais para ouvir ao longo da próxima hora. Boa tarde.

se reconheceu a voz de Mick Jagger, então reconheceu muito bem. É música nova, bem fresca, da Rolling Stones. Acabaram de lançar um novo disco desde julho, chama-se Foreign Tongues, e é lá que está esta In The Stars. 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
1: Pausa para ligarmos ao programa da manhã de hoje.
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2: Em Valpaço, os bombeiros ainda não conseguiram controlar as chamas, já há meios aéreos a ajudar os mais de 400 operacionais no terreno.
3: É o fogo que a esta hora reúne o maior número de operacionais.
2: E são cada vez menos as pessoas que vão dar sangue.
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1: A comunidade portuguesa em França está a viver de perto os incêndios em França e é justamente sobre isso que vamos falar já a seguir no programa da tarde.
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1: Nuno, vamos então saber como a comunidade portuguesa tem vivido estes dias de sobressalto com os incêndios em França, numa altura em que a situação ainda não está propriamente pacífica.
11: Sim, o principal incêndio em território francês está nesta altura controlado, mas há muitas preocupações, até porque as temperaturas voltam a subir na reta final desta semana, com França a enfrentar uma nova onda de calor. As temperaturas e o vento têm empurrado o fogo a grande velocidade, deixando vários pontos do país em sobressalto. Milhares de pessoas foram obrigadas a sair de casa. O fogo destruiu centenas de habitações. Para os que escaparam a estes prejuízos, a hora é de regresso. É isso que acontece também com a comunidade portuguesa. A jornalista Alexandra Sofia Costa conversou esta tarde com dois deles na região de Bordeaux. Estão de volta à casa, mas ainda não se sentem completamente seguros.
12: Bernardino Ferreira já voltou para casa há 3 dias.
13: Nós voltamos já domingo para casa. O resto das pessoas voltaram ontem. O fogo não está apagado, mas está controlado. Agora
12: a atenção é muita. Há 300 bombeiros ainda nos trabalhos de rescaldo.
13: Ainda hoje andei de uma volta por todo lado. Ainda há sítios onde não podemos circular, porque há ainda a intervenção dos bombeiros, porque ainda há umas fogueiritas, estão por aqui e por ali. O problema é que vamos subir 40 graus hoje e amanhã. Vai descer um bocadinho, vai tornar a subir a semana que vem. Na verdade, se a temperatura era bom que ela baixasse, se pudesse chover era uma grande coisa.
12: Ou seja, a preocupação não reduz as temperaturas. Em Biscarrosse, onde vivem cerca de 100 famílias portuguesas, as chamas deixaram um rastro de destruição.
13: Há 180 casas destruídas, 80 prédios na zona industrial e muitas pessoas sem abrigo.
12: O pior agora é arranjar alojamento para todas estas famílias numa época balnear alta, diz Bernardino Ferreira. Para já estão em abrigos.
13: Há duas grandes salas com a recepção com as famílias. E atualmente tudo que é ao nível de alojamento estão praticamente todos ocupados. Agora temos que organizar a que as famílias possam acolher ao menos durante 15 dias, 3 semanas, casais que não têm nada, né? Enquanto eles não conseguem arranjar um alojamento para eles.
12: Não há alojamentos. Bernardino Ferreira diz que a zona industrial onde tem uma empresa também ardeu, mas apenas um dos 10 empresários portugueses é que teve prejuízos.
13: Uma empresa na zona industrial não teve prejuízo e há só um português que perdeu o prédio, foi o barracão da zona industrial, mas de resto casas portuguesas não houve, alguns que o jardim, uma garagem, não foi casas completas de portugueses não estavam.
12: O empresário diz que foi contactado pelo consulado português para saber como apoiar quem precisa.
13: O consulado português telefonou-me, se há alguma coisa a fazer. Eu disse, pelo menos não há nada a fazer, vamos, estamos a organizar, se há ajudas.
12: Mas falaram-lhe em ajudas?
13: Sim, vamos fazer um balanço mais justo com a Câmara, com os serviços para ver realmente as necessidades.
12: As ajudas podem agora chegar de Portugal depois de uma avaliação sobre os prejuízos, diz Bernardino Ferreira.
7: A Portugal não.
12: Já Ana Leonor, uma outra portuguesa que vive a 30 km de Bordeaux, diz que não teve nenhum contacto das autoridades portuguesas.
7: A Portugal não.
12: Mas o consulado não a contactou a perguntar como é que era a sua situação e se precisava de ajuda?
7: Não, não tive nenhuma preocupação comigo, nem com a minha família, porque estou aqui e há mais pessoas aqui e não.
12: O suspiro de Ana Leonor diz tudo.
7: Oh.
12: Ana Leonor esteve com os dois filhos e com um animal 3 dias no abrigo, 2 dias numa residência de estudantes.
7: Muito estressante. E depois havia um misto de sentimentos. E depois era o stress de viver a situação de tanta gente, de os meus filhos quererem brincar, a minha filha, uma bebé de 5 meses, de não ter a caminha dela, de não ter a papinha que lhe faço, não podia cozinhar. Foi muito complicado, muito stress. Depois também tínhamos um animal, coitado, ele teve que ficar a maior parte do tempo dentro da caixa.
12: Ontem, esta portuguesa, que vive há 15 anos em França, já pôde voltar a casa.
7: Já podemos voltar a casa. Ontem a nossa sim, já pode. Mas, por exemplo, a vila aqui ao lado, ainda não pode, porque o fogo está, ainda é um perigo.
12: Voltou a casa, mas continua com a mochila às costas.
7: Disseram, voltem para casa, foi um alívio, sinceramente foi um alívio de saber que podíamos voltar para casa, mas ao mesmo tempo eles dizem, voltem para casa, mas continuem com a mochila às costas, porque pode a qualquer momento receberem outro alerta a dizer para evacuar. Por isso é, mais uma vez, é um misto, tipo, estou muito contente de ter voltado para casa, mas de todas as maneiras estou assim, volto para casa, será que esta noite vou dormir descansada com os meus filhos, ou será que às 3 de manhã, talvez meia-noite, vou ter que voltar a acordar e voltar a pegar na mochila e voltar a sair?
12: Até porque o incêndio anda perto de Le Haïen, aldeia onde vive Ana Leonor.
7: O fogo não avança, pelo menos esta noite não avança, mas... ele está perto de uma base militar. Ora bem, é sempre um caso muito complicado, porque as bases militares não é propriamente uns pequenos foguetes que eles lá têm.
12: E este é apenas um sorriso de nervos.
11: Intraqualidade da comunidade portuguesa e também dos franceses perante os violentos incêndios que têm atingido o país nos últimos dias.
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1: Mais à frente, ligamos novamente à informação com síntese de notícias com Susana Barros. João Gomes Dias chega também com mais uma síntese do desporto, mas antes disso olhamos para as estradas portuguesas pelos caminhos de Portugal com Sandra Pereira.
2: Ainda está por resolver este acidente na A5 no sentido de Cascais-Lisboa, no viaduto Engenheiro Duarte Pacheco, que envolveu 3 carros e ainda circula com alguma dificuldade, portanto o trânsito ainda está bastante demorado a partir do Alto de Monsanto. Depois, a segunda circular no sentido Benfica-Aeroporto para-se a partir das Torres de Lisboa e até às Calvanas, Aeroporto Benfica do Relógio até à zona do Campo Grande. Para a ponte 25 de Abril, de Lisboa para Almada, o trânsito também está bastante demorado. A partir de Campo Lido, os acessos da A5, Moreiras e Alcântara estão preenchidos. Já se demora também no IC19, de Lisboa para Sintra, a partir de Alfragide até à reta dos comandos da Amadora e a parte final da segunda circular até à Acril, também já com bastante demora e está a afetar também já o final da radial de Benfica. Está para resolver também na calçada de Carris, Odivelas, Lisboa, um acidente que envolveu um caminhão no início da calçada. Há demora na Avenida Padre Cruz. Quanto ao Porto, na VCI, no sentido de Rábida Freixo, intensidade na passagem pela Boa Vista, Freixo Rábida, há filas no Mercado Abastecedor até às Antas, há A3 à chegada à VCI e demora-se nos dois sentidos, entre o Noda A4 e a Avenida AEP.
1: Queres dizer a linha verde hoje?
2: Queres que eu diga?
1: Quero.
2: Posso. Então, é 800 821-0101.
1: Muito mais bonito dito por ti.
2: Achas?
1: Vês?
2: Vá, pronto, mas isto que não seja sempre, está
1: não,
2: bem?
1: Não, não é sempre, não é sempre. Está disponível até às 8, boa viagem.
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1: Amanhã pode contar com céu pouco nublado, mais nuvens no litoral norte e centro do país. Também uma pequena descida de temperatura. Eu diria que são praticamente temperaturas de primavera. Amanhã, quinta-feira, exceto no Algarve. No Algarve vamos ter temperaturas de verão. Vamos começar a ronda. Viana do Castelo e Porto, 23. Aveiro, 24. Leiria, 25. Braga, 27. Coimbra, 28. Vila Real e Lisboa, 29. Viseu e Santarém, 30. Guarda, Setúbal e Faro, 31, Porto Alegre, 33, Bragança, 34, Castelo Branco, 35, Évora e Beja mais quentes, com 36 graus.
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1: E já são 4:30 na rádio. Hora de síntese de notícias com Susana Barros.
4: Está marcada para dentro de hora e meia uma conferência de imprensa do Ministro da Administração Interna. Luís Neves dizia, na semana passada, estar a reunir documentos para prestar esclarecimentos sobre as polémicas em que tem estado envolvido. Antes das explicações esperadas do Ministro, Luís Montenegro recebe em São Bento o secretário-geral do PS, que ontem pediu o encontro para obter esclarecimentos sobre este caso. Mantém-se descontrolado, o incêndio é em Valpaço, está a ser combatido por mais de 400 operacionais e 8 aeronaves. Os bombeiros tentam evitar que o fogo passe para o concelho de Bragança. As chamas já obrigaram ao corte da Estrada Nacional que liga Valpaços a Chaves. O Governo decidiu adiar a aplicação total do novo sistema de ação social no ensino superior, mas promete já a partir de setembro pagar as bolsas de 1.075 euros aos alunos mais carinhosos. É uma bolsa incentivo. Em comunicado divulgado esta tarde, o Ministério da Educação adianta que só no ano seguinte, 27-28, o cálculo da bolsa passará a ter em conta o custo real de estudar em determinada zona do país. O Ministério de Fernando Alexandre diz que o processo legislativo que define o novo modelo terminou este mês, na mesma altura em que começa a primeira fase das candidaturas ao ensino superior. Por isso, o novo sistema de ação social será aplicado de forma faseada.
1: Ronda rápida pelas notícias, também no desporto. Está obrigado a ganhar, João Gomes Dias.
5: Só dessa forma o Benfica pode seguir em frente nas pré-eliminatórias de acesso à Liga Europa, depois da derrota por 2-1 diante do Santegala na Suíça. As Águias jogam amanhã na Luz e Marco Silva confirma que vai convocar todos os jogadores, inclusive aqueles que estiveram presentes no Campeonato do Mundo.
6: Fizeram 4 sessões de treino até ao jogo da manhã, hoje foi a 4ª sessão e irão estar todos envolvidos no jogo, isso de certeza absoluta, todos irão estar envolvidos no jogo, se não acontecer nada, entretanto, irão estar envolvidos no jogo e depois compete-me a mim decidir o 11 e neste caso quais serão as opções para o jogo.
5: Marco Silva conta com todos, também com António Silva, que está a ser apontado há várias semanas ao Bournemouth de Inglaterra. Já sobre as críticas após o Desire, no jogo da primeira mão, Marco Silva é muito claro, são críticas naturais.
6: Quando nós não jogamos a um nível que podemos, independentemente das condicionantes, daquilo que tem sido uma pré-época atípica, de naturalmente só começarmos a receber os internacionais neste momento já a competir, já com jogos decisivos, não pode servir desculpa, e as críticas quando não jogamos a um nível que podemos e devemos não são agradáveis, mas temos de encará-las como naturais num clube da dimensão do Benfica.
5: Benfica Santa Gala na manhã às 8 da noite no Estádio da Luz e para seguir aqui na rádio com relato de João Santos Correia. À mesma hora o Braga recebe o Zeliničar Pančevo, mas em jogo da segunda mão da segunda pré-eliminatória de acesso à Liga Conferência, Minhotos em vantagem depois da vitória por 1-0, sendo que o capitão Ricardo Horta não quer que a equipa relaxe depois desse triunfo magro na Sérvia.
7: Vamos entrar a querer ganhar o jogo, como entramos em todos os jogos, ainda para mais numa eliminatória europeia. Sabemos que ambas equipas querem passar, trazemos uma vantagem boa e positiva do jogo da Sérvia, mas claro que amanhã queremos entrar em jogo para ganhar, fazer muitos golos, melhorar o nosso jogo.
5: Niakate e Jonas Wind estão fora de combate, mas Dorgeles e Lagerbilka estão de regresso para um jogo que pode seguir aqui na rádio com informações de Ariana Azevedo. No Porto, alerta na baliza depois da lesão muscular de Cláudio Ramos. O guarda-redes tem um problema na coxa direita e vai mesmo falhar o jogo da Supertaça, que está marcado para sábado. Cláudio Ramos era o previsível titular para esse duelo diante de Torriense, marcado para as 8:15 e para seguir aqui na rádio com relato. Recordo que Diogo Costa só chegou aos treinos no dia de hoje, depois de ter estado no Mundial e também depois de ter comparecido no funeral do avô. Nuno Lobo considera que a podridão e o cinismo fazem parte do futebol português. Esta é uma das ideias fortes, deixada numa mensagem que o antigo candidato à presidência da Federação Portuguesa de Futebol enviou hoje à agência Lusa numa reação aos áudios de Pedro Proença, que vieram a público no dia de ontem e que, entre outras coisas, visam os árbitros. Ora, a propósito desse assunto, a Antena 1 sabe que Proença esteve esta manhã também na sede da APAF, a Associação de Árbitros, numa primeira movimentação após toda a polémica. Está consumado o adeus de Neymar à seleção brasileira. O jogador de 34 anos e melhor marcador da história da Canarinha, com 80 golos, decidiu deixar os Cretes após uma participação bem modesta no último Mundial.
8: Fiz história ali, sou muito feliz. Dei meu sangue, minha vida. Sempre briguei, lutei pela amarelinha. Mas eu acho que eu não quero mais.
5: O adeus de Neymar à seleção brasileira. Duas notas finais nesta síntese. A primeira para o ténis. Frederico Silva apurou-se para os quartos de final do Challenger de Liberec, na Chequia, após vitória diante de Nicolás Kikar em 3 sets, parciais de 6-2, 4-6 e 6-1. E no handball já estão a jogar as seleções de sub-18 feminina e masculina. A feminina no arranque do Mundial frente à Argentina, neste momento 1-0 para a seleção portuguesa. O jogo começou mesmo agora e perto do intervalo a seleção masculina, mas no europeu está a perder diante da Chequia por 12-11.
1: As principais do desporto a esta hora com João Gomes Dias na RTP Antena 1 e na RTP Mundo. Em permanência em desporto.rtp.pt. Já daqui a pouco rumamos ao Porto com Valentina Jesus. Vamos conhecer a nova programação do Teatro Nacional São João no Mosteiro de São Bento da Vitória, no Porto. Mas antes disso...
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1: Nasceu em Paris, mas vem direitinha de Leiria. É cantora, compositora e pianista. Anunciou o fim do mundo no Festival da Canção 2023 e também sente muito, de vez em quando, aqui na Antena 1. Estou a falar de Inês Apenas, é a dona dos Escolhidas a Dedo desta semana. E o desafio para hoje, para esta quarta-feira, é uma canção clássica da música.
10: Uma canção que é um clássico da música, para mim, é A Criatura da Noite, dos Entre Aspas. É uma canção eletrizante, com muito movimento. É uma canção que sempre me ficou na cabeça desde criança. Eu cantava em karaokes, em concursos de voz. E é uma banda da qual eu gosto muito e fez parte da minha juventude, assim como muitas outras. Mas esta Criatura da Noite nunca me saiu da cabeça. Aquele pom pom pom pom pom param param tan tan tan tan tan taram. E é muito especial.

0: Cantou ou não cantou desse lado? Cantou, pois. Por isso é que a Inês apenas escolheu esta. Uma canção clássica da música Criatura da Noite, dos, entre aspas, nos Escolhidas a Dedo de hoje.
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0: Ligamos já a seguir à Valentina Jesus, ela que nos vai levar por uma viagem pela programação para a temporada de setembro 2026-julho 2027 do Teatro Nacional São João no Porto.
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0: Está na hora de conhecermos a programação para a nova temporada do Teatro Nacional São João no Porto. E quem nos vai revelar tudo isto é a Valentina Jesus, que está onde? Valentina, onde estás a esta hora?
9: Olá, Karina.
0: Olá.
9: Eu estou no Mosteiro São Bento da Vitória. Porquê? Porque foi apresentada há pouquíssimo tempo a programação para o próximo ano, de setembro a julho, do Teatro Nacional São João. E estamos aqui num espaço que não foi escolhido ao acaso para esta apresentação. Isto porque, a partir de outubro, passa a ser também um espaço que terá uma programação própria. Portanto, temos Teatro Nacional São João, Teatro Carlos Alberto e o Mosteiro São Bento de Vitória a integrar esta programação numa reabertura ao público, como dizia, que acontece a partir de outubro. Tenho comigo o Vítor Hugo Pontes, diretor artístico do Teatro Nacional São João, para nos falar um pouco do que foi apresentado. Foram apresentadas muitas coisas, muitas produções, muita coisa a acontecer ao longo dos próximos meses, mas se calhar falávamos exatamente daquilo que está programado para o espaço onde estamos neste momento. Vítor Hugo, boa tarde, bem-vindo.
10: Boa tarde. Então, este espaço que agora ainda se encontra em obras, portanto, o Mosteiro sofreu umas obras de intervenção integradas no PRR, portanto, estão a ser concluídas e por isso é que decidimos também, de certa forma, fazer esta apresentação da temporada neste espaço, para as pessoas o verem ainda como estaleiro de obras
9: devo dizer.
10: E terem depois a oportunidade de o verem reaberto a partir de outubro, já sem pó, e tudo bastante concluído, mas a coisa mais importante nesta reabertura tem a ver, o Mosteiro já fazia parte do Teatro Nacional São João, é um espaço que está a tentar encontrar a sua própria identidade, nós estamos num processo de construção dessa identidade que provavelmente se alongará durante o próximo triênio, mas queremos de certa forma que essa identidade se passe pela música, pela performance, pela dança, pela memória e pela música, porque vamos acolher em residência aqui no Mosteiro a Orquestra 21, uma orquestra que é fundada por músicos que trabalham em todo o mundo e que se reúnem ocasionalmente para fazerem espetáculos, e é dirigida pelo maestro Dinis Sousa. Eles serão cá em residência, mas para além deles teremos o concerto da Joana Gama, teremos provavelmente espetáculos de dança, temos um ciclo de performance muito interessante que decorre no início do mês de outubro, com artistas palestinianos e do Líbano. Portanto, é um espaço que, de certa forma, está a encontrar também, a tentar encontrar a sua própria identidade.
9: E temos, como habitualmente, não é, as produções próprias do Teatro Nacional São João, são 6 este ano, na próxima temporada, e temos também, logo a abrir a temporada, exatamente, é uma produção própria. Eu vou pedir, Vítor Hugo, que nos fale dessas 6 produções.
10: Então, a primeira produção própria que abre a temporada chama-se Maiúscula, é um texto do Jacinto Lucas Pires, que será interpretado pela fantástica atriz Luísa Cruz. É um texto que nos fala de uma atriz, Benedetta Croce, que recebe um desafio e, de certa forma, a todas as suas angústias e questões por esse novo desafio artístico. O projeto é dirigido pelo Marcos Barbosa e faz a abertura no Teatro Carlos Alberto da programação, mas depois entrará em digressão também pelo país, estará na Lousã, em Bragança, entre outros lugares. Teremos o Alta Barca do Inferno, Gil Vicente. Voltamos a Gil Vicente, mas agora com um novo olhar, o olhar da Marta Passos, ou Marta Pazos, que é uma encenadora espanhola muito reconhecida em Espanha e que tem uma componente muito visual, muito forte, e que achamos que dialogava de certa forma muitíssimo bem com o universo vicentino, com estes anjos e demónios. Terá a coreografia minha, espero não estragar, e será um projeto que estará em cena durante um mês inteiro e com sessões para escolas também. Portanto, Gil Vicente pode ser visto agora desta forma festiva com este universo da Marta Passos. No próximo ano teremos a estreia de uma criação dirigida por mim, O Despertar da Primavera, de Frank Wedking. É um texto clássico, com mais de 130 anos, e que nos fala exatamente do despertar, ou que cria esta analogia entre o despertar da primavera, a estação, com o despertar da sexualidade, do desejo, mas ao mesmo tempo cruzando com uma ideia de consciência da morte. Portanto, são jovens intérpretes que se confrontam com tudo este processo no seu corpo, e que ao mesmo tempo criam um conflito com os mais velhos, na medida em que não há diálogo com os mais velhos. Como é que, de certa forma, num tempo em que falamos muito de educação e de identidade, como é que este silêncio pode ser tão violento entre estas gerações? E o espetáculo será interpretado exatamente por duas gerações distintas. Está a decorrer neste momento uma audição para jovens intérpretes entre os 18 e os 22 anos, que contracenará com um elenco mais velho. Teremos também uma produção própria para a infância e a juventude, que será dirigida pela Inês Sincero e pelo Tomé Nunes Pinto, A Semana dos Porquês, que fala de uma aluna numa escola que começa a interrogar-se porque é que tem que fazer uma série de coisas, e de certa forma isso vai provocar alguma manifestação. Portanto, incutir desde cedo o questionamento é muito forte. O Rui Paixão vai dirigir o programa Visitações, que é um programa em que trabalhamos com os clubes de teatro das escolas da região norte. E por fim teremos Anatomia de um Suicídio, de Alice Birch, uma dramaturga britânica excepcional, e que será dirigido pelo Tiago Guedes. Portanto, Alice Birch põe-nos em cena três mulheres, uma mãe, uma filha e uma neta. Portanto, a ação passa-se ao mesmo tempo, estes três tempos, o passado, o presente, estão ao mesmo tempo, e é de uma minúcia enorme entre os silêncios, as pausas, os gestos, são muito ao detalhe, e que vão cruzando também estas três gerações, como se estivéssemos a ver ao mesmo tempo.
9: Uma nova temporada que está, como sempre, em diálogo próximo com a cidade.
10: Completamente. Tentamos dialogar com os festivais que já existem, nomeadamente o FIMP, o FITEI. Reativamos a parceria com o Festival DDD. Temos uma parceria com a Fundação de Serralves, em que vamos organizar um workshop dentro do universo da coreógrafa Magui Marin, que estará em destaque em Serralves. Uma conferência sobre repertório que será moderada pela Maria José Fazenda e terá como interlocutora a Lia Rodrigues, que foi intérprete, uma coreógrafa brasileira, mas que foi intérprete durante muitos anos da Magui Marin. Portanto, tentamos cruzar-nos com a programação também que existe na cidade, porque acho que é sempre muito mais interessante quando podemos construir em colaboração.
9: Onde foi apresentada a temporada de 2026-2027 do Teatro Nacional São João. É uma programação que é extensa, obviamente, por isso o convite que eu deixo a quem nos está a ouvir neste momento é que procure o site oficial para, enfim, conhecer ao pormenor tudo aquilo que vai acontecer ao longo dos próximos meses, a começar já, obviamente, em setembro, até julho de 2027. Vítor Hugo Pontes, muito obrigada e o maior sucesso. Muita
10: Eu é que agradeço. Ou muito exato, é como se diz no teatro.
9: Muito bem, muito obrigada. E lá está, para os ouvintes da RTP Antena 1, a sugestão que deixo é exatamente essa, que vão à procura da programação completa e orientem também já as vossas agendas nesse sentido.
0: Muito boa sugestão da Valentina Jesus. Obrigada, Valentina, por esta viagem ao Porto, no Mosteiro de São Bento da Vitória, para conhecermos a programação da temporada, da nova temporada do Teatro Nacional São João.
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0: Ligamos à Sandra Pereira. Alô?
11: Alô.
0: Alô, conta-nos tudo.
11: Olha, no centro do país, atenção, IC2, entre Águeda e Mialhada, há um acidente na zona de Sangalhos. O trânsito está condicionado e demorado nos dois sentidos. Por Lisboa, há 5 Cascais-Lisboa com acidente por resolver no viaduto Engenheiro Duarte Pacheco, que envolveu 3 carros e circula-se ainda com dificuldades. Há muita demora a partir do Alto de Monsanto. A calçada de Carris no sentido Lisboa de Velas, com um acidente também por resolver, envolveu um caminhão no início da calçada e há demora na Avenida Padre Cruz. Segunda circular, Benfica Aeroporto. Há demora a partir da zona das Torres de Lisboa e até às Calvanas. Aeroporto Benfica para-se a partir do relógio e até à saída para a Escola Alemã. O IC19 de Lisboa para Sintra, de Alfragide até à reta dos comandos da Amadora, de Sintra para Lisboa, há chegada a Pinamanique. Para a ponte 25 de Abril, de Lisboa para Almada, há demora a partir de Campolide. Os acessos da A5, Moreiras e Alcântara estão preenchidos. Na A5 de Lisboa para Cascais, há também bastante demora na subida de Monsanto e temos também para a ponte 25 de Abril, mas de Almada para Lisboa, demora na subida do Pregal em direção à Praça das Portagens. No Porto, na VCI Arrábida Freixo para Centro Campo Alegre e saída para a Boa Vista, Freixo Arrábida de Bonjoia até às Antas, há A3 à chegada à VCI e há A28 no sentido Viana do Castelo Porto. As filas estão entre o nó da A4 e a Avenida Sidónio Paes. No sentido Porto-Viana do Castelo, há demora na Avenida AIP até à saída para a A4.
0: A linha verde está disponível até às 8 da noite, já sabe, aposto que já sabe de cor, 821-0101, nacional e gratuita. A viagem, já daqui a pouco, faz até ao ano de 86. É a Liga dos Quarentões, quase a chegar.
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1: Ligamos à Liga dos Quarentões. Está a chegar mais uma viagem no tempo com um hino de uma geração brasileira que descobria a liberdade depois da ditadura.
2: Junho 1986.
3: Daqueles momentos em que o som deixa de ser música e passa a ser um código secreto, uma mensagem a furar ruído. O Brasil saíra 2 anos antes de um período pesado da sua história onde palavras tinham peso e significavam perigo. O tempo da ditadura, onde dizer demais custava caro. Agora, ali, uma nova geração tinha a alegria e a oportunidade de já não pedir licença. E aqui dois caminhos se cruzaram quase por acaso. De um lado, um jovem curioso com espírito crítico a escrever sobre música para uma revista, a absorver o que vinha do estrangeiro e em particular da Europa. Do outro, um músico obcecado por tecnologia, sintetizadores e novas texturas sonoras, dois mundos diferentes, uma visão comum. Aquela banda ali nascida não era só um grupo, era um movimento. As primeiras gravações foram difíceis, estranhas e até pouco comerciais, até ao dia em que as rádios mais desesperadas, também mais competitivas entre si, da Jovem Pan à cidade, da Transamérica à 89 FM, começaram a tocar e a tocar e a tocar, sem aviso. O que era alternativo tornou-se dominante, um disco que fala de amor, mas também de política, de mudança e inquietação. Porém, o verdadeiro ponto de viragem aconteceu em palco, porque alguém decidiu que a história não se esgotaria num concerto. Tinha de ser espetáculo, uma nave espacial pousada em pleno palco. A digressão começou no dia seguinte ao líder e estrela da banda ter feito 24 anos. Em São Paulo, o início de uma digressão que teve 250 shows em 15 meses para 2 milhões e meio de pessoas ao vivo. O disco acabou por ser um dos 5 mais vendidos até hoje da música brasileira, mas ali naquela altura passou a ser o mais vendido da história. A liberdade não se pede, conquista-se. E às vezes começa numa frequência proibida. Faz 40 anos, um clássico ao vivo para a banda liderada por Paulo Ricardo. Os RPM com Rádio Pirata.

0: Um dos discos mais vendidos da história do Brasil, uma geração brasileira que descobriu assim a liberdade após a ditadura. Rádio Pirata, gosto muito do nome desta música. RPM a tocar na Liga dos Quarentões de hoje. Daqui a pouco há também uma volta a dar ao largo, hoje com Afonso de Sousa.
1: Boa tarde, Karina. Hoje trazemos ao largo umas receitas nada boas para estes dias de verão. Espreitamos aquela máxima dos nossos avós que dizia que tudo que é doce nunca amargou.
0: É para ouvir logo a seguir às notícias das 5.
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0: E já são 5 horas no continente e na Madeira, 4 nos Açores. 21 graus por esta altura em Ponta Delgada, 23 no Porto, 25 no Funchal, 25 em Coimbra e em Faro, 29 em Lisboa. Por aqui está também o Nuno Rodrigues. A esta hora, quais são os principais títulos?
3: Luís Neves vai quebrar o silêncio adiante nesta tarde. O Ministro da Administração Interna vai falar às 6. Antes, a esta hora, o Secretário-Geral do PS passa por São Bento para um encontro com o Primeiro-Ministro. Nesta edição, às 5, recordamos as polémicas que o antigo Diretor da Judiciária vai tentar esclarecer no dia de hoje. Continua difícil o incêndio de Valpaços, no distrito de Vila Real. Há localidades na linha do fogo, perto de 500 operacionais estão a trabalhar no terreno, agora já com a ajuda de várias aeronaves que não fizeram descargas durante a manhã devido à fraca visibilidade. Ainda se está a tentar perceber as consequências. A Universidade de Aveiro sofreu um ataque informático.
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3: Antes das explicações de Luís Neves, o secretário-geral do PS passa a esta hora por São Bento para um encontro com o primeiro-ministro. José Luís Carneiro vai falar com Luís Montenegro a propósito das polémicas que envolvem o agora ministro da Administração Interna. É um encontro à porta fechada, João Alexandre, agora em direto, e ao que tudo indica, sem declarações aos jornalistas, pelo menos aí.
4: Pelo menos aqui é essa a indicação, mas temos também a indicação, dada há pouco pela assessoria de imprensa de José Luís Carneiro, que haverá, por volta das 5h30, declarações do secretário-geral do Partido Socialista quando sair daqui da residência oficial do primeiro-ministro e se dirigir para a sede nacional do Partido Socialista no Largo do Rato. É lá que tinha já também prevista na agenda uma reunião na sede nacional do PS com o bastonário da Ordem dos Advogados e também com o grupo de trabalho que o secretário-geral do PS tem para as questões da justiça, ou seja, Nuno Rodrigues poderá indiciar esta informação que José Luís Carneiro falará apenas antes das declarações e dessa conferência de imprensa por parte do Ministro da Administração Interna e não depois desse encontro com o bastonário e com esse grupo de trabalho do PS para as questões da justiça. Mas isso só saberemos já depois desse encontro. Certo é que José Luís Carneiro já chegou aqui à residência oficial do Primeiro-Ministro cerca de 5, 6 minutos antes das 5 da tarde, portanto já estará a esta hora reunido com Luís Montenegro, tal como ficámos ontem a perceber. José Luís Carneiro foi o próprio que pediu esta reunião ao Primeiro-Ministro Luís Montenegro, depois de perceber que não haveria ainda declarações e explicações por parte de Luís Neves. Ora, Luís Neves, entretanto, marcou esta conferência de imprensa e ainda antes de falar, haverá então essas explicações, esses esclarecimentos por parte do Primeiro-Ministro ao Secretário-Geral do Partido Socialista. O Partido Socialista, Nuno, que para terminar tem rejeitado de forma a eliminar uma comissão parlamentar de inquérito sobre este caso, ao contrário do que aconteceu, por exemplo, nas questões da educação e dos exames. O Partido Socialista considera que há outros instrumentos, outros mecanismos e que, sobretudo, é preciso ouvir primeiro o Ministro da Administração Interna. É isso que hoje vai fazer o Secretário-Geral do PS. Vamos ver quando é que haverá depois reações por parte de José Luís Carneiro.
3: Luís Neves fala dentro de menos de uma hora. Os jornalistas foram convocados para uma conferência de imprensa às 6 da tarde. Espera-se que o agora Ministro da Administração Interna preste esclarecimentos sobre as várias polémicas que vieram a público nos últimos dias. Depois de um período de silêncio, o antigo Diretor da Judiciária poderá agora explicar os casos que o envolvem, Ana Isabel Costa, a ele e a um amigo dono de uma construtora em Barcelos.
5: No início de julho, o jornal Nascer do Sol divulgava que Luís Neves, enquanto diretor da Polícia Judiciária, tinha contratado para obras numa propriedade privada em Odmira um empreiteiro que tinha realizado trabalhos para a Polícia Judiciária. Conflito de interesses ou ilegalidade? Estava levantada a questão. Luís Neves, o ministro da Administração Interna, quebrou o silêncio a 12 de julho numa entrevista ao canal Now, mas foi parco em explicações.
6: 70% ou mais da faturação que esta empresa teve desde 2019 a 2023, quase 24, foram contratos em que eu não conhecia essa pessoa.
7: Mas assinou esses contratos enquanto
6: diretor
7: nacional?
6: Como assinei centenas de adjudicações.
5: Enquanto os partidos políticos pediam ora a admissão de Luís Neves, ora mais explicações, em nome da transparência, nova polémica surgia. As obras do Monte Alentejano não tinham autorização da Câmara de Odmira. O ministro manteve-se em silêncio. Falou apenas aos jornalistas para dizer que ainda não era a altura de dar pormenores.
8: Nos últimos dias tenho vindo a ser alvo de ataques que colocam em causa a minha honra e a minha dignidade. Valores mais sagrados que qualquer pessoa tem. Estou a reunir todos os documentos, tudo aquilo que eu entendo que é relevante, para ponto por ponto, vou esclarecer a todos.
5: A 17 de julho, nova revelação. Um atrelado, ou galera, apreendido pela Polícia Judiciária numa operação de combate ao tráfico de droga, tinha desaparecido e foi mais tarde encontrado na dita construtora do amigo do ministro, que fez obras na PJ e no Monte Alentejano. Uma vez mais, silêncio por parte de Luís Neves.
8: No meu tempo, irei esclarecer ponto por ponto todas as questões que têm vindo a ser noticiadas.
5: Depois de muita pressão dos partidos, que pediram uma comissão parlamentar de inquérito e uma audição no Parlamento com caráter de urgência, que foi chumbada pelo PSD e pelo CDS, foi o primeiro-ministro que esta segunda-feira anunciou para breve explicações de Luís Neves. Elas chegam hoje.
3: Luís Montenegro deixou nas últimas horas a ideia de que pretende manter a Luís Neves no cargo antes das declarações do ministro da Administração Interna às 18h. Daqui a pouco, um momento que a Antena 1 acompanhará em direto o secretário

0: Fragoso está confinada. A vice-presidente da Câmara, Teresa Pavão, ouvida há pouco pela Antena 1, adianta que este incêndio está também cada vez mais próximo do perímetro da cidade de Valpaços.
1: Os meios aéreos conseguiram condições para poder operar, estão neste momento a operar. A maior preocupação é, no fundo, portanto, a linha de fogo que está a dirigir-se para freguesias que até aqui não tinham sido fustigadas, nomeadamente Santa Valha, freguesia de Sunim e Barreiros, e uma localidade mais pequena, a localidade de Gorgoço, que está neste momento confinada. Temos indicação que está a arder também aqui nas imediações da Vila de Vilarandelo, um local que acomodava sucata, e uma das preocupações que temos também neste momento é o canil municipal com os seus animais. Estamos a ponderar se os vamos retirar de lá ou não.
0: O fogo não está muito longe do perímetro da cidade de Valpaços. Ainda assim, a autarca Teresa Pavão diz que por agora não foi preciso ainda retirar pessoas de casa.
1: Nosso medo é que o fogo se vá movimentando de tal maneira que elas possam estar a risco, mas não há até ao momento necessidade de evacuar nenhuma população. Os meios estão a tentar posicionar-se de forma a que elas tenham garantidamente segurança e possam se manter nas suas habitações.
0: A situação continua delicada em Valpaços. Continuamos a acompanhar a evolução deste incêndio ao longo do programa da tarde. No caso de Espanha, todos os habitantes das várias localidades evacuadas nos últimos dias na província de Ávila já foram autorizados a voltar a casa. A situação está mais tranquila. As autoridades decretaram o fim do confinamento e também das evacuações nesta região. Já na região de Madrid, a situação está também mais calma e com o fogo apagado, Ana Romeu, correspondente Antena 1, fica à vista a destruição causada pelos incêndios dos últimos dias.
2: Já não há chamas vivas na Comunidade Autónoma de Madrid, mas o cenário é desolador. São mais de 27 mil hectares de área ardida. Um cenário como este, atrás de mim, um manto negro que se vai visualizando um pouco por toda a comunidade de Madrid. Nós estamos em Pelayos de la Presa e esta zona, esta localidade, foi efetivamente bastante afetada. Muitas das casas foram atingidas pelas chamas, há umas completamente destruídas, outras que foram salvas pela vedação da casa, mas de facto, como estamos numa zona de fim de semana, são pequenos chalés com muita vegetação, portanto, esta zona de facto que está inserida na Comunidade de Madrid, mas já muito perto de Castela Leão, foi uma das mais afetadas. As pessoas só começaram a chegar aqui esta manhã, algumas ao final do dia, e nesta altura já se pode dizer que todos os municípios da Comunidade de Madrid, a sua ordem de evacuação já foi levantada. Também aqueles municípios que estavam confinados, e o mesmo acontece em Ávila. Isto significa que a situação dos incêndios aqui melhorou significativamente. Aliás, Fernando Grande Marlaska, no seu briefing de hoje, disse que a situação estava tecnicamente controlada.
0: Situação mais calma em Espanha, também em França. O momento é de relativa tranquilidade. Ainda assim, o regresso das altas temperaturas, com uma nova onda de calor a marcar a reta final desta semana, está a causar receios e dificuldades já no terreno, no combate aos incêndios que ainda estão ativos em território francês, desde logo na região de Bordeaux. A Universidade de Aveiro sofreu um ataque informático, foram violadas algumas contas de correio eletrónico, é um número reduzido, diz o reitor em declarações citadas esta tarde pela agência Lusa. Artur Silva adianta que as pessoas já estão a ser informadas desta situação. A Universidade de Aveiro diz também que está a apurar a extensão da informação comprometida e a implementar todas as medidas necessárias para mitigar os impactos deste incidente. O ataque aconteceu já há alguns dias, mas a Universidade só se apercebeu da extensão deste ataque informático na terça-feira à tarde. Só a vitória interessa. Marco Silva, o treinador do Benfica, lançou há pouco a partida decisiva de amanhã frente ao St. Gallen. Depois

0: da derrota por 2-1 no encontro da primeira mão. O treinador da equipa portuguesa diz que o Benfica tem e vai ser melhor no jogo que está marcado para amanhã no Estádio da Luz.
1: Acima de tudo, temos que coletivamente ser mais fortes. Acho que este é o aspecto mais importante para o jogo. Um jogo que tem várias condicionantes e teve na primeira eliminatória, mas sermos mais fortes como equipa, termos um jogo que permita que as nossas potencialidades estejam mais acima daquilo que é a forma do adversário jogar. Nós deixámos o jogo ir muito para duelos individuais, que naturalmente é um momento em que o adversário está muito confortável a jogar, e para isso temos de ter a capacidade de ter um domínio diferente no jogo, sermos uma equipa com posses mais longas também.
0: Marco Silva, no lançamento de um jogo de tudo ou nada nas eliminatórias de acesso à Liga Europa, o Benfica-St. Gallen está marcado para amanhã. Às 8 em ponto, vai ter relato em direto na Antena 1.
2: 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E agora informação de trânsito com Sandra Pereira.
3: Atenção à Estrada Nacional 121, em Santiago do Cacém. O trânsito está cortado nos dois sentidos devido a um acidente em Ermidas do Sado e o trânsito a ser desviado por autoridades. Também a calçada de Carris, Lisboa de Velas, acidente com um caminhão no início da calçada. Há bastante demora já na Avenida Padre Cruz, também há 5 de Cascais para Lisboa, para resolver o acidente no viaduto esquerdo Duarte Pacheco, que envolveu 3 carros, ainda circula com alguma dificuldade e o trânsito está demorado a partir do Alto de Monsanto. Para a ponte 25 de Abril de Lisboa para Almada, as filas estão a partir de Campolide, os acessos da A5, Moreiras e Alcântara preenchidos. Já no sentido Almada-Lisboa, demora-se no Feijó, os acessos do IC20 e Centro-Sul estão também preenchidos. O IC19 de Lisboa para Sintra. Há filas entre Alfragide e a reta dos comandos da Amadora. Segunda circular, Benfica Aeroporto, entre as Torres de Lisboa e as Calvanas. Aeroporto Benfica, entre as Calvanas e a Escola Alemã. Também na Cril, no sentido Algés-Sacavém, para-se na saída para a calçada de Carris e no sentido Sacavém-Algés para o túnel do Grilo, e está a afetar também o acesso do eixo Norte-Sul. Quanto ao Porto, na VCI Rábida Freixo, há filas à passagem pelo nó da Boa Vista, Freixo Rábida de Bonjoia até às Antas e ainda filas da Boa Vista até à saída para o Campo Alegre. A A28 demora-se entre o nó da A4 e a Avenida AEP. A A3 com filas à chegada à VCI e ainda, atenção, IC2 entre Águeda e Melhada. Um acidente grave na zona de Sangalhos. Foi um choque frontal. O trânsito está condicionado nos dois sentidos e por isso mesmo bastante complicado.
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2: É nesta altura de verão que os excessos alimentares entram nas ementas de grandes e pequenos. E é justamente por causa destes últimos que hoje o Afonso Sousa traz ao largo dados de um estudo sobre os hábitos alimentares, principalmente durante o verão.
3: Logo pela manhã, no café do bairro, entrou uma senhora distinta com dois miúdos de cerca de 10 anos pela mão, pediu dois chupas à menina que estava a servir e imediatamente os endereçou aos pequenos. É a única maneira de estarem quietos e calados, disse em voz alta para toda a gente ouvir e assim talvez retirar alguma culpa que pudesse ter pelo ato. É nesta altura de férias que os excessos são mais permitidos e que muitas vezes os abusos parecem fazer parte de um cardápio previamente desenvolvido nas cabeças dos humanos. Talvez por isso, e pensando numa realidade que se saboreia de calções, que o Instituto Nacional de Estatística decidiu revelar uns dados sobre a criançada. Dizem que cerca de 40% dos miúdos dos 5 aos 14 anos têm excesso de peso e quase 13% são mesmo considerados obesos. O mesmo estudo também diz que perto de 50% consomem regularmente as tais refeições fast food, comida rápida ou alimentos processados, na prática hambúrgueres, pizzas, salsichas ou fiambres, e acrescentam refrigerantes açucarados, casos de Coca-Cola, iced teas ou outros tipos de sumos docinhos. Todos sabemos que o que é doce nunca amargou, mas ao mesmo tempo esta verdade de La Palice tem muitas implicações no crescimento dos mais novos. Não são só, mas são principalmente os pais que muitas vezes desistem das regras alimentares para equilibrar a doçaria com verduras, de legumes e vegetais ou até a fruta. As escolas, e são muitas, que têm introduzido ementas equilibradas, mas a grande parte da miudagem deixa a sopa no tabuleiro porque sabe que à saída do portão está ao fundo um Mac a piscar o olho com maionese e ketchup. Outro estudo dá conta de que 70% das crianças portuguesas brincam menos de uma hora por dia ao ar livre. E ainda o sedentarismo fixado pelos ecrãs, e aqui também há estudos que dão conta de que os adolescentes e não só passam mais de 4 meses em frente a televisões, tablets e telemóveis, tudo isto junto dá um cocktail engraçado. São dados para pensar. O que é importante, até porque as más práticas alimentares têm sempre consequências, e muitas, a médio ou longo prazo. E talvez assim pensemos que o que é doce hoje poderá ser um dia muito amargo.
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2: Antecipamos a conferência de imprensa do Ministro da Administração Interna, já de seguida.
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2: Está marcada para as 6 da tarde de hoje. Luís Neves fala ao País, Nuno.
6: Espera-se que o agora Ministro da Administração Interna preste esclarecimentos sobre as várias polémicas que vieram a público nos últimos dias, nas últimas semanas. A conferência de imprensa está marcada para daqui a pouco, às 6 da tarde. Será acompanhada em direto aqui na Antena 1. É nosso convidado a esta hora, no programa da tarde, António José Teixeira, comentador residente do programa Contraditório da Antena 1. Boa tarde, António. Bem-vindo. Boa tarde, António. Obrigado. Luís Neves tem, como sabemos, um conjunto alargado de pontos para esclarecer, tendo em conta tudo o que fomos conhecendo nas últimas semanas. quais são os mais importantes do teu ponto de vista?
7: Olha, deixa-me começar por a importância de finalmente Luís Neves se explicar e, após as primeiras entrevistas, de algum modo, um pouco desastradas, ficou mais por dizer do que aquilo que foi explicado. E aquilo que, entretanto, se veio a saber, as suspeições que impendem sobre ele são muitas e passou já demasiado tempo. Há aqui um problema do timing que acho que devia ser esclarecido, isto é, porque só agora Luís Neves entende ser a altura de se explicar. Estamos a falar de acontecimentos passados que ele tem a obrigação de conhecer bem, do mesmo modo que a Polícia Judiciária também, até agora as explicações que deu foram muito poucas. Soubemos, por exemplo, ontem que afinal tinha havido um diretor na Polícia Judiciária que tinha proposto, ou na altura diretor da PJ, Luís Neves, a movimentação do famoso outro lado. Bom, mas o que é que está a esclarecer?
6: Vês como possível a possibilidade, passa a redundância, de Luís Neves alegar que já temos uma investigação, um inquérito aberto e, por isso mesmo, não dar grandes explicações hoje outra vez?
7: Bom, tudo é possível. Até agora o silêncio, ou quase silêncio, foi possível e, portanto, não é de excluir esse refúgio na investigação do Ministério Público.
6: Mas
7: é evidente que ela
6: acontece
7: e ela existe em paralelo. E existe também em função de uma comunicação que a Polícia Judiciária entendeu fazer ao Ministério Público, dando conta, pelo que sabemos, também sabemos muito pouco, de uma suspeição de abuso de poder e de descaminho do famoso outro lado envolvido numa grande operação de sobre droga. Quais são as dúvidas que permanecem e algumas não estarão no âmbito deste inquérito do Ministério Público? Dúvidas sobre as licenças para as obras que fez nas suas propriedades, as dúvidas que impendem sobre o porquê de não ter declarado rendimentos e ter corrigido declarações e ter finalmente feito a entrega de declarações que não fez em devido tempo, o porquê tantos contratos para o mesmo construtor civil, 17 contratos ao tempo em que era diretor da PJ para construir Barcelos de João Carvalho, porquê escolheu a mesma construtora para fazer obras nas suas propriedades, porquê não se averiguou, e estamos a falar de uma polícia judiciária, não se averiguou o passado desta empresa que teve insolvências no seu currículo e, enfim, soubemos agora e, por visto, é possível contratar estas empresas sem averiguar o seu passado. Porquê também desta autorização que terá sido dada pelo seu punho a movimentação de um outro lado a 300 ou mais de 300 quilómetros de distância e que estava à guarda da Polícia Judiciária, o porquê sobre a não destruição dos bidons e do seu conteúdo, como tinha sido determinado, e também viemos a saber há pouco tempo, ontem mais exatamente, que o Ministério Público tinha ordenado a destruição daqueles bidons e do seu conteúdo que poderia servir para a fabricação de droga. Há aqui muitas questões em aberto que importaria ou importa mesmo esclarecer. Passou demasiado tempo para que hoje seja possível um refúgio no silêncio, mesmo que a coberto da investigação do Ministério Público.
6: Ontem
7: há muitas coisas que não têm a ver necessariamente com o Ministério Público e são um testemunho de um homem que, além das responsabilidades que teve no passado, hoje tem ainda responsabilidades maiores como ministro.
6: Ontem começou a circular a informação de que a decisão de entregar o atrelado ao empreiteiro de Barcelos, amigo de Luís Neves, está a ser assumida internamente na Polícia Judiciária pelo diretor financeiro e do património da instituição. A sugestão terá sido dele e foi validada depois por Luís Neves, o diretor nacional, nessa altura, como sabemos. Isto é suficiente para aliviar as eventuais responsabilidades do agora Ministro da Administração Interna num processo aparentemente, pelo menos, marcado por algum amadorismo numa instituição como a Judiciária?
7: Sim, temos ouvido falar em informalidade, em amadorismo, em facilidade, em pouco rigor nos procedimentos, mas quando falamos de uma polícia, de uma polícia judiciária, de um primeiro responsável sobre uma polícia, É difícil acreditar, é difícil pensar que esta falta de rigor possa acontecer na mais alta instância de investigação do país. Bom, se a Polícia Judiciária não é rigorosa no seu trabalho, ficamos todos demasiado inseguros e essa dúvida paira. A responsabilidade de Luís Neves, mesmo que a proposta, vamos acreditar na versão que veio a público ontem, que a proposta lhe foi feita por um diretor da casa, não diminui a sua responsabilidade, porque, obviamente, a sua assinatura, a sua autorização e última análise é aquela que responsabiliza a instituição que liderava. Por outro lado, também me custa perceber, mesmo com os poucos dados disponíveis, que uma autorização para a movimentação daquela galera, ou atrelado, como quisermos chamar-lhe, seja feita no desconhecimento do Ministério Público. Ou será que o Ministério Público conhecia? Porque a única coisa que também sabemos sobre as decisões do Ministério Público foi de que ele ordenou a destruição do conteúdo, dos líquidos que estavam nos tais bidons dentro desse atrelado. Ora, aparentemente essa destruição não foi feita e isso é uma desobediência em relação ao Ministério Público e a Polícia Judiciária estava obrigada a fazê-lo. Ouvimos falar em orçamentos muito elevados e que não havia dinheiro, mas as ordens do Ministério Público estão dependentes do haver dinheiro, estão dependentes de haver um voluntário que se oferece para ficar com os bidons e o atrelado e finalmente também não destrói aquele aqueles líquidos e aqueles bidons e continua com o outro lado na rua.
8: Sem garantia de que aquele material é tratado com a segurança necessária. Não?
7: Sendo que ele, quando é de novo apreendido, e então porquê é que há razão para apreender um atrelado que teria sido autorizado a ser deslocado para Barcelos? Então há autorização para o deslocar para Barcelos, mas depois há uma apreensão quando se sabe que ele está em Barcelos e ele agora está outra vez na rua. E os líquidos foram destruídos. Quer dizer, há uma série de informações que não são apenas de Luís Neves. São informações que a Polícia Judiciária e o próprio Ministério Público deviam dar ao país. Nesta altura há uma dúvida até de segurança em relação a entidades que nos habituámos a olhar com todo o respeito e com a máxima confiança.
8: Um último minuto para análise política também, António, às declarações de ontem do Primeiro-Ministro, Luís Montenegro, deu sinais de que vai manter Luís Neves no cargo de Ministro da Administração Interna. Podemos interpretar das declarações que o Primeiro-Ministro fez ontem, podemos extrair a ideia de que ele já ouviu as explicações e os esclarecimentos de Luís Neves e validou-os, digamos assim?
7: Foi assim que eu também li e ouvi e interpretei as afirmações do Primeiro-Ministro, ou seja, de que ele já tinha ouvido as explicações e aparentemente seriam suficientes para o deixar seguro de que Luís Neves está à altura das responsabilidades que tem. Também parece ser em função disso que hoje está a acontecer a reunião com o líder do Partido Socialista a seu pedido, também sobre o mesmo motivo. Portanto, eu julgo que desse ponto de vista, para já, e até tendo em conta os exemplos de um passado recente que também envolveram o Primeiro-Ministro, não é de prever que isto seja suficiente ou suficientemente perturbador para que tudo continue aguardando a marcha da investigação e a marcha do Ministério Público. Há outros processos abertos ao mais alto nível que aguardam ainda conclusão e, enfim, as coisas continuam.
8: António José Teixeira, obrigado por teres vindo ao programa da tarde. Abrimos emissão especial daqui a pouco, Karina, para acompanharmos a conferência de imprensa do Ministro da Administração Interna, Luís Neves, que está marcada para as 6 em ponto.
2: Sinto-se de notícias já daqui a pouco.
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2: Antes ainda, espreitamos o trânsito com a Sandra Pereira.
9: Está cortado o trânsito no IC2, nos dois sentidos, entre Águeda e Mialhada, devido a um acidente grave na zona de Sangalhos. Também há 5 de Cascais para Lisboa. Acidente ainda para resolver no viaduto esquerdo Duarte Pacheco, com 3 carros. Circula-se com dificuldade. Há muita demora. A Estrada Nacional 121 em Santiago do Cacém está também cortada nos dois sentidos devido a um acidente em Ermidas do Sado. Um acidente grave que envolveu uma mota e o helicóptero, inclusive, teve que aterrar naquela zona para socorro. A segunda circular no sentido Benfica-Aeroporto, à demora das Torres de Lisboa até às Calvanas, Aeroporto Benfica, do Relógio até à Escola Alemã, ponto 25 de Abril, com filas em Campo Lido. Os acessos do IC20 e Centro-Sul estão, os acessos da A5, Moreiras e Alcântara estão preenchidos. Também de Almada para Lisboa, com filas no Feijó. Agora sim, os acessos do IC20 e Centro-Sul estão preenchidos. O IC19 de Lisboa para Sintra, de Alfragide até à reta dos comandos da Amadora. A parte final da segunda circular em direção à Acril, com demora, e está a afetar também a radial de Benfica. Demora-se na Acril, Algesta, que vem na zona da Pontinha, e depois da zona comercial de Odivelas até à calçada de Carris, e no sentido de Sacavém Algés, com filas para o túnel do Grilo, está a afetar também o eixo norte-sul. No Porto, na VCI, no sentido a Rábida Freixo, há um acidente antes da saída para a Boa Vista. O trânsito está demorado a partir de Canidelo e mais à frente para Centro Amial e a zona da A3. No sentido Freixo a Rábida, com demora entre Bonjó e a saída para a A3, e depois também se demora a partir de Francos até à Ponte da Rábida. A28, nos dois sentidos entre o nó da A4 e a Avenida AEP, e a A3 Braga-Porto de Pedrossos até à VCI.
2: Obrigada, Sandra. Boa viagem com a Antena 1.
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2: De regresso à informação no programa da tarde com Susana Barros. É uma síntese de notícias.
10: Enquanto se aguardam as explicações de Luís Neves, o primeiro-ministro ainda está reunido nesta altura com o líder do PS. A conferência de imprensa do ministro da Administração Interna está marcada para dentro de meia hora. Luís Neves dizia na semana passada estar a reunir documentos para prestar esclarecimentos ponto por ponto sobre as polémicas em que tem estado envolvido. Antes das explicações esperadas do ministro, Luís Montenegro recebe em São Bento o secretário-geral do PS, que ontem pediu o encontro para obter esclarecimentos sobre este caso. Um encontro que ainda decorre, pelo menos José Luís Carneiro tinha prometido declarações para esta hora, mais ou menos, mas ainda não aconteceu. Mais de 500 bombeiros combatem um incêndio em Valpaços. A vice-presidente da Câmara disse à Antena 1 que nesta altura não há necessidade de evacuar aldeias. Há, no entanto, uma confinada, Gorgoço. Outra preocupação nesta altura é o canil municipal de Valpaços. Um homem de 27 anos ficou, entretanto, em prisão preventiva, suspeito de atear 5 incêndios em Ponte de Lima. A GNR revelou esta tarde que o suspeito foi detido na segunda-feira e presente ao Tribunal de Ponte de Lima, que decretou a medida de coação. A Air France, KPLM e a Lufthansa apresentaram propostas para a privatização da TAP. Informação avançada há pouco pela Par Pública, que vai agora elaborar um relatório sobre estas propostas vinculativas para adquirir 44,9% do capital da transportadora aérea nacional. Subiu 20% o lucro da Sonae no primeiro semestre do ano, subiu para 123 milhões de euros. Um comunicado do grupo enviado à CMVM atribui este movimento a negócios nacionais e internacionais e ganhos de eficiência. Também o BCP anunciou mais de 560 milhões de euros de lucro na primeira metade do ano, um aumento de 12,7% face ao mesmo período de 2025.
2: E entretanto, no desporto, António Silva vai a jogo. João Gomes Dias.
11: Garantia dada por Marco Silva na véspera do Benfica receber o Santegal na segunda mão da segunda pré-eliminatória de acesso à Liga Europa. Este pode ser o último jogo do jovem central com a camisola das Águias, mas o treinador diz que não haverá tratamento especial.
12: Não preparo jogos do Benfica para preparar despedidas ou quer que seja de jogadores. Eu preparo os jogos do Benfica e a nossa equipa para aquilo que é o jogo, a dimensão do jogo, a dificuldade do jogo, o nosso momento em termos de soluções. Não há que esconder o nosso momento em termos de soluções, mas nós não estamos a pensar em preparar um jogo ou qual será o 11, porque iremos permitir a um atleta se despedir ou não do Benfica dentro do campo.
11: Marco Silva garante que também os jogadores que estiveram na fase final do Campeonato do Mundo podem atuar no duelo de amanhã. Benfica está obrigado a vencer os suíços depois da derrota por 2-1 em jogo da primeira mão, que deixa a situação bastante complicada para a formação portuguesa. Ainda assim, Marco Silva não quer, para já, idealizar um cenário no qual a equipa possa ser eliminada e cair para a Liga Conferência.
12: Não penso um segundo nisso, sinceramente, não é algo com que eu, não é que não perca tempo, é algo que eu não penso, não está no nosso pensamento, não está no meu pensamento enquanto treinador do Benfica. Não gasto nenhuma energia pensando já que algo pode ser negativo.
11: Benfica-Santa Gala, na manhã a partir das 8 da noite, para seguir aqui na rádio com o relato de João Santos Correia. À mesma hora, o Braga recebe o Zenit Sharpanchevo, mas em jogo da segunda mão da segunda pré-eliminatória de acesso à Liga Conferência, minhotos que estão na frente da eliminatória, venceram na Sérvia por 1-0, com golo de Ricardo Horta, o capitão que hoje deu voz e espera que a equipa, a jogar em casa, entre com personalidade.
13: Sinto que amanhã vai ser um jogo diferente, um jogo em nossa casa, onde nós temos que nos assumir, jogar com personalidade. Já não jogamos num sintético, jogamos no nosso campo, num relvado, onde estamos mais habituados, com as bolas que são as nossas, e claro que isso vai trazer diferenças ao jogo. Por isso amanhã queremos fazer um jogo com muita personalidade, mudar um bocadinho a imagem do jogo que tivemos lá.
11: Nyakate e Jonas Wind estão fora de combate, mas Dorge Elese e Lagrabelka estão de regresso para um jogo que poderá seguir aqui na rádio com informações de Ariana Azevedo. No Porto, alerta na baliza depois da lesão muscular contraída por Cláudio Ramos. O guarda-redes tem um problema na coxa direita. Vai falhar o jogo da Supertaça, que está marcado para sábado. Cláudio Ramos era o previsível titular para esse jogo frente ao Torriense, uma vez que Diogo Costa só hoje voltou aos treinos. E agora resta saber se vai jogar o capitão do Porto e também o internacional português nesse duelo que está marcado para sábado, repito, às 20h15 da noite e que é para seguir aqui na rádio com relato. Lá por fora está cada vez mais quente a relação entre Gianni Infantino e as mais variadas instâncias do futebol mundial. O presidente da FIFA fez um ultimato às seleções: ou aceitam vender o Mundial, ou é privados, ou ficam sem receitas extra. Em causa, recordo, está a venda de participações do Campeonato do Mundo a investidores privados. E está consumado o adeus de Neymar à seleção brasileira. O jogador de 34 anos e melhor marcador da história da Canarinha, com 80 golos, decidiu mesmo deixar o Xcrete após a participação modesta no último Mundial.
14: Eu fiz história ali, sou muito feliz. Dei meu sangue, minha vida. Sempre briguei, lutei pela amarelinha. Mas eu acho que eu não quero mais.
11: O adeus de Neymar com a amarelinha. Fecho com handball para lhe dizer que Portugal entrou a vencer no europeu sub-18 masculino. Triunfo diante da Chequia por 27-25.
2: João Gomes Dias, nesta síntese do desporto na RTP Antena 1 e também na RTP Mundo. 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

0: Aproveitando o mote de Jamiroquai, ele não é um cosmic boy, no entanto, consegue estar de férias e ainda assim entender, descobrir tudo aquilo que acontece de norte a sul do país. Mortinhos por Sair de Casa chega já a seguir com Rui Alves de Sousa, que hoje faz uma viagem entre Lisboa, Guimarães, Alcobaça, enfim, é ouvir.
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0: Olá, olá, hoje começo a dar um mergulho na piscina. Sim, sabem como é que é, eu gosto de ser literal nestas coisas. É para falar de The Swimming Pool Party, um espetáculo que podem ver no Teatro Maria Matos e que tem um estranho caso do assassinato que acontece no próprio teatro. Uma estranha party de fim de temporada ao som da bossa nova e conversas presunçosas que leva a um desfecho mortal. Who Done It? É o que se vai tentar descobrir neste policial inspirado em Hercule Poirot, em Maigret, e para tentar desembrulhar este crime em que o assassino vai estar entre nós. É um texto de Ricardo Neves Neves, que também encenou The Swimming Pool Party, para ver até 9 de agosto em Lisboa, no Teatro Maria Matos, domingos às 18, quintas, sextas e sábados às 21 horas. O que você roubou?
1: Secrets.
0: Steven Spielberg tem novo filme, que já está nos cinemas há algum tempo, não tem sido tão bem recebido como outros filmes do mestre. Chama-se O Dia da Revelação, tem a ver com extraterrestres. Emily Blunt e Josh O'Connor protagonizam um filme com ação, que pode agradar ou não, mas para ter uma opinião é preciso ver o filme. Se estiverem por Alcobaça, O Dia da Revelação passa hoje, às 20h30, no Cineteatro João de Oliva Monteiro. Vão ver o filme para perceber se estamos ou não sozinhos no universo. Quem tem tudo sob controle é a Laura, humorista francesa que já vive há muito tempo em Lisboa e que está a apresentar o seu novo espetáculo, que se chama mesmo Tudo Sob Controle. Está tudo sob controle, aliás. Um retrato honesto, promete ser hilariante, a vida de uma mulher francesa a tentar sobreviver em Portugal, mãe de três filhos, recém-separada, e a namorar um tuga a sério, entre aspas. Humor autodepreciativo e observacional que vai poder ser visto amanhã às 21h30 em Palma. Nela, no Vila Parque, e depois a Laura vai dar mais espetáculos em Sintra a 10 de setembro, Faro a 12, Câmara de Lobos 10 de outubro, Porto a 24 e Lisboa a 28 de outubro. Foi só um acidente, foi o filme com que Jafar Panahi ganhou a Palma de Ouro no ano passado. É um dos melhores filmes do realizador, perseguido pelo regime iraniano, e este filme fala um pouco também disso. E há uma oportunidade para ver ou rever no grande ecrã Foi Só Um Acidente em Guimarães. É cinema ao ar livre, nas piscinas de verão Taipas Termal, hoje às 21h30, e a entrada é ao livre. É uma iniciativa do Banhos Velhos, que tem muito mais propostas para os próximos tempos. Pesquisem por Banhos Velhos para terem toda a informação em taipastermal.com. E é tudo por hoje, amanhã volto com mais ideias. Até lá.
2: Fico à espera, e voltando ao início também deste Mortinhos por Sair de Casa, bons mergulhos, Rui Alves de Sousa.
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2: Estamos a caminho das 18h. No trânsito, como está tudo a esta hora, Sandra?
4: Neste momento, atenção a Vila Real, a zona de Valpaços. O trânsito está cortado na Estrada Nacional 206, Nacional 213, a Municipal 544, Municipal 543 e Estrada Nacional 315, entre outras vias secundárias, devido a incêndio florestal. Quanto ao Porto, a VCI Rábida Freixo, ainda por resolver o acidente junto à saída para a Foz, a via esquerda envolve três carros à muita demora. Freixo Rábida, filas de Bonjai até às Antas e de Francos até à Rábida. A A28 para-se nos dois sentidos entre a A4 e a Avenida EP. Centro do país, IC2 mantém-se cortado nos dois sentidos entre a Águeda e Melhada, devido a acidente grave na zona de Sangalhos. Em Lisboa, a estrada A5 de Cascais para Lisboa está ainda por resolver o acidente no viaduto Engenheiro Duarte Pacheco, também com vários carros. Circula-se ainda com dificuldade, o trânsito ainda bastante demorado. Também se demora na segunda circular, nos dois sentidos, o IC19 de Lisboa para Sintra, de Alfragide para a reta dos comandos da Amadora, e de Sintra para Lisboa, entre Alfragide e a saída para a segunda circular. Também a ponte 25 de Abril de Lisboa para Almada, há demora a partir de Campoli, dos acessos da A5 a Moreiras e Alcântara, bastante preenchidos, e também há bastante demora no sentido Almada-Lisboa, na subida do Pregal em direção à Praça das Portagens, e depois na parte final do tabuleiro até à saída para para as Amoreiras. Quanto aos restantes acessos, atenção à Estrada Nacional 121, em Santiago do Cacém, o trânsito está cortado devido a acidente em Ermidas do Sado, está cortado nos dois sentidos, portanto, cuidado e prudência.
2: Não anda fácil esta semana, a nível de trânsito,
4: mesmo.
2: Não é?
4: Muitos acidentes, muitos mesmo.
2: Muitos acidentes. Se tiver novidades para dar, então, ou para receber informações, a linha verde é nacional e gratuita, está disponível até às 8 da noite. 821-0101, o importante é que faça boa viagem, sempre na companhia da Rádio que Liga Portugal. E vou aproveitar também a boleia, neste caso, para lhe falar da hora de jantar aqui na Antena 1, que chega depois das 8 da noite, com mais um Mesa para Dois. Com quem? Com Miguel Gizas, que é escritor, músico e empresário. Divide-se também aqui entre a arte e os negócios e é o primeiro romancista musical. No entanto, ele prefere dizer que é um criativo analítico. No momento em que se prepara também para nos dar a ouvir o seu novo disco, Os Flamingos Também Sonham, Miguel Gizas conta à Rita Rock que é a inspiração também a busca em cada momento da vida e que é preciso muito trabalho para que uma história deixe marcas. Ora, o Miguel Gizas vai contar todas estas histórias depois das notícias das 8 da noite no Mesa para Dois de hoje com Rita Rock.

0: nada a perder. Praticamente a 7 minutos das 6 da tarde, hora a que está marcada uma conferência de imprensa do Ministro da Administração Interna, Luís Neves, que quebra o silêncio, e por aqui no programa da tarde, toda a informação para acompanhar esse momento em direto.
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0: Interrompemos então a emissão da Antena 1. Nuno Rodrigues, a esta hora, Luís Neves fala ao país.
1: Quebra o silêncio. O ministro da Administração Interna está a falar já sobre as polémicas que vieram a público na última semana. Vamos acompanhar em direto esta conferência de imprensa no Ministério da Administração Interna.
2: Não era agora que o faria. Nos últimos dias foram levantadas gravíssimas suspeitas sobre a minha honra e dignidade no âmbito da minha atuação como Diretor Nacional da Polícia Judiciária e a forma como exerço funções públicas. Essas suspeitas exigem respostas. Terão todas as respostas. Vou apresentar os factos e a sua cronologia. Vou distinguir aquilo que reconheço que deveria ter sido feito de outra forma daquilo que nunca aconteceu. Responderei às questões que envolvem o meu património, as declarações apresentadas à entidade para a transparência e até a madeira proveniente da CP, bem como as questões suscitadas em torno de decisões tomadas enquanto Diretor Nacional da Polícia Judiciária. Como prometido, vamos ao ponto por ponto. O outro lado. Começo por este tema porque foi aqui que insinuações ultrapassaram todos os limites da decência. Associaram o meu nome ao tráfico de droga. Falaram falaciosamente, já que ninguém referiu, nenhuma autoridade, em abuso de poder, descaminho, violação da cadeia da custódia e comprometimento da prova. São acusações de extrema gravidade. Como disse anteriormente, atingem a minha honra e põem em causa 3 décadas de enorme sacrifício dedicadas sempre, mas sempre, ao combate ao crime. Ao crime organizado. À criminalidade especialmente grave e violenta e por vezes transnacional. Com provas que todos conhecem e que se reconhecem. Esta matéria, a do outro lado, está, felizmente, a ser investigada no âmbito de um inquérito criminal. É nessa sede que os factos serão integralmente apurados. Irei colaborar, como sempre, com tudo o que eventualmente me venha a ser solicitado. Mas há algo que posso e devo desde já afirmar, de forma absolutamente inequívoca. Não foi desviado qualquer bem. Não foi comprometida qualquer prova. Não foi beneficiado quem quer que fosse. E não há aqui qualquer ligação ao tráfico de droga. Concordei com uma proposta de armazenamento

momento que me foi apresentado por um alto quadro da Polícia Judiciária, cuja competência e integridade mereciam então, e continuam a merecer, a minha total confiança. Assumi essa decisão e assumo-a hoje. É uma decisão minha e não dele. Não havia outra opção. Nas circunstâncias existentes naquele momento, foi a decisão adequada, a que melhor protegia os interesses do Estado e a que eu voltaria hoje a tomar perante esta informação. Foi um puro ato de boa gestão. Pediam 150 mil euros para destruir este material. Nós não tínhamos cabimentação para o fazer e sabíamos que precisávamos de tempo para baixar o preço desta ação. A recolha deste material em qualquer armazém levaria-nos 3 a 4 mil euros por mês de renda e teríamos que esperar alguns meses, porque é a burocracia, para podermos ter acesso a outro armazém. E esta foi uma decisão que poupou ao Estado muito dinheiro e que nos permitiu ganhar tempo para encontrar uma solução adequada. E sempre em segurança. Este material foi guardado num sítio e num local de segurança. Por isso, a decisão, quando me foi apresentada, é minha, é um ato de extraordinária gestão, assumo igualmente essa decisão. A verdade é forte, é sempre forte, mas esta é a verdade. As obras. Uma propriedade da família da minha mulher, há longas gerações, por força das partilhas, foi dividida. Tenho vindo, nos termos das minhas posses com o meu trabalho, paulatinamente a adquirir e a recuperar as partes que foram divididas e partilhadas. Neste momento, tenho já 2/3 dessa propriedade, sendo certo que o outro terço é da minha sogra. Adquiri, igualmente, nas proximidades, para fazer então ainda uma propriedade mais antiga, um outro imóvel em 2025. Tudo a preços de mercado, adquiridos por preços anunciados nas imobiliárias, documentação que hoje tenho em meu poder. Nenhum a preço de saldo, como maldosamente se insinuou. Há até quem tenha colocado a circular um monte com uma enorme vivenda, sendo certo que é de terceiras pessoas, não é meu, este monte tem umas ruínas com mais de 40 anos. Para adquirir estes 2 últimos imóveis, pedi emprestado à banca, cujo valor pode ser verificado na minha declaração entregue na entidade para a transparência. E é bom que a vejam, porque ninguém lá foi ver. Tinha uma hipoteca de 90 mil euros na minha casa de morada de família, que é hoje, para adquirir estes imóveis, de 315 mil euros. Está na declaração. O meu único rendimento foi e é o do meu trabalho e da minha mulher. As obras ocorreram apenas numa propriedade e não em várias. Começaram na primavera de 2024. Foram sendo feitas passadamente, quase sempre aos fins de semana. Consegui contabilizar nos 2 anos cerca de não mais 10 fins de semana. A maior parte das vezes com a minha própria mão de obra e do meu filho. Falamos de pequenas remodelações no interior de casas já existentes, sem nunca alterar paredes mestras, vigas ou partes estruturais, nem aumentar a área original. Fiz no interior dessa propriedade o que milhões de portugueses fazem legalmente com regularidade nas suas próprias casas. No exterior, fiz um alpendre em madeira e pavimentei uma zona para estacionamento, pois quando chovia, a terra batida deixava o solo enlameado, o que limitava a circulação automóvel. Para este alpendre, pensei adquirir, à semelhança do que já tinha visto noutras casas de campo, umas felipas dos caminhos de ferro já sem utilização. Perguntei a um trabalhador, e não um administrador, num almoço, que conheço há muitos anos, se sabia como as comprar. Ele informou-se e, passado algum tempo, as felipas foram entregues na minha propriedade. Ao contrário do que foi alegado, não foram oferecidas pelas Infraestruturas de Portugal, não foram desviadas, não foram furtadas

tinha sido assinalado. Com humildade, que é o que importa dizer, é que já solicitei à Câmara Municipal de Odmira uma reunião com caráter de urgência para esclarecer e regularizar a situação que tiver que ser regularizada. Se algo tiver que ser regularizado, sê-lo-á, com toda a tranquilidade. Tudo isto no escrupuloso cumprimento da lei. Quanto ao envolvimento do Sr. João Carvalho, não favoreci esta pessoa, não favoreci a sua empresa, não recebi qualquer benefício. Repito muito claramente, não poupei nem ganhei um cêntimo. Foi um contrato feito com uma pessoa que trabalha bem e do qual tinha confiança. Repito, não houve aqui um ganho de um cêntimo nesta atividade. E essa não é a minha palavra só. É o que os factos, os procedimentos e os documentos o demonstram. E passo a explicar. Quando conheci o Sr. João Carvalho, em meados de 23, como já disse, a sua empresa já tinha celebrado 11 contratos com a Polícia Judiciária, correspondentes a cerca de 70% do valor total de todos os contratos que viria a celebrar com a instituição até 2025. Que fique muito claro, mas mesmo muito claro, nesse período e no âmbito desses contratos, eu não conhecia essa pessoa. Todos esses contratos seguiram os procedimentos legalmente previstos e foram sujeitos ao controle das entidades competentes. Contrato de maior valor, relativo à empreitada da Guarda, iniciado em 2019, foi submetido à especial fiscalização do Tribunal de Contas, sem que fosse identificada qualquer irregularidade. Há ainda um dado que importa deixar muito claro. A Construtora Barcelos nunca teve um peso determinante ou sequer particularmente relevante na contratação na Polícia Judiciária. Entre 2019 e 2025, a Polícia Judiciária contratou empreitadas no valor global de 27 milhões de euros. Nesse universo, os contratos celebrados com esta empresa representaram apenas 8% do total. Dos 17 contratos celebrados com esta empresa, 9 foram contratação excluída. Trabalhos cuja execução, nos termos da lei, devem ser acompanhados de especiais medidas de segurança ou cuja divulgação é suscetível de comprometer e trens essenciais da segurança do Estado. Nesse período, vou repetir, nesse período, a Polícia Judiciária celebrou um total de 232 contratos, dos quais 82 deles foram igualmente classificados com a figura da contratação excluída, isto no âmbito de relações com muitas outras empresas. Os números são ainda mais esclarecedores quando analisamos o período posterior ao início da nossa relação pessoal. Depois de conhecer o Sr. João Carvalho, entre 24 e 25, esta empresa representou apenas cerca de 4% do valor das empreitadas contratadas pela instituição. E os trabalhos que lhe foram adjudicados nesse período corresponderam a obras complementares de contratos que já se encontravam em execução, tecnicamente justificados e tramitados pelos serviços competentes. O Diretor Nacional não elabora cadernos de encargos, projetos de engenharia ou de arquitetura, não lança os procedimentos contratuais, não integra júris, não escolhe os concorrentes, não analisa as propostas, não responde a reclamações e não propõe a adjudicação. Todas estas operações envolvem dezenas de profissionais da Polícia Judiciária de uma forma compartimentada. O Diretor da Polícia Judiciária, Diretor Nacional, intervém no exercício de competências legalmente atribuídas depois de concluída toda a tramitação técnica e jurídica. Os procedimentos de contratação pública da instituição, como todos, obedecem a regras legais rigorosas. São preparadas e conduzidas pelos serviços competentes da instituição, com base em critérios técnicos e de acordo com os princípios da concorrência, da transparência e da imparcialidade. Estes são os procedimentos. Estes são os números. Esta é a cronologia. E nenhum deles sustenta o mínimo desvio à lei, o que, aliás,

0: é confirmado pelos inúmeros incontáveis vistos do Tribunal de Contas e assente ainda no resultado de uma inspeção do Tribunal de Contas à Polícia Judiciária, que não a publicou. Quanto às declarações para a entidade da transparência, importa aqui dizer que, enquanto diretor nacional, nunca me foi entregue qualquer notificação pelo Tribunal Constitucional para entregar qualquer tipo de declaração de rendimentos. Nunca fomos contactados, nem eu, nem os meus colegas. Em maio de 25, eu e os meus colegas de direção da Polícia Judiciária fomos informados pela entidade para a transparência que devíamos entregar as nossas declarações de rendimentos. Notem que estas declarações expõem, entre outros, as moradas, neste caso, de dirigentes policiais. No meu caso em particular, e quero enfatizar, que estive sob medidas de proteção e segurança, fui ameaçado, juntamente com a minha família, por máfias e delinquentes da pior espécie, era um risco enorme prestar certo tipo de informações de caráter pessoal. Não quero, nunca quis, esconder nenhum património, o qual, aliás, é totalmente conhecido porque registado nominativamente em meu nome. Neste sentido, apresentámos um parecer junto à entidade para a transparência, expondo o nosso entendimento, dizendo: a Polícia Judiciária é um serviço de segurança que exerce funções de segurança interna e, por conseguinte, a lei não se deve aplicar aos seus cargos dirigentes, das forças e serviços de segurança e dos órgãos públicos que exercem funções de segurança interna nos termos definidos pela Lei de Segurança Interna. Confirmando-se assim, também no nosso entendimento, PJ, e segundo o parecer que apresentámos, a não aplicação da Lei 2 de 2004. A entidade para a transparência, em dezembro de 25, não acolheu o nosso parecer e, nesse sentido, entregámos a respectiva declaração. O que, no meu caso, sucedeu em 16 de 2 de 26, antes, tempos antes de saber que estava nestas funções, porque precisei de tempo para colher uma série de documentação, designadamente relativamente aos imóveis. Devo confirmar que nesta declaração não registrei a empresa da minha mulher. Nunca existiu qualquer tentativa de ocultação, até porque não tinha negócios nenhums ainda. Toda a informação relacionada com a empresa é pública e está disponível em plataformas públicas, nomeadamente no portal da Justiça, no qual estão registados todos os atos societários e na autoridade tributária. Esta empresa foi criada com o objetivo de explorar um alojamento local que tínhamos numa das propriedades e que ainda não se concretizou, apesar de termos autorização para tal. Agora, já como ministro, fui informado para apresentar uma declaração de substituição que incluísse a empresa, uma vez que era casado em regime de comunhão de adquiridos. Tratei de fazer essa correção retroativamente em relação às declarações anteriores, correção que foi então validada na plenitude pela entidade para a transparência. Tudo isto aconteceu, e sublinho este facto, em maio deste ano, antes mesmo de ser suscitada publicamente, através da comunicação social, qualquer questão sobre o meu património. O legado. Deixem-me dizer, antes de terminar, gostava de falar do legado. Quando cheguei a Diretor Nacional da Polícia Judiciária em 2018, encontrei uma instituição profundamente fragilizada. Com um quadro de 2 mil inspectores, tínhamos 980 inspectores com uma média de idade a rondar os 50 anos. Desde então, a instituição acolheu 839 inspectores, 450 que virão nos próximos concursos e ainda 550 novos elementos do SEF que foram plena e humanamente integrados nesta instituição. Acolhemos 238 especialistas de polícia científica e criámos um laboratório digital forense ímpar, com tecnologia de ponta. Em 8 anos, entraram mais meios humanos para a Polícia Judiciária do que em décadas. Quando assumi as funções de diretor nacional, e há aqui jornalistas com essa memória, a PJ tinha meios obsoletos de viaturas, equipamentos informáticos, instalações degradadas e anos de investimento para recuperar. Eu e a minha equipa, o Carlos Farinha, o Veríssimo Menezes, a Luísa Proença e o João Melo, assumimos a responsabilidade de recuperar a instituição. Muitas pessoas olhavam para a Polícia Judiciária como se Lisboa se tratasse e julgavam que a realidade da nossa sede era igual em todo o país. Havia departamentos a funcionar em condições que não eram dignas da importância e da responsabilidade desta grande instituição. Adquirimos, desde então, instalações em vários distritos, que hoje têm um valor patrimonialmente muito superior àquele que foi adquirido. Entre 2018 e 2026, a Polícia Judiciária passou num orçamento de 105 milhões de euros para 360 milhões. As condições estatutárias e salariais dos funcionários foram justamente alavancados como nunca tinha sucedido. A PJ nunca teve tão forte para enfrentar todos os seus desafios criminais, muitas vezes híbridos, que enfrenta a nossa sociedade democrática. Foi com esta direção nacional que os meios de combate à corrupção vieram a ser reforçados como nunca antes tinha sucedido. Fizemos com uma equipa competente, determinada e com capacidade de ajudar a resolver os problemas, criando confiança e proximidade. Sempre fui próximo das pessoas e sempre procurei construir relações de confiança. Essa proximidade e confiança foi essencial para resolver muitos problemas, para resolver crimes, localizar pessoas, encontrar pessoas desaparecidas e salvar vidas. Salvar vidas, que é disto que falamos quando trabalhei em unidades operacionais. No combate ao crime violento, há decisões que têm que ser tomadas em segundos. Há momentos em que não existe um manual capaz de interpretar tudo o que está a suceder. É preciso conhecer a lei, avaliar o risco, assumir a responsabilidade e tomar decisões. Muitas vezes foi necessário encontrar soluções fora da caixa, mas sempre dentro da total legalidade. Foi isso que procurei transmitir aos dirigentes da Polícia Judiciária. Tenham coragem para decidir. Não tenham medo de assumir responsabilidades. Se podem fazer a diferença, façam-na. Não tenham medo. Nunca tenham medo. Não sejam taticistas. Pensem sempre no que serve melhor o interesse do Estado e o interesse das pessoas que servirmos. Está escrito. Foi sempre essa a minha visão de persecução do interesse público há mais de 30 anos. Nunca fui um homem de expedientes nem de papéis. Sempre confiei nos profissionais competentes da estrutura para assegurar procedimentos e a documentação. A minha responsabilidade era, durante os últimos anos, dirigir, decidir, desbloquear problemas e criar condições para que a Polícia Judiciária cumprisse a sua missão como cumpre. Foi assim que trabalhei, foi assim sempre que servi o Estado. Tendo em conta os acontecimentos recentes, reconheço também que a minha forma de agir possa pontualmente ter sido mal compreendida. E posso ter levado a decisões que, vistas esta distância, deveriam ter sido evitadas. Compreendo as dúvidas suscitadas pelo facto de um empreiteiro que realizou obras na PJ ter também realizado obras na minha propriedade. É precisamente por isso que procurei esclarecer tudo como foi pedido. Não tenho absolutamente nada a esconder. Quem exerce funções públicas deve estar disponível para prestar contas. Defendo os interesses do Estado, como disse, há mais de 30 anos, de uma forma calorosa. Sei o que é o bem e sei muito bem o que é o mal. Sei o que é certo e sei o que é errado. Nem sempre acertei, mas estive sempre do lado do bem. Olhando para trás, teria sido preferível agir de outra forma, não porque tivesse cometido qualquer ilegalidade ou favorecimento de alguém, mas porque acredito na exigência que deve existir para quem exerce funções públicas. Mas também não vou permitir que este assunto defina o trabalho que estou a fazer, ou defina tudo aquilo que fiz ao longo da minha carreira, de mais de 30 anos. Não admito isso. Não permitirei que tal suceda. Tenho mais de 30 anos de serviço público. Nunca trabalhei para interesses particulares. Trabalhei sempre e apenas para o Estado, para as pessoas, para o país. Sempre tive apenas uma única conta bancária. Estou a pagar um empréstimo que pedi ao banco para comprar as propriedades junto às casas da minha família. Tenho um carro familiar que tem 15 anos. Um Focus. Agi sempre na minha vida com total independência e sentido de dever. Nunca utilizei cargos públicos para beneficiar quem quer que fosse e rejeito qualquer insinuação nesse sentido. Se voltasse atrás, voltaria a dar tudo. Filo com muito orgulho pelo meu país, pelas pessoas, da mesma forma que o faço hoje enquanto Ministro da Administração Interna. Continuarei a cumprir a minha missão para a qual estou totalmente legitimado e empoderado. A minha prioridade enquanto Ministro da Administração Interna continua a ser exatamente a mesma do primeiro dia. Reforçar a segurança dos portugueses, as condições das forças de segurança, melhorar a proteção civil, a segurança rodoviária, as comunicações de emergência e tornar o nosso Estado, o nosso país, mais preparado para responder aos desafios que enfrentamos. E é nisso que continuarei totalmente concentrado e empenhado. Agora, empenhado e considero empenhado com as forças que tutelo. Agora, senhoras e senhores jornalistas, estarei ao vosso dispor para responder algumas questões que queiram colocar.
1: Luís Neves vai responder agora às perguntas dos jornalistas. Vamos ouvir.
0: Eu vou pedir desculpa, é que para ouvir tem que haver mais silêncio na sala, está bem?
2: Eu vou tentar também falar mais alto. Disse que a decisão de colocar o outro lado no terreno da Constru Barcelos foi sua e eu queria perceber se a Constru Barcelos recebeu algo em troca por receber esse outro lado. Depois também gostaria de perceber...
0: Uma pergunta de cada vez para ser mais
2: conciso. Prefere responder à pergunta?
0: Sim, claro. A questão é o seguinte. Em 2024, a Polícia Judiciária desmantelou um armazém de transformação de pasta de cocaína. Precisava de produtos químicos. Não tínhamos lugar para acondicionar esse material. A Marinha ofereceu-se para os receber, como na base de uma excelente relação que temos com as Forças Armadas e com a Marinha. No momento que não me recordo, a Marinha disse que não podia ter mais aquele material com eles. Nós já tínhamos uma decisão para destruir que nos custava 150 mil euros. O diretor, quando recebeu, o diretor financeiro, quando recebeu a informação desta situação, estava numa fiscalização da obra com este senhor João Carvalho. E comentou que tinha mais um problema para resolver. Porque nós não tínhamos tempo para encontrar armazéns onde colocar aquele material. Esta pessoa ofereceu-se para os guardar, assim que aconteceu, guardou-os. Quer dizer que a decisão foi minha.
2: O diretor... Houve algo em troca ou não?
0: Já vou responder. Eu vou responder a tudo. Passados 2 ou 3 dias, ou no próprio dia, não me recordo, porque estas são situações, o diretor contou-me esta questão, eu validei a questão, no sentido de poder ser guardado. Não houve qualquer contrapartida. O Estado deixou de pagar uma renda entre 2.500 euros a 4 mil euros que precisava para guardar aqui, na zona de Lisboa. Foi para cima para poder lá ser destruído. Não houve qualquer pagamento, antes pelo contrário. Portanto, não há aqui nenhum pagamento pelo transporte, pelo condicionamento, pela guarda e pela segurança deste material. Qual era a segunda questão?
2: De que forma é que fez o pagamento na construção da casa de Odmira?
0: Eu já disse, foi a minha mulher, paulatinamente aos fins de semana que tinha, e foi entregando algumas verbas para as despesas de manutenção.
2: Mas de que forma? Transferência? Em dinheiro?
0: Eu já tinha dito isso na comunicação social aqui há uns 15 dias. Em dinheiro, entregas aos fins de semana.
2: Não entregou as declarações e eu fiquei sem perceber se foi pelo risco de ser diretor da Polícia Judiciária ou se foi por não ter conhecimento de que teria que entregar 60 dias depois de 2018 entrar no cargo. Isso já o fez?
0: Já. A questão é esta. Nós desconhecíamos, portanto, com exceção de um magistrado que declara, diretor da Polícia, que declara diretamente à Procuradoria-Geral da República, nenhum dos 4 dirigentes fez essa declaração, porque desconhecíamos. Nunca tínhamos sido contactados à data pelo Tribunal de Contas. Quando fomos contactados em 2025 pela entidade da Transparência, nós colocámos aquelas dúvidas que eu há pouco transmiti, do ponto de vista da segurança. A partir do momento em que a entidade da Transparência disse que tínhamos que apresentar as declarações, todos nós apresentámos as declarações. Já estão todas feitas. Todas. Já estão todas feitas e todas corrigidas.
2: Vamos passar ao ciclo.
0: Não.
2: É sim, vamos para.
3: Ora bem, eu queria lhe perguntar duas coisas que advêm desta matéria e depois queria lhe perguntar aqui duas questões práticas também. Das que advêm é porque é que levou 3 semanas a dar a explicação sobre o outro lado, se ela é tão simples.
0: Eu peço desculpa, vou fazer o mesmo que fiz com a sua colega.
3: Sim, não, mas a outra tem a ver com isto, é muito simples, que é em relação a... são factuais do que disse, é em relação, sendo o diretor da Polícia Judiciária, tendo sido durante 30 anos, quem comete crime ou quem não cumpre a lei,
1: estamos com algumas dificuldades na transmissão e penso ser no microfone que está a ser utilizado para fazer estas perguntas.
0: Estão-me a perguntar questões diferentes. Eu depois esqueço da primeira.
4: A sua está relacionada. É a mesma coisa, que é de si, depois que a gente tem, só agora que vem a pegar isso na parte das declarações.
1: Vamos tentar melhorar esta ligação com o Ministério da Administração Interna, que, como percebemos, não está nas melhores condições. Deixamos de ouvir com clareza tanto as perguntas como as declarações do Ministro da Administração Interna, Luís Neves, que, como ouvimos, ao longo de praticamente meia hora foi abordando, ponto por ponto, as várias polémicas que foram surgindo nas últimas semanas, primeiro sobre as obras realizadas numa casa dele, no Alentejo, por um empreiteiro que é amigo de Luís Neves e que antes tinha faturado cerca de 2 milhões de euros em trabalhos realizados para a Judiciária no tempo em que o agora Ministro era Diretor Nacional desta Polícia e depois também mais esclarecimentos relacionados com o atrelado apreendido pela Polícia Judiciária em 2024 num processo de tráfico de droga e que recentemente foi encontrado à porta da empresa do mesmo empreiteiro de Barcelos. Num armazém desta empresa estavam também os químicos apreendidos no âmbito dessa operação contra o tráfico de droga, uma decisão que foi assumida por Luís Neves. Ele diz que assume a decisão de fazer seguir para Barcelos esse atrelado com os químicos. Não havia outra opção, foi um ato de boa gestão, um ato de extraordinária gestão, disse mesmo. Já esclareceu, entretanto, na fase de perguntas, na fase inicial de perguntas, que este empresário, que é amigo de Luís Neves, não cobrou qualquer valor para guardar este material, que numa fase inicial estava num parque da Marinha, mas foi a própria Marinha a dizer que não podia continuar a guardar esse material. Penso que nesta altura já podemos regressar de novo ao Ministério da Administração Interna para percebermos se a ligação já está em boas condições.
0: Depois temos a Robert Mauser, a Matónica é uma empresa da zona, com 4.180 euros em várias faturas, todas praticamente liquidadas por multibanco, ao balcão. Uma empresa de sinos de betão, 2.533 euros, do Amerlan, 872 euros, e erroneamente uma empresa também da zona de materiais de construção, designada, conhecida pelos gregos, a quantia em várias faturas, 4.135 euros. Mais alguma questão? Porque não tem que apresentar os recibos de multibanco até agora, nem aqui. Portanto, o que estou a dizer é que estas faturas estão, não é faturas. Ninguém emite uma fatura se não tivesse liquidada. Por uma razão muito simples, vai pagar impostos dos maneiros, vai pagar o IVA e vai pagar o IRC. Eu estou-lhe a dizer que tenho cerca de 18 mil euros de faturação paga. Rui Gustavo. Sim, eu já tinha dito isso. Sim, não foi os 5 mil euros uma vez. Cada fim de semana que ia dando para despesas daquilo que era o dia a dia. Não, não. João Carvalho não continua a fazer obras na minha casa. O que lhe posso dizer... Repara, o Diretor Nacional não tem que saber se há documentos ou não. Eu já saí de lá há uns meses. O que lhe posso dizer é o seguinte... Não, não é prática nenhuma e os serviços administrativos têm que cumprir com essa prática que o senhor acaba de dizer. Ficaram... São materiais químicos, não são propriamente materiais perigosos, nem explosivos, como eu já ouvi aí falar. Ficaram devidamente condicionados e melhor guardados do que o que estavam. Eu já lhe disse que o Diretor Nacional, li aqui, toma decisões. Não sou eu, não é o Diretor Nacional, não são os diretores, têm que perceber a documentação. Quem lá está agora, que explica essa matéria. Nenhuma gravidade face àquilo que eu já disse. Foi uma boa decisão de gestão. Não há qualquer, na minha perspectiva, qualquer indício da prática de qualquer crime. Não, peço desculpa. Nós vamos agora passar... Não, peço desculpa. O senhor já respondeu duas ou três questões. Vamos responder a outras.
5: Esta prática, quando é que não há algo de atribuir a uma empresa...
0: É uma decisão face à dimensão excepcional, pelas dificuldades que a Polícia Judiciária tinha, mas relativamente a outro tipo de bens ou de equipamentos, muitas vezes são os próprios particulares que ficam fiéis depositários. Peço desculpa, já respondi aqui à SIC nessa questão. É uma questão interna, tem que se ver, poderá tratar-se de uma mera formalidade, de uma mera irregularidade, não é por aí que o problema está. Tanto mais, e importa dizer, esta decisão poupou dinheiro ao Estado, permitiu a guarda destes bens, foi acompanhado por elementos da Polícia Judiciária, portanto sabia-se onde é que estava. Por isso, essa é uma não questão.
5: Sr. Ministro, boa tarde. Eu não consegui perceber a pergunta da minha colega, mas eu acho que vai no mesmo sentido. Eu queria perceber por que motivo é que não foi dito ao Tribunal relativamente à movimentação do outro lado. Não sei se é que eu faço já outra questão ou se quer pretendo responder primeiro.
0: Desconheço. Repare, eu tomo uma decisão de aceitar uma proposta para ultrapassar uma dificuldade. Portanto, em termos de formalismo, a Polícia Judiciária tem por ano dezenas de milhares de inquéritos. Portanto, não é possível estar a perceber o que é que está ou não. Se não existir alguma documentação, é uma mera irregularidade que não tem problema porque foi acompanhada.
5: E a minha outra questão era relativamente...
0: Eu vou pedir desculpa. Há aqui mais colegas vossos que querem colocar questões. Portanto, ninguém pode estar aqui a monopolizar as perguntas. Mas diga, faz favor.
5: Era relativamente se não admite aqui qualquer erro ou conflito de interesses com o empreiteiro do Sr. Montalentejano.
0: Na questão do outro lado, não há qualquer problema nenhum. Não há qualquer problema nenhum, até porque eu já disse... poupámos dinheiro ao erário público. Hoje, se a questão me fosse colocada, neste aspecto, tomava a mesma decisão. Faz favor.
6: Uma outra pergunta. Entendendo o racional de querer poupar recursos ao Estado... Sendo uma excepcionalidade, qual é o limite da Polícia Judiciária de... usar bens apreendidos, se há algum limite nesse sentido?
0: Legal, não há, o limite legal é o que está na lei, que é o da afetação operacional de bens e que, felizmente, com a minha entrada como Diretor Nacional, coloquei ao serviço do Estado milhares de viaturas que estavam apreendidas, algumas delas a apodrecer, e que deviam estar a circular com os polícias. Mais questões?
7: Sr. Ministro, nunca chegou a ser dito quem é que deu a estimativa de 150 mil euros para a destruição dos produtos químicos.
0: Mas eu respondo.
7: Eu sei que a PJ tem várias empresas a quem costuma fazer contratos de destruição de produtos perigosos. A minha questão é o que é que havia neste contrato específico que tornava o valor tão elevado?
0: Se calhar a dimensão do material, não posso responder diretamente. Se calhar a dimensão do material, a quantidade do material, é isso que posso estar aqui em causa. Nós, na altura, recordo, deixe-me responder à questão. Nós, na altura, não tínhamos cabimentação orçamental para gastar logo ali de um dia para o outro 150 mil euros. E o que é certo é que se foi à procura de outras soluções, designadamente no Norte, com as indústrias petroquímicas que lá existem, que poderia ser mais fácil poder levar esta destruição.
7: Mas, portanto, estou certo ao presumir que contactaram empresas que normalmente fazem esse tipo de serviços.
0: Sim,
7: com o PJ.
0: Até porque o número de empresas que fazem esse trabalho são muito diminutas.
7: São extremamente diminutas, até por vezes trabalham em agrupamento complementar.
0: Deixe-me só dizer, responder ainda quanto a esta questão. Um dos temas para os quais nós não tínhamos capacidade para armazenar é que tínhamos dois armazéns carregados com dois produtos. Tabaco contrafeito, que nenhuma empresa quer queimar, porque os filtros ficam entupidos, e azeite contrafeito. Portanto, foi por isso é que esse material não foi depositado nos armazéns da Polícia Judiciária.
8: Sr. Ministro, boa tarde.
0: Boa tarde.
8: Eu gostava de saber como é que encara as recentes declarações do seu antecessor.
6: Como é que encara as recentes declarações do seu antecessor Almeida Rodrigues, quando sempre entregou as declarações de rendimentos à sua equipa?
8: Eram ocultados pelos serviços da Polícia Judiciária para a necessidade de ir fazer.
0: Ainda bem,
6: e que a Polícia Judiciária tinha conhecimento que havia a necessidade de entregar as declarações.
0: Da mesma forma que viemos a ser alertados em 25, se tivéssemos sido em 18, 19, 20, teríamos feito o mesmo comportamento.
8: Por outro lado, gostava também de saber como é que encara o facto de
6: Como é que encara o facto da pessoa que tem à sua guarda a documentação ter tido o outro lado em uso?
0: Não, eu peço, eu respondo já. É que a questão é que foi esse camião dele que veio a Lisboa para levar o outro lado. O outro lado, como sabem, há fotografias, os senhores da Comunicação Social têm fotografias, o outro lado estava encostado, até estava já cheio de ervas e de, até de silvas, o que significa que o outro lado, desde que foi para cima, não foi utilizado. Eu peço desculpa.
8: Não.
6: Em relação à destruição do material.
8: Não seria o que fez o Instituto de Gestão Financeira e Equipamentos da Justiça a pagar...
6: Não seria o Instituto de Equipamentos da Justiça a pagar a destruição?
0: Algum pagamento para alguma destruição, nós esperamos muito, muito, muito, muito tempo. E há sempre dificuldades com a implementação orçamental. Nós temos vindo a destruir muito material apreendido, praticamente muitas vezes pro bono, por relações que temos com as empresas que destroem, sobretudo a droga, a questão do tabaco e outros materiais, face à relação que a Polícia Judiciária tem com estas empresas. Por isso, é esta a questão. Ali ao fundo, faz favor.
9: Boa tarde, Sr. Ministro. Não viu nenhum conflito de interesses?
6: Sr. Ministro, não viu nenhum conflito de interesses entre contratar um construtor que trabalhou com a Polícia Judiciária e que se tornou mais tarde seu amigo e depois trabalha para si? Teria tido o mesmo comportamento?
0: Responder, agradeço a pergunta, que é, não tive esse conflito, que se o tivesse, não tinha agido. Mas também já respondi e agradeço a pergunta, se fosse hoje, não teria feito o mesmo que fiz.
10: Queria perguntar-lhe qual o valor total e numerário que a sua mulher pagou.
6: Qual foi o valor total e numerário que a sua mulher pagou, tendo em conta que há duas faturas de 2.500 euros cada uma?
0: Foi pago nos 10 ou 12, eu estive a ver isso por outras questões, nos 10 ou 12 fins de semana que a pessoa e a família esteve no mundo.
10: Qual foi o valor total?
6: Qual foi o valor total em numerário?
0: Respondido, 5 mil euros de forma faseada por este período. Mais questões?
6: Se for constituído arguído, isso para...
0: Não vejo o mínimo motivo, por aquilo que já disse, para ser constituído arguído em qualquer processo.
6: Mas é uma possibilidade que existe.
0: Todas as possibilidades existem para todos os cidadãos. Eu sempre olhei, e antes mesmo de assumir estas funções, enquanto formador no Instituto, fiz sempre ver a questão da presunção de inocência. Não tenho, neste caso e em todos os outros, estou muito tranquilo, estou completamente à vontade. Eu disse aqui para que fique bem claro, hoje tomava a mesma decisão em prol da poupança do Estado, em prol de encontrar uma solução urgente que permitisse acautelar a guarda daquele património. Eu vou responder a uma última questão.
10: Já foi ouvido do Ministério Público, só por ter...
0: Não.
6: Eu tenho uma dúvida em relação à prova. O outro lado pode ficar...
0: Eu peço desculpa. Colocou uma questão. Portanto, ou vocês se entendem, é uma questão muito simples. Eu disse aqui no meu discurso que vai ser distribuído, que estarei totalmente disponível para prestar qualquer esclarecimento em qualquer local, como foi ao longo da minha vida. Portanto, se eu tivesse sido contactado, tê-lo-ia dito nestas minhas palavras. Última questão. Procure aqui a fotografia.
6: As dúvidas em relação ao tanque e à piscina, porque é que um tanque passa para uma piscina e porque é que não pediu licenciamento à Câmara Municipal de Odmira? E pergunto também se deixou de trabalhar com o empreiteiro em questão.
0: Vou responder na última questão. Por esta questão, portanto, eu já disse e respondi anteriormente a uma colega sua, de que se fosse hoje teria feito de forma diferente e por isso há que manter essa distância, não a amizade, que mantê-la-ei. O tanque está aí na fotografia, faz favor de mostrar. Mantê-la-ei. Isto eram vocês de muito tempo.
1: Estará Terminada esta intervenção de Luís Neves, primeiro com uma declaração de cerca de 30 minutos, em que explicou alguns pontos das várias polémicas que surgiram nos últimos dias, e depois com respostas às perguntas dos jornalistas. Luís Neves, que está agora a mostrar a fotografia, Madalena Salema, agora em direto do Ministério da Administração Interna. O ministro está a mostrar uma fotografia do que julgo ser a propriedade que tem no Alentejo.
11: A propriedade que tem no Alentejo e a questão de como é que um tanque se transformou numa piscina. Ora, Luís Neves conta esta interpretação, é assim que o entende, diz que apenas foi feita uma... À volta da piscina foi colocada terra, e mostrou essa fotografia e insiste que não viu nenhum conflito de interesses em contratar João Carvalho, mas reconhece que hoje teria feito diferente. Acrescenta ainda que não vê motivo algum para ser constituído, arguído, diz profundamente tranquilo.
0: Está a prova feita no auto de apreensão, porque sabe-se a quem, quando, como e em que circunstâncias é que esse caminhão foi apreendido. Muito obrigado a todos. Boa tarde.
1: E agora sim terminou a intervenção de Luís Neves, o ministro da Administração Interna, que prestou esclarecimentos esta tarde, depois de vários dias de silêncio, a propósito das várias polémicas que vieram a público. Luís Neves já se despediu dos jornalistas, julgo que terá regressado. Entretanto, vamos ainda escutar o ministro da Administração Interna.
0: Disseram que eu comprei a preço de saldo, eu demonstro que eu comprei pelo preço que estava a ser pedido. Tive que estar, e desculpem a expressão, a ver valor a valor para perceber se estes valores que vos disse das 4 ou 5 principais empresas, como é que tinham sido pagos. E 95% foram pagos com cartão multibanco na loja e nos empreendimentos. Portanto, eu tenho hoje condições de poder estar completamente à vontade. Eu vou aqui corrigir uma informação que dei um órgão de publicação social, que foi a Observador, e depois foi partilhado. Eu tinha dito que teríamos ali à volta de 21 mil euros de faturação, são estes 18 mil euros que estão, porque há ali faturas que não têm que ver com materiais de construção, têm que ver com outros bens que foram adquiridos para este negócio do alojamento local da minha mulher e do meu filho, mas não têm que ver com isto. Portanto, não seria sério estar a inflacionar com aquilo que não é. Portanto, eu não há mais, peço desculpa. Bem, deixem-me só dizer, não. Peço desculpa. Ficou combinado aqui e organizado entre vós que não se atrapalhavam uns aos outros. Portanto, não é possível. Portanto, ou fala um ou fala o outro. Pergunta. Não, nunca coloquei na minha cabeça qualquer pedido de demissão. Sinto-me absolutamente apoiado pelo Sr. Primeiro-Ministro e por todos os membros do Governo com quem tenho falado e interagido, sobretudo nos Conselhos de Ministros. Está aqui a minha equipa governativa da Administração Interna, os três secretários de Estado. Somos aí uma equipa forte e coesa e vamos trabalhar em prol da segurança. Última questão, diga por favor. Bem, eu vou dizer o seguinte. Todos os momentos que existam para que seja esclarecida alguma dúvida, em toda a minha vida estive sempre disponível e estarei sempre disponível para responder em todo o lado. Atenção, é que depois há um reverso da medalha, porque se calhar nessa comissão, o que é que querem ver? O que nós conseguimos passar de 105 milhões para quase 400 milhões, das aquisições que fizemos, dos meios de humanos que pusemos, dos valores que o pessoal da Polícia Judiciária hoje ganha, ou querem sindicar os meus mandatos de detenção que eu prendi ao longo da minha vida, milhares de bandidos, a sério, violadores, raptores, homicidas, portugueses, estrangeiros, querem sindicar? A Polícia Judiciária, já o disse aqui, foi sindicada pelo Tribunal de Contas, passou em colme e foi sindicada pela Inspeção-Geral dos Serviços de Justiça, e passou. E o Tribunal de Contas entendeu que não devia, porque, por razões de segurança, colocar esse documento de uma forma pública. Por isso eu quero dizer o seguinte, se sentisse, durante estas três semanas que foi a questão colocada, se sentisse um mínimo momento, caso, situação, que me pudesse trazer intranquilidade, eu era o primeiro a tomar uma atitude. Estou muito coeso, estou empoderado, estou muito motivado em trabalhar com as forças de segurança, com a proteção civil, com os bombeiros, com os autarcas, com a segurança rodoviária, para mudarmos algum status quo que é preciso mudar, de forma que todos nós que aqui estamos e os nossos concidadãos possam ter mais segurança. É esse o meu objetivo. Sinto-me muito motivado para continuar o meu trabalho, sinto-me muito apoiado pelo Primeiro-Ministro e por todo o Governo, e por muitos quero transmitir aos milhares de polícias de todos os corpos e de pessoas que ao longo destes dias me encheram com mensagens de incentivo para poder aqui estar hoje. Estou hoje muito tranquilamente aqui a responder-vos a todas as questões. Muito obrigado a todos.
1: Sente-se coeso, empoderado, apoiado pelo Primeiro-Ministro. Não está em cima da mesa qualquer cenário de demissão. Foi isso que Luís Neves garantiu nesta declaração e conferência de imprensa que decorre ainda no Ministério da Administração Interna. Luís Neves já se despediu por duas vezes dos jornalistas, mas eu julgo que continua ainda a falar. Agora não, terminou em definitivo este momento aguardado há vários dias, desde que começaram a surgir notícias relacionadas com Luís Neves, primeiro sobre as obras realizadas numa propriedade dele, uma propriedade privada no Alentejo, depois sobre a questão do atrelado. Dou as boas-vindas no programa da tarde ao politólogo Bruno Ferreira da Costa, professor da Universidade da Beira Interior. Obrigado por estar connosco, seja bem-vindo. Bruno Ferreira da Costa, tínhamos antes destes esclarecimentos questões de dois âmbitos, de dois lados, digamos assim, o lado ético e o lado legal. Do lado ético, apesar de ter assumido que devia ter agido de outra forma, Luís Neves confirma que contratou um empresário para fazer obras numa propriedade no Alentejo, o mesmo empresário que faturou antes cerca de 2 milhões de euros em contratos com a Judiciária, no tempo em que Luís Neves era diretor desta polícia. Em relação à questão legal, ao lado legal relacionada com o atrelado, está a ser investigado este caso, mas Luís Neves assumiu a decisão de fazer seguir para Barcelos, para a posse do mesmo empresário, que é amigo de Luís Neves, este atrelado apreendido na sequência de um caso de tráfico de droga e também os químicos apreendidos nessa operação. Diz Luís Neves que foi um excelente ato de gestão, uma gestão extraordinária, não havia outra opção, porque destruir este material teria um custo insuportável para a Polícia Judiciária, que não tinha verba para o fazer, seria preciso pagar a renda num armazém e, portanto, o Estado poupou dinheiro. Eu começava a minha conversa consigo, talvez por aqui, numa altura em que tanto se tem falado da credibilidade e do rigor da Polícia Judiciária, parece-lhe rigoroso tratar estes químicos e o próprio atrelado apreendido desta forma, entregando-os a um empresário que não recebeu nada em troca?
12: Muito boa tarde e boa tarde a todo o auditório. Eu creio que, apesar de tudo e apesar dos esclarecimentos do Ministro, há aqui várias pontas soltas, nomeadamente o caso do outro lado, que me pareceu o menos evidente do ponto de vista das explicações. Sendo certo que o Ministro refere, neste caso concreto, não em relação à contratação do empreiteiro, mas neste caso concreto, refere de uma forma muito cabal que voltaria a tomar a mesma decisão. Portanto, há aqui um assumir de todo o processo e a reiterar esse assumir do processo. Não deixo de notar a coincidência, foi revelada pelo Ministro, de que um elemento da PJ estaria reunido com o empreiteiro e que abordou o tema referindo que tinha mais um caso complicado para resolver. Sendo que nesse encontro e conversa mais informal, João Carvalho demonstrou-se logo disponibilidade para receber este material. Portanto, aqui uma enorme coincidência que o Ministro acaba por revelar e uma imediata identificação de uma solução. Depois, o Ministro acaba por ter aqui algumas falhas do ponto de vista de explicação e que me parece que poderão ser averiguadas na investigação em curso. Em primeiro lugar, se foram de facto contactadas empresas para efetuar esta ação, a destruição do material ou o armazenamento orçamento e se essas empresas apresentaram de facto os diversos orçamentos, nomeadamente este orçamento que Luís Neves refere, de 150 mil euros, e em segundo lugar Luís Neves refere que não é da sua competência saber se existia ou não uma declaração formal de cedência deste material e portanto não sabe se essa cedência de material ficou registada, refere apenas a tomada de decisão e que a tomada de decisão acaba por poupar bastante dinheiro ao Estado. Há aqui outra questão mais transversal relativamente a este procedimento, que é se perante situações similares, ou seja, a ausência de cabimentação dentro da Polícia Judiciária, Luís Neves defende, o Ministro defende, que as entidades devam procurar este tipo de soluções para colocar à guarda de privados e pelos vistos sem qualquer com participação, sem qualquer pagamento, este material. E aqui parece-me que este procedimento acaba por merecer maior esclarecimento e acaba, de certo modo, por não proteger totalmente os interesses do Estado. Porque se não há um pagamento, dificilmente também existe uma responsabilização da guarda deste material. Ou seja, qual seria a consequência ou qual seria a responsabilidade do empreiteiro se de facto o material fosse desviado, desaparecesse ou fosse utilizado para outros efeitos. Nós ficamos sem saber quais foram as condições de armazenamento, qual foi, digamos, o acordo estabelecido e as consequências. Sendo que Luís Neves também não esclarece porque é que houve quase uma surpresa da PJ ter identificado este material na posse do empreiteiro João Carvalho.
1: Há aqui uma outra questão, a professor Bruno Ferreira da Costa, e que passa pelo seguinte, se o transporte do atrelado para Barcelos foi validado pelo próprio Luís Neves na altura, porquê é que foi necessário apreendê-lo, entretanto, recentemente?
12: Precisamente, ou seja, aquilo que nós não conseguimos identificar em toda esta explicação é se o processo seguiu os trâmites normais, legais, do ponto de vista de cedência deste material. Ou seja, se ficou ou não registado esta cedência, quais foram as condições dessa cedência, e por isso é que se estranha que a PJ, de certo modo, agora fique surpreendida por ter identificado o outro lado na posse do empreiteiro João Carvalho e tenha de apreender o material. Ou seja, não está explicado, porque nós deduzimos deste procedimento que havia uma ausência de informação sobre a localização deste material. E se existe essa ausência de informação, podemos pressupor que toda a decisão foi no âmbito de uma grande informalidade. Até porque já tivemos outros dirigentes da Polícia Judiciária a declarar que não tinham conhecimento deste procedimento ou desta necessidade. E, portanto, nós temos de certo modo, voltar aqui a reescrever toda a história para verificarmos quem teve intervenção, como é que ficou registada esta cedência e, de facto, se este é um procedimento aceitável para instituições públicas quando não existe cabimentação financeira para a guarda destes materiais perigosos e que podem correr o risco de serem, seja no transporte, seja na guarda, ter uma utilização diferente daquela que está estabelecida. Uhum. Principalmente se não houver aqui uma moeda de troca, uma compensação para o privado garantir a guarda deste material.
1: Perante tantas questões e tantos pontos que ainda estão por esclarecer, seria impossível esclarecê-los todos numa só conferência de imprensa, tal é a quantidade de informação que foi e a complexidade também que foi surgindo nas últimas semanas. Tendo isso em conta e esta matéria que está ainda por esclarecer, qual é o nível de fragilidade que identifica no Ministro da Administração Interna, Luís Neves?
12: Interessante a questão, até porque eu acho que a conferência de imprensa teve dois momentos centrais. A declaração inicial de Luís Neves foi muito bem preparada. Portanto, nós quase podemos dizer que este tempo que o Ministro da Administração Interna utilizou, e de certo modo até pode abrir agora uma nova forma de fazer política, que é, perante polémicas, resguardar-se e ganhar tempo para a polémica diluir-se ou entrar novas polémicas e preparar a resposta. Foi utilizado este tempo, em primeiro lugar, para algum levantamento de informação por parte de Luís Neves, nomeadamente até das questões mais próximas ao seu núcleo familiar, e em segundo lugar, para preparar uma resposta cabal, ponto por ponto, e de um modo muito incisivo, até do ponto de vista já de uma resposta à tal comissão de inquérito potestativa, uma vez que Luís Neves fez várias referências ao seu percurso como diretor da Polícia Judiciária. Portanto, quase de certo modo, antecipar aquilo que vai ser o âmbito dessa comissão. Uhum. No entanto, pareceu-me que no âmbito das respostas, e portanto, quando inquirido por parte dos jornalistas, havia uma fragilidade e uma menor capacidade de transmitir respostas cabais ou coerentes às perguntas dos jornalistas. Portanto, não me parece que esta conferência de imprensa tenha, de certo modo, dissipado todas as dúvidas e colocado o ministro a salvo, digamos, de pressão mediática, de pressão política e, no âmbito mais evidente, da investigação que está em curso.
1: Ou seja, não aliviou essa pressão do seu ponto de vista?
12: Não parece, até por uma resposta que para um dirigente, um antigo dirigente da Polícia Judiciária, me parece um pouco perigosa. Quando foi questionado sobre se poderia ser constituído arguído, Luís Neves foi muito categórico, dizendo que não havia qualquer motivo para ser constituído arguído. No entanto, o que Luís Neves, e foi parte da declaração inicial, não refere, é que as suspeitas não vieram apenas de notícias na comunicação social, de publicações nas redes sociais, vieram precisamente de uma investigação em curso a esta tomada de decisão. E a processos de não declaração, nomeadamente da empresa da mulher. E, portanto, vieram de ações concretas adotadas pelo ministro. Ele não pode. Ele não pode colocar fora de hipótese esta possibilidade e fugiu à pergunta.
1: E de uma investigação que ainda está a decorrer, professor Bruno Ferreira da Costa, obrigado por ter vindo ao programa da tarde. Já a seguir, na edição das 7, recuperamos as linhas centrais da declaração de Luís Neves, há pouco em conferência de imprensa. Vamos escutar também as primeiras reações dos partidos.
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14: Boa tarde, são 7 horas no continente e na Madeira, 6 nos Açores. A esta hora estão 20 graus em Ponta Delgada, 21 no Porto, 23 no Funchal, 25 em Coimbra e Faro e 27 em Lisboa. Regressamos à informação com Susana Barros. A esta hora, quais são os principais títulos?
15: Totalmente legitimado e empoderado, sem nunca ter pedido admissão. O ministro da Administração Interna falou há pouco sobre as polémicas que o têm envolvido nas últimas semanas. O caso do atrelado das obras no Alentejo, das declarações por entregar, Luís Neves disse que esteve sempre do lado do bem, que continuará a cumprir a missão no governo. José Luís Carneiro diz que a autoridade do ministro está fragilizada. André Ventura considera esta conferência de imprensa sofrível.
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15: Apesar das polémicas, o ministro da Administração Interna mantém-se no cargo esta tarde, há pouco, numa conferência de imprensa para esclarecer os casos do atrelado e da casa em Odmira. Luís Neves garantiu que nunca pediu admissão.
16: Não, nunca coloquei na minha cabeça qualquer pedido de admissão. Sinto-me absolutamente apoiado pelo seu primeiro-ministro e por todos os membros do Governo com quem tenho falado e interagido, sobretudo nos Conselhos de Ministros. Está aqui a minha equipa governativa da Administração Interna, os 3 secretários de Estado, somos aí uma equipa forte e coesa e vamos trabalhar em prol da sua.
15: Uma equipa forte com um ministro que se sente legitimado e empoderado, afirmou Luís Neves numa declaração ao país que levou mais de meia hora.
16: Se voltasse atrás, voltaria a dar tudo. Filo com muito orgulho pelo meu país, pelas pessoas, da mesma forma que o faço hoje, enquanto Ministro da Administração Interna. Continuarei a cumprir a minha missão, para o qual estou totalmente legitimado e empoderado. A minha prioridade enquanto Ministro da Administração Interna continua a ser exatamente a mesma do primeiro dia. Reforçar a segurança dos portugueses, as condições das forças de segurança, melhorar a proteção civil, a segurança rodoviária, as comunicações de emergência e tornar o nosso Estado, o nosso país, mais preparado para responder aos desafios que enfrentamos.
15: Nesta conferência de imprensa, Luís Neves assumiu que sobre o caso do Atrelado voltaria a tomar a mesma decisão. O Atrelado que foi apreendido pela Polícia Judiciária e descoberto na empresa de um construtor que está a fazer obras em casa de Luís Neves. O ministro considerou que neste caso os limites da decência foram ultrapassados, prometeu colaborar com a investigação do Ministério Público, garantiu que esta transferência para a construtora Constru Barcelos foi apenas um ato de boa gestão.
16: Concordei com uma proposta de armazenamento que me foi apresentada por um alto quadro da Polícia Judiciária, cuja competência e integridade mereciam então e continuam a merecer a minha total confiança. Assumi essa decisão e assumo-a hoje. É uma decisão minha e não dele. Não havia outra opção. Nas circunstâncias existentes naquele momento, foi a decisão adequada a que melhor protegia os interesses do Estado e a que eu voltaria hoje a tomar perante esta informação. E esta foi uma decisão que poupou ao Estado muito dinheiro e que nos permitiu ganhar tempo para encontrar uma solução adequada. E sempre em segurança. Este material foi guardado num sítio e num local de segurança. Por isso, a decisão, quando me foi apresentada, é minha. É um ato de extraordinária gestão, assumo igualmente essa decisão.
15: Luís Neves garante que nunca favoreceu ninguém e que a Constru Barcelos não recebeu nada pelo armazenamento do Atrelado. Sobre as obras nos terrenos do Alentejo, o ministro afirmou já ter solicitado uma reunião de urgência à Câmara de Odmira, até porque admitiu que não pediu qualquer licenciamento para o tanque que acabou por se tornar uma piscina.
16: Quanto à piscina, foi pedido para se fazer um tanque construído acima do solo e tenho essas fotos comigo. Esse tanque foi efetivamente construído, mas depois acabou por se transformar numa piscina média familiar, já que foi ladeada, contra a minha vontade inicial, por terra. Não pedi licenciamento, pois eram intervenções de pouco impacto e monta na estrutura já existente e que não foi alterada. Quanto à informação segundo a qual aquela propriedade se encontra em área condicionada, desconhecia esse facto, nem tal alguma vez me tinha sido assinalado. Com humildade, que é o que importa dizer, é que já solicitei à Câmara Municipal de Odmira uma reunião com caráter de urgência para esclarecer e regularizar a situação que tiver que ser regularizada.
15: Luís Neves falou também de não ter entregue as declarações na entidade da transparência, justificou-te com as ameaças que tinha sido alvo enquanto diretor da Judiciária.
16: Importa aqui dizer que, enquanto diretor nacional, nunca me foi entregue qualquer notificação pelo Tribunal Constitucional para entregar qualquer tipo de declaração de rendimentos. Nunca fomos contactados, nem eu, nem os meus colegas. Em maio de 25, eu e os meus colegas de direção da Polícia Judiciária fomos informados pela entidade para a transparência que devíamos entregar as nossas declarações de rendimentos. Notem que estas declarações expõem, entre outros, as moradas, neste caso, de dirigentes policiais. No meu caso em particular, e quero enfatizar, que estive sob medidas de proteção e segurança, fui ameaçado juntamente com a minha família por máfias e delinquentes da pior espécie. Era um risco enorme prestar certo tipo de informações de caráter pessoal.
15: Luís Neves, numa conferência de imprensa que terminou há pouco, na mesma altura em que o ministro da Administração Interna falava com os jornalistas, o secretário-geral do PS, depois de uma reunião com o primeiro-ministro, dizia que a autoridade do ministro da Administração Interna está fragilizada. O secretário-geral socialista recusa, no entanto, avançar com um pedido de demissão do ministro, mas pede a Luís Montenegro e a Luís Neves que façam uma avaliação rigorosa sobre as condições do ministro para continuar no governo.
17: Transmiti ao Sr. Primeiro-Ministro que, no meu entender, a autoridade política do Ministro da Administração Interna está fragilizada. Esses factos fragilizam a autoridade política daquele que é o titular da Administração Interna, ou seja, que tem a direção das forças de aplicação da lei. Naturalmente, nós Como bem sabem, nós não pedimos as demissões dos ministros. Essa é uma competência, uma responsabilidade do primeiro-ministro. Aquilo que lhe transmiti foi que deve ser feita uma avaliação rigorosa da parte do primeiro-ministro e também do ministro da Administração Interna sobre as condições ou não para o exercício das funções políticas.
15: Declarações de José Luís Carneiro na sede nacional do PS. O líder socialista mostrou-se ainda satisfeito com a disponibilidade manifestada por Luís Neves para prestar esclarecimentos, mas insiste que as explicações devem ser dadas na Assembleia da República. Nesta altura, quem reage a esta conferência

0: à investigação há algum tempo. É preciso recuar muito tempo na história das conferências de imprensa para se ouvir alguém dizer várias vezes: não cometi qualquer ilegalidade, mas referir várias que cometeu na mesma intervenção em que está a dizer que não cometeu qualquer ilegalidade.
1: As críticas de André Ventura a Luís Neves, depois do ministro da Administração Interna ter quebrado o silêncio sobre as polémicas que o têm envolvido nas últimas semanas. Em Valpaço já arderam armazéns agrícolas e uma casa de voluta na aldeia de Gugosso, freguesia de Santa Velha. As chamas estão às portas da cidade. O canil municipal está confinado. Foi o que disse à Antena 1 a vice-presidente da Câmara de Valpaço, Teresa Pavão.
2: Neste momento, a aldeia de Gorgosso continua confinada. A indicação que tenho é que, de facto, o que ardeu não era a primeira habitação, talvez, sem certeza, uma casa que estava de luta e dois armazéns agrícolas. A questão também que se preocupa agora é nas imediações aqui de Valpaços, entre Valpaços e Vilarandelo, o nosso canil municipal, que neste momento está também confinado, com os animais todos e os colaboradores. E o senhor vereador, que também é responsável, que está lá junto a eles, estavam preparados para retirar os animais e não conseguiram, estão confinados no canil municipal. A zona do Cabeço, que também é aqui nas imediações, que algumas habitações, corre algum perigo.
3: O
2: Há
3: fogo
2: meios
3: está,
2: e homens.
3: portanto, às portas da cidade de Valpaços.
2: Neste momento, o fogo está às portas de Valpaços. A preocupação é muita, é premente, é angustiante.
3: Tem os meios necessários?
2: Muito honestamente, eu julgo que sim, eu julgo que sim.
1: A preocupação da vice-presidente da Câmara de Valpaços. Este incêndio já abrigou ao corte de várias estradas nacionais. Há pouco havia mais de 600 operacionais a combater o fogo. No terreno também estão cinco aeronaves. Nas imediações da cidade de Valpaços, o repórter da RTP, Francisco Graça, dá conta da indignação de populares que tentaram ajudar junto do canil municipal.
4: Continua a ser um trabalho muito difícil no incêndio de Valpaços, até porque o fogo tem entrado e saído de várias aldeias. Agora está à porta da própria cidade de Valpaços, ameaça um canil municipal. Vimos passar vários bombeiros para fazer a evacuação desse canil. Várias pessoas aqui de Valpaços também a tentar seguir os bombeiros, e teve de ser a Guarda Nacional Republicana a impedir a passagem dessas pessoas que tentavam ajudar no canil. Isso suscitou aqui um momento tenso em Valpaços também. Muita gente revoltada, não percebia porque é que não podia ajudar, não percebia também porque é que não havia mais equipas de bombeiros. Criou-se aqui um momento mais tenso. Seja como for, existem muitos pequenos focos de incêndio. Tem sido difícil os bombeiros estarem em todo lado. Apesar de existirem frentes ativas oficiais, elas vão-se partindo em diferentes focos. Em Vilarandelo existe uma sucata que está a arder. A Nacional 206, que liga Valpaços a Mirandela, está interditada. A Nacional 213, que faz a ligação entre Valpaços e Vilarandelo, também interditada. Entretanto, os meios aéreos já começaram a operar há algum tempo. Mesmo assim, os bombeiros dizem que vai ser difícil de apanhar este incêndio até chegar ao frio e à umidade da madrugada. Há ainda muito trabalho no incêndio de Valpaços.
1: Francisco Graça, repórter da RTP, há um violento incêndio em Valpaços, como dizia há pouco, há mais de 600 bombeiros no combate ao fogo. Avançam na corrida pela TAP, a Air France, KLM e a Lufthansa. Os dois grupos apresentaram as propostas vinculativas. Informação avançada esta tarde pela Par Pública, a entidade que gera as participações do Estado e que tem agora 30 dias para apresentar ao Governo um relatório sobre estas propostas para adquirir uma posição minoritária da TAP. Com a apresentação das propostas dos dois candidatos, fica assim concluída a terceira etapa do processo de privatização de uma participação minoritária da Transportadora Aérea Nacional.
5: Susana Barros, nesta edição das 7 no programa da tarde, que termina também agora, em simultâneo com a RTP Antena Madeira e RTP Mundo. A informação está em permanência em noticias.rtp.pt. Três minutos depois das 7, hora de olharmos para o trânsito. Sandra, já não atualizamos a informação de trânsito há algum tempo, por isso vamos lá fazer uma boa ronda.
6: Vamos lá então. Começamos no norte do país, em Vila Real, em zona de Valpaços. O trânsito está cortado na Estrada Nacional 206, Estrada Nacional 203, a Municipal 544, a Municipal 543 e ainda a Estrada Nacional 315, entre outras vias secundárias, devido a incêndio florestal. No Porto, na VCI, no sentido

0: A Rábida Freixo, o trânsito mantém-se com alguma demora e neste momento temos filas a partir da zona de Canidelo e até à saída para a Boa Vista e depois a partir do Amial até à saída para a A3, ainda no sentido do Freixo Rábida de Bonjoia até à saída para a A3 e de Francos até à Ponte da Rábida. A A3 Braga Porto entre Pedrossos e a saída para a VCI. A A28 no sentido Porto Viana do Castelo há demora a partir da zona da VCI e até à saída depois para a A4. Quanto a Lisboa, muita atenção porque temos ainda na Cril, no sentido de Algés de Sacavém, um acidente a seguir ao nó da Pontinha, que está a provocar bastante demora neste momento em Pinamanique. No IC16, no sentido Belas Pontinha, há um acidente na saída para a Cril, junto ao nó da Pontinha, em direção a Algés. O acesso está cortado, o trânsito está bastante lento. A alternativa é fazer inversão de marcha na rotunda Dr. Mário Soares. Quanto à A5 de Cascais para Lisboa, acidente resolvido no viaduto Engenheiro Duarte Pacheco, ainda assim ficaram as filas a partir do Alto de Monsanto. A segunda circular, no sentido Benfica Aeroporto, para-se a partir das Torres de Lisboa e até às Calvanas. A Aeroporto Benfica, há paragens entre as Calvanas e a saída para a Escola Alemã e depois de Benfica em direção à Acril, está a afetar a parte final da Radial de Benfica. Quanto à Ponte 25 de Abril de Lisboa para Almada, demora-se na descida de Campolide em direção a Sul. Os acessos da A5, Amoreiras e Alcântara preenchidos. A A5 Lisboa-Cascais, há demora a partir da rotunda do Marquês de Pombal até ao Alto de Monsanto e depois mais à frente na zona de Caselas até à área de serviço de Oeiras. Quanto ao sentido Almada-Lisboa para a Ponte 25 de Abril, as filas ainda estão no Feijó. Os acessos do IC20 e Centro-Sul estão igualmente preenchidos. Temos também na região centro do país muita atenção ao IP3. O trânsito está cortado nos dois sentidos, entre Tondela e Valverde, devido a acidente a seguir ao nó de Tondela. Os desvios são feitos pela Estrada Nacional 2 e ainda um pouco mais a sul, na zona do Alentejo, a Estrada Nacional 121, em Santiago do Cacém, está cortado igualmente devido a acidente em Ermidas do Sado, cortado está nos dois sentidos.
1: Se vai a caminho, boa viagem. Até às 8 ainda pode utilizar a linha verde 800-21-0101 nacional e gratuita. Está na hora de conhecermos o inventário pessoal do empresário Ricardo Costa com Mafalda Anjos.
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0: Já há mais de 23 séculos, Aristóteles dizia que o prazer no trabalho aperfeiçoa a obra. Mas o trabalho, condição fundamental para a realização pessoal e a dignidade humana, continua a ser fonte de desprazer, infelicidade e stress. O empresário Ricardo Costa quer mudar tudo isso. Nascido em Braga em 1978, licenciou-se em Engenharia e Gestão Industrial em 2001. Já na academia, mostrava espírito de liderança, ao assumir a presidência da Associação Académica da Universidade. Em 2001, soma ao currículo um MBA internacional. E é nesse ano que assume a liderança da empresa familiar, o Grupo Bernardo da Costa, fundado pelo avô em 1957. E hoje, o que começou como uma pequena empresa de instalações elétricas com 38 trabalhadores no norte de Portugal, transformou-se num império, com 19 empresas, 12 áreas de negócio, presença em 8 países e mais de 400 trabalhadores e um volume de negócios de 85 milhões de euros. O segredo foi colocar as pessoas no centro das decisões e perceber que a felicidade, alicerçada no bem-estar, na saúde e na segurança psicológica, é o principal motor da produtividade. Criou em 2017 o primeiro departamento da felicidade em Portugal e em 2024 lançou o livro A Felicidade é Lucrativa, que vai já na quarta edição. Ricardo, eleito personalidade mais influente em Portugal no LinkedIn, foi ainda nomeado embaixador empresarial de Braga, foi presidente da Associação Empresarial do Minho e é cônsul honorário do governo do Kosovo, o país mais jovem da Europa. Eu sou Mafalda Anjos, sou jornalista e neste programa Inventário Pessoal, também disponível em antena1.rtp.pt e nas plataformas de podcast habituais, falo com pessoas notáveis com muito para partilhar. Fiquem connosco. Obrigada, Ricardo Costa, por estar connosco neste Inventário Pessoal. É um gosto recebê-lo.
1: Obrigado, eu. É um gosto enorme estar aqui, Mafalda.
0: Então este programa começa sempre da mesma forma, com um desafio aos nossos convidados, que nos tragam um objeto, de alguma forma, com um significado especial. O que é que escolheu trazer-nos?
1: Olha, trouxe aqui um puzzle. Um puzzle que nós, que eu e o meu irmão, porque na altura ainda estava vivo, oferecemos a todos os colaboradores do Grupo Bernardo da Costa por altura da comemoração do 65º aniversário da empresa. E é um puzzle que, além de ter a fotografia do meu avô, tem aquilo que para nós é mais importante. Eu vou ler aqui o que o puzzle diz depois de montado. Se pudéssemos definir numa única palavra a vida e passagem do nosso avô Bernardo da Costa neste mundo, a escolha, sem qualquer dúvida, seria exemplo.
0: Fale-nos um bocadinho desse avô tão especial. Quem era ele? Que memórias é que tem?
1: Eu, memórias vivas, tenho até aos meus 13 anos, que foi a altura em que ele faleceu. Eu almoçava todos os dias na casa dos meus avós quando estudava, quando andava na escola primária. O meu avô foi um empresário já não jovem, ele fundou a empresa com 46 anos, de uma família...
0: Que naquele tempo já era uma pessoa com uma idade avançada.
1: Uma idade avançada, é verdade. Ele, numa família pobre, uma família muito, muito humilde...
0: Mas ele era eletricista, porque eram instalações elétricas.
1: Ele era eletricista, teve algumas parcerias no seu tempo com outros eletricistas de Braga, então em 1957 decidiu empreender pela primeira vez e criou uma empresa que se chamava Bernardo da Costa, simplesmente, que se dedicava a instalações elétricas, força motriz, bobinagem, pelo que sei, um caminho muito, muito duro, porque lá está, não tinha recursos financeiros para empreender, foi muito à base da confiança. E uma das coisas que eu digo muitas vezes é que há um fornecedor, que ainda hoje é nosso fornecedor, do Porto, e o meu avô e o meu pai falavam muito, porque foram os primeiros a acreditar no meu avô, e nós mantemos uma relação que já vem 69 anos de história, que passamos por muita coisa, por muitos altos, por muitos baixos, por muitas crises, mas acima de tudo foi sempre a confiança que esteve presente, e isso para nós é algo que é fundamental, que depois de geração em geração faz parte destes valores que eu acabei aqui também de falar. Mas foi uma trajetória marcada por muita, muita dificuldade. Eu sei de histórias, mesmo em alguns momentos de meios de subsistência, E isso depois dá-nos um certo orgulho, porque depois vemos a outra parte, que era a parte em que ele convidava todos os colaboradores para almoçar em sua casa ao fim de semana, alugava uma camioneta e iam todos para a praia mais próximo de Braga, na altura Ofir, a Apúlia, em equipa. E, portanto, eu digo muitas vezes que ele já tinha o seu departamento da felicidade, na altura só não o chamava como tal, mas a forma como fazia sentir os trabalhadores como parte integrante da família, a forma como cuidava deles, deixa-nos de orgulho, e é o principal legado que eu acabei por receber. É mesmo esta história, esta cultura organizacional, estes valores.
0: O exemplo da gestão empática já o tinha na família, não inventou nada de novo, amplificou.
1: Completamente, eu digo muitas vezes isso. Foi muito, muito fácil para mim criar o Departamento da Felicidade, foi muito fácil dar seguimento a esta cultura organizacional. Simplesmente aproveitei uma era onde a informação era muito mais acessível, muitas viagens que fiz e muitas realidades contactei, e aproveitando esta cultura organizacional fui introduzindo novas práticas de gestão relacionadas com esta liderança humanizada. Portanto, isto está no sangue. Por isso não inventei, seguramente. Simplesmente recebi uma cultura e penso que a consegui adaptar a um novo mundo em que nós vivemos, a uma nova globalidade. Mas, acima de tudo, o que está bem presente é a parte cultural. Isso vem de trás.
0: É curioso, porque continua a ser uma exceção, não é? Esta liderança humanizada, empática. Temos o Comendador Nabeiro como um dos exemplos de referência nacionais.
1: Também para mim.
0: Mas quando olhamos para trás e para o momento presente, não apenas para trás, ainda não é a maioria.
1: Ainda não
0: das
1: é a maioria, mas felizmente também já não é uma exceção. E cada vez vemos mais empresas a valorizar esta cultura organizacional, a valorizar este tipo de liderança, umas porque acreditam mesmo que é uma forma de contribuir melhor para... Porque antigamente falava-se em maximizar os rendimentos do acionista. Eu acho que se fala hoje cada vez mais em maximizar o valor criado para os stakeholders. E nos stakeholders estão o acionista, como é lógico, mas estão os trabalhadores, está a comunidade, está a sociedade, e acho que há cada vez mais empresas a darem valor a este valor que é necessário criar através da empresa e não só olhar para os números no final do ano do balanço ou da demonstração de resultados.
0: Explique-nos então o que é isso do Departamento de Felicidade e como é que lhe surgiu a ideia de o criar, com uma estrutura, com um responsável e exclusivamente dedicado a isto da felicidade para os trabalhadores na empresa?
1: Esteve um clique. Eu estava no Dubai e em finais de 2016 e percebi que em Abu Dhabi existia um Ministério da Felicidade. E pensei que se houve um país que teve a coragem e a audácia de criar um ministério para cuidar do bem-estar e da felicidade dos seus cidadãos, por não uma empresa ter essa mesma coragem, essa mesma audácia. E é assim que nasce, em fevereiro de 2017, o Departamento da Felicidade, que dizem que foi o primeiro em Portugal. E eu continuo a dizer, porque ninguém disse que havia um antes. A verdade é que me chamaram de tudo nessa
0: foi
1: altura.
0: Foi mal recebido no início.
1: Foi muito mal recebido. Chamaram-me de louco, de lamechas, pouco profissional, que isso não era uma empresa a sério. Uma empresa a sério nunca poderia ter num organograma um departamento da felicidade. Mas a verdade é que hoje olho para trás e sinto que não podíamos ter tomado melhor decisão. Cometemos muitos erros também. E o principal erro foi pensar que despejando benefícios para cima das pessoas, nós íamos ter as pessoas todas felizes todos os dias. Isso nunca vai acontecer.
0: Que tipo de benefícios é que começaram por valorizar no início e depois, se calhar, perceberam que não faziam assim tanto sentido?
1: Vou-lhe dizer que ainda hoje faz muito sentido e que é dos mais valorizados, que é o serviço de engomadoria. Portanto, nós temos acordos com lavandarias que passam a ferro a roupa dos nossos trabalhadores. Mas vou-lhe dizer que criamos
0: logo. Só Deus sabe o quanto passar a ferro é horrível.
1: E esse ainda continua a ser dos mais valorizados.
0: Benefício.
1: Mas, por exemplo, logo em 2017, no início, tivemos um spa. Um spa em Braga, um spa em Lisboa. Nós tínhamos na altura essas duas instalações. Equipámos um spa, contratámos uma terapeuta para estar 8 horas por dia, tanto em Braga como em Lisboa. E oferecíamos 2 meias horas aos trabalhadores em horário de trabalho para irem ao spa fazer qualquer tipo de tratamento de rosto, tratamento de pele, unhas, massagem. E a verdade é que não resultou. Não resultou.
0: Porque era uma fonte de stress em vez de acalmia.
1: Era, nós tínhamos uma política de substituição, porque naturalmente se alguém estivesse a fazer algo muito importante para a empresa, uma reunião importante, tínhamos alguém que o ia substituir, dado que a terapeuta estava lá e para ela não estar parada, nós tínhamos essa política de substituição. Começou-se a gerar ali um ruído de quem é que ia mais vezes substituir quem e começou-se a criar algumas tensões relacionadas com o SPA. Então, em finais de 2019, terminamos com o SPA. Mas, por exemplo, mas eu vou-lhe dar um exemplo que ainda revela mais isto que eu lhe estava a dizer. Ainda antes do Departamento da Felicidade, nós oferecemos uma viagem a todos os colaboradores. Nós estávamos ali em 2013, outubro, eu e o meu irmão dissemos, se atingirmos um resultado, o ano está a correr bem, mas se atingirmos este objetivo, vamos oferecer a toda a gente uma viagem. Chegamos a dezembro, atingimos o objetivo e em janeiro eu convoco uma reunião geral para dizer a toda a gente que tínhamos decidido oferecer uma viagem, que na altura era a Punta Cana, entre abril e maio. E começa a perceber que algumas pessoas estavam a encarar aquilo como um constrangimento e não como um prémio. Ciúmes do marido, ciúmes da esposa, filhos, questões familiares, acho que não é relevante aqui o motivo, mas de facto, eu pergunto muitas vezes em contexto de palestra, em contexto de workshop, quem é que não quer ir uma semana para Punta Cana com tudo pago? E normalmente 95, 99% das pessoas dizem que querem ir. Mas a verdade é que depois não é bem assim.
2: As pessoas porque depois começam não são todas iguais.
1: Não são todas iguais. E, portanto, algo que nós pensamos que vai agradar a toda a gente não é bem assim no mundo empresarial e até no mundo mais pessoal. Porquê? Porque nós pensamos que quando chegamos a cargos de liderança recebemos assim uma sapiência universal que nos faz saber tudo o que é que as pessoas querem. E não é. Não é assim. Nós só sabemos o que é que as pessoas querem se lhes perguntarmos, se as ouvirmos com a intenção de compreender e não ouvir com a intenção de responder, que é aquilo que nós fazemos normalmente quando estamos a falar com alguém. E, portanto, essa foi uma das grandes aprendizagens destes 9 anos do Departamento da Felicidade, foi dar mais valor à individualidade do que à generalidade. Continuamos a ter alguns benefícios, mas questões como trabalho híbrido, flexibilidade de horários, flexibilidade laboral, prémios individuais, começaram a ganhar mais relevância do que propriamente o conjunto de benefícios, que, como digo, ainda temos, o seguro de saúde, os 26 dias de férias que nós damos ao invés dos 22 dias legais, o serviço de encomadoria, os convívios que vamos fazendo ao longo do ano, mas percebemos aquilo que é quase empírico e que nós às vezes nos esquecemos, é que cada pessoa é feliz à sua maneira. E portanto é que hoje falamos mais em bem-estar do que em felicidade. Acho que a missão das empresas é proporcionar bem-estar aos seus trabalhadores, com esse bem-estar, com segurança psicológica, com saúde, as pessoas naturalmente em alguns momentos vão atingir aquele estado da felicidade. Mas eu também digo muitas vezes que a felicidade depende também muito da própria pessoa. É a própria pessoa que de manhã tem que decidir se cada desafio que vai encarar durante o dia, se o encara como uma tragédia ou se o encara como uma oportunidade. Se encarar como uma tragédia, vai ser praticamente toda a vida infeliz. Se encarar como uma oportunidade e se rodear das pessoas certas, até porque eu também digo muitas vezes que nós somos a média das 10 pessoas com quem mais convivemos, portanto temos de ter muito cuidado com as pessoas que escolhemos para conviver
2: nossa
1: vida, porque vão ter um impacto muito, muito grande para o bem, mas para o que é menos positivo. E, portanto, se rodearem das pessoas certas, se encararem os desafios como oportunidade, então há uma grande probabilidade das pessoas serem verdadeiramente felizes.
2: Ricardo, mas porquê que está convencido que a felicidade contribui, de facto, para a produtividade? Tem dados mais do que
1: temos
2: empíricos
1: alguns, temos,
2: que comprovam
1: temos,
2: isso? Começamos
1: a ter alguns KPIs, como agora se diz no mundo empresarial, relacionados com a redução do turnover, relacionados com a redução do absentismo, relacionados com o employer branding. E portanto hoje se perguntar a qualquer empresário, um dos grandes desafios é atrair talento, atrair as melhores pessoas
2: e retê-las.
1: Eu detesto a palavra retenção. Eu acho que só devíamos falar em atração. Reter tem logo uma conotação negativa. Temos que atrair todos os dias.
2: Certo.
1: É basicamente como nos casamentos. Nós não retemos a nossa esposa ou o nosso marido. Nós continuamos a fazer com que ela se sinta atraída por nós.
2: É bem visto.
1: Isto pode parecer um preciosismo, mas se pensarmos em atrair, temos atitudes diferentes do que se pensarmos em reter. O índice de satisfação dos colaboradores, antigamente era algo muito empírico, mas cada vez mais os estudos demonstram que trabalhadores satisfeitos são mais produtivos. Um dos últimos estudos diz-nos que trabalhadores satisfeitos são até 12% mais produtivos, trabalhadores insatisfeitos são até 30% menos produtivos. Temos aqui um gap de produtividade de quase 40%, ou cerca de 40%. Eu acredito.
2: E só para as pessoas perceberem do que é que se trata, a que é que se dedica ao grupo, além das instalações elétricas?
1: Hoje, o core principal, e que representa cerca de 70% do volume de negócio, tem a ver com a segurança eletrónica. Depois temos a área de intermediação de crédito e mediação de seguros, temos marketplace através do Quanto Custa, temos áudio e vídeo profissional através da AV Pro, temos formação e consultoria através da Academia Bernardo da Costa e da Academia da Felicidade, temos marketing digital e gestão de redes sociais, cibersegurança e inteligência artificial através do ADN Group.
2: Portanto, muitas áreas
1: bem distintas umas das outras.
2: E portanto, esta ideia de que a felicidade não é um benefício, mas é uma condição de competitividade, acredita que começa a ser percepcionada por outros empresários?
1: Acredito, até pelo aquele dado que eu disse há pouco, um dos grandes desafios hoje é atrair as melhores pessoas. Não há empresas extraordinárias sem pessoas extraordinárias. E portanto, os empresários percebem que para terem grandes empresas precisam de excelentes profissionais. Para os atrair, precisam de cuidar deles, precisam de os motivar, precisam de os inspirar, precisam de os envolver nos processos de decisão. E para tudo isso só se consegue com liderança humanizada, só se consegue com aceitar o erro, só se consegue com coerência, com consistência, com bom senso, com liberdade, que para mim é fundamental.
2: E com bons salários, porque nós falamos muito desta remuneração emocional, se quiser, mas há uma que é fundamental, que é aquela que as pessoas levam para casa.
1: E continua a ser, e se dissermos o contrário, estamos a ser utópicos, o maior fator de atração das empresas é o salário que pagam. Até porque eu digo muitas vezes que o salário emocional, que é tudo isto que nós estamos aqui a falar, nunca pode substituir o salário real. Pode complementar para aumentar a atratividade da organização. Mas uma palmadinha das costas não substitui um aumento salarial,
2: contas,
1: porque não compra peixe, nem carne, nem fruta no Mercadona, se passa publicidade no Continente ou no Pingo Doce. E, portanto, e é um erro que muitas vezes se comete. Quando se fala destes temas, é pensar, não, eu com isto já não vou ter que aumentar. Não, vai ter que aumentar, até porque há um dado que é muito preocupante para o nosso país, é que cerca de 40% dos jovens licenciados estão a emigrar quando acabam a sua licenciatura ou o seu mestrado. Outro dia foi feito um inquérito na Universidade do Porto, onde foi revelado que 70% dos atuais estudantes dizem que quando acabarem o seu ciclo de estudos querem emigrar. Isto é dramático para o país.
2: Mas também porque querem experiências de vida e muitos deles depois
1: não,
2: pensam
1: o facto,
2: em retornar.
1: Não, quando se pergunta depois porquê, os dois primeiros fatores são pelos salários e pela falta de progressão na carreira ou de perspectiva de carreira.
2: Há um dado preocupante, de facto, que é a proximidade entre o salário mínimo e o salário médio. E isso aí, Portugal tem um caminho enorme a fazer.
1: E outro dado preocupante é nós percebemos que os jovens hoje em dia, principalmente dos principais centros urbanos, não conseguem, com os salários praticados em Portugal, sair de casa dos pais.
2: Pagar uma renda ou
1: pagar um empréstimo para comprar uma casa. E isso, de facto, limita muito a progressão desses jovens e a sua vida. E hoje é muito fácil, com 100 euros na Ryanair ou EasyJet, está-se em Dublin, está-se em Estocolmo, está-se em Berlim, e onde de facto há melhores perspectivas de carreira e há salários que lhes permitem uma qualidade de vida que hoje em dia não é possível em Portugal.
2: Portanto, um gestor que se preocupe com a felicidade dos seus trabalhadores tem que pagar mais do que o salário mínimo.
1: Por isso é que nós sempre tivemos o salário mínimo acima do salário mínimo nacional. Por exemplo, ele este ano é de 1.100 euros e nós temos o objetivo de chegar a 2030 com 1.500 euros de salário mínimo no Grupo Bernardo da Costa. E, portanto, estamos a fazer esse caminho porque acreditamos que, de facto, a valorização vem sobretudo da parte salarial. O resto, o tal salário emocional, é um complemento que ajuda com que as pessoas se sintam, de facto, mais atraídas na empresa onde trabalham.
2: Eu acho curioso porque há 100 anos Henry Ford já percebia que um trabalhador bem tratado e que, por exemplo, pudesse descansar 2 dias por semana, produzia mais nas linhas de montagem, que ele também foi pioneiro
1: em inventar.
2: E, por exemplo, no Brasil, a grande discussão neste momento é acabar com a escala, chamam a escala 6x1, e poderem dar 2 dias de descanso. Estão 100 anos atrasados a chegar a esta ideia que empresários visionários já tinham visto há um século. Porquê é que se demora tanto tempo a perceber uma coisa que tem, de facto, resultados?
1: É uma excelente questão. Agora, se olharmos para os países mais desenvolvidos e onde a qualidade de vida é melhor, percebemos que eles chegaram lá a esta conclusão mais depressa que nós. Eu acho que tem muito a ver com a qualificação, com a educação.
2: Dos líderes.
1: Nós temos um dado preocupante em Portugal. Portugal é o segundo pior país da OCDE no gap de qualificações entre empresários e trabalhadores. Nós em Portugal temos trabalhadores mais qualificados que os empresários. E isso é um dado que deve preocupar.
2: Vamos fazer uma brevíssima pausa para saber do trânsito, mas voltamos já a seguir para este inventário pessoal com o empresário Ricardo Costa. Fiquem connosco.
3: Neste momento ainda há trânsito cortado em Vila Real, na zona de Valpaços, devido a incêndio florestal. Cortado então na Estrada Nacional 206, a Estrada Nacional 203, a Municipal 544, 543, a Estrada Nacional 315, entre outras vias secundárias. No Porto, na VCI, no sentido Rábida Freixo, o trânsito está mais tranquilo, mas Freixo a Rábida há paragens entre Bom Joia e As Antas e depois da Boa Vista até à Ponta Rábida, a A28, Porto, Viana do Castelo, para Centro Avenida IP e a saída para a A4. Atenção, IP3, trânsito ainda cortado nos dois sentidos entre Tondela e Valverde, devido a acidente a seguir ao nó de Tondela. A desvios estão a ser feitos pela Estrada Nacional 2. Na Cril, Algeciras que vem por resolver o acidente a seguir ao nó da Pontinha. O trânsito está muito demorado. IC16, Belas Pontinha, com acidente na saída para a Cril, junto ao nó da Pontinha, em direção a Algeciras. O acesso está cortado. A alternativa é fazer inversão de marcha na rotunda Doutor Mário Soares. Para-se ainda na segunda circular, Benfica Aeroporto, entre as Torres de Lisboa e as Calvanas, ponto 25 de Abril. Há demora a partir de Campolide, os acessos estão preenchidos e o IC19 de Lisboa para Sintra para-se de Alfragide até à reta dos comandos da Amadora. Linha Verde 821-0101.
2: Estamos de volta para a segunda parte de Inventário Pessoal com Ricardo Costa. Que características é que devem ter os grandes líderes? O que é que não podem fazer, por exemplo?
1: Não podem tratar o erro como um crime, por exemplo, e têm que perceber que o erro é fundamental para a aprendizagem, o erro é fundamental para o crescimento, é fundamental para a inovação, para a disrupção. Eu brinco muitas vezes dizendo que em Portugal errar é cadastro, por exemplo, nos Estados Unidos errar é currículo, porque pressupõe-se que quem já errou aprendeu, portanto está em vantagem competitiva sobre quem ainda não errou. Porque quem ainda não errou vai ter que errar quando fizer alguma coisa. E, portanto, esta questão do erro é fundamental. A parte da coerência, da consistência e do bom senso, eu costumo dizer que resolvem 99,9% dos nossos desafios enquanto líderes, promover um espírito de liberdade. Há uma definição de liberdade que a mim me encanta, que é nós pensarmos, sentirmos e dizermos exatamente a mesma coisa. E se pensarmos na vida profissional, a maior parte das pessoas não são livres, porque pensam e não dizem, porque sentem e não dizem, com medo de ser colocados de lado, de ser criticados, de ser chamados graxistas, de otários ou de estúpidos. E, portanto, construir um ambiente de liberdade é fundamental para que as pessoas tenham à vontade de dizer, por exemplo, que não estão bem num determinado dia, e esse, se calhar, é o principal objetivo do Departamento da Felicidade. Porque quem pensa que ter um departamento da felicidade serve para ter toda a gente feliz ao mesmo tempo todos os dias, isso não existe. O grande objetivo é, para alguém que se sente menos bem, poder chegar à empresa e dizer: eu não estou bem, ou estou numa fase da vida menos positiva, ou estou num dia menos bom. E, por outro lado, ter lá pessoas que ajudem essa pessoa a ultrapassar esse momento ou essa fase da vida menos positiva.
2: E o chefe tem de dar o exemplo?
1: Que o exemplo é a única coisa que arrasta. E se conseguir dar o exemplo com empatia, então vai ter a equipa com ele nos bons, mas principalmente nos momentos mais desafiantes. E a empatia é uma característica muito subestimada aos dias de hoje, porque confunde-se também muitas vezes a empatia com simpatia. Não tem nada a ver uma coisa com a outra. A empatia não é fazer por ti, é fazer contigo. A empatia não é dar a solução, é compreender, é conectarmos com a pessoa, perceber o que é que ela está a sentir e ficar ao lado dela, mas permitir que seja ela a fazer as coisas e a ter o reconhecimento do seu chefe, do seu líder, do seu diretor de departamento, ter o prémio, ter o louvor.
2: E o que é que o líder empresário Ricardo Costa se arrepende de ter feito no seu percurso? Porque de certeza que falhou e que também errou.
1: Errei tanto, todos os dias, ainda continuo a errar. O que é que me arrependo? É difícil o que é que me arrependo, sabendo que errei muito, mas em cada erro obtive uma aprendizagem, em cada erro consegui perceber como fazer diferente e de forma a melhorar na próxima tentativa. Mas arrependo-me de alguns projetos onde investi, arrependo-me de algumas pessoas que não consegui perceber, arrependo-me de algumas pessoas que não consegui valorizar, mas em todos eles, na vez seguinte, consegui fazer melhor. Nossa primeira experiência internacional foi um fracasso em Moçambique, mas depois no Brasil foi melhor, nos Camarões ainda foi melhor, e agora em Espanha, em Marrocos em Angola está a ser ainda melhor. Portanto, de um erro, consegui depois transformar em aprendizagem e melhorar nos projetos seguintes.
2: Se for empresário ou profissional, seja em que área for, ou se está preocupado com a inteligência artificial, ou não se está a perceber o que
1: está
2: vem
1: a acontecer.
2: Aí. E não quero dizer que seja tudo mau. Há coisas extraordinárias que a inteligência artificial nos traz, mas vai implicar uma revolução na forma de trabalhar.
1: Eu prefiro encarar os desafios como oportunidades. E, portanto, há um mundo de oportunidades com a inteligência artificial. Há uma coisa que é inegável. A inteligência artificial veio democratizar muito porque uma empresa, uma microempresa, tem acesso exatamente à mesma ferramenta que uma grande empresa. Agora, como dizia Darwin, não é o mais forte nem o mais inteligente que ganha, mas aquele que se adapta melhor à mudança. E aí é algo que os líderes também têm que perceber.
2: Porque nós IA precisamos vai substituir regente. Algumas funções de facto, quer dizer, é impensável.
1: Segundo os últimos estudos, e que são mais ou menos condizentes, 25 a 40% das atuais funções nos próximos 5 anos vão ser substituídas por IA.
2: É que não é uma década ou duas, são 5 anos.
1: Não, são 5 anos. São 5 anos. Eu acho que nós não percebemos um mundo que daqui a 3 anos vai existir ao nível da robotização, ao nível da inteligência artificial.
2: O que é que a IA não vai substituir nunca?
1: Não vai substituir isto que nós estamos a fazer, não
2: é
1: vai
2: falar
1: substituir
2: olhos
1: nos olhos, não vai substituir as emoções, não vai substituir o contacto, não vai substituir a empatia, não vai substituir a liderança, não vai substituir a psicologia. E essas são as áreas, porque quem dizia, ai, ah, não vai conseguir substituir os trabalhos manuais, vai.
2: Vamos ter robôs que
1: vamos
2: vão
1: ter
2: conseguir
1: robôs.
2: Ser
1: eu tive
2: muito
1: um amigo que foi ao Japão há cerca de 3 semanas, entrou num hotel, não viu um humano. E tinha um robô a fazer, a mudar a cama, tinha um robô a servir o pequeno almoço, tinha um robô na recepção. Portanto, estima-se que vamos ter robôs nas obras, vamos ter robôs na construção civil, vamos ter robôs. Portanto, até aí, a robotização em conjunto com a IA, eu acredito que vai substituir o contacto humano, as emoções,
2: as competências sociais.
1: As competências. Por isso é que hoje as chamadas soft skills, hoje já lhes chamam de power skills, porque de facto vão ser fundamentais num futuro que vai ser cada vez mais automatizado e com inteligência artificial.
2: No fundo, vamos voltar ao início, que é às relações humanas como grandes competências, porque o conhecimento e a especialização, bom, isso as máquinas vão ter e vão ser muito mais eficientes do que nós somos.
1: Com os desafios inerentes e com muitos riscos, mas a inteligência artificial vai nos permitir, na meu entender, fazer tarefas muito mais produtivas e muito mais prazerosas. Porque ninguém gosta de estar 8 horas por dia a introduzir dados num ficheiro Excel. Ninguém gosta de estar 8 horas por dia numa fábrica a colocar um parafuso numa placa PCB. Portanto, vamos deixar isso para as máquinas, para os autómatos ou para a inteligência artificial e vamos nos dedicar àquilo que nós somos melhores enquanto seres humanos, que é na criatividade, que é nas relações humanas. E por isso, acho que nos vai dar mais tempo. A mim dá-me. A minha inteligência artificial vem-me dar 1-2 horas por dia que eu posso dedicar a outra coisa qualquer. A pensar, a correr, a estar com a família.
2: Bom, falou logo no início da perda do seu irmão e eu queria perguntar-lhe como é que uma coisa destas marca o percurso de uma pessoa, seja empresário ou outra coisa qualquer?
1: Foi o que mais marcou, como imagina, em toda a minha vida, seja a nível pessoal, seja a nível profissional. Além de ser o meu único irmão, era o meu único sócio na Bernarda Costa, era a pessoa
2: Fazia
1: que me estava.
2: Uma dupla.
1: Era a pessoa que estava prevista a substituir-me dentro de. Olha, neste momento, mais ou menos, nós tínhamos projetado que há 3 anos ele me iria substituir como CEO do grupo. Além disso, por ser 11 anos mais novo do que eu, também havia aqui um papel de paternidade, até porque os meus pais divorciaram-se, o meu irmão tinha 1 ano, e apesar do meu pai estar sempre muito presente, mas nós como vivemos com a minha mãe, eu era o irmão mais velho, aliás ele acusava muitas vezes
2: dele.
1: Não ser, muitas vezes era mais pai do que irmão, porque estava normalmente a corrigi-lo ou a chamar-lhe a atenção de alguma situação. Portanto, é daquelas perdas que não se explicam, são os acidentes, mas depois nós só temos 2 opções. Ou deprimimos e passamos a vida toda a lamentar-nos, ou encontramos um novo propósito com uma tragédia destas quando se abate sobre nós. E eu procurei, com diversas iniciativas, eu falo do meu irmão todos os dias, nós criamos uma associação em memória do meu irmão, organizamos um torneio de golfe anual em memória do meu irmão, portanto, procuro mantê-lo vivo, não estando cá fisicamente, mas estando sempre connosco, e foi essa a forma que eu escolhi, porque acredito que também era a forma que ele gostaria de ser relembrado, não com tristeza, mas celebrando os 33 anos de vida que ele esteve connosco fisicamente.
2: Estou a pensar agora, de repente, no Kosovo, nessa função que agora assumiu, um país novo, como é o Kosovo, novo em idade e novo até na população, que é muito jovem.
1: É muito jovem, a maior idade é 27 anos.
2: Como é que um país novo não comete os mesmos erros de uma velha nação, como Portugal? Ou comete? E está fadada a cometê-los?
1: Eu não acredito muito no fado, apesar de ser mais fácil, nós dizemos, porque sempre foi assim, vamos fazer igual. Eu acho que há acima de tudo essa crise de referências e crise de lideranças, O Kosovo tem uma história muito particular. Eu acho que ainda se está a construir, e eu das 4 vezes que estive em Pristina percebi que tem existido uma evolução, mas ainda sofre de muitas tensões. Por exemplo, o norte do Kosovo ainda está em conflito constante com a Sérvia. Portanto, digamos que ainda não é uma nação que possa autonomamente decidir o seu futuro.
2: E esta ordem mundial,
1: esta geopolítica, ou estes desafios relacionados com a geopolítica, onde nós dávamos coisas por garantidas, que afinal percebemos que uma pessoa só tem o poder de as mudar. Isso deve-nos deixar a todos muito preocupados, porque eu também não sou daqueles que apontam a culpa ao governo ou ao Estado, que o Estado é culpado de tudo, não.
2: Os Somos políticos todos
1: são reflexo da sociedade que nós temos. Estranha-me, por exemplo, que países como os Estados Unidos e como o Brasil consigam produzir unicamente estes últimos candidatos que nós vimos a disputar as eleições, no meio de mais de 200 milhões de pessoas no Brasil e de mais ainda nos Estados Unidos, como é que só conseguem produzir aqueles dois candidatos, tanto num caso como no outro, mas que depois se replica por outros países de menor dimensão. Mas isso traduz um pouco também a sociedade em que vivemos. Eu acho que vivemos uma crise porque a política está cada vez menos atrativa. Não há, nos dias de hoje, nenhum fator de atratividade para o exercício do cargo público, do cargo político, a não ser a missão. Só que depois, quando se pesa o outro lado, que é, são mal pagos, principalmente comparados com o privado, o escrutínio, a devassa da vida privada e outra série de coisas.
2: Vilipendiados permanentemente nas redes sociais, enfim, é bastante difícil
1: alguém que pesa, e a decisão normalmente é deixa-me, mas é estar longe. E, portanto, quem é que sobra? Aqueles que não precisam, ou aqueles que precisam de viver da política. E quando se vive da política é um problema.
2: E Ricardo Costa, teve algumas histórias memoráveis que tivessem servido como lições de vida, grandes ou pequenas?
1: Olha, a crise de 2008-2014 para mim foi uma lição de vida a nível empresarial, porque nós estivemos muito, muito, muito perto de também ser engolidos pela crise. Posso dizer que estive um ou dois dias de pedir um processo especial de revitalização, de insolvência da empresa, porque 95% dos nossos clientes da altura entraram nesse regime e, além de desaparecerem como clientes, não nos pagaram aquilo que nos deviam. E, portanto, foi uma aprendizagem que me mostrou uma coisa. Com verdade, com transparência, com objetividade, nós conseguimos levar que as pessoas nos respeitem, nos bons, mas essencialmente nos momentos mais desafiantes. Mas para mim foi uma aprendizagem, muitos destes cabelos brancos vêm daí, porque foram ali 3 meses muito, muito difíceis, que felizmente conseguimos ultrapassar com sucesso, mas que se aqueles 2 dias não tivessem corrido da forma como correram, hoje não estávamos aqui a ter esta conversa, seguramente. Portanto, marcou-me muito. Por outro lado, também deixou uma mágoa, deixou na família, porque a família acabou por se partir nesse momento, e é uma mágoa que eu tenho comigo de não ter conseguido manter a família unida. Porque é importante dizer que eu, quando entrei, tinha 3 tios, um pai e 5 primos a trabalhar na empresa. Portanto, em 38 pessoas,
2: era uma empresa verdadeiramente familiar.
1: 10 eram da família.
2: E muitas vezes as histórias das empresas familiares que crescem passam por essas decisões.
1: Sim, passam. Por isso também me ensinou outra coisa, que nós devemos tomar as principais decisões quando estamos bem. Quando não estamos sob pressão, quando não estamos em crise, e ainda este ano numa das empresas estamos a tomar decisões de reestruturação, mas estamos bem para as fazer, e não estamos a ser pressionados por nada, mas porque achamos que de facto é um passo evolutivo. Tomar decisões sob pressão ou quando já não temos nenhuma alternativa, normalmente o resultado não é o melhor e normalmente acaba por fracionar e dividir em partes as relações.
2: E o que é que irrita muito o empresário Ricardo Costa?
1: Uma coisa que me irrita solenemente é dizer que se faz assim porque sempre se fez. Essa é das coisas que me irrita quando alguém me responde, mas sempre se fez assim, essa irrita. E irrita muito as desculpas
2: esfarrapadas.
1: Irritam-me solenemente quando me fazem passar por parvo ou por estúpido. A mentira, acima de tudo, irrita-me muito.
2: E mente-se muito?
1: Não, não. Abomino a mentira. Falamos dos valores, se falarmos do oposto, se calhar é o que está no topo, a mentira é se calhar a coisa que eu mais abomino.
2: Mas hoje, com as tecnologias, apanha-se mais depressa um mentiroso do que um coxo. Era o velho ditado.
1: Sim.
2: É cada vez mais verdade.
1: Não digo, Depende do que é incorporado como mentira. Se me disser assim, olha, alguém que diz que escreveu aquela coisa, ou que fez aquela tese, ou que fez aquele exame, mas não utilizou o ChatGPT ou o Claude, apanha-se facilmente hoje em dia. Há muitas formas de o detectar.
2: Mas também se põe a correr uma mentira muito mais facilmente, não é?
1: Essa é que é a questão. E que uma mentira dita muitas vezes passa a ser verdade para uma sociedade, e por vezes, eu sei de bastantes casos onde isso aconteceu. E destrói-se muito rapidamente a reputação de uma pessoa com algo que não é verdade, mas como foi replicado várias vezes ou partilhado nas redes sociais, para um conjunto muito alargado da população passa a ser uma verdade absoluta. Aliás, esse é um dos grandes riscos da inteligência artificial. Se já temos isso com os mídias atual e com as redes sociais, é o tomar por verdade aquilo que lá vem sem ter um espírito crítico. Por isso é que eu falo muito que a literacia da informação é algo onde devemos estar a apostar, mas desde jovens, desde logo da escola primária, a ter espírito crítico e não dar por verdadeiro tudo aquilo que nos aparece, seja nas redes sociais, seja na inteligência artificial. E voltar por, não vou meter aqui no meio os mídia, porque aí acho que é um código que devia ser cumprido, sabendo que às vezes não é assim.
2: É, mas tem os códigos deontológicos que, e um procedimento.
1: Há um procedimento que pelo menos devia certificar,
2: garantir. Em ação quando as coisas não correm bem. Porque
1: as redes existem. E na inteligência artificial. É claro. Muito mais complexo.
2: Eu costumo falar do princípio da assimetria do bullshit, que é esta ideia de que é muito mais fácil pôr a correr uma mentira do que a energia que é necessária despender para depois a desmontar.
1: E basta ver isso nos desmentidos, não é? Normalmente a notícia, que muitas vezes não é verdadeira, vem em grande destaque, o desmentido vem num rodapé que quase ninguém lê. E acaba por ser isso que acontece depois no dia-a-dia com todas estas questões relacionadas.
2: Já falamos de coisas que o irritam muito, a mim também me irrita muito a mentira. Mais alguma que queira acrescentar?
1: Confesso que a resistência à mudança também me irrita. Eu sou um agente da mudança, eu gosto de provocar a mudança e digo que as empresas ou devem ter agentes da mudança ou no mínimo facilitadores da mudança, que são aqueles que são como ao melhoral, que nem fazem bem nem fazem mal, mas pelo menos não atrapalham.
2: Estão ali e não atrapalham.
1: Os resistentes à mudança irritam-me cada vez mais.
2: Porque e os portugueses são resistentes à mudança ou não?
1: Eu acho que os humanos são resistentes à
2: mudança.
1: Somos sempre.
2: Mas não acha que os portugueses são mais do que os outros?
1: Não. Do que vou conhecendo por esse mundo fora, acho que não é uma característica que nos diferencie negativamente. Eu acho que temos de tudo, como todos os outros países. Mas a resistência à mudança é aquelas pessoas que estão sempre à espera que o passado volte, confesso que também me irrita.
2: Uma coisa que não muda é o tempo que temos para esta conversa.
1: Está
2: e chegou
1: terminado,
2: ao fim.
1: Não é? Muito bem.
2: E por isso pergunto-lhe, com que música é que nós vamos terminar este inventário pessoal?
1: Com a minha música preferida, da minha banda preferida, do meu cantor preferido, que já também não está entre nós, Freddie Mercury, Queen e Bohemian Rhapsody.
2: Muito obrigada por esta conversa.
1: Obrigado,
2: Ricardo
1: Mafalda.
2: Costa. Foi um gosto. Este programa teve a produção de Rui Alves de Sousa e Luísa Nogueira, cuidados técnicos de Fábio Ribeiro, sonoplastia de César Martins e multimédia de Sofia Vicente. Eu sou Mafalda Anjo. Se gostou, não se esqueça de seguir o Inventário Pessoal na sua plataforma de podcast preferida. Para a semana estamos de volta com mais um episódio e um convidado especial com muito para partilhar. Fiquem bem.

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1: Oito horas no continente e na Madeira, sete nos Açores. É o regresso da atualidade à Antena 1, Susana Barros. Principais títulos a esta hora.
2: Um ferido, três desalojados, o incêndio em Valpaços continua com intensidade. Mais de 700 bombeiros estão no terreno e já destruiu algumas casas. Só o PSD se mostra satisfeito com as explicações do Ministro da Administração Interna. A oposição pede mais explicações. Luís Neves falou esta tarde das suspeitas de que tem sido alvo e garantiu estar totalmente legitimado e empoderado para continuar no governo.
1: São 20 graus em Ponta Delgada, 21 no Porto, 22 no Funchal, 25 em Coimbra e também em Faro e 26 em Lisboa. 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
2: Luís Neves, o Ministro da Administração Interna, diz nunca ter pedido admissão, sente-se totalmente legitimado para continuar no governo. Na conferência de imprensa desta tarde, o Ministro falou do caso do Atrelado, das obras no Alentejo e das declarações por entregar no Tribunal Constitucional. Garantiu que esteve sempre do lado do bem, que poupou milhares de euros ao Estado e que mantém a confiança do Primeiro-Ministro, Madalena Salema.
3: Luís Neves diz-se de consciência tranquila, não viu nenhum conflito de interesses e não lhe passou pela cabeça apresentar a demissão.
4: Não, nunca coloquei na minha cabeça qualquer pedido de demissão. Sinto-me absolutamente apoiado pelo Sr. Primeiro-Ministro e por todos os membros do Governo com quem tenho falado e interagido, sobretudo nos Conselhos de Ministros.
3: Reconhece, no entanto, que olhando para trás, não teria contratado o amigo João Carvalho para fazer as obras na sua casa. Garante que os pagamentos totais de 18 mil euros foram efetuados através de multibanco. Luís Neves também não encontra motivos para ser constituído arguído. Sobre o Atrelado, não tem dúvidas de que foi a melhor solução de gestão que permitiu ao Estado poupar dinheiro.
4: Não foi desviado qualquer bem, não foi comprometida qualquer prova, não foi beneficiado quem quer que fosse e não há aqui qualquer ligação ao tráfico de droga. Concordei com uma proposta de armazenamento que me foi apresentada por um alto quadro da Polícia Judiciária, cuja competência e integridade mereciam então e continuam a merecer a minha total confiança. Assumi essa decisão e assuma hoje. É uma decisão minha e não dele. Não havia outra opção.
3: Explica ainda que a Polícia Judiciária celebrou 230 contratos de empreitada, a Constru Barcelos obteve apenas 17 contratos. Garante que o amigo não foi beneficiado.
4: Quanto ao envolvimento do Sr. João Carvalho, não favoreci esta pessoa, não favoreci a sua empresa, não recebi qualquer benefício. Repito muito claramente, não poupei nem ganhei um cêntimo. Foi um contrato feito com uma pessoa que trabalha bem e do qual tinha confiança.
3: Quanto à declaração de interesses, só entregue em 2026, explica que pediu um parecer à entidade da transparência, alegando que foi ameaçado por máfias e, portanto, entendia ter direito a não divulgar determinados dados. Mas, face à decisão da entidade da transparência, acabou por apresentar a sua declaração de interesses este ano.
2: Sobre a propriedade no Alentejo e a piscina sem licença, Luís Neves disse que não sabia, que estava em zona protegida e anunciou ter pedido uma reunião à Câmara de Odmira. Prometeu também cumprir a lei. André Ventura, o líder do Chega, já considerou que o Ministro da Administração Interna não tem condições para continuar no governo. Pediu também a intervenção do Presidente da República. O mesmo José Luís Carneiro, também disse o secretário-geral do Partido Socialista, considerou que a autoridade do Ministro da Administração Interna está fragilizada. O líder do PS recusa, no entanto, avançar com o pedido de demissão do Ministro, mas pede a Luís Montenegro e a Luís Neves que façam uma avaliação rigorosa sobre as condições do Ministro para continuar no Executivo.
5: Transmiti ao Sr. Primeiro-Ministro que, no meu entender, a autoridade política do Ministro da Administração Interna está fragilizada. Estes factos fragilizam a autoridade política daquele que é o titular da administração interna, ou seja, que tem a direção das forças de aplicação da lei. Naturalmente nós, como bem sabem, nós não pedimos as demissões dos ministros, essa é uma competência, uma responsabilidade do Primeiro-Ministro, Aquilo que lhe transmiti foi que deve ser feita uma avaliação rigorosa da parte do Primeiro-Ministro e também do Ministro da Administração Interna sobre as condições ou não para o exercício das funções políticas.
2: Declarações de José Luís Carneiro, feitas no momento em que Luís Neves falava aos jornalistas e depois de um encontro esta tarde na residência oficial do Primeiro-Ministro com o líder socialista, a sublinhar que o encontro foi pedido por uma questão de preocupação com as instituições democráticas. É também de democracia que fala André Ventura, o líder do Chega, pediu mesmo a intervenção de António José Seguro por achar que o Ministro da Administração Interna não tem condições para continuar no governo.
0: Tudo isto é um filme de muito má qualidade, muito, muito má qualidade para a nossa democracia. Francamente, eu não gosto porque cada um tem que assumir as suas responsabilidades e as pessoas falam se quiserem e quando quiserem. Mas eu penso que está a chegar o tempo em que o Sr. Presidente da República tem que ter aqui uma palavra, visto que parece que o Primeiro-Ministro não a quer ter e parece que, enfim, para lá do líder da oposição, ninguém a quer ter. Penso que o Sr. Presidente da República, francamente, terá que ter aqui uma palavra de determinação num cenário que eu, sinceramente, acho que é desprestígio absoluto da nossa democracia.
2: No Parlamento, Hugo Soares, o líder da bancada do PSD, já acusou André Ventura de aproveitamento político do caso. Sobre as declarações do líder do PS, que pede uma avaliação rigorosa do Primeiro-Ministro e do Ministro Luís Neves, Hugo Soares elogia as explicações e a conduta do Ministro.
6: Estou em crer que se o Sr. Secretário-Geral do Partido Socialista quiser ser sensato como aparenta, e tantas vezes só aparenta, dirá aquilo que é evidente sem ter que dizer com as palavras que eu vou dizer. O Sr. Ministro da Administração Interna assumiu alguns erros, assumiu que teria tido outra conduta se hoje tivesse que tomar as mesmas decisões, mas defendeu as decisões que tomou com o interesse nacional e com aquilo que o bom senso e que aquilo que todos os portugueses conhecem e fazem nas suas vidas. Ora, isso pareceu-me de uma clareza meridiana e, sobretudo, de um apelo e um apego à verdade que faz deste Ministro da Administração Interna alguém, creio eu, que do ponto de vista da sua responsabilidade na sua conduta não tem nada que se lhe aponte.
2: Além da reação de Hugo Soares no Parlamento, também o PCP, o antigo deputado e antigo candidato à Presidência da República, António Filipe, acusou Luís Neves de ligeireza na forma como prestou esclarecimentos.
7: Relativamente àquilo que se relaciona com as obras na casa do Ministro e o incumprimento das suas obrigações declarativas, há no mínimo uma grande ligeireza no tratamento dessas questões. Relativamente à questão do outro lado, há aqui uma grande incompreensão, é incompreensível como é que não haja uma instituição pública que tenha um espaço em que aquele veículo pudesse ter sido instalado e que tenha sido posto à guarda de uma entidade privada. E, portanto, isto para dizer que registamos estas explicações, mas quer-nos parecer que elas não substituem a necessidade de haver um escrutínio a realizar pelo órgão de soberania competente para isso, que é precisamente a Assembleia da República.
2: António Filipe, do PCP. Para a líder da Iniciativa Liberal, Mariana Leitão, Luís Neves deve deixar o governo.
8: Uma conferência de imprensa do Sr. Ministro da Administração Interna surreal. Foi prometido que tudo...

0: feito e que penso que será feito em primeiro lugar pelos jornalistas que terão acesso a essa documentação. Se subsistirem dúvidas, haverá essas várias oportunidades de esclarecer essas dúvidas. Eu percebo que haja quem queira utilizar esta questão para ganhos políticos, para ocupar espaço mediático, mas não é a altura de o fazer. Neste momento nós temos incêndios ativos no nosso país, precisamos ter alguém que esteja concentrado no combate a esses fogos e a esses incêndios.
1: Também o coordenador do Bloco de Esquerda, José Manuel Pureza, afirma que os esclarecimentos do ministro chegaram tarde e que o país precisa de ver documentação.
2: Os esclarecimentos prestados por Luís Neves são esclarecimentos evidentemente tardios, são factos naquilo que é a interpretação do ministro da Administração Interna, mas o país quer mais do que isso, o país quer documentação que comprove, digamos, a sua versão dos factos que sublinhou. Em segundo lugar, PSD e CDS impediram que a Comissão Permanente da Assembleia da República viesse a reunir para ouvir Luís Neves. E o Presidente da Assembleia da República não quis contrariar, dando assim a mão a um silenciamento que de todo é aceitável na democracia portuguesa.
1: O líder do Bloco de Esquerda, a oposição insatisfeita com os esclarecimentos de Luís Neves, o ministro da Administração Interna, quebrou o silêncio esta tarde, mas parece ter deixado satisfeito apenas o PSD. Já arderam casas de primeira habitação e há desalojados no concelho de Valpaços, no distrito de Vila Real. O fogo chegou, entretanto, ao concelho vizinho de Mirandela. Este incêndio, que tem mais de 24 horas, fez também um ferido ligeiro. Informações prestadas há pouco à Antena 1 por José Costa, do Comando Nacional da Autoridade Nacional de Proteção Civil.
3: Na aldeia de Gorgoço, temos indicação de casas afetadas e também alguns animais que estão mortos. Na aldeia de Santa Valha, houve também casas que foram afetadas pelo incêndio. Em Valpaços foi uma sucata afetada e depois na aldeia de Vila Arandelo, uma casa afetada e aqui temos também a indicação que há três pessoas desalojadas. Houve também o registro de um ferido civil por intoxicação durante a tarde de hoje.
4: E tem informações sobre se as pessoas tiveram que ser retiradas das casas, se há aldeias que tiveram que ser evacuadas?
3: Se houve necessidade, em conjunto com as autoridades, fazer confinamento e também retirada de algumas pessoas, especialmente em Val de Telhas, Boça e Fredizela, isto tudo localidades do concelho de Valpaços. As pessoas ou foram confinadas, ou seja, foram colocadas em locais seguros, mesmo no interior das aldeias, ou algumas retiradas para esses locais mesmo seguros.
1: O comandante José Mota disse também à jornalista Isabel Cunha que há reforços a caminho.
3: A esta hora ainda estão a atuar 10 meios aéreos. Posso também adiantar que se encontram em trânsito para este incêndio 6 grupos de reforço, que foram enviados a partir dos distritos do Porto, Braga, Coimbra, Aveiro e Viseu, num total de cerca de 180 operacionais e 48 veículos, portanto que vão chegando agora a este ato de operações para ajudar nos trabalhos durante a noite.
4: Está longe de estar dominado este incêndio?
3: Este incêndio é um incêndio que já tem, portanto, teve início ontem, pelas 15 horas. É um incêndio que está muito repartido, numa área difícil, portanto, ainda não temos indicação, apesar de todos os esforços, de quanto poderá ser dominado.
1: Muito difícil o combate a este incêndio em Valpaços, que já se ilustrou a Mirandela. A Reserva Federal Americana decidiu manter as taxas de juros inalteradas. A decisão desta vez não foi unânime, mas repete-se pela quinta vez consecutiva. Mantém-se no intervalo entre 3,5% e 3,75%. No comunicado de hoje é sinalizada já a incerteza gerada pelo conflito no Médio Oriente.
5: 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Oito e 13, já lá vamos ao Mesa para Dois. Agora, Sandra Pereira, muito rapidamente no trânsito, como estamos? Principais problemas?
6: Muita atenção a Vila Real, ainda devido ao incêndio em Valpaços. Há várias estradas cortadas, a Estrada Nacional 206, 213, a Municipal 544, 543 e a Estrada Nacional 315, entre outras vias secundárias na zona de Valpaços. Portanto, cuidado e muita prudência. E o trânsito neste momento já sem grandes demoras, neste momento, na zona de Lisboa,
7: e pelo Porto também já muito mais tranquilo.
5: Boas notícias, portanto, Sandra. Obrigada, bom regresso a casa.
7: Até amanhã.
5: O Serviço Nacional de Trânsito está a

0: Regresso amanhã depois das 7. Para já seguimos com época de férias de mesa para dois. Vamos lembrar Gisela João.
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0: Em época de férias, mesa para dois, regressamos a novembro de 2025. Com Rita Roca, a conversa com Gisela João.

0: Ora viva, o meu nome é Rita Roque e reservei mesa para dois em nome de uma convidada a quem não posso de todo cumprimentar com este simples ora viva. Antes, como gosta. Viva a liberdade.
1: Viva a liberdade.
0: Seja bem-vinda à Antena 1, Gisela João. É um gosto ter-te aqui. É mesmo assim, ao acordar, sempre que possível, há um viva a liberdade em vez do tradicional bom dia ou de um beijinho?
1: Sinceramente, eu acho cada vez mais que só o facto de levantar da cama, ter força para levantar e enfrentar, é um ato de coragem e de liberdade.
0: E por isso sim.
1: Porque sim, porque o mundo é tão estranho e quanto mais crescemos, mais adulta fico, mais vezes sinto que é preciso ter coragem e procurar a liberdade toda a hora para conseguir sair da cama.
0: E com esse vivas incrementamos mais ou contribuímos mais para que essa liberdade esteja presente e esteja em nós, pelo menos.
1: Ai, eu gosto de acreditar que sim.
0: Olha, esta pergunta vai soar um bocadinho tonta, mas vamos avançar, não é? Porque nós somos as duas assim.
1: Não são
0: com
1: tontas.
0: Este espírito. Sem desprimor para todos, inclusivamente para mim, porque também gosto muito de dar vivas à liberdade, talvez não tão vocalmente quanto tu, que é mais para dentro, mas sentes que és uma espécie de verdadeira embaixadora da liberdade neste momento. Eu digo isso porque não há concerto, não há entrevista, não há conversa pública, eventualmente privada, em que tu não fales da liberdade.
1: Às vezes, mesmo sem falar, eu acho que talvez a forma como eu vivo a minha vida também represente isso. Eu acho que é uma coisa que é até meio inconsciente. Olhando para trás e pensando em todas as fases da minha vida, sempre tive essa bandeira na mão, sem a ter fisicamente. Aos dias de hoje, como também este disco que gravei fala muito, é esse o tema, e foi por isso que eu o quis gravar, porque era um disco que não estava previsto, não era suposto acontecer sequer. Sim, talvez me torne mais vocal, mas na verdade eu sinto o contrário. Ainda ontem, por exemplo, eu estava a comentar com a minha equipa que sentia que eu tenho muitos interesses e muitas coisas que eu gostava de falar sobre este assunto, mas eu sinto que na maior parte das vezes eu remeto-me ao silêncio. Falo sobre isto quando faço os meus concertos, quando dou as minhas entrevistas, mas às vezes sinto que gostava de conseguir fazer mais. Não sei como, mas sinto que gostava de fazer mais e precisava de fazer mais.
0: Mas olha que eu acho que dás um belíssimo contributo e que fazes muito. Se sempre foste assim, isso já me respondeste, sempre foste assim, mas achas que agora tens uma tendência para incrementar mais esse lado e mais essa exaltação da liberdade, porque este mundo está mais a perigo do que nunca?
1: Com certeza. E também há uma coisa que eu acho que, não sei se posso dizer que estará relacionada com a idade, mas, ou talvez sobre a época em que eu cresci. Eu cresci ali nos anos 90, nos anos 2000. Pelo menos com os meus amigos, não havia muita preocupação política, muita consciência política. E até me recordo que ali na altura, 2013, 14, 15, tenho bastantes amigos brasileiros que passavam algumas temporadas em minha casa e notava neles já havia muita discussão e consciência política. E eles iam embora e eu sentia-me assim um pouco órfã. E sinto que em Portugal, neste momento, há mais consciência política, por necessidade, talvez. Também gosto de pensar,
0: mesmo nos mais jovens, sentes
1: isso?
0: Sim.
1: Aqui há uns anos não se sentia esta consciência política que se tem hoje em dia. Hoje em dia tens podcasts, tens influenciadores, adolescentes que falam sobre política, que se posicionam para o bem e para o mal, para tudo, não é? E se formos há 10 anos atrás, eu não via esta movimentação. É bom, mas lá está, é bom e também é mau, porque há sempre o lado bom e o lado mau, não é?
0: Claro.
1: Mas eu acho que no geral, eu prefiro pensar que é bom, porque há mais pessoas preocupadas com o seu voto, com a sua voz. Porque aquela coisa do o povo unido jamais será vencido, é mesmo verdade. Quando as pessoas se juntam,
0: têm mais força.
1: Muito mais. E eu acho que nos últimos anos, eu pelo menos sinto que há mais pessoas com essa vontade e que acreditam nisso. Isso dá-me alguma esperança.
0: Gisela, já vamos falar mais de liberdade, porque, como nas palavras, a liberdade também está impregnada nas tuas canções, em especial nas do último álbum, Inquieta, lançado este ano e que resulta das celebrações dos 50 anos do 25 de Abril, mas vamos fazer aqui só contexto. Quando em setembro tu vieste aqui à rentrée da nossa grelha, nós tínhamos combinado esta conversa porque podia ser giro falar em duas minhotas, duas escorpiãzinhas, duas quarentinhas, não é? E portanto, eu não sei, e duas gralhas, não sei como é que vamos, sim, fazer isto, mas é das tuas raízes que também quero falar. Tu continuas a ser uma miúda da terra, não é verdade?
1: Ah, sim, eu acho que sim. Sabes que eu já tinha gravado o disco e depois queria gravar uns vídeos. Eu quis ir gravar ao Minho e não foi porque eu sou dali, porque eu acho que é muito lindo. Não, foi porque foi ali que eu aprendi a liberdade. Eu aprendi a liberdade com a minha mãe, com a minha avó, com as minhas tias, com as senhoras da feira de Barcelos. E se há coisa que eu me orgulho muito, mesmo muito, é de ser minhota.
0: E não te irrita aquela coisa de dizerem, ah, és do Norte? Não, sou do Norte, sim senhora, mas irrita-me, sou do Minho.
1: Acho que irrita a todas as pessoas do Norte esta coisa de ativo na tua terra.
0: Tem pronúncia
1: então,
0: e é do Norte.
1: Estive em Vila Real.
0: Oh, calma, não tem nada a ver.
1: Vila Real. Ou então aquela coisa, olha, vou ao Norte. Onde é que eu posso, onde é que eu vou jantar?
0: Pá, qual o Norte?
1: É muito grande, exato, não é? Parece quase uma coisa exótica. Uhum. Fui ao Norte. Sim, eu acho que irrita toda a gente do Norte.
0: Portanto, nunca perdes o Norte, pelo menos neste sentido. E não no sentido de não te desnorteares, porque sei que de vez em quando desnorteias.
1: Ah, eu desnorteio muito.
0: Mas já vamos falar dele. Mas primeiro vamos jantar. Agora, vê lá se não me deixas ficar mal e se escolhes aqui um prato minhoto. Ou não me digas que já te aculturaste e agora vais escolher
1: não,
0: alguma coisa,
1: olha,
0: lisboeta.
1: Eu vou pedir um prato que eu acho que é português, que é, e basta-me isso. Por acaso, olha, é que tu disseste isso há bocado, de escolher um prato. E eu apetece-me mesmo comer um bacalhau à Brás.
0: Então vamos a isso. E regadinho ou tu? Eu sei que tu és uma mulher que bebe muita água.
1: Sim.
0: É com água,
1: é com isso que eu
0: rego. Ou abrimos?
1: Com limonada. É. Eu não bebo álcool.
0: Sim, nos teus concertos é um copo de vinho, mas cheio de água.
1: É, sim.
0: Que é para dar aquele ar de copo de pé e ficar, sim, sim, e ficar mais giro. Este jantar também tem banda sonora e, à exceção de uma, trazes os teus ídolos, que agora tão espetacularmente cantas. Falámos da tua vinda aqui ao programa da tarde, em que cantaste esta do José Afonso, e eu quero começar por ela, porque o que eu quero, Gisela, é que te vejam bem. Ah.

0: Quando esta mulher se pôs a pensar no que haveria de trazer, porquê é que escolheste este tema?
1: Olha, eu gosto muito de frases, palavras, como é que elas se juntam umas às outras e criam imagens na nossa cabeça. E esta primeira frase do vejam bem, não há só gaivotas em terra quando o homem se põe a pensar. Eu penso nessa frase muitos dias da minha vida, porque eu não sei se era isso que o Zeca queria dizer, mas eu acho que aquilo que ele gostaria acima de tudo era que as palavras dele nos fizessem pensar. E no desenrolar desse poema, ele fala daquela pessoa que anda, aquilo é a forma como eu vejo esse poema, daquela pessoa que anda sozinha e que precisa de ajuda, e que toda a gente está a ver o circo a pegar fogo e ninguém faz nada. E essa música faz-me pensar nesta coisa que eu acho que é muito importante nós nunca nos esquecermos, e de novo relacionado com a nossa voz, de todos juntos, consegue mudar as coisas, que é esta questão de quantas vezes nós já não presenciamos uma injustiça e não estávamos sozinhos a presenciá-la, havia mais pessoas, e por causa, não sei, de muitos fatores diferentes, de queremos pertencer a um grupo e por isso não nos queremos pronunciar, ou termos vergonha, ou sentirmos que podemos arranjar uma confusão e ter retaliações. Mas quantas vezes nós não ficamos calados a presenciar uma injustiça? E às vezes, se nós dissermos, olha, eu não concordo com isso, se calhar outras pessoas à nossa volta vão dizer.
2: Porque depois há aquele efeito da osmose, não é?
1: Exatamente.
2: E basta que um faça música para os outros se juntarem.
1: Exatamente.
2: Não é?
1: E eu acho que este poema, pelo menos a mim, ele faz-me pensar nisso. E do quão importante isso é. E é claro que é muito difícil todos os dias nós estarmos com essa consciência de pensar, ai, é mesmo muito difícil. Mas se nós tivermos consciência de que a nossa voz tem esse poder, eu acho que já é meio caminho andado para
2: se fazer
1: durante
2: alguma
1: o dia
2: coisa.
1: Nós conseguirmos, espera lá, não, vou dizer que não concordo.
2: E não ser apático perante os factos que às vezes ocorrem, não é?
1: Sim.
2: Oh, Gisela, tu nos teus concertos tens exatamente esta forma de estar, ou seja, refletes muito sobre os temas que vais cantando, porque achas isso mesmo, não é? Que nós precisamos de refletir em conjunto para perceber porquê e como é que aqui chegamos.
1: Uhum.
2: Onde é que achas que chegamos?
1: No último concerto que fiz, a meio, de repente eu precisei de dizer, eu sei que parece que tudo o que eu estou a falar é sobre política e posicionamento político, mas é muito mais do que isso. É sobre o ser boa pessoa.
2: E os valores, não é?
1: Sim, os valores. É tratar
2: a humanidade de cada um de nós.
1: É tratar como é que tu consegues. Como é que de repente nós ostracizamos pessoas por causa da cor, por causa da língua, por causa da nacionalidade, por causa da forma como se vestem. Isto sempre aconteceu. Agora, da forma como eu vejo hoje em dia, é muito violento. E às vezes eu acredito que nós, quando as pessoas estão num rolo, não é? Parece que é um rolo que vai rodando, vai descendo uma ribanceira, e a pessoa está ali naquele rolo, às vezes nem consegue perceber aquilo que acabou de dizer, aquilo que acabou de... E aquilo vai crescendo.
2: E achas que é uma espécie de uma agressividade que se vai aceitando cada vez mais?
1: Ah, sim, sem dúvida. Eu vejo isso, vemos todos isso a toda hora. E eu gostava de fazer com que pelo menos, sei lá, uma pessoa, duas ou três ou quatro ou cinco, parassem, nem que fosse para pensar, olha, tudo o que eu tenho dito até agora foi muito mau, mas eu estava meio descolado de mim, porque a minha essência não é esta. Eu acho que eu sou boa pessoa, então peço perdão ou peço que esqueçam aquilo que eu disse e estou aqui para começar de novo, porque nunca é tarde para começar de novo.
2: E se cada um trouxer cinco pessoas, não é?
1: Ah, sim, sim,
2: já
1: sim,
2: viste?
1: Sim, sim. O discurso vai mudando, porque as pessoas sentem-se mais corajosas também.
2: É a tal história da manada, não é?
1: Sim.
2: Se a manada forem no caminho do bem,
1: sim,
2: é melhor. O problema é que nem sempre vai no caminho do bem.
1: Preocupa-me mesmo isso, de nós nos esquecermos É porque é tão simples quanto isto. Gostavas que estivessem a falar da tua irmã assim? Gostavas que estivessem a falar do teu pai assim?
2: Às vezes o exercício da justiça, não é? De sermos justos, é só esse. É só esse. É vermos determinada coisa e pensarmos se fosse connosco, não é?
1: Sim.
2: Parece fácil. Depois porquê é que não se faz, não é?
1: Não se faz porque os números contam muito, os soundbites contam muito, as punchlines importam
2: muito. A voracidade
1: muito.
2: Em que o
1: os
2: mundo...
1: Os números. Os meios de comunicação precisam de números. E eu percebo isso. Mas a dada altura, eu falo dos meios de comunicação porque é por aí que as pessoas têm acesso às coisas, não é? Mas a dada altura parece que é só isso. É raro eu ver notícias boas.
2: Esta canção que acabámos de ouvir, para além de tudo aquilo que tu disseste e que ela comporta, é um apelo à consciência e ao abrir dos olhos. O que é que ainda te falta dizer sobre o Portugal que vivemos hoje e sobre o mundo que nos rodeia? De forma taxativa, à lá Gisela João, se faz favor.
1: Olha, eu viajo muito e pela minha vida, do lado mais íntimo e pessoal, viajo muito para os Estados Unidos.
2: E o teu namorado é americano. Pronto.
1: E eu sinto que o mundo ocidental segue... Está sempre a seguir as tendências que os Estados Unidos lançam, não é? As coisas tornam-se tendência aqui. Há sempre assim um gap. Mas, sei lá, diria uns 10 anos. Acho que hoje até será menos. Mas quando eu passo uma temporada nos Estados Unidos e quando volto a Portugal, eu sinto que nós estamos num país onde não somos desamparados. Aquele país é tão grande. Eu olho à minha volta quando estou lá e eu sinto e vejo que as pessoas são muito sozinhas, são desamparadas. Nós aqui temos um amparo.
2: E as pessoas não têm consciência desse amparo?
1: Não. Eu acho que não. E depois há coisas que eu vejo, muitas coisas que eu vejo acontecer agora aqui, que eu penso muitas vezes, caramba, é só olhar para o outro lado do mar e ver que não funciona. Não funcionou. Porque é que nós, em vez de seguirmos aquilo que vai dar naquilo...
2: Fazemos o contrário.
1: Não somos... Porque muitas vezes eu vejo rankings e nós estamos sempre mal posicionados em montes de coisas. E eu fico triste. Muitas vezes penso assim, caramba, nós podemos ser os primeiros a ir contra aquela tendência e a perceber aquilo não funciona. Eu noto, uma altura, eu estava nos Estados Unidos e tive uma infecção urinária e tive que ir e tive que pagar $400 para ter uma consulta e tudo aquilo foi complicado, o processo. Eu faço muitas infecções urinárias, há muitas mulheres que fazem muitas infecções urinárias e eu só pensava, como é que elas fazem isto? E quando cheguei a Portugal, recordo-me de tive que ir ali para os lados do CCB fazer um trabalho e percebi que estava a crescer ali um hospital privado gigante. E depois eu estava muito consciente sobre isso nessa altura porque tinha-me acontecido esta situação e comecei a perceber os anúncios em todo o lado para as pessoas fazerem seguros de saúde, a quantidade de pessoas que têm seguros de saúde no nosso país. E aquilo tudo fazia-me pensar, o nosso Serviço Nacional de Saúde está a cair aos pedaços, as pessoas estão todas a encaminharem-se para o... Ou seja, tudo isto na minha cabeça estava-me a fazer pensar, pronto, lá vamos nós, mais uma vez, a caminhar para aquilo que há nos Estados Unidos e que toda a gente sabe que não funciona.
2: Então, no fundo, o que tu estás a dizer é, não sigam o caminho que já outros seguiram. Epá, se o caminho não for bom,
1: eu não sou
2: é
1: a melhor pessoa para falar sobre estas coisas, porque eu gosto de ouvir podcasts de política, pessoas que sabem realmente falar sobre estas coisas. Eu não sei.
2: Não, eu estava a falar da perspectiva daquilo que sentes, como é evidente.
1: São apenas coisas que eu sinto, porque no todo, eu acho que o nosso país é muito pequenino. E por isso devia ser mais fácil de gerir. E eu acho que o nosso país continua a ser um cantinho de céu. Mesmo com todos os problemas da habitação, gravíssimos, gravíssimos. As histórias que eu vejo, que me são próximas, de pessoas que eu conheço, são desesperantes, com... Mas de repente...
2: Mas ainda assim há uma estrutura, não é?
1: Ah.
2: O tal aconchego.
1: De repente, chateia-me e faz-me sentir sem voz. Perceber que se andam a discutir coisas que não são nossas, são de outros lugares onde essas discussões serão legítimas. Mas as escolas, o ensino está completamente parado no tempo. Eu tenho pena dos professores. Tenho mesmo. Tenho pena dos alunos porque continuam a ter as mesmas opções que eu tinha nos anos 90. As escolas onde chove nas salas de aula, onde os miúdos não têm... já não existem as cozinheiras como existiam no meu tempo sequer. Os fogos continuam a acontecer tudo, todos os anos. Desde que eu me lembro de mim, os hospitais que estão, tantos deles, decadentes, outros que têm condições, mas que não são utilizados. E nós andamos a discutir outras coisas.
2: E portanto tu tens aí dentro duas forças que são contrárias, mas que se ligam, não é? Ou seja, tu olhas para o tal cantinho de céu, mas ao mesmo tempo lamentas que esse cantinho de céu não seja...
1: Sim.
2: Tu és uma mulher que vive num poema, dentro de um poema, mais ou menos assim.
1: Vivo,
2: isto que dizes.
1: Infelizmente.
2: Sentes ainda mais, por isso, sobressaltos de tudo aquilo que te rodeia, ou seja, estas coisas de que tens estado a falar.
1: Sinto. Eu vivo a vida como se a vida fossem poemas. E tem tanto de bonito como de estúpido.
2: Sabes que há uns anos...
1: Que é muito desgastante.
2: Há uma amiga minha, que foi a que teve o primeiro filho, portanto é uma espécie de... A minha sobrinha, primeira sobrinha do coração. Ela tinha pai uns 5 ou 6 anos e dizia assim: a Alice vive dentro de um filme da Disney. E eu, quando te ouço dizer que vives num poema, lembro-me disso. Mas objetivamente viver num filme da Disney é mais fácil do que viver dentro de uma poesia.
1: Eu já vivi em filmes da Disney durante muitos anos também.
2: Também é giro.
1: Eu faço para a terceira geração, não é? Que cresce a ver os filmes da Disney.
2: Mas num poema é mais difícil.
1: E que me fazem,
2: não é?
1: E que me fizeram acreditar em muita coisa que não é verdade. E depois, quando comecei a cantar poemas, comecei a perceber que os poemas me traduziam. E por isso era assim, é assim que eu sinto a vida. Eu percebi que era assim que eu sentia a vida.
2: E é por isso que tu és gargalhada e drama queen, que gostas de barulho e de silêncio. É por isso que és inquieta.
1: É porque o facto, eu sou muito porosa. E ser muito porosa tem muito de bom e muito de mau. Se alguém está com um semblante um bocado mais pesado, isso vai passar para mim. E eu vou querer escarafunchar e perceber o que é que se passa com essa pessoa. E depois vou-me embora e fico naquele mood. Eu gostava de ser um vidro. Zero, um vidro, nem um vidro, uma daqueles materiais que não passa nada, sabes?
2: Impermeável.
1: Não passa nada. E ficava ali dentro da minha redoma.
2: Se calhar não gostava, Gisela.
1: Mas, pois lá está, não gostava, porque eu gosto de me entrosar com as pessoas. Eu gosto de pessoas, eu às vezes detesto pessoas e canso-me de pessoas e não posso sequer pensar em estar com pessoas, mas eu gosto de estar com pessoas. Lá está, eu acho que é um problema nós estarmos sempre a tentar definir-nos. Eu não me sei definir.
2: Sim, também
1: nem
2: não é preciso.
1: Sei muito bem quem é que eu sou. Eu hoje acho que sei, mas amanhã já acho que não sei. E se calhar já sou outra coisa. Esta necessidade, parece que estamos sempre a precisar de nos definir. Não é certa, não.
2: Mas ser inquieta é uma coisa tão vasta que é uma definição em que cabe tudo. E
1: eu
2: é também
1: sou
2: por
1: muito
2: isso,
1: inquieta.
2: E é se calhar também por isso que tu, ao mesmo tempo que não sabes lidar, gostas de sentir o coração, como é que tu disseste, a palpitar dentro de uma frigideira de tipo batatas fritas a saltar.
1: Sim. Porque eu acho, por exemplo, eu gosto muito da palavra entusiasmo. Gosto muito da palavra de inquietação. gosto de pensar sobre palavras. E eu não entendo a vida sem estas duas, por exemplo. E eu acho que a inquietação, e é engraçado que a música do Zé Mário,
2: que é que vamos ouvir a seguir já agora?
1: Isso, ela diz isso, não é? É inquietação, inquietação. Nós precisamos da inquietação para nos fazer curiosos, para não nos deixar apáticos e conformados. Nós precisamos dessa inquietação. No entanto, ele, no fim, como é que é?
2: Há sempre
1: qualquer coisa que está para acontecer, qualquer coisa que eu devia perceber, porque eu não sei, porque eu não sei. Não sei ainda. Ah, que ela diz no fim, é que essa coisa é que é linda,
2: essa coisa,
1: que ainda está para acontecer, porque essa coisa é que é linda. E eu sinto isso também como uma chamada de atenção para também não nos perdermos muito neste truque, neste perigo que pode ser em vivermos sempre à procura de algo, à procura de algo, à procura de algo. E eu sinto que no fim ele faz uma chamada de atenção para, ah, mas atenção, porque às vezes também essa procura incessante de algo nos poderá levar à estupidez de nem percebermos o que é que nós já temos e o que é que nós vamos conseguindo ao longo do nosso caminho, porque estamos sempre a pensar que aquilo que ainda não aconteceu é que vai ser bom. Eu tenho muita tendência a fazer isso. Eu reconheço isso em mim. E isso deixa-me sempre sôfrega e sempre alerta, sempre em pânico, porque não estou muito aberta para perceber onde é que eu já cheguei, o que é que eu já consegui, o que é que eu fiz bem feito, por estar sempre à procura daquilo que ainda não consegui. E aquilo é que vai ser bom. Estou sempre a projetar no que aquilo é que vai ser bom. Portanto, lá está, é mais uma vez conseguir
2: dosear
1: as coisas na balança.
2: Já disseste qual é que é a frase que vai mesmo ali na mousse desta canção do Zé Mário Branco que vamos ouvir agora?
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0: que não sei, mas sei que essa coisa é que é linda.
1: Sabes que eu vou sempre embora a achar que eu não digo nada de jeito. E eu peço perdão a quem está a ouvir. Eu não quero nunca estar a dizer que, ou estar a fazer com que as pessoas sintam que aquilo que eu estou a dizer é que é certo ou que é errado. Porque eu não sei. Eu não sei mesmo. Se o que eu digo é certo ou errado. E até acrescento que vou-me sempre embora depois destas conversas a pensar, só disse asneiras.
2: Não, sabes que eu acho o contrário. Eu acho que tu tens exatamente essa humildade de dizer coisas muito certas, mas no final quase pedir desculpa por ter dito as coisas que saem do coração. As coisas, sabes, do coração não são as que saem certas, não são as que saem certas.
1: Eu acho que sim, mas se eu disser do coração que quero matar alguém, não,
2: não
1: é, vá, não, é, não,
2: vá,
1: tá
2: não
1: certo,
2: mas não é essa, não é essa a tua mensagem.
1: Mas
2: vamos finalmente falar de raízes.
1: Vamos.
2: Da minhota que faz gáudio disso. Que miúda era a Gisela que vivia em Barcelos há 30 ou há 40 anos?
1: Olha, uma miúda muito sonhadora. Isso é uma coisa que eu sempre fui. Fui perdendo com a idade, mas quando era miúda sempre fui muito sonhadora, muito sonhadora.
2: Tu achas que as gentes do Norte, e agora vou utilizar Norte de uma forma geral, mas do Minho em particular, porque agora temos que ter este momento para nós, não é? Tem realmente qualquer coisa que não há em mais lado nenhum?
1: Tem.
2: O quê?
1: Não sei se não há mais lado nenhum, mas pelo menos no nosso país, eu sinto que o Minho é um lugar mesmo muito distinto. Precisamente por causa das pessoas. O facto das pessoas serem próximas umas das outras, essa proximidade, como é que eu ia dizer isto? Acho que as pessoas no Minho papam menos grumos. Porque se sentem protegidas pelos outros.
2: E a tal união de que falavas, achas que também são mais unidas? É que eu tenho essa ideia.
1: Não, é exatamente
2: a vizinhança,
1: isso que estou a falar.
2: Não é?
1: Sim,
2: os
1: para
2: amigos.
1: Bem e para o mal.
2: Sim,
1: para bem
2: é
1: e para
2: verdade,
1: mal.
2: Porque às vezes também há muita cuscovelhice.
1: Exatamente, para o bem e para o mal. Mas eu acho que essa união e essa proximidade faz com que as pessoas caiam menos em conversas de populistas e da banha da cobra.
2: E aliás isso reflete-se, não é?
1: Reflete-se.
2: Basta olharmos para o mapa.
1: Reflete-se.
2: Há bocado provocava-te e falava da questão da culturação. Não há nada da minhota que se perdeu por teres vindo cá para baixo e por teres vindo para Lisboa?
1: Eu acho que fui perdendo um bocadinho de pelo nas vendas. Quase como se eu tivesse um bigode muito grande. E fui perdendo algum, foi ficando com umas peladas. Às vezes sinto-me menos corajosa.
2: Achas que se continuasses lá em cima, que eras mais aguerrida ainda? Como é que eu acho
1: que sim. Eu quando vou lá e passo lá uns dias, não é um dia ou dois, é uns dias, uns 10 dias, uns 15 dias.
2: Chegas mais valente.
1: Volto mais corajosa, porque a perspectiva da vida é outra. Porque eu vivo em Lisboa, vivo na cidade grande, e de repente as preocupações, os problemas, as conversas são fora da realidade do resto do país. Ou não sei se posso dizer do resto do país, mas da zona onde eu sou, são. Mas que depois isso transpõe-se como se fosse a realidade única do nosso país. Eu gostava, claro que é impossível, mas eu gostava que muitos dos jornais, que muitas das televisões, que não fossem em Lisboa. E eu gostava de perceber se as discussões que se têm seriam as mesmas. E eu tenho muitas dúvidas que fossem. Tenho mesmo muitas dúvidas que fossem. Há muitos fenómenos, há muitas coisas que eu ouço muitos podcasts, gosto muito de ouvir debates. Eu tornei-me no meu avô. Uhum. Meu avô, quando eu era miúdo, eu achava uma seca que o meu avô estava sempre a ver notícias e debates. Eu achava uma seca e eu tornei-me no meu avô. Uhum. Mas eu sinto que as coisas que eu consumo e que eu ouço fazem parte de preocupações da cidade grande, da área metropolitana, da cidade onde eu vivo. São questões reais. não tem a ver com serem verdade ou não. São questões reais, mas são questões daqui e não dali.
2: Lá.
1: Sim.
2: E portanto um país tão pequeno tem essas assimetrias até daquilo que se fala e daquilo que
1: tem.
2: Se... Foi o fado que te fez descer no mapa, não é?
1: Foi. Foi a poesia.
2: E ser do Minho e cantar do fado, cantar o fado, isto às vezes confunde um bocado as pessoas. Ou achas que isto
1: confundo
2: não faz sentido
1: muito.
2: Nenhum e o fado é de toda a gente, não é de ninguém?
1: Eu acho que o fado é de todos os portugueses. De todos os portugueses, porque para mim não há portugueses de primeira e portugueses de segunda. Acho que o fado é da língua portuguesa. Até prefiro dizer assim. Porque uma pessoa que seja de outro país que fale a língua portuguesa vai sentir o fado também, como nós sentimos. Confundiu muitas pessoas. Epá, assim, seria uma hipócrita gigante se dissesse que me esqueço das coisas péssimas que eu vi. Vem por uma, estava abaixo a escorrer, acha que sabe cantar o fado. Ah, isto, o fado, não é? Mas não fui eu, não fui a primeira. A Maria da Fé também ouviu essas coisas, a Beatriz de Conceição também ouviu essas coisas, com certeza. Essas pessoas que vieram do Norte, o nosso país, em boa verdade, é feito de pessoas que vêm de todo lado, que vêm do Norte. Eu vivi em Lisboa já há 15 anos.
2: E não perdem o Norte.
1: E há muitas pessoas... Não, e há muito... Eu, por acaso, muitas vezes até fico surpreendida é quando eu conheço alguém que é de Lisboa e que nasceu em Lisboa e que a família é de Lisboa. E normalmente, às vezes, na segunda, na terceira geração, alguém veio de algum lado. Veio do Norte, veio do Sul, veio das Ilhas. Isso também devia ser mais lembrado.
2: Olha, e houve sempre música em ti, mesmo quando pensavas ser
1: sempre
2: designer de interiores?
1: Sempre, de moda.
2: De moda.
1: Sempre. Eu não consigo entender a minha vida sem música, se bem que eu passo muito tempo em silêncio. Eu ouço pouca música. Eu ouço por períodos.
2: Às vezes é uma enxurrada e outras vezes paras?
1: Sim. Okay. Sim. E sou capaz de ouvir a mesma música 2 dias ou 3 dias seguidos. Sempre a mesma música. E depois há alturas em que sou capaz de passar semanas sem ouvir música. Porque eu tenho muita... Eu estou a ouvi-la na minha cabeça, muita. E já tenho muito barulho na minha cabeça. E eu preciso de silêncio. Mas há também períodos em que eu, se for preciso, mas não são períodos muito longos, mas no máximo assim uns 3, 4 dias em que eu estou a ouvir muita música. A toda a hora, a todo segundo, eu só estou a ouvir música. Eu tenho um hiperfoco. Eu tenho um déficit de atenção que é altíssimo e por isso tenho um hiperfoco. E é muito... Às vezes é muito cansativo, mas às vezes é exasperante eu estar a perceber o que é que eu estou a fazer. Eu estou obcecada. Não há mais nada no mundo. Eu estou obcecada só a ouvir aquelas músicas ou a descobrir como é que eu faço aquele ponto de tricô novo que eu ainda não sei fazer. E esse hiperfoco é ótimo, mas eu gostava de conseguir ter esse hiperfoco só numa coisa. Não consigo.
2: Olha, isso tem um bocadinho a ver com a tua irreverência natural e da irreverência que tu trouxeste.
1: Eu não sei se eu sou irreverente, eu acho que eu até sou bem chata. Acho que eu não sou muito interessante.
2: Diz ela, João, vou ter que dar aqui um ralhete, só
1: não,
2: porque sou 2 anos mais velha do que tu.
1: Não, eu não digo isto com um sentido mau ou de pobrecita, sinto-me pobrecita, coitadita. Não, não é nada disso. Eu nunca quis ser irreverente. Eu acho que das coisas mais
2: Mas
1: pobres...
2: enquanto fadista és irreverente. És diferente.
1: Ah pá, eu sou
2: diferente.
1: Eu não sei se sou irreverente.
2: Não?
1: É porque irrita-me essa coisa de... Eu acho que não há nada mais... Não há nada. Eu acho que é das coisas que me irritam mais e que me deixam mais a pensar. Ah, pá, que coisa mais... medíocre, pequenina, é querer ser fixe.
2: Ah, não, não.
1: Querer
2: não,
1: ser
2: não.
1: Irreverente.
2: Não, porque essa genuinidade ser... e essa coisa que tu tens de ter o coração ao pé da boca é uma coisa que se percebe. Basta falar contigo 5 minutos. Só para,
1: eu gosto
2: só para
1: de ser.
2: Esta notícia.
1: Eu gosto de ser, sabes? Se sou irreverente ou não, eu deixo que os outros escolham isso. Mas atenção, eu não quero ser irreverente. Eu só quero ser eu. Eu só quero conseguir descobrir quem é que eu sou. Porque é isso. Eu estou sempre à procura de quem é que eu sou. Não sei muito bem. Às vezes eu acho que sei e depois, olha, não sei merda nenhuma. Desculpa.
2: Olha, e é essa inquietação permanente, o facto de seres assim, espalha-brasas, como acabámos de perceber, que te traz felicidade, mas também que te faz ir da cara à la parede?
1: É exatamente isso. Muitas vezes de cara à la parede.
2: Que canção é esta que nos leva até ao final desta conversa?
1: Olha, esta canção é de uma artista que já morreu há uns anos. Eu vivia no Porto ainda quando ela morreu. E lembro-me como se fosse hoje de estar a tomar um café. Eu trabalhava numa loja de roupa e na hora do almoço havia um cafezinho ao lado onde eu e a minha amiga bebemos um cafezinho. Chamava-se Fogo no Pandeiro. E lembro-me, é verdade.
2: Também é bem.
1: E lembro-me de estar ali sentada com ela e de estar a fazer luto pela morte desta artista, Lhasa de Sela. E esta artista tem uma coisa, sempre teve uma coisa que me inspirava muito. Não é só os poemas que ela canta e as melodias que ela canta. É a profundidade.
2: Eu achei a canção linda.
1: A profundidade que ela dá às coisas. Que um dia eu gostava que as pessoas me sentissem da forma como eu a sinto a ela. Essa profundidade é uma profundidade que eu encontro em alguns artistas. O mundo é muito grande e, portanto, encontro em bastantes. Mas em comparação com o mundo, são poucos. São muitos, mas são poucos. Não sei se fosse dizer isto assim. E a profundidade que ela dá às coisas é uma coisa da alma. É uma coisa que ultrapassa as palavras. É uma profundidade que a mim me dá esperança. Me faz sentir que não estou sozinha. E que me faz sentir... abraçada. É isso. Ela tinha isso quando cantava.
2: É uma bela mensagem. Gisela, foi uma felicidade muito grande ter-te aqui. Também foi muito complicado, porque não é fácil inovar quando se tem uma pessoa que fala tanto, tão bem, tão profundamente. Nisso não és diferente da cantora. Eu acho que as pessoas percebem exatamente quem tu és ao fim de 5 minutos, como aqui disse há instantes. Acho que tu és uma miúda muito fixe. Oh. E as pessoas devem pensar que te podiam querer ter como amiga. Tenho a certeza absoluta, porque tu és mesmo muito fixe. E agora, quando desligarmos o microfone, eu traduzo isto para minhoto. O fixe está bem? E assim não sou apanhada pela provedora. Obrigada, querida Gisela.
1: Beijinhos.

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1: Nove horas em Portugal Continental e na Madeira, são oito nos Açores. Olá Cláudia, boa noite. Vamos aos temas em destaque nesta edição.
2: Tomou decisões difíceis que assume, nunca teve medo e nunca apresentou qualquer pedido de demissão. Afirmações do ministro Luís Neves na conferência de imprensa esta tarde para esclarecer as suspeitas de que tem sido alvo e garantiu, o ministro da Administração Interna, garantiu estar empoderado para continuar no Ministério. O Chega considera que o ministro não tem condições para continuar no cargo. O PS quer ouvir Luís Neves no Parlamento o mais depressa possível.
1: Nesta altura, em Ponta Delgada e no Porto, estão 21 graus, 22 em Lisboa e em Coimbra, 24 em Faro e no Funchal. As notícias às 9, a edição é de Cláudia Almeida.
2: O ministro Luís Neves explicou-se, garante que esteve sempre do lado do bem, que poupou milhares de euros ao Estado e que tem a confiança do primeiro-ministro. É o essencial, Madalena Salema, da conferência de imprensa do ministro da Administração Interna no final da tarde.
3: Luís Neves disse de consciência tranquila, não viu nenhum conflito de interesses e não lhe passou pela cabeça apresentar a demissão.
4: Não, nunca coloquei na minha cabeça qualquer pedido de demissão. Sinto-me absolutamente apoiado pelo seu primeiro-ministro e por todos os membros do Governo com quem tenho falado e interagido, sobretudo nos Conselhos Ministros.
3: Reconhece, no entanto, que olhando para trás, não teria contratado o amigo João Carvalho para fazer as obras na sua casa. Garante que os pagamentos totais de 18 mil euros foram efetuados através de multibanco. Luís Neves também não encontra motivos para ser constituído arguído. Sobre o atrelado, não tem dúvidas de que foi a melhor solução de gestão que permitiu ao Estado poupar dinheiro.
4: Não foi desviado qualquer bem, não foi comprometida qualquer prova, não foi beneficiado quem quer que fosse e não há aqui qualquer ligação ao tráfico de droga. Concordei com uma proposta de armazenamento que me foi apresentada por um alto quadro da Polícia Judiciária, cuja competência e integridade mereciam então e continuam a merecer a minha total confiança. Assumi essa decisão e assumo-a hoje. É uma decisão minha e não dele. Não havia outra opção.
3: Explica ainda que a Polícia Judiciária celebrou 230 contratos de empreitada, a Constru Barcelos obteve apenas 17 contratos. Garante que o amigo não foi beneficiado.
4: Quanto ao envolvimento do Sr. João Carvalho, não favoreci esta pessoa, não favoreci a sua empresa, não recebi qualquer benefício. Repito muito claramente, não poupei nem ganhei um cêntimo. Foi um contrato feito com uma pessoa que trabalha bem e do qual tinha confiança.
3: Quanto à declaração de interesses, só entregue em 2026, explica que pediu um parecer à entidade da transparência, alegando que foi ameaçado por máfias e, portanto, entendia ter direito a não divulgar determinados dados. Mas face à decisão da entidade da transparência, acabou por apresentar a sua declaração de interesses este ano.
2: O ministro também afirmou que vai pedir uma reunião de urgência à Câmara de Odmira para falar da propriedade do Alentejo, que Luís Neves não sabia que estava em zona protegida, e para falar do tanque que se transformou em piscina. Para o politólogo Bruno Ferreira da Costa, a conferência de imprensa do ministro da Administração Interna não permitiu dissipar todas as dúvidas, sobretudo no caso do atrelado. Ele considera, João Coraceiro, que há muitas pontas soltas e explicações a dar.
5: Bruno Ferreira da Costa questiona desde logo se o ministro considera aceitável às instituições públicas como a PJ passarem a confiar informalmente materiais a um privado sobre o caso do atrelado e dos bidões com químicos para fabricar cocaína.
6: Se perante situações similares, a ausência de cabimentação dentro da Polícia Judiciária, o ministro defende que as entidades devam procurar este tipo de solução.

0: funções e, pelos vistos, sem qualquer pagamento.
1: Circunstâncias para o politólogo que põe em causa a proteção dos interesses do Estado.
0: Porque se não há um pagamento, dificilmente existe uma responsabilização da guarda deste material. Qual seria a responsabilidade do empreiteiro se, de facto, o material fosse desviado, desaparecesse ou fosse utilizado para outros efeitos?
1: O professor da Universidade da Beira Interior lembra que ficam ainda por esclarecer da parte do ministro muitas questões.
0: Se o processo seguiu os trâmites legais do ponto de vista de cedência deste material, se ficou ou não registado esta cedência, quais foram as condições, e por isso é que se estranha que a PJ fique surpreendida por ter identificado o outro lado na posse do empreiteiro João Carvalho e tenha de apreender o material.
1: Isto tendo em conta, ressalva o politólogo, que o processo foi validado pelo próprio ministro quando era diretor da Judiciária. Luís Neves considera que o ato foi de boa gestão, permitindo poupar ao Estado vários milhares de euros. Também aqui Bruno Ferreira da Costa vê pontas soltas.
0: Se foram de facto contactadas empresas para efetuar esta ação, a destruição do material ou o armazenamento, e se essas empresas apresentaram de facto os diversos orçamentos.
1: Para o politólogo, a conferência de imprensa não esclareceu todas as dúvidas, nem salvou o ministro da pressão política e mediática.
2: Fica a análise de Bruno Ferreira da Costa, que esteve em direto na tarde da Antena 1, logo a seguir à declaração do ministro da Administração Interna. O comentador de política da Antena 1, António José Teixeira, considera inaceitáveis as justificações do ministro, em particular por ser um ex-diretor da PJ, a afirmar desconhecer a lei.
3: O não cumprimento da lei alegando o seu desconhecimento. Isto não pode ser dito por alguém que tem as mais altas responsabilidades ou alguém que deve zelar pela legalidade. Eu não estou dispensado de cumprir as minhas obrigações alegando desconhecimento, seja em relação a se o meu terreno está numa zona protegida, seja em relação às declarações que eu devia apresentar. E também não posso exigir que, se o Tribunal Constitucional não me intimou para apresentar a declaração, está tudo bem. Isto é absurdo, é irresponsável, é inaceitável.
2: Quanto à justificação para o outro lado, apreendido pela PJ, mas na posse do empreiteiro próximo de Luís Neves, o ministro justificou que poupou dinheiro ao erário público, uma desculpa que também não faz sentido, sublinha o comentador António José Teixeira.
3: A poupança para o Estado, porque a PJ não tinha dinheiro, embora Luís Neves fosse dizendo que o orçamento aumentou, não havia 100 mil euros para fazer cumprir a ordem do Ministério Público e destruir aqueles bidões e os seus líquidos, nós não sabemos se foram destruídos. Sabemos que o camião foi encontrado na via pública com ervas à volta. Então, se era para ficar na via pública, ficava junto às instalações da PJ, não ficava a 350 quilómetros de distância. Envolvendo um empreiteiro que tinha relações quer com a PJ, quer com o diretor da PJ, obviamente torna a questão mais nebulosa e necessita de esclarecimentos na Assembleia da República.
2: O jornalista e comentador António José Teixeira considera que é inevitável que o ministro da Administração Interna vá ao Parlamento dar explicações. Da esquerda à direita, apesar de algumas diferenças, todos os partidos criticam o ministro Luís Peixoto.
4: O líder do Chega considera que Luís Neves não tem condições para continuar. André Ventura pede mesmo a intervenção do Presidente da República.
5: Tudo isto é um filme de muito má qualidade, muito, muito má qualidade para a nossa democracia. Eu penso que está a chegar o tempo em que o Sr. Presidente da República tem que ter aqui uma palavra, visto que parece que o Primeiro-Ministro não a quer ter.
4: Quanto ao secretário-geral do PS, não pede a cabeça do ministro, José Luís Carneiro defende ainda assim que Luís Neves está fragilizado.
6: Transmiti ao Sr. Primeiro-Ministro que, no meu entender, a autoridade política do ministro da Administração Interna está fragilizada.
4: Para a líder da Iniciativa Liberal, Mariana Leitão, Luís Neves deve sair.
7: Uma conferência de imprensa do Sr. Ministro da Administração Interna surreal, não tem condições, não tem sequer adequação para o cargo que ocupa.
4: Do lado do PSD, Hugo Soares elogiou o meia-culpa de Luís Neves.
8: Que faz deste Ministro da Administração Interna alguém, creio eu, que do ponto de vista da sua responsabilidade na sua conduta, não tem nada que se lhe aponte.
4: À esquerda, apesar das críticas, Paulo Moacho do Livre remete esclarecimentos para o Parlamento e lembra o período exigente de verão.
9: Eu percebo que haja quem queira utilizar esta questão para ganhos políticos, para ocupar espaço mediático, mas não é a altura de o fazer. Neste momento nós temos incêndios ativos no nosso país, precisamos ter alguém que esteja concentrado no combate a esses fogos e a esses incêndios.
4: Na mesma linha, António Filipe do PCP espera mais explicações na Assembleia da República.
10: Registamos estas explicações, mas nos parecer que elas não substituem a necessidade de haver um escrutínio a realizar pelo órgão de soberania competente para isso, que é precisamente a Assembleia da República.
4: Quanto ao Bloco de Esquerda, o líder José Manuel Pureza sublinha que ainda há muito por esclarecer.
11: O país quer mais do que

0: civil refere as localidades onde foi necessário tomar medidas de proteção.
1: Na aldeia de Gorgosso temos indicação de casas afetadas e também alguns animais que estão mortos. Na aldeia de Santa Valha houve também casas que foram afetadas pelo incêndio. Em Valpaços foi uma sucata afetada e depois na aldeia de Vila Arandelo uma casa afetada e aqui temos também indicação que há 3 pessoas desalojadas. Houve também o registro de um ferido civil por intoxicação durante a tarde de hoje. Houve necessidade, em conjunto com as autoridades, fazer confinamento e também retirada de algumas pessoas, especialmente em Val de Telha, Bolsa e Fradizela, isto tudo localidades do concelho de Valpaços. As pessoas ou foram confinadas, ou seja, foram colocadas em locais seguros, mesmo no interior das aldeias, ou algumas retiradas para esses locais menos seguros.
0: Nesta altura, no terreno, mais de 760 operacionais, com o apoio de mais de 230 meios terrestres. No distrito da Guarda, as câmaras de Almeida, Pinhel e Guarda iniciaram já o levantamento dos prejuízos do incêndio que começou na segunda-feira e ficou dominado hoje. Destruiu uma área de 5 mil hectares. O autarca da Guarda, em declarações à agência Lusa, Sérgio Costa, voltou a criticar a forma como decorreu a coordenação do combate ao fogo, considerando que esse é um sistema que já está falido. O presidente da Câmara da Guarda refere que já deu conta dessa opinião à tutela governamental. Quanto ao autarca de Almeida, António Machado considerou que se houvesse mais meios mais cedo, talvez se tivesse conseguido diminuir o avanço das chamas. Este incêndio tem 40 quilómetros de diâmetro, referiu também o autarca de Almeida à agência Lusa. O Sindicato dos Médicos do Norte critica a falta de transparência do governo para explicar que benefícios traz a devolução dos hospitais públicos às Misericórdias. Ontem assinou-se um protocolo para o Hospital de São João da Madeira voltar a ter gestão privada. Joana Bordalo Issá, presidente do sindicato, explica as dúvidas.
2: O problema não é apenas de quem é que vai passar a gerir esta unidade hospitalar de São João da Madeira. O problema é que Luís de Montenegro, Ministério da Saúde, eles tomaram esta decisão sem explicar aos cidadãos a razão. Nós, o Sindicato Médicos Norte, perguntamos algo que é muito simples, no fundo, quais é que são as vantagens para os utentes? E depois o que é que isto muda? Para os médicos, para os gestantes profissionais e para a própria população, e até hoje ninguém respondeu. E nós estamos a falar de um hospital que foi sempre financiado e recuperado com investimento de milhões de euros dos contribuintes, e não faz sentido esta entrega da sua gestão a uma Misericórdia.
0: A dirigente do Sindicato dos Médicos do Norte afirma que pedem esclarecimentos há mais de meio ano às OLS e ao Governo. Há referência a um estudo sobre o impacto económico da medida, mas não foi divulgado, critica Joana Bordalo Issá. A dirigente considera que falta investimento de fundo no Serviço Nacional de Saúde e acredita que com a entrada das Misericórdias, as doenças mais caras de tratar vão ficar de fora dos planos.
2: Não estamos a ver as equipas a melhorarem. Esta é só a primeira das restantes que se irão e também há a questão das próprias parcerias público-privadas, que é um caminho que este governo parece fazer. E nós sabemos que este não é o melhor caminho, até porque normalmente estas unidades de gestão privada interessam-lhes o lucro e só vão tratar e abordar aquilo que é rentável. E, portanto, aquelas doenças que são doenças crónicas, doenças que são caras de tratar, como a oncologia, são coisas que até ficam de fora, não é? E não vão tratar, aliás, este hospital de São João da Madeira, a oncologia está totalmente fora.
0: Este hospital vai passar a ser gerido pela Misericórdia a 1 de novembro, pelo menos durante 10 anos. O mesmo deve acontecer com os hospitais de Santo Tirso, Vila do Conde, Pombal e Ceia.
3: Cláudia Almeida, de regresso às 10 para atualizar estas e outras notícias num simultâneo RTP Antena 1 com Madeira, Açores e Mundo. Toda a informação em permanência na internet em noticias.rtp.pt. São 9h14. Tenha uma ótima noite de quarta-feira com a Rádio que Liga Portugal.
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3: Estamos juntos até bem perto.

Dispensa apresentações, ainda assim, António Carlos Jobim com a Garota de Ipanema, depois de Ed Sheeran com um dos seus temas de destaque também, A Little More. Agora Fiona Apple, na Antena 1 com Paper Bag, daqui a pouco a Tomara e Pink Floyd.

0: a voz de Fiona Apple na RTP Antena 1 nesta noite de quarta-feira com Paper Bag. Daqui a pouco o Tomar traz-nos ao sol, ainda Pink Floyd para lembrar Wish You Were Here, Pedro Brunhosa, Afonso Cabral e Bjork. Muita música para ouvir antes das notícias às 10.
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É o Tomara e ao Sol nesta noite de quarta-feira na Antena 1. Agora viagem no tempo com os Pink Floyd e Wish You Were Here. Daqui a pouco há Pedro Brunhosa e Não Te Ausentes de Mim, ainda Afonso Cabral e Bjork.

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0: Chegámos até aqui com Afonso Cabral e Dança Comigo na Ilusão. Daqui a pouco há mais uma viagem no tempo com Björk e Army of Me, ainda os Gift e o clássico e os Black Mamba com Love Is On My Side. Noite de quarta-feira 29.
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O clássico dos Gift na Antena 1. Estamos a 10 minutos das 10. E agora numa viagem até 2021, canção vencedora do Festival da Canção, representante portuguesa na Eurovisão.

venceram o Festival da Canção em 2021 e representaram-nos em Roterdão com este Love Is On My Side dos Black Mamba, que de resto desse ano e dessa experiência eurovisiva trouxeram também na bagagem um disco novo, ainda fruto da Covid-19, não era possível andar a passear pela cidade, nem visitar nada, e então aqui com os rapazes decidiram fazer um disco. E que disco esse? Last Night in Amsterdam. Ainda na onda do Festival da Canção e da Eurovisão, aí vem a voz que a venceu por Portugal.

A Flor do Recomeço. Tema título do disco que chega ao mercado nacional em outubro e que serve também de base para uma turnê europeia de Salvador Sobral, que passa por Lisboa, no CCB, na Casa de Música, no Porto. Ora, a próxima voz esteve em parceria durante muitos anos, foram 60 e continuam a ser. Elton John com Bernie Taupin, numa altura em que Bernie, passados 40 anos, decidiu que vai lançar-se disco em nome próprio. É também lá mais para outubro.

0: na dupla Bernie Taupin e Elton John, este Daniel, numa altura em que Bernie Taupin está também em destaque na revista Rolling Stone. Isto porque, passados 40 anos, vai editar uma música em nome próprio. Aliás, é um disco que chega a 23 de outubro e vai chamar-se The Sea Has No Mercy. São 60 anos de parceria, deste parceiro criativo de Elton John, que agora assina então em 2026 um disco em nome próprio, numa altura em que vão também lançar no mercado um documentário. Muitas novidades para acompanhar ao longo destes próximos tempos. Quanto às máximas previstas para amanhã, pode contar com 36 graus em Évora, Castelo Branco e Beja 35, Porto Alegre 33, 31 previstos para Santarém, Setúbal e Faro, Guarda 30, Vila Real, Viseu e Lisboa 29, Coimbra 28, Braga e Leiria 27, Sagres 26, Sines 25, Aveiro com uma máxima de 24 graus, Porto 23 e Viana do Castelo amanhã deverá chegar aos 22 graus.
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0: Dez horas em Portugal Continental e na Madeira, são 9 nos Açores. Esta hora, Cláudia, no topo das notícias.
2: Voltou a ter 5 frentes o incêndio em Valpaços. A Proteção Civil conta com a diminuição da temperatura e o aumento da umidade do ar para controlar este fogo que começou ontem em Ervões e já atingiu 2 municípios. Tomou decisões difíceis que assume, nunca teve medo e nunca apresentou qualquer pedido de demissão. Afirmações do ministro Luís Neves na conferência de imprensa desta tarde para esclarecer as suspeitas de que tem sido alvo. Garantiu estar empoderado para continuar no Ministério da Administração Interna.
0: Nesta altura no Porto estão 20 graus, 21 em Coimbra, Lisboa e Ponta Delgada, 22 em Faro e 23 no Funchal. As notícias às 10, a edição é de Cláudia Almeida.
2: Não dá tréguas o incêndio que começou ontem em Ervões, Valpaços. Nesta altura tem novamente 5 frentes ativas. A estratégia para esta noite é reforçar o número de operacionais no terreno porque deixaram de atuar os meios aéreos. As chamas já destruíram casas de volutas e de primeira habitação, refere à RTP o segundo comandante de Emergência e Proteção Civil do Norte, Luís Araújo.
3: Temos um total de 5 casas de volutas ou barracões, com um conjunto de 2 casas de primeira habitação, 3 casas de segunda habitação e 2 indústrias. Neste momento temos 5 frentes ativas. Estamos neste momento também, em conjunto com este reforço da estratégia, também a validar tudo aquilo dos pontos quentes, dos pontos sensíveis e das necessidades que há de dispor os meios. Vamos também reforçar o teatro de operações, com grupos que estão a regressar para ser providenciada a logística e integrados naquilo que é a estratégia que está neste momento a ser delineada, para que possamos aproveitar a janela de oportunidade que há de ser curta e vamos esperar que ela possa acontecer.
2: A Proteção Civil espera que a diminuição da temperatura e o aumento da umidade possam ajudar ao combate. O fogo já alastrou ao concelho de Mirandela. Nesta altura estão no terreno mais de 800 operacionais com o apoio de 250 meios terrestres. 8 bombeiros tiveram de ser assistidos por inalação de fumo e por exaustão. No distrito da Guarda, no terreno ainda perto de 300 operacionais, com perto de 90 meios terrestres para consolidar o incêndio que começou na segunda-feira e ficou dominado hoje. Destruiu já uma área de 5 mil hectares. O autarca da Guarda, em declarações à agência Lusa, voltou a criticar a forma como decorreu a coordenação do combate ao fogo, considerando que esse é um sistema que está falido. O presidente da Câmara, Sérgio Costa, refere que já deu conta dessa opinião à tutela governamental. Quanto ao autarca de Almeida, António Machado considerou que se houvesse mais meios mais cedo, talvez se tivesse conseguido diminuir o avanço das chamas. Este incêndio tem 40 quilómetros de diâmetro, referiu também este autarca de Almeida à agência Lusa. O ministro Luís Neves explicou-se, garante que esteve sempre do lado do bem, que poupou milhares de euros ao Estado e que tem a confiança do primeiro-ministro. É o essencial, Madalena Salema, da conferência de imprensa do ministro da Administração Interna.
1: Luís Neves disse de consciência tranquila, não viu nenhum conflito de interesses e não lhe passou pela cabeça apresentar a demissão.
4: Não, nunca coloquei na minha cabeça qualquer pedido de demissão. Sinto-me absolutamente apoiado pelo seu primeiro-ministro e por todos os membros do Governo com quem tenho falado e interagido, sobretudo nos Conselhos de Ministros.
1: Reconhece, no entanto, que olhando para trás, não teria contratado o amigo João Carvalho para fazer as obras na sua casa. Garante que os pagamentos totais de 18 mil euros foram efetuados através de multibanco. Luís Neves também não encontra motivos para ser constituído arguído. Sobre o atrelado, não tem dúvidas de que foi a melhor solução de gestão que permitiu ao Estado poupar dinheiro.
4: Não foi desviado qualquer bem, não foi comprometida qualquer prova, não foi beneficiado quem quer que fosse e não há aqui qualquer ligação ao tráfico de droga. Concordei com uma proposta de armazenamento que me foi apresentada por um alto quadro da Polícia Judiciária, cuja competência e integridade mereciam então, e continuam a merecer, a minha total confiança. Assumi essa decisão e assumo-a hoje. É uma decisão minha e não dele. Não havia outra opção.
1: Explica ainda que a Polícia Judiciária celebrou 230 contratos de empreitada, a Constru Barcelos obteve apenas 17 contratos. Garante que o amigo não foi beneficiado.
4: Quanto ao envolvimento do Sr. João Carvalho, não favoreci esta pessoa, não favoreci a sua empresa, não recebi qualquer benefício. Repito muito claramente, não poupei nem ganhei um cêntimo. Foi um contrato feito com uma pessoa que trabalha bem e do qual tinha confiança.
1: Quanto à declaração de interesses, só entregue em 2026, explica que pediu um parecer à entidade da transparência, alegando que foi ameaçado por máfias e, portanto, entendia ter direito a não divulgar determinados dados. Mas face à decisão da entidade da transparência, acabou por apresentar a sua declaração de interesses este ano.
2: O ministro Luís Neves também afirmou que vai pedir uma reunião de urgência à Câmara de Odmira para falar da propriedade do Alentejo, que não sabia que estava em zona protegida, e para falar do tanque que se transformou em piscina. Para o politólogo Bruno Ferreira da Costa, a conferência de imprensa do ministro da Administração Interna não permitiu dissipar todas as dúvidas, sobretudo no caso do atrelado, e considera que há muitas pontas soltas e explicações a dar. João Coraceiro.
5: Bruno Ferreira da Costa questiona desde logo se o ministro considera aceitável às instituições públicas como a PJ passarem a confiar informalmente materiais a um privado sobre o caso do atrelado e dos bidões com químicos para fabricar cocaína.
6: Se perante a ausência de cabimentação dentro da Polícia Judiciária, o ministro defende que as entidades devam procurar este tipo de soluções pelos vistos, sem qualquer pagamento.
5: Circunstâncias para o politólogo que põem em causa a proteção dos interesses do Estado.
6: Porque se não há um pagamento, dificilmente existe uma responsabilização. Qual seria a responsabilidade do empreiteiro se de facto o material fosse desviado, desaparecesse ou fosse utilizado para outros efeitos?
5: O professor da Universidade da Beira Interior lembra que ficam ainda por esclarecer da parte do ministro muitas questões.
6: Se o processo seguiu os trâmites legais, se ficou ou não registado esta cedência, quais foram as condições, e por isso é que se estranha que a PJ fique surpreendida por ter identificado o outro lado na posse do empreiteiro João Carvalho e tenha de apreender o material.
5: Isto tendo em conta, ressalva o politólogo, que o processo foi validado pelo próprio ministro quando era diretor da Judiciária. Luís Neves considera que o ato foi de boa gestão, permitindo poupar ao Estado vários milhares de euros. Também aqui Bruno Ferreira da Costa vê pontas soltas.
6: Se foram de facto contactadas empresas para efetuar esta ação, a destruição do material ou o armazenamento, e se essas empresas apresentaram de facto os diversos orçamentos.
5: Para o politólogo, a conferência de imprensa não esclareceu todas as dúvidas, nem salvou o ministro da pressão política e mediática.
2: Ora, o Partido Livre considera que a época de incêndios desaconselha substituir o ministro da Administração Interna nesta altura, mas da esquerda à direita, com algumas diferenças, todos os partidos criticam o ministro Luís Neves, menos o PSD, Luís Peixoto.
7: O líder do Chega considera que Luís Neves não tem condições para continuar. André Ventura pede mesmo a intervenção do Presidente da República.
8: Tudo isto é um filme de muito má qualidade, muito má qualidade para a nossa democracia. Eu penso que está a chegar o tempo em que o Sr. Presidente da República tem que ter
9: ter aqui uma palavra, visto que parece que o Primeiro-Ministro não a quer ter.
7: Quanto ao secretário-geral do PS, defende explicações de Luís Neves no Parlamento. José Luís Carneiro não pede a cabeça do Ministro, mas admite consequências do caso.
10: Transmiti ao Sr. Primeiro-Ministro que, no meu entender, a autoridade política do Ministro da Administração Interna está fragilizada.
7: Para a líder da Iniciativa Liberal, Mariana Leitão, Luís Neves deve sair.
11: Uma conferência de imprensa do Sr. Ministro da Administração Interna surreal, não tem condições, não tem sequer adequação para o cargo que ocupa.
7: Do lado do PSD, Hugo Soares elogiou o meia-culpa de Luís Neves.
12: Não tem nada que se lhe aponte.
7: À esquerda, apesar das críticas, Paulo Moacho do Livre remete esclarecimentos para o Parlamento e lembra o período exigente de verão.
13: Eu percebo que haja quem queira utilizar esta questão para ganhos políticos, para ocupar espaço mediático, mas não é a altura de o fazer. Neste momento nós temos incêndios ativos no nosso país, precisamos ter alguém que esteja concentrado no combate a esses fogos e esses incêndios.
7: Na mesma linha, António Filipe do PCP espera mais explicações na Assembleia da República.
14: Registamos estas explicações, mas quer-nos parecer que elas não substituem a necessidade de haver um escrutínio a realizar pelo órgão de soberania competente para isso, que é precisamente a Assembleia da República.
7: Quanto ao Bloco de Esquerda, o líder José Manuel Pureza sublinha que ainda há muito por esclarecer.
15: O país quer mais do que isso, o país quer documentação.
7: Da esquerda à direita surgem críticas a Luís Neves, mas nem todos os partidos pedem a demissão do Ministro da Administração Interna.
2: No comentário político, o jornalista e comentador da Antena 1, António José Teixeira, considera inaceitáveis as justificações do Ministro, em particular por ser um ex-diretor da Polícia Judicial.

0: Teixeira. O Sindicato dos Médicos do Norte critica a falta de transparência do Governo para explicar que benefícios traz a devolução dos hospitais públicos às misericórdias. Ontem assinou-se um protocolo para o Hospital de São João da Madeira voltar a ter gestão privada. Joana Bordalo Issá, presidente do Sindicato dos Médicos do Norte, afirma que pedem esclarecimentos há mais de meio ano às ULS e ao Governo. Há referência a um estudo sobre o impacto económico da medida, mas não foi divulgado. Critica Joana Bordalo Issá e considera que falta investimento de fundo no SNS.
1: Não estamos a ver as equipas a melhorarem. Esta é só a primeira das restantes que se irão e também há a questão das próprias parcerias público-privadas, que é um caminho que este governo parece fazer. E nós sabemos que este não é o melhor caminho, até porque normalmente estas unidades de gestão privada interessam-lhes o lucro e só vão tratar e abordar aquilo que é rentável. E, portanto, aquelas doenças que são doenças crónicas, doenças que são caras de tratar, como a oncologia, são coisas que até ficam de fora, não é? E não vão tratar, aliás, este hospital de São João da Madeira, a oncologia está totalmente fora.
0: Hospital de São João da Madeira, pertencente à Unidade Local de Saúde de Entre Douro e Voga, passa a ser gerido pela Misericórdia a 1 de novembro, pelo menos durante 10 anos. O mesmo deve acontecer com os hospitais de Santo Tirso, Vila do Conde, Pombal e Ceia.
2: Cláudia Almeida com as notícias às 10 na RTP Antena 1, simultâneo com Madeira, Açores e Mundo. 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

0: São os fones nos ouvidos de Nena, depois de uma das grandes surpresas do ano, Bruno Mars com Risk It All.
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0: Milhanas nesta noite de quarta-feira com o deserto, depois de Gogo Dolls e Iris. Daqui a pouco há a Áurea, ainda a Rosalía e The Weatherman.
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A voz é de Áurea, este é o som de Something Something, depois de Rosalía e La Perla, e ainda de Weatherman e One of the Days. Daqui a pouco há mais música para ouvir, Jonathan Brie, Carolina Deslandes, entre outros. 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
1: Não tarda nada, ligamos a Childish Gambino.
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1: A 20 minutos das 11, regresso à música com Childish Gambino e Redbone. Daqui a pouco há Valentine de Jonathan Gray, Carolina Deslandes ao vivo na Mel Arena. Lá mais para a frente, voltamos ao Trovante nos panfletos de Pedro Tadeu.

0: Carolina Deslandes ao vivo na Mel Arena com Feia na reta final desta hora de emissão. Dentro de instantes temos panfletos. Ao longo desta semana,
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0: Pedro Tadeu tem-nos trazido Trovante.
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3: Trovante e Pombas da Paz. Na sequência do lançamento do primeiro álbum do Trovante, O Chão Nosso, na primavera de 1977, os jovens membros do grupo, militantes nessa época da União de Estudantes Comunistas, multiplicaram-se em entrevistas. Manuel Faria, no livro Trovante por Detrás do Palco, relata que foram surpreendidos pela discriminação política. Ele dá o exemplo de uma dessas entrevistas, não identificando o entrevistador, mas relatando a conversa iniciada com esta primeira pergunta. Então, vamos começar. Porquê Chão Nosso? Comecei a responder, com os nervos, esqueci-me de respirar e o ar acabava antes do final da frase que estava a dizer. Lá prossegui, como pude, e comecei a atacar o governo. O jornalista mandou parar o gravador e disse: epá, vou-vos pedir uma coisa. Não digam mal do governo, porque isto é um programa gravado e, portanto, a responsabilidade é também minha. Também sou contra os gajos, mas aqui o melhor é o pessoal calar-se, porque eles andam muito em cima da gente. Passaram-me logo os nervos. Ouve lá, pá, isso é censura. A censura já acabou. Dizem vocês. Aqui há uma coisa muito pior, que é a autocensura. Somos nós que temos de cortar para não termos problemas. Digam as coisas, mas digam ao de leve, ok? Seja, mas acho isso extraordinário, disse o Luís. Vocês deviam denunciar esta situação. E lá fizemos a entrevista, cheia de paninhos quentes, para não prejudicar o nosso interlocutor. Só carregámos um pouco quando falámos do À Flor da Vida e do José Dias Coelho, da PIDE, do fascismo e da censura, que esta era a pior coisa que havia, etc. O desgraçado do entrevistador fazia-nos sinais com a mão direita para termos calma. Lá saímos, desiludidos. Após o lançamento deste primeiro disco, o grupo procurou profissionalizar-se, o que implicou o abandono de carreiras académicas e de outros empregos para garantir dedicação exclusiva aos ensaios e espetáculos. Isto incluiu algo que hoje parecerá muito normal, mas que para jovens militantes comunistas dessa época implicava um conflito interior. Passar a cobrar cachê pelas atuações em vez de tocar por militância política. Essa atitude profissional já se reflete na criação do segundo álbum, intitulado Em Nome da Vida, que coincide com a mudança da editora Sassetti para a Mundo Novo, estrutura ligada à Editorial Caminho, próxima do PCP e dirigida pelo músico e produtor Manuel Jorge Veloso. Este disco teve a colaboração de Fausto Bordal Dias, que aceitou partilhar com Manuel Faria a elaboração dos arranjos musicais com a banda. Entre as canções mais significativas do álbum encontra-se o tema de abertura, que dá nome ao disco, dedicado à luta contra a bomba de neutrões. A ilustração da capa, desenhada por João Nuno Represas, que nessa época era o percussionista do Trovante, mostra uma bomba que mata a vida, mas não destrói edifícios, como, supostamente, essa bomba poderia fazer. É uma faixa com 9 minutos, que não teremos tempo para ouvir aqui. As letras de Francisco Viana, nas 10 faixas deste disco, abordam outros temas militantes, como as lutas operárias e camponesas, o processo de libertação das antigas colónias portuguesas, ou o cantor chileno Vítor Jara, assassinado pela ditadura de Augusto Pinochet. O tema da paz, atual nos dias de hoje, para além da faixa Em Nome da Vida, é abordado também na canção intitulada Pombas da Paz, que Luís Represas, com o seu canto claro, pede que sejam libertadas, porque não há paz sem liberdade.

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1: Pedro Tadeu está amanhã de regresso com um outro panfleto relacionado com o Trovante. Daqui a pouco, depois das notícias às 11, Inês Maria Menezes recebe Mariana Branches Pinto no Fala Com Ela. Agora, e olhando já para o dia de amanhã, no que diz respeito a máximas previstas, Évora deverá chegar aos 36 graus, Castelo Branco e Beja 35, Porto Alegre 33, Santarém, Setúbal e Faro 31 graus, Guarda 30, Vila Real, Viseu e Lisboa 29, Coimbra 28, Braga e Leiria 27, Sagres 26, Sines 25, Aveiro 24, Porto 23, Viana do Castelo com uma máxima de 22 graus, num dia que será maioritariamente de sol em território continental, com algumas nuvens no litoral norte e centro e com uma pequena descida de temperatura, exceto no Algarve. Retomamos agora às 11 e às notícias na RTP Antena 1.
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1: Onze horas em Portugal Continental e na Madeira, são 10 nos Açores. E esta hora, Cláudia, em destaque nas notícias?
3: Voltou às cinco frentes o incêndio em Valpaços. A Proteção Civil conta com a diminuição da temperatura e o aumento da umidade do ar para controlar este incêndio que começou ontem em Ervões. Já está em curso o processo para cinco hospitais regressarem à gestão das misericórdias. Antena 1 escuta esta noite os sindicatos que reagem com preocupação. O ministro da Administração Interna disse que tomou decisões difíceis, que assume, nunca teve medo e nunca apresentou qualquer pedido de demissão. Foram afirmações na conferência de imprensa desta tarde. Luís Neves garantiu estar empoderado para continuar no Ministério da Administração Interna.
1: E quanto a temperaturas, esta hora estão 19 graus no Porto, 20 em Lisboa e em Coimbra, 21 em Ponta Delgada, 22 em Faro e 23 no Funchal. As notícias às 11, a edição é de Cláudia Almeida.
3: O incêndio que começou ontem em Ervões, Valpaços, não dá tréguas. Nesta altura tem novamente cinco frentes ativas. A estratégia para esta noite é reforçar o número de operacionais no terreno, porque deixaram de atuar os meios aéreos. As chamas já destruíram casas de volutas e de primeira habitação, refere à RTP o segundo comandante de Emergência e Proteção Civil do Norte, Luís Araújo.
4: Temos um total de cinco casas de volutas ou barracões, com um conjunto de duas casas de primeira habitação, três casas de segunda habitação e duas indústrias. Neste momento temos cinco frentes ativas. Estamos neste momento também, em conjunto com este reforço da estratégia, também a validar tudo aquilo dos pontos quentes, dos pontos sensíveis e das necessidades que há de dispor os meios. Vamos também reforçar o teatro de operações, com grupos que estão a regressar para ser providenciada a logística e integrados naquilo que é a estratégia que está neste momento a ser delineada, para que possamos aproveitar a janela de oportunidade que há de ser curta e vamos esperar que ela possa acontecer.
3: Nesta altura estão no terreno mais de 840 operacionais, com o apoio de mais de 260 meios terrestres. O fogo já alastrou ao concelho de Mirandela. Oito bombeiros tiveram de ser assistidos por inalação de fumo e também por exaustão. Assinou-se esta semana um protocolo para devolver o Hospital de São João da Madeira à Misericórdia local. No arranque da medida, que vai abranger mais quatro hospitais, os sindicatos reagem com preocupação. Camila Vidal.
5: Um tiro no escuro, diz Elizabeth Gonçalves, da Federação Nacional dos Sindicatos dos Trabalhadores em Funções Públicas e Sociais.
6: É um tiro no escuro que está a ser dado. E não temos conhecimento nenhum desses estudos. Dizem que estão feitos, mas não estão disponíveis para nós podermos consultar.
5: Também o Sindicato dos Médicos do Norte quer saber o que dizem os estudos, afirma Joana Bordalo e Sá.
7: Há um estudo com impacto económico que seria benéfico, mas nós desconhecemos completamente qual é que é o estudo.
5: O processo de devolução doação dos hospitais às misericórdias é visto pelos sindicatos como pouco transparente e lembram que ao longo de mais de 50 anos o investimento nos hospitais foi público, para agora a gestão ser retirada do público.
7: Foi sempre financiado e recuperado com investimento de milhões de euros dos contribuintes.
5: Preocupação também da Federação dos Sindicatos dos Trabalhadores em funções públicas.
6: Vão transitar, por aquilo que nós percebemos, com todo o material, com todos os equipamentos adquiridos pelo erário público. As misericórdias não vão, neste momento, adquirir nada para melhorar os cuidados de saúde.
5: A Federação, diz Elizabeth Gonçalves, ainda espera ser ouvida para saber como vão mudar os cuidados de saúde sob gestão das misericórdias, mas também para saber como ficam os contratos de quem lá trabalha hoje.
6: Pode prejudicar as condições de trabalho e os direitos destes trabalhadores, sim. Os trabalhadores que transitaram nos hospitais que já passaram para as misericórdias transitaram com os seus direitos, com o seu vínculo. Desta vez nós não sabemos.
5: Para o Sindicato dos Médicos do Norte há uma outra preocupação, que as doenças mais caras de tratar fiquem de fora dos planos.
7: E só vão tratar e abordar aquilo que é rentável. Aquelas doenças que são doenças crónicas, doenças que são caras de tratar, como a oncologia, são coisas que até ficam de fora.
5: Joana Bordal e Sá diz que este sindicato pede explicações às várias entidades envolvidas, sem sucesso há já meio ano.
3: É o primeiro de pelo menos 5 hospitais públicos que vão regressar à gestão das misericórdias. Já está em curso o processo para o Hospital de São João da Madeira. A seguir é o de Santo Tirso, Vila do Conde, Pombal e Ceia. Também estão dentro dos planos. O ministro Luís Neves explicou-se, garante que esteve sempre do lado do bem, que poupou milhares de euros ao Estado e que tem a confiança do primeiro-ministro. Foi numa conferência de imprensa ao final da tarde. Madalena Salema.
2: Luís Neves disse de consciência tranquila, não viu nenhum conflito de interesses e não lhe passou pela cabeça apresentar a demissão.
8: Não, nunca coloquei na minha cabeça qualquer pedido de demissão. Sinto-me absolutamente apoiado pelo Sr. Primeiro-Ministro e por todos os membros do Governo com quem tenho falado e interagido, sobretudo nos Conselhos de Ministros.
2: Reconhece, no entanto, que olhando para trás, não teria contratado o amigo João Carvalho para fazer as obras na sua casa. Garante que os pagamentos totais de 18 mil euros foram efetuados através de multibanco. Luís Neves também não encontra motivos para ser constituído arguído. Sobre o atrelado, não tem dúvidas de que foi a melhor solução de gestão que permitiu ao Estado poupar dinheiro.
8: Não foi desviado qualquer bem, não foi comprometida qualquer prova, não foi beneficiado quem quer que fosse e não há aqui qualquer ligação ao tráfico de droga. Concordei com uma proposta de armazenamento que me foi apresentada por um alto quadro da Polícia Judiciária, cuja competência e integridade mereciam então, e continuam a merecer, a minha total confiança. Assumi essa decisão e assumo-a hoje. É uma decisão minha e não dele. Não havia outra opção.
2: Explica ainda que a Polícia Judiciária celebrou 230 contratos de empreitada, a Constru Barcelos obteve apenas 17 contratos. Garante que o amigo não foi beneficiado.
8: Quanto ao envolvimento do Sr. João Carvalho, não favoreci esta pessoa, não favoreci a sua empresa, não recebi qualquer benefício. Repito muito claramente, não poupei nem ganhei um cêntimo. Foi um contrato feito com uma pessoa que trabalha bem e do qual tinha confiança.
2: Quanto à declaração de interesses, só entregue em 2026, explica que pediu um parecer à entidade da transparência, alegando que foi ameaçado por máfias e, portanto, entendia ter direito a não divulgar determinados dados. Mas face à decisão da entidade da transparência, acabou por apresentar a sua declaração de interesses este ano.
3: Para o politólogo Bruno Ferreira da Costa, a conferência de imprensa do ministro da Administração Interna não permitiu dissipar todas as dúvidas, sobretudo no caso do atrelado, ou seja, há muitas pontas soltas e explicações por dar. João Coraceiro.
9: Bruno Ferreira da Costa questiona desde logo se o ministro considera aceitável às instituições públicas como a PJ passarem a confiar informalmente materiais a um privado sobre o caso do atrelado e dos bidões com químicos para fabricar cocaína.
10: Se perante a ausência de cabimentação dentro da Polícia Judiciária, o ministro defende que as entidades devam procurar este tipo de soluções pelos vistos sem qualquer pagamento.
9: Circunstâncias para o politólogo que põem em causa a proteção dos interesses do Estado.
10: Porque se não há um pagamento, dificilmente existe uma responsabilização. Qual seria a responsabilidade do empreiteiro se de facto o material fosse desviado, desaparecesse ou fosse utilizado para outros efeitos?
9: O professor da Universidade da Beira Interior lembra que ficam ainda por esclarecer da parte do ministro muitas questões.
10: Se o processo seguiu os trâmites legais, se ficou ou não registado esta cedência, quais foram as condições, e por isso é que se estranha que a PJ fique surpreendida por ter identificado o outro lado na posse do empreiteiro João Carvalho e tenha de apreender o material.
9: Isto tendo em conta, ressalva o politólogo, que o processo foi validado pelo próprio ministro quando era diretor da Judiciária. Luís Neves considera que o ato foi de boa gestão, permitindo poupar ao Estado vários milhares de euros. Também aqui Bruno Ferreira da Costa vê pontas soltas.
10: Se foram de facto contactadas empresas para efetuar esta ação, a destruição do material ou o armazenamento, e se essas empresas apresentaram de facto os diversos orçamentos.
9: Para o politólogo, a conferência de imprensa não esclareceu todas as dúvidas, nem salvou o ministro da pressão política e mediática.
3: Da esquerda à direita, com algumas diferenças, todos os partidos criticam o ministro da Administração Interna, menos o PSD. Há os partidos que pedem a demissão de Luís Neves e os que optam por mais esclarecimentos no Parlamento. O ministro da Educação e a secretária de Estado do Ensino Superior reuniram hoje com as federações e associações académicas para uma apresentação do novo sistema de ação social e também do Plano Nacional para o alojamento no ensino superior. A aplicação das novas medidas vai ser faseada. O objetivo é que no próximo ano letivo o cálculo da bolsa tenha em conta o custo de estudar em determinada localidade e que rendimento de cada agregado pode entrar no orçamento do universitário. Pedro Monteiro, presidente da Federação Académica de Lisboa, concorda com a implementação só no próximo ano letivo para se poder testar as alterações.
11: Nós já tínhamos concordado com esta questão a semana passada, quando surgiu esta notícia, com o adiamento para o próximo ano letivo da transição estrutural da aplicação do novo modelo de ação social. Isto porque é de facto uma reforma com bastante peso e que tem um conjunto de vantagens na nossa perspectiva, pelo menos do ponto de vista conceptual. Portanto, precisa de ser pensada com o tempo. Até esta situação dos exames nacionais, obviamente, fez-nos perceber que é preciso mais tempo para testar.
3: Pela Federação Académica do Porto, o presidente Francisco Fernandes também defende a entrada deste novo sistema por fases.
12: Com esta entrada em vigor faseada, temos também mais um ano.

0: mais elevadas. A FIFA abriu processos disciplinares contra a Federação Argentina e vários jogadores de futebol. O Comitê Disciplinar da FIFA investiga os argentinos Nahuel Molina, Leandro Paredes e Tiago Almada e o espanhol Gavi por causa das altercações após a final do Mundial, onde também terá havido comentários racistas. A Argentina também está a ser investigada por causa da meia-final contra a Inglaterra, onde se exibiu a tarja com a mensagem "As Malvinas são argentinas", numa alusão ao território ultramarino britânico que gerou uma guerra entre os dois países em 1982. O Reino Unido mantém a soberania sobre o arquipélago que designa como Falklands.
1: Cláudia Almeida com as notícias às 11 na RTP Antena 1, simultâneo com Madeira, Açores e Mundo. 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
2: Bem-vindo ao Longe de Casa, um podcast com histórias de portugueses que fazem a diferença pelo mundo com talento, coragem e ambição. Porque onde houver um português, há sempre uma história para contar. Gabão, na África Central, para conhecer um português que decidiu levar a cozinha lusa até um sítio onde poucos esperariam encontrar um restaurante chamado Lisboa. É mais uma história de quem saiu, arriscou e foi à procura de uma vida lá fora, com saudade, adaptação e muitas histórias pelo meio. Chefe Fausto Correia, bem-vindo. É Longe de Casa. Como é que um português vai parar ao Gabão? Qual foi o primeiro passo dessa história, chefe?
3: Foi por acidente, porque eu trabalhava numa empresa portuguesa que já não existe, se chamava Catermar, que era uma empresa ligada às plataformas de petróleo e barcos petroleiros. E eu tinha ido buscar uma plataforma a Singapura. Não era para ir buscar, eu era só para ir lá fazer o tempo dela de vir rebocada para o Gabão, e depois acabei por fazer o transporte. E cheguei ao Gabão por via marítima, sem querer.
2: Oh, chefe, e quando estamos a falar da relação entre plataformas petrolíferas e o Gabão, obviamente estamos a falar de uma riqueza que existe naquele país. Sim. Mas então a pergunta agora é crucial. Então, mas como é que um homem salta de uma plataforma petrolífera para uma cozinha? Como é que se dá essa atitude de chefe depois?
3: Porque eu era cozinheiro, eu tirei o curso de cozinha, era cozinheiro e já queria entrar nessa empresa que tinha um amigo lá, mas nunca consegui porque ainda era muito novo. E nunca me tinham deixado, não era deixar, mas tinham um bocado de desconfiança, por causa da idade, eu compreendo. E andei a insistir, insistir, insistir, e depois lá vi esta hipótese de ir até Singapura para fazer o tempo necessário para a pessoa que ia fazer a rig move, que é como se chama esse processo. E ele acabou por não vir e gostaram do meu trabalho e eu trouxe a plataforma para o Gabão. Eu nem sabia onde é que era na altura, sabia que era em África e foi assim que cheguei lá.
2: Depois deu corpo, então, à arte da cozinha. Aqui não é caso para lhe perguntar quando é que quis mesmo sair de Portugal, mas houve aquela atitude que agora fico em permanência num país. Portanto, houve essa decisão que ocorreu quando?
3: Não foi bem assim, porque a minha ideia inicial, eu queria viajar. Foi sempre o que eu quis fazer, queria viajar. E como gostava muito de cozinha, tirei o curso superior em Lisboa, quis juntar o útil ao agradável e tentei entrar nessa empresa que

0: por esse tal meu amigo que já trabalhava lá, que sabia que poderia ir a vários países, e foi isso que aconteceu. Eu tive 4 anos a fazer férias de colegas. Andei no mundo inteiro, trabalhava em cargueiros, em petroleiros, em plataformas, em barcos, e tive 4, 5 anos mais ou menos, onde tive, não tive só no Gabão, tive praticamente no mundo inteiro, por onde nós tínhamos contratos, e foi assim que começou. O Gabão, depois fixo, foi muito mais tarde.
1: Pois.
0: Eu, por acaso, cheguei ao Gabão cedo, em 2001, mas depois estive na Nigéria, estive nos Camarões,
1: Percurso.
0: estive na África do Sul, estive em Moçambique, estive no Quénia. Mais tarde, depois estive na Rússia, em Uzinski, na Sibéria, e andei ali sempre um bocado no México, até chegar ao Gabão fixo. Até lá ainda foi um percurso grande, sempre como cozinheiro e uma profissão que se chama camboss, que é responsável de todo o processo de hotelaria dentro de um barco ou de uma plataforma.
1: Fausto, e claro que com essa experiência, com tantos contactos, com essa internacionalização e essa geografia tão dispersa, não vai ser difícil de acreditar que tudo isto influencia um chefe de cozinha que quer apurar, quer mostrar coisas novas. Ou seja, para além da nossa cozinha portuguesa ter ela também um misto das paragens por onde andámos, portanto tem toda uma série de influência, no seu caso foi uma experiência em nome próprio e com uma receptividade, se calhar sempre muito próprias, para saber como é que tudo se constava nesses países, não?
0: Exatamente, sim. Eu tinha sempre muito orgulho por onde passava e de certos países, de pessoas, certas nacionalidades que não conheciam a nossa gastronomia,
1: Pois.
0: e dava-me aquele gosto de fazer a comida portuguesa e deles apreciarem. E depois, entretanto, claro, eu fui também depois absorvendo um bocado por onde passei toda a gastronomia de todos os países, fazendo o meu próprio espólio, não
1: Claro. Ou
0: é?
1: seja, trabalhar fora também muda um pouco a forma como se cozinha. Portanto,
0: Exato, é assim.
1: é completamente, não é?
0: Sim, muda completamente. Há várias técnicas que não conhecia, tudo, novos produtos até, e tudo muda, não é?
1: E quando falamos da gastronomia portuguesa e na riqueza que ela tem, Chef Fausto, levar a cozinha portuguesa para fora do país é um desafio ou até poderá ser uma vantagem?
0: É as duas. É sempre um desafio, mas também é uma vantagem. A comida, a gastronomia portuguesa é muito rica. E onde eu estou neste momento, no Gabão, onde tenho o restaurante, os franceses apreciam muito, por acaso, a comida portuguesa. E gosto. E eu tento sempre ser o mais genuíno possível e não, como, entre aspas, de enganar as pessoas. Conheço vários restaurantes onde passei, vários países portugueses, que portugueses só têm o nome. E eu tento ser genuíno, tento ao máximo fazer a verdadeira cozinha portuguesa daquilo que posso, dos produtos que vou encontrar de lá, que lá não há muita coisa também. E podia haver mais, não há. Eu faço aquilo com aquilo que posso, mas tento sempre ser genuíno e eles apreciam e gostam muito.
1: Estamos a falar num país, portanto no Gabão, que obviamente a frequência de um restaurante como este tem que, se calhar, ter um público exigente, portanto,
0: Sim.
1: para uma determinada elite, e se calhar aproveitando até essa indústria petrolífera, poderemos associar então um restaurante desse até com as pessoas que trabalham, internacionais que trabalham em empresas como esta, não é? Que tem
0: Exato.
1: um grau de exigência apurado, por assim dizer.
0: Sim, porque a ideia do restaurante, o meu negócio no Gabão não é propriamente o restaurante. Eu tenho uma empresa de catering, neste momento, em que faço o catering para bases, onshore e offshore, e para plataformas e para barcos. E a ideia do restaurante surgiu foi como uma espécie de vitrine para os clientes, para irem, quando queria algum contrato ou qualquer coisa, dizem, olha, eu tenho um pequeno restaurante no centro da
1: Vamos aqui
0: cidade,
1: experimentar.
0: vamos ali ver, e a maior parte dos meus contratos eu consegui-os assim.
1: Adaptar Portugal ao contexto local, ao contexto do Gabão, é tomar formas da cozinha africana, dos elementos que eles gostam muito, as especiarias. Como é que depois, porque não acredito que um chefe como o Chefe Fausto, obviamente está lá a cozinha tradicional portuguesa, mas a magia de um chefe é que quando dá a volta, sem perder a essência, ter ali um toque muito pessoal e às vezes influenciar na geografia onde se encontra, não?
0: Exato, fazemos muita cozinha de fusão, principalmente ao
1: Por exemplo,
0: meio-dia,
1: exato.
0: porque temos
1: Ao meio-dia?
0: ao meio-dia, sim, ao
1: Curioso.
0: meio-dia é uma restauração mais rápida, porque eu estou no centro da cidade, estou ao pé das administrações. Tenho as câmaras municipais, as juntas de freguesia, o tribunal, tudo perto do meu restaurante. E aquilo tem que ser rápido. E então é ali que eu consigo brincar um bocadinho com ideias minhas, misturar a comida gabonesa com a portuguesa, com a espanhola. Faço-me comida espanhola também.
1: Faz muitas tapas, não é?
0: Faço muitas tapas lá também. E ali é onde eu tento brincar um bocadinho. Pois à noite, as pessoas já vão naquela ideia de comer comida portuguesa. E já aconteceu, eu tentar às vezes fazer qualquer coisa um bocado diferente. Não é que eles não gostem ou que mandem vir, mas nota-se ali um bocado de desilusão. Eles vêm, não, nós queremos comer comida portuguesa. E então à noite faço genuinamente comida portuguesa.
1: Muito bem, muito bem.
0: Não tenho muita coisa.
1: Pois é isso, chefe. Você, e provavelmente como chefe em determinados países, para se obedecer à gastronomia portuguesa, faltam-nos os elementos. Não é fácil chegar ao Gabão coisas idas de Portugal, pois não?
0: Não é fácil. Às vezes mando vir, vem por avião, mas fica extremamente caro e depois... Claro. Para fazer o rácio...
1: Peixe você não deve ter problema porque aquilo fica na costa.
0: Ah, isso...
1: Portanto, aí estamos bem. Podem-me dar o sabor da gordura do peixe, que o nosso é diferente, não é? Mas você dá-lhe a volta.
0: Muito bom peixe.
1: Carnes, como é que é?
0: Tudo importado. África do Sul,
1: pois.
0: Principalmente África do Sul e França, por causa da ligação direta que eles têm à França.
1: A França, exatamente, na antiga colónia, claro.
0: E tive uma altura que consegui mandar vir umas carnes da África do Sul, da Austrália, que se chamava Jex Creek, mas depois ficou extremamente caro.
1: Pois ainda por cima é do outro lado do mundo, não é?
0: Impossível. Para vender um steak, um bife de 200 gramas, custava quase 100 mil francos, que são... Não anda longe de 200 euros, cento e poucos euros.
1: Portanto, não...
0: Havia
1: não...
0: quem, mas a carne não é congelada, é sous-vide, vem em vácuo.
1: Pois.
0: Também congelar para perder a característica que também não queria.
1: Pois.
0: E experimentei duas, três vezes, correu bem uma, correu mal duas...

0: como é que nasce então a Taberna Lisboa? Porque é Lisboa?
1: Eu trabalhava numa empresa, que era a Catermar, que estive lá, no Gabão e em um dos outros países. Depois, entretanto...
0: Aliás, é Lisboa no Gabão, não é? Como é que é o mesmo nome da...
1: Chama-se Lisboa mesmo.
0: Lisboa.
1: Taverna Lisboa.
0: Ok, Taverna Lisboa, sim, sim.
1: E entretanto, eu só tive praticamente um patrão na minha vida, não tive mais ninguém. Que foi o que já faleceu, infelizmente, Miguel Damas de Oliveira. Ele era diretor-geral da Catermar, entretanto depois a Catermar, como estava em muitos países, começou a colapsar nos pontos neurálgicos, em Angola, no México, e acabou, e ele fez no Gabão uma empresa que se chamava Gabon Gest, com um sócio local, depois terminou, fez outra que se chamava MDO, e eu estive sempre com ele, sempre. Ele abriu branches no Congo, nos Camarões, na Guiné Equatorial, andei sempre por ali, no Gabão também. Entretanto, coisas da vida, não vale a pena.
0: Claro, claro.
1: Aquilo
0: claro.
1: Acabou, ele saiu do Gabão, ao fim daqueles anos todos, e eu fiquei sozinho. Fiquei sozinho. Já estava a viver com uma gabonesa, que é hoje minha mulher. E disse, vamos fazer o quê? Eu vou embora também, fico aqui, não temos nada, como é que vamos fazer? Eu disse, a verdade é que na empresa tu eras empregado, mas toda a gente te conhecia era a ti. Usa essa vantagem. Vai ver as pessoas e estamos aqui todos para te ajudar. E...
0: Sabedoria da mulher africana.
1: Foi mesmo. Porque eu estava a ir embora. E entretanto, fui ver uns amigos. Disseram, sim, vamos te ajudar. Mas ali andava ali uma... Que eu estava a perceber que não era bem aquilo. Entretanto, fui ver um amigo, que eu posso chamar amigo, como fosse um irmão, que infelizmente também faleceu há pouco tempo, que se chamava Pedro Martins. Ele disse, eu vou-te dar a mão. Ele era diretor de uma empresa norueguesa, que se chamava Nokalã, e trabalhávamos, enquanto eu era empregado para essa empresa, entretanto como outra foi embora, e ele disse, eu estava à procura de alguém, eu vou-te dar a ti o contrato e vou-te ajudar, vais abrir um escritório, vou-te dar uns contentores e vou-te dar o contrato porque eu sei que tu consegues fazer. E foi assim, foi ele que me deu a mão.
0: Fantástico.
1: Abriu-me tudo, ele deu-me um certo valor, que já não me lembro quanto é que foi, disse, tens um ano
0: para mostrar o que vales.
1: Para mudar isto. E eu tenho confiança em ti. E paguei-lhe em 4 meses. Então, deu-me 12 meses e paguei-lhe em 4.
0: Fantástico.
1: Porque eu também não consegui dormir.
0: Pronto, já vi. Mas voltando à questão, porquê Lisboa? Há alguma ligação à cidade?
1: Pois foi isso. Entretanto, a ideia do restaurante também foi dele. Porque havia, nessa altura começou, já havia muitas empresas, principalmente americanas, que andavam à procura de catering, ele comandava no meio, ele sabia, olha, aquela empresa está à procura, aquela também. E ele é que disse, porquê tu cozinhas tão bem, porquê que tu não fazes um restaurante? Disse, o problema é que eu já tenho a empresa, que me ocupa praticamente o tempo todo, e depois abri um restaurante, disse, não, a tua mulher está contigo, ela é uma trabalhadora, nota-se bem, tu metes ela a gerir o restaurante durante o dia todo, ao meio-dia, ela trata das compras e isso tudo, e à noite vais lá com os clientes e fazes o teu toquezinho, e foi assim que surgiu. Entretanto, o Lisboa foi assim, porque aquilo foi, tinha que ser rápido. E quando fomos à Câmara do Comércio para dar o nome, a minha empresa chama-se Cater Gabon, em homenagem à Catermar, que me deu tanto.
0: Exatamente.
1: Chama-se Cater Gabon. E a pessoa que lá estava do comércio, que era amiga desse tal Pedro Martins, disse, tens que me dar um nome, porque eu tenho que mandar isto hoje para Libreville, para a capital, para eles assinarem tudo, que é para a semana que vem ter já todos os papéis. Eu disse, eu sei lá, não sei. E o Pedro disse, mete Lisboa. Eu disse assim, mete Lisboa. Eu disse, mas só Lisboa. Eu disse, mete, não gostas de tavernas? Às vezes estávamos a brincar, vamos para a taverna ver um copo, não sei o quê. Então, olha, Taverna Lisboa. E ficou assim, Taverna Lisboa.
0: Mas o chefe não é daqui, pois não é? É de Lisboa.
1: Eu sou de uma aldeia chamada Casais do Forno, que é do concelho de Loures, perto da Venda do Pinheiro. Aquela zona lousa.
0: Sim, senhor. Até aqui perto. Tem ideia de quantos portugueses vivem no Gabão?
1: Neste momento não há assim muitos. Tem uma altura que houve bastantes, mas agora não há muitos. Em Libreville não sei. Em Libreville conheço dois. Um que está lá há mais de 50 anos, que trabalha em Madeira, penso eu.
0: Uhum.
1: E conheço outro que tem uma empresa de desinfestação. E um outro que sou muito meu amigo, que se chama Alexandre, que é do Porto, que está na indústria da venda de carros, venda e aluguer de carros.
0: Ok.
1: Que é muito meu amigo, gosto muito dele. E depois sei que há vários em Libreville, mas não os conheço. Embora de gentil, há 4.
0: Ou seja, há poucos. E se eu lhe tivesse que perguntar, por exemplo, como é que poderá ser o dia-a-dia de um português no Gabão, sendo tão poucos, provavelmente serão limitados ao seu trabalho, à sua casa,
1: sim, sim.
0: Portanto, sempre numa ocupação. e pouco social haverá, uma vez que são tão poucos, isto se quiserem,
1: eles
0: relacionados
1: vão lá muito
0: com os portugueses.
1: Mas, mas eles estão em regime de, como é que se chama em português, de rotações.
0: Ah, ok.
1: Eles vêm para fazer alguns 28 dias, outros 56, depende do contrato, e vão e vêm...
0: E o restaurante já é uma referência e matam saudades indo lá, então.
1: É, eles adoram.
0: Quais são os pratos que mais saem, chefe?
1: Bom, nós temos lá um prato que a gente chama a parrilha de Lisboa.
0: É a parrilha de Lisboa.
1: Que é uma tábua enorme, com metade de frutos do mar, metade de carne. E eu tento fazer ali um bocado de comida portuguesa. Tenho uma perna dianteira de borrego à padeiro.
0: Boa.
1: Um bocado de carne de porco alentejana. Tenho umas carnes grelhadas normais. E da parte do mar tem umas caçarolazinhas com a sorda de marisco, com arroz de marisco, com umas gambas grelhadas.
0: Chega lá o bacalhau ou não?
1: Eles têm um bom bacalhau lá, porque o africano daquela zona ali, nossa influência, no Congo, nos Camarões, no Gabão, comem muito o poisson salé, que é o bacalhau.
0: Ah.
1: E as lojas libanesas, as maiores, mandam vir da bacalhau da Noruega para eles.
0: Ok, portanto.
1: E às vezes, no meio daqui, é mais pequenino, mas às vezes naquelas caixas vêm umas grandes e quando vem o...
0: Sempre podes fazer para fazer um bom à brasa ou não, né, chefe?
1: Faço muito à brasa, alagareiro, cozido com todos...
0: Das suas idas pelo mundo, das suas experiências pelo mundo, sente que pode haver ideias feitas, preconceitos até, sobre os portugueses no estrangeiro?
1: Entre nós, infelizmente. O português no estrangeiro não ajuda o outro. É complicado, eu não consigo bem explicar, porque é uma situação um bocado dúbia, porque ao mesmo tempo é bom irmos a um país que não estamos a contar encontrar um português, mas se ele já está lá instalado, é uma pessoa que não
0: facilita.
1: Não facilita.
0: E isso até os próprios, digamos, os próprios nativos desse país às vezes notam essa relação fraca entre portugueses, porque por vezes
1: sim,
0: é notória, não é?
1: Temos essa fama.
0: Tem essa fama, não é?
1: Temos essa fama que os portugueses... Eu, por exemplo, a comunidade francesa no Gabão, que é enorme, é maior, nota-se que há ali uma entreajuda entre eles em todos os aspectos, e os portugueses é o contrário. Eu tenho um ou dois amigos lá, mas há muitos que... Há lá portugueses...
0: Isso, chefe, será que isso veio ao encontro daquilo que às vezes nos designa por um certo ciúme ou uma certa inveja?
1: É isso.
0: É, não é?
1: É basicamente é isso. Parece que... Quando algum português está estabelecido num país e eu chego outro português, há sempre ali uma sensação que você está a dizer, é inveja. Eu estava aqui, eu é que era a estrela, entre aspas. Agora
0: e às vezes as áreas de negócio não têm rigorosamente nada a ver umas com as outras. Nada.
1: É a mentalidade.
0: É a mentalidade, não é?
1: É a mentalidade.
0: Ouça, e como é que, por exemplo, no Gabão, ou mesmo nesses países, tirando esse princípio que é só entre nós, como é que eles sentem a força portuguesa, o nosso conhecimento, a nossa destreza e o nosso profissionalismo? O que é que você fala e sabe sobre isso, chefe?
1: Por isso, sim. Nós, felizmente, da comunidade portuguesa, por onde eu tenho passado, somos dos mais bem vistos, porque trabalhamos bem e somos sérios e não chegamos atrasados e não enganamos ninguém. Mas isso é uma característica nossa. E isso eu noto. Isso para trabalhar, o português é dos melhores do mundo. Mas é mesmo. Talvez aqui não. Aqui se calhar faz outra coisa.
0: Lá está. É a nossa relação com nós próprios que muitas vezes é difícil, não é?
1: Aqui há sempre... Parece que estão sempre enfadados e que estão sempre a queixar e mal que me pedem um pé num país estrangeiro. Estão lá para trabalhar, de manhã à noite, e só interessa trabalhar. E é verdade, eu tenho visto isso. Por onde tenho passado, tenho sempre visto isso.
0: O chefe acha que, no seu caso, agora falando nesta relação, que a gastronomia poderá ser até uma forma de diplomacia?
1: É.
0: É.
1: É. Os portugueses que vão para o Gabão, às vezes vão fazer uns trabalhos específicos só para alguns meses, e é normal que as tecnologias de hoje, né, vão ao Google e pesquisam qualquer coisa que tenha a ver com Portugal. E o meu restaurante aparece sempre, Taverna de Lisboa, e veio o meu contacto, e às vezes antes de chegar ligam-me. Ah, você é português? Eu sou, ah, é que eu vou ao Gabão, nunca estive aí. Diz, amigo, venha, que eu vou-lhe receber bem, vou-lhe ajudar no que precisar. E é verdade, eu por acaso, eu faço isso sinceramente, para ser um dos meus filhos, eu faço isso com todo o gosto. Eu recebo toda a gente de braços abertos. Já me prejudiquei ano de vezes, até com o meu trabalho, em certas situações, para ajudar a comunidade portuguesa, todos os que levam.
0: Pois.
1: E quem vai-me ouvir, e se for ouvir, e sabe que vai dizer que eu tenho razão. Sempre recebi toda a gente bem, sempre ajudei, até em questões de documentação, de vistos, de aviões, tudo. Sempre ajudei toda a gente lá. Portugueses, chamavam-me lá o embaixador, era a minha alcunha, era verdade, entre os portugueses. olha, vamos ao restaurante do embaixador, vamos à casa do embaixador. Curioso. Porque eu sempre lhes dei mão sem querer nada em troca. Era um prazer que eu tinha. Porque eu estava lá há tantos anos.
0: Claro, claro.
1: E dava-me aquele gosto de querer, ou pelo contrário dos outros, que infelizmente acontece, que é, sentiu aquela inveja, eu estava aqui, eu é que era o importante agora. Eu era ao contrário.
0: Isto é a coisa mais estranha.
1: Eles chegavam e eu queria mostrar aquilo que conhecia para ajudar a desenvolver, para que eles estivessem à vontade. Fazia isso com todo o gosto. Ainda hoje faço. Né? Ainda agora chegou um português que trabalha, que é engenheiro marítimo. Eu já estou a ficar, como se diz os avecs, eu já misturo os franceses, que é o quê? O cais.
0: Ah, ok.
1: Ele está a construir um cais de um terminal de petróleo da Perenco, no Cabo López. Era um comandante português que descobriu o Cabo López.
0: Exato.
1: E entretanto...
0: Que rasto o nosso, não é?
1: É, que se chama Jorge, do Norte, pronto, que foi a primeira vez que chegou ali, e eu recebi-o como um irmão. E hoje eu trato-me ao humano, é o humano, é o Fausto, o humano de Fausto. E ele agora, ele veio também para Portugal agora, na mesma altura que eu, já me ligou. Tens que vir ao Norte, ele é de Guimarães, acho que eu, tens que vir ao Norte, conhecer a minha família, vamos jantar e vamos... Porque eu recebi-o, ajudei-o e fiz com todo o gosto. E já fiz isso N vezes, várias vezes.
0: Não, há muitos exemplos e o chefe Fausto insere-se, obviamente, nos bons que eu tenho conhecido pelo mundo, que se entregam a causas e entregam-se a ajudar outros portugueses. As pessoas do Gabão, para além do conhecimento que você lhes possa dar sobre gastronomia, há mais algum intuito que eles queiram saber sobre Portugal ou até mesmo... O que é que o chefe Fausto gostava que eles soubessem sobre o nosso país?
1: Eles gostam muito dos portugueses, porque Portugal, ao fim e ao cabo, não foi quem os colonizou, mas foi quem os descobriu.
0: Pois.
1: Nós estivemos lá primeiro. E até há uma região, não é uma cidade, mas é uma espécie de um estado, uma região no Gabão, no sul, que se chama Sete Campas. Assim como em português, Sete Campas, que foi onde foi sepultados os sete portugueses que ficaram lá a colonizar o Gabão. Naquela altura não éramos.
0: Mas o facto de ainda lá existir, pelo
1: existe,
0: menos.
1: Existe, tem o monumento português, que a cruz dos templários e com o escudo isso. Português, ainda lá está. E tem as sete campas dos sete portugueses, porque naquela e altura eu... nós não éramos muitos. E por onde íamos passando, íamos deixando alguns colonatos para se integrar dentro dos países, só que aqueles países que nos interessavam não deixavam muitos, ali deixaram sete. Uma semana depois veio os holandeses, os corsários, mataram-nos todos.
0: Exatamente, naquela altura era uma questão de quem chegava primeiro e de quem roubava depois.
1: Exato, porque em frente está São Tomé, a 25 minutos de avião. O São Tomé... De...
0: Aliás, chefe, eu penso que é no Gabão que o avião, o voo que vai para São Tomé, faz escala sempre no Gabão, não é? Praticamente.
1: Já não, antigamente sim, fazia, já não existe, né? Esse voo. Agora faz escala em Malabo, a Guiné Equatorial.

0: regressar a Portugal, pensa-se para alguma data, algum dia, agora com família, mulher africana, filhos nascidos provavelmente no Gabão, como é que é, chefe Fausto?
1: Eu tenho dois aqui, dois filhos, um que fez agora anos há dois dias, 21, e tenho uma filha que vai fazer 14, aqui, e tento sempre vir, é por eles.
0: Claro.
1: E tenho um filho gabonês, que eu sou, estou junto com uma gabonesa há mais de 10 anos, e somos casados legalmente. E tenho um filho com 9 anos gabonês. Eu estou um bocado dividido. Eu quero vir para cá.
0: E ela?
1: Também, mas com condições para vir.
0: Pois claro.
1: Eu percebo.
0: Mas ela já se rendeu também a alguns encantos de Portugal. Já... Que é que ela
1: adora Portugal e o meu filho. Adora Portugal e o meu filho também. Só que nós, enquanto portugueses, ouvimos certas coisas e certas atitudes um bocado do lado de fora e o caminho passa. E eu desde que estou... Eu sou um casal misto, ao fim e ao cabo, não é?
0: Claro.
1: Infelizmente, eu nunca quis dizer isto, nem nunca pensei dizer isto, mas nós vivemos num país racista, completamente. É um país racista. Mesmo que seja sem intenção, mas é. Em pequenas atitudes e pequenas coisas.
0: Está lá, não é? Está lá. Está lá.
1: Está lá. E isto não tem a ver com política, nem que é de direita nem de esquerda.
0: Não, é um estigma que ainda nos caracteriza, nem vamos dizer inconscientemente, mas que ele é sentido, é.
1: E há muito, eu vejo isso muito, até mais no antigamente era mais numa comunidade mais velha, mas hoje em dia que a juventude parece que está a regredir. Mas é completamente assustador.
0: Assustador.
1: Ou não sei se isto sempre foi assim, não havia redes sociais e agora há.
0: Também ajuda a distorcer o pensamento.
1: Às vezes costumas ainda brincadeira, assim, para conduzir é preciso carta de condução, para andar de avião é preciso um brevê. E às vezes é preciso também, se calhar, uma licença para estar atrás de um computador.
0: Ah, não tenha dúvidas.
1: Porque há
0: quanto mais licença, quanto mais não seja uma licença de bom senso.
1: Há coisas como o meu filho que se percebe português. Ele fala francês e português, fala pouco, mas lê bem português. E há pouco tempo, isto foi uma coisa casual, aleatória, de um comentário, já não me lembro do que foi. A rezar a cor, não é? E ele não estava a perceber. Ele estava a dizer, opá, isto é o que... Eu disse, não, filho, isto é para brincar. Tira-lhe aquilo das mãos do tablet.
0: Claro.
1: Existe. Eu não estou a dizer que as pessoas fazem conscientemente, ou que depois, chegando à altura, que é aquilo que sentem, ou que... Não sei.
0: O que interessa é o resultado, chefe.
1: Mas eu sinto, e já estive na pele aqui, várias, e a minha mulher não veio desta vez, e foi, eu sei que não veio porque não quis... Eu sinto que foi uma situação que tivemos aqui na Ericeira, o ano passado, que nos recusaram a almoçar, eu, o meu filho e a minha mulher, porque eles eram de cor.
0: E nem vale a pena dizer mais nada.
1: Pois.
0: O meu amigo, que é chefe conceituado e tem um restaurante.
1: Mas pessoal, agora estrangeiro, não sabiam que era bem falaram. Assim...
0: Agora imagina ao contrário, dois brancos entrarem num restaurante no Gabão e dizerem, você não entra porque é branco. Portanto, ou seja, que desequilíbrio também existe, eu sei que também existe, mas a nossa democracia, os nossos anos e aquilo que também nos ajudou a contactar pelo mundo, tem a obrigação de nos abrir a mente para irmos ao encontro daquela universalidade que ajudámos a construir, não é? Ó, chefe, conversa boa. Portugal pode não estar para já no
1: está,
0: objetivo.
1: Está.
0: Há de estar, mas para já há de estar. Diga-me, que conselho e... O meu caro andou por todo o mundo, andou aí em tantas experiências. Hoje, quem queira emigrar já pode levar a algum objetivo, até porque as gerações são diferentes e até os próprios estudos. Mas quem queira emigrar, ou até para a África, ou quem queira emigrar, o que é que você lhes diz, que conselho é que dá para além de tudo aquilo que é? É para um gajo tem que ir à luta e tem que ser tenaz, não é?
1: Eu acho que o principal é ter verdadeiramente ter uma mente aberta. E não deixar pontas soltas no país por onde vai sair, neste caso Portugal. Eu é a minha opinião.
0: Isso é muito bom.
1: Eu acho que é ter mente aberta e saber para onde é que se vai e chegar lá, entregar-se na comunidade, saber como é que há de gerir as culturas e as situações que vão vir do dia a dia até se integrar completamente. Porque não é fácil.
0: Isso, mente aberta, quer dizer estar disponível para inspirar tudo aquilo que possa rodear num país que recebe e obviamente inteirar-se do que é a realidade.
1: Claro, porque, o problema é que aquilo que eu tenho notado, isto não é só os portugueses. O europeu, quando vai para a África, enerva-se com muita coisa, porque na Europa não é assim. Mas ele tem que perceber que ele não está na terra dele. As coisas são mesmo assim. As culturas são completamente diferentes. Eu tive anos, em certas situações, que não conseguia entender certas coisas. Que eu hoje já dou, não é dar de barato, mas eu já percebo que é cultural. Não é por mal. Eu vou dar um exemplo. Eu Aqui, por exemplo, nós temos a nossa casa, não é? Temos família. Ninguém vai chegar a casa e abre a porta e entra e senta-se no sofá e liga a televisão, vai ao frigorífico. Isso não existe. Há sempre, mesmo que seja família, mesmo que seja o meu irmão, o irmão, há sempre aquela coisa de respeito, não é?
0: Claro.
1: Pelo menos de falar, de olha, posso ir aí.
0: Exatamente.
1: Aqui não há aquela coisa também de vir dormir à casa uns dos outros. Isto é um exemplo um bocado parvo, mas é para dar um... para me explicar.
0: Eu sei o que é que vai dizer.
1: Entretanto, em África não existe isso.
0: Exatamente.
1: Eu posso estar em casa com a minha esposa e com o meu filho sentados e entra 4 ou 5 e bom dia, boa noite, tudo bem. Vou ao frigorífico, tiro uma cerveja e senta-se connosco e mudam o canal. E eu, ao princípio, não...
0: Estranhou!
1: Eu tinha grandes guerras com a minha mulher por causa disto. Sabia, isto não pode ser. E ela não percebia, mas não pode ser porquê. Eu sou meus tios, são mais velhos que eu, é respeito.
0: Exatamente.
1: Mas eu sei que tem que ter respeito de vir à casa de alguém. E isto, entre outras coisas. Temos que perceber que as culturas não são iguais, as mentalidades não são iguais, eles têm uma maneira de ver as coisas, nós temos outra, e eu não estou no meu habitat. Eu sou português, sou europeu, e se decidir ir para lá, tenho que aceitar muita coisa, porque é a cultura deles.
0: Ó, chefe Fausto, e se calhar vem ao encontro do princípio da nossa conversa, que é o protagonismo dos portugueses, a timidez ou não dos portugueses, o fecharem-se no seu casulo, e se calhar parte logo do primeiro princípio que não se abriram aos países e ao mundo como você está a defender, não é?
1: Completamente. Mas é verdade. E criticam. E mas não vi, eu não me dou com muitos lá por causa disso. É um dia botar porque... Às vezes eu nem pergunto nada, eu estou no restaurante, eu chego, faz, estes não percebem nada disto, são burros. E eu ouço e deixo-me estar sossegado.
0: Como chefe de cozinha na Taberna Lisboa, no Gabão, qual foi o primeiro prato que fez quando estava no Gabão?
1: Um bitoque.
0: Ai, não é possível.
1: Pela minha saúde.
0: Porquê?
1: Porque o restaurante era para abrir nesse dia. E esse meu amigo Pedro, eu pensava que ele ia fazer mais tempo, ele ligou-me e disse, olha, eu vou embora amanhã para Lisboa. Disse, então, mas eu só vou abrir o restaurante para a semana. Não, tens que abrir já, porque o que está na inauguração do meu irmão. Tem que ser. Então andei ali a correr, e não tinha grande coisa. E o primeiro cliente foi uma senhora suíça, que estava alojada no hotel, que ao lado do meu restaurante tem um hotel, praticamente colado. E ela estava lá no hotel, e entrou assim meio tímida, umas 7 da tarde. Posso comer? E nós todos olhamos para os outros, eu não tinha feito nada ainda, eu não tinha quase nada. E aquilo era para cima da inauguração só. Para os amigos, e que não estava aberto ao público. Mas eu, pronto, eu vi a senhora ali.
0: Você, com o seu bom feitio.
1: Eu disse, pode sim, senhor. Já é um restaurante português, mostrei-lhe um bocado a casa, não sei o quê. Eu disse, ah, muito bonito. Não. Depois, entretanto, e a carta? Disse, não tenho carta ainda. Eu não fiz carta. Então, o que é que tem? Eu disse, gosta de carne? Eu vou-lhe fazer um prato típico português, se chama bitoque. Ah, um bitoque, sim, é uma carne, com isso, expliquei-lhe assim um bocado. Fui eu fazer. Cerveja e louro e alho, não sei o quê.
0: É lá.
1: Adorou. Um prato.
0: Com assim, ovo ou okay. quê?
1: Com ovo frito, claro.
0: Que né, beleza?
1: Com mandalei.
0: Com mandalei, fantástico. Tirando essa senhora da Suíça. E lá do Gabão, lembra-se a primeira reação que eles eventualmente poderiam ter tido num prato português que você lhes apresentou?
1: Eles gostavam muito. Gostavam mesmo, genuinamente. Porque eu, como disse há pouco, eu tentava fazer 100% a verdadeira cozinha portuguesa.
0: Que era para eles sentirem.
1: Para eles sentirem.
0: Exatamente.
1: O arroz de marisco, por exemplo, eles não têm aquela cultura, não de ver um arroz misturado com um líquido que para eles não encaixa.
0: Pois é.
1: Quer dizer, prova, depois se não gostares...
0: Para eles malandrinho não existe.
1: Não, isso não existe.
0: Exatamente.
1: É o chamado Rimalã. O Rimalã é o quê? Não, come. E depois é giro, gostava, até as próprias Açores, as Cataplanas. E tudo, e eles gostavam. E os franceses, então, esses é que... Esses gostam mesmo. E leitão, faço leitão assado muita vez.
0: O facto de estar em África mete muito picante?
1: Eu adoro.
0: Pois eu também.
1: Eu adoro picante, eu como tudo com picante.
0: Mas a cozinha deles...
1: Não faço porque há alergias e tudo, é perigoso.
0: Diga-me um prato gabonês que mais o entusiasma.
1: Eles têm vários, não são maus.
0: A comida deles é à base de quê? Também muita carne?
1: Peixe.
0: Peixe.
1: Peixe, galinha, rabo de vaca.
0: Aproximámos-nos de uma comida também muito forte, com muito vegetal africano, sim, como por exemplo sim, que sim, encontramos sim. em Angola, Cabo Verde, principalmente Angola,
1: quase
0: em Moçambique.
1: Igual, sim. É? Nós de Palma, essas coisas assim. Exatamente. Eles têm um prato que eu gosto muito, que eu chamo-lhe chocolate, ou de cá, aquilo não é chocolate, mas é por causa da cor, que é uma noz de manga, selvagem de manga, que não se come.
0: Ah.
1: E que ele tem um processo extraordinário. Que ele abre-se as mangas, tira-se a noz, dentro dessa noz tem outra noz lá dentro pequenina. Pois aquilo mete-se na panela, vai a queimar até ficar negro, negro, negro, como o café. Depois põe um mês numa napa ao sol. Depois metem naqueles pilões que eles têm, de madeira, a bater, até fazer uma farinha toda, parece chocolate em pó, parece cacau. Depois preparam aquilo com água e metem os legumes, as coisas, e assim, eu adoro aquilo. A minha irmã teve, já fui lá 2 vezes ao Gabão, com o meu cunhado, e a minha irmã também, quando come isso, é o melhor prato que eu já comi aqui.
0: Como é que chama o prato?
1: Odiká.
0: Odiká?
1: Sim, chocolate indígena, Odiká. E depois está, e tem uma coisa igual à muamba angolana, que se chama Niembué lá. O prato nacional é a folha de mandioca. Isso é o que eles mais comem lá. Que é as folhas de mandioca piladas com camarão seco e peixe fumado.
0: E é fantástico.
1: Isso é o que eles mais comem lá. Depois até esses pratos todos. Tem uma cozinha até variada.
0: Chefe Fausto Correia, foi um gosto falarmos durante estes minutos que passam a correr. Eu dou-lhe parabéns pela luta por levar Portugal, por abrir um restaurante num sítio, diria, improvável, pelo menos relacionando com todos aqueles que vamos conhecendo, Gabão. O que é que quer dizer, por último, como um português no mundo, como uma experiência, com um casamento, também ele ligado à etnicidade? O que é que diz, por último, chefe? Vale a pena sair de Portugal? Vale a pena apostar? E a vida é mesmo isto, não?
1: É, eu acho que somos todos iguais. Se nós fôssemos aos astronautas e estivéssemos lá em cima, íamos ver uma coisinha tão pequenina, tão insignificante, no meio do nada, e aqui dentro há tanta confusão, tanta guerra, isto não consigo...
0: Eu sinto em si um espírito de homem do mundo, portanto, ou seja, fruto de quem gostou de viajar, de quem esteve aberto ao mundo, de quem sufragou também a tanta experiência. É isso que lhe tem valido para continuar e até para ultrapassar determinadas situações. Claro. É continuando a apostar e amanhã é outro dia, não é isso?
1: Acho que sim.
0: Isso é uma luta da África. Os africanos pensam muito assim, não é?
1: É, pois já absorve muita coisa lá também, não é? Não, mas isto depois é como eu estou a dizer. Então, faz-me muita confusão, muita coisa. Porque eu consegui estar do lado de cá, de lá. Quando digo isto, digo nas culturas. Eu dou-lhe um exemplo, por exemplo, os meus melhores amigos são libaneses. Para mim. Porque eu estou lá, eles estão lá também, têm um negócio deles e há muitos que estão há tantos anos como eu ou mais. E eu tive dificuldades lá, que não gosto de falar nisso, mas tive dificuldades lá quando o meu patrão saiu, eu fiquei sozinho, fiquei desamparado, fiquei com tudo, e era uma pessoa sozinha no mundo lá, num país que não era o meu, e estava perdido. E tirando esse português, que foi o que me deu tudo, praticamente, né, para avançar, os libaneses, todos, não houve um que dissesse, todos, sabiam a minha situação. Todos me telefonaram, vens cá à minha loja, compras, pagas depois, vou-te ajudar se quiseres um carro, eu empresto um carro, não sei o quê. E hoje em dia estamos aqui a ver televisão, não sei o quê, um bombardeamento, mataram 300 em Beirute, e leva-se aqui um bocado disto, e isto para mim isto mexe muito comigo.
0: Pois só pode.
1: Porque eles são muito boas pessoas, e são pessoas com uma grande cultura, e são pessoas como nós.
0: Como eu compreendo.
1: E isto faz muita confusão.
0: É verdade.
1: Isto faz muita confusão.
0: É verdade.
1: Mas pronto, é assim que é.
0: Chefe Fausto Correia, foi um gosto. Eu desejo as maiores felicidades. Tudo bom lá pelo Gabão, ouvintes. E é assim, há Portugal em todo lado, às vezes mesmo onde menos se espera, histórias de quem sai, se reinventa e acaba por deixar marca, mesmo longe de casa. Hoje ficámos a conhecer uma delas. E quem sabe quantas mais andam por aí, prontas a serem contadas.
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0: Memória com Rosália e Carminho, Pastor com os Madre Deus e Dia Mau de Ornatos Violeta foram as escolhas musicais do meu convidado. Longe de Casa, um programa e podcast que vai...
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0: 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Boa noite. É meia-noite no continente e na Madeira. 11 horas nos Açores.
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2: Sejam bem-vindos a esta emissão do programa Passado ao Presente, em que juntamos dois nomes da música com raízes em África, mas que cruzam fronteiras e continentes, e que vão estar juntos agora em agosto no Festival Burning Summer, na ilha de São Miguel, nos Açores. Falo, por um lado, da Lura, que traz Cabo Verde sempre consigo e que cumpre neste ano de 2026 30 anos do primeiro disco, Minha Vida. E falo, por outro, do Estabanca Jazz, que, vindos da Guiné, nos trazem hoje aqui o Micas Cabral, e que já vão a caminho de 4 décadas de percurso, com o primeiro álbum, logo a abrir a década de 90. Obrigado, Micas. Obrigado, Lura, por estarem aqui no Passado ao Presente.
3: Obrigada, eu.
4: Obrigado. Então, obrigado também.
2: Antes de uma primeira viagem musical, eu vou pedir-vos que se apresentem. Eu vou começar aqui pelas senhoras. A Lura está aqui comigo em estúdio. Tu, Micas, estás a entrar via net aqui no Passado ao Presente. Vou pedir-vos que se apresentem. Vou pedir o teu nome completo, a data e o local de nascimento, para termos noção das distâncias geográficas e temporais.
3: Eu pensei que tivesse vindo à rádio. Espera, deixa eu ver se eu me lembro. Então, estavas a dizer nome completo.
2: Data e local de nascimento.
3: Data e local de nascimento.
2: É para termos noção aqui das distâncias, dos intervalos.
3: Então, o meu nome completo. Pensa bem, que isto realmente agora não estava à espera. Maria de Lourdes Assunção Pina, nascida em Lisboa, na maternidade Alfredo da Costa.
2: São Sebastião da Pedreira,
3: Lisboa.
2: Queres dizer o ano?
3: O ano é 1975, dia 31 de julho.
2: Uma filha das revoluções.
3: É, exatamente.
2: Micas, e no teu caso, queres apresentar-te também?
4: Olá, boa tarde mais uma vez. Olha, Luís Amílcar de Borja Cabral, nascido a 5 de agosto de 1964, em João Belo, Moçambique, por casualidade.
2: Muito bem. Tu tiveste o 25 de Abril nos teus 10 anos, não é verdade?
4: Pois, tive, sim senhor.
2: Entre outras coisas.
4: O 25 de Abril, entre outras coisas.
2: Entre coisas agridoces.
4: Porquê que fui parar, assim, uma breve só explicação. Os meus pais, portanto, são da Guiné, não é? Sim. Viviam na Guiné. O meu pai é irmão do Amílcar Cabral.
2: É teu tio, Amílcar Cabral, sim.
4: Do Amílcar Cabral, se eu faço parte da família, tanto mais que o meu nome é Luís Amílcar de Borja Cabral. Eu carrego o nome dos dois tios, do Luís Cabral e do Amílcar Cabral. E o meu pai, na altura, fazia a luta clandestina, não é? Na Guiné-Bissau.
2: Sim.
4: E a polícia da PIDE, não é?
2: Sim. Polícia política?
4: Então, essa polícia política foi preso pela PIDE, porque apanharam pronto a transportar os políticos também ligados ao PAIGC e que faziam também aquela luta clandestina. Então ele foi apanhado numa dessas e foi preso, mandaram-no para Portugal, para Santiago do Cacém. Estando aqui em Portugal, a minha mãe ficou grávida e depois a polícia política disse que em Portugal fizeram a minha mãe abortar porque não poderiam ter em Portugal não poderiam nascer filhos de terroristas, não é?
2: Sim.
4: E fizeram-lhe abortar e então, da segunda vez, ela voltou a ficar grávida, escondeu a gravidez e quando eles perceberam da gravidez dela, ela já estava com 5 meses ou 6. Então pegaram nos meus pais, meteram num barco e mandaram-nos para Moçambique.
2: E foi assim
4: que tanto esse meu irmão, que é que é mais velho que eu, já foi nascer foi concebido em Portugal e foi nascer em Moçambique. Depois nasci eu, o Juvenal e a Edith, também nascemos todos em Moçambique. E quando se deu o 25 de Abril, voltamos para a Guiné. É assim.
2: Olha, acho que faz sentido então ouvirmos aqui a primeira música no Passado ao Presente. São os Estabanca Jazz com o Cebu Está Diante na Luta, do José Carlos Schwartz, também da Guiné, e é do álbum de estreia do Estabanca Jazz, de 1990.

0: Esta banca de jazz com Cibo está diante e na luta, do José Carlos Schwartz, letra e música. Estamos aqui com o Micas Cabral, a entrar via net, e estamos com a Lura aqui comigo em estúdio. Já vamos ouvir aqui também a Lura. Eu vou pedir-vos aos dois, vou começar por ti, Micas, só porque as tuas memórias são mais antigas. A música está na tua vida desde sempre?
1: Desde sempre. Eu lembro-me de, ainda garoto em Moçambique, a minha mãe dizia que eu passava a vida a pegar num pau de vassoura e a imitar os outros cantores. E havia na altura um cantor português no Xai-Xai, lá em João Belo,
0: Sim.
1: que animava, era num clube, era o Desportivo de Gaza, e ele aos fins de semana ia lá cantar. Então a gente almoçou os almoços. E a minha mãe dizia que quando eu ia para lá, eu estava, chegava a casa e imitava o tal Madeira.
0: Como é que ele se
1: Chamava-se
0: chamava?
1: Madeira.
0: Madeira? Ok.
1: Madeira era o tal cantor português na altura, não é?
0: Havia um
1: Então,
0: cantor
1: e
0: que
1: que
0: era
1: eu
0: o
1: chegava a
0: fo...
1: casa e passava a vida a imitar o Madeira, e pegava na vassoura e cantava e fazia. Portanto, é algo que eu já nasci com este espírito, não é? Com este dom da música. E olha, depois foi-se desenvolvendo ao longo do meu crescimento.
0: No teu caso, Lura, as tuas memórias mais antigas têm a presença da música ou acaba por ser uma conquista tua?
2: As minhas memórias mais antigas têm a presença da
0: Da
2: dança
0: dança, sim.
2: e de algum acting. Sempre fui um bocadinho a palhacinha da família, fazia rir a minha mãe, os meus irmãos e tal. Mas
0: Tu és a
2: cantar,
0: mais velha, não é verdade?
2: sim, sou a mais velha dos meus irmãos. Eu diria a primogénita dos meus pais, não é?
0: Sim.
2: Para usar assim, dar assim uma volta mais airosa. E entretanto nada previa, para mim, nada previa que eu viesse a ser cantora. Só com 17 anos, depois de eu fazer o meu curso técnico de desporto, em que depois iria candidatar-me à faculdade, é que percebi que precisava de ter a dança clássica, não é? Como requisito para entrar para a FMH. E então aí fui
0: Na
2: procurar uns
0: Faculdade de
2: amigos,
0: Motricidade Humana.
2: exatamente, fui procurar uns amigos artistas para me indicarem uma escola, caso conheçam, onde eu pudesse fazer assim a dança clássica num ano para poder entrar. E aí disseram-me, olha, Loura, olha, nós vamos ter aí uma experiência de estúdio, anda lá, mas é connosco. E vamos, eu vou gravar um tema e gostava que fizesse um dueto comigo. Isto foi o Juca, de Santo Tomé.
0: Sim.
2: E ele lá me convenceu, porque disse, mas cantar, mas de onde é que tu tiraste essa ideia? Ai, mas acho que podes cantar muito bem e tal. E lá fui e fiz a experiência e foi assim que descobri a minha voz, por mero acaso, né? Não há acasos,
0: Sim.
2: e realmente foi claramente a vida a empurrar-me para aquilo que viria a ser o meu propósito, digamos.
0: É o teu percurso.
2: E o meu percurso,
0: Então, olha,
2: sim.
0: vamos ouvir-te aqui com uma viagem ao teu primeiro álbum, Ponha a Vida, aqui com o tema do Paulinho Vieira, Pressa de um Fidos, que ele tinha gravado no álbum de estreia dele, do Me Queria Ser Poeta, de 84, portanto, no teu caso, 12 anos depois do Paulinho Vieira ter gravado. A
2: Sim.
0: Lura.

0: Parece de um filho, João Loura, que está aqui comigo em estúdio no passado ao presente. Está também no passado ao presente via neto Micas Cabral, do Estabanca de Jazz. Já ouvimos dois momentos de cada um deles, vamos ouvir mais dois também. E aqui, depois de ouvirmos um tema do José Carlos Schwartz, depois de ouvirmos um tema do Paulinho Vieira, eu tenho que vos perguntar aos dois. Estamos aqui perante dois nomes grandes das músicas de África.
1: Isto sim, sim.
0: É importante termos estas referências. E no caso do Paulinho Vieira, felizmente, temos o Paulinho Vieira vivo.
1: Sim.
0: É importante termos estes nomes maiores e sabermos respeitar, conhecer estes legados. Loura?
1: Eu, desde que descobri a minha voz, que tive uma necessidade enorme de me manter ligada às minhas raízes. E aqui foi o primeiro passo, ao escolher o preço de um filho, foi o primeiro passo neste sentido de manter presente algo que me ligasse a Cabo Verde. E o Paulinho Vieira era assim uma das maiores
0: Gigante.
1: Referências que eu conhecia na minha ingenuidade e pouco conhecimento ainda sobre os grandes artistas e as grandes referências de Cabo Verde. Esta era de facto forte e eu adorava este tema, sempre gostei deste tema e quis gravar e pronto, e ficou logo presente no meu primeiro disco.
0: Na altura mostraste ao Paulinho Vieira?
1: Mostrei ao Paulinho Vieira e perguntei: gostaste da minha versão? E ele disse: e tu gostaste? Então, se tu gostaste, está ótimo. E eu, ok. Estava à espera de outra resposta, mas achei essa.
2: Mesmo a Paulino.
1: É mesmo a Paulino, sim, é verdade. Mas pronto, é isso. É mesmo a Paulino. E agora, com o tempo e com a maturidade e tudo, yeah, realmente quem tem que gostar primeiro somos nós os artistas.
0: Né? E fazer sentido.
1: Tem que fazer,
0: não é?
1: Sentido para nós,
0: e ser,
1: exatamente.
0: E ser, bem, e ser verdade também. Portanto, não chegaste a conhecer o José Carlos Schwartz, pois não, Micas?
2: Eu não conheci. Eu não conheci.
0: Cedo.
2: Não.
0: Infelizmente,
2: ainda
0: eras
2: não conheci, porque eu... Ele faleceu em 1977.
0: Sim.
2: Eu era, pronto, eu quando chegamos a Bissau, cheguei a Bissau em 75, não é? Até posso me ter, até hipoteticamente, até posso me ter cruzado com ele, mas repara, nos anos 60, 70, sim, havia sempre aquela disparidade entre os mais velhos e os mais novos. Então nós vivíamos num mundo nosso só de crianças, e então não estávamos muito virados para aí, para os mais velhos, não é?
0: Sim.
2: E o Zé Carlos já era uma pessoa adulta.
0: Era um homem feito.
2: E que tinha... Era um homem feito, que já tinha tido um percurso muito importante em termos de música,
0: política,
2: não é?
0: Também.
2: Ele teve um papel muito importante na mobilização das massas para a luta de libertação. As mensagens que ele passava, ele também foi preso pela PIDE.
0: Sim.
2: Porque, pronto, apesar dele cantar em crioulo, ele passava a mensagem, não é, à população sobre a reflexão em libertarmos e lutarmos pela nossa própria independência. Não é? E quando descobriram isso, ele foi preso e tudo mais. Então ele tem um papel importante na criação da música moderna guineense. Ele é o pioneiro da música moderna guineense. E todos nós acabamos por beber algo dos Ricardo Schwartz. O que se refletiu-se, obviamente, logo no primeiro álbum do Estabanca Jazz, ao gravarmos o Ciclo Estadiante na Luta, porque nós revíamos muito, não é, naquilo que ele fazia. E ele foi sempre um exemplo a seguir por todos nós, os músicos daquela altura, daquela época. Espelhávamos sempre no José Carlos Schwartz.
0: Quando a consciência política, a consciência social também entra no universo da música, ou seja, isto, pensar às vezes nos cruzamentos entre aquilo que pode ser apenas entretenimento, mas que é muito mais quando também incorpora estes elementos, acaba por haver um potenciamento mútuo quando há este cruzamento de referências?
2: Perfeitamente. Nós, é o que eu queria, por exemplo... Da nossa geração, não é? Músicos da nossa geração que aprendemos com o Zé Carlos Schwartz, tivemos sempre a preocupação de passar uma mensagem, fazer da música um veículo, não? Para nós fazermos chegar a mensagem, fazendo críticas, não é, construtivas à nossa sociedade, falando de problemas de cotidiano, chamadas de atenção à juventude, entende? E então, tudo isso junta-se, não é? É juntar o útil ao agradável. Quando tu tens consciência da força com que a música tem, Porque a música tem uma particularidade de entrar na casa das pessoas sem bater à porta.
0: Sim, é verdade.
2: Então, isso nós temos que ter consciência e temos que ter muito cuidado com aquilo que vamos... Qual é a mensagem que vamos passar? Porque pode ser positiva ou negativa, pode influenciar positivamente ou não, não é? A quem é consumidor, principalmente os mais novos, não é? Os mais jovens.
0: Sim.
2: E isso serviu, ele serviu sempre de exemplo, nós seguimos sempre esse exemplo de cantar e fazer passar essa mensagem, falando dos aspectos sociais, do nosso cotidiano, e sempre, e tendo sempre aquele um toque de algo político, não é? Porque a nossa independência foi conquistada com muitas mortes, com suor, com sacrifício, não é? E nós vivemos isso muito intensamente nos anos pós-independência, digamos assim.
0: É verdade, é verdade. Lura, como é que é no teu caso? Há uma responsabilidade também termos, ou seja, uma pessoa ser um artista, mas ligar também àquilo que se está a passar à volta e as coisas não se fecharem apenas no, vou dizer, o mero entretenimento, que não tem problema nenhum, mas se tiver algo mais além do entretenimento, é uma vitória, é importante.
1: Sem dúvida, porque como disse o Micas, a música entra pela casa.
0: É algo mais que estamos a dar a quem nos ouve, não é?
1: E de facto a música acaba por ser de certa forma política, não é? Quando se quisermos usar este termo, e cada vez mais os artistas têm esta responsabilidade, sem dúvida, de passar uma mensagem que pode ajudar, que pode incentivar, que pode motivar, alertar, enfim, temos aqui um papel extremamente importante na movimentação das pessoas, na consciencialização das pessoas, no que quer que seja que queiramos transmitir. E então, sim, é importante ter isso em atenção, nós artistas termos essa consciência. No meu caso, eu sempre eu tive um processo, né, de reconhecimento do mundo artístico, de Lura como artista, enfim. E
0: gradual, sim.
1: E nunca quis...
0: O que se calhar é bom.
1: Do início, como?
0: O que se calhar é bom, é positivo. Porque
1: sim.
0: Não há um deslumbre que às vezes pode ser mau,
1: sim,
0: em termos,
1: sim,
0: artísticos.
1: Sim, mas no que diz respeito a esta responsabilidade do artista, a mensagem que o artista passa e como é que a mensagem chega às pessoas e ao seu público, foi aqui um processo de primeiro dizer, não, eu quero alegrar as pessoas, mas tem que ser uma alegria consciente, as palavras têm que dizer algo, ok, vamos ver o lado positivo da história, ou deixa-me tocar neste assunto para fazer as pessoas refletir sobre o tema. E então adotei com o tempo aqui alguma forma de cantar sobre a força da mulher, a importância, sim, da mulher na sociedade cabo-verdiana, no caso, mas na sociedade mundial,
0: global,
1: exatamente. E então cada palavra tem que fazer sentido na minha história e tem que fazer sentido neste meu percurso e neste meu regresso às origens, mas sempre com muita atenção na história que estou a contar às pessoas e no que eu quero transmitir e nos valores que eu quero transmitir e que defendo. Nunca gostei muito de entrar de forma direta na política, porque não é a minha forma de estar.
0: Sim, não é não há lado panfletário, não existe.
1: Não,
0: nem fazia sentido,
1: nem
0: diria
1: fazia sentido, porque eu sou uma cantora popular. Eu sou uma cantora que veio de uma...
0: No melhor dos sentidos.
1: Sim, no melhor dos sentidos, por causa de ter vindo de uma família imigrante. Eu sou filha da imigração,
0: sim,
1: e com todas as dores que isso acarreta, com toda a instabilidade que isto acarreta, com todas as histórias, com toda a visão...
0: Com todas as conquistas, não é?
1: E as conquistas também, com a superação que isso acarreta. Mas quero sempre passar uma mensagem de uma forma positiva e alegre. A vida continua. É Cabo Verde, não é? Estão,
0: sim,
1: a ver agora, não é? Pronto, estar a sofrer, mas olha, vamos festejar, vamos dançar, que isso passa. Amanhã é outro dia e tudo vai correr melhor.
0: Olha, vamos ouvir outra vez o Estabanca de Jazz. Vamos ouvir com o Tira a Mão da Minha Xuxa, um dos clássicos do repertório do Estabanca de Jazz, que neste caso na versão que está no EP editado no ano passado, no Brincadeira de Nós, mas que tinha sido incluído inicialmente no segundo álbum do Estabanca de Jazz, no Inimigo, de 93, e depois tinha voltado a ser gravado também no Esperança, de 96, e vocês gravaram também com o Martinho da Vila, em 2000, também. Portanto, é um tema que já tem muita história e muitas histórias. Vamos ouvir o Estabanca de Jazz, Tira a Mão da Minha Xuxa. 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

0: tira a mão da minha Xuxas, da banca de jazz, aqui na versão incluída no EP de 2025, Brincadeira de Nós. Estamos com o Micas Cabral, a entrar via net. Estamos com a Lura, que está aqui comigo em estúdio, no passado ao presente. Micas, eu estava a dizer no início do programa que já estamos quase a caminho das quatro décadas da banca de jazz. Mudou muita coisa na recepção da vossa música nestes quase 40 anos?
1: Não!
0: A Lura está a dizer
2: não. Não, não, não, graças a Deus! Podemos considerar-nos os felizardos, não é?
0: Tem novos públicos,
2: nós somos,
0: novas
2: nós
0: gerações.
2: Somos mesmo a bem...
1: nós
2: é
1: queremos,
2: verdade.
1: Nós somos... queremos sempre ouvir a banca de jazz.
2: João, nós dizemos sempre que os pais fizeram um bom trabalho de casa.
0: Sim. Isso é muito
2: porque
0: importante.
2: Até hoje, nós vemos jovens... num show dos Tabanca Jazz é dos 8 aos 80.
1: É,
2: não
1: é? Verdade.
2: E a gente vê jovens que vão lá só para fazer uma foto connosco para levarem aos pais. Não é? Eu até aqui sendo falando um bocadinho assim da malandrice, não é?
0: Sim.
2: Às vezes nós acaba o show, estamos no camarim, depois vêm ter comigo de Micas, está ali uma miúda gira que quer te ver, está ali a perguntar por ti. E eu já todo armado em boa, digo, epá, então já dei um show hoje, se está uma miúda gira, vou. E quando chego lá, olá, tio Micas,
1: tio
2: a minha mãe, o meu pai, ai, eu digo, oh meu Deus do céu. Mas é giro.
1: Para perceberes logo.
0: Entra
1: final.
0: Logo a idade. Né?
2: Entra logo, aí é que cai a ficha, não é? Pô, é verdade, eu sou mesmo tio Micas, não é?
0: E
2: depois é sempre o meu pai mandou, a minha mãe mandou tirar uma foto, posso, tal, meus pais são vossos fãs. Então daí a gente dizer que houve um bom trabalho de casa feito pelos pais, né? Por isso é que ainda continuamos a ser aceitos por esta juventude. Não é? E falando, eu só queria te frisar uma coisa aqui, João. Falando do Tira a Mão da Minha Xuxa.
0: Sim.
2: Isso é uma canção popular de São Tomé. De São Tomé.
0: Ok.
2: Eu quando fui estudar para Cuba, pronto, vivi com o Ângelo Torres, o ator, pronto, o Tozé Cassandra, que foi presidente do Príncipe. Tinha vários colegas de São Tomé, não é? E então, naqueles nossos convívios, a nossa escola era uma escola mista, em que estavam guineenses, santomenses, sul-africanos, e... Sara Luís, do Sara.
0: Sim, do Sara Ocidental.
2: Ocidental, então.
0: Sim.
2: Sara Ocidental. E então, pronto, era uma escola mista. E nos nossos convívios, nas festas, aos fins de semana, então ouvíamos muito o Tira a Mão da Minha Xuxa, que era uma versão, não é? São Tomé foi aí que eu aprendi a cantar. E depois, no Estabanca, olha, achamos por bem fazer um departamento da música e também homenagear os santomenses, porque era uma música muito ouvida na altura. E então achamos por bem cantá-la, mas é bom deixar claro que a música não é um tema original dos Tabanca Jazz, não é? Foi uma versão que nós fizemos.
0: Ou seja, que vocês popularizaram um tema popular.
2: É verdade. Dos Tabanca, sim.
0: Esta essência também.
2: Nós popularizamos. É verdade.
0: Da música. No teu caso, Lura, como é que é olhar para trás 30 anos e perceber aqui realmente que passaram 30 anos, mas que tem sido um percurso tão rico? Sequer se tivesse seguido uma carreira no desporto, eras igualmente feliz?
1: Talvez não. Talvez não, porque eu no fundo...
0: Então deste o passo certo.
1: É verdade. Eu no desporto sentia que faltava alguma coisa. Porque eu escolhi desporto, porque até gostava de fazer desporto, sempre fui assim... muito pelo desporto e pelo exercício físico e tal, mantenham-se saudáveis. Mas depois, quando comecei a aprofundar, achava que faltava qualquer coisa. Eu gostava de natação, cheguei a dar aulas de natação e esta coisa de lecionar, para mim foi bom. Tive experiências muito, muito interessantes de contacto humano com os alunos. De todas as idades, mas faltava qualquer coisa, era a música. É verdade.
0: A música é que passou a
2: pensar. Lura, desculpa lá, tu não poderias fazer nada mais que não fosse música, porque realmente tu caíste neste mundo,
1: sim,
2: aqui assim como uma luva, estás a ver?
1: É verdade.
2: Certíssimo.
1: obrigada.
2: Não, mas é verdade, não estou a fazer aqui favor nenhum. Sim. Não estou a fazer de favor nenhum.
0: Não.
2: Tu tens uma voz poderosa, tu tens uma...
0: Vários níveis.
2: Tu tens, Tem, não, é incrível. E tens uma presença também, a tua presença em palco é algo fantástico, sabes? A tua simplicidade, a tua humildade, tudo isto faz-te transparecer, faz de ti esta pessoa que tu és.
1: Muito
2: é bem. Verdade.
1: Obrigada por tão elogiosas palavras, Micas. São recíprocas.
0: Espera que eu vou buscar o Alguidar.
2: Obrigado.
0: Vou buscar o Alguidar.
1: Ah, sim, sim,
0: não,
1: sim.
0: Não, é justíssimo, é justíssimo.
1: É,
0: sim.
1: É verdade.
0: Do lado da banca de jazz, há algum álbum depois do EP de 2025, Micas? Aí na calha?
2: Sim, está. Apesar de que este mercado agora está assim meio confuso, não é? O mundo deste novo mercado.
0: Todo o mundo está confuso.
2: Com os EPs, com os singles. Hoje gravar um CD já praticamente que é impensável, não é?
0: Às vezes é mais gravar um LP, editar um LP.
2: É isso mesmo, é mesmo. E então nós estamos nesse dilema. É um dilema que nos tem assim meio apreensivos, mas temos os temas, já temos alguns temas feitos e outros por fazer, que estão ainda a ser trabalhados. Mas mais cedo ou mais tarde, no final deste ano ou no próximo ano, vamos ter que lançar qualquer coisa. Vamos ter que lançar mesmo por
1: força, coragem fichado. Depois...
0: Ainda vai acontecer.
2: Coragem fichado, coragem fichado.
1: Todos nós queremos.
0: Ainda vai acontecer sair no mesmo momento os vossos dois álbuns novos. Às tantas, quem sabe?
2: É possível, sim, é possível. Sim, sim,
0: sim, olha, sim, vocês vão. Diz, Micas.
2: Apesar de é uma coisa, aquilo que eu digo, tanto a Lura como os Tabanca Jazz, eu acho que o nosso percurso está feito. Não é por gravar um álbum, não é? Ou não.
0: O percurso não está feito. O vosso lugar é que já não ninguém vos tira.
2: Isso já ninguém nos tira, não? Agora pronto, é aquela coisa, é aquela satisfação de fazer sempre alguma coisa, fazer algo mais, não é?
0: Claro.
2: Talvez com alguma. Com maior maturidade, porque hoje já vemos, já encaramos a música de outra maneira. Acredito que. Fomos crescendo com a convivência com outros músicos, as parcerias, sim, os palcos por onde nós passamos, vamos sempre aprendendo alguma coisa, não é? E isso faz de nós sermos as pessoas que somos hoje e vamos ganhando essa maturidade musical. Portanto, já estamos numa fase em que a gente faz aquilo que nós, o que nos apetece e o que nós gostamos realmente. Não estamos a pensar que vou fazer um tema agora para ser um grande sucesso ou que me vai abrir mais porta. Não, nós estamos a fazer aquilo que nos vai na alma. Sim, penso sim. Eu, não sei se a Lura está de acordo comigo ou não.
1: Estou.
2: Porque
1: estou
2: o nosso percurso está feito. Porque, por mais que a gente grave, quando chegamos a um show, as pessoas pedem o Baku, que está na moda. Não é? É um tema que tem 33 anos. Está a ver?
0: Sim.
1: Sim, marcou a vida de muita gente.
2: Marcou a vida de muita gente. O Baku, as Sub-17, o Rusga de 7,5. As pessoas dizem, vocês já não vão gravar um disco novo. Sim, a gente grava um disco novo. Vamos para um show e cantamos as canções novas. As pessoas, mas não era isso que a gente queria ouvir. A gente queria ouvir o Baku, o Rusga de 7,5, o Brincadeira. E assim, foi. Esses são os Tabanca Jazz. Foi isso que fez de nós, não é? Sermos aquilo que somos hoje e que pronto, e que Deus nos dê mais alguns anos de vida e saúde. Sim. E algum talento para continuarmos a brindar
0: umas décadas,
2: o nosso
0: se possível,
2: público.
0: Umas décadas. Olha, falaste...
2: não era nada mal. Com hoje, só que
0: falaste em
2: a vida hoje.
0: É verdade, isto está tudo sempre em polvorosa, mas falaste em palcos e nós mesmo para fecharmos, não quero deixar de dizer, vocês vão estar em palco. Agora, sim, no final de agosto, no Festival Burning Summer, na ilha de São Miguel, na belíssima Praia dos Moinhos. São espetáculos especiais, no teu caso, Lura. O que é que está previsto para o espetáculo, para o teu concerto?
1: Os meus espetáculos são sempre especiais. Ou seja, isto sem querer ser pretenciosa, mas cada espetáculo é único, de facto, e atuar nos Açores é estar muito perto ali das ilhas de Cabo Verde. Essas ilhas maravilhosas dos Açores são sempre tão convidativas e eu vou sempre extremamente inspirada. E neste momento estou a fazer um espetáculo da celebração dos 30 anos em que faço assim uma recolha dos vários. É uma visita aos discos. E os temas mais pedidos, né? Os temas mais pedidos realmente vão estar presentes. E é isto, é a imersão no passado e no presente e apresentar a Lura atual.
0: Muito bem. Portanto, vai ser no 28 e 29 de agosto. Do lado da banca de jazz, há algo que esteja preparado em relação a esta apresentação, Micas?
2: Levar a energia da música da Guiné, aqueles ritmos quentes, aquela nossa força E é sempre bom voltar aos Açores, já estivemos em tempos,
0: já estivemos lá como também. A Praia dos Moinhos, que é tão especial.
2: A Praia dos Moinhos, é isso mesmo, é, ora bem. E eu também fiz uma temporada em São Miguel também. Na altura era um bar que era o Café com Letras, que era um bar muito famoso.
1: Sim, sim, que era de uns guineenses, não, é? Não era?
2: De uns guineenses, isso mesmo, da Antonieta, isso, velho.
1: Perfeitamente, sim, sim.
2: E então eu estive lá a fazer uma temporada, eu, o meu irmão Juvenal e o Zé Afonso, que é um grande músico, cabo-verdiano, um pianista, não é?
1: Sim.
2: O Zé Afonso. Então estivemos lá nos Açores uma temporada e guardo boas recordações. E então vamos levar mais uma vez aquilo que é a nossa música da Guiné-Bissau para eles, fazer o pessoal saltar um bocado.
0: Saltar e pensar. E vibrar a todos os níveis.
2: Sim. E vibrar a todos os níveis, é isso mesmo.
0: Como estava a dizer, 28 e 29 de agosto, o Açores Burning Summer, na Praia dos Moinhos, em Porto Formoso, para respirar tanto a música da Lura como a música do Estabanca de Jazz, como a música dos outros artistas que vão passar por lá, como estas maravilhosas, neste caso a maravilhosa ilha de São Miguel. Obrigado, Lura, por ter estado aqui no passado.
1: Obrigada,
0: ao presente.
1: Eu.
0: Obrigado, Micas Cabral e a Lura. Nós vamos fechar com a Lura, com o Sou de Cá. Aqui uma colaboração ao nível do texto entre José Eduardo Galuza, que é o texto de base, não é verdade, Lura? E
1: sim,
0: também aqui o acrescente teu ao nível do refrão. E a música é tua e do Toti Samed.
1: Exatamente.
0: Faz parte do álbum da Lura de 2024, do Multicolor. Até ao próximo passado ao presente.
3: Sou

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